0: Nosso...
1: Viu, nós dois, vimos aqui no Parque de Eventos do Istmo Gonzaga. Muita gente chegando, vai ser colocado hoje novamente. Oi, oi! Tiaguinho me apresentando. Hoje, forró gigante, Gustavo Lima e Xande Pial.
0: Pernambuco, essa música eu te indico escutar todos os dias quando você acordar. Que ela possa fazer parte da tua fé, da tua força.

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1: Ótima noite para você ouvindo a Rádio Jornal. 9h05 agora. Janaína Clima girando com informações. Rádio Jornal São João, danado de bom. Fala, Jana.
2: Meu amigo Ricardo Cantarelli, ontem eu trouxe uma parte da programação das Comidas Gigantes, mas os nossos ouvintes pediram e agora chegou a hora de divulgar o calendário completo. Porque em Caruaru é assim, ó, acaba o São João, acaba a festa junina, mas a tradição das Comidas Gigantes continua durante todo o mês de julho, levando sabor, cultura e muita animação para os bairros da cidade. Hoje, neste momento, acontece a festa do Munguzá, lá na Praça 14 de Julho. Neste momento também está acontecendo o Sonho Gigante no São João da Escócia. Amanhã, a maior queijadinha no Chique Chique e o Salgado Gigante lá no Salgado. Tem também a festa da Paçoca no Jardim Panorama. Na segunda-feira, Caldinho de Mocotó no Santa Rosa, festa do Manguzá no centro da cidade. E a programação segue durante todo o mês de julho. Ó, dia 2 tem o Festival do Hambúrguer no Indianópolis. Dia 3 tem o Bolo de Tapioca no Salgado. Dia 4, a festa da Passarinha no Sol Poente. Dia 4 também, maior caldo de quenga do mundo. Ainda no dia 4, leite de onça no Maurício de Nassau e bolo de trigo na Vila da Peladas. No dia 5 de julho, maior cabeça de galo lá no Petrópolis. Ainda no dia 5, maior xerém com galinha na Praça do Rafael e a festa do pirulito no Santa Rosa. E no dia 9 de julho, a

maior quiabada no Salgado. No dia 11, maior canjica do mundo na Vila Peladas. No dia 12, maior sarapatel do mundo na Cidade Jardim. Ainda no dia 12 de julho, Caldeirão do Vaqueiro, lá no Santa Rosa. No dia 18, Festival de Milho lá no Murici e Festival do Maior Maxixe no São João da Escócia. No dia 19 de julho, maior sopão de vaca no bairro João Mota. E para encerrar, no dia 25 de julho, maior arrumadinho no mundo lá no bairro São Francisco. Então,

0: viva a chama do São João e mostra mais uma vez porque aqui a cultura nordestina é celebrada o ano inteiro. Volta com você, Cantarelli, é a Rádio Jornal no São João Danado de Bom.
1: 9:07, direto, corre pro palco, Tiaguinho se apresentando. E você ouvindo a Rádio Jornal, fica por dentro de tudo.

0: meu povo, muito obrigado por me receber dessa maneira, todas as vezes que eu piso aqui no estado de Pernambuco. Muito obrigado.
1: Belíssima noite para você ouvindo a Rádio Jornal. Obrigado pelo rádio ligado, obrigado pelo acesso do site ou do nosso aplicativo. Muito prazer, sou o Ricardo Cantarelli. Vamos juntos até 1 da manhã, 9 horas mais 10 minutos agora. 9:10 na Rádio Jornal, São João danado de bom. Ainda hoje, forró gigante. Tiaguinho está se apresentando, teremos Gustavo Lima e Xande Avião.
0: Se você...
1: A noite está só começando, né? Não?
0: Acende sua luz.
1: Aumenta o som, galera.
0: Iluminar o São João de Caruaru, vai ficar lindo isso.

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1: E a cada momento que passa, vem chegando mais gente, mais pessoas para curtir a última noite de festa na edição 2026 do maior e melhor São João no mundo.

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0: ótima noite para você ouvindo a Rádio Jornal. Obrigado pelo carinho da audiência. Tiaguinho se apresentando aqui no Parque de Eventos Luiz Gonzaga.
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0: Daqui a pouco tem Gustavo Lima, hein? O clima vai esquentar. Xande Avião, forró gigante.
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0: Olha a hora, gente boa. Confira comigo. Agora 9h15.

0: Souza, tá no Santa Rosa. Obrigado, querida, pelo rádio ligado.
1: Obrigado pelo convite.
0: Ouvindo a transmissão da última noite de festa aqui no Parque de Eventos Luiz Gonzaga.
1: Balança.
0: Começa a chover aqui, viu? Começa a chover.
1: Toma, toma, toma, lê, lê.
0: Pra quem já tá animado, né? Dançar na chuva, ai, faz parte. Pra quem não, corre e tenta se amparar em alguma barraca dessas aqui.
1: Obrigado!
0: Girando com informações, e a minha comadre Janaína Clímaco, Rádio Jornal São João. Danado de bom, fala Jana!
2: Ricardo Cantarelli continua aqui nos camarotes. Dessa vez eu encontrei com a Thaís Toledo, ela que é a vice-presidente da empresa pernambucana de comunicação e que tem dado um show também, assim como a gente, na transmissão do maior e melhor São João do mundo. TV Pernambuco esteve em Caruaru, transmitiu por 2 ou 3 semanas, em seguida partiu para Petrolina. Depois, para hoje, nesse momento, encontra-se ao vivo em Arco Verde. E Thaís está aqui prestigiando mais uma noite o São João de Caruaru. Thaís, hoje vai fechar o portão, com certeza. Rádio Jornal, boa noite.
3: Boa noite. Eu estou impressionada. Está lotadíssimo o palco. Cada vez que eu venho para Caruaru, me impressiono mais. Esse público é muito animado, é muita energia. E você vê gente de todas as idades, as pessoas se divertindo. Esta é a primeira vez que eu estou vindo enquanto pessoa, sem ser Thaís, que trabalha coordenando transmissão. Então eu estou encantada, é muito bom.
2: Trouxe seu namorado, já dançou um forró ou só daqui a pouco?
3: Eita, daqui a pouco vou estrear aí na pista também.
2: É, Thaís, outra coisa, a gente percebeu esse ano, como eu falei na entrevista anterior, que a TV Pernambuco, ela descentralizou a transmissão e levou para casa do telespectador o São João de várias cidades da região. Como é que foi esse desafio?
3: Eu achava que o carnaval era o grande desafio de toda a empresa de comunicação, como uma televisão, como a TV Pernambuco. Depois eu descobri que é o São João, na verdade. E a gente esse ano escolheu como tema TV Pernambuco no país do São João, para a gente realmente dar essa dimensão do quanto a festa é grande aqui em Pernambuco. Então a gente realmente escolheu ficar em Caruaru, mas atravessou, foi para o sertão. Estivemos em Petrolina a semana passada e hoje nossas equipes estão em Arco Verde. Além disso, temos a equipe volante. Então a gente já teve em Travatá, Carpina, Limoeiro, Santa Cruz do Capibaribe, Salgueiro, mostrando essa diversidade e essa riqueza do São João de Pernambuco. Acho que é mais um desafio vencido com muito orgulho e muita garra pelo pessoal da TV Pernambuco.
2: E são mais de 50 pessoas, em média, né? 50 pessoas.

0: envolvidas nesse projeto.
1: Isso, é um projeto que começa muito antes e a gente faz todo esse planejamento envolvendo também pessoas que são da cidade. A gente também contrata pessoas para reforçar o nosso time que são da cidade. Então tem gente com a gente que é de Arco Verde, tem gente com a gente que é de Petrolina e também aqui de Caruaru.
0: Obrigada, viu? Vai dançar um forró, pega seu namorado e arrasa.
1: Vamos embora dançar.
0: É isso aí, Ricardo Cantarelli, volta com você. É a Rádio Jornal no São João, danado de bom.
2: Beleza, ótima noite pra todo mundo. Confira comigo a hora, agora 9h22 na Rádio Jornal São João, danado de bom. 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Boa noite, estamos pra todo o estado agora.
3: Olá pessoal, boa noite Ricardo, é um prazer dividir essa noite com vocês.
2: Beleza, fala pra gente dessa parceria, Casa Nova Construção, Rádio Jornal, Casa Nova Construção, que não começou hoje, né, já tem uma história.
3: Não, de muito e muito tempo, viu? 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Anunciou na Rádio Jornal, retorno de imediato.
2: Convida a galera para vir para cá dançar forró hoje na última noite de festa da edição 2026 do maior e melhor São João do mundo.
3: Minha gente, a festa tá bonita, viu? Mas ainda cabe mais gente. Venham-se embora, troca de roupa e venham pro pátio.
2: Valeu! Bom, São João assim, sem preocupação, só
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2: Beleza! 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Tiaguinho se apresentando.
4: É o maior São João do mundo, com certeza.
2: Olha a hora, gente boa. 9h24 agora.
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0: felicidade. Rádio Jornal São João Danado de Bom, 9 horas mais 28 minutos agora, 9h28. Ao vivo estamos nós. Isso, perfeito. Obrigado pelo carinho da audiência. Valeu, gente fina. Rádio Jornal São João Danado de Bom. E você, Janaína Clímaco, tá girando por onde, minha comadre? Diga lá, arrebente.
1: Olha, Ricardo Cantarelli, eu estou aqui nos bastidores do São João de Caruaru, dando uma volta e vendo como é que está essa movimentação neste sábado, último dia do São João de Caruaru, que sem dúvida nenhuma, como eu falei todos esses dias, é o maior e o melhor São João do mundo. E aqui atrás do palco, Ricardo Cantarelli, nessa rua onde ficam os camarotes, né, a entrada dos camarotes, de modo geral, inclusive o camarote da imprensa, a gente percebe que a movimentação já é muito intensa. As pessoas começam a chegar para o show de Gustavo Lima e também de Xande Avião, né, atrações principais da noite deste encerramento. As filas já começam a ficar quilométricas, a exemplo de ontem. Então, a gente aguarda, né, a gente espera mais um sucesso de noite aqui no São João de Caruaru e com despedida, né? Infelizmente, hoje é o último dia dessa festa grandiosa, dessa festa maravilhosa, e a gente espera, de fato, que, a exemplo de ontem, o pátio de eventos também lote. Volta com você, é a Rádio Jornal no São João Danado de Bom.
0: Perfeito, boa noite, valeu, 9h29, vamos correndo para a técnica, daqui a pouco a gente volta trazendo mais uma atração, na última noite de festa do Parque de Eventos Luiz Lua Gonzaga, Rádio Jornal, São João Danado de Bom. Aumenta o som, galera, olha a hora, 9h29.

0: Olha a hora, confira, 9h33, agora estamos ao vivo aqui no Parque de Eventos. Luiz Lua Gonzaga e a Rádio Jornal São João Danado de Bom. Ô Janaína, sei que você tá girando, você tá com a galera. Fala pra mim, como é que tá o clima agora? Me conta, diga lá, Rádio Jornal São João Danado de Bom.
1: Olha, meu amigo Ricardo Cantarelli, dando uma volta aqui nos bastidores do Pátio de Eventos. Luiz Lua Gonzaga, camarote, bares, restaurantes, estação ferroviária, dando uma volta de forma geral aqui no maior e no melhor São João do mundo. Eu encontro Eduarda Carvalho, que veio lá de Natal, e é o segundo ano que ela vem para o São João de Caruaru, mas disse que, sem dúvida nenhuma, esse ano superou o outro. Rádio Jornal, boa noite, Eduarda. O que é que você está achando da festa?
2: Essa é a segunda vez que eu estou tendo o prazer, né, de vir aqui para esse São João maravilhoso, que é o São João de Caruaru. Já fui em outros, mas sem sombra de dúvidas, o de Caruaru é realmente o maior do Brasil. Toda a equipe, a programação foi maravilhosa. É um evento muito grande, né? Então, realmente merece toda a fama que tem. Todas as vezes, né? Na verdade, é a segunda vez que eu vim, mas já superou a primeira, com certeza. E acredito que todas as outras vão ser superadas. Cada ano é melhor e já estou muito ansiosa, mal posso esperar o mês que eu mais espero durante o ano, justamente para poder vir a Caruaru prestigiar esse evento maravilhoso que é o São João, né? O maior São João do Brasil.
1: Então é isso aí, Ricardo Cantarelli. Quem vem para Caruaru volta, porque aqui a gente tem, sim, sem dúvida nenhuma, o maior e melhor São João do mundo, que já está deixando aquele gosto de saudade, de quero mais. Mas daqui a pouco, 2027, junho, vem com tudo e vem aí mais uma edição do São João de Caruaru. Se Deus quiser, volta com você. É a Rádio Jornal no São João, danado de bom.
0: Beleza, 9 horas mais 36 minutos. Vamos pro estúdio. Tem música pra gente. Rádio Jornal São João, danado de bom.

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1: Beleza, boa noite pra você ouvindo a Rádio Jornal 946. Agora, daqui a pouquinho, teremos quem, hein? Gustavo Lima e Xande de Avião. Portanto, antes ela tá girando, ela vem chegando, Janaína Clímaco. E aí, Rádio Jornal São João danado de bom, minha comadre.
2: Olha, Ricardo Cantarelli dando uma volta aqui nos bastidores do São João de Caruaru. Eu encontro essa personalidade querida, inclusive, né, meu amigo Jorge Luiz, que agora tá morando lá em Natal, jornalista lindo, e veio passar o São João aqui em Caruaru. E aí, Jorginho, Rádio Jornal, boa noite. Já tinha vindo outros dias ou é a primeira vez?
3: Jana, primeiro é uma alegria lhe rever, a gente já trabalhou tantos anos juntos, nesse São João inclusive, né? Tantas alegrias, tantos perrengues, mas o que fica na memória é as coisas boas, né? É uma alegria, Caruaru é...

0: consigo me identificar enquanto pessoa. Toda a minha identidade está aqui, as pessoas queridas, as amizades, foram 34 anos morando em Natal. Então, assim, minha raiz, minha base é aqui. Então, não tem como deixar de não vir, pelo menos alguns dias em Caruaru. Já fui para o Alto do Moro umas 3 vezes, estou vindo agora pela segunda vez para cá.
1: Me diga uma coisa, já dançou um forró?
0: Já dancei.
1: Que coisa boa te ver. Prazer, viu, Jorginho? Obrigada. Ô, Cantarelli, vou bater papo com meu amigo, né? Então, volta com você. É a Rádio Jornal no São João, danado de bom.
2: 9:47 agora, daqui a pouquinho, Gustavo Lima e Xande Avião também aqui no Parque de Eventos Luiz Lua Gonzaga. Última noite de festa do São João 2026. E aí, tudo certinho? Rádio Jornal São João, danado de bom.

Ok, muito boa noite para você ouvindo a Rádio Jornal. Obrigado pelo carinho da audiência. De volta aqui no Parque de Eventos, Luiz Lua Gonzaga, é o Pátio do Forró. 9 horas mais 57 minutos agora. E ela está girando com informações. Janaína Clímaco, Rádio Jornal. São João, danado de bom.

0: minha comadre?
1: Olha, Ricardo Cantarelli, nossa equipe está espalhada por todos os cantos da cidade para trazer para você, ouvinte ligado na nossa programação, todas as informações da maior festa junina da história. E já vamos chegando com aquele destaque que ninguém perde no mês de junho. A tradição ganha mais força com um dos momentos mais esperados e emocionantes de todo o São João. A queima da maior fogueira do mundo, lá no bairro Divinópolis, que chega à sua 37ª edição, mantendo viva uma história que já virou o símbolo da nossa cultura. A fogueira será acesa neste domingo. E não é qualquer estrutura não, viu? É uma fogueira grandiosa, com cerca de 12 metros de altura, que impressiona de longe e emociona de perto. Ela é construída com madeira proveniente de podas realizadas pela Secretaria Municipal de Serviços Públicos, reforçando também o compromisso com a sustentabilidade e o cuidado com a cidade. E quando a noite chega e a chama se levanta, o clima toma conta de todo mundo. É emoção, é fé, é encontro e é celebração do começo ao fim. A programação reúne tudo aquilo que o povo ama no São João. Começa com a missa especial, reunindo a comunidade em um momento de devoção e agradecimento. Passa pela força da cultura e da tradição dos bacamarteiros e que também mantém viva uma das expressões mais marcantes da nossa cultura popular e segue com muita animação. Porque não pode faltar ele, o forró arretado. Trios Pé de Serra e grupos regionais colocam todo mundo para dançar na Praça Dom Vital. É assim desde que começou a primeira edição da fogueira e nessa não vai ser diferente. A noite vai ser transformada em muita alegria, encontros e tradição. E a cidade inteira fica reunida, vivendo cada instante e celebrando o que temos de mais forte, a nossa cultura e o nosso São João. Assim seguimos em 2026 com emoção, com história e com a chama acesa da maior festa junina do mundo e, claro, da maior fogueira ao ar livre do mundo. Volta com você, Ricardo Cantarelli, a Rádio Jornal no São João, danado de bom.
0: Muito bem, 9h59 agora. Olha aí, galera, curtindo a nossa programação. Obrigado pelo carinho da audiência. Alô, minha Rádio Jornal Caruaru. Estamos aqui em 91,3. Garanhuns, 107,5. Pesqueira também conosco, 90,9. Rádio Jornal Limoeiro, 99,5. Alô, meu sertão pernambucano, como é que tá o clima aí, hein? Tá frio, tá chovendo? Diga lá. Petrolina, 90,5. E Recife, minha capital pernambucana, 90,3. 819-9601-7448. Esse é o WhatsApp da Rádio Jornal São João Danado de Bom. Daqui a pouquinho a gente volta e já volta trazendo mais atrações para você. Já já tem Gustavo Lima, Rádio Jornal São João Danado de Bom.

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1: 10 horas mais 10 minutos agora, muito boa noite para você ouvindo a Rádio Jornal. Ela gira com informações, a gente ativa daqui e ela chega batendo. Alô, alô, Janaína Clímaco, Rádio Jornal, São João, danado de bom, fala aí.
2: Olha, Ricardo Cantarelli, eu tô aqui exatamente onde eu gosto de estar, no meio do povo, encontrando pessoas, personalidades e amigos. E aqui do meu lado, o Jorge, que veio lá de Sanharó para prestigiar e para curtir o maior e melhor São João do mundo, que já tá se despedindo, não é? Rádio Jornal, boa noite. E aí, o que é que tá achando da noite de hoje?
3: Assim, Caruaru nunca deixa a desejar com relação a todas as programações, né? É assim, uma festa enorme, se não a maior do Nordeste, com relação ao São João. E é sensacional sempre estar por aqui, viver sempre a nossa cultura, assim, que a gente tem que correr com ela na veia. Então, assim, sensacional demais estar aqui em Caruaru, vivendo tudo isso, vivendo a época do São João, a melhor época do ano.
2: E último dia, já deixa um gostinho do quero mais.
3: Já pensando agora no próximo ano, como é que vai ser, quais vão ser as atrações, tudo que vai acontecer, né, mediante a época de São João novamente.
2: Já dançou muito forró?
3: Já. A solada da bota já não tem mais não, teve que comprar outra já.
2: Muito bem, olha aí, Ricardo Cantarelli, último dia de São João, todo mundo se despedindo, mas se despedindo já com gostinho do Quero Mais, esperando 2027. Volta com você, a Rádio Jornal, no São João, danado de bom.
1: Beleza, obrigado pelas informações, 10 horas mais 11 minutos. Rapaz, o pessoal tá esperando aqui, o pessoal tá tão somente esperando a chegada do Gustavo Lima para mais uma noite. Dada de festa, essa última da edição 2026 do maior e melhor São João do mundo, São João de Caruaru. Corre pro estúdio, abre a mala e solta o som.

0: ótima, belíssima noite pra você.
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0: Confira comigo, são 10 horas mais 18 minutos. Por onde andas, Janaína Clímaco, Rádio Jornal, São João danado de bom?
2: Olha, Ricardo Cantarelli dando uma volta aqui nos camarotes, encontrando personalidades. Eu me deparo com o secretário Augusto Rodrigues, ele que é secretário de Meio Ambiente do Estado, está prestigiando o maior e melhor São João do mundo, inclusive participando da despedida 2026 do maior e melhor São João do mundo, que já deixa um gostinho de quero mais. Secretário, primeira vez em Caruaru, Rádio Jornal, boa noite.
3: Boa noite, não, todos os anos estamos aqui prestigiando. Desde maio, né, tá tendo festa aqui em Caruaru, já viemos outras noites e hoje estamos aqui na última. Show muito bom, 3 shows grandes, né, Tiaguinho, Xande de Avião, Gustavo Lima, para fechar com chave de ouro o São João 2026. De Caruaru, que é o maior do Brasil.
2: A gente que é pernambucano, a gente não pode deixar de dizer isso, né? A gente tem sim o maior e melhor São João do mundo. Eu conversava com o prefeito Rodrigo Pinheiro e eu dizia a ele: prefeito, Pernambuco hoje está descentralizado nessa questão de São João. A gente tem várias cidades fazendo festa, mas quem faz o maior e o melhor São João do mundo, eu não vou nem falar de outros estados, quem faz o maior e o melhor São João do mundo é Caruaru. A gente sabe fazer isso muito bem. O senhor concorda?
3: Concordo. O governo do estado, a governadora Raquel Lira, faz questão de apoiar os eventos. Tivemos festas grandes em Surubim, em Limoeiro, em Gravatá, em Carpina, em Caruaru, em Arco Verde. Entramos para o sertão em Salgueiro, Petrolina. O governo está presente nesse evento lindo que é o São João. É a festa cultural nossa, é a maior festa cultural do Nordeste brasileiro. E não é diferente, Caruaru ser a maior. A maior e a melhor. Parabéns ao prefeito Rodrigo por essa grande festa. Vamos brincar, vamos curtir, que tem muita festa pela frente ainda.
2: Mas me conta uma coisa, já dançou um forrozinho?
3: Já, não, acabei de chegar, vou dançar agora. Dancei outros dias, estou chegando agora. A gente estava em Gravatá, passou lá em Gravatá no Polo da Sanfona. Parabéns ao prefeito José Lito lá também. E agora estamos aqui em Caruaru. Vou começar a dançar agora.
2: Muito obrigada. Seja bem-vinda, Caruaru, mais uma vez.
3: Obrigado.
2: É isso aí, Ricardo Cantarelli. Volta com você. É a Rádio Jornal no São João, danado de bom.
0: 10 horas 20 minutos aqui no Parque de Eventos Luiz Lua Gonzaga. Galera esperando a chegada. Nada mais, nada menos que Gustavo Lima. Pessoal tá tão somente esperando essa atração para começar a dançar. Os locutores estão ali no famoso encher linguiça. Estão ali falando já tem um tempinho. E nada do Gustavo Lima. Muito bem, ainda hoje, Xande Avião. Na nossa última noite de festa do maior e melhor São João do mundo, vamos de música. Alô, seu Lucas Medeiros. Isso, aumenta o volume, queridão. Rádio Jornal, São João danado de bom. Olha a hora! 10h21.

0: belíssima noite pra você, 10 horas mais 26 minutos, direto pro palco, chegando o Gustavo Lima. Última noite de festa,
1: não
0: aqui
1: é
0: no maior polo de animação da capital brasileira do forró. Eu falo do Parque de Eventos Luiz Lua Gonzaga. Eu falo do Pátio do Forró, na divisa do centro de Caruaru, do bairro Nossa Senhora das Dores, com o Riachão, com o bairro do Salgado, com o Maurício de Nassau, com esse entorno do Indianópolis. É daqui que sai todo esse som do maior e melhor São João do mundo.
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minha rádio jornal Caruaru 91,3, Garanhuns 107,5, Pesqueira 90,9, Limoeiro 99,5, alô Petrolina 90,5 e Recife 90,3. Gustavo Lima, aqui no Parque de Eventos Luiz Lua Gonzaga. Olha a hora, gente boa! 10 horas 28 minutos.

Ótima noite para todo mundo ouvindo a Rádio Jornal. Obrigado pelo carinho da audiência ao vivo do Parque de Eventos Luiz Lua Gonzaga. 10h31, Gustavo Lima.

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1: Ótima noite para você ouvindo a Rádio Jornal ao vivo do Parque de Eventos Luiz Gonzaga, Gustavo Lima. Mega show, 10:34 agora.
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1: Simbora, galera. Gustavo Lima, aqui no Parque de Eventos Luiz Lua Gonzaga. Isso, no clima, no clima. Rapaziada, conferindo tudo aqui pela Rádio Jornal. Obrigado pelo rádio ligado. Alô, meu amigo, minha amiga, tudo bem? Obrigado pela audiência. Seja pelo aplicativo, pelo site ou pelo rádio convencional.

0: ótima noite para você ouvindo a Rádio Jornal. Obrigado pelo carinho da audiência. Gustavo Lima se apresentando. Boa noite. Olha a hora, gente fina. 10h38.
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0: Gustavo Lima, direto aqui do Parque de Eventos Luiz Gonzaga. Muito boa noite, faltando 20 para as 11.
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Ótima noite para você ouvindo a Rádio Jornal, direto de Caruaru em 91,3, Garanhuns 107,5, Pesqueira 90,9, Limoeiro 99,5, Alô Petrolina 90,5 no Sertão, Recife 90,3.

Ótima noite para você ouvindo a Rádio Jornal. Obrigado pelo carinho da audiência. Vamos nessa. Gustavo Lima se apresentando aqui no Parque de Eventos Luiz Lua Gonzaga. E a Rádio Jornal cobrindo tudo para você, deixando você por dentro de tudo.

chave é essa aqui. Vem. Tem o quê?

companheiro, se for do lado de fora do lado. Ai, ai, ai! Seja bem-vindo ao show do Embaixador, galera!

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0: Rádio Jornal ao vivo aqui no Parque de Eventos Luiz Gonzaga, Gustavo Lima. Belíssima noite para você acompanhando o show de transmissão da Rádio Jornal. Obrigado pelo rádio ligado, pelo acesso. Obrigadão, gente. Gustavo Lima, um dos maiores nomes do sertanejo contemporâneo e um dos artistas brasileiros mais ouvidos nas plataformas digitais. Olha ele ali. A galera respondendo aqui, ó. Muito bem. Ainda hoje, Xande Avião.
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0: Vai lá, Gustavo Lima.
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0: Chama!

0: boa noite pra você ouvindo a Rádio Jornal. Olha a hora, 10h57 agora. Gustavo Lima na Jornal. Ao vivo direto do Parque de Eventos Luiz Gonzaga.
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0: Ainda hoje, Xande Avião, um dos maiores nomes da história do forró eletrônico, beleza? Quando tranquilidade, minha Rádio Jornal.
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0: Vá dizendo.
1: Relacionamentos.
0: Aí tá certo.
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0: É verdade.
1: Aí.
0: Aí o coração palpita.
1: 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Quem já sofreu de amor na vida, bota a mãozinha pra cima aqui.
0: Levanta a mão, João.
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0: Vamos embora, ao vivo, direto do Parque de Eventos Luiz Lua Gonzaga.
1: 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Tem um amigo meu aqui de Caruaru, já viu falando aquele cara, Tiago?

Lagos. Já ouviu falar? Já ouviu falar? Aquele caba emagreceu 90 quilos. E eu descobri qual foi o remédio que ele tomou. Dizem que foi um chifre. E disse que entrou e depois não deu mais vontade de comer, não tinha mais apetite. E foi entrando, foi entrando, foi entrando. Tradução: chifre é melhor que manjaro. 90 quilos em um ano. Tiago Lagos, aquele abraço para você, meu companheiro. Essa aqui eu dedico para ti.

0: por gentileza.
1: Muito boa noite para você ouvindo a Rádio Jornal. Obrigado pelo carinho da audiência. 11 horas, 1 minuto agora.
0: Obrigado a você, gente.
1: Gustavo Lima continua no seu mega espetáculo aqui em Caruaru, Parque de Eventos. Luiz Gonzaga superlotado. Mais uma noite de festa, digo a última noite de festa da edição 2026 do maior e melhor São João do mundo.
0: Detalhe importante.
1: Ainda hoje, Xande Avião, um dos maiores nomes da história do forró eletrônico, hein?
0: Obrigado a cada um de vocês por fazer dessa noite maravilhosa o recorde de público aqui no São João de Caruaru, né, Dedéu?
2: Tem que respeitar, né, Gustavo? Mais uma vez, chegando em casa, né?
0: Graças a Deus.
2: Aqui estamos em casa.
0: Essa galera maravilhosa, Dedéu. Vem aqui prestigiar todo mundo aqui. O Tiaguinho, o Xande, que vai tocar daqui a pouco com a gente. Isso é maravilhoso, tá podendo voltar nessa terra tão maravilhosa. Essa terra sagrada.
1: Pois é, já passaram por aqui Forró Gigante, Tiaguinho. Agora você confere o show do Gustavo Lima. E na sequência teremos Xande Avião.
0: Muito feliz do fundo do meu coração de estar fazendo parte do maior São João.
1: Esse é o Gustavo Lima. Sua projeção nacional aconteceu com sucesso. Balada.
2: Parabéns,
1: música que ultrapassou as fronteiras do Brasil.
0: Parabéns, gente.
1: Ganhou repercussão internacional. Ao longo da carreira, emplacou diversos sucessos, como Bloqueado, Ficha Limpa, Zé da Recaída, Apelido Carinhoso e O Inventor dos Amores. Uau!

ótima noite para você ouvindo a Rádio Jornal. Obrigado pelo carinho da audiência. Muito boa noite, gente boa. Vamos juntos. Alô, alô, minha Rádio Jornal, Caruaru 91,3, Garanhuns 107,5, Pesqueiro 90,9, Limoeiro 99,5, Petrolina 90,5 e Recife 90,3. Gustavo Lima, ao vivo, direto de Caruaru, do Parque de Eventos Luiz Gonzaga. Última noite de festa do São João 2026.

0: comigo, meu Deus.
1: Muito boa noite para você ouvindo a Rádio Jornal, a melhor transmissão tá aqui com a gente, lógico, claro. Caruaru 91,3, Garanhões 107,5, Pesqueira 90,9.
0: O que é a próxima, meu patrão?
1: Ei, Rádio Jornal Limoeiro, hein? 99,5, Petrolina 90,5.
0: Eu queria que vocês...
1: E Recife 90,3.
0: Por favor, a nossa quadrilha. Cadê a nossa quadrilha? Aos nossos... Vocês que vão dançar quadrilha? Ah, quem que vai dançar quadrilha? É vocês? Ah, o pessoal aqui? Ah, tá bom. Vem cá, vem cá, vem cá, vem cá, vem cá. Vem, vem, vem, vem, vem, vem, vem, vem.
1: Começou! Nesse momento, ele convida a equipe de balé do Marcos Mercury.

0: salva de palmas para nossa quadrilha, galera!
1: Esse é o Gustavo Lima, no segmento do forró. Obrigado, agora 11 horas mais 15 minutos. Obrigado. Boa noite para você ouvindo a Rádio Jornal, direto e ao vivo aqui de Caruaru, no Parque de Eventos Luiz Gonzaga.
0: Obrigado, meu irmão. Obrigado a você. Deus abençoe, tá? Manda um beijo pra sua mãe, vai.
2: Mãinha, te amo, encontrei ele aqui.
0: Como é que é o nome da sua mãe?
2: Patrícia.
0: Alô, dona Patrícia, prepara o café que daqui a pouco nós estamos chegando aí, viu? Ela faz.
1: Esse é o Gustavo Lima.
0: Olha, nosso patrão aqui, o nosso parceiro aqui, Marcos Merck, parabéns. Parabéns pela quadrilha, parabéns pela dança, obrigado, tá? A toda a galera, meu parceiro Alex, aposta ganha, obrigado pelo carinho por ter...
1: Um abração para você ouvindo a Rádio Jornal, obrigado pelo carinho da audiência. Esse é o Gustavo Lima, um dos maiores nomes do sertanejo contemporâneo e um dos artistas brasileiros mais ouvidos nas plataformas digitais. Ok, confira comigo a hora. Nesse momento, 11 horas mais 16 minutos. Noite fria, última noite de festa do maior e melhor São João do mundo. É o São João 2026 que se despede em alto estilo.
0: Aí parecia... Mas enfim, participamos. Participamos, participamos. Você gosta desse tempo de São João? Gosta? Você gosta de canjica?
3: Adoro, adoro.
0: Você gosta de pamonha?
3: Demais da conta.
0: De milho?
3: Nossa Senhora.
0: E da espiga?
3: Lá ele.
0: Quem come o milho, lambe a espiga, não lambe?
1: Aí o Gustavo Lima, sua projeção nacional aconteceu com o sucesso Balada, música que ultrapassou as fronteiras do Brasil e ganhou repercussão internacional. Ao longo da carreira, emplacou diversos sucessos como Bloqueado, Ficha Limpa, Zé da Recaída, Apelido Carinhoso e Inventor dos Amores. Conhecido pelas grandes produções de palco, o cantor trouxe para Caruaru uma mega estrutura de show. E ainda hoje, Xande Avião, simbora!
0: Comigo, meu Deus.
1: É um dos maiores nomes da história do forró eletrônico.

0: ótima noite para você ouvindo a Rádio Jornal. Simbora! Agora, 11 horas mais 21 minutos. Janaína Clímaco girando com informações. Onde é que você está, minha querida? 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
1: Ricardo Cantarelli dando uma volta aqui pelos camarotes, encontrando personalidades e pessoas que fazem parte da nossa cultura, que animam a nossa noite, independente do São João de Caruaru e também no São João de Caruaru. Eu estou aqui com o cantor Carlinhos Bala, ele que já é um ícone, né, da música aqui na nossa cidade. Prestigiando o São João de Caruaru, reta final. Rádio Jornal, boa noite.
2: Boa noite a todos os ouvintes da Rádio Jornal, meu amigo Ricardo, que está aí no estúdio fazendo essa cobertura do São João de Caruaru. Deixo para você um abraço, meu amigo. Estamos aqui prestigiando o que se vê também nessa festa, que é conhecida no mundo inteiro. Estou muito feliz aqui presente. Estamos aqui nos bastidores, vendo um pouco do que acontece aqui no São João de Caruaru. E estou muito feliz aqui participando com vocês da Rádio Jornal, que é essa rádio maravilhosa, que é de ponta a ponta. E dizer também que a gente participou do São João da Roça, fez um belíssimo show. No boato do povo falando, disseram que foi um dos melhores shows do São João da Roça. E eu fiquei muito feliz, o pessoal ficou falando, comentando. Espero que ano que vem a gente volte novamente.
1: Carlinhos, você se apresentou onde nessa edição? Qual foi a comunidade?
2: Foi o São João da Roça, na edição lá em Gonçalo Serreira. A gente fez um grande show. Gonçalo Serreira, que é a minha terra, onde eu fui nascido e criado lá. Tive o prazer de fazer meu show lá na minha comunidade.
1: O que é que você está achando da noite de hoje? Reta final, a gente já está praticamente se despedindo do São João de Caruaru. Uma edição grandiosa.
2: Reta final, sempre que tem que ser com gostinho de quero mais, né? Na verdade. É uma grade bastante que traz o jovem, que traz todos os gêneros de pessoas para participar do São João de Caruaru. Tá todo mundo da equipe aí, tá de parabéns.

0: Fight tá lotado, né? Como a gente costuma ver com as grandes atrações. Então é isso aí, São João é festa, é cultura, é animação, é tudo de bom.
1: Já dançou no forró?
0: Já dancei um forrozinho aqui já. Já me diverti, tô aqui só de folga hoje. Lembrando que é domingo, agora dia 28, eu vou estar sempre fazendo esse evento, que eu finalizo meu São João lá em Gonçalves Ferreira. A gente tem a procissão, fazer um convite aqui para todos os ouvintes da Jornal. É, a gente faz a procissão lá de São Pedro, como de tradição, já quem conhece a festa sabe, há muitos anos atrás, e eu estou tentando resgatar, trazer um pouquinho do forró. Finalizou a procissão, a gente bota a banda no palco, faz um forró para o povo da comunidade, mas o povo da cidade também está convidado. Se vocês quiserem ir, é agora domingo, dia 28, a partir das 19 horas, vamos lá fazer um forró para vocês.
1: Vamos embora para lá, Cantarelli, eu topo, eu tô de folga, eu topo. Vamos lá, eu e você, tomar uma cerveja com Carlinho Bala. Galera, prestigiar esse evento maravilhoso que vai acontecer no domingo. Obrigada, Carlinhos. Até logo. Valeu, valeu, Carlinhos. Obrigada. Ricardo Cantarelli, volta com você. É a Rádio Jornal no São João, danado de bom.
2: Ok, 11 horas mais 24 minutos. Gustavo Lima, um dos maiores nomes do sertanejo.
3: Caso, né, Dedéu? Quando há um caso de bala alojada, a gente compara a mesma questão da saudade. Tem que ir tirando devagarzinho. Tem que ir tirando devagarzinho. Porque se tirar de uma vez, da hemorragia e morre.
4: E morre na hora. Então você vai tirando aos poucos.
3: No sentimento, no relacionamento, também é a mesma coisa. Não dá para você superar uma pessoa do dia para noite. Não existe isso em uma semana. Só se você for pro rock, né, realmente. Você for pro forró e depois, mas como diz o ditado, quando um homem e uma mulher separa, a mulher sofre. A mulher chora em casa, sozinha. E o caba vai pro... O caba vai pro sorteio.
4: Vai.
3: É um mês de cachaça, cachaça, cachaça, cachaça. Aí a hora que o caba fala assim, será que dá tempo de voltar com ela? Aí a hora que vai voltar, ela não quer mais. Aí ela começa o contra-ataque. Aí, meu amigo, acontece igual com o Thiago. É 30 quilos em 6 meses. Vai perder.
4: Vai perder.
3: Essa canção chamada Bala Alojada, em primeira mão para a galera daqui de Caruaru.
4: Que já está estourada no Brasil já, Gustavo.
3: Já está entre as 20 músicas mais tocadas do Brasil.
4: Graças
3: Vambora.
4: A Deus. Vamos
3: Amanhã, segunda-feira, vai ser melhor.
2: Simbora, daí portanto. Gustavo Lima, um dos maiores nomes do sertanejo contemporâneo. Isso. Música nova aí, com exclusividade.

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1: Esse é o Gustavo Lima, aqui na Rádio Jornal, São João Danado de Bom. Última noite de festa, você acompanhando tudo. Você que tá ouvindo a gente, obrigado. Vou dar um giro aqui pelo nosso WhatsApp, 81996017448. Obrigado pelo rádio ligado, obrigado, gente boa. Obrigado por estar acompanhando. Parabéns, cadê aqui? Pronto, baixa aqui, por favor. Parabéns pela transmissão, boa noite, boa noite. Quem é a pessoa aqui? Deixa eu ver aqui, boa noite. É o J. Isaías, alô J. Isaías, grande locutor lá de Belo Jardim, um abração, querido. Boa noite, estou na escuta na Rua do Alecrim, Antônio de Juvenal, é de Limoeiro. Está ouvindo a gente em 99,5. Ô Jota, você está em Belo Jardim ouvindo Caruaru 91,3 ou Pesqueira 90,9, hein? Abração para você também. Alô, alô, boa noite. Nivaldo do Recife, lá de Areias. Um abraço, está ao lado da Maria Tereza. Um abração, vamos juntos.

0: Muito obrigado, gente.
1: Ótima noite para você ouvindo a Rádio Jornal 11:33 agora. Felicidade, obrigado pelo carinho do rádio ligado. Você pelo aplicativo, onde você estiver. Alô, Recife 90,3. Alô, Caruaru, estamos aqui em 91,3. Garanhuns, como é que tá aí, hein? Tá frio? 107,5. Pesqueira, 90,9. Alô, Petrolina, 90,5. 99,5 é Limoeiro. E você acompanhando tudo. Gustavo Lima, que showzão, hein? Manda teu recado, 81996017448. Abraçando você, meu amigo, minha amiga Janaína Clímaco, tá por aí, tá? Vambora, vamos com ela. 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Você tá por onde, Jana?
2: Olha, Ricardo Cantarelli dando uma volta aqui no pátio de eventos Luiz Lua Gonzaga, movimentação intensa. Mesmo com essa chuvinha que não cessa, as pessoas estão saindo de casa e estão vindo para o pátio de eventos para curtir o show de Gustavo Lima, o embaixador, e também do comandante Xande Avião, que começam logo mais. Várias pessoas aqui curtindo o último dia do São João de Caruaru, nos bares, restaurantes, enfim, uma festa linda, igual ao que foi ontem, né? A noite começou com pouca gente, mas a gente já vê as filas quilométricas, a gente já vê o pátio sendo tomado pelaquela multidão de forrozeiros, tanto de Caruaru quanto de fora. E eu estou aqui com o seu Roberto, ele que é de Recife, que veio para o encerramento do São João de Caruaru. E aí, seu Roberto, já dançou um forró? Rádio Jornal, boa noite.
3: Boa noite, minha amiga. Já muito animado da festa, já dancei um forrozinho e a noite promete muito mais, ok? Estou adorando.
2: Seja bem-vindo, muito obrigada. Olha aí, Ricardo Cantarelli, hoje eu já entrevistei pessoas de Recife, de Natal, pessoas de Caruaru, gente que vem de todo canto do Nordeste e do Brasil para se despedir do maior e melhor São João do mundo, que já deixa um gostinho de quero mais. E para o ano 2027, o mês de junho vai estar de portas abertas para receber forrozeiros de Pernambuco, do Nordeste e do Brasil. Volta com você, a Rádio Jornal, no São João danado de bom.
1: Agora 11:35 no palco, Gustavo Lima, um dos maiores nomes do sertanejo contemporâneo.

0: galera de Caruaru. Uma salva de palmas para nossa primeira dama, Fala Padrona. Tava diretamente de Miami.
1: Olha aí, ainda hoje, Xande Avião,
0: contigo,
1: um dos maiores nomes da história do forró eletrônico.
2: Cara, contagiante, viu? Eu vim aqui com o Gustavo em 2012, a gente estava namorando, e eu falei, eu preciso voltar.
0: Chegou, passou da hora, né?
2: Quantas mil pessoas tem aqui? 80 mil?
0: É muita gente, eu nem sei.
2: Gente, obrigada pelo carinho com meu marido, viu? É assim, é um prazer... É um prazer muito grande estar aqui com vocês. E ele é apaixonado pelo Nordeste. Ele me falou que ele vai comprar uma casa aqui e que a gente vai passar uma temporada aqui.
0: Eu vou trazer a mulher, os meninos, cachorro, vou trazer tudo. Vocês se preparam que eu vou ganhar. Vocês vão ganhar um novo vizinho aqui, viu?
2: Eu amei. Hoje eu acordei e vim pra cá. Aí a gente tava em Fortaleza, eu olhei pra aquele marzão e falei, gente...
0: Vale a pena.
2: Vale a pena.
0: Vale a pena.
2: Vale a pena morar aqui.
0: Tá gostando do que você tá vendo aqui?
2: Tô amando. Tá lindo.

0: beijo pra galera, vai.
1: Beijo, gente. Boa festa pra vocês, viu?
0: Obrigado também. Vai com Deus, tá? Mansar fera pra mais tarde.
2: Esse é o Gustavo Lima, um dos maiores nomes do sertanejo contemporâneo.
0: Eu não preciso
2: desse. É um dos artistas brasileiros mais ouvidos nas plataformas digitais.
0: Vamos lá? Aliás, nós, vamos lá. Ô, Cal, toca aquela maravilhosa, vai. Essa aqui é uma pancada, viu?

vivo do Parque de Eventos Luiz Gonzaga. Gustavo Lima se apresentando aqui em Caruaru na última noite de festa do São João 2026, faltando 19 para meia-noite agora. Carlos André ouvindo a gente no Salgado, boa noite, 11:41, 819-9601-7448.

0: amigo, sinônimo de amor. Já dizia, Zé Ramalho, com Chitãozinho e Chororó, é amar. Muito bem, boa noite para você, confira comigo, 11 horas mais 47 minutos, 11:47.
1: A salva de palmas aqui no violão, Marcos Paulo é o nome dele. Obrigado, meu irmãozinho. Melhorou o coração?
2: Um pouquinho, mais ou menos.
1: Rapaz, aqui levou, um pé na bunda do tamanho do mundo. Depois você conta para nós.
3: O sofrimento aí tá grande.
2: Os primeiros 5 anos é mais difícil, né?
1: Hã?
2: Os primeiros 5 anos é mais difícil.
1: Os primeiros 5 anos é mais difícil. Depois você acostuma.
0: Depois acostuma,
1: pior. É, vai piorar. Entendeu,
3: sim? E aí, papito?
1: Jogar a galera lá em cima,
0: bebê. Ao vivo de Caruaru.
3: Manda mãozinha pra cima,
0: querido. Pela Rádio Jornal, obrigado pelo carinho da audiência. 11:48 agora, boa noite. Aqui você tem a melhor transmissão ao vivo do Parque de Eventos Luiz Lua Gonzaga.
3: Wait.

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Pra ficar legal, bota a mãozinha pra cima, geral. 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

Vem cantando, vem cantando, vem, vem. Preciso ouvir vocês. 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Agora pula, pula, sai do chão, vai, uou, uou, uou. 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

Esse momento você abraça seu amigo cachaceiro, abraça ele. Abraça ele e fala, hoje a gente vai amanhecer. Abraça sua amiga gostosa também, abraça ela, isso. Abraça o amigo. Sai.

0: vai. Na palma geral. Ou na palma da mão, na palma da mão. Gentileza, mãozinha, mãozinha pra cima.
1: Pra lá.
0: Joga a mãozinha. Olha o clima. Vem, vem. Acelerou. Mais uma, vem, vem.

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0: Vai jogar a mão pra cima, bebê! Bota a mãozinha pra cima e diz: o embaixador! O embaixador!
1: Obrigado, irmão.
2: Ótima noite pra você ouvindo a Rádio Jornal. Caruaru 91,3, gerando pra toda a rede. E aí, vamos embora? Cadê Janaína Clímaco, hein? Vamos com ela, 11h54 agora. Rádio Jornal São João Danado de Bom.
3: Olha, Ricardo Cantarelli dando uma volta aqui nos camarotes e recebendo personalidades de Caruaru e também da região. A gente encontra a cantora Adriana Moral, que fez um verdadeiro show no palco principal do São João de Caruaru e veio hoje se despedir do maior e melhor São João do mundo. E aí, Adriana, qual a expectativa para essa noite? Rádio Jornal, boa noite.
4: Boa noite, meus amores. É o último dia, né? Então eu não podia perder, tô de folga hoje. E eu vim aproveitar para assistir, né, o show dos meus colegas. E também dizer que o nosso dia, né, foi maravilhoso. Nós, como sempre, é um grande sonho cantar nesse palco maravilhoso, no maior e melhor São João do mundo. Pra gente foi incrível. E eu espero que a gente volte mais vezes.
3: E você que já está no calendário já há algum tempo, né?
4: Isso, graças a Deus. A gente está sempre tocando todos os anos. O ano passado a gente tocou no Alto do Moura, né? Mas o outro ano a gente gravou até um DVD bem lindo que está no YouTube para a galera conferir. Muito lindo. E assim, todo ano, graças a Deus, a gente não fica fora, né, de São João de Caruaru. Até porque a banda, para quem não sabe, ela está há mais de 20 anos aqui em Caruaru, então a banda é como se também fosse de Caruaru, né? Assim, porque ela surgiu em Fortaleza, mas há mais de 20 anos ela está aqui consolidada. Então a banda, eu considero ser caruaruense também.
3: Eu também considero. Adriana, e hoje veio dançar um forró com a família, está de folga. Qual a expectativa para o show de hoje?
4: É isso, eu tô de folga, vou curtir aqui com meu marido, com minha filha, o pequeno ficou em casa. Mas assim, estou bem feliz por estar participando desse último dia, né? Estou bem feliz de estar aqui, vou curtir muito, vou aproveitar bastante.
3: E já está com gostinho do Quero Mais. A gente já pode dizer que o ano que vem já fica a dica, né? Adriana Moral e Calangacês no palco principal do São João de Caruaru.
4: Com certeza, fica a dica aí, galera. E vamos embora dançar um verdadeiro, autêntico forró das antigas, né? Assim, amiga, isso. Um beijo, meu amor. Obrigada. Beijo pra vocês, né, o pessoal aí da TV Jornal. Obrigada por tudo, vocês são maravilhosos. Tamo junto.
3: Obrigada, Adriana, seja bem-vinda. Volta com você, Cantarelli, e a Rádio Jornal no São João, danado de bom.
2: Perfeito, valeu, simbora. 11h56 agora, você confere tudo. Aqui na Rádio Jornal, Gustavo Lima. Um dos maiores nomes do sertanejo contemporâneo. 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Gustavo Lima tá no palco.
5: Obrigado, meu amorzinho.
2: Olha a hora, 11h57 agora. Boa noite para você.
0: Obrigado! Bora pra próxima! Chora, bebê!

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Meia-noite. Um minuto. Meia-noite e um aqui na Rádio Jornal. Já embretando comigo, pela Belém, madrugada. Já é domingo. Última madrugada de festa no maior e melhor São João do mundo. Vai lá, vai lá. Obrigado pela grande audiência.

bela madrugada pra você ouvindo a Rádio Jornal. Simbora na melhor transmissão. Aqui na Rádio Jornal é assim. 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

Essa é a Rádio Jornal ao vivo do Parque de Eventos Luiz Gonzaga. Olha a hora, gente fina, 5:30. Semana de domingo. O Papa tá ali, abençoando o final do São João. Olha ele. É o Papa Popó, o Papa do Forró de Caruaru. Rádio Jornal Caruaru 91,3, Garanhuns 107,5, Pesqueira 90,9, Limoeiro também com a gente em 99,5, Petrolina no Sertão 90,5 e Recife tem a frequência 90,3. Obrigado pelo rádio ligado. Ao vivo de Caruaru, maior e melhor São João do mundo sendo transmitido aqui pelo Sistema Jornal do Comércio de Rádio. 819-9601-7448. J. Isaías, está ouvindo pelo aplicativo. Obrigado, amigo, pelo acesso. Bela madrugada para você, meu queridão.

0: ótima noite pra você ouvindo a Rádio Jornal. Aí, ó, Gustavo Lima tocando aqui no Parque de Eventos Luiz Gonzaga, Sweet Child of Mine. Janaína Clímaco, vamos lá, minha querida, Rádio Jornal São João Danado de Bom, fala aí.
1: Fala comigo, bebê!
2: Obrigado, bebê.
0: Meia-noite 12 agora.
2: Esse aqui, nesse momento eu queria que vocês apagassem aqui as luzes, por favor, geral. E nesse momento vocês puder, em sua plena consciência, ser grato pelo que você tem e correr atrás das coisas que a gente sonha. Que Deus nunca deixe faltar o básico para a gente. E a gente pede saúde e paz, porque o resto a gente dá um jeito e corre atrás. E essa canção, ela já diz, né? Olha para o retrovisor, seja grato pelo que você tem, corra atrás das coisas que você sonha, porque nós temos um Deus que é tão grande, que é tão grande, que está olhando a luta de todo mundo aqui. Vamos lá? Retrovisor é o nome dela. Feche os olhos. Sinta esse momento.

0: meia-noite, 15 aqui na Rádio Jornal. Ótima noite, bela madrugada para você acompanhando o show de transmissão que só a Jornal faz. 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Simbora, galera.
1: Galera de Caruaru, obrigado a vocês pelo carinho, obrigado a vocês pela presença. Muito obrigado, do fundo do meu coração, honrado, com o coração cheio de gratidão. Quem acredita em Deus, bota a mãozinha pra cima. Quem é grato pelo que tem, bota a mão pra cima. Amém.

0: do mundo, pro Brasil ser campeão dessa Copa do Mundo, viu gente? Eu já tô preocupado, porque o próximo jogo agora é com o Japão, né? E aqueles japoneses correm demais, eu tô falando.
1: Tá é, certo. Vambora, minha rádio jornal.
2: Essa Copa é nossa, Gustavo.
1: Meia-noite 17 agora.
0: Pode até correr.

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1: Vamos embora, galera. Aqui na Rádio Jornal é assim, um show de transmissão ao vivo do Parque de Eventos. Luiz Gonzaga, olha a hora, meia-noite 18. Janaína Clímaco chegando com a gente. São João, danado de bom aqui na Jornal. Jana!
2: Olha, Ricardo Cantarelli dando uma volta aqui no maior e melhor São João do mundo, estação, pátio de

0: eventos, bastidores, eu encontrei com uma forrozeira que está aqui para se despedir do maior e melhor São João do mundo, Aline. Aline, o que, é que você está achando da noite de hoje? Veio assistir, que show, Rádio Jornal, boa noite.
1: Boa noite, eu vim assistir Gustavo Lima. O show mais esperado foi Gustavo Lima.
0: Você é fã?
1: Sou sim.
0: E já dançou um forró essa noite?
1: Já dancei.
0: Vem pra curtir a noite, tomar uma cervejinha, dançar um forró?
1: Vim sim, vim pra curtir a noite, tomar uma cervejinha e curtir Gustavo Lima.
0: E você é daquele Caruaru mesmo?
1: Sou sim. Daqui.
0: Então você já sabe que a gente tem o maior e melhor São João do mundo e que já tá com gostinho de quero mais.
1: É sim, já tô com saudade já.
0: E você veio todas as noites ou é a primeira noite?
1: Todas as noites.
0: Ah, já tá?
1: Já tô.
0: No clima?
1: No clima.
0: Pronto, tá bom então, Aline. Obrigada. É isso aí, Ricardo Cantarelli, por onde você anda, as pessoas já estão com gostinho de quero mais. Isso significa e mostra o sucesso que foi essa edição 2026 do maior e do melhor São João do mundo. E a movimentação aqui no Pátio de Eventos continua intensa, Ricardo Cantarelli. Creio eu que o público, né, vai lotar de fato o Pátio de Eventos hoje para se despedir do maior e do melhor São João do mundo. 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
2: Ok, querida, obrigado pelas informações. Meia-noite 20. Gustavo Lima ainda se despedindo. A canção dizendo: olha pro retrovisor.

0: se Deus quiser. Que vocês nunca percam a fé. Que vocês nunca percam a esperança. Se Deus é por nós, não tem ninguém contra nós. Amo vocês, até a próxima, Pernambuco. Até a próxima, Caruaru.
1: Daqui a pouco tem Xande Avião, um dos maiores nomes da história do forró eletrônico. O cantor que ganhou projeção nacional como vocalista da banda Aviões do Forró. E após o fim do grupo, seguiu carreira solo, mantendo o nome artístico que se tornou uma marca no cenário musical brasileiro. Xande Avião daqui a pouco. E a Rádio Jornal deixando você por dentro de tudo.

0: Olha a hora, gente fina! Confira! Meia-noite e 21 agora. Janaína tá circulando, né? Andando pelo pátio, pelos camarotes. Pode voltar, viu, Jana? Vem-se embora, minha comadre. Rádio Jornal São João, danado de bom. Você tá onde agora? Me conte.
1: Olha, Ricardo Cantarelli dando uma volta aqui nos bastidores do maior e melhor São João do mundo, encontrando personalidades e pessoas que contam e muito para a nossa cultura. Aqui do meu lado, o cantor Gabriel Sá, que deu um verdadeiro show no Polo Azulão, representou Caruaru, representou o ritmo, o tipo de música que ele canta, e veio hoje para se despedir do maior e melhor São João do mundo. E aí, Gabriel, qual a expectativa para a noite de hoje? Como é que foi o teu show lá no Azulão e como é que tá essa questão aí da despedida do maior e do melhor São João do mundo? Rádio Jornal, boa noite.
2: Boa noite a todos os ouvintes, né? É um prazer imenso estar sempre, Jana, essa querida, que sempre está próxima a nós artistas, isso é muito importante. Então, acredito que o Polo Azulão, aquilo que eu venho dizendo sempre, né? É um polo necessário, que deve acontecer, deve transmitir, e a gente, enquanto artistas, nós, enquanto artistas, devemos continuar acreditando e lutando e defendendo por esse polo. Independente da musicalidade, independente de qualquer base artística que seja. E o São João de Caruaru é isso, ele é multi, ele é pluri, ele é maravilhoso, né? É um São João que se espalha por toda a cidade, por todos os distritos, por todos os sítios, né? Ele começa com São João na Roça, que é maravilhoso, movendo a economia da cidade, de cada local.

0: Aldice, porque é um projeto lindo que eu acho, é o São João na Roça, porque ele move por onde ele passa, né, a economia da cidade. E continuar movendo a economia da cidade com esses polos durante São João descentralizados também é muito fantástico. Eu fico muito lisonjeado, né, de estar mais um ano no São João de Caruaru. Não é hoje, muito embora existe uma grande pauta necessária para se discutir sobre a questão do Polo Azulão, né? Porque o Polo Azulão foi construído pelos artistas alternativos de Caruaru e a gente precisa continuar defendendo e não tirar esse espaço do artista de Caruaru. Mas é um cheiro bem grande para todo mundo. Jana, obrigado mais uma vez. É lindo sempre te encontrar. E todos os ouvintes da TV Jornal, da Rádio Jornal, TV, tudo, tá tudo junto. Cheiro bem grande.
1: Olha, Ricardo Cantarelli, eu que digo que é um prazer imenso encontrar o Gabriel Sá, essa figura maravilhosa e tão amada pelo caruaruense. Volta com você, é a Rádio Jornal no São João, danado de bom.
2: Perfeito, ótima noite para todo mundo ouvindo a Jornal, meia-noite 24, agora vamos de música. A gente corre pro estúdio, daqui a pouquinho tem Chão de Avião, no maior e melhor São João do mundo, portanto na última noite de festa dessa edição 2026, Rádio Jornal. São João danado de bom.

0: 7h32, Rádio Jornal São João, danado de bom. Cadê você, comadre Jana? Tá por onde? Janaína Clímaco.
1: Olha, Ricardo Cantarelli, dando uma volta aqui nos bastidores do São João de Caruaru, eu percebi uma movimentação entre os mototaxistas. Eles que estão à disposição para levar e para trazer os clientes em casa, oferecendo toda a segurança. Eu estou aqui com o Diego, que é mototaxista e que trabalhou o mês inteiro aqui no pátio de eventos. E aí, Diego, como é que foi essa movimentação, essa procura por você? Instagram e Rádio Jornal, boa noite.
2: Boa noite a todos aí. Teve final de semana que foi bom. Agora teve final de semana mesmo que não teve muita movimentação não, entendeu? Mas teve, por exemplo, um dia cobriu o outro.
1: Me diga uma coisa, às vezes as pessoas ficam preocupadas, né? E aí eu devo pegar uma moto, eu devo pegar um carro, mas hoje em dia pegar uma moto também é tão seguro quanto pegar um carro. Vocês oferecem essa segurança ao usuário?
2: Oferece sim, até porque aqui a gente trabalha, a gente roda em aplicativo também, né? E a gente oferece a segurança aos passageiros, né? E a gente também não pega qualquer tipo, a gente seleciona os passageiros. Por exemplo, a gente não pega pessoal alcoolizado, para a gente não ter problema, Deus o livre cair da moto.

0: A gente não tá com problema mais futuramente, né?
1: E tá aqui trabalhando, mas tá ouvindo o show. De vez em quando dá pra dar uma olhadinha, curtir o show também.
0: Não dou, porque se eu for, a mulher me bate em mim. Eu prefiro ficar aqui mesmo, só escutando de longe mesmo.
1: Dançar um forró só se vier com ela?
0: É, só se vier com a minha esposa. Se não for, não danço não.
1: Tá bom, Diego. Obrigado. Obrigada. Tá aí Ricardo Cantarelli. Aqui do lado do palco, né, atrás do palco, tem uma praça de mototáxi. Eles estão à disposição pra levar as pessoas que precisarem em casa neste último dia de São João de Caruaru. 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
2: Meio-dia, ou melhor, meia-noite, né? Meia-noite, 34. Muito bom dia já pra você que tá do outro lado. Isso, já é dia, já é domingo. E assim a gente vai seguindo. Um abração pra você que tá aí conferindo a transmissão da Rádio Jornal. Obrigado pelo carinho da audiência. Tá tudo bem? Tá tudo certinho? Vambora! Minha Rádio Jornal trazendo pra você tudo o que acontece aqui no maior polo de animação da capital brasileira do forró. Tava conversando aqui com um amigo a respeito dos dias, ficou na mente. Vamos embora, gente! Vamos pro estúdio e tome forró!

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1: Comandante Valdones, na escuta. Na sua escuta, prossiga. O comandante da Esquadrilha da Fumaça lhe dá as boas-vindas à Academia da Força Aérea, o Ninho das Águias. Pronto para decolagem?

0: Pela madrugada pra você ouvindo a Rádio Jornal, São João danado de bom. Alô, minha Rádio Jornal, Caruaru 91,3, Garanhuns 107,5, Pesqueira 90,9, Limoeiro 99,5, Petrolina 90,5 e Recife 90,3. Janaína Clímaco tá chegando com a gente agora. Ela vem com mais informações. Rádio Jornal, São João danado de bom, Janaína.
1: Olha, Ricardo Cantarelli, eu tô aqui onde eu gosto de estar, no meio do povo, e eu encontrei uma galera super animada. Aqui do meu lado, Dona Maria, ela ia passando, a gente começou a conversar e ela vai dizer o que é que ela tá achando do último dia do São João de Caruaru. Rádio Jornal, boa noite.
2: Boa noite. Ótimo. Hoje eu nunca pensava ser tão bom que nem hoje, minha filha. Todos os dias nós estamos vindo para aqui.
1: E veio hoje com a família?
2: Vim com a minha neta, com a minha cunhada.
1: E já dançou um forrozinho?
2: Só dança um esqueleto no meio do povo.
1: Mas se requebra?
2: Mas se requebra.
1: E se balança?
2: Mas pronto, aqui é quem tá para se balançar.
1: Mas tomou uma cervejinha hoje?
2: Não, eu não tomo nada, só água.

0: água e muita alegria.
1: Que apoio? Oxi!
0: Muito bem, e está se despedindo hoje, é que tem que dançar um
1: forró. É, Deus queira que para o ano esteja todos nós vivos.
0: Vai, tá, em nome de Jesus.

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1: Ok, 12:50 agora, Janaína Clímaco, Rádio Jornal, São João, danado de bom, chega batendo.
2: Olha, Ricardo Cantarelli, eu tô aqui no pátio de eventos Luiz Lua Gonzaga, encontrando as pessoas, conversando, rindo, me divertindo e brincando. E o São João de Caruaru não tem idade certa. Aqui brinca criança, brinca jovem, brinca adulto e brinca idoso. Eu tô aqui com Dona Severina, ela que veio se despedir do São João de Caruaru hoje, nessa última noite. E aí, Dona Severina, já dançou um forrozinho?
3: Já dancei lá no meio da rua. Dancei muito, dancei forró, me balancei. É, brinquei muito, né? Esse ano foi um São João muito melhor, porque um São João calmo, né? Todas as pessoas, os pais de família brincando com as suas crianças no meio da rua, né? Muito calmo, não teve essas confusões, né? Como que tem todo ano. E graças a Deus, esse ano foi um São João melhor do que os outros que já passou, né? Muito bom mesmo.
2: E já ficou um gostinho de quero mais. Para o ano a senhora vai estar aqui de novo.
3: Nossa, para o ano estou aqui de novo, se Deus quiser.
2: Para balançar o esqueleto.
3: Para balançar o esqueleto.
2: Muito bem, Dona Severina, muito obrigada, viu? Olha aí, Ricardo Cantarella, a alegria das pessoas que vêm para São João de Caruaru. E, de fato, Dona Severina falou num ponto muito importante. A gente tem batido nessa tecla aqui, né, que o São João realmente foi um São João seguro, com um esquema de segurança muito bem feito e muito bem reforçado. 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
1: Ok, bela madrugada, 12:51, corre pro estúdio, arrocha forró pra gente.

0: da minha Rádio Jornal. Fechamos bem, ótima madrugada para você acompanhando o show de transmissão. Agora, 00h58, já é madrugada do domingo, e por aqui a gente vai ficando, não é não, Janaína Clímaco?
1: E assim, amigos ouvintes, meu amigo Cantarelli, chega ao final de mais uma edição do maior e do melhor São João do mundo aqui em Caruaru. Como eu falei, foram 70 dias de festa, de emoção, de muito forró e de momentos que ficarão eternos.

aberto. Por aqui passaram trios pé de serra, artistas da terra, grandes atrações nacionais e ídolos que fizeram multidões cantar, dançar e se emocionar. E este

e de muito forró, mostrando que o povo brasileiro sabe como ninguém celebrar suas tradições e viver grandes emoções ao mesmo tempo. Mais do que uma festa, o São João mostrou mais uma vez

0: do nosso país. E os números vão muito além dos palcos e shows. O São João movimentou a economia, aqueceu o comércio, fortaleceu o turismo e gerou milhares de empregos diretos e indiretos, levando renda para inúmeras famílias e reafirmando a força da cultura como motor de desenvolvimento para a nossa cidade. Durante esses 70 dias, Caruaru pulsou mais forte. Foram encontros, reencontros, histórias, sorrisos e memórias que ficarão guardados no coração de quem viveu cada noite dessa festa grandiosa. Em nome de toda a nossa equipe, o nosso muito obrigada a cada ouvinte que nos acompanhou e a cada pessoa que fez parte dessa cobertura e a todos que contribuíram para que o São João de Caruaru fosse mais uma vez um sucesso absoluto. As luzes do pátio de eventos vão se apagando, o som da sanfona se despede e fica aquele sentimento de saudade, mas também de gratidão e de dever cumprido. Porque quem vive o São João de Caruaru sabe, não é um adeus, é apenas um até logo. Até 2027, porque o maior e o melhor São João do mundo já deixa saudade. Volta com você, Cantarelli, a Rádio Jornal, no São João danado de bom.
1: Uma hora, um minuto, por aqui a gente vai ficando. Obrigado pelo carinho, gostaria de expressar minha sincera gratidão a toda a equipe, ok? Valeu, João Alves, obrigado a toda a alta cúpula aqui da emissora, a você, Lucas Medeiros, obrigado, gente, pelo empenho, a dedicação, o profissionalismo, o compromisso de cada um de vocês. Lógico que isso foi fundamental para o sucesso de toda essa nossa transmissão aqui para a Rádio Jornal. Então, meu amigo, minha amiga, muito obrigado a você, ouvinte. Ei, gratidão aos amigos do céu e da terra, porque ninguém faz nada sozinho. Tchau, pessoal. Parabéns pela belíssima cobertura que fez a Rádio Jornal. 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Rádio Jornal, São João. 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
2: Hoje, gente, quarta-feira, 24 de junho, chegou esse dia tão esperado, né? O dia de celebrar o São João, de fato, no calendário é essa data. A gente está vivendo já há muitos dias e essa galera que está aqui comigo já vive isso todos os dias do ano. É uma das festas mais importantes para o nordestino e para o Brasil também. Mostra a identidade desse povo, leva a tradição e é o momento de ponto alto das celebrações. O que você está planejando para esse dia 24, hein? Vai sair, vai para o interior, vai ficar na capital? Como vai ser o seu dia de São João? Aqui na Rádio Jornal a gente vai cantar, falar de história, de música, claro, da fé também dos nossos convidados, porque tem muita fé envolvida nisso tudo, né, gente? E celebrar São João, celebrar esse período que nos enche de alegria e satisfação demais. E para fazer esse programa especial, Marcel Melo, cantor, compositor. Bom demais é ter você aqui, viu, Marcel? Bom dia, bem-vindo.
3: Poxa, bom dia, Natália. De novo, é todo ano mesmo. Todo ano é sagrado.
2: Tem que ser, não pode faltar no nosso São João.
3: Então, estou por aí, de vento em popa, já andei. Desde o final de maio que eu venho trabalhando. Estive na sua terra.
2: Olha aí.
3: Estive em Curitiba.
2: Botou um casaco danado que eu vi na internet, ele passando frio.
3: Pô, eu toquei no teatro mais lindo que eu já vi no Brasil, bicho. Sim. Ópera de Arame, que coisa linda, Jorge. Gente, vocês precisam conhecer o Teatro Ópera de Arame em Curitiba. É muito bacana. É, muito
2: porque legal. Ele fica espelhado. Assim,
3: E tem vários espaços. É. Tem uma pedreira lá, que o nome da pedreira é Paulo Leminski, que é onde faz os grandes shows. Que transformaram uma pedreira num anfiteatro enorme, né? Então, quando vem os shows internacionais, eles fazem lá, né?
2: Forró bom desse tem que ocupar todos os espaços.
3: Fui pra lá, depois fui para São Paulo, fiz aqui. A gente tem um projeto, eu, Gessi Aquirino e Xangai, a gente tem um projeto chamado Palavra em Cantoria, que esse a gente faz independente do São João. É um trabalho mais para teatro. Então a gente já vem fazendo esse projeto desde o ano, tem 2 anos, eu acho, que a gente começou. E a gente agora está com. Já fizemos São Paulo com esse projeto 4 vezes. E a gente está com ideia agora, com um projeto de rodar todas as capitais do Nordeste, em todos os teatros de centro de convenções, começando por Recife, né? Centro de convenções.
2: Passando o São João já.
3: Passando
2: agora.
3: São João, A gente começa centro de convenções, depois o Castro Alves em Salvador, depois João Pessoa, depois Paulo Pontes, depois Natal, Maceió, Teresina, Fortaleza, São Luís. Então a ideia do projeto é rodar todas as capitais do Nordeste. Só vai ter uma cidade que eu fiz questão que colocasse, era Iguaraci. Vocês só estão fazendo nas capitais. Tem que botar lá Iguaraci.
2: Igual eu com minha estrela, viu? Tem 32 mil habitantes, mas é aquela coisinha charmosa. Iguaraci tem quantos habitantes?
3: Tem 15 mil.
2: Ah, tá bom. Tá
3: 15, 16 mil lá. O povo chama de cidade camisa lá, porque só tem carro de um lado. Mas é mentira, gente. É mentira. Vocês precisam ir. Eu costumo dizer, Natália, quando você for pra Paris, antes você passa em Iguaraci. Depois você decide se vai para Paris ou se não vai.
2: Acho que a pessoa fica, viu? Agora eu tô com outro filho do sertão aqui. Josildo Sá, cantor, compositor. Coisa boa também ele tem aqui com a gente.
4: Muito obrigado, bem-vindo. Natália. Eu também adoro ficar aqui na companhia dessas pessoas, na companhia de meu querido Marcel. Então é maravilhoso na sua companhia e nos ouvintes aqui, né, nesse dia de São João, né?
2: Conta pra gente, porque cada um vai fazer propaganda da sua terra agora. Você nasceu onde
4: mesmo?
2: Eu
4: nasci em Floresta do Navio. Fui adotado por Tacaratu, que é a cidade do meu coração, a cidade que eu amo muito, Tacaratu, e moro em Tacaratu praticamente. E quando desde abril que eu vim participar de um projeto aqui do Forró na Cidade, que foi Jorge do Sá convida, então inclusive Marcel Melo participou comigo, abriu o projeto comigo, lá no Barroso. Então desde abril que eu estou aqui. Então fiquei abril, agora em maio também fiz bastante trabalho, e agora em junho também está daquele mesmo rojão de sempre, graças a Deus. E aí agora, eu devo agora, daqui uma semana, chega, eu toco aqui em Recife, dia 27, vou para Garanhuns agora, dia 28, né? E aí depois eu devo ir, dia 29, se não aparecer nada até lá para fazer, eu vou para Bahia. Eu gosto muito da festa de 2 de julho, lá em Salvador.
2: O quê? Nem tô sabendo.
4: É uma festa de 2 de julho, eu não sei se é independência. Eu sei que eu vou pra farra.
3: Tem uma vibe bom.
2: Ah, ele não, vai descansar um pouco.
4: É festa de 2 de julho, é feriado na Bahia. Eu até não sei a direita, depois vou pesquisar de novo, porque eu esqueci.
3: É o dia da independência, né?
4: É, acho que independência da Bahia.
2: E aí vai descansar, relaxar depois da maratona?
4: Eu pego o Roberto, minha mulher, e vou com ela. E a gente vai encontrar um casal de amigo meu, que é Raiviana e Guta Bastos. Raiviana é um dos grandes, é o criador, é um artista plástico que criou a pintura timbalada, né? Ele é que faz os camarotes de Bertio Gil, os trio de Ivete. Então, ele é um grande artista plástico baiano. Ele fazia as capas de CDs, terminou ele concorrendo com 4 CDs, todos 4 dele.
2: E o que isso te traz de inspiração? Olha, porque você está indo beber numa fonte que é diferente da nossa fonte aqui do teu sertão.
4: Olha, também. É muito bacana, porque eu morei em Salvador durante 15 anos. Eu morei, quando eu fiz 18 anos, eu vi que eu não dava certo para estudo. Entendeu? Aí um primo meu, Gilson Benzota, tinha uma locadora de automóvel e me levou para lá para trabalhar. Então eu fui administrador, ADM, mas assim, era bom, no fim das contas eu era bombeiro. Eu ficava na bomba abastecendo os carros, né? Porque assim, era um lugar muito melindroso, porque ali onde tem o dinheiro da empresa, o dinheiro vem do combustível. Porque se você não controla o combustível, a quilometragem, então tem muitas evasões, né, nas histórias. Então, ele botou um cabo de confiança para desmantelar as coisas erradas. E assim, aí eu fui trabalhar com ele, fui Jailson, outro, mais uns primos, a gente foi trabalhar com ele, e lá eu comecei a compor. Anchieta foi com a gente, Anchieta, meu poeta, Anchieta foi comigo. Foi eu, Anchieta, Senival, Zé de Maninho, tudo lá Tagaratu, né? A gente foi para lá e foi meu primeiro trabalho, né, com 18 anos. Eu fiz 18 anos lá em Salvador. Inclusive, no dia 18, eu cheguei lá sozinho, né? Fui lá pro Largo 2 de Julho, né? Onde era a empresa. E eu fiquei numa pousada na outra rua, na pensão. Fiquei numa pensão na outra rua, sozinho, rapaz, 18 anos. Ah, meu Deus do céu, sozinho nessa cidade. Aí eu fui, tem um restaurante, uma churrascaria, né? Um galeto. Rapaz, eu vou ficar sozinho. Aí nessa época eu tomava um Montelinho, uma Coca-Cola, um negócio aí. Aí tomava essa bebida. Aí cheguei, se apresentei, pedi uma dosinha, fiquei por ali. Daqui a pouco eu tinha 6 a 8 meninos, não lembro qual exato. Acho que eram uns 8 meninos, de rua. Lá eu chamei o gerente, era noite, umas 7 e pouco da noite para 8, a churrascaria não estava tão cheia, que sempre é mais durante o dia, né? Aí eu disse, rapaz, eu queria, é meu aniversário, eu quero que aquele menino cante parabéns para mim, e eu queria pagar para ele comida, e gerando para eles, posso fazer isso, vocês me ajudam? Aí ele disse, pode entrar. Aí eu fui para uma mesa mais reservada, botei os meninos tudo, foi uma alegria, né? Galeto com uma gota séria, botei uns 3 ou 4 galetos, os meninos torando no galeto. Agora, vamos cantar parabéns para mim. Aí eu cantei, tomei um bocado de lapata, quando estava ficando melado, ficando meio bebaço, aí eu disse, parabéns para mim, ela, parabéns. Aí quando ficava mais um pouquinho, mais melado ainda, mais parabéns. Eu sei que foi em 5 parabéns. Ei, que bateram para mim esse dia.
2: Que foi a festa da
4: foi. Assim, eu sou uma pessoa desse jeito, assim, eu não passo necessidade, assim, de aonde eu estou, eu sempre procuro agregar, sempre procuro alegria. E não é nada vai me tirar esse meu astral, assim, eu procuro sempre fazer isso. Por isso que eu me dou muito bem com esse poeta aqui, porque a gente é da estrada. A gente é da estrada, a gente é da poesia. Enquanto alguns preferem, claro, cada um tem seu jeito, prefere ficar em casa, esperando as coisas acontecer. Eu vou lá criar as coisas, vou lá mexer, futucar um enxu.
2: Gostei. Ô, Marcelo, você sempre foi da música, chegou a...
3: Sempre. Não, cheguei a trabalhar.
2: E assim, ó, o povo fica curioso para saber que Josildo vem e traz essa informação. Pô, fica, que legal.
3: Eu trabalhei por obrigação, que é pior, porque eu era obrigado a trabalhar, porque lá em casa tinha um negócio seguinte, enquanto estivesse dentro de casa, até enquanto ficasse maior, eu tinha que trabalhar para ajudar em casa. Então, eram 11 filhos lá em casa, né? Meu pai tinha 11, minha mãe, 11 filhos, tudo da mesma... da mesmo pai e da mesma mãe. Então não tinha isso, não. Mas trabalhei até os 18, trabalhei em escritório de contabilidade, trabalhei em oficina de pintura de carro, essas coisas. Até completei 18 anos e fui-me embora. E Josildo é uma figura que eu tenho um carinho, um respeito pro Josildo muito grande, porque ele se conhece desde quando ele chegou aqui, no Rei do Cangaço, que tinha um bar aqui, um restaurante maravilhoso. Então começava, ele fazia todo tarde de um forró lá. E Josildo tocava lá, aí eu ia para lá, para esse Rio de Cangaço, e ficamos amigos até hoje, né? A cidade dele é bacana, eu gosto, cidade linda, Tacaratu. E perto de Tacaratu, que é Caraíbeiras, na verdade, quem mantém Caruaru, Tacaratu de pé é Caraíbeiras. Porque a cidade dele é que mantém, a cidade de Josildo é que mantém a minha preguiça acesa. Porque é a terra da rede. Lá o forte, a economia gira em torno das redes. E aí, poxa, toda vez que eu passo lá, compro uma rede, passo 4, 5 dias sem fazer nada, só deitar nessa rede. Eu fiz uma música uma vez, passei lá, comprei uma rede bonita. Cheguei em casa, quando eu cheguei aqui, armei a rede, deitei, passei uns 2 dias deitado nessa rede. Era o café, o povo vinha trazer lá. Traga aí uma água.
2: E eu fico na rede.
3: E eu na rede, aí fiz uma música, e Deus quis assim... Né?

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0: O meu peito tem um par de armador. É bom demais.
1: Ah, naquele clima gostoso da rede, né, ali.
0: Rede e derivados, né?
1: 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Traz uma brinha aqui, que daqui eu não saio daqui, né? Mentira.
0: Mas assim, eu acho que a vida da gente... A única coisa que eu sei fazer é música, entendeu? Então, eu não consigo me ver fazendo outra coisa que não seja música. Então, eu tenho uma compulsividade muito grande para compor, para estar escrevendo, para estar fazendo, porque, às vezes, quando eu passo uma semana, duas, sem pegar no violão, sem tentar compor alguma coisa, me dá uma sensação de inutilidade, sabe? Aquela coisa de que, caramba, meu Deus, peraí, não,
1: precisa,
0: eu tenho...
1: É vital, né? Precisa para viver
0: daqui. Precisa estar trabalhando, para você estar acordado, né? Poxa, não estou doente, né? Eu preciso trabalhar. Aí eu sempre estou fazendo música. Sempre. Agora mesmo eu fiz uma maravilhosa, eu e César Amaral. Nós fizemos uma música que o título nós botamos de Vida Severina. Aí, da Santana, pô, mas é Bilzinha, o pessoal chama Bilzinha, porque na música, a musa da música chama-se Severina. E eu e César, nós apelidamos ela de Bilzinha. Porque todo Severino é Bill aqui, no Severino é Bill aqui, né? Nos Estados Unidos teve um, né, também. Né? Severino Clinton.
1: Ah, ele era Bill. Eu acho que ele passou lá pela tua cidade, se apropriou do Severino, chegou lá o povo, Bill Clinton.
0: E aí nós fizemos a música, que é mais ou menos assim. 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

0: Cruzinha, se você estiver aí, se acuse. Não é, José?
1: Tomei o rouco aqui. Você disse que o trabalho dele no começo de julho.
0: Mas é muita poesia, né, Marcelo? Você, Josido, também tem um samba dilatada que vem. Poesia dele.
2: A gente, assim, tem. Eu tive a sorte, graças a Deus. Eu sempre digo que eu tenho sorte. Assim, eu tenho muita fé em Deus. Assim, eu sou filho de Agostinho do Acordeon e Dona Liberaci. Liberaci, que é de Bimirim, a minha mãe.
0: Então, em casa sempre
2: a minha mãe, biológica é de Bimirim, e meu pai é de Floresta, um grande sanfoneiro. Sim. Marcelo conheceu, Agostinho do Acordeon. E aí ele faleceu agora, todos são falecidos. Inclusive, aí eu fui adotado por Tacaratu, né? A minha mãe, Inês, e seu Zé Tico, né, não tinham filhos, e encomendaram a tio Dário Ferraz, que era prefeito de Floresta. E quando eu chamo tio Dário pela consideração, porque a gente é tudo um parentesco só mesmo. E aí, quando minha mãe engravidou, aí foi para casa de tio Dário, daí Dário, só Inês, você queria um menino, um homem, tem aqui um caba. Aí um cabinho vai nascer aqui, eu vou ficar com ela aqui, para aí você, se quiser esse menino, eu disse, quero. Eu quero esse menino. Aí, então eu já fui nascer e fui adotado.
0: Já mudou de
2: cidade. Já fui adotado por Tacaratu. E é uma longa história, diante disso, tem muita coisa nas entrelinhas que a gente, só no livro mesmo que vai escrever. E aí eu fui para Tacaratu. E desde já, eu digo, Tacaratu foi onde eu abri os meus olhos e dei de cara com a Serra do Cruzeiro, que é uma serra onde tem promessa, onde tem a procissão, onde tem uma cruz. E nós temos uma padroeira, Nossa Senhora da Saúde, que é milagrosa, e lá agora virou um santuário onde há muitas visitas, né? E assim, é milagrosa, porque há 100 anos atrás, agora quando teve a pandemia, teve também uma história dessa lá em Água Branca, naquela região, e pegaram Nossa Senhora da Saúde em Tacaratu e levaram para Alagoas e curaram as pessoas lá. E tem os índios pancararus, os indígenas pancararus, né? Também tá com as comunidades lá indígenas, são 13 comunidades que são do pancararus. Então, eu tive toda essa influência dos celesteiros, que com Conrado Félix, o pai de Anchieta, dali um grande poeta. Então, tive vários. Então, tudo isso veio na minha cabeça. E eu fui estar em Recife com 16, fiquei até 18, até antes do 18, que eu fui, porque eu sem imperativa, não consegui estudar. E meu pai e minha mãe eram pequenos agricultores. Assim, não digo, não são pobres, nunca foram, nem vão ser, nem nunca foi, ninguém vai ser lá na região. Nós. E aí, mas assim, a gente era muito simples, muito humilde. E eu disse, papai, eu não vou ficar querendo gastar o dinheiro de você. Mamãe, não quero ficar gastando, porque eu não vou dar para estudo mesmo. Então, assim, eu gosto de farra, de cantar, de compor, porque eu estou correndo sangue, né? Corre nas veias, né? E aí eu fui para Salvador nisso, já comecei a compor, escrever algumas coisas. Mas eu comecei a compor mesmo, né? Itacaratu, de 50 músicas que eu tenha, 45 é falando sobre Tacaratu. 48, amarra um pouco.
0: Qual a importância dessa raiz? Que, por exemplo, vocês viajam o mundo todo, vocês estão sempre aí na estrada conhecendo todo mundo, mas as raízes aqui estão muito presentes. Te abastece estar lá, falar da cidade?
2: Eu digo que eu toco até no inferno, mas me dê a passagem de volta.
0: Né?
2: Eu vou lá, animo os cãozinhos e depois volto. É para minha casa. Né? Eu fiz até músicas em São Paulo, que é falando sobre o meu quintal da minha casa. Né? Assim, eu fiz algumas coisas, escrevi E aí, quando eu fiz música, que todo lugar que eu estou, assim, passo um mês trabalhando, a gente viaja, passa um mês. Rapaz, quando chega um mês e tanto, menino, mas dá aquela vontade de voltar para casa. Aí eu passo por Recife, que eu adoro Recife, aqui foi a cidade que me formou na minha adolescência, né, que eu vim estudar aqui. Então, passo por aqui e vou logo para Tacaratu. Passo uns 2 dias aqui, vou para Tacaratu. Não chego lá, parece que eu estou em Nárnia. O mundo muda, assim, o silêncio. Aquela coisa que você sente uma paz enorme. Eu consigo organizar toda a minha vida lá.
0: O povo chama isso hoje do tal do pertencimento, né? Você chegar a um local e se sentir muito, parte daquilo. Qual não, é o

0: meu lugar no mundo, né?
1: Como ele falou de Guaraci, Marcelo falou sobre Guaraci, sobre esse assunto de Guaraci, que tem, se for para a França, para esse lugar, pode ser com viagem, eu digo a mesma coisa do Itacaratu.
0: Agora complicou.
1: Eu digo a mesma coisa do Itacaratu, porque é uma coisa para mim, sim, emocional, para mim é uma necessidade emocional. Né? Quando você tem dor de cabeça, eu não tomo remédio, pronto, qualquer coisa que eu tenho, o meu remédio é Itacaratu.
0: Mas eu tenho certeza que tem música aí. Entendi, já teve música, poema para homenagear essa cidade.
1: Eu estava com o Marcelo agora.
0: Então.
1: Eu estava com o Marcelo e o Marcelo também é meu aguçado do juiz. Ele disse, olha, pai, vamos tocar essa música. Diga uma duas músicas para a gente tocar aqui. Eu disse, bora. E essa música que eu vou cantar com o Marcelo agora chama-se Cumbi. Cumbi era uma fonte lá de Itacaratu, onde tem água potável. Onde as pessoas faziam fila na época, não existia
0: compesa,
1: não existia, era água de poço mesmo. Então, assim, as pessoas faziam fila com galão, com jumento, com uns tambores em cima para carregar água para beber. Então, hoje acabou. Hoje passaram por cima, acabou, botaram as mangueiras, acabaram tudo. Então, mas tem a música que registrou para a vida inteira.
0: E está marcado na história.
1: Então, aí, quando eu estava no estúdio, Marcel já famoso, como sempre foi. E aí, quando eu estou no estúdio gravando, aí Marcel passa, aí a gente se fala, ele diz, rapaz, eu quero entrar e quero gravar essa música com você. Ele gostou. Pra mim, assim, é Maria.
0: Uma honra danada.
1: Menino, porque assim foi uma emoção muito grande, que você tem uma pessoa feita, Marcel Melo, um dos maiores poetas desse planeta, pedindo para cantar uma música sua, né? Minha claro. De Anchieta dali. Ele, parceiro de Anchieta, amigo de Anchieta, e vamos lá, cantar Cumbi. Essa música é minha e do meu parceiro Anchieta dali, meu irmão, meu produtor, eterno produtor. 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

0: Epeuia,
1: viu? Gente, não é mais gordo.
2: Linda demais!
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2: Lindo!
1: Essa música, Natália, quando eu gravei com a Anchieta, aí Flávio José pediu essa música para cantar, depois Alcimar Monteiro pediu para cantar, e depois Flávio Leandro pediu para cantar essa música. Então, assim, foi a primeira composição que eu fiz com a Anchieta, que aí gerou essa... E aí, graças a Deus, eu entrei dessa forma no forró, e através dessa essa bênção que eu tive de ter Maciel dentro do estúdio cantando. Então, essas energias é que eu carrego para sempre, essa maneira de ser do interior.
0: E depois eu lhe trouxe para cantar no
1: disco. Foi sim. Então, tem essa coisa que, assim, eu acho que eu endeuso muito os interiores, em Deus interior, porque eu gosto muito. Eu falo bem porque eu falo bem.
2: Claro. E tem uma coisa, mas Natália, é a verdade de cada um também. A tua verdade está lá, né, Josildo?
0: Tem uma coisa que a gente precisa fazer urgentemente, a gente precisa fazer isso. Mas é urgente mesmo. Ou os forrozeiros todos se unem e se tornem parceiros, amigos, e para partir para uma briga grande, ou a gente vai perder o São João, nós vamos perder o nosso forró logo, logo. Ou a gente se une para a gente chegar e se juntar mesmo. Gente, vamos buscar o nosso espaço, que nós estamos perdendo esse espaço a cada ano que passa. O forró está sendo escanteado, está ficando estreito.

0: espaço para gente. Eu disse isso, no, eu disse isso na minha rede social. Sim, essa semana. Eu falei isso porque eu preciso falar isso. A gente não pode resumir o São João em duas cidades. O Nordeste é muito grande. É muito grande. E o São João não tem nada a ver com isso que a gente vê hoje aqui. Para mim, a trilha sonora do mês de junho é forró. A sonoridade do São João é forró. E a gente precisa resgatar essa tradição de volta para o mês de junho, que o mês de junho, o São João é uma festa nossa, é uma tradição nossa, criada por nós. E eu não admito que ninguém chegue de fora, invada meu terreno, me bote para fora de casa e ocupa meu espaço. Entendeu? Então eu tô tentando falar sobre isso, mesmo porque tá toda entrevista que eu dou, as pessoas fazem essa pergunta. Por que não está em Caruaru? Por que não está em Campina Grande? Porque, minha gente, isso é besteira. Eu, em tanta cidade por aí, eu tô onde São João tá, e o povo é que tem que resgatar isso.
1: Ô, meninos, mas chegou aqui um outro elemento, nosso terceiro Cíntia. Elemento, que é Cíntia. Cíntia, vamos fazer o seguinte, para essa cantora, dia. Intérprete maravilhosa, obrigada por estar
2: eu
1: com a gente.
2: Agradeço. Já tá seu oi, que honra estar aqui, ao lado dos mestres, né? Desses mestres, e pegando o gancho do nosso amigo. Ele está falando o que a gente tem visto, esse movimento. Vocês têm dito isso o tempo todo, não é de agora. Elba fala, Santana fala. E a gente tem que resgatar, sim, Flávio, o povo. José, Flávio, todos falam. E aí a gente que vem nessa nova geração, a gente quer ocupar também esse espaço para levar adiante o forró, levantar essa bandeira do que é nosso. Então, ninguém leva a gente para um festival sertanejo, né? Mas trazem para o forró. Então, é importante esse movimento, a gente está de mãos dadas. A gente tem que se juntar para que que não tirem a gente desse espaço que é nosso. É. Né? Então, a gente vem lutando pelo forró.
0: A gente não quer que tire ninguém, não. A gente quer estar lá.
2: Quer estar junto. É importante. Entendeu? É importante ter a cultura.
1: E que o forró seja o protagonista. Né?
0: Protagonista
1: São João é isso. Exatamente. É forró protagonista.
3: Uma coisa que eu acho importante, que a gente, é o brega, por exemplo. O brega, eu vi alguns deputados aqui, alguns deputados lutarem lá na Câmara pro brega.
1: Sim, na Câmara Federal, né?
3: Na Federal. Quem é que luta pelo forró lá? A política, ela tem que estar em tudo que é lugar.
1: Com certeza.
3: É, porque sem a política, não sobrevive, não. Aliás, é pior, acaba com muitas coisas. Isso, então, assim, eu acredito que a gente tem que, alguns deputados desses, que tem que ter uma voz lá dentro.
2: Tem que ter.
3: Entendeu? Se eu não vou, porque eu não gosto desse tipo de coisa, mas assim, mas tem...
2: Nós somos artistas,
3: nós somos artistas.
2: A gente faz a nossa parte.
3: Nós somos artistas. Nós somos artistas. Então, eu acho que tem que ter algum cara de compromisso. Isso, para chegar e falar, olha, como fizemos pelo brega, o brega não era de Recife, ficou sendo de Recife, capital do brega é Recife, então por que não agora a gente não lutar muito pelo forró? E lutar uma luta justa, porque muita gente fica com raiva, porque Maciel falou mal, ninguém fala mal aqui.
0: Não, estou falando mal, estou falando a verdade. Eu penso assim, vou continuar pensando assim.
3: Nós estamos lutando
0: o meu forró, eu vou fazer do mesmo jeito, não vou deixar, não vou fazer o meu forró do jeito que eu sempre fiz, não adianta querer que eu mude meu estilo para agradar ou A ou B, ou para estar em polo tal, ou para estar em polo não sei o quê.
2: Eu vou continuar, tem sua essência.
0: Eu vou continuar pensando assim, Petô, penso assim mesmo. Estão acabando com as nossas tradições. Entendeu? E eu vou continuar fazendo isso, gente.
2: E a gente vem lutando. Eu gravei agora, meu último álbum chama Da Oração ao Baião. Eu abri esse trabalho cantando Ave Maria Sertaneja.
1: Eita, que eu quero isso mesmo, que eu vi no seu Instagram.
2: Você viu?
1: Mas, gente, peraí, nós vamos ter uma respiradinha com um intervalo. E aí, na volta, eu quero ouvir essa interpretação linda. Então, tá bem. Uma parada, a gente volta já.
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1: Gente, estamos de volta aqui com o nosso debate nesse 24 de junho, viu? Dia de São João. Coisa boa. Cíntia Barros, Maciel Melo, Josildo Sá, gente boa demais aqui para a gente falar. Falar o que tem que ser falado, cantar o que tem que ser cantado e celebrar. Porque manter a memória, a vida, a tradição do São João também é isso, né, minha gente? Ô, Cíntia, mas eu falei que eu vi lá no seu Instagram você cantando lindo Ave Maria Sertaneja.
2: Ah, então, esse trabalho tem uma identidade muito especial. Ele fala de fé, memória afetiva, fala da minha trajetória dentro do forró, não só dentro do forró, mas como artista.
1: Sim.
2: E me traz essa memória afetiva do meu avô, né, que a gente vai lá toda noite, ele escutava Ave Maria. E teve uma repercussão tão grande, minha gente.

0: quando eu coloquei lá no meu Instagram, organicamente tem mais de 200 e poucos mil visualizações orgânico. O pessoal se identifica, o Nordeste, são vários Nordeste dentro do Nordeste, né? O Nordeste é muito grande. E as pessoas se identificam. Luiz Gonzaga foi e será eternamente nosso rei do Baião. Foi que nos deu papel, caneta, lápis e nos ensinou essa direção do que é o forró, do que é o forró tradicional. Trago isso na minha essência. Eu quis abrir esse meu novo
1: Sim.
0: trabalho, abrindo um ciclo, terminando, abrindo um ciclo e fechando o outro. E aí eu abro com Ave Maria Sertaneja e teve essa repercussão, foi muito emocionante. Eu tive que me segurar um pouco a emoção, porque não tem como cantar Ave Maria Sertaneja se você
1: Não,
0: sentir, passa um filme na sua cabeça, passa. E aí eu trago também nesse trabalho nova roupagem, uma nova linguagem também, porque tem uma galera nova chegando e dando sua pitada, o seu molho, né, ali. Então, tá um trabalho muito lindo. Para quem não viu, vai lá no meu Instagram, nas minhas redes sociais. É um trabalho independente, é um trabalho que a gente tira do bolso, com muito esforço. Só quem é artista sabe. Artista independente, então, imagina a luta que é, né? Para a gente entregar um trabalho bonito e manter essa chama e essa força do que é o nosso Nordeste, que é o nosso forró, que é a nossa cultura. Então, tá lindo. Eu
1: olha,
0: posso fazer um
1: o
0: pouco.
1: povo vai lá pro Instagram, vai
0: Vai.
1: sim, vai correndo. Porém, contudo, todavia, eu sei que envolve muita interpretação, não é uma música muito forte. Mas você pode cantar um trechinho pra
0: Posso?
1: gente?
0: Capela.
1: É,
0: Posso? Vamos lá.
1: assim.
0: Quando...

0: Lindo, nos emocionando
1: agora,
0: aqui,
1: fiquei
0: viu?
1: Todo arrepiado aqui.
0: A gente estava falando de fé, falando dessa relação, né, gente? Então, como é importante isso? A gente fala da tradição, tem gente que nem gosta, né? Tradição, raízes, porque é algo que está presente.
1: Sim,
0: mas isso fala
1: presente.
0: Sobre o vô que ouvia, o pai que ouvia, a construção lá da cidade, né, Marcel?
1: E o sertanejo, ele é religioso por natureza. Vai falar mal de Padre Cícero e Frei Damião?
2: Para você, a pessoa que não gosta de raiz deve ter nascido daqui para cima, não tem pé, não tem.
0: Isso.
1: E eu acho que no sertão, no Nordeste, é porque é o seguinte: a gente quer aquilo que a gente gosta, que a gente gostaria que fosse, né? Eu, por mim, essa música era para estar em todas as rádios do Nordeste, principalmente do sertão, às 6 horas, em vez de tocar aquela Ave Maria de Gounod, né? Que é linda, belíssima também.
3: É.
1: Mas essa tem o nosso sotaque.
3: Sim, sim.
1: Essa tem o nosso sotaque. Ela é uma coisa que a gente sente ela rasgando. Você está escutando.
3: Falando.
1: Eu fiz uma música uma vez, Cíntia e Josilda e Natália. Eu estava em São Paulo. Fui fazer um show em São Paulo. E aí a banda foi lá para o espaço e eu fiquei no hotel. Foram lá passar o som e eu fiquei no hotel. Na frente do hotel tinha um

0: barzinho, meu lanchonete, mas meu barzinho sim. Aí o cara, vou tomar cerveja, que eu gosto de tomar cervejinha, sabe? Porque eu sou sertanejo, o sol quente dá uma sede.
1: E o apetite é grande.
0: Uma sede. Aí eu disse.
2: A sede é grande.
0: O apetite é grande. Seca da mulher. Aí eu dava vontade. Eu fui tomar essa cerveja, pedi uma cerveja. Pedi e sentei. E aí, de repente, começou eu vi um camarada esculhambando com o Nordeste, chamando a gente de pau de arara, de não sei o quê, porque esses pau de arara, e tá aí descendo na lenha, e eu sozinho em São Paulo, aí tomando, e aquilo começou, o sangue foi subindo a cabeça, e eu querendo me defender, eu querendo dizer alguma coisa, mas eu estava numa cidade, que é simplesmente a maior cidade do país. Eu podia levar um cacete lá do tamanho do mundo, ninguém nem ia saber, eu ia sumir, ninguém nem ia saber.
1: Não tinha nem um chicote, três pernas, não.
0: É, eu digo, a paz e boia dos outros é vaca, desse ditado lá em Brasília. Se fosse na terra dos outros. Aí, caramba, aqui eu segurei, quer saber da coisa? Paguei a cerveja, eu digo, bicho, me dê duas, eu vou levar pro hotel. Aí peguei duas, levei. Pra me vingar, o cara, eu fiz essa música nesse dia. Eu fiz no hotel e levei pra cantar de noite no show. Botei o papel lá no coisa e cantei com raiva, que a música é assim, ó. O Nordeste é minha vida, meu sertão.

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0: É um show ao vivo.
1: Viva Luiz Gonzaga.
0: Meu amigo, que coisa linda.
2: Uma letra dessa faz umas três músicas.
0: Olha, por isso que ele é doutor honoris causa, viu? Ele é doutor honoris causa pela UFPE, rapaz.
3: Eu não consegui reparar, porque eu tava tão assim, eu tava com tanta raiva.
0: Precisando colocar aqui.
3: Mas aí, era pra não dar um tabefe no cabo, eu digo, peraí.
2: Mas foi melhor.

0: Família, foi meu
1: primeiro. Eu vou aproveitar, gente.
0: Eu, Marcia, depois foi melhor não fazer isso.
1: Olha aí. Depois desse trabalho agora que eu fiz de oração ao Baião, eu fechei um ciclo, como eu estava falando, em quero agora começar um trabalho autoral. Eu vou aproveitar.

0: né? Então, que bacana, né? Então, a gente veio nessa
1: grande escola.
0: Uma grande escola.
2: Pode ligar para mim depois que
0: eu vou ligar. E aí, 4 anos, 5 anos que eu tô na minha carreira solo. Fiz na minha trajetória, o ano passado, eu gravei em setembro Cíntia Elétrica, que eu trago também essa história do baile, que aí eu cantava carnaval. A gente canta tudo, né? A gente aprende muito cantando no show de baile. Então, eu fiz o ano passado Cíntia Elétrica, que eu trago frevos, e a gente canta um pouco de tudo na parte do carnaval. Fiz esse da oração ao baião, forró, festa e Cíntia. Então, tudo com música já, que já foram regravadas, conhecidas, e agora, fechando esse ciclo, eu quero um trabalho totalmente autoral e eu vou precisar dos meus amigos.
3: Eu quero lançar aqui na Rádio Jornal.
2: Todos nós viemos do baile, eu vim do baile também.
1: Essa coisa, mas dessa de gente falar do nosso Nordeste, a gente fui gostando de fazenda do meio do mato, adoro o meio do mato, e aí a gente tem umas terrinhas lá na Beldurega, no sertão, e aí eu passei dentro disso, que eu consegui passar 5 dias, só eu e 5 mil hectares rodando aí, assim. Não tinha ninguém assim, então era aquele momento quando a natureza estava muito presente. Teve uma hora que eu saí da casa do meu primo para passar por um baixio e para mim a casa do vovô, que é mais na frente, a casa nossa, na frente. Quando eu saí um pouco assim, não estava tão nublado. Daqui a pouco a nuvem foi chegando com rapidez. Daqui a pouco, bem foi o trovão. Eu mesmo tive que correr de pouco tempo. Assim, como a natureza é presente. Tem cara afrontado aí, mas se eu gosto de cerveja, eu gosto de cana. Aí tinha uma cachaça assim que eu tinha levado.
3: É só chamar, né, Marcelo? Não tem problema nenhum.
2: Eu sou mais cervejeiro.
1: E tem uns pedacinhos de bode assado com farinha, dentro de uma farinha assim.
2: Eu não tenho mais essa disposição de Jazinho Internal.
1: Não, minha boca, Marcelo. Mas é só a vontade. Aí tinha ali um restinho, né, de cana, e tem um. Eu comecei. Quando eu canto meu baião, o céu todinho escurece, a lua desaparece, logo se escuta o trovão. A chuva molha o chão e a rama sim vai e desce. O verde é que prevalece, floriu todo o sertão. Sertão da sombra do embuzeiro, do forrozinho no terreiro, da pega de boi no morão, sertão da buchada de bode. Só pega num prato é quem pode, quem aguenta é comer pirão. Sertão, o vaqueiro é um forte, quarteia e tira de sorte o bezerro do patrão. Sertão, meu orgulho e meu norte. Eu também já tirei a minha sorte quando nasci no sertão.
3: A palavra, ela está tão presente, né, na vida de vocês. Ela é significada, é música.
2: É água de barreira, porque ele foi criado tomando água de barreira. Água de barreira é aquela amarelinha.
1: É um motivo que a gente tem. É como o Marcelo disse, não podia dar um tapa no cabo, fez uma música. Mas é um motivo que a gente não tem de abrandar a nossa valentia.
3: Isso.
1: Porque imagina se a gente fosse a cada ignorante que xinga o nordestino e a gente tá perto, não puder dar um tapa. Ia ser uma guerra.
3: Então vamos na palavra, né?
1: Vamos na palavra, vamos na poesia, né? Vamos na poesia. Vamos abandonar as peixeiras, deixa quieto.
0: E da vida vivência do dia a dia, né?
1: Deixa quieto, vamos na poesia, porque isso acho
2: que é... A discriminação é uma coisa que vai existir sempre. Sempre. Não, eu não dizer que isso não vai acabar nunca. Sempre vai ter alguma discriminação xenofóbica, alguma discriminação racial, alguma discriminação social.
1: Mas eu acho que o mundo
2: vai mudando, a internet vai chegando, as pessoas vão,
1: mesclando um pouquinho. Tem uma lei aí que tá chegando, tem uma lei boa para esses cabos. E manda esses cabos ser xenofóbicos mais perto de casa.
3: É isso também.
2: O povo massacrava a gente e a gente ficava calado, aquela coisa, sabe? Que aquela coisa ainda meio escravocrata, entendeu? De antigamente. Hoje não, o povo não tá mais assim, não, meu amigo. Não, esse negócio de ficar difícil, esse negócio de dizer assim, levou um tapa da outra. Não, se der um tapa em mim,
1: Marcelo,
2: eu tô. Eu não viro a outra face, eu não viro, não.
1: Marcelo.
2: O cara vê, não tem. Ô,
1: Marcelo,
2: isso. O povo tá.
1: As ribanceiras estão mais perto.
2: Exatamente.
0: É engraçado, esse papo de sertão. São várias camadas, né? Eu vou falar por mim, ser uma mulher preta, nordestina, artista. Então são muitas camadas que a gente vai lidando com isso. Eu sou 40 a mais hoje e minha vida começou após 40. Hoje não tem quem diga que eu não sou uma mulher maravilhosa. Eu digo isso pra mim, mas demorou muito pra mim achar uma mulher bonita.
3: Se reconhecer assim,
0: né? Meus traços negroides, aceitar minha ancestralidade, demorou muito. Então hoje eu chego numa posição de que ninguém vai me humilhar, ninguém vai dizer que eu sou feia, ninguém vai falar um dedinho de mim que eu não possa me defender, eu vou me defender. Na verdade, eu só vou te devolver o que você me dá.
1: Né? A gente vai se reciclando, porque a questão do machismo, a questão do preconceito, a gente vai se reciclando. A gente foi criado com tanta piada horrível na cabeça da gente o tempo inteiro. Como é que não vai reproduzir? Vai reproduzir? Sim. Mas
0: é tempo de reparar também, né?
1: É tempo de reparar. É tempo de reparar.
3: A gente pode reparar.
1: De se moldar, de aprender, de colocar isso para aqui.
2: Dessa forró.
1: É do coração mesmo, é do coração. E de cantar, assim, forró. Graças a meu bom Deus, a meu pai, meus pais, a tudo na vida, me trouxe pra música. E a música, assim, ela me fez ser outra.

0: outra pessoa.
1: Vamos fazer mais uma paradinha? Já já a gente volta.
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1: É, gente, é dia de São João, debate aqui na Rádio Jornal, conhecendo... Olha, ainda é possível conhecer ainda mais essas figuras, né? Que a gente já convive há tanto tempo, mas que sempre nos ensinam algo bom, bom demais. Cíntia Barros, a gente tá chegando ao fim, então me conta, gente, a agenda, a rede social...
3: A gente já tá vindo do corre-corre, né? A gente já tá vindo desse corre-corre desde o mês passado. Vão lá nas redes sociais, a agenda tá lá, de cabeça a mamãe ainda não tá lembrando direito, que é muita coisa. Tá lá, Cíntia Barros, cantora oficial no Instagram, a agenda tá lá, minha gente.
1: E Josildo?
0: Olha, minha gente, aproveita, me sigam no Instagram, me sigam nas redes sociais, que é importante hoje pra gente trabalhar nesse país, que quanto mais a gente tiver seguidores, melhor. Isso. Então, assim, sigam a gente, curtindo essas histórias, dá opiniões, assim, no
1: repertório. O celular dele tá tremendo aí, eu não para de seguidor chegando lá. Mas lá na internet tem tudo, a agenda tem você, cantando.
0: Eu tô fazendo agendas por semana.
1: Boa.
0: Eu tô querendo, porque tem muita gente que bota os 30 shows. Eu não tenho 30 shows, eu botei por semana. Sabe? Aí toda semana eu boto um bocadinho. Aí na outra semana eu já boto um bocadinho, porque eu acho tranquilo, entendeu? Você bota um nome maior pra saber mesmo onde tá. Porque eu mesmo, se botar um nome miudinho, eu não enxergo mais.
4: Você não, você bota mesmo até pra encher a tela. Encher a tela do telefone. Aí você bota aqui, já tá no taché. A agenda é a tela do telefone.
1: Não, viu como ele tem estratégia? Marcial, fala da agenda.
4: Poxa, eu que agradeço, minha gente. Já trabalhei um bocado, assim, graças a Deus. Não foi assim, aquela coisa de 30, 50 shows. Não, mas vai dar pra eu comprar a feira do ano todo. Ainda sobra, vai dar. Agradecer sempre, todo ano eu venho fazer esse programa. E pedir desculpa a vocês, os ouvintes, porque eu resolvi fazer um desabafo aqui nesse intermediário.
1: Você tem liberdade.
4: Porque eu tava me engasgando com algumas coisas, então era que a gente precisa. Então, gente, tá aí, viva o São João, que vocês vivam o São João em paz, muita luz, sabe? Outra coisa, vocês vão na minha agenda, entrem lá na minha página, @marcialmelooficial, que vocês vão ver minha agenda todinha vai estar lá. Não vai dar tempo eu dizer aqui, sabe? Porque é muito comprida, sabe? É o nome da cidade que são compridos, sabe? Cita Trindade, eu faço 28 com o Nando Cordel. No dia do Cordel, depois eu vou pra Paraíba, vou pra um monte de... Vou pra Tacaratu. Eu já fiz, tá, cara?
1: Terra de
4: Josildo. Sabe que é a terra maravilhosa. Eu tô doido pra chegar lá, porque eu preciso de rede. Sim. Porque aquela rede já rasgou. Aquela que eu fiz, a música que eu comprei, eu preciso de uma rede nova.
0: No dia do show dele, eu abro pro show dele. Eu toco primeiro, meu show é primeiro, depois é o dele.
1: Acho que eu vou parar lá, gente.
4: A gente fez, a gente já fez isso. A gente fez, foi dia 21. Foi dia 21 que a gente fez, tá, cara? Tu lindo, tem uma bica, gente, maravilhosa.
1: Todo mundo que começou a seguir Josildo no Instagram, tá convidado.
0: Lá na Madruega. É umas terrinhas que meu avô deixou pra meu pai, meu pai deixou pra mim uns taquinhos de terra, pra gente não ficar muito aperreado.
1: A gente é bem-vindo lá, né?
0: Sempre bem-vindo.
1: Queridos, olha.
0: Minha casa sempre foi cheia de gente, de convidado, de amigo, de
4: parente. Assim, na minha casa tá sobrando espaço, guardei de mim um pedaço.
0: Então, eu convido isso aí.
4: A minha casa tá sobrando rede, que é o que mais tem. Viva Josildo!
1: Cíntia, Marcel, Josildo, olha que coisa boa tá com vocês. E aquele desejo de um feliz São João ainda pra todo mundo, né?
3: Obrigada.
1: Dia 24, isso. São João, lindo, lindo. E a gente termina cantando. Vamos embora!

0: Aí, Marcelo.
1: Tarimirela.
0: Você não é nós.
1: Você veio lá em Itacaratu, quando eu vou falar.
0: Eita, pode ter certeza.
2: Viu, senhor? Até amanhã.
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4: 1h56 na Jornal.
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5: Começa agora o Passando a Limpo. Muito bom dia a todos. Bom dia para você que nos acompanha pelo rádio, pelo aplicativo JCPE, também pelo YouTube. Você pode acompanhar pelo YouTube nos canais JC Play e também no canal TV Jornal SBT e ainda no canal Rádio Jornal. Tudo pelo YouTube ali, jc.com.br, você também acompanha, tem uma barrinha lá embaixo na tela que você aperta play e acompanha também, escuta a Rádio Jornal. No aplicativo você pode assistir a gente aqui. A gente tem hoje Fernando Castilho e Edgar Leonardo na nossa bancada. Sejam muito bem-vindos, bom dia para vocês. Eu quero hoje eu falei aqui que a gente vai comentar essa história do Lula, que deve conversar. Jacques Wagner está indo a Brasília para tentar convencer Lula a mantê-lo na liderança até o recesso de julho. Dá para imaginar isso? Na situação que ele está e na situação que está o governo Lula, enquanto ele continua líder lá, ele vai tentar convencer Lula. Eu vou dizer uma coisa, não sei se o Lula vai aceitar. Se o Lula vai aceitar essa história de deixar o Jacques Wagner lá, para deixar o governo sangrando por conta do escândalo do Master até lá, não sei se o Lula vai aceitar. Agora, eu vou dizer uma coisa, o PT não está muito feliz com o Jacques Wagner, não. Eu ouvi de uma pessoa do PT essa semana, assim que aconteceu, que apareceu tudo, a Polícia Federal fazendo operação, o Jacques Wagner envolvido com o Daniel Vorcaro e tal, apartamento que teria recebido e tudo. Quando surgiu essa história, o Jacques Wagner disse que não ia sair da liderança. Eu conversei com uma pessoa que é muito ligada ao PT Nacional e ao pessoal da bancada do PT Nacional lá em Brasília. E essa pessoa só me disse o seguinte, não falou mais nada, ela só me disse o seguinte: este canalha. Foi só o que eu escutei, foi este canalha. Quando eu perguntei sobre Jacques Wagner, né? Que eu perguntei, não, essa história de Jacques Wagner, este canalha, deveria sair, não saiu ainda, mas deveria sair, e está insistindo para ficar. E aí, realmente não sei o que é que o Lula vai achar, mas vamos falar sobre isso. Vamos falar também sobre, você tem um ano eleitoral, mas um item do pacote de bondades, e eu vou começar esse assunto aqui com vocês, Edgar Leonardo e Fernando Castilho. Em ano eleitoral, o governo prepara plano para MEI parcelar dívidas em até 12 anos. Estão preparando um plano para parcelar as dívidas em até 12 anos. Edgar Leonardo, Fernando Castilho, mais uma do pacote de bondades para tentar a reeleição em 2026. E aí, Edgar, bom dia.
6: Bom dia. Gastando a pólvora que não tem, né? Porque a verdade é essa. O que a gente vê é que em ano eleitoral vale tudo. A tendência é que...

0: cada vez mais a gente tome atitudes que não levam em conta um planejamento prévio do que a gente quer para o país e como é que vai ser o orçamento nos próximos anos, porque a gente tem que pensar, e a questão do MEI já tem algumas dificuldades, porque o MEI ele contribui com valor muito aquém do necessário para garantir, do ponto de vista previdenciário, né, a sustentabilidade desse volume de trabalhadores. A gente tem que entender que o MEI é super importante, ele é relevante para a economia nacional, mas ele tem que ser uma fase, né, para a maioria das pessoas. Tem que ser um projeto onde esse empreendedor, de fato, ele comece como microempreendedor individual, a empresa dele evolua, o negócio dele cresça de tal forma que ele possa configurar uma empresa em outros moldes, né? Mas a gente está indo por outro caminho, né? A gente está transformando o MEI numa tentativa de sobrevivência de oportunidades de trabalho. E isso é muito ruim para a economia brasileira no médio e principalmente no longo prazo. E agora a gente tem mais uma dificuldade nessa trajetória.
1: Deixa eu pedir uma coisa antes de Castilho dar a opinião dele também sobre essa possibilidade, porque eu tenho certeza que tem muita gente que está nos ouvindo agora e está nos assistindo agora que é MEI e trabalha como tem muito MEI que trabalha como motorista de aplicativo, por exemplo, aí faz aquilo ali para poder organizar finanças, tudo. Mas qual é o problema de ser MEI, assim, por muito tempo? Porque as pessoas resolvem que vão ficar como microempreendedores individuais sempre. Tem um problema manter por tanto tempo assim para a economia, Edgar? Qual é o problema? Explica para
0: a
1: gente.
0: Olha, a grande questão aí que a gente vai identificar é a questão da contribuição previdenciária, que é muito baixa. Então, quando esse cidadão ele vai se aposentar, né, o volume de contribuição dele ele não é compatível com algo que mantenha o sistema previdenciário brasileiro. Considerando ainda mais, tá, que a gente tem uma mudança completa na pirâmide etária brasileira, né? O Brasil ele já foi um país de pessoas muito jovens, que tinha poucos idosos, ou seja, a gente tinha poucas pessoas usufruindo do benefício da Previdência, e muitas pessoas ou contribuindo ou entrando em fase de contribuir para o mercado de trabalho. E essa pirâmide ela vem se invertendo, que é um comportamento que não é recente e é algo que não é analisado agora, do ano passado para cá. É algo que, para você ter uma ideia, em 2014 eu estava na ONU estudando exatamente sobre isso, e quando a gente estava lá, a gente já discutia essa questão dessa mudança na pirâmide como algo já que era fato, isso em 2014. Então, a gente está em 2026. O Brasil é um país que acompanha a mesma projeção dos países europeus. Então, a gente é um país que se torna mais velho e fica aí um ponto de observação. Perdemos esse boom, porque os países normalmente eles saem da armadilha de renda média, ou seja, eles enriquecem quando ele tem um grande volume de população jovem trabalhando, para depois a gente consumir essa riqueza quando a população envelhece. Foi o que aconteceu, por exemplo, no padrão dos países europeus. O Brasil não conseguiu sair dessa armadilha de renda média com o final desse boom populacional. Então, nós temos um país que envelhece, um país onde hoje a maior parte ainda não é idosa, mas a maior parte já está na sua fase adulta. A gente é um país com menos jovens e com menos crianças para entrar no mercado de trabalho. Então, cada vez mais a gente pressiona a Previdência. Então, quando a gente tem o MEI, esse MEI tem uma contribuição abaixo da contribuição que seria usual para aquele funcionário CLT tradicional de carteira assinada e vai acabar cada vez mais pesando no longo prazo. Então, um planejamento previdenciário nacional precisa ser feito, levando em consideração mais uma reforma e que a gente entenda que o MEI ele é uma solução muito boa para esse pequeno empreendedor, sim, é, ninguém discorda disso, mas a gente deve incentivar para que esses pequenos negócios que são fomentados pela oportunidade do microempreendedor individual, eles possam se desenvolver e transformar-se em empresas.
1: Ô Edgar, deixa eu só... porque assim, tem muita gente que, como eu disse, tem muita gente que está nos escutando e que é MEI, e que ele pensa, olha, eu estou pagando menos imposto, Eu estou falando do ponto de vista dele, tá? Eu estou pagando menos imposto, eu estou tendo aqui, sou um empreendedor e tudo, ok. Qual é a opção, então? Porque ele vai passar para outro patamar, para outro tipo, para pagar mais imposto.
0: Não, mas aí tudo. Eu estou falando...
1: Não seria ruim para ele, não?
0: Olha, eu estou falando do ponto de vista de política nacional, do papel do Estado como aquele que fomenta o desenvolvimento econômico de um país. Do ponto de vista micro, tá certo? Individual, claro que o trabalhador, hoje ele é MEI por uma série de contingências, tá certo? E ele não vai sair para uma opção, porque, em primeiro lugar, o negócio dele não cresceu e não suporta mudar de status. Ponto um. Óbvio, e o Lulante, isso é fato posto. E segundo, ele não o faria se ele não tivesse vantagens. Do ponto de vista individual, também não há problema, porque na medida em que ele se aposenta, ele vai ter direito. Isso não é um problema micro, né? Agora, do ponto de vista macro, né, do ponto de vista Brasil, do ponto de vista de orçamento público, garantir o pagamento da Previdência, tá certo, para os próximos 10, 20, 30 anos, se torna cada vez mais difícil no Brasil por conta de uma série de fatores. A população cada vez tem maior longevidade, essa população ela também envelhece, ou seja, a gente vai ter uma proporção maior de pessoas recebendo benefício do que contribuindo ou se preparando para entrar no mercado de trabalho, tá? E a gente tem um contingente relevante, cada vez mais importante, do total daqueles que contribuem para a Previdência, que proporcionalmente contribuem menos por conta de políticas públicas.
1: Então vamos entrar num acordo aqui. Vamos entrar num acordo aqui. A gente precisa é que o governo baixe os tributos para todas as para as pessoas jurídicas, para as empresas e tudo de forma geral. Que baixe imposto para que quem hoje é MEI ele possa acessar, abrir a empresa dele e tudo, ser um empreendedor, sem pagando menos imposto. Seria isso, então? A gente pode chegar a esse acordo, então?
0: Eu diria que o Brasil ele precisa melhorar a sua capacidade de efetivamente gerar e atrair negócios para o Brasil. Né? Uhum. A gente teve agora o ranking mundial de competitividade que saiu, onde o Brasil ele vem caindo ao longo dos últimos anos. Então, você tem o Brasil hoje ocupando a posição de número 65 de 70 países avaliados. Ou seja, o Brasil só conseguiu ser mais competitivo do que Botsuana, Mongólia, Nigéria, Namíbia e Venezuela, que foi o último país desse ranking. Então, isso quer dizer que empresas que estão instaladas no Brasil saem do Brasil, e a gente tem visto isso. Empresas que estão instaladas no Brasil fecham suas portas, e a gente tem visto o aumento do número de empresas que entram em concordata. E a gente tem empresas que poderiam vir para o Brasil e não vêm. Então, isso é que é o grande problema. O Brasil precisa melhorar sua produtividade, melhorar sua competitividade global. Isso passa por reduzir burocracia, melhorar a infraestrutura, garantir uma melhor educação e, sim, reduzir a carga tributária que incide sobre as empresas brasileiras e sobre o trabalhador brasileiro na ponta. Porque isso vai garantir que a gente gere emprego de qualidade e grande parte daqueles que hoje são MEIs e efetivamente passaram por um processo de pejotização possam ser contratados CLT com todas as vantagens, vai permitir que o salário médio do trabalhador brasileiro possa efetivamente ser um salário valorizado, onde a gente ganhe um salário que permite que a gente possa consumir dentro de uma lógica global, porque isso é o que não acontece hoje. E isso vai garantir, sim, que aqueles que começam a empreender e começam a empreender, de fato, com o objetivo de transformar sua empresa em uma empresa que amanhã vai ser maior do que é hoje, tá certo? Que não precisam temer mudar de categoria, sair de MEI para outros status, porque vão pagar mais impostos. Porque farão isso, porque suas empresas cresceram, porque são efetivamente empreendedores de verdade e não simplesmente pessoas que foram pejotizadas por pressão de uma economia que passa por uma fase extremamente conturbada.
1: Fernando Castilho, o governo está querendo aí parcelar a dívida do MEI em 12 anos.
2: Olha, 12 anos significa 144 meses, né? Se você considerar que um MEI paga em média R$ 80 por mês, né, e você botar isso por 24 meses, vai dar menos de R$ 2.000. Não sei se faz muito sentido você dividir uma dívida que no máximo seria de R$ 1.980 em 144 meses. É mais uma questão de puramente para dizer que está ajudando isso aí. Mas o MEI é uma distorção. Por que, que o MEI se tornou uma distorção? É uma ideia muito boa. Qual é a ideia do MEI? É que uma pessoa que está na informalidade possa ter um CNPJ e pudesse emitir uma nota fiscal. Aí ele virou o escoadouro de tudo quanto é pequeno,

0: empresa, né? Porque o governo também colocou nisso aí um benefício de você pagar com uma só guia federal, né? Um DAF, você contribuir para a Previdência, para você pagar o ICMS e você pagar alguns impostos. Somando isso tudo, hoje dá perto de R$80. Mas isso custa caro ao país. Pouca gente sabe que, por exemplo, o MEI representa uma isenção de R$12 bilhões por ano. A Receita Federal, o governo federal, abre mão de R$12 bilhões em impostos. É aquilo que a Edgar estava dizendo. Esse dinheiro é o que você deixa de arrecadar, mas tem um problema mais sério. É o dinheiro que você contribui com a Previdência com apenas 5% do salário mínimo. Aí veja que situação. Uma pessoa que está no MEI, o máximo que ele vai conseguir, se se mantiver no MEI o resto da vida, é se aposentar com um salário mínimo, que é a mesma coisa que o governo paga para quem tem BPC. Uhum. Então, é uma situação, é uma ideia boa, que se tornou uma anomalia que está aí. Porque, no fundo, a ideia do MEI era o seguinte, olha, bota você no MEI, você consegue um faturamento ali, mas o seu sucesso vai levar você a virar uma microempresa. E aí você já podia contratar uma pessoa, né? E quando você contrata um funcionário, você já melhora. Aí o governo disse, não, você pode contratar um funcionário no MEI. Aí o cara já retarda essa ida para a microempresa. Resultado, você tem um problema hoje muito sério, que é mais de 15 milhões de pessoas no MEI, numa situação ali que ninguém vai crescer muito, reclama porque está por 80 mil, mas o número de MEIs que consegue migrar para microempresa não está crescendo muito. Consequentemente, a gente está, como disse a Edgar, acumulando um passivo, Igor, para a Previdência no futuro. Imagine se a gente tiver 14 milhões de pessoas no MEI daqui a 10, 15 anos, serão 14 milhões de pessoas que a Previdência vai pagar um salário mínimo, tendo recebido dele não a contribuição normal de 8% e da contribuição patronal, recebendo apenas 5%. No fundo, no fundo, a gente pode dizer de uma maneira bem dura, que é muito cruel a gente dizer isso, mas é verdade, o MEI hoje aprofunda o déficit da Previdência. Mas isso é verdade. Agora, vai deixar de prestigiar o MEI? Não. O erro do governo está aí, essa história de você dizer assim, ó, no lugar de você dizer assim, olha, já que você está devendo, paga isso aí na sua prestação normal. Aí o governo disse, não, vamos pegar o débito do MEI em 12 anos. Vai acrescentar R$10, R$15, está entendendo? E que não é isso que vai resolver o problema do MEI. Mas essa coisa estava lá na Câmara para decidir assim, olha, vamos atualizar o MEI. A Receita Federal já não olha isso com muito bons olhos, mas tudo bem. Aí o governo disse, não, vamos botar um plus para que tenha a marca de Lula na eleição. E aí tome mais despesa. É aquela história, está ruim, o governo consegue ter a capacidade de complicar mais para o próximo governo, que se for ele, a gente vai ter muita curiosidade como é que o governo vai administrar esse caos que de janeiro a outubro ele mesmo está criando para a partir de janeiro de 2027.
1: Entendi. É só, assim, eu estou colocando isso porque, essa questão do MEI, porque a gente fala, ok, é ruim para a economia da maneira como está. Tudo bem, ok. Mas como é que fica quem hoje é MEI? Então, o governo precisa ter meios, olha aí, meios para o MEI. Você precisa ter meios para absorver. E outra coisa, eles não querem ser CLT, não, tá?
0: Não,
1: eles não querem, querem mais ser CLT. Isso aí é algo que, assim, vai ser muito complicado para esse pessoal voltar a ser CLT, a ser empregado e tudo. Eles não querem, não vão aceitar isso. Eles se entendem agora como empreendedores, eles querem trabalhar, querem ser empreendedores, fazer os próprios horários, tudo, esse é o... E não adianta. Você vai ter que ter uma alternativa para evitar os impactos negativos que tem hoje no MEI. Mas agora, Igor, melhorar a vida para eles, não complicar, porque CLT eles não querem mais.
2: Olha, tem dois pontos aí que eu acho também são importantes. Quando a gente está falando desse MEI, né, e eu acredito de fato que para quem está no processo aí de trabalhar com aplicativo, por exemplo, isso é um fato. Mas a gente tem muito MEI hoje que, na verdade,

0: dado, ele está simplesmente pejotizado. Então, você tem pessoas que trabalhavam em empresas privadas e que a empresa chegou para ele e disse, olha, você vai ser MEI, ganhar um pouco mais e pagar por MEI. Mas ele hoje ele continua trabalhando dentro da empresa onde ele trabalhava antes, ocupando a mesma função.
1: Trabalhando mais, às vezes.
0: Ah, certamente, porque agora ele não vai receber férias e etc. Ele não tem hora. E, embora a regra do jogo diga que, por exemplo, ele não deveria cumprir o horário que foi determinado, assinar ponta, etc., mas isso é feito. Então, na verdade, ele está cumprindo uma jornada de CLT e ele está com um MEI. Para esse daí, eu creio que não é muito fato, né, de que ele não voltaria. Ele voltaria desde que ele tivesse uma remuneração mais alta, onde efetivamente no final do mês ele tivesse um salário melhor, onde ele tivesse mais oportunidade. Isso só vai ser possível para ele na medida que a empresa tenha condições efetivamente de pagar uma melhor remuneração, né? Na medida em que ele possa receber um bom salário. Isso só vai acontecer na medida que a empresa ela tenha ganhos de produtividade, onde ela tenha um ambiente de negócio, onde ela vai ter um melhor faturamento, onde ela vai ter não só uma ampliação de sua receita, mas ela vai ter uma redução dos custos, porque existe um custo, tá certo, indireto muito grande de controle fiscal, de insegurança jurídica, tá certo? De burocracia estatal. Na medida que essa empresa estiver nesse ambiente de negócio, ela pode remunerar melhor. E aí ela vai ter também um outro olhar para esse trabalhador. E eu acredito que nesse caso específico, né, esse trabalhador, alguns não vão querer voltar a ser CLT. É aquela pessoa que está em casa e que escolheu trabalhar em casa para fazer um bolo, uma pamonha, uma canjica, que a gente está nessa época, né, tendo muita gente que está dessa forma, e ele tem uma flexibilidade, porque ele pode estar com a família, ele pode acompanhar a família, ele tem mais qualidade de vida, ele não vai mais, de fato, querer sair desse esquema onde ele já se instalou. Mas para alguns que continuam dentro do escritório PJizados, eu acredito que sim, desde que seja dada uma melhor condição a ele, ele migraria de volta, porque efetivamente ele não empreendeu. Né? Na verdade, ele não empreendeu. Não,
1: nesse caso sim. Agora, será que eles são maioria? Esses são maioria? Porque eu acho que a maioria é... Não sei, vamos ver. Ó, vamos seguindo aqui. Jax Wagner, Fernando Castilho, está querendo ficar até julho. Eu estou vendo aqui que tem mais coisa, inclusive, e aí eu vou puxar vocês com isso também, porque eu estou vendo que tem mais coisa, inclusive, na crise ali de BRB e tudo, porque a CNJ, CNJ está dando 10 dias para os tribunais informarem porque tem 30 bilhões depositados no BRB. BRB que está envolvido nessa confusão com o Banco Master e está numa crise danada. O pessoal fala aí na possibilidade até de liquidação do BRB. E aí você tem cortes jurídicas, tá? Da Bahia, de Alagoas, da Paraíba, do Maranhão e do Distrito Federal que transferiram recursos para o BRB e agora existe o temor sobre o futuro do banco. CNJ está querendo saber. E esses 30 bilhões que vocês colocaram no BRB, por quê? Expliquem.
2: Bom, é o seguinte. Esses tribunais fizeram licitações para que os bancos se habilitassem a guardar o dinheiro que é depositado na justiça. Isso vale para a justiça comum, como para a justiça do trabalho. Certo? Então, esses bancos se habilitam. O BRT ofereceu melhores condições para esses estados aí. Então, todos os depósitos judiciais desses bancos, dos tribunais, foram para o BRB, que aplicava em títulos preferencialmente do Tesouro Nacional. Não tem essa história de poder aplicar em fundo, em coisa não. É preferencialmente títulos da dívida pública muito segurados. Mas estão lá. Ajuda a compor o caixa do BRB, certo? Qual é o medo do CNJ? É que o Banco Central, e eu acho que isso é uma tendência cada vez mais forte, em algum momento, depois da eleição, liquide o Banco Regional do Brasília. Tecnicamente, ele já podia ter feito isso, porque os ativos dele já não cobrem mais o passivo. Mas imagina você fazer isso às vésperas de uma eleição, o Banco de Brasília... pressão de tudo quanto é deputado, senador, em cima do governo, pressão em cima do Banco Central. Então, O CNJ está preocupado porque pode chegar um momento

0: e que a insolvência do BRB seja tão grande que nem esse dinheiro esteja salvo. E aí tem um problema muito sério. Certamente, se você tivesse conta no BRB, Igor, você não deixaria sua conta lá o mínimo possível. Você tiraria suas aplicações, como muita gente está fazendo, tirando suas aplicações para botar em outros bancos. É bem botando até no Banco do Brasil, na Caixa Econômica, tudo isso. Porque banco funciona na base da confiança, né? Então, esse é o medo do regional. O problema é que, a cada dia que passa, o BRB vai ficando mais difícil. Aquela intervenção, ou melhor, aquela operação da Polícia Federal, nesta terça-feira, ou foi segunda, em cima do banco Digimais, empurra a questão maior do BRB. Porque o que estava acontecendo? A gente sabe que houve articulações em Brasília muito fortes do Bispo Macedo, junto com sua bancada, para dizer o seguinte: olha, pelo amor de Deus, não deixa o Banco Central liquidar o Digimais.
1: Mas, Castilho, deixa eu, só para a gente terminar e encerrar a questão do BRB.
0: Sim,
1: com
0: eu
1: os tribunais.
0: Sim, estou tentando completar.
1: Não, eu sei, mas eu quero falar sobre a Edir Macedo ainda.
0: Sim,
1: depois
0: tá
1: a gente
0: certo.
1: Vai falar
0: pois
1: sobre
0: bem.
1: O Digimais,
0: não,
1: sobre
0: a
1: Edir Macedo ainda.
0: Aí...
1: Não, mas só para. Só, Castilho, rapidinho. Só para a gente trazer aqui, só para explicar que esse dinheiro é o dinheiro, não é dos tribunais, tá?
0: Não.
1: Não é dinheiro dos tribunais. Esse dinheiro, e também não é de funcionário nem nada, esse dinheiro é o dinheiro dos depósitos judiciais.
0: É isso aí.
1: Quando você vai fazer uma... Você está no meio de uma ação e tem um dinheiro que está ali, que está em disputa, se vai... quem é que vai ficar com aquele dinheiro? Aí esse dinheiro é depositado em juízo.
0: Pronto.
1: E quando diz, foi depositado em juízo, aí o tribunal pega e coloca aquele dinheiro em algum tipo de conta que tenha um rendimento, porque tem que render a inflação. O problema aí é que o CNJ está querendo saber por que é que os tribunais, esses tribunais, ao invés de colocarem um rendimento ali para render a inflação e tudo, para manter o dinheiro atualizado, foram aplicar no BRB. Tem 30 bilhões no BRB que ele quer saber agora, tá bom, beleza. E se o banco quebrar, vocês vão fazer o quê para pagar as pessoas, porque esse dinheiro não é de vocês? Essa é a questão. E aí está para ser resolvido. Agora, aí eu queria que você falasse do Edir Macedo. Tem uma história do Edir Macedo, que você inclusive publicou no JC, Castilho, ia puxar isso também, que é o seguinte: o Edir Macedo já falou, olha, para salvar aqui o patrimônio, para salvar tudo, vocês parem, ninguém reclama do governo, que a gente precisa fazer um acordo para salvar o banco. É parecido com aquele acordo que foi feito pelo Silvio Santos lá atrás?
0: Não. Exatamente. É para que os nossos ouvintes lembrem. Quando o Silvio Santos perdeu o Banco Pan-Americano, ele disse assim: eu perdi o banco e salvei a empresa. Porque é o seguinte, o Silvio Santos não tinha qualquer controle, qualquer atenção com o Banco Pan-Americano. Ele entrou em insolvência e o Silvio Santos disse: quanto é o buraco? O buraco é tanto. Ele disse: então tudo bem, eu vou botar uma porta e vamos vender isso ao banco. Se não me engano, parece que vendeu para a Caixa Econômica, não sei quem foi. Estou querendo me lembrar aqui. Pois bem, isto aí, quando ele vendeu o banco, né, o CPF dele, né, que estava no CNPJ, que controlava o banco, ficou limpo. Então, todas as empresas do Grupo Silvio Santos ficaram limpas, porque ele já não era mais banqueiro. E aí, quem assumiu, limpou tudo bem. 20 anos depois, acontece a mesma coisa. O Bispo Edir Macedo cometeu um equívoco, eu não chamo erro, mas um equívoco, é o seguinte: a empresa de participação que controla o Banco Digimais, Igor, em 2024, né, colocou o CPF do Bispo Edir Macedo. Está entendendo? E aí, a empresa de participação é o CPF do Bispo Edir Macedo. É ela que controla não só o Banco Digimais, e aí se você entrar no site das empresas, você vai ver que ela pertence ao Grupo Record e a outras empresas do grupo, certo? Uhum. Mas é a empresa de participação controladora do banco. Automaticamente, se o banco for liquidado, meu amigo, a legislação federal diz o seguinte: pega tudo. É como se fosse uma rede de arrasto. Tecnicamente, o Bispo Edir Macedo ficaria na mesma situação de um banqueiro que tem ou como é que chama, o Vocaro. Tá entendendo?
1: Porque fica tudo no CPF dele.
0: No CPF dele. Porque
1: quando
0: CPF,
1: puxa tudo, puxa até a igreja. Tudo.
0: Esse é o problema. Tá entendendo? Claro. Nossa. Que vai continuar funcionando tudinho. Qual era o desespero do Bispo Edir

0: Macedo. Meu filho, eu tenho que botar quanto para salvar nisso aqui? Isso é tanto, ele botou. Mas parece que o negócio é muito maior e não está dando tempo ele resolver isso. Então, só que aí vamos entrar na questão da polícia. É que tinha crime no meio desse negócio. Tinha operação fraudulenta. Então, não era uma questão de você, como é que chama, só de insolvência, de você não pagar tudo. A Polícia Federal está investigando uma rede de outros crimes aí. E aí fica muito complicado. Então, a gente vai ter que acompanhar, porque o Bispo Macedo estava contando que, resolvendo o problema do BRB, a coisa não chegasse para ele com tanta força que chegava no Dizimais. Acontece que, como o BRB não está resolvendo, a coisa está ficando muito perto do Dizimais. E aí, a sensação que ele tem é que os dois, depois da eleição, vão ter um destino não muito satisfatório, embora possam até ser resolvido. O BTG Pactual está querendo comprar uma parte, tudinho, mas o fato novo é a Polícia Federal ter entrado nessas investigações. Aí, realmente, ele precisa ver o que é que tem, porque é o seguinte, enquanto estava uma questão só de banco para banco, que você negociava, mas agora, quando a Polícia Federal entra, é porque tem crime. E aí eu preciso ver o seguinte, que diabos de fundos tinha na contabilidade do Banco Digimais que está levando a Polícia Federal a botar um delegado lá para investigar isso aí. Cenas dos próximos capítulos muito emocionantes.
1: Uma coisa que chama a atenção, Edgar, é que eu fico com a impressão de que o sistema bancário, o sistema financeiro, ele abriu-se demais, ampliou-se demais e você tem uma fragilidades agora. E eles estavam querendo concentrar essas fragilidades. Então imagine que o BRB compra o Master, o Digimais arranja um jeitinho ali também. Daqui a pouco isso é uma bola de neve que daqui a pouco podia afetar gravemente o sistema bancário, o sistema financeiro brasileiro.
2: Tem uma questão aí que é importante e vai nessa linha que você está colocando, Igor, que é o seguinte. Primeiro, o que a Federal entrou é porque eles têm uma supervalorização de fundos, a princípio, né, que está sendo ainda avaliado, então a gente não pode afirmar nada. E essa supervalorização de fundos, ela é semelhante a, por exemplo, o que acontecia no caso Master. Que você tinha fundos que eram supervalorizados, inclusive no caso do Master, fundos que sequer tinham o mínimo lastro, como aquele caso da Forbes que a gente citou aqui, acho que foi quarta-feira passada. Isso. Só que a gente tem um problema sério que é o seguinte, o caso Master já levou, acho que um terço do Fundo Garantidor de Crédito, foi acho que 58, 59 bilhões de reais do Fundo Garantidor de Crédito. E aí a gente tem agora uma estimativa com o Digimais, que eu fui dar uma pesquisada, de mais 12 bilhões do Fundo Garantidor de Crédito. Então, isso fragiliza muito, porque o Fundo Garantidor de Crédito, para quem está em casa entendendo, é aquele seguro que o pequeno investidor tem de que suas aplicações, caso haja algum problema no sistema financeiro, ele vai ter até 250 mil reais devolvido para ele. Tá? Então, essa espécie de seguro, que inclusive é feito pelas instituições bancárias, tá certo? Essa espécie de seguro, ela teve retirado já um terço, ou seja, só tem dois terços, agora vai ter mais 12 bi, provavelmente, caso isso aqui tenha continuidade, seja confirmado que esses fundos, de alguma forma, tinham problemas, e você acaba fragilizando o Fundo Garantidor de Crédito. Entendi. E aí a gente começa aquilo que você acabou de colocar, num ambiente onde a gente começa a perceber que a gente já tem três, eu vou chamar o Master de um só, porque além do Master, a gente tinha dentro do Master o caso do Will Bank.
1: Sim, sim. Eram dois bancos dentro de um.
2: Então, eram 12 bancos, um banco de investimentos, etc., um banco de varejo, tá certo? E a gente tinha agora o BRB, que é estatal, e a gente agora tem o caso do Digimais. Então, a gente já começa a ver que há efetivamente uma contaminação, que pode não ser ainda relevante e sistêmica, porque esses bancos efetivamente representam muito pouco do volume de depósito do sistema financeiro brasileiro, mas elas deixam uma certa, mais uma insegurança naquilo que eu falei na fala anterior, da competitividade, em que impacta a competitividade nacional. Então, deixa mais uma insegurança nesse cenário, mas principalmente deixa efetivamente o Fundo Garantidor de Crédito numa situação, sim, que a gente vai precisar passar um tempo que não surjam novos escândalos

0: que não afetem o fundo garantidor de crédito para que ele possa recompor pra o volume
1: refazer,
0: de
1: recursos. Né? Para refazer, né, o seu fundo, porque está difícil. Gente, a gente está agora na linha já com Cristine Dallanora, que ela é a responsável, pelo setor de queimados do Hospital da Restauração. A gente está no São João, né? Ela é chefe do setor de queimados do Hospital da Restauração, Cristine Dallanora. E primeiro quero dar bom dia para ela. Bom dia, doutora. Tudo bem?
2: Bom dia. Tudo bem? Tudo ótimo. E vocês?
1: Tudo em paz, tudo tranquilo. Me diga uma coisa. Ontem à noite, muita gente participou das festas de São João, muita gente soltou fogos, ficou ao redor da fogueira, e aí brinca ali perto da fogueira, tudo. Tem muita gente que acaba, infelizmente, se acidentando, se queimando. E eu queria primeiro saber como é que está o setor de queimados do Hospital da Restauração em relação a anos anteriores, como é que está a situação hoje?
2: Bom, ontem nós tivemos, no feriado de véspera de São João, 4 internamentos, né, à noite, e alguns internamentos durante o dia também, relacionados diretamente ao São João, a fogueira, a fogos, mas ao longo deste mês de junho, a gente já tem notado um aumento de pacientes por vítima de fogos, de artifício, sobretudo também porque esse ano, além das festas juninas, a gente tem a Copa do Mundo, né? Então, a Copa do Mundo sempre tem muitas comemorações, uso de fogos de artifício, as pessoas normalmente bebem para comemorar e tudo. Então, é uma combinação que não é muito legal para queimadura. Mas, assim, na verdade, como só teve o feriado da véspera de São João ainda, a gente normalmente computa quando termina os festejos juninos para fazer um comparativo. Mas tem tido um aumento, sim, nesse período, por conta de festa junina, fogueira e fogos e tudo mais.
1: Eu vou passar... Fernando Castilho sempre tem pergunta. Fernando Castilho solta fogos?
2: Pois não.
3: Não mais. Não mais. Já na adolescência e na infância. Mas, doutora Cristine, uma coisa que me chama a atenção no HR é que, no setor de queimados no HR, é que aquilo ali é um hospital dentro de outro hospital. É um mundo paralelo. Eu digo o seguinte, que o Hospital da Restauração tem 3 hospitais diferentes. Tem um que cuida de neuro, tem um que cuida de queimado e tem outro que cuida do resto. Então, são 3 hospitais funcionando ali dentro. Mas, veja bem, como é a rotina desse hospital de queimados que é obrigado a se programar para o período de São João? A gente teme muito nas queimaduras do período de São João, mas eu queria que a senhora nos desse o seguinte: como é que a gente justifica ter um hospital só para atender queimado o ano todo? É uma coisa que é muito grande, quer dizer, precisa dessa estrutura para isso, quer dizer, é muita gente se queimando.
2: Precisa, e vou lhe dizer uma coisa, Fernando. Nós temos o maior centro de tratamento de queimados do Brasil em número de leitos. São, ao todo, 40 leitos. E vou lhe falar uma coisa que muitas vezes as pessoas, a população em geral, não entende. O São João é um acréscimo no número de atendimentos. Mas eu queria deixar registrado aqui que a gente atende muito paciente queimado o ano inteiro. Vou lhe dar um exemplo. Nós temos 12 leitos reservados para paciente adulto masculino. Há mais de um ano que a gente não consegue colocar todos os pacientes adultos masculinos na nossa unidade. A gente precisa colocar também na unidade de trauma e nos anexos, porque vivemos há mais de um ano com a superlotação de paciente adulto. A nossa unidade de queimados, a despeito de ser uma das maiores do Brasil, a maior do Brasil, na realidade, vive lotada. Lotada. Porque, na realidade, a queimadura é uma doença social. É uma doença daquela pessoa que

0: trabalha num trabalho informal e se queima, leva um choque elétrico. A dona de casa que vai cozinhar e tem que tomar conta de várias crianças, a criança vem e derruba a panela. É criança pequena que fica sob supervisão de uma irmã mais velha, que também é criança. Então, na verdade, enquanto a gente não mudar a sociedade como um todo, a pessoa não tiver dinheiro de comprar um gás e daí tem que cozinhar com álcool de posto, então a gente vive cheio de acidente. Porque é isso que chega para a gente.
1: Ô, doutora, eu fiquei agora pensando uma coisa. Tem muita gente que se queima em moto, por exemplo. Eu já vi muita gente que se queima no escape da moto e precisa ir para o hospital.
0: Depende do tipo de queimadura. A gente está tentando, justamente pelo fato da unidade de queimado estar sempre muito feia, a gente está tentando justamente uma orientação para que pacientes com uma complexidade de queimadura menor consigam ser atendidos em outros hospitais também, justamente para deixar para o HR casos de maior complexidade. Agora, a queimadura por escape de moto, ela pode ser desde uma queimadura leve, aquela pessoa que encosta ali, tira a perna e fica só vermelhinho ou cria uma bolha, daí resolve tranquilamente, ou pode ser uma queimadura extremamente grave, um acidente automobilístico, que a moto cai por cima da pessoa, que o escape de moto fica ali queimando durante vários minutos e levar uma queimadura, inclusive, de terceiro grau, grave, importante, com comprometimento muscular e ósseo, inclusive. Então, depende. Né? Muitas vezes com traumatismo craniano associado, porque foi uma queda da moto. Então, pode ser um acidente leve até um acidente extremamente grave.
1: Eu digo porque assim, a gente tem visto nos últimos tempos, queimadura ali na moto sempre aconteceu, mas a gente tem visto nos últimos tempos um aumento muito grande de motos. Né? Hoje você chega num carro, para no sinal, de repente você vira uma ilha. É um carro cercado por várias motos. Porque são muitos motoqueiros, muitos motociclistas também nas ruas. Edgar Leonardo, inclusive, sabe disso porque ele é um piloto de moto, é um motociclista também, né?
2: É verdade, acontece. A queimadurazinha de leve, de encostar, acontece quando a gente está desprotegido, andando como não deveria, que é de bermuda ou sem sapato, é muito comum acontecer. Você toca ali numa parte do motor, dependendo da moto, ou no escapamento, para quem vai de garupa principalmente, e dá aquela queimada. Mas eu tinha uma pergunta para a doutora Cristine, que é o seguinte: a gente sabe que tem aquela queimadura importante, que vai para o hospital da restauração, e lá vai ter aquele atendimento de primeira linha, mas também a gente vê acontecer muitos pequenos acidentes que são tratados em casa, muitas vezes não chegam nem a ser socorrido. Se a senhora teria... Para quem está em casa escutando, para quem está agora no sítio comemorando a festa junina com a família e que vai pisar numa brasa ou vai se queimar numa panela ou fazendo um churrasco, qual é o procedimento? Eu pergunto isso para que a gente possa esclarecer para quem está em casa, porque eu já vi um pequeno acidente doméstico e uma pessoa propôs nesse corte que foi realizado na cozinha, que em vez de levar para ponto, para colocar e dar ponto lá na emergência, fosse colocado pó de café no ferimento, o que eu acredito, mesmo não sendo médico, que não tem o menor sentido. Então, o que é que deve ser feito efetivamente com essa queimadura que não precisa ir ainda ao hospital, porque, claro, aquela que precisa do atendimento emergencial, e como identificar aquela que eu posso tratar em casa e como fazê-lo daquela que eu preciso levar para um hospital?
0: Isso. Eu queria até aproveitar aqui e agradecer muito o papel da imprensa, porque essa questão tem melhorado bastante. Eu trabalho com queimadura há 21 anos dentro do CTQ do HR. E era muito comum a gente ver paciente chegar com café, com manteiga, com pasta d'água, com até todo tipo de tempero que você imaginar. Eu já vi crianças chegando lá depois de queimadura. Então, isso diminuiu bastante. Eu acho que a população conseguiu se conscientizar de não colocar esse tipo de coisa em ferida. O que é que a gente orienta? Vamos lá. Primeiramente, prevenir, obviamente. Não conseguiu prevenir, aconteceu um pequeno acidente, derramou um café quente, um líquido quente, encostou na panela, enfim.

0: ficar vermelha, a primeira coisa que você faz é resfriar a área. Corre para colocar a área da pele numa água corrente. Não é colocar num balde de gelo, não, que o gelo piora. É colocar em água corrente, abre uma pia, um chuveiro, molha aquela região ali, tira o líquido que tiver quente e resfria a água. E observa, se tiver apenas vermelhinho, doendo, mas vermelho, não fez bolha, não caiu a pele, você toma um analgésico e espera que aquilo ali vai melhorar. Pode botar o hidratantezinho, só isso. Se não tiver bolha, se não tiver bolha. Teve bolha, a pele destacou, saiu a pele, vale a pena procurar um posto de saúde. Vai num posto de saúde, vai numa UPA, para receber a orientação e o curativo. Isso é o correto. E de lá, você vai ser triado de acordo com a sua necessidade. Se realmente tiver necessidade de internar, para fazer uma anestesia, para poder limpar adequadamente, você vai ser triado para o hospital que vai fazer isso. E se for um curativo que pode ser acompanhado em um posto de saúde, você também vai ser orientado a acompanhar num posto de saúde. Mas teve bolha, destacou a pele, já merece ir para um serviço de saúde para pegar uma orientação e de forma nenhuma colocar nenhum tipo de fórmula caseira, café, manteiga, nada, de jeito nenhum. Que além de piorar, ainda, além de não resolver, ainda piora. Contamina, enfim, de jeito nenhum. Põe um paninho limpo e vai para um serviço de saúde.
1: Muito
0: bem.
1: A
0: orientação é essa.
1: E essa orientação, inclusive, para quem está agora em casa, porque às vezes também a pessoa fica, doutora, pensando ali, diz, olha, foi uma queimadura, mas isso não deve ser nada, não. De hoje para amanhã passa. Então, se queimou ontem, fogueira, fogos, tudo, está lá pensando. Tem que observar ali como é que está a queimadura para saber se precisa ir no hospital, é isso?
0: Isso, exatamente. Se fez bolha, se fez ferida, merece ir para um posto de saúde ou para um atendimento especializado para olhar. Não deixe contaminar, não deixe aquela ferida ficar ali dias e dias, porque acontece muito, veja bem. A gente, às vezes, não pega as queimaduras de ontem e de hoje amanhã. Elas começam a chegar 4, 5 dias depois, já contaminadas, já mais profundas, porque o paciente não procurou um primeiro atendimento antes. Então, assim, você que se queimou ontem, vá procurar uma ajuda o mais cedo possível, porque enquanto a queimadura ainda não complicou, não infectou e não aprofundou, ela é mais fácil de tratar e cicatriza mais rápido.
1: Muito bem. Cristine Dallanora, conversando com a gente, doutora Cristine Dallanora, que é chefe do setor de queimados do Hospital da Restauração. Obrigado e volte sempre aqui ao Passando a Limpo, doutora.
0: Agora eu queria pedir uma ajuda também, claro, aproveitando que tomem conta das crianças.
1: Opa.
0: Sempre fiquem pertinho de crianças. Quando for jogar fogos, quando for acender fogueira, ter cuidado com a brasa, que a fogueira apaga, mas a brasa fica. E a gente pega muita criança com queimadura no pé, porque vai brincar perto de onde tinha a fogueira no dia anterior. Então, cuidado com as crianças nesse período, é muito importante.
1: Muito importante. E
0: tá
1: tem, aí, como a senhora lembrou bem, tem agora São João, mas o problema não passa, o risco não passa,
0: não
1: porque
0: passa.
1: Tem fogos ainda com Copa do Mundo.
0: Com a Copa do Mundo, exatamente. Ainda vem festa de São Pedro, né? Então, é muita
1: isso.
0: Coisa.
1: Muito bem. Além dos acidentes que acontecem em casa também, tem que ter muito,
0: isso,
1: muito cuidado.
0: Isso, que é o ano todo, o tempo todo, né? É aquela questão da doença social e que é o tempo inteiro.
1: Doutora Cristine Dallanora, muito obrigado. Volto sempre
0: aqui. Eu que agradeço a oportunidade, viu? Muito obrigada e bom dia a todos e um feliz São João.
1: Para todos nós. Vamos rapidinho para o intervalo e a gente volta direto para Portugal com Antônio Martins, que já está conectado, já estou olhando para ele aqui, está com um óculos bonito ali, arrumando a camisa, daqui a pouquinho ele vai aparecer aqui para a gente. Não sei se está frio lá, eu estou num lugar frio danado aqui, ele vai contar para a gente daqui a pouquinho. Intervalo, a gente já volta.
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0: Tá fazendo frio por aí, não? Em Portugal?
1: Não.
0: Tá
1: Aqui
0: não,
1: tá um
0: né?
1: calor.
0: Calor, é? Quantos
1: Tem
0: graus
1: que
0: tá
1: estar o
0: fazendo
1: tempo
0: aí?
1: com o ventilador onde a gente vai, porque tá com 20, 24 graus agora, mas se a gente sair um pouquinho, o sol tá intenso, sabe? É verão, né?
0: É verão, é exatamente. E ainda piora, né? Ainda fica mais quente em julho, é isso?
1: Julho e agosto. Agosto deve ser insuportável. Vamos ver como é que vai ser esse ano.
0: Tá certo, você já começou por aí desse jeito agora, nesse período já tá quente assim, já tá 20, 24
1: É um calor
0: graus, você já
1: seco,
0: tá com
1: né?
0: ventilador? Oi?
1: É muito seco. Tem que
0: É muito
1: tomar água o
0: seco,
1: tempo
0: né?
1: todo.
0: Entendi. Tá bom. Agora me diga uma coisa, a União Europeia está investindo 266 milhões de euros no Brasil e reforça a ligação digital com a Europa. Para que é esse investimento? Explica aí.
1: Esse investimento foi anunciado ontem, né, num fórum, segundo fórum de investimento Brasil-União Europeia, né? E o que que ele. São quatro projetos que focam exatamente nas áreas de transição energética, né, e oportunidade de investimentos bilaterais. O primeiro deles é um reforço numa linha, num cabo, na realidade, que liga União Europeia, a Europa, a América Latina, um cabo submarino com fibra ótica. Então, é um reforço desse cabo e uma extensão dele, indo até Belém do Pará, também São Luís do Maranhão e chegando, inclusive, ao Caribe, né? Isso é o que vai impactar mais, porque são cerca de 200 milhões de euros, né? Mais de 1 bilhão de reais, né? Tem outros três projetos que são muito importantes também, mas em uma soma menor. Um deles é intitulado Amazônia Verde, que vai apoiar a conectividade em 6 comunidades remotas do estado da Amazônia, combinando infraestrutura de 4G, conectividade de satélite e capacidade local de implementação do Instituto de Desenvolvimento Tecnológico, em Manaus, né? Então, também uma capacitação, uma instalação desse Instituto de Desenvolvimento Tecnológico em Manaus, que vai ter aí um investimento de 1,5 milhões de euros. E tem também um outro de 770 mil euros que vai, ao longo de 36 meses, vai reforçar a liderança e a participação política de mulheres indígenas na Amazônia, né? Além disso, tem também cerca de 3 milhões de euros da União Europeia, mais 500 euros do governo alemão, né? Para a questão do hidrogênio verde, né? Avançar nessa área da energia limpa, especificamente com hidrogênio verde, que o Brasil pode participar muito bem, porque nós podemos fazer com que a, porque a energia para produzir o hidrogênio, ou melhor, é necessária energia para produzir o hidrogênio. Só que o Brasil tem a capacidade de produzir essa energia de uma forma verde, por isso que se chama hidrogênio verde. Então é muito importante, porque o hidrogênio é um combustível que ele, ao ser utilizado nos carros e outras coisas, ele não polui. Né? E se a gente ainda tem uma fonte verde para produzir esse hidrogênio, melhor ainda. Né? Então são esses quatro projetos que foram anunciados ontem. É bastante dinheiro, vamos ver como é que eles vão ser implantados de fato. Né?
0: Edgar Leonardo.
2: Martins, uma curiosidade, que a gente sabe que tem dia de São João em Portugal, a gente sabe que tem, mas que é uma festa católica. Mas eu pergunto, e aí, como é festa junina por aí? Você tem canjica e pamonha?
1: Bom dia, Edgar. Olha, festa junina aqui é a festa do ano, né? Porque mês de junho é que eles chamam o mês das festas, justamente. Em Lisboa é mais até o dia 14 de junho, porque é dia 13, de 12 para 13 é Santo Antônio. Santo Antônio é o padroeiro da cidade, nasceu aqui. Então é uma festa muito importante aqui em Lisboa. Tem as marchas que são. Os bairros daqui que desfilam, muito parecido com as quadrilhas estilizadas que nós temos aí no Brasil. Agora, São João é no Porto, né? Então, no Porto agora está sendo uma grande festa, né? Hoje, ontem e hoje. São Pedro não se comemora, mas o São João é muito forte no norte do país. Em vez de canjica e pamonha, o que tem aqui é sardinha, que é a época da sardinha. A discussão é a mesma em relação ao que a gente tem aí no Brasil com o milho, né? Ah, o milho esse ano tá bom, tá mal, tá caro, tá barato. Aqui é, a sardinha esse ano tá boa, tá má, tá cara, tá barata. É a mesma conversa, só troca os produtos, né? E, enfim, mas é uma festa muito... muito...

0: muito popular e muito, como é que eu vou dizer, que reúne muita gente, que anima muito a cidade, muitos arraiais. Só na minha rua teve dois arraiais, né, até o dia 14, nos finais de semana sempre, até de madrugada. Ainda bem que eu não conseguia, eu não ouvia no meu quarto, não dava para ouvir muito barulho, dava para dormir na hora que eu precisava. Mas assim, em vez do cheiro de fogueira, é o cheiro de sardinha no ar.
1: É o cheiro de sardinha e assim, você tem. O que é que toca no arraial? O arraial é o quê? É um local para festa, tudo. Mas o que é que toca? Toca
0: É.
1: forró, não?
0: Não, toca o que a gente chama de música pimba. Música pimba são as músicas de duplo sentido, que são muito fortes aqui e que algumas são até brasileiras, né? Eu não sabia, por exemplo, que Amazan é o autor de uma das músicas mais famosas daqui, que tem um título muito sugestivo, que é Eu Gosto de Mamar nos Peitos da Cabritinha. E é muito cantado por um cantor muito famoso aqui chamado Kim Barreiro. Mas depois eu descobri que essa música é de Amazã, paraibano, sanfoneiro paraibano. Mas toca muita música daqui, muita música brasileira, né? Muita música dos anos 80 e 90, né? Axé Music, tudo, agora meio que estilizado para o ritmo que eles chamam de pimba.
1: Ah, tá bom, tá certo. Fernando Castilho.
2: Martins, tem uma informação curiosa que é o seguinte: o Brasil e Portugal estão lançando um concurso, na verdade, é um movimento de startup, né? Selecionar startup, que tragam projetos inovadores para o turismo. É interessante porque aí, nesse caso, parece que não é para aumentar o turismo, né? É mais organizar a atividade turística em Portugal, que é uma coisa que está ficando muito complicado de gerenciamento. É isso aí, ou o Portugal ainda quer atrair mais turista?
0: Bom dia, Castilho. Essa é uma chamada,
2: Uma
0: né,
2: chamada.
0: para que startups brasileiras e portuguesas participem de um programa. Um programa que vai durar 5 meses. Eles captaram aí 20 milhões de reais na Web Summit Rio de Janeiro. E a ideia é que haja essa capacitação dessas startups ligadas com soluções para o turismo, né, brasileiras e portuguesas, e elas passem as portuguesas passem um tempo no Brasil, no Porto Digital, e as brasileiras passem um tempo aqui no Cais do Porto, que é ligado ao Porto Digital. É o Porto Digital daqui, como é que eu vou dizer, a filial aqui, né, o posto avançado, melhor dizendo, o posto avançado do Porto Digital aqui em Portugal, que fica em Aveiro. Então isso é muito interessante porque é uma forma de melhorar trazer soluções, né, que para a indústria de dois países, que é muito importante nos dois países. No Brasil, o turismo ainda é muito importante, sendo do Nordeste. E aqui em Portugal nem se fala, né? O PIB daqui depende, uma boa parte, das atividades do turismo, que está muito sacrificada, porque, por um lado, você tem muita gente, né, vindo para cá, mas está faltando trabalhador, né, está faltando uma série de coisas. Então eles estão precisando de soluções, né, que melhorem, como você falou, que organize esse turismo aqui.
1: Antônio Martins, Conexão Portugal. A gente tem ainda aqui na nossa pauta que me chamou a atenção. É um brasileiro que foi detido em Portugal por golpe com uso de inteligência artificial, Martins. É uma campanha solidária. Está usando inteligência artificial para dar golpe agora.
0: Pois é, Igor. É um rapaz, um homem de 36 anos, brasileiro, que mora na região de Braga, e ele aproveitou uma situação real de um garoto que a família lançou de fato uma campanha, está precisando de 25 mil euros para o tratamento de uma doença rara, e ele criou uma campanha paralela com o uso de inteligência artificial de IA e arrecadando dinheiro, né, que ia para a conta dele, não ia para a causa, né? Então a polícia judiciária deteve essa pessoa, investigou a partir de uma denúncia, deteve, e ele está sendo agora indiciado, né, em uma série de crimes relacionados a essa burla que ele fez, essa fraude, né, informática também, né, utilizando a inteligência artificial. E aí a gente tem que ter muito cuidado, né,

0: a gente precisa cada vez mais de uma coisa chamada educação para mídia, educação para informática, né? As pessoas precisam saber, entender o que é falso, o que é verdadeiro.
1: É, as pessoas ficam muito... Acho que eu perdi o áudio. A gente perdeu o áudio do Antônio Martins agora. Mas as pessoas ficam muito, assim, numa situação que elas não têm essa educação, e por não terem essa educação, elas acabam tendo medo das coisas erradas. Eu estava vendo uma brincadeira, um meme, alguma coisa assim, que a pessoa tá, uma pessoa está lá e diz: olha, precisa do seu CPF para fazer um cadastro aqui na academia. Aí ela diz: não, porque eu vi uma mensagem, um vídeo no Instagram dizendo que vocês vão usar isso para roubar meu dinheiro. E aí não dá o CPF para fazer um cadastro, tem medo de fazer um cadastro na academia. Mas aí depois recebe uma ligação dizendo que é o Neymar que está precisando de dinheiro para poder fazer para poder ir para a Copa, para poder treinar e ir para a Copa. Aí a pessoa vai e dá dinheiro, achando que está dando dinheiro para o Neymar. Então precisa de educação para...
0: Inclusive nós jornalistas temos um papel muito forte aí, viu? A gente tem muita coisa para fazer nessa área, viu? Muita coisa.
1: Exatamente, exatamente. Martins, obrigado. Obrigado, Antônio Martins, Conexão Portugal, aqui no Passando a Limpo. Até quarta-feira que vem, Martins.
0: Até quarta-feira.
1: Vamos para mais um intervalo e a gente já volta.
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1: De volta com o Passando a Limpo, e a gente tem, o Edgar Leonardo traz uma informação para a gente, que o professor aposentado de economia da UFPE, ex-pró-reitor, inclusive, da UFPE, o Hermino Ramos de Souza, faleceu ontem, será sepultado hoje, Edgar, é isso? Foi seu professor?
3: Isso, foi professor nosso, pai do professor Alexandre Ramos também, e infelizmente ele partiu, né, de ontem para hoje, vai ser sepultado hoje, tá? E as nossas condolências aí à família, e foi um professor de economia com grande relevância na área de pesquisa agrícola, também de avaliação do ensino superior, porque ele foi pró-reitor, acho que durante mais de 15 anos, né, da área, exatamente da área administrativa financeira da Universidade Federal, onde desenvolveu um trabalho muito bom. E, infelizmente, hoje ele está sendo sepultado às 14 horas lá no cemitério de Jaboatão.
1: Muito bem, está aí então. Nossas lembranças aí à família, condolências à família também. E a todos os alunos, professores têm uma família, sempre tem uma família ampliada, né, Edgar? Você que é professor, isso, sabe disso.
3: É
1: os alunos, muitos alunos acabam virando parte da família, mesmo que você não tenha contato muito depois.
3: Exatamente.
1: Mas
3: são os professores, são que a gente leva a admiração para sempre, porque a gente sabe a contribuição que eles deram e dão para a gente, porque você não esquece, né? Recentemente, eu diria, porque ano passado, depois de eu sair do colégio durante anos, eu me emocionei muito que eu fui num evento e encontrei o meu professor de português do colégio, né? Então, assim, e depois aí eu tive o prazer de reencontrá-lo várias vezes e restabelecer o contato, mas a gente guarda aquele professor do colégio, aquela professorinha que ensinou a gente, que aconselhou a gente, né? E que na faculdade contribuiu para a carreira da gente, para a carreira que a gente escolheu, mesmo que a gente não tenha um contato diário, mas fica sempre na lembrança. Aqueles que são mais próximos, que são os orientadores de mestrado, doutorado, esses aí não. Esses acabam realmente entrando para a família, porque a gente tem um convívio muito próximo, mas todos os outros sempre ficam uma boa lembrança da contribuição que eles deram. E o professor tem essa característica, ele contribui para gerações de profissionais, né? O professor de ensino superior, ele forma gerações. Então ele acaba, assim, guardando sempre boas lembranças.
1: Muito bem. Deixa eu trazer aqui também, olha só, aquilo que a gente começou falando aqui sobre Lula e Jacques Wagner. Aliados de Lula já dizem que permanência de Jacques Wagner em posto estratégico é insustentável e já estão dizendo que vai prejudicar a campanha, porque é lógico que quando chegar uma coisa, tinha muita gente dizendo, inclusive,

0: dentro do governo Lula, dizendo o seguinte: ah, não, mas Flávio Bolsonaro, ele é o candidato e ele tinha envolvimento com o Vorcaro. E o Jax Wagner não é o candidato, Lula que é o candidato. Ok, mas se Lula não retira ele da liderança do governo, fica complicado, fica difícil. Aí acaba abraçando o Jax Wagner e abraça o Daniel Vorcaro junto. Vocês não concordam com isso, não?
1: Concordo. Eu concordo. Uma coisa é aquela história. É, esse fato, né, no entorno de Flávio Bolsonaro, tinha um impacto. Imaginemos que, sei lá, um senador que tivesse esse mesmo coisa na campanha de Flávio Bolsonaro. Tem um impacto. No entorno de Lula, o impacto é potencialmente 5 ou 10 vezes maior. Porque não se espera isso. Ou melhor, primeiro, não se espera. Segundo, não se admite que isso tenha. Né? É importante, igual, acho que não sei se você prestou atenção, mas os nossos ouvintes certamente prestaram, a atitude de negação. Uhum. Né? O PT não disse vamos investigar. Né? Vários expoentes do PT negaram, né? Negaram. Aí agora os fatos vão se desenrolando. O diabo é que está nos detalhes. O que é que vem mais por aí? Porque a julgar por aqueles diálogos que foram revelados na investigação da Polícia Federal, aquelas coisas pequenas de ingresso, de como é que chama? Sei lá, eu só estou me lembrando
0: de show de cantor,
1: né?
0: Para você, passeio em jatinho.
1: Passeio de jatinho, quer dizer, esse tipo de coisa, aquilo é um fragmento, certo? E se você olhar o eixo da denúncia, né? Você está tratando aí de uma compra terceirizada, né, para um parente do senador que se comprometeu a depois que for feita a compra, ele vai recomprar aquele imóvel e vai botar no nome de um parente. Quer dizer, esse tipo de coisa não funciona, ou melhor, tem uma cadeia de comunicação, de detalhamento, que só é bom para Vorcaro e só é ruim para Jax Wagner. Então, é uma situação que chega muito ruim, está entendendo? Porque é como se diz, se fosse para Flávio Bolsonaro, é ruim. Para Lula, é muito pior.
2: Com certeza, eu concordo também, Igor, com a colocação que Castilho fez, porque a gente tem que lembrar o seguinte, se a gente for dar uma olhada hoje no governo Lula, eu acredito que Jax Wagner, se não o único, ele deve ser um dos poucos daqueles mais próximos, daqueles conselheiros, daquelas pessoas de confiança da velha guarda. Né? O que a gente vê hoje, tá certo, da turma da velha guarda, o Jax Wagner é um desses que...
1: Remanescente.
2: É ainda um remanescente, um daqueles caciques originais do PT e que tem e mantém essa proximidade com Lula. Alguém que a princípio teria, inclusive, a liberdade, pela história que construiu com o presidente, de ser um conselheiro, de se aproximar dele, etc. Então, isso mostra que esse problema todo, que foi negado várias vezes, que foi... É porque isso já vinha sendo ventilado, essa relação do Sim. Master com o seu surgimento lá no governo da Bahia. Isso já tinha sido ventilado, isso não é novidade. Mas isso vinha sendo de forma reiterada, negada, e tinha sido sempre colocado na conta, né, do opositor. Então é sempre colocado na conta da oposição.
0: Ô Edgar, oi. E sempre tem essa questão que é a seguinte, sempre a primeira coisa que surgiu foi que alguns integrantes do PT ali, presidente do PT, tudo, teriam conversado com o Jax Wagner antes para dizer, parece que uma semana antes tinham perguntado a ele, tem alguma coisa a ver, vai aparecer alguma coisa? Não, não vai. E o Jax Wagner disse que não ia, que não tinha nada a ver com o assunto, que não ia aparecer o nome dele. Foi exatamente o nome que apareceu. Isso irritou muito o PT.
2: Isso
0: irritou muito o PT. E por isso... Eu disse que conversei com uma pessoa do PT Nacional que chamou ele de canalha nessa conversa, exatamente porque disse que tinham perguntado a ele e ele tinha dito que não tinha nada a ver com o assunto.
2: E as respostas dele não justificam, porque aquela história do apartamento ela não tem o menor cabimento. E aí isso não, coloca Lula no centro da discussão.
0: Não cabe na renda dele, no salário dele, não cabe em nada, nada. E o

0: os apartamentos. São dois apartamentos, né, na verdade, parece que tinha um, parece que agora apareceu outro no mesmo prédio. Cada apartamento aí no valor de uns 4 milhões, 4 milhões e pouco, bote aí 9 milhões só de apartamento nessa história.
1: Estou pensando, mas, enfim, aqui no condomínio.
0: Não, imagina o condomínio disso, rapaz. Eu fico pensando
2: mas
0: logo
2: no condomínio. Mas os relógios resolvem o condomínio.
0: Eu fico pensando...
1: Pensamento
0: de pobre, né?
1: Condomínio, quanto é que será o condomínio de um prédio desse?
0: Eu acho que eu tenho pensamento de pobre, porque a primeira coisa que eu penso quando falo apartamento de 9 milhões, de 4 milhões, a primeira coisa que eu penso é, rapaz, quanto será o condomínio e a conta de luz desse apartamento?
1: Eu digo a você que aquele apartamento, só para finalizar, tem sala para televisão de 85 polegadas.
0: Cabe, né?
1: Aí a sala, um apartamento que tem a sala para 85 polegadas é um apartamento alto.
0: Tá certo. A gente está na linha agora com o Wellington Estima, está conectado conosco agora, professor Wellington Estima, que é professor de História e vai conversar com a gente agora rapidinho sobre o São João. Professor, muito bom dia, seja bem-vindo aqui ao Passando a Limpo, tudo bem?
3: Bom dia pessoal, bom dia ouvinte, bom dia a todos, estamos com vocês aqui, é uma honra estar aqui com vocês, né, nessa manhã de São João.
0: Professor, a gente está no São João, nessa manhã de São João, e tem muito a comemoração que é na véspera, a fogueira, tudo, é sempre na véspera de São João. Eu queria que o senhor explicasse para a gente, que eu sei que tem a fogueira, eu sei o motivo da fogueira, que tem a ver com a prima de Maria, Isabel, e João Batista e tudo, e aí fez uma fogueira, ok, sabemos dessa história. Mas como é que essa história se transformou numa festa, nesta festa junina, se transformou praticamente no que é a base da cultura, boa parte da cultura do Nordeste? Por que é que isso veio para cá e se transformou dessa forma, que não é igual em outros lugares do Brasil e nem em outros lugares do mundo mesmo?
3: Isso é uma questão interessante. Para a gente compreender esse fenômeno, a gente tem que, de fato, voltar lá para a construção da Europa, né? A gente sabe que a Europa, após a queda do Império Romano ali, a gente vai ter o fortalecimento da Igreja Católica na transição, né? Do que era Roma e a construção do cenário medieval. E dentro daquele cenário, a Igreja Católica queria disseminar o culto cristão, e há uma série de elementos, de tradições ali de povos que viviam na Europa, né? Chamados de povos pagãos, obviamente dentro de uma perspectiva católica, né? Então, o paganismo, por exemplo, os povos nórdicos, que tinha uma série de tradições, por exemplo, né, muita gente não consegue associar, mas tem uma relação interessante entre a fogueira e o solstício de verão, né? Então, a ideia do solstício de verão era muito importante ali entre os europeus, até porque a gente vive dentro de uma realidade, né, Igor e ouvintes, que a gente não tem essa questão do clima tão bem estrutural, então a gente não tem essa coisa de ver um inverno com neve, ou, né, um clima muito frio, a chegada de um verão. A gente não tem isso aqui no Nordeste, né? Óbvio que a gente tem aí as estações, o inverno acabou de chegar, mas a gente não sente tão fortemente como os europeus. Então, quando chegava o solstício de verão, existia uma série de festividades que se construiu, né? Por exemplo, existe a ideia dos nórdicos com Thor, né? Então, se fazia fogueiras ali para o deus Thor, né, o deus nórdico, e esse elemento de fazer fogueiras era justamente para lembrar, para saudar e para pedir boas colheitas, né? Essas tradições nórdicas, pagãs, de fazer fogueira, de fazer festividades, os casamentos aconteciam, né, dentro desse contexto, muitas vezes na Europa. Então, a gente tem a ideia do casamento muito forte na tradição junina aqui, né? Então, o casamento geralmente era constituído ali, maio, junho, era o mês das noivas, né? Então, quando vinha o verão, se tinha casamento. Ora, essas tradições germânicas, nórdicas, foram sendo incorporadas à tradição do imaginário católico, e a Igreja Católica queria, muitas vezes, né, disseminar o culto de uma forma mais fácil. Um elemento interessante, Igor, por exemplo, é que tem um contexto para a gente vir para o Nordeste agora, né? O Papa Gregório, lá no ano de 601, ao invés de mandar, por exemplo, destruir templos, ele pediu para que houvesse ali uma espécie de purificação, né? Então, isso denota o quê? Que a Igreja Católica estava tentando pegar esses elementos pagãos para incorporar a tradição católica, que é o que a gente chama de sincretismo, por exemplo. Quando a gente vai, né, séculos depois, vir para o Brasil na realidade do processo de colonização, né, a gente vai ter a incorporação de uma série de elementos aqui também. A gente sabe que o Nordeste, por exemplo,

0: ficou muito mais vinculado à tradição da agricultura, do açúcar, da produção agrícola, né? E essa dinâmica dessa realidade foi trazida para cá também. Nessa época, os portugueses, por exemplo, tinham a tradição de fazer o início ali da plantação de centeios, de trigo, né? E aqui o clima não era tão propício, por isso que a gente vai ter a incorporação do milho, por exemplo. Então você vai começar a ter uma série de tradições que vão vir de Portugal e vão ser aplicadas dentro da lógica da construção do Nordeste. E a gente sabe, né, Igor, que a cultura não é um processo estático. Tal como a Igreja Católica na Europa medieval estava tentando incorporar elementos pagãos, aqui ela também vai tentar impor a lógica do cristianismo, só que você vai ter uma vivacidade cultural no Nordeste, né, que vai permitir a construção, né, de novos elementos identitários. Né? Não dá para cravar, por exemplo, com certeza, alguns elementos, mas dá para fazer conexões. Então, por exemplo, os nórdicos faziam sons e barulhos, né, com fogueiras para imitar o trovão, que era um elemento associado à Thor. Aqui a gente tem, né, os fogos de artifícios e tudo mais. A questão da fogueira, como você bem colocou, né, seria um sinal de Isabel para avisar a Maria, né, que o menino, né, que ela estava grávida, estava prestes a nascer. O mastro também para avisar. Esses elementos todos foram ganhando novos roteiros, novas identidades, né, dentro da construção do Nordeste, porque a cultura não é um processo estático, você vai começando a incorporar elementos. O próprio Santo Antônio, visto como santo casamenteiro, né, vai ser incorporado posteriormente e vai chegar até a gente também. Mas era a época dos casamentos, por exemplo, que aconteciam na Europa. Então a gente tem todos esses elementos, né, de um Nordeste mais agrícola, mais de uma produção açucareira, diferente, por exemplo, do Sudeste. O Sudeste tem festas juninas, a gente sabe, mas a gente vai ter a mineração, o processo de industrialização. A gente também tem o café, né, ali como processo agrícola. Mas a gente acabou incorporando mais esse elemento das tradições juninas desde esse processo de formação colonial mesmo. Então tem várias nuances que a gente pode conversar também de como é que esses elementos foram se sofisticando, ganhando novas dinâmicas dentro do contexto do Nordeste. Mas em suma, Igor, esse é o movimento histórico, né, que levou a igreja a trazer para cá esses elementos do São João e a gente começou a enriquecer, né, com essas características tão nossas aqui do Nordeste.
1: Edgar Leonardo tem uma pergunta para o senhor.
2: Professor Wellington, bom dia. Eu sou suspeito para falar porque eu sou fã de história e fã de festa junina, né? Sou nordestino, apaixonado por festa junina, por comida de milho, por tudo. E aí tudo que o senhor tem falado aí encanta a gente saber e levar isso para quem está escutando. E aí eu pediria que o senhor consegue fazer uma relação, porque dentro da festa junina a gente tem uma série de outras questões que vão surgindo. A gente tem as bandas de pífano, a gente tem a comida, a gente tem a própria quadrilha, o surgimento daquilo que a gente hoje chama de forró. E eu pergunto de uma coisa que eu pessoalmente gosto muito, que são os bacamarteiros. De onde vêm esses bacamarteiros? Por que a gente acabou, dentro dessa cultura da festa de São João, com também os bacamarteiros?
0: Essa é uma excelente pergunta, né? O bacamarte, ele é uma tradição muito forte aqui no nosso contexto, né? Sabe que houve uma ressignificação do bacamarte. O bacamarte como um instrumento ali vinculado à guerra, né? Ela vai surgir dentro do contexto ali do interior de Pernambuco, que é bem pernambucano mesmo, né? A gente tem as associações de bacamarteiros aqui muito fortes em Caruaru, e isso é um debate bem interessante. Tem uns trabalhos de historiadores aqui sobre o bacamarte muito interessante, mostrando esse processo de ressignificação, né, de um instrumento ali, que é um instrumento de fato de conflito, de combate, mas que foi perdendo, né, sua utilidade para a guerra, no sentido de que houve, né, sofisticação, mas que há, por exemplo, toda uma tradição que vai sendo construída dentro dos bacamarteiros ali. É engraçado pensar nisso, porque se você parar para analisar o bacamarte ou mesmo os bacamarteiros, né, outras tradições que vão surgindo aqui também, você vai vendo que ele tem associações que são peculiares dentro de uma dinâmica cultural, mas eles não são totalmente isolados do contexto, né? É como eu estava falando há pouco, se você vai para o contexto dos nórdicos ou da construção do São João, do imaginário, há uma vinculação histórica. O casamento é muito forte, né? Como eu estava falando. Assim como o casamento é muito forte dentro da tradição junina, isso não é aleatório. Os casamentos acontecem em mais junho. Os elementos que vão levar ao barulho, ao som, isso é muito importante pensar, por exemplo, nos deuses do trovão, né? Naqueles elementos todos. Eu não estou dizendo que o bacamarte é necessariamente vinculado a isso, tá, gente? Estou dizendo que o bacamarte era uma tradição que vai surgir dentro do interior de Pernambuco, né? Que vai ganhar um fortalecimento. Hoje, a identidade cultural dos pernambucanos é uma tradição muito...

0: Nossa, aqui, né? Caruaru tem uma força gigante, os interiores têm uma força gigante também, de tradição de barcamateiros, né? E aí a gente tem um elemento que é, historicamente falando, vinculado a uma construção histórica, né? Que não necessariamente está vinculado a essas tradições, obviamente, não estou dizendo que há uma relação direta, mas eu estou dizendo que existe um fio condutor entre essas tradições, né? Tem gente que não gosta, por exemplo, dos bacamartes, né? Tem uma festa também no interior que o pessoal bota presente, né, nas árvores e puxam a árvore até a árvore cair, começa toda aquela. Tem gente que não gosta, tem gente que é mais adepta. Agora, são tradições que são criadas, né? A própria fogueira também, que existe uma vinculação com essa construção histórica que é, né? Que remonta a transição da antiguidade para o medievo. Mas, ao mesmo tempo, a gente não pode forçar, né, essa ligação histórica para que a gente também não sobredetermine demais, no sentido de dizer, ah, é uma tradição que tem uma vinculação europeia. Não, são tradições que muitas vezes ganham a vivacidade a partir das dinâmicas culturais locais, né? Então, você tem a construção autônoma da cultura pernambucana a partir de vários elementos, né? Que são próprios nossos, assim. Então, não só o bacamarte, como outras tradições também vão surgindo por conta desses elementos que vão surgindo historicamente dentro das culturas, né?
1: Muito
0: Então, do
1: bem.
0: ponto de vista histórico, a cultura é um processo muito vivo, né? Então, você vai incorporando elementos e deve ter outras tradições, né, espalhadas no mundo todo associadas a isso. A gente tem o bacamarte, o pífano e tantas outras tradições, né? O boi da macuca agora, que é uma tradição, um festejo que é muito interessante também. Então vão surgindo, porque a cultura ela é muito dinâmica, né?
1: Muito bem. Professor, quero agradecer aqui a sua participação. O professor conversou com a gente aqui sobre o São João, até para a gente explicar aqui o que é o São João. Wellington Estima, professor de História, trazendo aqui para a gente essa tradição do São João um pouquinho. Obrigado, professor. Volto sempre ao Passando a Limpo.
0: Eu que agradeço aí, bom debate para vocês, gente. Um abraço, forte abraço e bom final de São João para todo mundo.
1: Valeu, muito obrigado. A gente está aqui nesse São João, que tem aí, acabou sendo. Hoje é feriado, né? Hoje é feriado em Pernambuco. Eu sempre fico confuso com esses feriados, viu, Castilho e Edgar? Porque eu não sei, eu nunca sei como é, porque lá em Caruaru é diferente. Lá em Caruaru era diferente, né? Você trocava um feriado pelo outro para poder ter o São João. Aí agora eu sempre fico confuso porque parece que agora é tudo, né? Pernambuco ontem foi feriado, hoje é feriado. Como é que foi?
2: Influência internacional de Caruaru.
1: A influência internacional.
2: E
1: Porque é outro.
2: o que era do municipal virou regional e agora estadual mesmo. Mas é uma coisa que vem se observando, Igor, é que o evento São João, né, está virando um evento econômico muito forte. A gente lembra que Caruaru foi certamente a primeira cidade do interior a organizar uma festa de São João.
3: E o carnaval era muito forte também, historicamente,
2: Sim,
3: né?
2: eu digo,
3: Em
2: mas
3: Caruaru.
2: tem isso também. Caruaru tem o
1: A
2: segundo.
1: tradição, a tradição em Caruaru era de
3: Era de
2: Carnaval.
3: carnaval.
2: Pronto,
3: Então,
2: é isso
3: é isso
2: aí.
3: que eu estou
2: Pronto,
3: relatando.
2: é isso aí.
3: Caruaru tem
2: Então,
3: uma história também muito forte
2: que
3: nos
2: organiza. É isso
3: festejos.
2: aí. Caruaru organiza o
1: Os
2: carnaval,
1: cursos em Caruaru eram
2: muito
1: muito
2: famoso,
1: fortes,
2: muito forte, né?
1: tinham os cursos,
2: Caruaru
1: aqueles desfiles de
2: organiza.
1: carros e tudo. Depois acabou porque esse carnaval passou a ser no Recife, né? E aí veio São João.
2: Caruaru organizou o carnaval, ou o São João dele. Campina Grande entrou também numa organização e aí estabeleceu-se uma pequena disputa. Hoje, você tem pelo menos 8 ou 10 cidades, né, que formaram um circuito. Né, que você tem festa que vai do Recife, seguindo Vitória de Santo Antão, Gravatá, Bezerros, aí passa para o Caruaru, Arco Verde, no Sertão também tem, chega em Petrolina. Se você olhar um outro, você tem festa hoje de grandes festas, de animação de festas, em todo o interior de Pernambuco. Isso é um fato econômico. Né? Isso explica porque a cidade do Recife, desde segunda-feira, está praticamente vazia. Porque as pessoas começaram de fato a ir para o interior. E
1: Vão para o
2: foram a
1: interior
2: partir da
1: para a festa.
2: sexta-feira. Né? Então, esse é um fenômeno econômico muito interessante. A organização do São João como isso. Tão forte que as marcas nacionais começam a querer se apropriar desse sucesso. Eu tinha observado aqui,

0: na coluna a quantidade de informações de marcas nacionais, né, que vai da perfumaria ao alimento, da prestação de serviço, a transporte, incorporando isso aqui. Uhum. Essa coisa, claro, que evoluiu também na Paraíba, né, evoluiu também um pouco no Ceará, mas não com a força que tem. Então, na verdade, a gente pode dizer hoje que o interior da Bahia.
1: E eu acho que a gente tem exatamente um produto para ser vendido internacionalmente.
2: Com certeza.
0: Então é um movimento muito interessante.
2: Precisa, mas pronto, isso é algo importantíssimo. Precisa começar a vender internacionalmente, trazer turistas para o São João de Pernambuco, o São João do Nordeste, turistas estrangeiros, isso é importante. Começar a fazer esse tipo de divulgação para ter esse impacto. Gente, deixa eu agradecer. Edgar Leonardo, Fernando Castilho, muito obrigado pela participação na nossa bancada neste dia de São João. Os trabalhos técnicos de Avanildo Cerqueira e de Evandro Chaves, a produção do Passando a Limpo é de Max Augusto, e amanhã a gente volta com o Passando a Limpo às 8 da manhã. Um grande abraço para você. Tchau, tchau.
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4: 3h23.
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5: Muito boa tarde para todo mundo que está acompanhando. A gente está só começando esse consultório muito especial de hoje, dia de São João, minha gente. Eita, dia de festa boa que o nordestino ama e que o Brasil todo admira, porque a gente realmente faz uma festa assim linda. Então vamos falar um pouco da história dessa festa junina, uma festa tão religiosa, né, minha gente? Estamos com o Felipe Domingues, professor e historiador Felipe Domingues, para falar muito sobre essa festa junina, festa de São João, como todo mundo diz. Boa tarde, professor.
6: Muito boa tarde, Anne. Boa tarde, ouvintes da Rádio Jornal. Meu amigo Dudu do Acordeon também aqui, isso, compondo a mesa. Vai ser uma conversa muito boa. E o São João é uma festa solar, né, que junta fé, comida gostosa, eita, né? Forrozinho, né, Dudu?
7: Isso, isso.
6: E o povo brasileiro caminha com fé, né?
5: Isso mesmo.
6: Então, eu acho que junta tanta coisa positiva que não tem como dar errado.
5: Pois é, muito boa. A festa é completa, né? Dudu do Acordeon, ele que é cantor, compositor, acordeonista, arranjador, produtor, eita, também tá com a gente. Boa tarde.
8: Boa tarde, Anne. Boa tarde, professor. Boa tarde, ouvintes. Para mim é uma honra estar aqui nesse dia tão especial, que é o dia de São João, para falar de coisa boa, para unir, como o professor falou, a história, as tradições, a música, né? A cultura. Eu acho que é uma das principais, acho não, com certeza, né? Uma das principais festas da nossa região. E vamos falar muita coisa boa aqui. Vamos, e claro, tocar muito forró.
5: Vamos embora. Vou começar com o professor Felipe Domingues, para a gente entender assim, como começa essa festividade, né? A gente tem São João, é uma festa junina, é uma festa muito religiosa. São João, São Pedro, Santo Antônio.

0: três santos. Mas como é que começa assim? Vamos comemorar, vamos fazer essa festa junina. De onde vem isso, professor?
1: É, são três santos muito populares, né? Santo Antônio, é a tríade, Santo Antônio, São João e São Pedro. Todos no mês de junho, né? Daí vem junino. Essa tradição de celebração vem com as caravelas, vem com os portugueses. É importante a gente lembrar, né, que por quase 400 anos a religião oficial do Brasil foi a católica apostólica romana, que era a religião de Portugal, Brasil colônia e depois do Império. Né? Só com a proclamação da República, lá em 1889, né, que teve a separação do Estado com a Igreja. Então, esse encontro do Estado, né, com a religião oficial vai deixar uma marca. Claro que o catolicismo praticado aqui no Brasil é diferente do catolicismo europeu. Aqui vão ter também influências dos povos originários, né, dos povos advindos da diáspora africana, né, então vai dar também um caldeirão aí diferente do catolicismo português, por mais que, inclusive, Santo Antônio é um santo português.
0: Agora, São João, você estava dizendo que o dia de São João, da comemoração, é diferente de outros santos, é isso?
1: É diferente. Veja só, São João é um santo tão solar, né? Ele que era primo de Jesus e batizou Jesus no Rio Jordão, segundo, né, a narrativa dos evangelhos, é o único santo que é comemorada a data dele no dia do nascimento. Né? Porque normalmente a data do santo é o dia que ele morre, porque é o dia que ele chega no céu. Né? Mas São João, ele, o primo de Jesus, né, ele é comemorado no nascimento. Não está na Bíblia isso, mas existe uma tradição muito antiga de que Isabel, a mãe de João, né, combinou com a prima Maria, que era mais nova do que ela, ela já era idosa, né? Isabel, ela engravida por um milagre, né? Ela já era rotulada de estéril, e que ela acenderia uma fogueira para avisar a Maria que João nasceu. Daí vem a tradição da fogueira.
0: Ah, massa.
1: Que vai se sincretizar com a tradição muito mais antiga, que é a tradição pagã. Assim, muito antes de Cristo, né? Como no hemisfério norte, a gente está no período da colheita, rituais pagãos acendiam fogueiras para celebrar a colheita. Né? Isso aí vai se hibridizar, vai ter um sincretismo, né, da tradição pagã com a tradição cristã. Mas acender fogueiras, né, nesse período é algo anterior ao cristianismo.
0: Se fosse hoje em dia, né, a gente dizia assim, vai ver que ela sabia, né? Que o povo fazia isso lá antigamente. Eu disse, não, vou também fazer, acender uma fogueirinha para você saber, viu, Maria?
1: É, claro, porque...
0: Quando João nascer, não é isso?
1: Não tinha o WhatsApp na época,
0: exato,
1: né?
0: Exato.
1: Tinha que avisar de alguma forma. E a fogueira faz parte, Anne, da cultura do povo judaico, que é um povo rural. Então, a conversa é em torno da fogueira, né? Se cozinha em torno da fogueira. Se fala de Deus no entorno da fogueira.
0: Da fogueira.
1: Né? Moisés... Deus se manifestava a ele, segundo, né, o Êxodo, através de uma sarça ardente, né, de um arbusto em chamas. Então, tudo isso é muito simbólico.
0: Que massa. Sabia nessa história de São João?
2: Anne, eu não sabia. Eu estava conversando com o professor Felipe, que eu sou fã dele. Quando toda vez que ele posta as curiosidades, eu reposto. Então, assim, isso é mais uma informação que estou aprendendo. Com certeza, todo mundo em casa está aprendendo. E que a gente também vai levar para os palcos. Vai levar também, professor, a gente faz muitos shows também católicos, shows religiosos, e é muito legal a gente ver, não é? A fé com a cultura, os porquês, tudo tem um porquê.
0: Tudo tem um,
2: né,
0: porquê, exatamente.
2: E nem sempre é divulgado, né? Nem sempre. Então o professor está aqui para poder a gente ensinar, né? E a gente aprender.
0: E
2: aqui,
0: essa coisa de que o dia de São João foi o dia que ele nasceu, e o dia de outros santos não foi o dia que ele morreu, que ele chegou. Isso aí eu também não
2: verdade,
0: sabia.
2: Verdade, verdade.
0: Então, assim, só a história, né, para contar e poder trazer mais informação para a gente também entender mais, se apropriar ainda mais da nossa cultura, né?
2: É verdade. Dudu? Inclusive, Anne, eu conversei numa época dessa com o Diviol, que ele diz que é gonzaguiólogo. E ele mostrou que também o chapéu do vaqueiro também tem a ver com os judeus. Então, assim, tem, eu até fiz um vídeo que fala tudo sobre o chapéu. Então, tudo tem um porquê. A estrelinha ali,
1: Estrela de Davi.
2: A estrela, né, de Davi. Enfim, até a testeira, tudo tem um porquê. Quando a gente se aprofunda, a gente se apaixona cada vez mais pela nossa cultura, pela nossa tradição.
0: E aqui no consultório vocês também vão saber mais detalhes, viu, de tudo. Agora, Dudu, você tá com a sanfona aqui, né? Tá com acordeon, Dudu acordeon. Conta pra gente, assim, é a música do teu São João.
2: Olha, vê só, tem uma canção que a gente tá trabalhando agora, chamada Cicatrizes, né? Que é uma canção que eu acho que vem pra gente refletir.
0: Uhum.
2: Eu compus no finalzinho da pandemia.
0: Uhum.
2: E é uma canção, eu sempre digo, infelizmente, não é uma canção comercial, que hoje o pessoal canção comercial, né? Fala sobre outras coisas, mas é uma canção que eu acho que quem ouvir vai se aprofundar e fechar os olhos, vai conseguir tanto refletir, sentir a mensagem e também dançar, que é um shotzinho gostoso.
0: Então vamos ouvir um pouquinho de Dudu do acordeon.
2: Shotzinho assim, ó. Vem, senta aqui, que eu vou te mostrar as pedras no caminho que você vai

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1: É, Dudu do acordeon! Dia de São João, esse consultório tá massa demais, minha gente. Você começou a cantar, tocar forró, com que idade, Dudu? Porque você é muito jovem.
0: Isso, esse ano eu tô completando 20 anos de carreira.
2: Pensei que era de idade.
0: obrigado.
1: Bem cara mesmo, sim.
0: Obrigado. Eu comecei tocando teclado com 8 anos, né? Comecei tocando no grupo da terceira idade da minha avó, o grupo Rosário de Maria, lá da paróquia, lá na Ibiribeira, né? De São Cristóvão, São Sebastião. E aí sempre fui apaixonado pela cultura nordestina. O tio da minha mãe tocava sanfona. E o irmão do meu pai, de Caruaru, que é o Coronel Ludogero, antigo comediante, ele também cantava forró. Né? Então comecei no teclado. Com 16 anos eu fui para a Aliança, a terra da minha mãe, e vi lá o tio dela tocando sanfona. Como eu sempre fui apaixonado pela cultura, eu disse, rapaz, eu vou aprender esse negócio aí. Aí ele disse, vem, Dudu, é fácil. Eu disse, não, tem esses botãozinhos pretos aí. E a partir daí peguei uma sanfona emprestada, comecei a aprender. E estou aprendendo até hoje.
1: Isso, então, 20 anos de
0: carreira. 20, é isso, 20 anos a gente está completando esse ano. E estou muito feliz, né, chegar a esse marco, vivendo para a música, vivendo da música, pela arte. E a gente tem várias novidades aí também durante esse ano para poder celebrar essa marca.
1: Que massa, gente. Dudu do acordeon é um dos jovens artistas, né, que vivem realmente da música. E é muito importante a gente falar sobre esses artistas, sanfoneiros, cantores, compositores, enfim, porque são vocês que fazem, de fato, também a cultura se perpetuar. Então, fico muito feliz de ver você aí com todo o sucesso.
0: Obrigado.
1: Do mundo. E vai continuar aqui no consultório do Dudu Acordeon, o professor Felipe Domingues, porque daqui a pouquinho eu quero que ele explique pra gente a diferença de shot e forró. Porque às vezes a gente não consegue identificar, né, minha gente? Mas ele vai explicar, é rapidinho, não sai daí não.
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1: Consultório do Rádio Livre hoje está especial. É dia de São João. A gente está aqui com o Dudu do acordeon. Também estamos com o professor Felipe Domingues, que é professor e historiador, contando um monte de curiosidades para a gente do que tem na história e que reflete essa nossa festa junina, esse nosso amor pela festa junina. Mas eu tinha prometido, Dudu do acordeon, você explicar para a gente a diferença entre o forró e o xote. Por quê? A gente fala o xote, a gente fala o forró, mas parece que é tudo a mesma coisa, e não é, né?
0: Ou pois é? Não.

0: Veja bem, o forró ele é um gênero, né, onde engloba várias vertentezinhas ali. Então, assim, tem o baião, tem o forró, tem o xaxado, tem o xote, tem o arrastapé, né? São vários. Então, assim, o xote é aquele que eu digo que é o mais fácil de dançar. Vamos para a parte prática, né? Que é um ritmo com um andamento um pouco mais lento, não é? E mais cadenciado. Então, um exemplo de shot, essa música que eu toquei é um shot, né? E vou tocar aqui Luiz Gonzaga, um exemplo de shot, né?
1: Certo.
0: Todo tempo quanto houver pra mim é pouco pra dançar com meu benzinho numa sala de reboco. Todo tempo quanto houver pra mim é pouco pra dançar com meu benzinho numa sala de reboco. Então é o shot. Shot mais lento, mais cadenciado, né, professor?
2: Dudu, aí é dois para lá, dois para cá.
0: Dois pra lá, dois pra cá. Quem não
2: Pronto.
0: sabe dançar,
1: Acabou,
0: aprende na
2: sim.
0: hora.
2: Arroz e feijão.
0: Isso. Tem um forró, que ele é um pouco mais acelerado, né? E que já é um pouco mais difícil de dançar, né, professor? Porque tem que ser um pouco mais rapidinho. Então, uma das canções que todo mundo conhece, vou fazer uma do trio nordestino agora, aqui, ó. O maior forró, pelo que eu ouvi dizer, é na Praia da Ilha, você pode crer. O maior forró, pelo que eu ouvi dizer, é na Praia da Ilha, você pode crer. Então pode olhar que ele é um pouco
1: Bem
0: mais
1: mais
0: um
1: aceleradinho, né?
0: remelexido, né? Um remelexo danado.
1: Você
0: Então.
1: começa com os dois para lá, dois para cá do shot, depois
0: Isso.
1: vai aumentando o ritmo dos dois para lá, dois para cá.
0: Exatamente,
1: Certo, aí vai
0: exatamente.
1: pro forró.
0: Isso é o forró. Tem o baião, que ele é parecido com forró, porém ele tem uma célula rítmica, né? Diferente, que o Luiz Gonzaga, o rei do baião. Então, ele criou o baião, inclusive, falou da Trindade, né? Dos Santos, né, professor? Santo Antônio, de São Pedro e São João, tem a Santíssima Trindade do forró, dos instrumentos, a sanfona, a zabumba e o
1: E o
0: triângulo, né?
1: triângulo.
0: Então, o baião, a gente nota que ele é entre os, vamos dizer que é entre o xote e
1: E o
0: o
1: forró.
0: forró,
1: Nem é tão
0: isso.
1: rápido, nem tão lento.
0: Isso. Laia, laia, laia, laia, laia, laia, laia, laia, laia, laia, laia. Um exemplo de baião, né?
1: Massa
0: E tem o
1: demais.
0: arrastapé, que é aquele mais acelerado das quadrilhas, né? Que é as marchinhas juninas. Inclusive, tem influência também, professor, da França, né, professor? Tanto que
2: Sim.
0: tem Alavantu, Anarrier, Balancê, Ganchê, não é isso, professor?
2: É porque no século XIX, né, era napoleônica, né, os bailes franceses, inclusive na comitiva de intelectuais e artistas que Dom João traz para cá, tinham muitos refugiados da França, né? Vem Debré, que é pintor. Então, muito da cultura francesa é trazida. Né? Os nossos avós na escola não aprendiam inglês, eles aprendiam francês, né? Francês, que era a língua internacional, que era a língua da diplomacia. Agora querem deixar tudo, né, americanizado. Vamos acabar com essa bobagem de
0: Não,
2: repetir esse
0: pois
2: mito
0: é,
2: que forró vem de for all,
0: não
2: né,
0: foi um
2: que é
0: forró
2: para todos,
0: bodó, né?
2: forró bodó, que está
0: Isso,
2: registrado, né?
0: exatamente.
2: Já tem música de Chiquinha Gonzaga com esse termo forró
0: Isso,
2: bodó, e aí
0: isso,
2: vem o forró.
1: ainda tem o forró bodó da Rádio Jornal, viu? Só para
0: Isso,
1: lembrar.
0: e o arrastapé, né, que a gente estava falando, um exemplo do arrastapé, que são as marchinhas, né? Eu esse ano vou me embora pro sertão pra dançar pelo São João, farrear com mais de mil, ver os velhotes atirar de granadeiro e a moçada no terreiro atira fogo sem fuzil. Então aí o arrastapé que o povo dança quadrilha e se diverte também.
1: Que massa, você prefere mais qual?
0: Rapaz, difícil, viu? Veja, a maioria das minhas composições são shot, né? Eu acho que o shot traz já que dança mais lentinho, mais
1: Agarradinho, né?
0: agarradinho, eu acho que a gente consegue trazer mais o tema do amor, que é o tema universal, não é? O tema também, como essa canção que a gente fez, né, de reflexão, mas assim, de energia, o arrastapé
1: O
0: não tem
1: arrastapé,
0: igual, não.
1: né?
0: Quando puxa o arrastapé, todo mundo já pega para dançar
1: Acho que para
0: quadrilha.
1: começar a festa, o
0: Isso,
1: arrastapé,
0: eu
1: né?
0: sempre começo o show com o arrastapé já vindo para começar bem para cima e encerro também.
1: Que massa! Professor Felipe Domingues, prefere qual desses? Shot,
2: Eita,
1: arrastapé,
2: um
1: baião?
2: shotzinho. Veja, eu casei, inclusive, no dia do forró, que é dia 13 de dezembro. Não foi aleatório, não, porque minha esposa é sertaneja, de Sertânia,
1: Que massa!
2: e a música do casal é Cafuné, né?
0: Eita!
2: Que é de Zé Carlos, mas imortalizada na interpretação de Dominguinhos, né? Te faço

0: Né? Quando
1: Quando
0: tu
1: tu
0: for
1: for
0: dormir, te
1: dormir.
0: dou café quando se levantar.
2: Pode cantar um pouquinho pra gente, Dudu?
1: Rapaz, faz tempo que eu não toco essa música, mas eu vou.
3: Te faço cafuné
0: É,
3: quando
0: quando tu
3: tu
0: for
3: for dormir,
0: dormir,
3: te dou café
0: é, quando
3: quando
0: se
3: se levantar,
0: levantar,
3: dou
0: dou comida
3: comida na
0: na
3: boca,
0: boca,
3: mato
0: mato
3: a
0: a
3: tua
0: tua
3: sede,
0: sede,
3: armo
0: armo
3: a
0: a
3: minha
0: minha
3: rede
0: rede
3: e
0: e
3: vou
0: vou
3: te
0: te
3: balançar.
0: balançar.
2: Ah, uma declaração de amor, hein?
0: É,
2: Muita,
0: canção de
2: muito
0: amor.
2: bom.
0: No meu casamento não teve valsa, não, foi shot, né?
3: Será que o homem gosta de forró?
2: Será? Esse aí, ó,
0: Que
2: é
0: massa, que
2: raiz,
0: massa.
2: que massa, que
3: E no
2: massa
3: dia
2: mesmo.
3: 3 de dezembro, né?
2: É, que é o
0: 3 de
2: dia do
0: dezembro.
2: forró.
0: E dia de Santa Luzia, que é a padroeira dos olhos, que
2: Uhum.
0: Januário, o pai do rei do Baião, né? Ele era devoto de Santa Luzia. Luiz nasceu, ele tinha decidido, se fosse menina, ia ser Luzia. Como nasceu menino, Luiz.
2: Luiz.
0: Daí vem
2: Olha, tá
0: Luiz.
2: vendo, gente? Aqui é cultura, história, tudo para vocês nesse dia de São João. Agora, com relação ao forró, ao xote, ao baião, como vem de algum lugar para a gente ou a gente adapta? O senhor falou que a gente tem muita influência, né, da França e tudo, mas a gente adapta a música também, professor?
0: Também, claro. É, quando dois povos, duas civilizações, né, têm contato, vai ter troca cultural, né? Não tem como. Então a gente pode perceber elementos, né? Por exemplo, a zabumba é africana, né? A batida, né? Então o acordeon, ele é europeu, né? Por isso é uma peça cara, não é barato um
3: Isso.
0: acordeon, né? Então é um instrumento mais complexo, é o cérebro, né?
3: Isso.
0: Do forró. A zabumba africana é o
3: Isso.
0: coração. E o triângulo. Luiz Gonzaga contava essa história, né? Que um
3: De
0: vendedor de
3: cavaquinho.
0: cavaquinho, né? Que é aquele biscoito bem, bem levezinho, né? Que derrete
3: Isso.
0: na boca, estava no tengo-lengo-tengo, ele pronto, achei o agudo que
3: Que
0: estava
3: estava
0: faltando.
3: faltando,
0: Então você tem o
3: isso.
0: médio da sanfona, né? O agudo do triângulo
3: E
0: e
3: o
0: o
3: grave
0: grave.
3: da zabumba.
0: Aí por isso que dá esse som tão
3: Completo,
0: harmônico,
3: né?
0: tão
2: E
0: completo.
2: realmente é muito harmônico, né?
0: Né?
2: Quando a gente vê um triozinho assim, oh meu Deus, que coisa
3: Você vê que não
2: maravilhosa, né?
3: falta nada, óbvio, se vier botar bateria, baixo, são suplementos, não é nem
2: Isso.
3: complemento, né? Porque os três se combinam justamente por causa do agudo, do grave.
0: E Luiz Gonzaga cria esse trio nordestino, e quantas pessoas, né, pelos interiores, pelos sertões, né, nessa época do ano, tira um dinheirinho a mais, né,
3: Exatamente.
0: tocando, e ele nem cobrou direitos
3: Royalties.
0: autorais.
3: É verdade,
2: Que bom, né?
3: é verdade.
2: Que bom, grande Gonzaga, realmente o rei do Baião, maravilhoso. E é isso, inclusive nessa época do ano que todo mundo fala, né? Que vive do forró, quem vive da nossa cultura, assim, nossa, essa época é a nossa época.
3: Isso.
2: Porque não começa nem em junho, acho que finalzinho de abril para maio, que já começa assim o pessoal já a procurar.
3: Isso. Passou o carnaval, disse que já é São João, mas eu sempre digo, não, calma, vamos deixar passar a Páscoa, né? A quaresma, deixa passar a Páscoa. Então eu sempre digo, passou a Semana Santa, depois da Semana Santa já é São João.
0: Não é só carnaval que tem prévia, não. São
3: É,
0: João também tem
2: tem muito.
0: prévia.
2: Agora, a gente começou esse consultório falando que o São João, a festa junina, é uma festa completa, né? A festa da cultura popular nordestina, mas é uma festa completa porque tem a música, tem a animação, tem a comida, e a gente vai entender mais sobre, inclusive, a comida daqui a pouquinho. Eu vou fazer um rápido intervalo e a gente volta já.
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2: De volta com o consultório, no clima do São João. Sei que você está animado, está animada, e é muito bom esse clima, né? Que festa maravilhosa é a tal da festa junina, viu? Eu sempre digo que é uma festa completa, porque tem de tudo, inclusive a comida é maravilhosa. E hoje, aqui no consultório, a gente está aprendendo muito também sobre São João, sobre festa junina. Estamos com o professor Felipe Domingues, professor historiador, e Dudu do Acordeão, que é cantor, compositor, acordeonista, arranjador e produtor. Gente, me perguntaram essa semana assim: qual a comida da festa junina que você mais gosta? Isso pode ser tudo? Não queria escolher, não. Eu fiquei muito difícil escolher. Professor Felipe Domingues.
0: Veja, é impossível pensar São João sem milho, né? Não,
2: Sim.
0: não tem São João sem milho. O milho é americano, várias culturas agrícolas Portugal trouxe para cá, né? Manga não é daqui, coco não é daqui.

0: que se no dia de São José, que é 19 de abril, chover no interior, é porque a colheita, que vai ser em junho, vai ser boa, né? Então, a gente tem a tradição do milho e o São João coincide com a colheita. Então, um período de fartura, uhum. É um período em que esse milho também vai ser comercializado, então a economia está aquecida, né? Então as pessoas estão, né, com um pouquinho de dinheiro para gastar. Uhum. Esse negócio de matuto com roupa rasgada, né? Isso é uma furada. Quem é do interior sabe que no dia de São João é o perfume mais caro, é a roupa mais bonita que foi escolhida, né, durante um ano para inaugurar, né, no pátio do forró. Então, esse estereótipo do nordestino, né, flagelado, né, no São João. E,
1: sem dente, né, sem dente, até pinto, né?
0: Pinta o dente. Isso aí, vamos reformular essa visão do nordestino. É uma festa muito alegre, com muita comida, né, onde as pessoas estão muito bem vestidas e cheirosas.
2: É verdade, viu? E engraçado, o senhor trouxe isso do interior. E vamos pensar, gente, nas pessoas que vivem na capital, região metropolitana, e as pessoas que vivem no interior. Fui para o São João do Caruaru no ano passado e eu fiquei prestando atenção nisso. Eu sabia quem não era de Caruaru e quem não era do interior. Sabe por quê? Pela roupa. Porque quem é do interior não usa roupa quadriculada, pelo menos a maioria não estava usando. Usava outras roupas. E quem era da capital, da região metropolitana, estava lá com sua roupa quadriculada.
0: Quase fantasiada.
2: Exato. E aí eu perguntei, né? Eu disse, eu vejo aqui que as moças, os rapazes aqui, pouquíssimos estavam usando a roupa quadriculada. E o Isabela Barbosa, que é de Caruaru, inclusive da TV Jornal Caruaru, da Rádio Jornal Caruaru, disse, rapaz, a gente usa não. A gente aqui, a gente usa bota, a gente bota essa roupa que o senhor falou que é a melhor, assim, que eles estão sempre muito arrumados, gente, mas muito arrumados, assim, é muito bonito de ver. E eu fiquei assim, encantada, assim, mas rapaz, tá vendo tu? E eu aqui pensando, por que eu não trouxe minha roupa quadriculada? Ela disse, nem se preocupe, vai passar por nativa de Caruaru. Eu disse, olha aí. Então, eu tenho essas curiosidades. Agora, o professor Felipe Domingues falou aqui dessa questão do milho, e eu só queria que ele me dissesse qual a comida que ele mais gosta.
0: Rapaz, eu não tenho preconceito com comida, não. Na verdade, não.
1: Aqui vier, morre, né, Bruno?
2: Aqui
1: vier, morre.
2: Aqui a gente tá, assim, estamos no mesmo time, né?
0: Agora, é uma canjica bem feita, né? É um pudizinho de milho, né?
1: É bom, é uma pamonha, aquela pamonha que não, suculenta, acabou-se.
0: E olha, no sertão eles fazem o seguinte, eles pegam uma pamonha, corta em rodelas e assa na manteiga.
1: Miserável.
0: Que aí é uma variação. Assa na manteiga. Corta em rodela, pamonha.
2: Nossa Senhora.
0: E depois faça o teste em casa e depois me conte.
2: Meu Deus, não deu água na boca. Você que está aí comendo sua pamonha, sua canjica, que você já fez, já comprou, enfim, faz isso com a pamonha. Vai lá e assa na manteiga.
0: Fica a dica.
2: Depois vocês vão lá no Instagram da Rádio Jornal e contam pra gente
1: o que aconteceu.
2: O que foi, como foi essa mistura, né? Agora, uma coisa também. Eu também não tenho nenhum preconceito, viu? Uhum. E com comida, então, maravilhoso. Tudo maravilhoso. A pessoa que sabe cozinhar e essa comida de milho é boa demais. Agora, professor Felipe Domingues, não é só o milho, né? A gente também, na nossa tradição, o senhor falou, o coco não é daqui. Apesar da gente falar, somos até dos altos coqueiros, mas o coco
0: tá
2: não é daqui,
0: hino,
2: né? Tá no hino, exato. E essa é uma época que a gente misturou bastante, né? Assim, por exemplo, o milho e o coco tá na maioria das preparações, né?
0: Das
2: e isso vem com... tem algum... algo marcante, assim,
0: para o coco?
2: O coco
0: vem da Índia e se adapta muito bem as praias do norte e nordeste. Pode ver que quando a gente vai para o sudeste, por exemplo, Copacabana, não tem pé de coco em Copacabana.
2: Não tem, eu achei isso estranhíssimo.
0: Por isso que é caro lá, porque o coco vem do nordeste, principalmente do Rio Grande do Norte, né, que é grande produtor de coco, tem muita fazenda de coco, mas foi adaptado. A mandioca é nossa, a mandioca é nativa. Então, eu costumo brincar, né, que a tapioca é o crepe indígena, né? O crepe nativo, a tapioca. Mas normalmente eles faziam com peixe assado, que tem um mercado chamado Mercado da Redinha, lá no Rio Grande do Norte, que ainda faz essa tapioca com a piabinha, né? Aí depois foi incorporado.
1: É ginga, né, que chama, é?
0: Ginga.
1: Ginga,
0: é,
1: já comi tapioca com ginga.
2: É bom?
1: Já comi, é uma delícia.
0: Delícia,
1: delícia, tapioca com ginga.
0: Então, anota... coloca aí como né, uma coisa que tem que fazer antes que o ano acabe, né? Então, assim, o coco vai se adaptar muito bem, né? E vai ser incorporado aos poucos, né?

0: na cultura culinária do Nordeste brasileiro, né? Como no, aqui não tinha vaca. Se não tem vaca, não tem leite, não tem queijo, né? Mas vem com as caravelas e hoje a gente associa muito, né? A tapioca com coco e queijo.
1: Sim, isso.
0: Né? Então é o que eu coloco. As civilizações, quando se encontram, né, vai ter esse caldeirão, esse hibridismo, esse sincretismo, que é o que faz a cultura brasileira, em especial, desculpe o resto do país, a nordestina, ser uma cultura tão rica.
1: É verdade, muito rica e também muito rica de gente orgulhosa da nossa cultura. Isso é muito importante, porque a gente vive num estado em que se canta o hino. Em vários shows a gente vai ter o hino e as pessoas cantam com orgulho. A gente pega a nossa bandeira com orgulho, a gente fala da nossa comida, do nosso sotaque com muito orgulho. Então é muito bonito de ver, não só a riqueza da nossa cultura, mas o orgulho do nosso povo.
2: Isso.
1: Esse que é nosso, né? A propriedade é nossa e é muito massa.
2: É uma nação, né? Por isso que eles chamam a nação.
1: É.
0: A gente só ama o que conhece, né? E o pernambucano gosta muito de conhecer sobre as suas origens, sobre a história do seu estado. É, não é à toa que a gente, né, diz isso, né, Dudu? Que aqui é o nosso país,
2: isso,
0: né? Pernambuco,
2: verdade, verdade.
0: Pernambuco, meu país. A gente é amigo do Brasil, mas
1: é um país dentro do outro. Agora, ó, eu falei do hino que se canta em vários shows e durante o ano todo, mas num show de São João, a música que você, Dudu, não deixa de cantar e tocar nunca, porque você sabe que aquela música ali, ela realmente marca as pessoas.
2: Rapaz, olha, eu acho, é difícil dizer uma, né?
1: É
2: difícil,
1: escolhe,
2: mas
1: escolhe uma pra gente.
2: Eu vou escolher um. Não, tem uma que é o que eu digo que é um dos hinos do Nordeste, que é a Asa Branca, né?
1: Sim.
2: Mas assim, do São João, tem que tocar. Se não tocar, o show não foi completo.

0: Ah, essa música, essa realmente, pra mim, é a música da festa junina, assim, tem que tocar, de fato. Realmente é linda demais. Bem, desse jeito, vamos pra mais um intervalo, daqui a pouco a gente volta com o Dudu do Acordeon e o professor Felipe Domingues.
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0: Consultório do Rádio Livre hoje, dia de São João. A gente está aqui celebrando também São João, celebrando os outros santos que fazem parte aí da festa junina, São Pedro, Santo Antônio, mas hoje é dia dele, dia de São João, e a gente está aqui celebrando no consultório com o professor historiador Felipe Domingues, também com o cantor, compositor Dudu do Acordeon. São João, que é muito falado assim, as pessoas dizem a festa de São João, né? E a gente sabe que tem outros santos também. Mas ele se torna mais importante mesmo, professor?
2: Veja, São João tem um versículo do Novo Testamento, da fala do próprio Jesus, que diz: nascido de ventre de mulher, não há maior do que João. Né? Então é o próprio Jesus que...
3: Se ele falou, está falado.
2: Acabou, né? É o que está na narrativa dos evangelhos. Né? Então, Santo Antônio é medieval, é um santo que nasceu em Lisboa, morreu em Pádua. Muita gente faz confusão, né? É Santo Antônio de Lisboa ou de Pádua? É dos dois. Lisboa ele nasceu, Pádua ele morreu, que é o casamenteiro. Uhum. Né? E São Pedro, na tradição católica, é o primeiro papa, o apóstolo escolhido para ser o líder da igreja. Né? Pedro, tu és pedra, sobre esta pedra edificarei a minha igreja. Daí vem essa tríade dos santos comemorados em junho, daí os juninos.
0: Sim. Né? Por que só esses três? Tem alguma explicação para só esses três não ter outros? Ou, por exemplo, por que esses, né? Exatamente.
2: Todo dia de santo, certo? Todo dia teve um santo que morreu naquele dia, certo? Então, esses é por conta da popularidade deles. Ah. Né? Então, Santo Antônio já tinha fama de santo em vida. Santo Antônio tinha que andar com segurança, porque as pessoas cortavam o hábito dele, uhum, a batina dele, uhum, para ficar com a relíquia dele. Eu tenho aqui um pedaço da roupa de Santo Antônio. E foi o santo canonizado mais rápido. O Papa Gregório, com um ano da morte dele, já canonizou ele. Então, é o processo de canonização, sim, mais rápido da história da igreja. É, paradoxalmente, em Portugal, ele é o padroeiro do exército português. Aqui ele é do amor. É o casamento. Para ver que o catolicismo brasileiro é diferente do catolicismo português. E as pessoas têm uma intimidade tão grande com o santo, né, que chanta... Né, vão fazer chantagem com o santo para arrumar casamento.
3: Deixa ele de cabeça para baixo.
0: Ai, eu acho a maldade. Vou mentir, bichinho. Tô coitado de Santo Antônio.
2: Agora, Ana, eu tive uma aluna de Macaparana que disse: ó, essa simpatia de colocar no copo, né, trancar na gaveta, isso aí é fichinha. Aqui dá certo mesmo é tirar o menino Jesus do colo de Santo Antônio. Ele sempre está com o menino Jesus no colo, esconder o menino Jesus e dizer para o santo: só devolvo o menino Jesus quando me arrumar um casamento.
3: Eu disse: olha, pegou pesado.
2: Você pode até casar, mas é um tobogã para o inferno. Sequestro de criança. Mas
0: e de menino,
2: é do menino
0: Jesus,
2: Jesus.
0: Do menino
3: Jesus, que pegou pesado, viu?
2: Está pegando pesado demais. Aí o desespero está grande demais.
0: Coitado de Santo Antônio, tenho pena dele. E agora vou ficar com pena do menino Jesus, que foi tirado dos braços de Santo Antônio. Minha gente! Agora São Pedro, é a história que ele abre as portas do céu, né?
2: É, porque o versículo completo, né? Tudo que ligardes na terra será ligado no céu. Tudo que desligardes na terra será desligado do céu. Por isso que ele tem a chave do céu. Por isso tem muitas piadas, né? No catolicismo popular, de: ah, morreu, aí chegou na porta do céu, estava São Pedro. Aí isso. Recebeu uma pessoa.
0: Ou pegou e disse: não, vá-se embora, meu filho. Você aprontou muito, vá, desça. Você aqui,
2: pois
0: você
2: é,
0: não.
2: Na bandeira do Vaticano tem as chaves, né? São as chaves de São Pedro, porque o Papa é o sucessor de Pedro. Nossa. O bispo de Roma.
0: Gente, muita história, né? Tudo tem um porquê, tudo tem uma explicação.
2: Ou seja, na tradição católica, certo? Estou falando da tradição católica, para deixar claro.
0: Claro, e como é uma festa muito religiosa, né? E muito católica, de santos também, então a gente está indo para a explicação aqui. Inclusive, tem alguma ligação com as bandeirinhas de São João que a gente...
2: Tem sim.
0: As bandeirinhas coloridas,
2: tem,
0: né?
2: Tem toda a relação. As bandeirinhas encolheram com o tempo e ficaram coloridas. Mas antes era a bandeira do santo. Cada santo, cada paróquia tinha sua bandeira. Inclusive, no dia do santo, tinha a lavagem da bandeira. Era uma cerimônia em que a comunidade, os paroquianos, se envolviam nisso. Então, as bandeiras tinham os santos. E muitas decorações de festas juninas a gente ainda vê na bandeirinha. Santo Antônio,
0: sim,
2: São João, São Pedro. Só que aí elas vão com o tempo... encolhendo e ficando coloridas para dar, né, um brilho na festa, um colorido
0: na festa. Você, Dudu, tem alguma lembrança com bandeirinhas fazendo na escola, em casa?
3: Anne, eu tenho uma lembrança na fogueira, né? Como a minha família, meu pai é de Caruaru, então a gente ficava esperando das 6 horas, né, para acender a fogueira. E eu sempre gostei muito, na época, o menino, né? Apesar que o professor disse, né? Pareço um menino ainda, mas eu era mais novo.
0: Não esqueceu, não, professor.
2: Ele acreditou.
3: Eu acreditei. Ele acreditou. Então, assim, eu gostava muito da questão dos fogos e tal, que hoje em dia, né? Não tá mais. Não é mais aconselhável usar tal. Mas assim, eu ficava realmente esperando 6 horas para acender a fogueira, não é? O meu traje também é junino, né? E uma coisa que você falou, como professor, da tradição católica. Se a gente parar para observar todas as... eu acho que só tem uma festa que eu me recordo agora do ano. O nosso calendário cultural está baseado no calendário católico, né? São os santos, é a Semana Santa, é a Páscoa, é o Natal, né? O São João, São Pedro, Santo Antônio, até o próprio Carnaval, né? Por isso tem um fundamento também religioso. Eu digo que eu acho que é só o Réveillon, que inclusive no dia 1 é o Dia Mundial da Paz, né? Mas assim, eu digo que só o Réveillon, que não tem mais. Todo o nosso calendário cultural é baseado, né? E que, infelizmente, muitas vezes é esquecido. Não é? É como eu toco muito em eventos de padroeiro, e eventos, tem o meu show católico, inclusive, muita gente diz, pô, por que na festa de São João, que é o principal

0: não tem uma atração católica. Por que que na festa do padroeiro, que toda a cidade, né, tem um padroeiro, por que que não tem uma atração católica? Então isso é uma coisa que até para as autoridades passarem a olhar mais para esse lado,
1: Para o dia,
0: né?
1: né? No dia
0: Isso.
1: ter, pelo menos,
0: Isso,
1: né?
0: pelo menos no dia ter, para poder celebrar e mostrar que tudo começou ali,
1: Isso.
0: né? Mas assim, as minhas lembranças que eu tenho hoje mais assim é a questão realmente de esperar 6 horas para acender a
1: A
0: fogueira
1: fogueira e, enfim. E brincar, é muito
0: e
1: massa. Ó, São
0: brincar.
1: João, festa junina, seja no dia de São João, no dia de Santo Antônio, no dia de São Pedro, sempre é muito legal. E é importante a gente lembrar, contar para os nossos filhos e tentar sempre manter essa tradição. As quadrilhas, o milho, as comidas, tudo que você puder, você mantém aí a tradição. Bem, Dudu, vamos encerrando o consultório hoje. Eu quero agradecer muito ao professor Felipe Domingues também por esse consultório. Obrigada, professor. Seja sempre bem-vindo aqui. O senhor é maravilhoso, sempre ensina muito a gente.
2: Ô, Anne, muito obrigado pela generosidade das palavras. É sempre uma alegria falar da nossa cultura e da nossa fé.
1: Tem algum Instagram, alguma rede social que as pessoas possam seguir e aprender mais com o senhor?
2: Tenho sim, é o Felipe N de Neves Domingues. Aí fica Felipe N Domingues.
1: Tá certo. Sigam para vocês aprenderem ainda mais. Obrigada, professor. E
2: Obrigado.
1: Dudu do Acordeon, como é que tá a sua agenda? Ainda tem
0: Anne,
1: muito show?
0: tem sim, graças a Deus. Ontem a gente teve em Serra Negra, mandar um cheiro para todo mundo de Serra Negra. À noite tivemos em Bom Jardim. Hoje a gente vai estar em Jaboatão dos Guararapes. E tem o nosso Instagram para poder olhar os próximos shows desse final de semana. Em julho também, que tem muita festa. Julina, com muito forró. Arroba Dudu do Acordeon. Né? Esse ano, como eu falei, a gente está fazendo 20 anos de carreira, então vai ter muita novidade. Vai ter um clipe que a gente gravou recentemente. O áudio, vamos gravar o vídeo com Alcimar Monteiro, então em primeira
1: Que
0: mão.
1: massa!
0: Vai ter também com Geraldinho Lins, com Silvério Pessoa, com um monte de gente. Então segue a gente aí e acompanha nossas novidades.
1: Show! Meninos, obrigada demais. Obrigada a todos os ouvintes. Olha que vocês curtam muito a festa junina. Hoje é dia de São João. Ainda tem jogo da Copa do Mundo hoje. Tem Brasil em campo. Mas vocês curtam bastante esse dia. E também o fim de semana e o dia de São Pedro, né, minha gente? Que a gente merece. Esse foi o consultório do Rádio Livre hoje. A produção foi de Gabriela Bento. Trabalhos técnicos de Big Alves, Elivelton Henrique e João Alves. Na coordenação de jornalismo, Vitor Tavares. Uma ótima tarde, gente. Até amanhã.
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Olá, muito bom dia. Chegamos ao domingo, hoje é dia 28 de junho de 2026. Decorridos 179 dias do ano, faltando 186 para o ano acabar. Hoje é Dia Internacional do Orgulho LGBT e hoje é véspera de São Pedro. Agradecendo a audiência dos amigos e amigas que nos ouvem através das rádios Jornal Recife, FM 90.3, Rádio Jornal Limoeiro.

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0: Um novo dia representa um mundo de surpresas, um universo de momentos inesquecíveis e uma infinidade de sensações. Essa é a bênção da vida e só precisamos aceitá-la como um abraço a cada manhã. Na verdade, a vida serve para ser vivida intensamente. Ela representa esperança, força, fé. Toda nova luz do sol é sinal de que milagres acontecem a toda hora. Para hoje, seja feliz, viva a vida e que você tenha, no mínimo, um excelente dia.

A partir de agora, com trabalhos técnicos de Elivelton Henrique, estamos começando nossa saudade. É hora de matar saudades através da música. Lindas canções e grandes intérpretes do passado você ouve aqui. E a gente começa o Nossa Saudade de hoje trazendo para você agora Trio Iraquitã com Luzes da Ribalta e depois tem Edith Piaf com La Vienne Rose. Bom dia!

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1: Seguindo com Nossa Saudade, vamos trazer para você agora Vanderléia com Prova de Fogo. Depois tem Erasmo Carlos, o Tremendão, cantando Vem Quente Que Eu Estou Fervendo.

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1: Agora a gente ouve Calbi Peixoto cantando Deusa da Minha Rua. E depois Orlando Dias canta Tenho Ciúmes de Tudo.

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1: Vamos ouvir Maísa, Hino ao Amor. Depois tem Geraldo Vandré cantando Pra Não Dizer Que Não Falei das Flores.

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1: Agora aqui no Nossa Saudade, quem canta é Carmen Silva. Amor com amor se paga. E depois tem Miltinho com No Rancho Fundo.

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1: Pois é, Livelton, hora de dar aquele passeio pela história para saber o que acontecia no ano qualquer, num dia como hoje, dia 28 de junho. Em 28 de junho de 1914, o assassinato do arquiduque Francisco Ferdinando, herdeiro do trono austríaco, e também o assassinato de sua mulher Sofia em Sarajevo, deram início à Primeira Guerra Mundial. Em 1919, também num 28 de junho, foi assinado o Tratado de Versalhes, dando por encerrado o estado de guerra entre Alemanha e os aliados da Primeira Guerra Mundial. Em 1972, o Congresso Nacional aprovou a criação da empresa Telecomunicações Brasileiras S.A., a Telebrás. 28 de junho de 1977, o engavetamento de 51 carros na rodovia Anchieta, em São Paulo, deixou 15 mortos e 212 feridos. O acidente foi provocado por nevoeiro na estrada. E a gente segue com Nossa Saudade, trazendo pra você, mas saudade em forma de música. Agora vamos de Chorinho, Roberto Barbosa, e o Chorinho Delicado, uma beleza de composição. E depois tem Agostinho dos Santos com Oração Caribe.

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1: No Nossa Saudade, aqui na Rádio Jornal, agora a gente ouve Roberto Ribeiro cantando Tempo E, e depois Fever's com Menina Doce.

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1: Esse é o Nossa Saudade, onde não canta qualquer um. Quem vai cantar agora é o Wilson Miranda. Alguém é bobo de alguém. E depois tem Zé Geraldo com Cidadão.

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1: É isso que a gente vai saber agora. Como é que fica a previsão do tempo para hoje, domingo, último do mês, em dia 28 de junho? Vamos então trazer a previsão para você que nos acompanha no Recife, região metropolitana, ouvindo a Rádio Jornal Recife FM 90.3.
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1: Sol com algumas nuvens e possibilidade de chuva passageira durante o dia. À noite o tempo fica firme. Temperatura mínima de 23 e a máxima 28 graus. Previsão agora para Limoeiro e região. Falando para você que nos ouve pela Rádio Jornal Limoeiro, FM 99.5.
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Falando também para você em Feira Nova, Lagoa do Carro, João Alfredo, Bom Jardim, Lagoa de Itaenga, Passira, Salgadinho, Buenos Aires. Sol com muitas nuvens de manhã e pancadas de chuva à tarde. À noite a chuva para. Temperatura mínima de 21 e a máxima pode chegar ali na casa dos 27 graus. Vamos agora para Caruaru, trazer a previsão para Caruaru e região, falando para você que está nos acompanhando agora pela Rádio Jornal Caruaru, FM 91.3.

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1: Essa previsão do tempo também serve a você em Toritama, São Caetano, Brejo da Madre de Deus. Sol com algumas nuvens e possibilidade de chuva passageira durante o dia e a noite. À noite o tempo fica firme. Temperatura mínima de 20 e a máxima pode chegar aos 25 graus. E daqui a pouquinho tem mais previsão do tempo. Aí a gente vai falar para os amigos e amigas que estão em Garanhuns, Pesqueira e Petrolina, porque agora tem mais saudade em forma de música. Vamos ouvir Benito de Paula com Viva o Sol. E depois tem Agnaldo Timóteo, A Hora do Amor.

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1: Vamos ouvir aqui no Nossa Saudade da Rádio Jornal Anísio Silva cantando Vida, Vida. E logo depois, Bem-vindo Grande é quem canta Sonhando Contigo.

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1: Agora aqui no Nossa Saudade tem The Pops com Recordando Boleros. Depois a gente ouve Jorge Veiga na cadência do samba.

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2: Será que vai dar sol? É isso que a gente vai saber agora. Cumprindo o prometido, estamos de volta, né, Livelton? Com mais um bloco trazendo previsão do tempo e agora falando para os amigos e amigas que estão em parte do Agreste e em parte do Sertão. Previsão do tempo agora para Garanhuns, a Suíça pernambucana, terra das sete colinas. Falando para você que está nos acompanhando pela Rádio Jornal Garanhuns FM 107.5.

Falando também para você em São João, Brejão, Jucati, Jupi, Capoeiras. Sol com muitas nuvens durante o dia e períodos de céu nublado. Noite com muitas nuvens. Temperatura mínima de 18 e a máxima 24 graus. Agora a previsão é para Pesqueira e região. Falando para você que está nos acompanhando pela Rádio Jornal Pesqueira FM 90.9.

E essa previsão do tempo também serve a você em Sanharol, Poção, Belo Jardim, São Bento do Una. Sol com muitas nuvens durante o dia e períodos de céu nublado. Noite com muitas nuvens. Temperatura mínima de 18 e a máxima pode chegar aos 24 graus. Vamos embora para o sertão trazer a previsão para Petrolina e região. Falando para você que está nos ouvindo pela Rádio Jornal Petrolina FM 90.5.

Falando também para você em Lagoa Grande, Afrânio e Dormentes em Pernambuco, Juazeiro, Sobradinho e Casanova na Bahia. Amigo baiano, muito bom dia. Obrigado pela sua audiência. E a previsão é a seguinte: dia de sol com algumas nuvens e névoa ao amanhecer, à noite com poucas nuvens. Temperatura mínima de 20 e a máxima pode chegar aos 31 graus.

E vamos seguindo com nossa saudade. Agora a gente vai ouvir os cantores de Ébano com Leva Eu Minha Saudade. E em seguida tem Vanusa cantando Pra Nunca Mais Chorar.

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1: Vamos ouvir aqui no Nossa Saudade, da sua Rádio Jornal, The Platters com My Prayer. E depois o Rei Roberto Carlos canta Eu Quero Apenas.
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1: Vamos ouvir aqui Jorge de Altinho no Nossa Saudade da Rádio Jornal cantando Nova Jerusalém. Depois Fernando Mendes é quem canta Cadeira de Rodas.

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1: 5:46.
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0: 5h48.
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2: Tô por aqui e sigo com você até às 7 da manhã no Nossa Saudade da Rádio Jornal, sempre agradecendo o carinho da sua honrosa audiência. Você que nos ouve pelo rádio, pela internet ou pelo aplicativo da Rádio Jornal, que tá aí, ó, instaladinho no seu celular. Obrigado, viu, por estar nos ouvindo, por estar nos acompanhando agora. Bom, vamos aqui aproveitar a oportunidade, porque eu não perco uma, de falar para você que agora está se organizando, se arrumando para mais um dia de trabalho, para mais um dia de labuta. O que eu desejo e que acredito firmemente que vai acontecer é o seguinte, presta atenção. Hoje você vai ter um excelente dia de trabalho. Um dia de trabalho produtivo. E ao final do seu expediente, a sua volta para casa vai ser em paz. Mas não só. Não termina por aí o que a gente deseja e que crê que vai acontecer. E acho que você crê também, não crê? Eu sabia. Bom, você vai encontrar em paz também aqueles que ficaram em casa aguardando você voltar. Paz no caminho para o trabalho, paz no trabalho, paz na volta e paz em casa. É tudo de que a gente precisa, ou não é? É o que a gente quer, é o que a gente precisa. Quando manda aquela mensagem para casa perguntando como é que estão as coisas por aí, ou dá uma ligada, o que é que a gente quer de resposta? Tá tudo em paz, tá tudo tranquilo. E por aí, como é que tá? A sua resposta vai ser a mesma, por aqui também. Tá tudo tranquilo, é isso que a gente quer, é disso que a gente precisa. E olha, é isso que a gente vai ter. Eu creio nisso. E você que vai ficar em casa nos afazeres domésticos que dão um trabalhão medonho, paz também para você. Bom, eu quero aproveitar aqui para falar para os amigos e amigas que estão fora do estado, fora do país, matando saudades da terrinha ao som da Rádio Jornal, que é Pernambuco falando para o mundo. Tem uma época no ano que a saudade aperta, e se tem essa época, é a época de festa junina. Semana passada tivemos o nosso especial de São João, né? Tenho certeza que quem estava fora acompanhando só fez lembrar. Coisa boa. Hoje é véspera de São Pedro, inclusive. As festas continuam, mas o nosso especial foi na semana passada. Então, a você que está aí matando saudades da terrinha, ouvindo o som da Rádio Jornal, nosso abraço e também o nosso agradecimento, né? Pela sua honrosa audiência. Tá aí, vamos embora, né? Cantar e cantar aqui no Nossa Saudade. Matar saudades através da música. Agora ouvindo Alcides Gerardi com Confidência. E depois tem Edith Veiga com Faz-me Rir.

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1: Segue Nossa Saudade e traz para você agora José Augusto cantando Pertinho de Quem Se Pode Amar. Depois tem Azimuth com Linha do Horizonte.

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1: 6 e 4.
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0: 6:06.
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0: Agora a gente ouve Românticos de Cuba com El Manicero. Depois Joana é quem canta Tu Me Acostumaste.

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1: Tem Renato e seus Blue Caps agora, aqui no Nossa Saudade da Rádio Jornal, com a música Quando a Cidade Dorme. Depois a gente ouve Tavito com Rua Ramalhete.

0: 6:20 na Jornal.
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0: Em nome do Pai, e do Filho, e do Espírito Santo.
1: Amém.
0: A graça de nosso Senhor Jesus Cristo, o amor do Pai, a comunhão do Espírito Santo esteja convosco.
2: Bendito seja Deus que nos reuniu no amor de Cristo.
0: Supliquemos o perdão para os nossos pecados.

0: Oremos. Ó Deus, que hoje nos concedeis a santa alegria de festejar os apóstolos São Pedro e São Paulo, dai à vossa Igreja seguir em tudo os ensinamentos destes apóstolos, que nos deram os fundamentos da fé. Por nosso Senhor Jesus Cristo, vosso Filho, que é Deus, e convosco vive e reina, na unidade do Espírito Santo, por todos os séculos dos séculos.
1: Amém.
2: Leitura do Ato dos Apóstolos. Naqueles dias, o rei Herodes prendeu alguns membros da igreja para torturá-los. Mandou matar a espada Tiago, irmão de João. E vendo que isso agradava aos judeus, mandou também prender a Pedro. Eram os dias dos pães ázimos. Depois de prender Pedro, Herodes colocou-o na prisão, guardado por 4 grupos de soldados, com 4 soldados cada um. Herodes tinha a intenção de apresentá-lo ao povo depois da festa da Páscoa. Enquanto Pedro era mantido na prisão, a igreja rezava continuamente a Deus por ele. Herodes estava a apresentá-lo. Naquela mesma noite, Pedro dormiu entre os 2 soldados, preso com 2 correntes, e os guardas vigiavam a porta da prisão. Eis que apareceu o anjo do Senhor e uma luz iluminou a cela. O anjo tocou o ombro de Pedro, acordou-o e disse: "Levanta-te depressa." As correntes caíram-lhe das mãos e o anjo continuou: "Coloca o cinto e calça tuas sandálias." Pedro obedeceu o anjo e lhe disse: "Põe tua capa e vem comigo." Pedro acompanhou-o e não sabia que era realidade o que estava acontecendo por meio do anjo, pois pensava que aquilo era uma visão. Depois de passarem pela primeira e segunda guarda, chegaram ao portão de ferro que dava para a cidade. O portão abriu-se sozinho. Eles saíram. Caminharam por uma rua e logo depois o anjo deixou. Então Pedro caiu em si e disse: "Agora sei, de fato, que o Senhor enviou o seu anjo para me libertar do poder de Herodes." Palavra do Senhor.

0: Leitura da segunda carta de São Paulo a Timóteo. Caríssimo, quanto a mim, eu já estou para ser derramado em sacrifício. Aproxima-se o momento da minha partida. Combati o bom combate, completei a corrida, guardei a fé. Agora está reservada para mim a coroa da justiça, que o Senhor, justo juiz, me dará naquele dia, não somente a mim, mas também a todos que esperam com amor a sua manifestação gloriosa. Mas o Senhor esteve ao meu lado e me deu força. Ele me fez com a mensagem, fosse anunciada por mim integralmente e ouvida por todas as nações. E eu fui libertado da boca do leão. O Senhor me libertará de todo o mal e me salvará para seu reino celeste. A Ele a glória pelos séculos dos séculos. Amém. Palavra do Senhor.
1: Graças a Deus.

0: está no meio de nós.
1: Proclamação do Evangelho de Jesus Cristo segundo Mateus.
0: Glória a vós, Senhor.
1: Naquele tempo, Jesus foi à região de Cesareia de Filipe e ali perguntou aos seus discípulos: quem dizem os homens ser o Filho do Homem? Eles responderam: alguns dizem que é João Batista, outros que é Elias, outros ainda que é Jeremias ou

0: Deu. Tu és o Messias, o Filho do Deus vivo. Respondendo, Jesus lhe disse: Feliz és tu, Simão, filho de Jonas, porque não foi um ser humano que te revelou isso, mas o meu Pai que está no céu. Por isso eu te digo que tu és Pedro, e sobre esta pedra construirei a minha igreja, e o poder do inferno nunca poderá vencê-la. Eu te darei as chaves do reino dos céus. Tudo o que tu ligares na terra será ligado nos céus. Tudo o que tu desligares na terra será desligado nos céus. Palavra da salvação.
1: Glória a vós, Senhor.
0: Queridos irmãos e irmãs, minha gratidão desde já ao seminarista Mateus e à Flaviana por cantar esta liturgia hoje. Como é bom lhe ouvir cantar aqui na catedral, viu, Mateus? Não é? Chega a dar saudade. Mas as portas, né, desta casa, que é nossa casa mãe, sempre estão abertas. O seminarista Mateus está concluindo a teologia na diocese de Campina Grande. Mas esses dias o seminário lá está de férias e os seminaristas estão visitando as paróquias de Caruaru na missão da OVS. Domingo passado tiveram dois aqui, este domingo estão em outras paróquias. Amados irmãos e irmãs, hoje nós celebramos uma grande solenidade e por isso a Igreja no Brasil costuma transferir para o domingo mais próximo do dia 29, favorecendo assim a participação dos fiéis nesta solenidade, porque é uma solenidade que se torna para nós preceito, não é? A solenidade não somente de São Pedro, que muitos aqui no Nordeste só se lembra hoje é a fogueira de São Pedro, mas a solenidade de Pedro e Paulo, apóstolos de nosso Senhor Jesus Cristo. A primeira coisa, ao celebrarmos os apóstolos, que nós devemos ter consciência é que são homens que entregaram a sua vida por inteiro a Jesus, a ponto até de derramar o próprio sangue. E por isso, ao celebrar os apóstolos, sempre celebramos na cor litúrgica vermelha, lembrando que imitaram a Cristo também na hora da sua morte, derramando o seu sangue por causa do Evangelho, por causa do reino de Deus, por causa do mistério da salvação que eles conheceram e que dão testemunho para todo o mundo. No Evangelho de hoje, nós ouvimos Jesus fazer duas perguntas aos seus discípulos. Este trecho do Evangelho nós encontramos em três evangelistas. Hoje ouvimos em Mateus, mas também está presente em Marcos e em Lucas. Em São Mateus tem um pequeno diferencial, porque primeiro Jesus pergunta: quem dizem os homens ser o Filho do Homem? E a resposta dos discípulos remete àquela figura que foi anunciada no Antigo Testamento, que viria antes do Messias para preparar o caminho do Senhor. E por isso eles respondem: alguns dizem que é João Batista, outros que é Elias, outros ainda que é Jeremias ou algum dos profetas. Quem é este que vem?

preparar os caminhos do Senhor. E Jesus, mudando a pergunta, se dirige aos apóstolos e diz: e vós, quem dizeis que eu sou? Esta pergunta é importante e a resposta muito mais. Queridos irmãos, só podemos responder de fato quem é Jesus se vivermos intimamente unido a Ele, se buscarmos permanecer na sua graça, experimentar na nossa alma, no nosso coração, na nossa vida, a sua presença. Só aí poderemos de fato responder quem é Ele. Quem não convive, quem não conhece, quem não confia, quem não espera, quem não tem fé nele, não consegue responder de fato esta pergunta, professando a fé como Pedro respondeu e professou. Na nossa região, acontece muitas vezes que as pessoas perguntam: você conhece fulano? E a gente diz: eu não conheço, mas sei quem é. Ou então, ainda dizemos assim: eu conheço de vista. Ah, eu vejo passar, não é? Por aqui. O nosso relacionamento com Cristo é que não pode ser dessa forma. Não conhecer de vista, não conhecer por um aspecto superficial, mas porque bebeu do seu coração. Os apóstolos fizeram a experiência concreta com nosso Senhor. E por isso, Pedro faz aqui a profissão de fé: tu és o Messias, o Filho do Deus vivo. Messias é a palavra para Cristo na língua de Jesus, em hebraico. Cristo é a palavra que se utiliza em grego e que está mais presente na nossa língua. Ele é o Christos, o ungido, aquele que tem a plenitude do Espírito Santo. Dizer que Jesus é o ungido já é a revelação de um coração que se abriu para conhecer o Mestre. Manifestar que Jesus é o Filho do Deus vivo é algo que não seria comum para um judeu. Se vocês se recordam, muitas vezes Jesus foi hostilizado por chamar a Deus de Pai. Para o judeu, isso não era algo muito comum. Mas, conhecendo a Jesus de verdade, o acompanhando, ouvindo a sua palavra, provando da sua misericórdia, vendo a sua autoridade, as curas, os milagres que ele realizou, Pedro, por inspiração do Espírito Santo, faz esta profissão de fé. E aqui Jesus faz mais uma bem-aventurança, porque ele diz: feliz és tu, Simão, filho de Jonas, porque não foi um ser humano que te revelou isso, mas o meu Pai que está no céu. Feliz és tu, se reconhece Jesus como Cristo, como Filho do Deus vivo, como Senhor da tua vida. Bem-aventurado, beato, alma beata, terá aquele que reconhece Jesus como Filho unigênito do Pai, o nosso Redentor. E, portanto, a profissão de Pedro é

serve para toda a igreja em todo o tempo, e oxalá que esta seja a nossa fé, a mesma fé que teve os apóstolos e que professaram. Jesus continuou: Eu te darei as chaves do reino dos céus. Tudo o que tu ligares na terra será ligado nos céus. Tudo o que tu desligares na terra será desligado nos céus. Aqui nós chamamos este trecho de o poder das chaves. O próprio Cristo deu a Pedro o poder de ligar e de desligar. E na terra, quem é Pedro para nós hoje? Quem é o sucessor de Pedro? O Papa Leão XIV. E por isso ao Papa nós chamamos de pontífice. O que significa a palavra pontífice? É aquele que faz ponte entre o céu e a terra. É aquele que liga e que desliga. Também aos bispos diocesanos se pode utilizar este termo, pontífice, como sucessores dos apóstolos fazem esta ponte entre o céu e a terra. Ao Papa chamamos de sumo pontífice, mas em certas proporções também os outros ministros exercem esta função. E os sacerdotes também, quando ministrando os sacramentos, desliga do pecado e liga a graça. Liga o céu e a terra em cada Eucaristia. Ainda, amados irmãos e irmãs, um último aspecto gostaria de destacar deste Evangelho antes de me voltar para as leituras. O nome que Jesus deu a Simão. Por isso eu te digo que tu és Pedro, e sobre esta pedra construirei a minha igreja, e o poder do inferno nunca poderá vencê-la. Na nossa língua, Pedro e pedra são palavras diferentes, uma masculina e outra feminina. Na língua de Jesus, não. Pedro é Kefas e pedra é Kefas. Tu és pedra, e sobre esta pedra construirei a minha igreja. Não há dúvidas. O que é esta pedra, senão a fé de Pedro, senão a fé dos apóstolos, na qual o próprio Cristo quis edificar a sua igreja. E garantiu, meus amados irmãos e irmãs, que nem o poder dos infernos prevaleceria sobre ela. Enquanto mais eu estudo a história da igreja, mais eu tenho certeza, não é? Que esta igreja é a igreja de Cristo. Porque desde o começo que ela passa por perseguição, por tribulação, por dificuldade, por situações difíceis, que poderíamos humanamente dizer agora acaba. E não, porque é o Espírito Santo que guia a igreja, é o Espírito Santo que a edifica. A igreja passa por tantas dificuldades ao longo dos séculos, cada século com as suas novidades, mas continua viva porque ela é o corpo místico de nosso Senhor Jesus Cristo, porque foi fundada sobre o alicerce dos apóstolos.

apóstolos, porque Jesus garantiu que nem as portas do inferno conseguiria vencê-la. Tome consciência que você é membro desta igreja, que você é membro vivo de nosso Senhor Jesus Cristo, e Ele nos garantiu que a força do inferno não prevaleceria. Ô Padre, na igreja acontece dificuldades, acontece problemas. Às vezes eu vou para a igreja, um irmãozinho olha com a cara feia para mim. Olhe, não ligue para isso. A igreja é de Cristo. A igreja é santa. Nós, que quando não obedecemos a palavra, não vivemos os mandamentos e não procuramos nos converter, é que erramos e muitas vezes nos trubicamos um com os outros, não é? Mas não, a igreja é santa, a igreja é de Cristo. Padre, na igreja tem escândalos? Tem, desde o começo. Outra, a traição de Judas não foi um grande escândalo? E foi Jesus quem escolheu. Agora, é muito mais generosa a graça, o número, a beleza dos santos e santas de Deus que derramaram até a última gota de sangue por nosso Senhor Jesus Cristo. Olhe, amados irmãos e irmãs, a graça como é maior. Que pena quando alguém cai, quando alguém está no caminho da salvação e desiste, quando alguém valoriza mais o mundo do que as coisas de Deus. E por eles nós devemos rezar, nem julgar, ao contrário, nos entristecermos, porque alguém estava no caminho da salvação e se perdeu, e nós queremos que volte. Mas sobre esta igreja Jesus garantiu: as portas do inferno não prevalecerão. Se agarre nesta esposa santa de Cristo, que é a Santa Igreja, e você também não perecerá. Obedeça, viva os mandamentos, viva o Evangelho, procure se converter mais e mais e se esforce para que a santidade de Cristo habite em vós e no vosso coração. Por fim, eu queria falar da realidade que nós ouvimos na primeira leitura e na segunda leitura. Aqui, na primeira leitura, Pedro ainda está preso na região da Terra Santa. Depois ele vai enfrentar mais prisão ainda, em Roma. São Paulo está preso em Roma, pronto para sofrer o martírio. Ambos foram martirizados. Paulo teve a cabeça decapitada por uma espada, e por isso muitas imagens de São Paulo, ele carrega a palavra de Deus em uma das mãos e na outra a espada, que foi o símbolo do seu martírio. E Pedro narra a história, não é? A tradição, morreu crucificado de cabeça para baixo. Jesus tinha dito a Pedro: quando eras novo, ia para onde querias. Quando fores velho, outro te cingirá e te levará para onde não queres ir. E aí, na cruz, Pedro terminou de responder aquelas perguntas de Jesus: Pedro, tu me amas, tu sabes tudo, Senhor, tu sabes que eu te amo. Ambos martirizados, e cada um tem uma basílica na cidade eterna de Roma, conhecida por todos nós, a Basílica de São Pedro e a Basílica de São Paulo. Tive a felicidade de, no ano passado, visitar o túmulo dos apóstolos,

e rezar lá. As basílicas são gloriosas, são expressão da glória de Deus na terra. Imagine a coisa mais bonita que você já viu na terra, não se equipara àquilo que é as basílicas, e nem as câmeras de TV conseguem reproduzir a realidade em si. Lá está o corpo dos apóstolos. Contudo, o lugar que mais me tocou não foram as basílicas, porque embora o corpo dos apóstolos ali estejam, eles não conheceram nada daquela glória. O seu sangue é que fecundou ali, não é, o início do cristianismo, para que nós pudéssemos hoje professar a fé de forma pública. Só um parênteses, é por isso que os papas utilizavam o sapato vermelho, para lembrar que a igreja caminha sobre o sangue dos mártires. Lembre-se que o Papa não é simplesmente uma pessoa, mas ele é um ícone vivo. A igreja caminha. Nós hoje professamos a fé de forma pública, porque os nossos irmãos mais velhos viveram de tal forma a fé que derramaram o próprio sangue para que hoje nós pudéssemos, não é, professar de forma pública a fé em nosso Senhor Jesus Cristo. Padre, e o que mais lhe comoveu? O cárcere. O cárcere foi o lugar que mais me comoveu. Vários, dois andares, pelo menos, na parte do cárcere. O andar de cima, o lugar onde eles eram açoitados. E o andar de baixo é tipo uma cisterna, que tinha mais ou menos como uma boca de lobo, com uma grade e uma escada lateral que desce. Lá, depois de açoitados, eles voltavam para essa cisterna. Quando chovia, enchia de água e ficavam de água até a altura do pulmão. Quando lá fui, a temperatura estava em 5 graus. A água congela. E eu chorei. Porque eu acho que nós somos cristãos muito mais frouxos do que eles foram. Ali eram açoitados. Uma pobreza, cadeia sempre é uma coisa ruim, mas uma coisa de dar tristeza no nosso coração. E depois de açoitados, voltavam para a cisterna novamente e começavam a falar para os guardas do amor de nosso Senhor Jesus Cristo. A ponto de os guardas se perguntarem por que este homem está falando do amor se nós acabamos de espancá-lo. E os guardas se convertiam. De modo que mais de 16 mártires, eu não lembro o número agora, grandes santos que foram martirizados pelas perseguições romanas, ali foram presos. De um lado tem a placa com o nome de todos os santos que ali foram presos antes de serem martirizados, a data do martírio e o tipo de morte. Crucifixão, se foi esfolado, arrancado a pele enquanto estava vivo, se foi decapitado, o que foi que sofreram. Do outro lado, uma outra placa com o nome de todos os guardas que se converteram enquanto os apóstolos ali estavam e que o imperador também mandou matar a eles e a toda a família. De modo que chegou um período que não mais deixavam um guarda junto dos apóstolos mais de 2 dias. O que é que esses homens tinham para converter aqueles outros pagãos? Senão a fé ardente em nosso Senhor Jesus Cristo, senão a força do testemunho, senão a graça do Espírito Santo. A vida de quem
crê, amados irmãos,

0: irmãs. Esta toca, esta alcança, essa converte. Ao celebrarmos o apóstolo Pedro e Paulo, celebramos estes homens que se esvaziaram completamente e deixaram Cristo ser tudo na sua vida. Ao celebrarmos estes apóstolos, nós queremos rezar por toda a igreja para que seja cada vez mais fiel a nosso Senhor Jesus Cristo e rezarmos também pelos seus pastores que a conduz aqui na terra pela graça do Espírito Santo para que procure imitar todos os dias os apóstolos, o seu ensinamento, a sua vida e o seu amor a Jesus. Rezemos por todos os pastores, de forma especial, pelo nosso Santo Padre, o Papa Leão XIV, e pelo nosso Bispo Diocesano, Dom José Rui. Louvado seja nosso Senhor Jesus Cristo.
1: Para sempre seja louvado.
0: Creio em Deus Pai Todo-Poderoso.
1: Concebido pelo poder do Espírito Santo, nasceu da Virgem Maria, padeceu sob Pôncio Pilatos, foi crucificado, morto e sepultado, desceu à mansão dos mortos, ressuscitou ao terceiro dia, subiu aos céus, está sentado à direita de Deus Pai Todo-Poderoso, de onde há de vir a julgar os vivos e os mortos.
2: Creio no Espírito Santo, na Santa Igreja Católica,
1: na comunhão dos santos, na remissão dos pecados, na ressurreição da carne, na vida eterna. Amém.
0: Irmãos e irmãs, confiantes na graça de Deus e em sua misericórdia, levemos a Ele as nossas preces e a cada prece nós vamos dizer: aumentai, Senhor, a nossa fé.
2: Aumentai, Senhor, a nossa fé.
3: Pela Santa Igreja, fundada sobre Pedro, para que ela sinta, no meio das dificuldades desse mundo, a força de Deus que conduz à salvação, oremos.
1: Aumentai, Senhor, a nossa fé.
3: Pelo Papa Leão XIV, sucessor do apóstolo São Pedro, para que confirme na fé os seus irmãos e seja sinal da unidade da Igreja, oremos.
1: Aumentai, Senhor, a nossa fé.
3: Pelos bispos e presbíteros mais idosos e por todos os que estiverem a serviço do povo de Deus, para que Jesus Cristo os assista e lhes dê força, oremos.
1: Aumentai, Senhor, a nossa fé.
3: Por todos os que, a exemplo de São Paulo, anuncia o Evangelho de Cristo, para que Ele os livre de todo o mal, oremos.
1: Aumentai, Senhor, a nossa fé.
3: Pelos perseguidos por causa da sua fé, para que a oração perseverante da Igreja lhes obtenha a paz e a liberdade, oremos.
1: Aumentai, Senhor, a nossa fé.
3: Pela nossa comunidade paroquial, para que viva na paz e na concórdia e bendiga a Deus que está no céu, oremos.
1: Aumentai, Senhor, a nossa fé.
0: Deus clemente e cheio de compaixão, atendei o povo que vos suplica e por intercessão dos santos apóstolos Pedro e Paulo, concedei-nos o que humildemente vos pedimos, por Cristo nosso Senhor.
2: Amém.
0: Queridos irmãos e irmãs, eu quero fazer um pedido especial a todos, aqueles que puderem, sejam mais generosos na coleta de hoje. As coletas deste domingo são enviadas ao Santo Padre, o Papa, é chamado de o óbolo de São Pedro. Para quê, Padre? É para as obras do Papa, é com o óbolo de São Pedro que muitas vezes o Papa sustenta escolas, hospitais, na África, no mundo inteiro e aqui no Brasil. Vocês sabem que tem um

macro hospital na Amazônia é mantido pelo óbolo de São Pedro, barco que para de aldeia indígena, dando tratamento médico àquelas pessoas. Então, para ajudar nas obras do Papa para o mundo inteiro, as igrejas hoje mandam a coleta para a Santa Sé. Vocês sabem que a igreja é a maior instituição de caridade do planeta Terra. Ninguém tem mais hospitais e escolas no mundo do que a igreja. É uma forma de a gente também, como cristãos, ajudar os outros nossos irmãos que sofrem ou que passam alguma privação, não é? Que nós, neste momento, não passamos. Cantemos.

0: Digo, meus irmãos e minhas irmãs, para que este nosso sacrifício seja aceito por Deus Pai Todo-Poderoso.
1: Receba, o Senhor, por tuas mãos este sacrifício, para a glória do seu nome, para o nosso bem e de toda a sua santa igreja.
0: A oração de vossos apóstolos, Senhor, acompanhe as oferendas que vos apresentamos para serem consagradas, e volva para vós o nosso coração ao celebrarmos este sacrifício, por Cristo nosso Senhor.
1: Amém.
0: O Senhor esteja convosco.
1: Ele está no meio de nós.
0: Corações ao alto.
1: O nosso coração está em Deus.
0: Demos graças ao Senhor nosso Deus.
1: É nosso dever e nossa salvação.
0: Na verdade, é digno e justo, é nosso dever e salvação dá-vos graças sempre e em todo lugar, Senhor Pai Santo, Deus Eterno e Todo-Poderoso. Hoje, vós nos concedeis a alegria de festejar os apóstolos São Pedro e São Paulo. Pedro, o primeiro a confessar a fé em Cristo, fundou a igreja primitiva sobre a herança de Israel. Paulo, mestre e doutor da fé, iluminou as profundezas do mistério e anunciou o Evangelho a todas as nações. Assim, por diferentes meios, os dois congregaram a única família de Cristo, e unidos pela coroa do martírio, recebem hoje por toda a terra a mesma veneração. Por isso, com todos os anjos e santos, nós vos louvamos,

0: sem cessar, dizendo a uma só voz:
1: Santo, Santo, Santo, Senhor Deus do Universo, o céu e a terra proclamam a vossa glória. Hosana nas alturas, bendito o que vem em nome do Senhor, hosana nas alturas.
0: Na verdade, vós sois santo, ó Deus do Universo, e tudo o que criastes proclama o vosso louvor, porque por Jesus Cristo, vosso Filho e Senhor nosso, e pela força do Espírito Santo, dais vida e santidade a todas as coisas, e não cessais de reunir para vós um povo que vos ofereça em toda parte, do nascer ao pôr do sol, um sacrifício perfeito. Por isso, ó Pai, nós vos suplicamos, santificai pelo Espírito Santo as oferendas que vos apresentamos para serem consagradas, a fim de que se tornem o corpo e o sangue de vosso Filho, nosso Senhor Jesus Cristo, que nos mandou celebrar estes mistérios.
2: Enviai o vosso Espírito Santo.
0: Na noite em que ia ser entregue, Jesus tomou o pão, pronunciou a bênção de ação de graças, partiu e o deu aos seus discípulos, dizendo: Tomai todos e comei. Isto é o meu corpo, que será entregue por vós.

Do mesmo modo, no fim da ceia, ele tomou o cálice em suas mãos, pronunciou a bênção de ação de graças e o deu aos seus discípulos, dizendo: Tomai todos e bebei, este é o cálice do meu sangue, o sangue da nova e eterna aliança, que será derramado por vós e por todos para a remissão dos pecados. Fazei isto em memória de mim.

0: Anunciamos, Senhor, a vossa morte e proclamamos a vossa ressurreição. Vinde, Senhor Jesus.
1: Celebrando agora, ó Pai, o memorial da paixão redentora do vosso Filho, da sua gloriosa ressurreição e ascensão ao céu. E enquanto esperamos sua nova vinda, nós vos oferecemos em ação de graças este sacrifício vivo e santo.
2: Aceitai, ó Senhor, a nossa oferta.
1: Olhai com bondade a oblação da vossa igreja e reconheci nela o sacrifício que nos reconciliou convosco. Concedei que, alimentando-nos com o corpo e o sangue do vosso Filho, repletos do Espírito Santo, nos tornemos em Cristo um só corpo e um só Espírito.
2: O Espírito nos una num só corpo.
1: Que o mesmo Espírito faça de nós uma eterna oferenda para alcançarmos a herança com os vossos eleitos. A Santíssima Virgem Maria, Mãe de Deus, São José, seu Esposo, os vossos santos apóstolos e gloriosos mártires, São Pedro e São Paulo, e todos os santos que não cessam de interceder por nós na vossa presença.
2: Fazei de nós uma perfeita oferenda.
1: Nós vos suplicamos, Senhor, que este sacrifício da nossa reconciliação estenda a paz e a salvação ao mundo inteiro. Confirmai na fé e na caridade a vossa Igreja que caminha neste mundo com o vosso servo Papa Leão e o nosso bispo José Rui, com os bispos do mundo inteiro, os presbíteros e diáconos, os outros ministros e o povo por vós redimido. Atendei propício às preces desta família que reunistes em vossa presença. Reconduzi a vós, Pai de misericórdia, todos os vossos filhos e filhas dispersos pelo mundo inteiro.
0: Lembrai-vos, ó

0: Pai da vossa Igreja.
1: Acolhei com bondade no vosso reino os nossos irmãos e irmãs que partiram desta vida e todos os que morreram na vossa amizade, unidos a eles esperamos também nós saciar-nos eternamente da vossa glória por Cristo Senhor nosso. Por ele dais ao mundo todo bem e toda graça. Por Cristo, com Cristo e em Cristo, a vós, Deus Pai Todo-Poderoso, na unidade do Espírito Santo, toda honra e toda glória, por todos os séculos dos séculos.
2: Amém.
1: Rezemos juntos, com amor e confiança, a oração que o Senhor Jesus nos ensinou. Pai nosso que estás nos céus,
3: santificado seja o vosso nome. Venha a nós o vosso reino. Seja feita a vossa vontade, assim na terra como no céu. O pão nosso de cada dia nos dai hoje. Perdoai-nos as nossas ofensas, assim como nós perdoamos a quem nos tem ofendido. E não nos deixeis cair em tentação, mas livrai-nos do mal.
1: Livrai-nos de todos os males, ó Pai. Dai-nos hoje a vossa paz. Ajudados pela vossa misericórdia, sejamos sempre livres do pecado e protegidos de todos os perigos, enquanto aguardamos a feliz esperança e a vinda do nosso Salvador, Jesus Cristo.
3: Vosso é o reino, o poder e a glória para sempre.
1: Senhor Jesus Cristo, dissestes aos vossos apóstolos: eu vos deixo a paz, eu vos dou a minha paz. Não olheis os nossos pecados, mas a fé que anima a vossa Igreja. Dá-lhe, segundo o vosso desejo, a paz e a unidade. Vós que sois Deus com o Pai e o Espírito Santo.
2: Amém.
1: A paz do Senhor esteja sempre convosco.
3: O amor de Cristo nos uniu. Cordeiro de Deus, que tirais o pecado do mundo, tende piedade de nós. Cordeiro de Deus, que tirais o pecado do mundo, tende piedade de nós. Cordeiro de Deus, que tirais o pecado do mundo, dai-nos a paz.
1: Simão Pedro disse a Jesus: tu és o Cristo, o Filho do Deus vivo. Jesus então declarou: tu és Pedro, e sobre esta pedra construirei a minha Igreja. Felizes os convidados para a ceia do Senhor, eis o Cordeiro de Deus que tira o pecado do mundo.
3: Senhor, eu não sou digno de que entreis em minha morada, mas dizei uma palavra e eu serei salvo.

0: Santificai-me.
1: Corpo de Cristo,
0: salvai-me.
1: Sangue de Cristo,
0: inebriai-me.
1: Água do lado de Cristo,
0: lavai-me.
1: Paixão de Cristo,
0: confortai-me.
1: Ó bom Jesus,
0: ouvi-me.
1: Dentro de vossas chagas,
0: escondei-me.
1: Não permitais
0: que eu me separe de vós,
1: do espírito maligno,
0: defendei-me.
1: Na hora da minha morte,
0: chamai-me
1: e mandai-me ir para vós, para que com vossos santos os louve, por todos os séculos dos séculos.
0: Amém.
1: Oremos. Refeitos por este sacramento, concedei-nos, Senhor, viver de tal modo na vossa Igreja que, perseverando na fração do pão e no ensinamento dos apóstolos, enraizados no vosso amor, sejamos um só coração e uma só alma, por Cristo nosso Senhor.
0: Amém.
1: Muito bem, nós vamos rezar uma Ave Maria por nossa irmã Marta, está celebrando a vida, não é? Venha para cá, Marta. Se tiver mais alguém também celebrando a vida, vamos nos voltar para a imagem de Nossa Senhora e rezarmos juntos. Ave Maria, cheia de graça,
2: o Senhor é convosco. Bendita sois vós entre as mulheres e bendito é o fruto do vosso ventre, Jesus. Santa Maria, Mãe de Deus, rogai por nós, pecadores, agora e na hora de nossa morte. Amém.

0: parabéns, muitos anos de vida. Gratidão ao seminarista Mateus e a Flaviana por cantar esta missa hoje. E após a Santa Missa, aqui à direita, próximo à torre, a comunidade de restauração está vendendo um cafezinho da manhã. Tapioca de coco, queijo, frango, torta de frango, bolo de mandioca, café. Olha, está tinindo, não é? Passe lá para tomar também um cafezinho. O Senhor esteja convosco.
1: Ele está no meio de nós.
0: Ajoelhai-vos ou inclinai-vos para receber a bênção. Por intercessão da bem-aventurada Virgem Maria, de seu esposo São José e dos apóstolos Pedro e Paulo, abençoe-vos o Deus Todo-Poderoso, Pai e Filho e Espírito Santo.
1: Amém.
0: Fortalecidos por esta Eucaristia, levai a todos a luz do Evangelho. Ide em paz e que o Senhor vos acompanhe.
1: Graças a Deus.

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0: O imunizante será aplicado gratuitamente pelo SUS em crianças de 2 meses a 5 anos de idade.
1: A vacina estará disponível nas unidades de saúde do município e também no posto de vacinação do Shopping Pátio em Olinda, no piso L2.
0: A Secretaria de Saúde orienta pais responsáveis a levarem a caderneta de vacinação para avaliação e atualização do esquema vacinal das crianças.
1: Meio ambiente.
0: A Justiça Federal autorizou a CPRH e o IBAMA a demolirem um muro erguido no pontal de Maracaípe, em Ipojuca, no litoral sul pernambucano.
1: A decisão foi tomada após o proprietário do terreno não cumprir o prazo determinado pela Justiça para fazer a demolição voluntariamente.
0: Além de permitir a retirada imediata da estrutura, a decisão estabelece que todos os custos da demolição e da recuperação da área deverão ser pagos pelo responsável pela construção.
1: O muro foi erguido em uma área de preservação ambiental e gerou repercussão por impedir o acesso à faixa de areia e provocar impactos ao ecossistema do pontal de Maracaípe.
0: Interdição.
1: O túnel Felipe Camarão, na zona sul do Recife, será interditado temporariamente a partir da manhã desta segunda-feira e vai permanecer fechado até a noite da terça.
0: Segundo o Departamento de Estradas de Rodagem de Pernambuco, DER, a interdição é necessária para que a transferência do canteiro de obras, ação que vai permitir o avanço dos serviços de recuperação estrutural do túnel.
1: Durante o período, serão implantadas sinalizações temporárias e rotas alternativas para reduzir os impactos no trânsito.
0: O DR orienta os motoristas a programarem os deslocamentos com antecedência e a respeitarem a sinalização e as orientações dos agentes de trânsito.
1: 7:50.
0: 7:50.
1: Levantamento oficial traz um dado preocupante. Mais de 80% das vítimas de sinistros de trânsito atendidas pelo SAMU são ocupantes de motos. A reportagem que você vai ouvir agora é de João Lubanco.
2: Entre 2022 e 2025, os atendimentos envolvendo ocupantes de motocicletas aumentaram quase 58%. Em 2022, foram pouco mais de 7 mil ocorrências. 3 anos depois, esse número ultrapassou 11 mil atendimentos. No mesmo período, o total de chamados por sinistros de trânsito também cresceu por mais de 43%. De acordo com o levantamento, as motocicletas responderam por quase 82% de todos os atendimentos realizados pelo SAMU em 2025. A tendência permanece em 2026. Somente no primeiro trimestre deste ano foram registrados 3.360 atendimentos por sinistros de trânsito, dos quais 2.739 envolveram motos, mantendo o percentual acima de 81%. O especialista em trânsito e observador certificado do Observatório Nacional de Segurança Viária, Emanuel Silva, explica o porquê desses números serem mais expressivos para motociclistas.
3: Esse cenário é resultado de uma combinação de fatores. Houve um crescimento muito expressivo da frota de motocicletas e também do seu uso como ferramenta de trabalho e de mobilidade. Quanto maior o número de motos circulando e maior o tempo que elas permanecem nas vias, maior também é a exposição ao risco. Mas esse fenômeno não pode ser explicado apenas pelo comportamento do motociclista. Precisamos olhar também para a infraestrutura viária, para a gestão da velocidade e da fiscalização. A motocicleta é um veículo naturalmente mais vulnerável. E quando esses fatores se somam, o número de vítimas aumenta de forma significativa, impactando diretamente o SAMU e toda a rede de saúde.
2: Os dados também mostram que o Recife concentra a maior parte das ocorrências. Apenas em 2025, a capital registrou mais de 6 mil atendimentos envolvendo motociclistas e passageiros, o equivalente a mais da metade de todos os casos da região metropolitana. Na sequência, aparecem Jaboatão dos Guararapes e Olinda. Segundo o levantamento, o aumento das ocorrências coincide com a expansão do transporte remunerado de passageiros por motocicletas, iniciado em 2022. A análise aponta que a inclusão do passageiro nesse tipo de serviço ampliou a exposição ao risco e contribuiu para o crescimento da demanda por atendimento de urgência. Emanuel Silva detalha.
3: Existe uma associação importante, porque a expansão do transporte por aplicativos aumentou o tempo de circulação das motocicletas e, consequentemente, a exposição ao risco. Mas é importante ter cautela para não atribuir essa realidade exclusivamente aos aplicativos. O crescimento da frota, o aumento do uso profissional da motocicleta, e a maior presença desses veículos nas vias ajudam a explicar isso.

0: cenário. O desafio mesmo é garantir que essa expansão seja acompanhada por políticas públicas de segurança viária, com formação adequada do condutor, fiscalização eficiente, infraestrutura mais segura e uma gestão também eficiente da velocidade.
1: O impacto também é sentido no sistema de saúde, com o aumento dos chamados envolvendo motocicletas, ambulâncias, profissionais e recursos do SAMU passam a ser direcionados com maior frequência para esse tipo de ocorrência, reduzindo a disponibilidade para outras emergências médicas. Os responsáveis pelo estudo defendem a adoção de regras mais rígidas para o transporte de passageiros em motocicletas, além do reforço na fiscalização e de ações de educação no trânsito como forma de reduzir o número de vítimas e aliviar a pressão sobre os serviços de urgência. João Lubambo, Rádio Jornal, Rádio Notícia.
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3: Vamos lá então com participações dos amigos ouvintes que estão aqui para dizer o que aborrece, o que atrapalha e o que incomoda. Primeira participação.
4: Muito bom dia, Tony, ouvintes da Rádio Jornal.
3: Bom dia.
4: Caro Tony, mais uma vez eu volto a chamar a atenção da Prefeitura do Paulista, Secretaria de Serviços Públicos, pelas águas na rua aqui, em Pau Amarelo, rua 4, com postes apagados, completamente escuro à noite. Foi assim o São João, vai ser assim o São Pedro, né? E a rua Tchecoslováquia também, que se encontra muito esburacada, pessoas sem nem sair com seu carro da garagem por conta do volume de água. Atenção, Prefeitura do Paulista, que aumentou em 32% a cota de energia pública e está faltando luz nos postes aqui de Pau Amarelo, meu caro. Assis Valeriano para a Rádio Jornal Pernambuco, falando para o mundo.
3: Se você olhar para baixo, tem problema. É rua esburacada, alguma sem calçamento e cheias d'água. Se você olhar para cima, também tem. Poste apagado, oferecendo risco a quem circula por essas ruas. O nosso amigo deixou aí, ó, Secretaria de Serviços Públicos do Paulista, a Prefeitura de uma forma geral. Vamos cuidar da população, né? Vamos dar atenção e ouvir o que a população está dizendo sobre o que a população está reclamando. Vamos a mais participações.
5: Bom dia a todos da Rádio Jornal, Valclim da Madalena. Vim passar aqui para fazer um apelo que na rua Padre Landim, em frente ao número 321, lá o esgoto a céu aberto, derramando todos os dias. Vai fazer isso já uma semana, pelo menos que eu vi, né? Uma semana. Vamos ver se essas autoridades aí dão conta dessa situação e outra, né? Lá mesmo em frente, a rua está muito esburacada, cada buraco parecendo uma cratera. Agradeço a todos desde já e um bom dia a todos da rádio.
3: E aí você já sabe, né? O buraco sozinho, ele não se conserta. Ou a prefeitura manda consertar, ou o problema tende a piorar, até o limite de ninguém conseguir mais passar. Nem carro, nem moto, nem bicicleta, menos ainda as pessoas. E nesse período de chuva, é o risco adicional, que é a pessoa não enxergar o buraco e passar no local e acabar se acidentando. Então a gente faz esse apelo à prefeitura para que cuide disso, né? Ainda estamos no período de chuvas, então essa situação precisa ser resolvida. Olha, temos aqui mais uma reclamação do Pedro em relação à Prefeitura do Paulista, um alerta, né, que ele faz. Ele está cobrando das autoridades do Paulista, especialmente aquelas que cuidam do trânsito, né, para uma equipe de trânsito ir até o terminal da Miroeira, na descida de Santa Casa. É o seguinte, tem dois ônibus estacionados há meses, congestionando a via, obstruindo a passagem das crianças, obstruindo a passagem de todo mundo, porque estão em cima da calçada. Em cima da calçada, o que é que acontece? A pessoa é obrigada a descer para a rua, se arriscando a ser atropelada, para poder seguir e passar desses dois ônibus estacionados aí, ó, na descida, perto do terminal da Miroeira, na descida de Santa Casa. Dois ônibus ali, o pessoal vai para a rua, né, para poder caminhar e depois voltar para a calçada. Veja só, dois ônibus de turismo.

0: mesmo em cima da calçada, impedindo inclusive saída de carro, a circulação das pessoas, de carros, de ambulância, enfim. É o Pedro quem está reclamando. Vamos a mais participações pelo nosso WhatsApp.
1: Bom dia, bom dia. Aqui é de Jardim Brasil 2, Olinda. Estamos com uma situação muito difícil na Avenida Costa Azevedo, não só na Avenida Costa Azevedo, mas também todo Jardim Brasil. Lixo, buraqueira. É, infelizmente, a prefeita não está nem aí para o que está acontecendo com o nosso bairro e com o município de Olinda. São muitas denúncias. Isso é um absurdo. Ela não está, é um total descaso. Quando colocamos o nosso lixo, o lixo não vem, os animais derrubam, fica aquela situação horrível. Por favor, eu quero que a prefeita olhe pelo bairro de Jardim Brasil 2. Bom dia e obrigado pela atenção.
0: Se você passar ali em Jardim Brasil, você vai confirmar tudo isso. Parece uma tábua de pirulito. Qualquer rua que você for ali está esburacada. E se for uma das principais, então, que tem uma circulação maior de veículos, né? Aí a situação é muito pior. Não precisa de lombada em Jardim Brasil, porque ninguém vai andar correndo nas ruas do bairro, porque é muito buraco. E não é qualquer buraco não, viu? É buraco grande, que estraga muito o pneu do carro, a suspensão, tudo. Isso para quem anda de carro, né? Porque a pessoa que vai de bicicleta corre o risco de cair, de moto também. E para uma pessoa atravessar na rua, é um risco danado. Então, a gente faz esse apelo aí à Prefeitura de Olinda, né? Porque, veja bem, mas é porque está no período de chuva. Essa situação, ela não é de agora. Ela não é de agora. Quem passa por Jardim Brasil, e eu passo, viu? Quem passa por Jardim Brasil, percebe, né? Algumas ruas nem calçadas são. E as que são calçadas, aquelas que têm a maior circulação, é uma buraqueira sem fim. É impressionante. Talvez, dos bairros de Olinda, Jardim Brasil seja o mais castigado com buraco. Talvez. Dos bairros de Olinda seja esse o mais castigado com buraco, porque eu nunca vi um bairro para ter tanto buraco em tanta rua. Não é assim, não, aqui tem, mas aqui não. Naquela rua ali tem, mas essa aqui que é a principal tá tudo ok. Não, é não. É buraco em todo canto. Prefeitura de Olinda, vamos ver o que é que faz com isso, né? Vamos a mais participações.
2: Bom dia, Rádio Jornal, tudo bem? Mais uma vez, Joel Filho, aqui de Ouro Preto. Os buracos de Ouro Preto. Passei a última mensagem para a Rádio Jornal, 25 de fevereiro, sobre os buracos de Ouro Preto. E agora não são mais buracos, são crateras. Está intransitável, está de uma maneira absurda, absurda mesmo. Ouro Preto total. E inclusive aquele trajeto que vai do Embrião até a Coab, não se consegue passar. Ah, demais, demais mesmo. Eu, Tony Araújo, é uma satisfação. Eu escuto todos os seus programas, a saudade, aquele programa da Aqui Não Canta Qualquer Um. Sou seu fã. Tá bom, amigo? Um forte abraço e um bom domingo, bom trabalho. Um abraço para todos os ouvintes também da Rádio Jornal.
0: Tá certo, meu amigo. Um abraço grande, obrigado pela sua honrosa audiência. Mas veja, olha, fevereiro, março, abril, maio, junho. Vamos botar aí 5 meses. Ele disse o quê? O que era buraco se transformou em cratera. Eu tinha dito, né? Sozinho o buraco não vai se curar, né? Não é o dodói da gente, não, que a gente vai botando remédio e vai fechando, não. Até isso tem que cuidar, né? O buraco só tende a aumentar. Esse trecho que ele falou fica atrás do quartel do RO, né? A descida do Embrião para chegar na Coab. É um dos caminhos para você sair de Ouro Preto, Argentina, e chegar no Ouro Preto Coab, que é por trás do quartel. Você, pela frente, você tem a PE15. Aí você sai de Ouro Preto, Argentina, e entra em Ouro Preto Coab. E você tem um outro caminho, que é esse que ele falou, por trás do quartel. Uma baita de uma ladeira. Então chega um trecho que está intransitável, segundo o amigo disse aí. Então veja bem, buraco sozinho não vai se ajudar.

0: ajeitar. E aí a gente volta a falar de Olinda. A gente acabou de sair de Jardim Brasil e foi pro bairro vizinho, que você chega até a pé indo ali pela Manchete, né? Já andei muito por ali, viu? Já andei muito por ali. Então, é bairro vizinho. Mais um de Olinda, cheio de buraco. O que é que se faz, hein? Prefeitura, vamos ver essa situação aí. Vamos a mais participações.
1: Meu amigo, bom dia, Rádio Jornal. Meu nome é Carlos Maria Farinha. Vê bem, eu não me canso de falar que você estava falando agora. Tem que denunciar, porque essa Rua do Campo, meu amigo, é uma vergonha. E na prefeitura tem como asfaltada, entendeu? A gente é que sofre aqui. Quando começa a chover, a rua alaga, fica aquele lamaceiro. Você não passa com carro, entendeu? De pé é uma tristeza, você bota o pé nessa água. De bicicleta, pior. E aí vai. Cada dia que se passa, essa rua está pior, pior, pior, pior, pior mesmo. E esse prefeito não liga para Maria Farinha, entendeu? Aí eu queria ver o Ministério Público fazer alguma coisa com esse prefeito. Não faz, não faz. Ele pinta miséria aqui. É Janga, é Conceição, é Pau Amarelo, Maria Farinha. Ele não liga para esse lado de cá, entendeu? Nem ele, nem os vereadores. O vereador sabe o problema dessa Rua do Campo e nem liga. É isso que eu tenho a dizer, meu amigo. Bom dia e bom domingo para vocês. Um abraço.
0: Janga, Conceição, Pau Amarelo, Maria Farinha. Item obrigatório das pessoas que querem sair em dia de chuva. Bota de borracha, porque senão é pé na lama. É impressionante, né? É impressionante. E aí a situação é essa que ele disse. Você chega na prefeitura e vai reclamar, diz, mas essa rua aqui consta como calçada. Aí tu vai dizer, só se calçou agora enquanto eu vim aqui, porque acabei de sair de lá e não tinha calçamento não. Estão colocando agora? Porque se não foi o caso, não tem não. Mas está aqui como calçada. O danado é o seguinte, a gente pensa no transtorno, que é porque, veja, se a rua não constar como calçada, demora uma eternidade para a prefeitura fazer o serviço. Agora, tu imagina uma rua que já consta como calçada, para desfazer esse negócio e colocar ela na fila para ser calçada. Isso é uma coisa. A outra coisa é a seguinte, uma interrogação do tamanho do mundo. Se consta como calçada, teve um dinheiro que foi destinado para calçar. A rua não foi calçada. Cadê esse dinheiro? Ele foi para onde? A gente precisa pensar nisso, sabe? Precisa pensar nisso. Porque se ela consta como calçada, então um dinheiro foi destinado para esse serviço. Um serviço que não foi feito. Um serviço que não foi realizado. Mas o dinheiro saiu. Foi para onde? Entendeu? O trabalho é grande demais para você desfazer um negócio desse para a rua ser calçada. Mas a gente precisa pensar nessas coisas. O tanto de rua que consta como calçada e que não está, mas que, se consta como calçada, teve um dinheiro que foi para esse serviço. O serviço não foi feito, mas o dinheiro saiu. E o dinheiro foi para onde? Para onde, criatura? Você entende? Vamos a mais participações.
2: Bom dia, Rádio Jornal. Bom dia a todos os ouvintes. Eu queria fazer uma denúncia aqui da Peroba, aqui na aldeia, Aldeia dos Camarais. Aqui na Peroba, na entrada da Peroba, tem várias árvores que ficam nas margens da pista e na beira da barreira. Tem as barreiras e as árvores ficam na beira da barreira. E quando chove, essas árvores, algumas árvores caem em cima dos fios, causando transtorno danado, falta energia, falta internet, a gente perde alimentos na geladeira. Tem pessoas doentes que ficam sem ventilador, sem ar-condicionado, sem nada. É um absurdo. Todo mês falta energia aqui na Peroba 2-3 vezes. Aí eu queria pedir às autoridades, à CELPA, à prefeitura, que viesse podar essas árvores, para que essas árvores não caíssem em cima dos fios e viesse prejudicar toda a população. Muito agradecido ao jornal, um bom dia a todos e parabéns pela programação da Rádio Jornal.
0: É só prestar atenção no que o povo está dizendo, né? A solução está dada. Dê uma podada nas árvores que os galhos param de bater nos fios e a energia para de faltar, dando prejuízo para as pessoas, né? Coisa na geladeira que se estraga, o trabalhador dormindo de madrugada, precisando descansar para no outro dia trabalhar, acorda com calor porque a energia faltou.

0: E por um simples fato, o galho bateu no fio e interrompeu a energia. Veja só, fácil de resolver, né? É somente ouvir a população e ter vontade de fazer. Tá aí feita a reclamação e a gente espera que, de todas essas que a gente fez, a autoridade pública, com vergonha na cara, cuide do que ela deve cuidar. São 8 horas e mais 9 minutos agora.
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0: munguzá já é uma delícia. Mas você já provou sorvete de munguzá branco ouro verde? É uma delícia! Para preparar, você vai precisar de 300 gramas de munguzá cozido grão verde, uma caixa de leite condensado, meia caixa de creme de leite e uma caixa de chantilly gelado. Para começar, bata o munguzá branco grão verde, o leite condensado, o creme de leite, o açúcar no liquidificador, até ficar uma mistura homogênea e reserve. Em um recipiente fundo, bata o chantilly com um mix ou em batedeira até ele ficar bem cremoso. E depois adiciona o creme ao chantilly e misture bem. Por último, leva a mistura ao congelador e deixe gelar até tomar consistência de sorvete. E é só se refrescar.
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8: 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Bom dia.

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1: N-A-U-T-I-C-O, Náutico!
2: Há 4 jogos sem vencer na Série B do Brasileiro. O Náutico é o 9º colocado, tem 20 pontos. O Goiás é o 12º, tem 18 pontos. O detalhe é que o Goiás trocou de comando técnico. No meio da semana, Daniel Paulista, que era o técnico por lá, foi demitido e Mozart foi contratado. Mas Mozart ainda não vai comandar o time na beira do gramado hoje. O interino da casa, Leandrão, é quem vai assumir a função contra o Náutico. Um detalhe sobre o Náutico também em relação a esse jogo é o número de desfalques por questões físicas. O lateral direito Arnaldo está no departamento médico. Os atacantes Júnior Todinho e Paulo Sérgio também. Os 3 com lesões diagnosticadas na coxa. Betão, que é zagueiro, se queixou de dores desde o jogo passado e também é um problema para os técnicos Hélio e Guilherme dos Anjos. Se tivesse que apostar numa escalação para o jogo de hoje, a gente esboçaria o Náutico com o Muriel no gol, Reginaldo, Matheus Silva, Igor Fernandes ou Wanderson, Yuri Silva.

0: Silva ou Léo Jansen, essa a defesa, e do meio para frente, um provável time com Wenderson, Luiz Felipe e Dodô, Vinícius, Derek e Vitor Andrade. São os destaques do Náutico aqui no Super Domingo.
1: Leão tem um desafio importante fora de casa e encara o Fortaleza. Fala o Alex Santos.
2: E hoje à noite, pela 15ª rodada do Campeonato Brasileiro da 2ª Divisão, o Sport entra em campo contra o Fortaleza. O Leão da Ilha tem um objetivo nesse jogo, não sair do G6, o grupo de classificação que vai garantir a disputa ao retorno à Série A no ano que vem. O time rubro-negro, nesse momento, ele é o terceiro colocado com 25 pontos, enquanto o adversário dessa noite é o oitavo com 22, mas está de olho sim na posição leonina. Caso o Leão do Pici vença o Sport, vai se igualar em número de pontos, mas em contrapartida leva vantagem no quesito critério de desempate, número de vitórias, porque o Fortaleza vencendo o Sport vai a 7 vitórias contra 6 do clube pernambucano. O técnico Márcio Goiano com o time praticamente definido para esse embate importante de hoje à noite. E esse será o quarto confronto entre Sport e Fortaleza somente na atual temporada. Nesse momento, a equipe lá do Ceará tem 2 vitórias contra 1 do Sport. Todos os embates aconteceram pela Copa do Nordeste desse ano. O Sport que ganha o retorno do lateral direito Madison após cumprir suspensão automática imposta pelo terceiro cartão amarelo. Já o meia Carlos de Pena não pode jogar porque está suspenso pelo mesmo motivo. Destaques do Sport para o Super Domingo. Bom dia.
1: Após conquistar importante resultado longe de casa, Santa Cruz volta as atenções para o confronto diante do Ituano. É isso mesmo, Leonardo Borges.
3: Bom dia para você, amigo. Bom dia para você que está ligado aqui no Super Domingo. E o Santa Cruz, numa partida irretocável, derrotou o Paysandu por 3-1, marcando para o tricolor do Arruda, Juninho contra, Everaldo e Fabinho, descontando para o time do Paysandu, Juninho. Com este resultado, o Santa Cruz quebrou um tabu de 9 jogos como visitante sem vitória. Agora, o Santa Cruz tem 1 vitória contra 7 do Paysandu e 2 empates. Com este resultado de vitória por 3-1, Santa Cruz chega ao G8, é o 7º colocado. Tem um melhor saldo de gols do que o Floresta, que é o 8º, 3-1. Próximo jogo do tricolor do Arruda será contra o Ituano, a princípio marcado para o sábado na Arena de Pernambuco, às 21 horas, onde a diretoria coral deve pedir antecipação deste horário. Técnico Christian de Souza, que vai contar pelo menos com os retornos de Renato, William Alves e Alex Juan. Zé Mário continua em tratamento por problemas físicos e Thiago Coelho perdeu a vaga para Gabriel Souza. Com Santa Cruz, Leonardo Borges para a Rádio Jornal, Rádio Notícia, no Super Domingo.
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5: Vamos lá então, trazendo para você o resultado das loterias. A gente começa com a Mega Sena, concurso de número 3024, que acumulou e sorteou que números, João?
6: Vamos lá, Tony. Número 13, 39, 42, 44... 47 e 49.
5: A estimativa de prêmio para o próximo sorteio qual é?
6: 23 milhões de reais.
5: Concurso 3.721 da Loto Fácil. Vamos juntos agora trazendo o resultado para você. 01.
6: 03.
5: 04.
6: 05.
5: 07.
6: 08.
5: 10.
6: 11.
5: 12.
6: 14.
5: 15.
6: 20.
5: 21.
6: 23.
5: 24. Vamos agora trazer para você o que é para o próximo, esperado para o próximo sorteio. 1,5 milhão de reais é a estimativa.

0: expectativa de prêmio para o próximo sorteio. Agora, a Quina, que acumulou o concurso de número 7.050. Número sorteado, João?
1: 24, 36, 61, 66 e 74.
0: Estimativa de prêmio para o próximo sorteio e que prêmio, viu?
1: Que prêmio, Tony? 260 milhões de reais.
0: É a Quina de São João. 260 milhões de reais. Vamos agora trazer o resultado da Lotomania. Concurso de número 2.942. 02.
1: 15.
0: 18.
1: 20.
0: 27.
1: 29.
0: 35.
1: 43.
0: 48.
1: 51.
0: 63.
1: 69.
0: 74.
1: 76.
0: 78.
1: 81.
0: 84.
1: 96.
0: 98.
1: E 99.
0: 500 mil reais é a estimativa de prêmio para o próximo sorteio. Vamos agora para a Time Mania, concurso de número 2.409, que tem como time do coração o Cuiabá. E os números sorteados?
1: 05, 06, 10, 20, 29, 67 e 71.
0: 2 milhões e 700 mil reais é a estimativa de prêmio para o próximo sorteio. Vamos agora para a dupla Sena. Concurso de número 2.975 acumulou. No primeiro sorteio,
1: 07, 08, 22, 25, 42 e 44.
0: Já no segundo sorteio,
1: 16, 20, 24, 34, 39 e 43.
0: Estimativa de prêmio para o próximo sorteio, 5 milhões e 800 mil reais. Loteria Federal, concurso de número 6.078. No primeiro sorteio, bilhete sorteado 6.440. Pagou quanto, João?
1: Meio milhão de reais, Tony.
0: 6.440 é o bilhete sorteado. No segundo sorteio, bilhete sorteado 53.888. 53.888. E o prêmio?
1: 35 mil reais.
0: Terceiro sorteio, bilhete sorteado 7.818. 7.818. Pagou quanto?
1: 30 mil reais, Tony.
0: Quarto sorteio, bilhete sorteado 467. 467. Qual foi o prêmio?
1: 25 mil reais.
0: Quinto e último sorteio, bilhete sorteado 15.020. 15.020. O prêmio foi de quanto?
1: 20.503 reais.
0: Vamos agora trazer o resultado do dia de sorte. Concurso de número 1231. 1.231. Uma aposta ganhadora, tendo como mês de sorte o mês de fevereiro. Números sorteados?
1: 04, 05, 15, 17, 18, 28 e 29.
0: Para o próximo sorteio, João, o que é que a gente pode esperar?
1: 100 mil reais.
0: Vamos agora trazer o resultado do Super 7. Acumulou. Concurso de número 865. Naquele esquema, coluna número, coluna número, coluna número, resultado qual foi?
1: Coluna 1, número 5. Coluna 2, número 3. Coluna 3, número 6. Coluna 4, número 0. Coluna 5, número 8. Coluna 6, número 4. E coluna 7, número 2.
0: Para o próximo sorteio, a gente espera quanto?
1: 2 milhões e 400 mil reais.
0: Vamos agora trazer o resultado do Mais Milionária. Concurso de número 367 acumulou. Trevos sorteados 1 e 6. Números sorteados?
1: 06, 20, 29, 38, 45 e 48.
0: Para o próximo sorteio, o que é que a gente pode esperar?
1: 68 milhões de reais.
0: Tá certo, então. O que a gente deseja é boa sorte, né,
1: João? Boa sorte.
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1: A dica de hoje é, vamos falar sobre o câncer de endométrio. O câncer de endométrio é o sexto câncer que mais acometem as mulheres. Ele é um câncer da parte interna do útero, que a gente chama de endométrio. Esse endométrio, ele fica um pouco espessado, ele fica aumentado em mulheres menopausadas, em mulheres que não menstruam mais. Como clínica principal, a mulher apresenta sangramento mesmo estando na menopausa. Então é importante que ela faça sua prevenção, faça ultrassom transvaginal para fechar esse diagnóstico junto com um exame que a gente chama de histeroscopia, que faz uma biópsia desse endométrio, para daí tratar essa paciente para que ela tenha uma expectativa de vida boa e uma qualidade de vida melhor.
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6: 8h36.
7: 8h36.
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0: Bom, é tempo de reunir quem a gente gosta e saborear receitas cheias de tradição. E a dica de hoje é uma deliciosa torta de xerém grão verde. Você vai precisar de 400 gramas de xerém cozido grão verde, 4 ovos, 100 gramas de farinha de trigo, tomate, cebola, pimentões picados, azeitonas, sal e fermento em pó. Misture tudo em uma tigela. Coloque em uma forma untada e enfarinhada. Finalize com um fio de azeite e ervas finas ou orégano e leva ao forno pré-aquecido a 200 graus até ficar bem douradinha. Fácil de fazer e perfeita para compartilhar.
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1: O Polo Gesseiro do Araripe acelera o passo em direção à modernidade, mas a infraestrutura para escoar as mais de 4 milhões de toneladas produzidas

0: produzidas anualmente ainda parece presa ao passado.
1: Para o gesso limpo e sustentável ganhar o Brasil, ele precisa andar. E é na logística que o futuro do polo encontra as maiores barreiras.
0: O economista e especialista em gestão industrial, Werson Caval, explica como o problema do escoamento afeta diretamente a competitividade do polo.
2: O grande problema do Brasil é a logística de transporte de escoamento. Nós estamos praticamente aqui a 700 quilômetros, né, aí, lá do polo produtor, que é Araripina, Trindade, Ipubi, Uricuri. Nós não temos outra viabilidade, por exemplo, de transporte como cabotagem para o porto. Nós não temos uma transnordestina. Então é uma série de fatores, pessoal, bem complexos que deixam o gesso nessa situação.
1: Formado por mais de 500 empresas, o Polo do Araripe, no sertão de Pernambuco, é o coração de uma engrenagem gigante. A região abraça desde a mineração da gipsita até as indústrias de transformação.
0: Estamos falando de uma matéria-prima versátil, que ganha as cidades nas estruturas de drywall usadas para construir paredes divisórias, tetos e acabamentos da construção civil e entra nos hospitais para socorrer a medicina na imobilização de fraturas.
1: No campo, atua como condicionador de solo e fonte de nutrientes, fortalecendo as raízes para proteger as lavouras contra a seca.
0: O arranjo produtivo reconhecido em todo o país é forte e pode chegar ainda mais longe com a transição energética já em curso, mas enfrenta dificuldades em razão da geografia.
1: A realidade é tão cruel que grandes mercados nacionais, como o do Rio de Janeiro, preferem importar a gipsita da Espanha a comprar no sertão pernambucano. Tudo por conta do frete, que aumenta pela distância. O diretor regional da Federação das Indústrias do Estado de Pernambuco, FIEP, no Araripe, Fábio Monteiro, explica.
3: Hoje a gente tem um grande volume também de gipsita, que é transformado em gesso agrícola no Maranhão e no Tocantins. E com isso, teve uma queda na produção de mineração do Araripe, como também a importação de gipsita. Hoje já se entra no Brasil aproximadamente 600 mil toneladas a ano de gipsita vindo da Espanha, que é beneficiada no Rio de Janeiro. Toda essa gipsita saía da região do Araripe. No Maranhão não tinha tanta exploração, era muito tímida a exploração do Maranhão, quanto também no Tocantins.
0: O caminho para a mudança está em uma das maiores promessas para a região nordeste do país, a conclusão da ferrovia transnordestina.
1: Mas até nos trilhos, Pernambuco parece perder espaço para os vizinhos. Isso porque, enquanto o trecho que conecta o Araripe ao Porto de Pecém, no Ceará, já está pronto e levando o gesso pernambucano para testes de embarque, as obras para ligar os trilhos ao Porto de Suape seguem travadas.
0: O economista e consultor em gestão pública, Laércio Queiroz, cobra uma reação da classe política diante desse adormecimento que prejudica o Estado.
4: Na realidade, houve um adormecimento de Pernambuco nesse aspecto. E ainda há, porque não há uma participação maior da classe política no aspecto, na condição de poder encontrar e fazer esforços para se garantir os recursos totais que são necessários para a conclusão do trecho de Salgueiro até Suape. O que Pernambuco precisa até é copiar o Ceará para fazer com que as coisas aqui avancem e a gente tenha garantida a funcionalidade, a operação, consolidando definitivamente a importância da Transnordestina para o estado de Pernambuco.
1: Desde que o trecho até Suape foi reincluído no PAC em 2023, nenhum metro de trilho foi lançado, uma paralisia que consolida o Ceará como rota do minério e põe em risco a competitividade pernambucana.
0: Fora das estradas, o polo enfrenta outro grande nó: a informalidade dos pequenos negócios. Conectá-los ao crédito é um desafio até para quem tem dinheiro na mão.
1: Só entre 2025 e 2026, o Banco do Nordeste injetou mais de 15 milhões de reais na região, apesar da dificuldade de alcançar quem ainda produz na invisibilidade. Quem explica o cenário é o superintendente do BNB em Pernambuco, Hugo Queiroz.
5: A gente tem alcançado todos os setores e todos os portos, do pequeno ao grande. O que a gente tem que avaliar aqui é o seguinte: por vezes o pequeno ele tem mais dificuldade de atender as formalidades da atividade. Vou dar um exemplo.

licenciamento ambiental. Não são todos que têm licenciamento ambiental. Então, geralmente, quem tem são os mais estruturados, os mais organizados. Então, esses vão ter mais acesso a crédito, naturalmente. Então, a questão não é ir ao alcance do Banco Nordeste. Essa é uma questão cultural e estrutural do setor e parte dele, que ainda trabalha com.

0: do rural no Araripe. Caso as indústrias da região venham a encolher por falta de apoio ou logística para transporte do gesso, o prejuízo vai muito além do dinheiro.
1: O empresário Fábio Monteiro alerta para o risco real de uma evasão caso as demandas do segmento não sejam uma prioridade.
2: Com certeza, uma região, para você ter ideia, que gera aqui 60 mil empregos diretos e indiretos, entendeu? Então, assim, é muito dependente do setor Araripe. A gente está falando aqui de uma região de 9 cidades, se eu não estiver enganado, de 350 mil habitantes, segundo o IBGE, e 60 mil pessoas dependem do polo. Muita gente mesmo. Se vier um colapso aqui, uma crise, a evasão aqui vai ser muito difícil, né? As pessoas que iam para São Paulo, principalmente do sertão, né? Vamos se falar assim, eles não estão migrando mais para essa cidade por conta que tem emprego onde eles estão, entendeu? Precisa fortalecer o setor, precisa, tanto o governo do estado, o governo federal, o próprio município, os municípios aqui, pode se dizer, entendeu?
0: Quem reforça esse entendimento é Jobert Granja, presidente do Sindugesso. Ele explica que a indústria é o que sustenta o Araripe e que o setor é vital para a sobrevivência financeira das famílias sertanejas.
3: Bom, se você sair aqui desse ciclo da região produtora de gesso, só para você ter uma ideia, município aí que tenha, que talvez não tenha 15, 20 mil habitantes, não tem 30 pessoas trabalhando de carteira assinada. E você encontra aqui dentro de uma empresa, 20 pessoas trabalhando de carteira assinada. Responde por uma cidade inteira. Por aí a gente tira como é importante a economia do gesso, pelo gesso. Traz dividendo, traz melhoria na vida de toda essa população do Araripe.
1: Diante de tantos desafios, a solução para o Araripe não precisa vir de fora. Segundo a professora de Engenharia Ambiental da Universidade Federal Rural de Pernambuco, Soraya Eldeir, a inteligência para resolver os problemas está no próprio Nordeste.
4: Me parece muito importante que os políticos olhem para a geração de conhecimento que é feita dentro das universidades. Nós temos estudos mostrando os caminhos e esses estudos feitos com dinheiro público deveriam ser melhor apropriados pelos políticos. Então vamos fortalecer as universidades públicas, porque o futuro do país depende da ciência.
0: E a professora reforça, quando a indústria ouve a ciência, o ganho é coletivo.
4: Então é importante a gente ter essa migração. É extremamente relevante que o governo faça um aporte financeiro para viabilizar isso, porque quando a gente está falando dessas 500 indústrias, nem todas têm a possibilidade de fazer essa transição energética por si só. Precisa de linhas de financiamento, precisa de incentivos. E nisso todo mundo ganha.
1: Se a ciência encontra as respostas nas universidades, as ferramentas de preservação também ganham reforço de políticas públicas. É o caso do projeto Recatingar, apoiado com recursos do Fundo da Caatinga do BNDES, que busca reverter a desertificação e incentivar o replantio e o manejo sustentável na região.
0: O diretor de combate à desertificação e mitigação dos efeitos da seca do Ministério do Meio Ambiente e Mudança do Clima, Alexandre Pires, detalha como a estratégia pretende ajudar a compensar o impacto histórico.
5: Nós já construímos com o BNDES e com o BNB um edital da ordem de 60 milhões de reais para apoiar projetos para captar esse recurso e implementar ações do recatingamento nesses municípios prioritários, inclusive na região do Araripe, né? Bodocó, Araripina, Uricuri, Trindade, Santa Cruz e Santa Filomena são municípios prioritários para essa ação, nesse edital de forma específica. Ele vai receber propostas de no mínimo 2 milhões de reais, então eu acho que isso é uma oportunidade e uma ação concreta do que o governo tem feito junto com os bancos de fomento, BNDES e BNB, para a implementação do programa Recatingar como uma resposta concreta ao processo de desertificação.
1: Reconstruir a mata e investir na chama limpa é a porta de entrada para um mercado global. Quem já iniciou esse caminho de parceria e adotou a transição sustentável, agora vislumbra frutos ainda maiores, como projeta o empresário Fábio Monteiro.
2: E a gente, quando tiver 100% com gás, a gente vai em busca do crédito de carbono, entendeu? Para ser reconhecido como empresa sustentável, né? Ambientalmente falando, que tem ganho com isso aí. Você acredita? O governo está te pagando para você ter um combustível limpo dentro da sua empresa e mandar menos CO para a atmosfera.

0: Unir o crédito que fomenta, a logística que escoa e a ciência que inova. Esse é o caminho para que a riqueza do polo gesseiro do Araripe continue a moldar o futuro de Pernambuco e do Brasil, como sustenta o economista Werson Caval.
1: A melhoria desse polo, a continuidade para que ele se torne cada vez mais competitivo e mais sustentável, é uma união de todas as forças, tá? É governo, instituições, sociedade civil e todo mundo junto para que o Pernambuco veja nesse produto um grande valor agregado para o Estado como um todo.
0: Com trabalhos técnicos de Guto César,
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4: Agora são 8 horas e 55 minutos.
5: 8h55.
4: Vamos agora à nossa agenda, cultural. Isso com ele, Max Augusto.
6: E alô, o final de semana chegou. Em casa que eu não vou ficar.
7: A agenda cultural está recheada de atrações. Neste domingo tem recital na Fundação Joaquim Nabuco, a Fundage. É a temporada do projeto Música em Movimento. Além de nomes conhecidos que circulam pelo cenário artístico da música de câmara a nível regional, como Luiz Felipe Oliveira, Guilherme Rodrigues e Tarcísio Gomes, a programação inclui pela primeira vez nomes internacionais. Neste domingo, a apresentação é da pianista Lena Johnson, da Suécia. E a programação junina segue neste domingo em diversas cidades do interior do estado. Em Arco Verde tem show de Carlos e Fábio, Forrozão Chacal e Matheus e Cauã. Em Gravatá tem Drilha na Serra com Túlio Milionário, Nanara Belo e Cortejo Junino. Em Surubim os shows ficam por conta de Geisa Santos, Guilherme Ferri e Capim Comel. Em Bezerros a programação do palco principal do São João na Serra Negra inclui Morgana Bernardo, Flávio Leandro, Paulo Xote, Cezinha e Amanda Leão.

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1: E pra quem curte um cineminha, tem ação nas telonas com Supergirl. Kara Zor-El, uma sobrevivente do colapso de Krypton, se encontra com uma alienígena com sede de vingança e determinada a acabar com o mercenário Kram. No primeiro momento, Kara não quer se envolver, e muito menos exercer a figura de algoz, mas Kram resolve atacar alguém próximo da heroína, e o jogo muda completamente. Daí em diante, uma caçada cósmica começa, a levando para diferentes sistemas solares sem o impacto do Sol Vermelho, e neutralizando os poderes da kryptoniana, enquanto ela lida com vários perigos, incluindo tentar escapar do caçador de recompensas Lobo ao lado de Krypto, o Supercão. Também tem drama nas telonas com O Sol Nasce para Todos. O filme narra a história de um ex-casal de namorados que foram afastados pela vida por um motivo que ao mesmo tempo os uniu eternamente. Ele assumiu a culpa por um crime que ela cometeu. Após passar anos dentro da cadeia e perceber que a vida real parecia ter piorado, um mundo repleto de perdões ilusórios e amores ressentidos atingiram diretamente a vida daquele que voltou a ser cidadão comum. Enquanto isso, os dois, que apesar de estarem distantes, percebem que seus caminhos se cruzam mais do que o esperado, trazendo à tona sentimentos inesquecíveis. Aproveite as dicas e tenha um excelente restinho de fim de semana, com edição e sonorização de Guto César, Max Augusto, Rádio Jornal, Rádio Notícia.
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3: Continue com a gente, daqui a pouquinho, depois do intervalo, tem o Jogo do Sucesso.
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2: E a gente por aqui segue o jogo, trazendo pra você agora Raça Negra e Reginaldo Rossi, juntos cantando Deixa de Banca. E depois tem Neguinho da Beija-Flor e Zeca Pagodinho, Fé e Raiz.

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2: Vamos lá, que tem muito mais jogo pela frente. Agora a gente traz o Rei Roberto Carlos cantando Pra Ser Só Minha Mulher. E depois tem Simone Mendes com Cavalgada.

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2: Agora aqui no Jogo do Sucesso, duas músicas para matar saudades. Raimundo Sodré cantando A Massa e depois tem Jorge Alfredo e Chico Evangelista com Rastapé.

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0: de hoje é uma pauleta grão-verde com carne de panela. Como preparar? Em uma panela, misture 100 gramas de flocão grão-verde, 1 litro de água, sal a gosto, cebola, alho, salsa desidratada e uma colher de manteiga. Mexa bem até diluir tudo. Tampe a panela e cozinhe por aproximadamente 20 minutos em fogo baixo. Não esqueça de mexer de vez em quando para não grudar na panela. Para acompanhar a polenta, um ótimo pedido, uma carne bovina bem temperada com cominho e colorau grão verde e refogada com cebola, alho, pimenta de cheiro, mix de pimentas a gosto, um pouquinho de conhaque e extrato de tomate. Cozinhe na pressão por 40 minutos e desfie bem a carne. Depois é só montar um prato bem bonito e se deliciar.
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1: Bom dia, nobres ouvintes da Rádio Jornal Caruaru. Bom dia, Carlão Costa.
2: Bom dia, meu amigo Hermes Lira. Tudo na paz, sua alegria. Bom dia, essa audiência que está sempre com a gente todos os domingos. Está no ar 10 minutos desse dia. O programa que fala do Evangelho de Jesus, como mensagem que aquece a alma, dulcifica o coração e inibia o cérebro. O Centro Espírita Lar de Jesus apresenta esse programa para aproximar você ainda mais de Deus, através de mensagens edificantes e esclarecedoras. Que a doce paz do Mestre Jesus seja uma constante em seu coração. Obrigado por permitir entrar em seu lar, no seu carro ou onde quer que você esteja. Vamos agora ouvir a mensagem inicial do programa de hoje, na voz do meu amigo Hermes Lira.
1: Pois é, Carlão, hoje vamos falar de um assunto que quase todos nós temos, né? Para não dizer o contrário, vamos falar sobre paciência. Vivemos em um mundo marcado pela pressa. As pessoas querem respostas imediatas, soluções rápidas, resultados instantâneos. Sofremos porque desejamos que tudo aconteça no nosso tempo, conforme nossas expectativas e vontade. Porém, a vida possui leis sábias, e uma das maiores virtudes ensinada pelo Espiritismo é justamente a paciência. Muita paz.
2: A paciência não é acomodação, fraqueza ou resignação passiva diante dos problemas. Ser paciente não significa cruzar os braços diante da dor.
1: A verdadeira paciência é a capacidade de suportar as dificuldades sem perder a confiança em Deus, mantendo equilíbrio, fé e perseverança.
2: No livro O Evangelho Segundo o Espiritismo, capítulo 9, Bem-aventurados os brandos e pacíficos, encontramos ensinamentos profundos sobre a mansuetude e a paciência.
1: Os espíritos superiores afirmam: a dor é uma bênção que Deus envia aos seus eleitos. Essa frase pode parecer difícil no primeiro momento.
2: Afinal, como enxerga a bênção na dificuldade? O Espiritismo explica que muitas das provas que enfrentamos são instrumentos de crescimento espiritual.
1: A paciência nasce justamente quando compreendemos que nem tudo acontece para nos punir. Muitas vezes acontece para nos educar espiritualmente.
2: A vida material é breve diante da eternidade. O espírito reencarna trazendo experiências, débitos, aprendizados e necessidade de evolução.
1: Muitas vezes queremos resolver em dias aquilo que a alma leva existências para amadurecer.
2: Por isso, o Espiritismo nos convida à confiança no tempo de Deus.
1: Jesus foi o maior exemplo de paciência que a humanidade já conheceu.
2: Mesmo sendo incompreendido, perseguido, humilhado e traído, jamais respondeu com ódio.
1: Enquanto muitos desejavam vingança, ele ensinava amor. Enquanto recebia agressões, distribuía perdão.
2: Na cruz, em um dos momentos mais dolorosos da história humana, Jesus ainda declarou: Pai, perdoa-lhes,

0: porque eles não sabem o que fazem.
1: Essa passagem revela uma paciência profundamente ligada ao amor e à compreensão das limitações humanas.
0: Em O Livro dos Espíritos, aprendemos que

0: Queremos mudar as pessoas à força. Queremos respostas imediatas. Queremos colher antes do tempo. Queremos evitar toda dor.
1: Mas Deus trabalha silenciosamente no tempo certo. A natureza nos ensina isso diariamente. A árvore não dá frutos no mesmo dia em que a semente é plantada.
0: O rio não chega ao oceano sem percorrer longos caminhos. O amanhecer não acontece antes da hora.
1: Tudo possui um tempo de maturação. Assim também acontece conosco.
0: No capítulo 5 de O Evangelho segundo o Espiritismo, Bem-aventurados aflitos, os Espíritos explicam que as dificuldades da vida possuem causas profundas e objetivos educativos.
1: Quando compreendemos isso, aprendemos a sofrer com mais dignidade e menos revolta. A paciência é filha da fé. Quem confia em Deus suporta melhor as demoras da vida.
0: Nem sempre entenderemos imediatamente os motivos das provas que enfrentamos, mas o Espiritismo nos ensina que nenhuma dor é inútil.
1: Muitas vezes pedimos forças e Deus permite lutas para desenvolvermos resistência.
0: Pedimos sabedoria e a vida nos oferece experiências. Pedimos paz e surgem situações para aprendermos equilíbrio.
1: A paciência não nasce pronta, ela é construída. E talvez uma das maiores provas de paciência seja lidar com pessoas difíceis.
0: É relativamente fácil manter serenidade quando tudo está bem. Difícil é conservar equilíbrio diante da ingratidão, da crítica, da agressividade ou da incompreensão.
1: Mas exatamente nesses momentos, o Espírito revela seu verdadeiro grau de evolução.
0: Em O Evangelho segundo o Espiritismo, encontramos esta orientação. A paciência também é caridade.
1: Que frase profunda. Muitas vezes pensamos em caridade apenas como ajuda material. Mas ser paciente com alguém é também um ato de amor.
0: Quantas pessoas carregam dores invisíveis? Quantas estão lutando silenciosamente contra depressão, angústia, traumas e conflitos interiores?
1: Às vezes, uma resposta agressiva piora ainda mais o sofrimento de alguém. A paciência evita muitos conflitos. Em várias obras da literatura espírita complementar, encontramos reflexões importantes sobre isso.
0: Chico Xavier costumava dizer: "Isso também passa." Essa frase simples contém uma profunda lição espiritual.
1: Nem a dor dura para sempre, nem as dificuldades são eternas. Tudo passa.
0: Os momentos felizes passam. As dores também passam. A paciência nos ajuda justamente a atravessar os períodos difíceis sem perder a esperança.
1: Na obra Nosso Lar, psicografada por Chico Xavier, vemos André Luiz sofrendo profundamente ao despertar no mundo espiritual. Ele queria respostas rápidas, socorro imediato e compreensão instantânea.
0: Porém, aos poucos aprende que sua recuperação espiritual exigiria tempo, disciplina e paciência.
1: Isso também acontece conosco. Queremos mudanças rápidas.
0: Queremos curar emoções antigas de forma imediata. Queremos superar vícios sem nenhum esforço. Queremos resolver conflitos familiares de forma rápida.
1: Queremos evolução espiritual sem disciplina, mas o espírito amadurece gradualmente. Deus não trabalha com violência evolutiva.
0: Ele quem? Deus respeita nosso tempo de crescimento. A paciência também é fundamental dentro da família. Muitas vezes pedimos compreensão fora de casa, mas somos intolerantes com aqueles que convivem conosco diariamente.
1: No lar surgem as maiores provas espirituais, porque ali reencontramos espíritos com os quais temos compromissos no passado.
0: Em O Evangelho segundo o Espiritismo, aprendemos que os laços familiares não acontecem por acaso.
1: Muitas vezes reencarnamos junto para reajustar sentimentos, desenvolver amor e aprender perdão.
0: Por isso, a paciência no lar é ferramenta de evolução espiritual. Paciência com os pais idosos.
1: Paciência com os filhos em aprendizado. Paciência com o companheiro ou companheira.
0: paciência.

0: paciência consigo mesmo. Porque muitas vezes somos pacientes com os outros, mas extremamente duros conosco.
1: Queremos perfeição imediata e nos desesperamos diante das próprias falhas.
0: O Espiritismo não ensina perfeccionismo doentio. Ensina esforço contínuo. Deus não exige que nos tornemos anjos da noite para o dia.
1: Ele espera sinceridade no desejo de melhorar. Em O Livro dos Espíritos, os Espíritos afirmam que o verdadeiro homem de bem é aquele que luta diariamente para vencer suas más inclinações.
0: A luta é diária. Isso significa que é um processo, é uma longa caminhada. A construção é gradual.
1: A paciência é essencial também diante das provações materiais, como desemprego, enfermidades, dificuldades financeiras, perdas afetivas, decepções e solidão.
0: Todos os domingos estamos aqui neste mesmo horário, apresentando os ensinamentos do Mestre Jesus e levando até seu lar uma palavra de conforto e amor. Visite um centro espírita, aquele mais perto da sua casa, e principalmente leia as obras de Allan Kardec. Tem alguma dúvida? Quer fazer alguma crítica ou dar alguma sugestão? Então ligue para 819-9761-6811. Pode também enviar mensagem aqui ao WhatsApp. Agora vamos ouvir a mensagem final do programa de hoje, na voz de Hermes Lira.
1: Que programa maravilhoso, meu amigo Carlão. Algumas pessoas dizem: fulano consegue tirar minha paciência. Eu perco a paciência. Nobre ouvinte, ninguém perde algo que não tem. Muita paz.
0: Gênese de conteúdo, Diego Barbosa. Direção executiva, Carlos Humberto. Operador de áudio, João Alves e Givaldo Júnior. Givaldo Júnior, que edita esse programa com eficiência, dedicação e muito profissionalismo. Continue com a programação da nossa querida Rádio Jornal de Caruaru. E até o próximo domingo, com a graça de Deus. Que todos tenham um excelente dia. Muita paz.
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0: 10 horas, bom dia gente, bom dia amigos, bom dia amigas, bom dia pra todos. Hoje é domingo e domingo é alegria, é festa, é emoção, é coração. Isso eu falo todo domingo porque é verdade, a gente sente isso aí, tá? Hoje dia 28 de junho de 2026. Bom dia, meu companheiro.
1: Bom dia, minha máquina, Wellington Lacerda. Bom dia a você de casa, meu amigo, minha amiga, onde você estiver, com quem você estiver. É hora de parar tudo, porque entra no ar esse show de transparência, esse show de credibilidade chamado Caruaru da Sorte, mudando vidas para melhor. Olha, gente, hoje muito dinheiro você que adquiriu, hoje será seu dia de sorte. Eu creio nisso. Está formada a Rede da Sorte com TV Jornal, Rádio Jornal e você fazendo a festa acontecer.
0: Pois é, Ricardo Cantelão, onde é que você está? Bom dia pra você. Olha, vamos ver hoje, vamos ter muita emoção no sorteio de hoje, né? Além da premiação, as entregas dos prêmios da semana passada, especialmente 100 mil que mudou a história de um cidadão. A gente vai mostrar daqui a pouquinho, né, Ricardo Cantelão?
1: Desse jeito, meu caro Wellington Lacerda, vem pra cá, fecha aqui, por favor, isso, fecha aqui, por favor, nossas modelos da sorte, a Lara Eduarda, também a nossa Thaís, muito bom dia, bom trabalho pra vocês. Na mesa, compondo a mesa, fecha ali por gentileza, ela da Cover Capitalização, representando a Cover Capitalização, a nossa Stephanie Assis. Ao seu lado direito tem ele, alô, alô, Pedro Elide, tá aí nos computadores, juntamente com o nosso Ayrton Carvalho, e auditando o sorteio, como sempre, de Sérgio Stam. Auditores independentes, doutora Giane Lúcia, estamos autorizados, estamos dentro da lei, tudo certinho, tudo legal. Então pronto, tá autorizado o sorteio, meu caro Wellington Lacerda. E a premiação de hoje, hein, senhoras
0: e senhores? Como é que vamos marcar?
1: Vambora, meu queridão, é aqui que se marca. Atenção, primeiro prêmio, temos 10 mil reais. Você marca nesse primeiro módulo, são dois blocos, porque é dupla chance, eu não canso de falar, é chance dupla. Segundo prêmio, 15 mil, marque aqui. Terceiro prêmio, 20 mil, marque aqui. Tem 20 giros de 1.500 cada giro. E no quarto prêmio, 100 mil reais, você marca aqui. Tá falado então, obrigado, Lara.
0: Uma premiação extraordinária, tá? Alguém vai mudar de vida hoje. Por favor, as modelos da sorte.
1: Aqui, por favor.
0: Vem pra cá, Ricardo Cantarelli. Mostrem aí o painel, por gentileza, com as 60 bolas. Podem colocar essas bolas no globo, por favor, tá? Ricardo Cantarelli.
1: Diga, Wellington.
0: Essa premiação tá demais.
1: Isso,
0: e alguém vai se dar
1: meu
0: bem,
1: amigo,
0: tá?
1: Desse jeito.
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0: Muito bem, o painel já está vazio. Jovens, mostrem aí o painel totalmente vazio. As bolas já foram colocadas aqui no globo, né?
1: Agora
0: 60
1: sim,
0: bolas.
1: Então,
0: agora
1: perfeito.
0: Sim. As Vambora. 60 bolas já estão aqui. É, vamos dar início ao primeiro prêmio. Pode ligar, pipoqueira. É você, Thaís, porque tá vindo aí o primeiro prêmio valendo 10 mil reais em nome da Cover Capitalização.
1: 10 mil reais é o primeiro prêmio de hoje. Vai sair a primeira bola. Fecha aqui no globo. Vamos lá, saiu. Bola de número 34. 34 é o número da bola, bola de número 34, vamos lá, mais uma bola sobe neste momento, bola de número 21, 21 é o número da bola de número 21, olha lá, subiu agora a 07, bola de número 07, marcou 07, meu amigo, marque também 13, bola de número 13, 13 é o número da bola, mais uma bola vem chegando, essa tem a dezena 48, bola de número 48, 48 é o número da bola, mais uma, olha aí. Bola de número 45, 45 é o número da bola, bola de número 45, mais uma, 51, bola de número 50.

0: 31, muito bom dia pra você, tô chamando o primeiro prêmio valendo 10 mil, bola de número 35, bola de número 35, 35 é o número da bola, olha lá, 42, bola de número 42, 42 é o número da bola, bola de número 42, 23, marque dezena 23, marque aí, isso, 23 sem pressa, valendo 10 mil, é o primeiro prêmio de hoje, bola de número 11, 11 é o número da bola, bola de número 11, bom dia pra você, gente boa, marque aí 49. Bola de número 49, 49 é o número da bola, mais uma, essa tem a dezena 36, bola de número 36, 36 é o número da bola, mais uma, Thaís, vamos lá, mais uma, 55, bola de número 55, 55, marque aí no seu título, dezena de número 15, bola de número 15, 15 é o número da bola, mais uma bola subiu, subiu, essa tem a dezena de número 50, bola de número 50, 50 é o número da bola, olha 53 aí, gente, bola de número 53, mais uma bola vem chegando, vamos lá, essa é a bola de número 09, 09 é o número da bola, bola de número 09, mais uma bola sobe neste momento, isso, subiu 44, bola de número 44, marque no seu título 44, mais uma, 05. Bola de número 05, 05 é o número da bola, olha lá, subiu agora a bola de número 12, bola de número 12, 12 é o número da bola, tô chamando o primeiro prêmio valendo 10 mil, essa tem a dezena de número 20, bola de número 20, 20 é o número da bola, bola de número 20, você que ligou o rádio agora, você que ligou a TV, muito bom dia, estamos ao vivo no Caruaru da Sorte, 30, bola de número 30, 30 é o número da bola, bola de número 30, mais uma, chegou a 18, bola de número 18, 18 é o número da bola de número 18, uma bola vem, agora confira comigo neste momento, essa tem a dezena 54, bola de número 54, 54 é o número da bola, mais uma, essa meia dúzia, 060, bola de número 60, 60 é o número da bola de número 60, mais uma, subiu, bola de número 58, dezena 58, bola de número 58, sobe mais uma bola, vem subindo e subiu, dezena 37, bola de número 37, prepara o gogol, Wellington.
1: Tô pronto.
0: Maravilha, que felicidade, 08, bola de número 08, mais uma para passarmos em revista as 30 bolas gemadas. 46, bola de número 46, 46,
1: tô
0: é o número da bola.
1: De olho no computador, tô vendo tudo, tô aqui no telão também, você chamou Ricardo Cantarelli, 30 bolas para esse primeiro prêmio valendo 10 mil reais por enquanto, nenhum título pela bola da sorte.
0: Então diga, epa, epa, 30 bolas chamadas por enquanto, nenhum título na expectativa, marque aí 24, bola de número 24, 24, é a dezena, marcou 24, marque 24, espero. Pronto, marcou, marque agora 38, bola de número 38, 38 é o número da bola, bola de número 38, bom dia pra você, meu amigo, bom dia pra você, minha amiga, que dezena é essa aí, gente, é 56, bola de número 56, 56 é o número da bola de número 56, ainda nada, né, Wellington, vamos lá, meu querido, 28, bola de número 28,
1: epa, com 34 bolas chamadas, apareceu o primeiro título, pela bola da sorte.
0: Silêncio no estúdio que eu quero ouvir o coração batendo forte. Olha o coração. Bate coração, bate coração. Bola de número 40. Bola de número 40.
1: Agora com 35 bolas chamadas. Dois títulos. Aguardando a bola da sorte.
0: Aí a gente fica louco.
1: Ô, louco.
0: Simbora, mais uma bola chegou. Essa é a dezena de número 16. 16 é o número da bola. Bola de número 16. Mais uma bola vem chegando, subiu. Essa tem a dezena de número 17, bola de número 17, será que é hoje?
1: É hoje!
0: Então marque 31, bola de número 31!
1: Essas foram carimbadas com a sorte!
0: Que felicidade!
1: Epa! Ganhou! Caruaru da Sorte, o primeiro prêmio, 10 mil reais. Ricardo Cantarelli chamou 38 bolas. Dois títulos se deram bem. O primeiro título tem a numeração 101.779. O segundo, 146.177. Vamos a eles. O primeiro de número 101.779. Vamos à conferência das bolas. 07, 08, 09, 12, 13, 17, 20, 23... 24, 28, 30, bola da sorte, 31, 35, 36, 42, 45, 46, 51, 58 e 60.

0: Esse título pertence a Pedro...
1: Andrade...
0: Andrade...
1: Diniz.
0: Diniz?
1: É. Bom, bairro São Pedro, né?
0: É, bairro São Pedro. E cidade agora, veja esse bairro São Pedro, de que cidade é?
1: Seria Bezerros ou Belo Jardim? Eu acho que é Belo Jardim, viu? Belo Jardim. Bairro São Pedro, Belo Jardim.
0: Belo Jardim, tá certo, é. E agora o ponto pé quente... Luiz Paulo, esse é o primeiro título. Vamos agora ao segundo título, 146.177 é o número dele. As bolas chamadas e marcadas, 05, 07, 08, 09, 11, 16, 17, 18, 21, 28. A bola da sorte, 31, 34, 36, 46, 48, 49, 50, 53, 55 e 56. Esse título foi adquirido com o Pix e pertence a Luciano José Alves de Moura. Ele é do centro, bairro também conhecido como bairro Nossa Senhora das Dores, aqui em Caruaru, ponto pé quente. Carlos José Barbosa adquiriu com o Pix. Parabéns, muita gente ganhando, né, Ricardo Cantarelli?
1: Desse jeito, Wellington, preste atenção, o trabalho que faz o Instituto do Câncer Infantil do Agreste é belíssimo, é fantástico,
0: então,
1: Wellington.
0: Então vamos ver esse VT do Ixia.
1: Agora, veja isso você também.
0: Por favor, Ana Cláudia.
1: Vamos lá.
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0: Eita, quanto dinheiro pra começar o mês de julho, como minha avó dizia, mês de Santana.
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0: Obrigado, Thaís, é muito obrigado, dinheiro Thaís. Pra você, tá? Realmente não fique de fora, porque vale a pena. Pedir agora a Lara que libere as bolas para que elas voltem para o Globo, por gentileza. Essa premiação da semana que vem, Ricardo Cantarelli, é muito boa, né? E 10 reais apenas.
1: Isso, quanto mais você comprar, mais chance tem de ganhar. Adquira para não ficar de fora. 100 mil reais de quarto
0: prêmio. Alguém vai ganhar 100 mil, porque não acumula. Gente, as bolas já estão... As 60 bolas estão aqui. O Globo está fechado. Isso. Pode religar a pipoqueira, porque está vindo aí para você o segundo prêmio.
1: Segundo prêmio em nome da Cover Capitalização, valendo 15 mil reais.
0: Toda sorte para você, que você merece.
1: Ô louco. Louco.
0: A primeira bola, chegou a primeira bola, 36. Bola número 36 é a primeira bola. A segunda bola, 38. Bola número 38. Mais uma bola. Sai, bola. Saiu. A 52. Bola 52. Bom dia, família. Olha a bola 04. Bola 04. Bom dia pra você. Mais uma bola 57. Bola 57. Tomara que você ganhe. Você merece ganhar. Bola 16. Bola número 16. Mais uma bola 11. Bola número 11 é o segundo prêmio.

0: valendo 15 mil reais. Subiu! Bola 59, bola número 59. É alegria, é emoção, é Caruaru da sorte no seu coração pra rimar. Bola 53, bola número 53. Puxa mais uma bola. Chegou a 33, bola 33. É o segundo prêmio, minha gente. Subiu a bola 40, bola número 40. Hoje é domingo, hoje é dia 28, véspera de São Pedro. Bola 17, bola número 17, mais uma bola. Subiu, subiu, subiu, subiu, subiu, subiu, subiu. 03, bola 03. Tá valendo 15 mil reais, é o segundo prêmio. Olha a bola 10, bola número 10, ok? Puxa mais uma bola, libera mais uma bola. Chegou a bola
1: 06.
0: Essa é a 06, muito bem, 06, 06. Mais uma bola, 22, bola número 22. Mais uma bola, subiu a 31. Bola número 31, tá valendo 15 mil reais. Olha a bola 14, bola número 14, toda sorte pra você. Você merece ganhar. Bola 28, bola número 28, puxa mais uma bola. Chegou a bola 58, bola número 58. É hoje, é hoje, é hoje, é hoje. Olha a bola 45, bola número 45, é o segundo prêmio, 15 mil reais. Subiu a bola 48, bola número 48, mais uma bola, chegou a bola 08, bola 08, vamos lá, gente, sai bola, saiu a bola 09, bola 09, mais uma bola para esse segundo prêmio, valendo 15 mil reais, bola 13, bola número 13, é alegria no seu coração. Bola 44, bola número 44, valendo 15 mil reais. Mais uma bola, 34, bola número 34, mais uma bola, chegou a 47, bola 47, mais uma, subiu a bola 37, bola número 37, é hoje, bola 12, bola número 12.
1: De olho no computador, 30 bolas foram chamadas por enquanto. Nenhum título pela bola da sorte, na expectativa, o Wellington.
0: Valendo 15 mil reais, Ricardo Cantarelli. Chegou a bola 42, bola número 42. Tá esquentando, tá esquentando, tá esquentando. Mais uma bola, subiu a bola 50. Bola número 50, mais uma bola, sai bola, saiu a bola 25, bola número 25, valendo 15 mil reais, e aí, como é que estamos? Mais uma bola, 07, bola 07, nossa, tá esquentando demais, bola 02, bola 02.
1: Agora é diferente, bate forte coração, com 35 bolas chamadas acabam de aparecer. Dois títulos pela bola da sorte, na expectativa, será que é hoje?
0: É hoje, bola 32, bola 32.
1: Cinco títulos na expectativa, Wellington.
0: Muito bem, tomara que você ganhe, você merece ganhar. Cadê a bola? Subiu, subiu, subiu. Bola 20, bola número 20.
1: Essa foi carimbada com a sorte, galera. Alegria e felicidade no coração, 37 bolas chamadas, uma pessoa acaba de ganhar 15 mil do segundo prêmio de hoje, o título tem a numeração 77.951, alegria e felicidade, olha pra tela. Título de numeração 77.951, tem as dezenas chamadas e marcadas, 02, 07, 08, 12, 14, a bola da sorte 20, 22, 28, 31, 32, 33, 36, 40, 42, 44, 45, 48, 57, 58, e encerrando com 59, esse aqui pertence a quem? Alô, Letícia! Letícia Maria dos Santos Micena. Ela é do bairro Santo Antônio, cidade Bezerros. Alô, Bezerros, muito bom dia para todo mundo em Bezerros. Também conferindo o Caruaru da Sorte. E quem pegou aqui foi Antônio? Josefa Antônia? Betânia é aqui? Josefa Betânia, tá falado, meu nobre, meu querido Wellington Lacerda.
0: Muito bem, 10 horas e 20 minutos, é, confere, 10 e 20, tô vendo aqui, 20. Tô enxergando ali.
1: Direitinho, rapaz.
0: Tá vendo bem?
1: Opa.
0: Vamos dar mais um intervalo?
1: Agora.

0: Ora, veja isso, você também.
1: Vamos lá.
2: Chegou a hora de conferir de perto cada emoção dos ganhadores do Caruaru da Sorte, Wellington.
3: Em ritmo de festa e ritmo de alegria, né, Marcelo?
2: É isso mesmo. Vamos lá?
3: Vamos lá.
2: Iniciando as entregas de prêmios do Caruaru da Sorte, vamos conhecer a sortuda, que ganhou o primeiro prêmio valendo R$5.000. Ela está aqui, é a Fabrícia Lemos. Tudo bem com a senhora?
4: Bem, tudo bem.
2: Só alegria, hein?
4: Então, muito bom. Comemorar o São João, né?
2: Ô, maravilha. A senhora pode falar o nome completo, por favor?
4: Fabrícia de Lemos Torres.
2: Estava acompanhando o sorteio?
4: No momento, não. Estava na igreja.
2: E como ficou sabendo que ganhou R$5.000?
4: Assim que eu cheguei em casa, recebi a ligação.
2: Aí foi só comemoração.
4: Felicidade.
2: Muito bem. Ó, a Fabrícia de Lemos Torres, ela é do Pinheirópolis, aqui em Caruaru. E eu tô vendo aqui que você adquiriu pelo aplicativo.
4: Pelo aplicativo. Sempre compro pelo aplicativo.
2: Foi rápido?
4: Rapidíssimo.
2: Fácil?
4: Fácil.
2: Ô, maravilha. Então, Fabrícia, qual a dica da sorte para quem quer ganhar?
4: Sempre comprar, acreditar. No meu caso, vem de gerações. Minha avó já comprou, já é falecida e ganhou também. E agora eu continuo esse legado.
2: É a família comemorando.
4: Família comemorando.
2: Muito bem. O próximo sortudo poderá ser você. Caruaru da Sorte. 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

0: E o segundo prêmio do Caruaru da Sorte tá aqui, ó, 10 mil reais, três pessoas dividiram. E a primeira delas é José Inácio aqui da Coab de Toritama. Tudo bem, José Inácio?
1: Tudo em paz, graças a Deus.
0: Tá feliz?
1: Estou sim.
0: Você pode, por favor, nos falar seu nome completo?
1: José Inácio da Silva.
0: Valeu a pena acreditar?
1: Com certeza.
0: Tava marcando ou não?
1: Não.
0: Aí...
1: Eu estava ligado. Na igreja e ligado pra mim.
0: Que ligação boa, hein?
1: Foi ótima.
0: Ele adquiriu com ponto pé quente Preguinho. Alô, Preguinho, um abraço. Qual é o conselho pra quem quer ganhar no Caruaru da Sorte, José Inácio?
1: Que continue tentando, continue confiando, acreditando que um dia chega a sua vez.
0: Muito bem. Cadê você? Agora é com você, Marcelo. Cadê você?
2: Wellington, eu estou aqui em São Domingos, em Brejo da Madre de Deus. E o segundo sortudo está aqui do meu lado, é o seu José Estevão. Tudo bem com o senhor?
3: Tudo ótimo. Melhor agora com vocês.
2: Eita, que maravilha. O senhor pode falar seu nome completo, por favor?
3: É José Estevão dos Santos Filho.
2: Estava acompanhando o sorteio?
3: Não, era meu filho que estava acompanhando. Eu tinha saído para em Santa Cruz com... A esposa, cheguei e aí ele disse, pai, parabéns, tá premiado.
2: Aí foi só comemoração, né?
3: Oxe, demais, esse, muita alegria, viu, amigo?
2: Eita, que coisa boa. Eu tô vendo aqui que o senhor adquiriu com a Rafaela. Parabéns por ter preenchido corretamente. Seu Estevão, qual a dica da sorte para quem quer ganhar?
3: A dica da sorte é que todos sempre façam como a gente. Confie e acredite no Caruaru da Sorte, viu?
2: O próximo sortudo?
3: É, o próximo sortudo...
2: Pode ser quem está nos assistindo, né?
3: É, pode ser, ou a minha esposa também. Que...
2: É, pode ser a esposa ali também.
3: É.
2: Muito bem. Agora vamos conhecer o terceiro sortudo. É com você, Wellington.
0: A terceira pessoa é Cícero José, aqui da cidade de Maraial. Alô, Maraial! Tudo bom, Cícero?
4: Tudo bem, senhor.
0: Tá melhor agora, né?
4: Tá melhor agora que eu fui sorteado, né?
0: Eita, o senhor pode, por favor, nos falar seu nome completo?
4: Cícero José da Silva.
0: Agricultor.
4: Agricultor, é isso aí.
0: Aí comprou, é o vendedor ponto pé quente, foi Maurício do carro de som. Alô, Maurício, parabéns, preencheu corretamente. Valeu a pena.
4: Valeu a pena. E quem quiser comprar, pode comprar que as fotos vêm.
0: Tá dado o recado, né?
4: É, pois é.
0: Quem quiser ganhar, quem quiser comprar, a sorte vem.
4: A sorte vem, é isso aí.
0: Muito bem, parabéns, tá? Cícero José, aqui da cidade de Maraial. 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
0: Dez horas e 25 minutos, olha aí quanto dinheiro, gente.
2: Ei, você...

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2: Muito bem, Breno. Falou bonito. Agora, Ricardo Cantarelli,
0: diga o Wellington
2: Lacerda. 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
2: Muito bem, pedi agora a Thaís que libere essas bolas, por favor, para que elas voltem para o Globo. Mas essa premiação com 30 giros, muito mais chance domingo que vem,
0: meu amigo,
2: né?
0: Desse jeito.
2: Por apenas 10 reais, se der, adquira mais de um, mais porque a chance aumenta. Tá
0: ok, certo,
2: muito bem,
0: okay.
2: Tô nessa câmera aí, né?
0: Tá aqui.
2: Ok, legal. Bom, as bolas já estão, as 60 bolas já estão no Globo. O Globo está fechado, pode religar a pipoqueira, Thaís, porque tá vindo aí pra você o terceiro prêmio valendo 20 mil reais em nome da Cover Capitalização.
0: E vai sair a primeira bola valendo 20 mil reais, fechando o Globo, vambora. E atenção, galera, vem saindo bola de número 47. Marque no seu título 47, 47 é o número da bola. Bola de número 47, mais uma subiu. Essa tem a dezena 31. Bola de número 31, 31 é o número da bola, mais uma chegou. Essa aí, 56. Bola de número 56, estou chamando o terceiro prêmio valendo 20 mil reais. Mais uma, 53. Bola de número 53, 53 é o número da bola, mais uma sobe, bola subiu. Olha aí, 04. Bola de número 04, 04 é o número da bola, mais uma, chegou a 35. Bola de número 35, marque no seu título 35. Olha 44 aí, gente, bola de número 44. Bom dia pra você, meu amigo. Bom dia pra você, minha amiga. Chegou 50. Bola de número 50, 50 é o número da bola. Bola de número 50, mais uma, 36. Bola de número 36, 36 é o número da bola. Olha a bola de número 17. Marque aí no seu título 17. Bola de número 17, chegou a 09 agora. Bola de número 09, valendo 20 mil reais, é o terceiro prêmio de hoje. Mais uma bola chegando, essa tem a dezena 33. Bola de número 33, 33 é o número da bola, mais uma. Chegou, 14. Bola de número 14, dezena de número 14. Como é que tá seu dia, seu domingo? Acordou agora? Não, já vem aí. E acordado a tempo, que felicidade, tá marcando o Caruaru da Sorte. 11, bola de número 11, 11 é o número da bola, mais uma chegou, essa tem a dezena 05, bola de número 05, 05 é o número da bola, bola de número 05, olha aí, subiu a 51, bola de número 51, e aí, tudo bem? Bom dia, gente boa, tô falando contigo, bola de número 42, 42 é o número da bola, bola de número...

0: 42, mais uma bola vem chegando, subiu. Essa tem a dezena 06, bola de número 06. 06 é o número da bola, mais uma bola subiu, agora 58. Bola de número 58, tô chamando o terceiro prêmio valendo 20 mil reais, mais uma bola. Essa é a 37, bola de número 37, 37 é o número da bola, bola de número 37, vai bola, sobe bola, vai bola, subiu. Bola de número 52, 52 é o número da bola de número 52. E aí, como é que tá o seu dia? Me conte, comente aí no YouTube. 19, bola de número 19, 19 é o número da bola, dá um like aí, dá um joinha pra gente, compartilha, 4, 12 e 46, bola de número 46, 46 é o número da bola, agora é a vez da bola de número 49, bola de número 49, 49 é o número da bola, valendo 20 mil, é o terceiro prêmio de hoje, bola de número 54, bola de número 54, 54 é o número da bola, haja emoção, haja coração, é dinheiro, é emoção, o tempo todo é Caruaru da sorte, 23, bola de número 23, 23 é o número da bola, mais uma bola vem chegando, marcou meu amigo, agora marque 2, 6, 12 e 26, bola de número 26, 26 é o número da bola, bola de número 26, olha aí, a bola de número 13 agora, 13 é o número da bola, prepara o gol, Wellington!
1: E eu não tô pronto!
0: Aí tá certo, bora descoisar!
1: Bora lá!
0: Vamos lá, 12, bola de número 12, 12 é o número da bola de número 12, mais uma pra passarmos em revista, as 30 bolas chamadas, 34, bola de número 34!
1: Tô de olho no computador e aqui no telão, você chamou 30 bolas pra esse terceiro prêmio, valendo 20 mil reais por enquanto, nenhum título pela bola da sorte!
0: Então, coração, prepara pra bater forte, porque tá chegando a hora! 55, bola de número 55, vai lá, marque aí, 55, meu amigo ou minha amiga, chegou agora 43, bola de número 43, 43 é o número da bola, mais uma bola vem chegando, prepara coração, prepara a emoção, vamos lá, 20, bola de número 20, 20 é o número da bola, tô chamando o terceiro prêmio valendo 20 mil reais, mais uma bola sobe, neste momento bola de número 38, 38 é o número da bola, bola de número 38, será que é hoje?
1: É hoje!
0: É hoje! Marque 01! Bola de número 01!
1: Epa, epa, epa, epa! Você chamou 35 bolas, Ricardo Cantarelli. Apareceu o primeiro título pela bola da sorte, valendo 20 mil reais!
0: Tá falado, meu querido! Um título na expectativa! Vamos lá, vamos subir os números. 57! Bola de número 57!
1: Agora com 36 bolas chamadas, 4 títulos pela bola da sorte!
0: Aí o coração explode de felicidade, de emoção e de alegria. Sobe a bola de número 45. 45 é o número da bola. Bola de número 45. E aí, será que agora? 39. Bola de número 39. 39 é o número da bola. Vai bola, sobe bola. Isso, vem pra fazer um ganhador sorrir de felicidade. 24. Bola de número 24. 24 é o número da bola. Ai, meu Deus! Haja emoção, haja coração. 27. Bola de número 27!
1: Essa foi carimbada com a sorte!
2: Ganhou!
1: Caruaru da sorte! Terceiro prêmio, 20 mil reais. Ricardo Cantarelli chamou 40 bolas. Um título se deu bem. Esse título tem o número 228.325. Título de número 228.325. Vamos às bolas chamadas e marcadas. 01, 04, 06, 11, 14, 17, 24. A bola da sorte, 27, 31, 34, 35, 39, 44, 47, 49, 50, 51, 52, 55 e 57. Quem é que se deu bem? Foi a Delma Cabral dos Santos, ela é do centro da cidade de São Joaquim do Monte, adquiriu pelo app. A Delma, parabéns, que coisa boa.
0: Muito Ricardo bem. Cantarelli,
1: diga o Wellington Lacerda. Esse quartinho que a gente vai ver nessas entregas agora, sim, eu quero agradecer aqui em nome de toda a equipe pela recepção.
0: E foi?
1: Do nosso amigo Hélio Vilaça. Tá, muito obrigado, maravilha. O seu filho Éder Cavalcante e a esposa, me parece que é Carla o nome dela. Então toda a família do Hélio Vilaça, Grande abraço e muito obrigado. Vamos ao intervalo?
0: Da próxima vez me convido, que eu também vou, viu? Vamos lá. Veja isso, você.

0: Você também.
1: Vamos lá.
2: O terceiro prêmio do Caruaru da Sorte, valendo 15 mil reais. Uma pessoa se deu bem e a sortuda é da Vila Murici, aqui em Caruaru, é a dona Lindalva. Tudo bem com a senhora?
3: Tudo.
2: A senhora pode falar seu nome completo, por favor?
3: Lindalva Iraci Conceição da Neve.
2: Dona Lindalva, estava acompanhando o sorteio?
3: Não, foi meu filho.
2: Foi seu filho que estava acompanhando? E foi ele que deu a notícia boa de 15 mil reais.
3: Uhum.
2: Aí é só comemoração.
3: Uhum.
2: Já sabe o que vai fazer com os 15 mil?
3: Dá uma entradinha numa casa lá pra mim.
2: Eita, que coisa boa. Vai dar uma entradinha na casa, vai realizar o sonho. Já é um pedacinho desse sonho já tá sendo realizado, não é assim?
3: Uhum.
2: Muito bem, e eu tô vendo aqui que a dona Lindalva adquiriu com a Clarinda, a nossa vendedora pequena, e parabéns por ter preenchido corretamente. Dona Lindalva, qual a dica da sorte para quem quer ganhar?
3: Que não desista, compre sempre.
2: Que vai chegar a sua hora.
3: Vai chegar a sua hora.
2: Como a senhora aí, né, tá comemorando. Muito bem, o próximo sortudo poderá ser você. 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
0: O quarto prêmio do Caruaru da Sorte, 100 mil reais. E nós estamos aqui em São Bento do Una, porque o ganhador é daqui de São Bento do Una, Isaías Vitorino.
4: É.
0: Tá feliz, amigo?
4: Graças a Deus, tô
0: tá
4: demais.
0: Muito feliz, né?
4: É, tô.
0: Graças a Deus.
4: Chegou numa boa hora.
0: O senhor pode, por favor, nos falar seu nome completo?
4: É, Isaías Vitorino dos Santos.
0: Agricultor. Aí comprou o Caruaru da Sorte.
4: Comprei, lá de seu é.
0: Tá marcando ou não?
4: Não, tá só assistindo.
0: Só assistindo?
4: Foi.
0: Pela televisão. Quando a gente falou no seu nome, qual foi a sua reação?
4: Eu fiquei pasmado.
0: Ficou pasmado, não teve? Ficou lá paradão.
4: Eu digo, mas foi eu não, homem. Mas atendiz aí, eu mesmo que compro,
0: graças,
4: né?
0: Graças a Deus.
4: Né? Aí, deu certo.
0: Me diga uma coisa, 100 mil é muito dinheiro. Quais são os planos pra 100 mil?
4: Olha, já comprei 8 vacas, 1 garrote. Vou ajudar meus meninos e vou deixar um negocinho guardado por aí.
0: Olha, a gente comprou 8 vacas leiteiras.
4: Leiteira.
0: Garrote também.
4: Comprei um garrote também.
0: Vai multiplicar, né?
4: É.
0: Meu Deus, que coisa boa. Parabéns. E o ponto pé quente, nosso amigo Hélio Vilaça, deu um chauzinho pro pessoal aí. Hélio Vilaça aqui, gente, de São Bento do Una. Amigo e batalhador também. Fica muito feliz quando alguém ganha também, né, Hélio?
5: Muito emocionado. Né? É isso mesmo.
0: Tá bom, Hélio Vilaça. Parabéns, preencheu corretamente. Isaías Vitorino aqui de São Bento do Una. Qual é o conselho para quem quer ganhar no Caruaru da Sorte?
4: Eu digo que é tu, compre o Caruaru da Sorte, que é uma premiação garantida. Compre, minha gente, que um dia chega a sua sorte.
0: Eita, coisa
4: um dia
0: boa!
4: Que nem chegou.
0: Vamos
4: a minha.
0: Vamos aplaudir, gente! Vai comprar 8 vaquinhas! Viva!
4: Tá comprada já,
0: que coisa boa. 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Olha os ganhadores do Giro da Sorte de domingo passado. R$1.500 para Alex da Silva Moita de Cachoeirinha. Marcelo Gomes da Silva de São Caetano. Rita de Jesus Oliveira de Bezerros. João Ferreira da Silva de Sairé. Braz Manuel da Silva de Bonito. Denis Santos de Melo de Carumaru. Maria Zilda Alves dos Santos de Pedra. Maria Luciana Rodrigues da Silva de Carumaru. José Júnior Estevão da Silva de Carumaru. José Paulo Bezerra de França de Pesqueira. José Ailton Soares Gomes, de Santa Cruz do Capibaribe. Poliana Alves Gomes Tavares, de Belo Jardim. Carlos Antônio Soares Franca, de Carumaru. Júlia Maria da Silva, de Belo Jardim. José João da Silva, de Cupira. Nazaré Irene da Silva, de Carumaru. Ruth Maria dos Passos Silva, de Agrestina. Maria do Socorro Ferreira de Melo, de Saloá. Alexandre João de Paula, de Bezerros. E Marcos Antônio Silva dos Santos, de Cachoeirinha. 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

0: 10h40 é muito dinheiro, né, Ricardo?
1: 5 mil na primeira rodada, 10 mil na segunda, 15 mil na terceira. São 30 giros de R$1.000 cada giro. E no quarto prêmio tem 100 mil, Wellington.
0: É muito dinheiro, muito bem. Obrigado, Thaís.
1: Obrigado,
0: pedi a Lara para liberar as bolas, por gentileza, né? Para que nós possamos chamar daqui a pouquinho o quarto prêmio. Olha, gente, 30 giros, né, do mês que vem. A chance aumenta, né?
1: Aumenta, meu amigo. São 30 oportunidades. 30 giros de R$1.000.
0: Também mais, né?
1: Deixe comigo. Correr com a gente mesmo.
0: É com a gente mesmo.
1: Vamos embora!
0: Vamos embora. As bolas estão... Pronto, as bolas... As 60 bolas já estão no Globo. Globo fechado. Pode religar a pipoqueira, porque está vindo agora para você o quarto prêmio.
1: Em nome da Cover Capitalização, quarto prêmio valendo R$100.000.
0: Toda sorte para você, que você merece.
1: Simbora.
0: Olha a primeira bola. 16, bola número 16 é a primeira bola. A segunda bola subiu. Bola 09, bola 09. Mais uma bola para esse quarto prêmio valendo R$100.000. 03, bola 03. Mais uma bola, sai bola, saiu a 28. Bola número 28, toda sorte para você. Você merece ganhar. Bola 44, bola número 44. Mais uma bola, chegou a bola 14. Bola número 14 é o quarto prêmio, minha gente. Mais uma bola, 12, bola número 12. Bom dia, família! Olha a bola 21, bola número 21, tá valendo R$100.000, é o quarto prêmio de hoje. Mais uma bola, 34, bola 34. Depois desse quarto prêmio tem mais 20 giros de 1.500. Bola 41, bola número 41, boa sorte pra você, tomara que você ganhe. Bola 52, bola número 52, mais uma bola 48, bola número 48. Vai marcando que é hoje, viu? É hoje. Mais uma bola, 22. Bola número 22. Mais uma bola, sai bola, sai bola, sai, sai bola. Saiu a bola
1: 30.
0: 30, bola número 30. Muito bem. Mais uma bola, bola 47. Bola número 47, valendo R$100.000. 57 agora, bola número 57. Mais uma bola, 13. Bola número 13, é hoje. Olha a bola 26, bola número 26. Mais uma bola para esse quarto prêmio, chegou a 23. Bola número 23, vá se cuidando aí, ô louco. Bola 11, bola número 11, tá valendo R$100.000, é o quarto prêmio. Bola 38, bola número 38, tá chegando a hora, se prepare. Bola 24, bola número 24, mais uma bola para R$100.000. Bola número 18, bola número 18, tá chegando perto. Bola 42, bola número 42, é o quarto prêmio valendo R$100.000. Bola 54, bola número 54, tá valendo R$100.000. 100 mil é muito dinheiro. Olha a bola 17, bola número 17, tá chegando a hora. Bola 05, bola 05, puxa mais uma bola, subiu, subiu. Bola 58, bola número 58, ei, se cuide. Olha a bola 39, bola número 39, mais uma bola para esse quarto prêmio. Chegou a bola 37, bola 37.
1: E atenção, galera, 30 bolas chamadas por enquanto. Nenhum título pela bola da sorte na expectativa, Wellington.
0: Valendo R$100.000, é o quarto prêmio de hoje. Olha a bola 50, bola número 50, valendo R$100.000. Mais uma bola, chegou a 04, bola 04, tá esquentando. Tá esquentando, bom dia família. Olha a bola 49, bola número 49, valendo R$100.000, é o quarto prêmio. Cadê a bola? Sobe bola, sobe, subiu. Bola 31, bola número 31.
1: Agora é diferente, bate coração, 34 bolas chamadas. Acaba de aparecer o primeiro título pela bola da sorte na expectativa, valendo R$100.000.
0: É o quarto prêmio dessa emoção chamada Caruaru da Sorte, mas uma bola, subiu, bola 15, bola número 15.
1: Dois títulos pela bola da sorte na expectativa, com 35 bolas chamadas.
0: Na emoção do Caruaru da Sorte, bola 19, bola número 19, agora tá quente, tá quente, tá quente, e eu gosto é disso.

0: Vasco. Mais uma bola. 25. Bola número 25. Libera para chegar outra bola. Será agora? Vamos lá. Subiu, subiu. Bola 02. Bola 02, valendo 100 mil. Valendo 100 mil reais, é muito dinheiro. Bola 53. Bola número 53.
1: Essas foram carimbadas com a sorte, galera!
2: Ganhou, ganhou.
1: Wellington Lacerda chamou 39 bolas. Duas pessoas ganharam no quarto prêmio de hoje. 100 mil reais, muito dinheiro. O primeiro título tem a numeração 17.022. O segundo 28.506. Vambora! Primeiro título na tela, contemplado. Título de numeração 17.022. Dezenas chamadas e marcadas 02, 03, 11, 12, 15, 16, 17, 19, 22, 28, 31, 34, 39, 42, 44, 48, 49. A bola da sorte 53. Dada a sequência como 54 e fechando com 58. Marinha de Fátima Santos, ela é de Acauã, ou Wellington, bairro lá em Santa Cruz, amigo?
0: Bairro Acauã.
1: Beleza, Marinha de Fátima de Santa Cruz. Vamos para o segundo título contemplado. Esse tem a numeração 28.506. E as dezenas chamadas e marcadas 03, 04, 11, 13, 14, 15, 18, 25, 28, 30, 31, 37, 39, 41, 44, 48, 49, 52. A bola da sorte 53. E na sequência, para encerrar, 57. Quem se deu bem foi quem? Helenildo José da Silva, residente na zona rural de Bonito. Maurício do Carro de Som foi o ponto pé quente. Tá falado então. Alô, alô, Wellington Lacerda.
0: Vamos a mais um intervalo.
1: Na tela, veja isso, você também.
0: Vamos lá.
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0: É muito dinheiro domingo que vem. Vamos para os giros?
1: 20 giros, 1.500 cada giro.
0: É primeiro giro.
1: Joga na tela, tá girando e vem parando com 06, 08 e 18. O título tem a numeração 60.818. E esse aqui tem nome de Alcidésio Brasiliano Campos. Ele é do centro da cidade de Belo Jardim.
0: Segundo giro.
1: Na tela vem chegando o Wellington Lacerda, girando e vem parando com 42, 10 e 22. O título tem a numeração 24.595. Esse aqui está em nome de Priscila Brito Amaral, do Centro de Pesqueira.
0: Terceiro giro.
1: Na tela chegou, vamos lá, isso, gira, isso. Vem parando com 06, 54 e 83. O título tem a numeração 65.483. E esse aqui está em nome de Adilson... Abílio, seria isso, amigo? Abílio, né? Vamos lá. É de onde, hein?
0: Caiotinho, Caiotinho.
1: É? Alô, Caiotinho!
0: Quarto giro.
1: Olha lá, quarto giro. Chegando agora. Confira comigo, 57, dezena 45 e 98. O título tem a numeração 178.171. Esse aqui está em nome de Edson, do bairro Coab, em São Joaquim do Monte. Adquiriu com o título Pague com o Pix. Eduardo é o ponto pé quente.
0: Muito bem, parabéns. Vamos ao quinto giro.
1: Quinto giro na tela chegando, parando as dezenas 08, 51 e 40. O título tem a numeração 85.140. Esse aqui está em nome de Leonardo José da Silva. É do bairro Centenário, aqui em Caruaru.
0: Sexto giro.
1: Sexto giro na tela, confira comigo agora. Vai girando e vem parando como 64, 04 e 17. O título tem a numeração 243.990. E este está em nome de Luiz Sabino da Silva Filho, residente no bairro Maurício de Nassau, aqui em Caruaru, e adquiriu com o app. Nosso aplicativo.
0: Sétimo giro.
1: Beleza, simbora. Sétimo giro na tela chegando com 40, 23 e 33. O título tem a numeração 5.906. Esse aqui está em nome de quem? É o Jorge Antônio
0: da Silva.
1: Da Silva, né? Esse bairro é onde?
0: H-Menor, aqui em Caruaru.
1: Aqui em Caruaru. Perfeito, amigo.
0: Vamos ok, embora. Oitavo giro.

0: Oitavo giro na tela, girou e parou com 61, 22 e 40. O título tem a numeração 215.813. Esse aqui está em nome de Claudineide Ferreira da Silva, residente em Palmares, Mata Sul. Adquiriu pelo aplicativo.
1: Ok, nono giro.
0: Muito bom, vamos embora para o nono giro.

0: título pague com Pix.
1: Ok, décimo giro.
0: Décimo giro na tela, confira comigo agora, 08, 22 e 26. O título tem a numeração 82.226. Esse aqui está em nome de Genival. Genival, ele é de onde, Wellington Lacerda? Genival é de Ceró.
1: Ceró.
0: Ceró, perfeito. Simbora!
1: Você já está ligando também para ele, tá?
0: Perfeito.
1: Vamos para o 11º giro.
0: 11º giro na tela, chegou 64, 33 e 34. O título tem a numeração 246.907. Esse aqui está em nome do Luciano Juan Tavares, residente no Novo Alvorecer, é em Toritama, viu? Adquiriu pelo aplicativo.
1: Muito bem, vamos para o 12º giro.
0: 12º giro na tela, vem chegando, confira 07, 41 e 04. O título tem a numeração 74.104. E este está em nome de Ademilson França da Silva, residente no bairro Cruzeiro, em Bezerro.
1: 13º.
0: É o de número 13, chegando agora na tela, confira comigo, 05, 28 e 47. O título tem a numeração 52.847. Esse aqui tem nome de Jorge Paulo da Rocha, do centro de Altinho.
1: Alô, Altinho, vamos agora para o 14º giro.
0: 14º giro na tela, chegando e parando com 40, 70 e 78. O título tem a numeração 10.651. E esse aqui está em nome de Edson Barbosa de Oliveira, residente na zona rural de Alagoinha.
1: Alô, Alagoinha, vamos para o 15º giro.
0: 15º giro na tela, confira comigo as dezenas 09, 99, 45. Título tem a numeração 99.945. Olha pra tela. Alô, alô. Deve ser Diana, né? Monteiro Cavalcante. Confere. Alô, bairro Santo Antônio, em Belo Jardim.
1: 16º.
0: 16º giro na tela chegou. Vamos lá com 01, 54 e 65. O título tem a numeração 15.465. E este está em nome de quem? Marinalva da Silva Gonzaga, residente em Santa Cruz do Capibaribe.
1: Vamos para o 17º giro.
0: 17º giro na tela, vem girando, parando com as dezenas 23, 24 e 21. O título tem a numeração 232.421. Esse aqui está em nome de quem? Evandro Quintino de Souza Cordeiro Santana. É do bairro do Salgado, é aqui de Caruaru. Ele adquiriu pelo aplicativo.
1: 18º.
0: 18º giro, antepenúltimo, chega com 05, 65 e 09. O título tem a numeração 56.509. Preste atenção. Alô, Maria Lindineide da Silva. Ela é de Riacho das Almas, Wellington.
1: Alô, Riacho das Almas. Agora 19º.
0: 19º giro, é o penúltimo, chegando com 47, 41 e 53. O título tem a numeração 77.726. Parabéns pra quem? José Manuel da Silva, zona rural de onde? Sairé, terra da laranja.
1: E do busca-pé.
0: Olha só pra rimar.
1: E agora o último, 20º giro.
0: Vamos a ele, portanto. Vem girando e parando como 05, 25 e 75. O título tem a numeração 52.575. Este aqui tem nome de Jailson Gersino do Nascimento, residente na zona rural de Agrestina, meu nobre, querido e incandescente inoxidável, o Wellington Lacerda.
1: Próxima semana são 30 giros, viu, gente? Hoje foi bonito, a semana são 30 giros. Hoje os ganhadores, né, se deram bem. O primeiro prêmio, 10 mil reais, duas pessoas dividiram, Pedro Andrade de Belo Jardim e Luciano José Alves de Caruaru.
0: Segundo prêmio, 15 mil para Letícia Maria dos Santos Vicena, ela é de Bezerro.
1: O terceiro prêmio, 20 mil reais, duas pessoas, que ganhou foi
0: a Delma
1: Cabral dos Santos, da cidade de São Joaquim do Monte.
0: Agora sim, duas pessoas no quarto prêmio, Wellington. 100 mil reais para Maria de Fátima Santos de Santa Cruz, do Capibaribe, que dividiu com Helenildo José da Silva de Bonito.
1: Os ganhadores de hoje.
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1: Regular 10 para as 8.
0: E é, tá certo. Perfeito, muito bem. Leve identidade, CPF, comprovante de residência. Se ganhou com o título, leve o título. Por quê? É um documento, Wellington Lacerda. Porque
1: verdade.
0: É um documento que você ganhou hoje aqui e a região ganhou.
1: A região inteira ganhando. Por exemplo, hoje ganharam pessoas de Caruaru, de Belo Jardim.
0: Também de São Joaquim do Monte, Bonito.
1: É, ganhou também de Bezerros e Santa Cruz do Capibaribe.
0: Canhotinho também ganhou. Palmares, lá na Mata Sul, também ganhou, Wellington.
1: Pessoas também ganharam da cidade de Sanharó, de Toritama,
0: Altinho, Alagoinha,
1: Riacho das Almas, Sairé e Agrestina.
0: Perfeitamente. Quero chamar a sua cidade e, sobretudo, seu nome no próximo domingo com 100 mil reais. Só no quarto prêmio. Tá aqui, tem 5 mil na primeira rodada, 10 mil na segunda rodada, 15

0: 15 mil na terceira rodada. 30 giros, 30. Repito, 30 giros de R$1.000 cada giro. E no quarto prêmio tem quanto, seu Lacerdão?
1: 100 mil reais pra você começar bem o mês de julho, pra você fazer o que quiser. Passadas as festas, né? Que hoje é véspera de São Pedro, amanhã isso. De São Pedro. Em alguma cidade ainda tem aquele...
0: Tem, né? Forrozinho.
1: Forrozinho. Aí pra começar bem julho, né? Ressaca... financeira, nada melhor do que
0: 100 mil reais daquele sossego financeiro para sua vida, meu amigo, para a vida da sua família, inclusive. Não fique de fora, é domingo que vem, eu quero chamar seu nome. São 160 mil reais em prêmios. Essa história de dizer, amanhã eu vou comprar, não,
1: desse tempo, agora,
0: não, depois eu compro, mais tarde, não, vou ali, depois eu compro, você esquece, aí fico de fora, eu venho aqui, não chamo seu nome, você esqueceu. Não fique de fora, tem 5 mil no primeiro prêmio, tem 10 mil no segundo prêmio, tem 15 mil no terceiro prêmio, todo dinheiro é bem-vindo, viu, Ellen? É. Todo dinheiro é bem-vindo. Tem 30 giros, são 30 oportunidades, 30 chances de R$1.000 cada chance, cada giro, cada oportunidade e 100 mil no quarto prêmio, diga, meu amigo.
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1: É verdade, eu queria agradecer o pessoal da cidade onde a gente passa com o carro de som, fazendo aquela alegria, pelo aceno, pelo falta você, viu?
0: Eu vou!
1: O pessoal assim, mandando beijo, que coisa, coisa boa!
0: Pra você, mas tá vendo aí, tá na moda, tá na moda.
1: 100 mil só no quarto prêmio domingo que vem. E alguém vai ganhar, porque não acumula. Você precisa, né? Tomara que você ganhe domingo. Agora faça a sua parte. Adquira, peça a Deus.
0: E não fique de fora. Vambora, Wellington Lacerda. Vambora, porque Caruaru dá sorte. Valeu!
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1: Pois é, você segue com a gente aqui no Super Domingo, vale tudo, terminou. A gente faz o intervalo agora e daqui a pouquinho a gente volta com o cartaz musical.
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1: 11:02.
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1: 11:04.
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ainda é esse. Afinal de contas, hoje é véspera de São Pedro, rapaz. Pois é, último santo do ciclo junino. Hoje, véspera, na manhã dia. E a gente, claro, tá celebrando por aqui hoje no cartaz musical, que é especial, não de São João, agora de São Pedro, mas com o rei do Baião, Luiz Gonzaga, no cartaz musical de hoje. E a gente começa com Asa Branca e depois tem o shot das meninas.

0: 11:07.
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1: Vamos seguindo por aqui no Cartaz Musical, hoje destacando o talento de Luiz Gonzaga, o rei do Baião, nessa véspera de São Pedro. A gente vai se despedindo das festas do ciclo junino, mas claro, não deixa de celebrar. Agora tem o Cheiro de Carolina e depois, seu Luiz canta numa sala de reboco.

0: dono da casa chegou com a molesta. Chamou a atenção de Dona Carolina. Dona Carolina, vem cá. O povo anda falando aí que a senhora tem um cheiro diferente. É verdade?
1: Moço, sai disso não. É

0: 11 e 14.
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1: Simbora com cartaz musical e tem mais. Luiz Gonzaga, o rei do Baião, agora cantando sabe o quê? Baião. E depois tem 17.700.

0: 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Agora são 11 horas e mais 20 minutos.
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0: por essa que o Brasil não progrede, viu? Isso, eu não quero dizer nada.
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2: Eita, que as festas do ciclo junino estão indo embora, mas a gente que não quer deixar ir, né? A gente quer seguir comemorando porque é bom demais. E por aqui a gente tá com ele, Luiz Gonzaga, o rei do Baião, que agora canta que nem Giló e depois tem Sabiá.

0: 11:26.
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1: 11:29.
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1: E vamos com mais Luiz Gonzaga aqui no Cartaz Musical, dentro do Super Domingo na sua Rádio Jornal. A gente vai ouvir agora Assum Preto e depois tem Pau de Arara.

0: 11:33.
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1: Você ouve uma música dessa, só dá vontade mesmo é de dançar, né? Ah, já tá dando saudade, né? Das festas de junho, das festas do ciclo junino. Hoje, véspera de São Pedro, e a gente tá aqui com Luiz Gonzaga, o Rei do Baião, que agora canta pra gente Riacho do Navio e depois tem a Volta da Asa Branca.

0: Rádio Jornal, 11 horas e mais 40 minutos.
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1: Vamos seguindo por aqui com Luiz Gonzaga, o rei do Baião, que hoje é o cartaz. Hoje é o cartaz, a gente comemorando São Pedro, véspera hoje, amanhã é dia. E por aqui a gente segue forrosando com ele, Luiz Gonzaga, o rei do Baião, que agora canta Vem Morena, e depois tem Boi Bumbá.

0: 11:48.
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1: É pra dançar, é pra curtir, é pra cantar. Simbora com mais Luiz Gonzaga, agora com a Feira de Caruaru. E depois tem Paraíba.

0: Rádio Jornal, 11 horas 55 minutos.
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0: Sai pra lá, peste. Sim, senhor.
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2: Final do cartaz musical, final do Super Domingo, e a gente foi por aqui se despedindo das festas do ciclo junino. Hoje, véspera de São Pedro, aproveite, aproveite muito. Obrigado pela sua audiência, obrigado pela sua participação. Vem aí o Domingo Esportivo, tchau!
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0: 12:04.
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Alô, minha gente, muito boa tarde Recife, boa tarde Brasil. Estamos começando a partir de agora o Domingo Esportivo. Na primeira parte, 30 minutos de notícias, só notícias, tão somente notícias. E a partir das 12h30 tem um debate do Domingo Esportivo, o debate da torcida pernambucana. Agora acompanhe as manchetes do Domingo Esportivo.

0: Goiás.
1: Desfalques, o provável time do Náutico para enfrentar o Goiás hoje nos aflitos. Técnico Hélio dos Anjos fala sobre o momento do adversário, que trocou o treinador durante essa semana. Comandante Alvirrubro também destacou a importância do Náutico voltar a vencer, principalmente jogando dentro de casa.
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3: Com os resultados de ontem, o Sport já é o sexto colocado na tabela de classificação. Para não sair do G6, o Sport precisa, no mínimo, empatar o jogo de hoje à noite contra a equipe do Fortaleza.
4: Santa Cruz derrota Paysandu por 3-1 e dorme na sétima posição no G8. Atacante Everaldo faz desabafo sobre salários atrasados. Jogadores retornam hoje à capital pernambucana. Próximo jogo Coral será contra o Ituano sábado na Arena, por enquanto marcado para as 21 horas.
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6: 11:07. Em rara condição de reserva, Neymar ganha elogios e fortalece relação com Ancelotti. Argélia e Áustria têm 6 gols e fim inacreditável. Gol anulado da Colômbia gera revolta nas redes. Gols de falta e brilho de Messi. Os lances da vitória valem a pena pela força e pela técnica dos jogadores. Site ignora Brasil e Vinícius entre favoritos e rasga elogios ao Japão. Agora meio-dia, 8:00. Chegando Haldinei Alves.
7: Muito boa tarde para você, amigo, e para todo mundo que está nos acompanhando aqui na Rádio Jornal, no Domingo Esportivo. Hoje o Náutico entra em campo, 6:30, jogo no Estádio dos Aflitos. A gente, claro, vai estar lá, vai acompanhar tudo aqui na Rádio Jornal. E é uma partida que o Náutico chega pressionado. Já são 4 jogos consecutivos sem vencer. Essa é a pior fase do Náutico dentro dessa edição da Série B do Campeonato Brasileiro. O detalhe desse jogo é que, do outro lado, o Goiás também vive uma pressão parecida. Também são 4 jogos sem vitórias. Diferentemente do Náutico, o Goiás inclusive trocou de treinador durante a semana. Daniel Paulista foi demitido e Mozart contratado. Mas Mozart ainda não vai comandar a equipe na beira do gramado hoje. Leandrão, que é o auxiliar técnico da casa, é quem vai ficar responsável por dar as instruções ao time enquanto a bola estiver rolando. O Náutico tem alguns desfalques para o jogo por questões físicas. 3 jogadores têm lesões diagnosticadas na coxa. O lateral direito Arnaldo e os atacantes Paulo Sérgio e Júnior Todinho. Eles estão em tratamento no departamento médico. O zagueiro Betão, desde o jogo passado, sentiu a região do pubis e também é um problema para os técnicos Hélio e Guilherme dos Anjos. Hélio dos Anjos falou sobre a importância do Náutico voltar a vencer. Já são 4 jogos sem vitórias e a última vitória dentro do Estádio dos Aflitos foi contra o Cuiabá no dia 22 de maio, há mais de um mês. Hélio falou sobre isso, sobre a pressão, vamos dizer assim, para o jogo de hoje.
8: A importância total, total. Nós temos aí, se eu não acredito, 41, 42 ou 39 pontos a disputar em jogos dentro de casa até o final. E nós temos que melhorar o nosso desempenho? Temos também. Temos que melhorar o nosso desempenho. Porque o desempenho dentro de casa, você conquistando como mais curto agora, 6 pontos, e nós vamos brigar para isso, não quer dizer que vamos conseguir, nós vamos trabalhar muito para isso, pode ter certeza que a gente vai virar o turno no grupo dos seis, no grupo dos quatro, ou no grupo dos dois, né? Mas eu acredito que nós vamos estar numa briga direta para a classificação, muito direta, né? Pode ser que a gente nem consiga colocar isso agora e lá na frente a gente consiga. Mas eu vejo esses dois jogos como de fundamental importância contra duas equipes fortíssimas, de camisa pesada. Quando iniciou a competição, todo mundo tinha a Juventude, Goiás, como as equipes postulantes ao acesso, né? São equipes equilibradas, mais ainda nesse momento o próprio Juventude, né, que refez algumas situações. Mas a gente tem confiança, sim. Nós gostamos de jogar na nossa casa, nós gostamos do nosso torcedor do nosso lado, nós gostamos dos aflitos e nós temos que fazer da nossa casa, você entende, a busca da pontuação boa para a própria temporada.
7: Muito bem, palavras do técnico do Náutico, Hélio dos Anjos, e ele também falou sobre o momento que vive o Goiás, de troca de treinador. Assim como o Náutico, a gente trouxe aqui, o Goiás também vem de 4 jogos consecutivos sem vencer. Mas demitiu Daniel Paulista e contratou Mozart. Hélio dos Anjos deu a opinião dele sobre isso.
8: Tecnicamente, as duas equipes estão passando por um problema de um certo desequilíbrio dentro da competição. Nada que me deixe surpreso, porque é uma competição que praticamente todos os clubes têm um momento de desequilíbrio. É longa a competição, é acirrada. Aqueles que recuperarem mais rápido desse desequilíbrio, naturalmente vai disputar sempre lá em cima. E esse é o nosso sentido. O Goiás está nesse processo, só que o Goiás, na minha visão, tomou a decisão que eles quiseram tomar, né, de troca de comissão técnica. Eu conheço bem o que é o ambiente do Goiás em momentos como esse. E eu sempre lembro, não é puxando a sardinha para os treinadores, não, né? Eu vejo que nesse momento o nosso adversário, o maior problema deles não é comando técnico. Eu acho que todas as transições em um clube levam um certo tempo para ser assimilada. E a transição administrativa, a transição política também leva um certo tempo para ser assimilado. Mas dentro de campo eu espero sempre um Goiás muito forte, um Goiás de camisa pesada e um Goiás que vai tentar, de todas as formas, impor o seu jogo aqui dentro dos aflitos.
7: Muito bem, palavras de Hélio dos Anjos, técnico do Náutico, são os destaques do Timbu aqui no Domingo Esportivo.
6: Agora 12:13. Site americano ignora Brasil e Vinícius Júnior entre favoritos para mata-mata da Copa e rasga elogios ao selecionado japonês. Pois é, com o chaveamento do mata-mata definido, o site americano The Athletic, braço esportivo do jornal New York Times, publicou neste domingo as projeções de seus jornalistas para a fase eliminatória da Copa do Mundo. O Brasil recebeu pouco prestígio nas previsões e Vinícius Júnior foi praticamente ignorado entre os destaques individuais. Por outro lado, o Japão, adversário da seleção na segunda fase, aparece como uma das grandes sensações do torneio e uma candidata forte a surpreender. Agora, 12:15. 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
3: Valeu, muito boa tarde para você, boa tarde para todo mundo que acompanha o Domingo Esportivo. Com os resultados de ontem, o Sport acabou perdendo 3 posições na tabela de classificação. Ele que havia começado a 15ª rodada na 3ª posição, nesse momento ele é o 6º colocado na classificação geral. Isso significa que é o último time a figurar dentro da zona de classificação. Os resultados de ontem, a vitória do Operário de Ponta Grossa para cima do América Mineiro por 1-0 e a vitória do Criciúma para cima do São Bernardo também pelo placar mínimo, fez com que o Sport perdesse essas posições. E detalhe, hein? O Leão pode perder ainda 2 posições caso não consiga pontuar hoje à noite contra a equipe do Fortaleza. Por quê? Logo em seguida, abaixo do Sport na tabela de classificação, está a equipe do Juventude, que joga em casa contra o Ceará. E em seguida, o próprio Fortaleza, que joga contra o Sport, né? Então é o jogo de 6 pontos, esse do Leão da Ilha do Retiro contra o Leão do Pici. O que é que acontece? Se o Juventude vencer o Ceará, ele vai a 25 pontos conquistados e vai ficar com uma vitória a mais que o Sport, caso o Leão da Ilha tropece diante do Fortaleza. Então, diante de todas essas matemáticas, um empate jogando lá no Castelão é um bom resultado, sem sombra de dúvidas, porque empatando, o Sport vai a 26 pontos conquistados e assume a 4ª posição na tabela de classificação, no lugar do hoje São Bernardo, que tem 25. Então, o torcedor do Sport, consciente que um resultado positivo hoje seria muito bom, no caso, uma vitória, 3 pontos, e faria com que o Sport empatasse com o Vila Nova em número de pontos, 28. Mas um empate não é um mau resultado, não. Muito pelo contrário. Um empate vai garantir o Sport dentro do G6 e vai segurar também a equipe do Fortaleza. E o técnico Márcio Goiano, que ganhou reforços durante a semana. Os atacantes Cleison e Marlon estão à disposição do treinador rubro-negro para esse jogo de hoje à noite. Ele que também tem um retorno do lateral direito Madison, que cumpriu suspensão automática imposta pelo terceiro cartão amarelo e vai para o jogo normalmente. E o provável time do Sport para o jogo de hoje à noite deve ser Thiago Couto no gol, na ala direita Madison, a dupla de zaga deve ser formada pelo Marcelo Benevenuto, Zé Marcos e Felipinho, o meio de campo deve compor com Zé Lucas, Iago Felipe ou Pedro Martins e Biel Fonseca, e na frente Cleison ou Yuri Castilho ou Marlon, Pedro Perotti e Christian Barleta. Do lado do Fortaleza, o técnico Thiago Carpini, ele ganhou reforços para esse compromisso contra o Sport hoje à noite. O zagueiro Brits superou as dores na lombar e está à disposição do Carpini. O atacante Lucas Manuel retorna à equipe após cumprir suspensão automática. Mucuri, ele deve jogar improvisado no lugar do Rodriguinho, que está suspenso pelo terceiro cartão amarelo. Então, o provável time do Fortaleza para encarar o Sport hoje à noite deve ser o seguinte: João Ricardo, Brits, Luan Freitas e Luan Gazal, Mucuri, Lucas Sacha, Rodrigo Santos, Vitinho e Fuentes, Militello e Luiz Fernando. Mas vamos ouvir o atacante Marlon Douglas falando sobre a expectativa desse jogo contra a equipe do Fortaleza.
0: A gente sabe que é mais um jogo difícil, né? Serve bem um campeonato muito difícil, mas a gente já venceu lá esse ano, né? E acredito que a gente está preparado para buscar mais uma vitória fora de casa. Infelizmente, os últimos jogos não conseguimos vencer, né? Mas pontuamos, acho que está na hora de voltar a vencer mais uma vez. Os níveis são muito parecidos das equipes e acredito que não está sendo diferente. Mas a gente está lá em cima, está pontuando e acredito que se a gente manter, né, melhorar um pouco o que tem que melhorar, voltar a vencer para a gente continuar lá em cima na tabela.
3: Pelo lado do adversário, pelo lado do Fortaleza, vamos ouvir o que falou o volante Rodrigo para esse jogo de amanhã à noite.
9: A gente sabe que vai ser um jogo difícil, mas a gente tem totais condições de sair com os 3 pontos aqui dentro da nossa casa, onde a gente é muito forte.
10: Concorrer direto
9: é um clássico regional, a gente sabe dessa rivalidade e sabe também que vai ser um jogo difícil. O trabalho vem sendo feito e a gente tem totais condições de sair com os 3 pontos. O professor está passando as ideias, nas ações e, com fé em Deus, a gente tem um pouco mais de calma também na hora de finalizar para concluir em gol. Na Série B é assim, você tem 3 pontos em casa e procurar ponto fora, né? Mas agora é voltar a ganhar dentro de casa, voltar a ter a nossa confiança de novo, porque a gente sabe que a gente é muito forte no Castelão, ainda mais com o apoio do nosso torcedor.
3: Será a 4ª vez que essas equipes se enfrentam somente nessa temporada. Até o presente momento, 2 vitórias do Fortaleza contra 1 vitória do Sport. A arbitragem do jogo será de responsabilidade do Anderson Daronco, do Rio Grande do Sul. Ele será auxiliado pela também gaúcha Maíra Mastella Moreira e pela mineira Fernanda Nandréa Gomes Antunes. O VAR é de responsabilidade do Carlos Eduardo Nunes Braga. Destaques do esporte para o Domingo Esportivo. Boa tarde.
6: Agora 12:19. Messi supera recorde de jogos seguidos com gols em Copas do Mundo de Jairzinho e Fontaine. Pois é, mais um recorde para a carreira de Lionel Messi. O camisa 10 da Argentina marcou de falta o terceiro gol no duelo com a Jordânia aos 34 minutos do segundo tempo. Foi o sétimo jogo seguido dele com gol em Copas, contando a edição passada. Com a marca, Messi deixou Jairzinho e Fontaine para trás. A dupla dividia o recorde de mais partidas consecutivas com gol em mundiais, que eram exatamente 6 gols. Agora meu dia, 21 minutos. Santa Cruz, Leonardo Boris.
4: Boa tarde para você, amigo. Boa tarde para você que está ligado aqui no Domingo Esportivo. E o Santa Cruz, numa partida irretocável, derrotou o Paysandu por 3-1, marcando para o tricolor do Arruda, Juninho contra, Everaldo e Fabinho, descontando para o time do Paysandu, Juninho. Com este resultado, o Santa Cruz quebrou um tabu de 9 jogos como visitante sem vitória. Agora, o Santa Cruz

0: tem uma vitória contra 7 do Paysandu e 2 empates. Com este resultado de vitória por 3-1, Santa Cruz chega ao G8, é o 7º colocado. Somando 18 pontos ganhos, tem um melhor saldo de gols do que o Floresta, que é o 8º, 3-1. Próximo jogo do Tricolor do Arruda será contra o Ituano, a princípio marcado para o sábado na Arena de Pernambuco, às 21 horas, onde a diretoria Coral deve pedir antecipação deste horário. Técnico Christian de Souza, que vai contar pelo menos com os retornos de Renato, William Alves e Alex Juan. Zé Mário continua em tratamento por problemas físicos e Thiago Coelho perdeu a vaga para Gabriel Souza. Atacante Everaldo, que fez a melhor partida dele com a camisa Coral, fez um desabafo depois do jogo.
1: Cheguei um pouco depois, eu tô com 2 meses de imagem, 2 meses de CLT. E não queria falar de valores, de tempo, de salário assim, sabe, específico. Eu só queria falar que, como eu falei, a gente está vivendo um momento difícil no futebol, não só o Santa Cruz, mas a gente sabe que precisa ser resolvido. Então, da mesma forma que a gente perdeu um jogo em casa na semana passada e a gente precisou vir aqui resolver, as pessoas que conseguem resolver isso pra gente, elas têm que correr atrás, elas têm que dar um jeito, não sei como, elas têm que fazer algo para mudar isso, para que isso não vire cultural. Já faz um tempo que isso vem acontecendo, isso precisa ser mudado. Até para outras pessoas que chegarem, não ter isso como cultura, porque isso não é legal para ninguém, não é legal aqui no Santa Cruz, não é legal, não vou citar outros clubes aí, até porque a gente sabe que o que começa errado, termina errado, então o que a gente vem a fazer as coisas da maneira certa, para que no final as coisas possam dar certo, espero que as pessoas se conscientizem aí disso aí e possam botar a casa em ordem para que a gente possa continuar mostrando aí um bom futebol e continuar com a nossa garra. Óbvio que não é só o dinheiro, porque se fosse pelo dinheiro a gente não vencia o jogo hoje, a gente não dava o que a gente deu hoje, porque teve momentos ali que a equipe do Paysandu nos sufocou e a gente estava ali disputando palmo a palmo, bola a bola. Eu estou apenas pedindo para que as pessoas que podem, né? Porque eu não posso chegar e pagar o salário do pessoal, eu não posso chegar e pagar o salário do funcionário, mas as pessoas que podem, que elas possam correr atrás e conseguir resolver esse problema para nós.
0: Aí, portanto, o desabafo do atacante Everaldo aqui no Domingo Esportivo.
2: Agora 12 horas 25 minutos. E o presidente da Coreia do Sul chama técnico de incompetente após eliminação na Copa do Mundo. Pois é, o presidente da Coreia do Sul, Lee Jae-myung, criticou a seleção do país pela eliminação na Copa do Mundo. O político usou as redes sociais para se manifestar e atacou principalmente o técnico Hong Myung-ro, e a quem chamou de incompetente. Ele disse: eu sinto não apenas confusão, mas também perplexidade com esse resultado inesperado. No fim das contas, o ditado "a escolha das pessoas é o princípio de todas as coisas" foi provado mais uma vez. Se valoriza mais os aliados do que a competência e se seleciona uma pessoa incompetente como comandante, o resultado é óbvio, escreveu o presidente. 12:26.
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5: Com o fim da fase de grupos, ficaram definidos os mata-matas da Copa do Mundo. E olha, são duas chaves bem diferentes. Em uma metade da chave estão 10 seleções europeias, 10 de 16 times, de 16 equipes são europeias. E também estão nesse lado da chave as duas melhores seleções africanas, que decidiram, fizeram a final da última Copa Africana, Marrocos e Senegal. Portanto, uma chave muito pesada. É possível que a Alemanha e França se encontrem nas oitavas de final, é possível que Espanha e Portugal se encontrem nas oitavas de final, mas antes terão que passar por europeias. Portugal joga com a Croácia, a Espanha joga com a Áustria, Marrocos vai dar trabalho para a Holanda, Senegal vai dar trabalho para a Bélgica. Tem os Estados Unidos também, anfitriões empolgadíssimos com a Copa do Mundo. Enfim, um finalista vai sair de uma chave muito pesada. A outra, um pouco menos, para a sorte do Brasil, é nela que a seleção brasileira está. O Brasil enfrenta o Japão, depois no caminho tem ou a Noruega ou a Costa do Marfim e eventualmente nas quartas de final México, Equador, Inglaterra ou República Democrática do Congo. Não é fácil, mas a Inglaterra é a única potência europeia do lado da chave em que está o Brasil. Chave que também tem a Argentina. Os argentinos, esses sim, deram muita sorte. A Argentina pega Cabo Verde, depois Austrália ou Egito nas quartas de final, ou Suíça, ou Argélia, ou Colômbia, ou Gana. Quer dizer, a Argentina até a semifinal não tem nenhum adversário que já foi um dia campeão do mundo, ou mesmo finalista de uma Copa do Mundo. Será que está tudo desenhado para uma semifinal entre Brasil e Argentina? Nunca aconteceu o maior clássico do futebol mundial numa fase tão aguda de Copa do Mundo. Veremos. As principais potências entram em campo a partir desta segunda-feira. Tem a Alemanha em campo contra o Paraguai e, lógico, tem a seleção brasileira enfrentando o Japão. Júlio Gomes, de Dallas, para a Rádio Jornal.
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3: Doze horas 32 minutos.
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3: E a seleção brasileira voltou a treinar no início da tarde deste domingo. Última atividade antes do jogo contra o Japão nesta segunda-feira, pela segunda fase da Copa do Mundo. A primeira etapa do mata-mata. O treinamento aconteceu com poucas movimentações para jogadores não se machucarem. A única ausência seguiu sendo a de Rafinha. Rafinha segue se recuperando de lesão na coxa direita. A tendência é que Carlo Ancelotti escale o mesmo time do jogo contra a Escócia, na última quarta-feira. Caso isso aconteça, será a primeira vez que o treinador repete uma escalação no comando da seleção. Quem passar pela Noruega, o Costa do Marfim, nas oitavas de final. Agora, meio-dia, 34 minutos. Chegando Marcelo Araújo com detalhes do futebol no Brasil e no mundo. Alô, Marcelo.
5: Boa tarde, Edinaldo. Grande abraço a você. Um abraço a quem está ligado conosco no Domingo Esportivo. Campeonato Brasileiro da Série C. Tivemos ontem na Curuzu a vitória do Santa Cruz em cima do Paysandu por 3-1. Juninho contra Everaldo e Fabinho para o tricolor do Arruda. Enquanto que Juninho, o atacante, fez o gol da equipe de Belém do Pará. 3-1, resultado final. O Itabaiano derrotou a Ferroviária por 1-0, o Floresta venceu Barra por 2-1, Inter de Limeira e Maringá empataram por 2-2. O Santa Cruz fica na sétima colocação com 18 pontos ganhos, pode perder ainda duas posições nesta rodada. O oitavo lugar é o Floresta com 18, nono Amazonas com 17, décimo Caxias com 16, décimo primeiro Maringá com 16. À frente do tricolor do Arruda, o Guarani de Campinas com 22, o segundo Brusque com 21, terceiro Paysandu com 20, quarto a Ferroviária com 19, quinta Inter de Limeira com 19, sexto lugar o Ituano com 18 pontos ganhos. A rodada ainda prevê alguns jogos. Teremos hoje às 8:30 da noite no Novelli Júnior, Ituano e Maranhão. Às 20:30 no Olímpico Colosso da Lagoa, Ipiranga de Erechim e Confiança. Amanhã, 19:30 no Centenário, tem Caxias e Anápolis. Aliás, o jogo será na terça-feira. Também na terça-feira, 20:30, Volta Redonda e Amazonas. No mesmo horário, no Almeidão e João Pessoa, tem Botafogo e Brusque. Campeonato Brasileiro da Série D. O Maguari de Bonito está classificado para a próxima fase após perder para o Piauí em Teresina por 1-0. A equipe de Bonito havia vencido o primeiro jogo na Arena de Pernambuco por 2-0. Além do Maguari, Imperatriz do Maranhão, Trem do Amapá, América de Natal, Águia de Marabá, Capital do Distrito Federal, Iguatu, Craque de Catalão, São José de Porto Alegre, Uberlândia, Portuguesa, CSA, Betim, São Luís, Velo Clube, Asa e 15 de Piracicaba já estão classificados para a próxima fase. Acompanharemos a partir das 5 da tarde o jogo no Presidente Vargas entre Ferroviário do Ceará e Central. Primeiro jogo no Lacerdão, domingo passado, houve empate por 1-1. Quem vencer, classifica para a próxima fase. Um novo empate leva a decisão para os pênaltis. Lembrando que quem passar de Central e Ferroviário enfrenta o Imperatriz do Maranhão na próxima fase da competição. Copa do Mundo 2026, tivemos os resultados deste sábado. Nova Zelândia 1, Bélgica 5, Egito 1, Irã também 1, Croácia 2, Gana 1, Panamá 0, Inglaterra 2, Colômbia e Portugal 0-0, República Democrática.

0: Democrática do Congo 3, Uzbequistão 1, Jordânia 1, Argentina 3, além de Argélia 3, Áustria também 3. A segunda fase da competição toda definida e a partir de agora eliminatória. Quem perder está fora, cada empate levará a decisão para os pênaltis. A segunda fase começa logo mais às 16h com África do Sul e Canadá. Amanhã, a partir das 17h30, tem Alemanha e Paraguai. Às 22h, tem Holanda e Marrocos. E lembrando que o Brasil joga às 14h contra a seleção japonesa. No dia 30, terça-feira, 14h, Costa do Marfim e Noruega. Além de México e Equador, às 22h. Também na terça-feira, França e Suécia se enfrentam às 18h. Outros confrontos até o final da segunda fase: Holanda e Marrocos, Portugal e Croácia, Espanha e Áustria, Estados Unidos da América e Bósnia, Bélgica e Senegal, além de Inglaterra e República Democrática do Congo, Argentina e Cabo Verde, Austrália e Egito, Suíça e Argélia, além de Colômbia e Gana. Campeonato Brasileiro da Série B. A bola vai rolar logo mais às 18h30, com cobertura total do Escrete de Ouro. Na Arena Castelão tem Fortaleza e Sport. Nos Aflitos tem Náutico e Goiás. O Sport ocupa a sexta colocação, com 25 pontos ganhos. O Timbu é nono colocado, com 20 pontos. 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
1: Pronto, minha gente, estamos terminando a primeira parte do programa. Você acabou de acompanhar 30 minutos de notícias, só notícias, tão somente notícias. Na sequência tem um debate do Domingo Esportivo, o debate da torcida pernambucana. 12h38.
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6: E um domingo de pontapé inicial no mata-mata da Copa 2026. África do Sul e Canadá se enfrentam em Inglewood, às 16h, na Califórnia, no primeiro jogo dessa nova fase do Mundial com 48 seleções, 16avos de final. Amanhã, o Brasil enfrenta em Houston, no Texas, a seleção do Japão. Brasil buscando chegar às oitavas de final da Copa 2026.
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3: Meio-dia, 43 minutos.
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3: A gente vai começar o debate do Domingo Esportivo, mas antes, como sempre, uma passada nas loterias da Caixa Econômica Federal.
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3: A gente começa com a Quina. Concurso 7.050, acumulou 24, 36, 61, 66, 74, repetindo, 24, 36, 61, 66 e 74, os números da Quina. Agora, Loto Fácil, concurso 3.721. Na Loto Fácil, um ganhador. Números 01, 03, 04, 05, 07, 08, 10, 11, 12, 14, 15, 20, 21, 23, 24. Repetindo, Loto Fácil, 01, 03, 04, 05, 07, 08, 10, 11, 12, 14, 15, 20, 21, 23 e 24, os números da Loto Fácil. Loto Mania, concurso 2.942, teve um ganhador. Atenção para os números 02, 15, 18, 20, 27, 29, 35, 43, 48, 51, 63, 69, 74, 76, 78, 81, 84, 96, 98 e 99. Repetindo, a Loto Mania. 02, 15, 18, 20, 27, 29, 35, 43, 48, 51, 63, 69, 74, 76, 78, 81, 84, 96, 98 e 99. A Time Mania, concurso 2.409. A Time Mania acumulou números 5, então 05, 06, 10, 20, 29, 67 e 71. Repetindo, 05, 06, 10, 20, 29, 67 e 71. A Time Mania do concurso 2.409. Agora destaque para a Mega Sena, que acumulou números 13, 39, 42, 44, 47, 49. Repetindo os números da Mega Sena, concurso 3.024. 13, 39, 42, 44, 47 e 49. A Dupla Sena, concurso 2.975. Que acumulou no primeiro sorteio 07, 08, 22, 25, 42 e 44. Repetindo o primeiro sorteio 07, 08, 22, 25.

0: 5, 42 e 44. Segundo sorteio, 16, 20, 24, 34, 39 e 43. Repetindo o segundo sorteio, 16, 20, 24, 34, 39 e 43. Finalmente, a extração da Loteria Federal, concurso 6.078. No primeiro prêmio, bilhete de número 006440. Segundo prêmio, 053888. Terceiro prêmio, 007818. Quarto prêmio, 000467. Kit último, 015020. Repetindo a extração da Loteria Federal de cima a baixo. Primeiro prêmio, 006440. Segundo prêmio, 053888. Terceiro prêmio, 007818. Quarto prêmio, 000467. E quinto e último, 015020.
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0: Alguns dos temas dos nossos debates para este domingo. Santa Cruz e Paysandu, jogo que a vitória era imprescindível. O Santa terminou vencendo os paraenses por 3 a 1 e entra no G8 da Série C. O jogo começou com o Santa assustando os donos da casa através de Quirino, mas o Paysandu levou muito perigo em cobranças de escanteios. O Paysandu pressionava, mas a bola não chegava no goleiro Coral. O Santa Cruz abriu o placar com um gol contra de Juninho, que desviou escanteio batido por Everaldo. O Paysandu foi para cima, criando três boas chances, mas que não foram aproveitadas. O Santa trabalhou bem na marcação. Aos 46 minutos, o Santa marcou de novo. Ronald dispara em deslumbrante aceleração, cruza na área e Everaldo faz Santa Cruz 2 a 0 contra o Paysandu. Finalmente, Everaldo desabrochou. Foi o dono do jogo. Mas no final do jogo, gente, ele abriu o verbo, abriu as baterias contra a diretoria do Santa Cruz, que até agora não resolveu o problema crucial do tricolor, que é exatamente o atraso de salário. Foi branca. Como já era esperado, o Paysandu, depois que tomou o segundo gol, voltou para o segundo tempo tentando encurralar o Santa Cruz. Mesmo com 2 a 0 no placar, o Santa não abdicou de atacar. Quirino botou o goleiro para trabalhar e ele fez grande defesa. O goleiro do Santa Cruz, Gabriel Souza, também faz grande defesa. O Paysandu continuou a pressão, jogando com bola no campo do Santa Cruz. Thiago Marques e Fabinho entraram no jogo. Aos 24 minutos, a dupla fez o Santa chegar ao terceiro gol. Gol de Fabinho, Santa 3 a 0. Com o placar adverso, o Paysandu vai com tudo ou nada, vai pro tudo ou nada. Cria mais duas grandes oportunidades. Logo em seguida, conseguiu fazer o seu gol de honra através de Juninho, o mesmo que fez o gol contra. O Papão continuou criando ofensivamente, foi pro abafa, mas não teve êxito nas tentativas. Grande vitória Coral, 3 a 1 para o Santa. Santa Cruz subiu para 18 pontos e agora está na sétima colocação. O tricolor volta a campo no próximo sábado, quando enfrenta o Ituano na Arena. O Paysandu é o terceiro com 20 pontos. Olha, minha gente, após os confrontos entre duas gangues organizadas, o Botafogo da Paraíba, no último fim de semana, na vitória contra o Volta Redonda, o investidor da SAF do Botafogo da Paraíba, Felipe Félix, já pensa em medidas para evitar confusões nos próximos compromissos do clube pela Série C do Brasileiro. O investidor falou, através de suas redes sociais, que vai tentar enfrentar o Santa Cruz com torcida única. Caso não seja possível, vai vender ingressos a R$400 para a torcida visitante. Pois, né? Só que a medida apontada pelo dono da SAF vai contra o Regulamento Geral de Competições da Confederação Brasileira de Futebol. Segundo o documento, o valor do ingresso cobrado à torcida visitante deve custar, no máximo, o dobro do valor mais barato oferecido ao mandante, sem considerar a meia entrada.

E o Sport volta a correr atrás da bola, encarando Fortaleza logo mais 5 da tarde no Castelão. O volante prata da casa

0: Na última quinta-feira, a diretoria do esporte enviou proposta oficial para contratar o artilheiro Alex Bruno do Asa de Arapiraca. Mas os números envolvidos não agradaram os dirigentes do Asa e a negociação está momentaneamente parada. O Asa pediu ao esporte uma quantia superior a R$400 mil para ter o atacante por empréstimo até o fim do ano. E a diretoria do esporte aguarda a abertura da próxima janela de transferência, marcada para o dia 20 de julho. As prioridades são um atacante ou dois atacantes, um meia, um volante e possivelmente um goleiro, caso Raus vá para o futebol europeu. Ele negocia com o time da primeira divisão de Portugal. Mais uma bronca para o esporte. O Cuiabá decidiu acionar o Clube Rubro-Negro na Câmara Nacional de Resolução de Disputas, a CNRD, pelo atraso no pagamento da compra do lateral direito Matheus Alexandre. Além disso, o Cuiabá notificou a administração rubro-negra da recuperação judicial. O jogador da equipe matogrossense teve os direitos adquiridos pelo time pernambucano numa operação de US$1.500.000, em torno de 9 milhões na cotação da época, em 2025. A transferência foi firmada em 3 parcelas, cada parcela de US$500.000. Só que o rubro-negro pernambucano pagou somente uma, ainda no decorrer do ano passado. Teve vencimento da parcela em maio e agora também o vencimento da parcela de dezembro, que é uma parcela que se paga antecipadamente. Mais uma multa de 20% em cima, no valor de R$5.900.000. Muita cobrança para cima do técnico Márcio Goiano pela falta de resultados e desempenho do time nos últimos jogos da Série B. O treinador sabe que precisa dar resposta positiva para a torcida rubro-negra. O Leão pernambucano não vence há 3 partidas, acumulando 3 empates consecutivos, e vai em busca da reabilitação contra o Fortaleza fora de casa. O Sport caiu para 4º lugar na classificação, com 25 pontos, contudo, se vencer um rival cearense e a rodada ajudar, pode chegar à vice-liderança da Série B. Hoje tem Náutico e Goiás nos aflitos às 18h30 da noite. A torcida alvirrubra pressiona o time para voltar a ter bons resultados na competição. Jogo válido pela 15ª rodada da Série B. A equipe está na 9ª colocação da tabela, com 20 pontos conquistados. Os desfalques também aumentam o clima de tensão no time de Imbu. O lateral direito Arnaldo, o zagueiro Betão estão lesionados e fora da partida de logo mais, no estádio dos aflitos. Os atacantes Paulo Sérgio e Júnior Todinho estão em recuperação. Ao todo, são 4 ausências certas. Como sempre acontece, o Clube Alvirrubro só divulgará mais detalhes do departamento médico horas antes do jogo. Para o lugar de Betão, o Náutico tem como alternativas o criticado zagueiro Wanderson, Igor Fernandes, que tem atuado na lateral esquerda, e o reforço Gustavo Henrique, que sequer estreou, além do prata da casa Índio. O meia Jean Carlos está muito perto de retornar ao Clube Náutico Capibaribe. Restam detalhes finais entre as partes para que o atleta assine contrato até o fim de 2027. O jogador, inclusive, já se despediu da Chapecoense. As negociações do Náutico com o atleta foram iniciadas nas últimas semanas e o desejo do meia pesou para o avanço das tratativas. Jean Carlos já procura apartamento para morar aqui na capital pernambucana. Jean Carlos deve voltar ao Timbu após mais de 4 anos. O camisa 10 deixou o Timbu no fim de 2022 para acertar com o Ceará. Desde então, passou também por Juventude, Criciúma e Chapecoense. Na atual temporada, disputou 34 partidas, marcou 5 gols e distribuiu 3 assistências pela equipe de Chapecó. Agora, 12h57.
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0: Hoje com as presenças de Haroldo Costa e Leonardo Boris. E tem muita coisa de Copa do Mundo, né, gente? Copa do Mundo realmente está polarizando todas as atenções. Não poderia ser diferente. E nós já vamos começar a partir de hoje a fase do primeiro mata-mata da Copa do Mundo. Vamos dar uma primeira passada aqui na questão do chaveamento. É muito importante que a gente acompanhe os jogos em si, claro, mas também as previsões de cruzamentos dentro da Copa do Mundo. O caminho do mata-mata da Copa do Mundo de 2026 já está definido. Portanto, hoje, o confronto entre África do Sul e Canadá, marcado para as 16h no horário brasileiro, já marca o início, né, dos jogos eliminatórios que permanecem sendo disputados em jogo único. O Brasil, como se sabe, está classificado e enfrenta Japão exatamente amanhã. Então vamos dar uma geral aqui para pegar as análises também de Haroldo Costa, de Leonardo Boris, para você acompanhar, torcedor. Nós temos esse confronto da Copa do Mundo, por exemplo, para a segunda fase com os times classificados. Hoje, domingo, já falamos, 16h tem África do Sul e Canadá. Amanhã, segunda-feira, 29 de junho, 14h, Brasil e Japão. 17h30, Alemanha e Paraguai. 22h, Holanda e Marrocos. Na terça-feira, 30 de junho, 14h, Costa do Marfim e Noruega. 18h, França e Suécia. 22h, México e Equador. Na quarta-feira, dia 1º de julho, Inglaterra e República Democrática do Congo, às 13 horas. Às 17 horas tem Bélgica e Senegal. Às 21 horas, Estados Unidos e Bósnia. Na quinta-feira, dia 2 de julho de 2026, 16h tem Espanha e Áustria. E às 20h, Portugal e Croácia. Na sexta-feira, dia 3 de julho, 00h, Suíça e Argélia. 15h, Austrália e Egito. 19h, Argentina e Cabo Verde. 22h30, Colômbia e Cabo. Esses são os jogos dessa primeira fase do mata-mata da Copa do Mundo. Então, confirmando, temos Alemanha e Paraguai, França e Suécia, África do Sul e Canadá, Holanda e Marrocos, Portugal e Croácia, Espanha e Áustria, Estados Unidos e Bósnia, Bélgica e Senegal, Brasil e Japão, Costa do Marfim e Noruega, México e Equador, Inglaterra e Congo, Argentina e Cabo Verde, Austrália e Egito, Suíça e Argélia, Colômbia e Gana. Antes da gente entrar aqui nas previsões das oitavas e final, previsões já confirmadas, que podem ser confirmadas, não é chute, são os cruzamentos que a gente vai mostrar daqui a pouquinho. Bom, já falamos aqui desses primeiros jogos, a primeira etapa do mata-mata, e eu vou começar a conversar com Haroldo Costa e com Leonardo Boris para a gente dar uma geral nessa rodada, por exemplo, de hoje, domingo, que tem o jogo das 16h entre África do Sul e Canadá. Haroldo Costa, chaveamento pronto, primeira etapa pronta para ser disputada. O que é que você acha desses jogos, a começar de África do Sul e Canadá, Haroldo?
1: Boa tarde para você, Edinaldo, Boris e quem nos acompanha aqui no Domingo Esportivo. Acho que a seleção do Canadá é favorita hoje mesmo, jogando fora de casa. O Canadá, nesse chaveamento da Copa aí, acabou saindo do seu país, mas vai enfrentar uma África do Sul que eu já vi e não me empolgou. Não me empolgou o futebol sul-africano. Acho que a seleção canadense, ela é favorita. Agora a gente vai para outra fase diferente, né, Edinaldo? Uma fase em que as coisas podem acontecer. Uma seleção mais fraca, tira uma mais forte. A Copa do Mundo é assim, né? Existe uma certa coisa meio cruel de Copa do Mundo. Um bom time de primeira fase, boas seleções, ficam no meio do caminho. E temos vários exemplos disso na história. Nós mesmos podemos contar essas histórias com muita propriedade, né? A seleção de 82, a maravilhosa seleção, espetacular seleção de 82, tomou 3-2 da Itália e voltou para casa. Não é assim, agora começou essa coisa do mata-mata, que não permite erros, que não permite, por exemplo, que um zagueiro escolheu.

0: Vocês vai sair com a bola dominada ali, se atrapalhe todo, perca a bola para Vini Júnior, toma um gol, acabou a Copa. Se acontecer algo parecido, um abraço. Você faz as malas e volta para casa. Então, os favoritos, os favoritos aparecerão aí, né? Estarão sempre em destaque. É, mesmo nesses confrontos, digamos, intermediários da Copa do Mundo, de seleções da segunda prateleira. Teremos sempre um favorito. É o caso de Canadá e África. Na minha opinião, o Canadá. Mas é aquele jogo em que tudo pode acontecer. É meio um clichê falar isso no futebol, mas é a verdade.
1: Muito bem. Deixa eu ver aqui o nosso Leonardo Boris sobre a sua opinião para a África do Sul e Canadá, que é o primeiro jogo do mata-mata, viu, Boris? Boa tarde.
2: Boa tarde, Edinaldo. Boa tarde, Haroldo. Amigos e amigas. Grande abraço a todos. Haroldo foi muito bem quando ele fala que agora estão separando as crianças dos homens, né? Como costuma se dizer. Mas Copa do Mundo, e essa principalmente a maior Copa da história, ela nos ensina que não tem nenhum pato morto. Camisa não joga sozinha. Então, África do Sul, também não gostei. Canadá, nem gostei tanto assim, mas é um jogo de intermediário para uma plataforma abaixo que para mim não tem previsão. Tudo pode acontecer, como o Haroldo falou, é um clichê do futebol, mas você destacar um favoritismo nessa partida, não vejo nenhum muito favoritismo.
1: Mas quem
2: é claro que na divisão, não, sim, aí seria palpite, né? Uhum. Palpite. Por exemplo, se eu for olhar as duas seleções pelo que elas produziram, é o tipo do jogo para dar empate, um com medo do outro e decidir nos tiros livres na marca do pênalti.
1: É exatamente isso que eu penso também. Acho que esse jogo vai ser equilibrado. África do Sul e Canadá. Os africanos, não,
2: têm
1: tanto,
2: um preparo
1: não
2: físico...
1: tanto a África do Sul, mas os africanos em geral, mostraram muito futebol nessa Copa do Mundo até agora, rapaz. Impressionante.
2: Futebol mostraram muita disciplina, né?
1: Sim, incorporou o trabalho deles.
2: Mas daí para mostrar futebol, a questão técnica, eles deixam ainda a desejar. Igor Moura, na cola da seleção, ele falou uma coisa que eu fiquei com isso na cabeça. Falta um pouquinho de casco para os jogadores, um pouco de manha para os jogadores africanos. Mas é o tipo da partida, África e Canadá, que eu não vejo favorito. E a África tem os seus poderes de preparo físico, o Canadá tem o seu conjunto, mas eu acho que no frigir, o Canadá vai para o pênalti,
1: quem ganha?
2: Aí no chutômetro, o Canadá.
1: Olha, eu acho impressionante o avanço dos africanos nessa Copa do Mundo. Se vai continuar assim no mata-mata, é esperar para ver, mas eles cresceram muito, tanto no futebol coletivo, como na parte física, na velocidade, são pontos importantes que eles mostraram. Na segunda-feira, Haroldo Boris e ouvintes da Rádio Jornal, a gente vai ter o mata-mata do Brasil, que vai enfrentar o Japão. Aliás, rapaz, hoje teve um site ligado ao New York Times que falou de todo mundo, mas não fala do Brasil, ignorou o Brasil. E contra o Japão, elogiou os japoneses e disse que o Japão era favorito. E nem citou o Vinícius Júnior, citou Messi, citou Haaland, Cristiano Ronaldo, Harry Kane, mas não citou nem o Brasil, nem o Vinícius Júnior.
2: Para os supersticiosos, isso é maravilhoso, né?
1: Eu não sei.
2: Para os supersticiosos, não precisa falar, não. Eu estou falando em termos de superstição. Superstição não joga futebol, mas o torcedor brasileiro já é um supersticioso por natureza, né?
1: Eu acho que isso tem a ver, Haroldo, com a pouca preparação que a gente teve, tem a ver com a indefinição do time até agora. Não é mole, gente, mais de 15 jogos com o Ancelotti, nenhuma escalação repetida, só essa vai ser

0: repetida, que foi com referência ao jogo passado. O que é que você acha, Haroldo?
1: É a cara do nosso time, né? Um monte de dificuldade no ciclo Copa, que resultou num time indefinido. Essa é a verdade. Eu acho que quando o Ancelotti entrou na Copa, ele não tinha um time na cabeça. É só ver que na partida contra Marrocos, ele entrou com Igor Thiago, né? Fez outras escolhas. E aí a Copa, claro, vai moldando a seleção a cada jogo. Você vai vendo o que rende, o que não funciona, o que está funcionando, o que dá certo. E aí você vai preparando ideias e esquemas de jogo na sequência. Ele vai repetir o time sim amanhã, porque ficou uma boa imagem da partida contra a Escócia. O time deu uma encaixada, né? Mas que a gente teve dificuldade, sim. Se você comparar com outros conjuntos aí, você vai ver que nós não tínhamos realmente um time. O Ancelotti não tinha um time definido. O time que ele pensou não deu certo, inclusive contra Marrocos, fez uma atuação abaixo da própria história da seleção brasileira, né, na competição, mas nada muito diferente do que a gente já esperava. Um time com dificuldades coletivas, um time com dificuldades inclusive de transição, de bola, mas ele começou a fazer as correções, né? Às vezes até essas correções foram feitas de forma obrigatória, como foi o caso da saída do Rafinha para a entrada aí do Rayan. Sem o Rafinha, ele teve que encontrar ali uma solução e manteve o garoto Rayan. Então, Edinaldo, eu acho que no jogo Brasil e Japão, o Brasil é o favorito. Se você pegar o que aconteceu no jogo Brasil e Japão, naquele amistoso, vai ver que os três gols que nós tomamos foram todos falhas individuais, né? Uma, o Fabrício Bruno, a piada. No segundo, ele acabou fazendo um gol contra, mas a bola estava muito rápida, né? Também ali na pequena área, ele tentou cortar, bateu na canela, foi pro gol. E no terceiro, o nosso goleiro, se não me engano, era o Hugo Souza, acabou aceitando lá uma cabeçada forte e tal, mas ele não conseguiu pegar, né? Mas foi em cima dele. Então, assim, nós tomamos três gols dos japoneses em falhas. E eu acho que é outro Brasil e Japão, não é aquele Brasil e Japão do amistoso, é outro jogo e o Brasil é favorito para ganhar. Eu estava ouvindo, você estava falando aí sobre sites, né, que divulgam coisas. Tem muita gente falando muita coisa também na internet, né? Tem um alemão aí, se eu não me engano é alemão, que tem uma espécie aí de formato que ele vai cravando os vencedores da Copa, acertou as duas últimas Copas, quem venceria as Copas e tal. E ele disse que o Brasil pode perder para o Japão.
2: Mas isso sempre aparece, né, Haroldo?
1: Não, e outra coisa, o Brasil pode perder para o Japão? Pode. Se a gente não fizer uma jornada feliz, cometer alguns erros, não acelerar um pouco o nosso jogo, tem uma certa intensidade, essa correria japonesa pode nos surpreender. O Brasil não é favorito absoluto, inequívoco e incontestável para ganhar o jogo, não. É preciso deixar uma margem para o Japão aí.
0: Olha, manter o mesmo time, o Brasil entra com Alisson, Danilo, Marquinhos, Gabriel Magalhães e Douglas Santos, Casemiro, Bruno Guimarães, Lucas Paquetá, Rayan, Matheus Cunha e Vinícius Júnior. Quem é o favorito, quem ganha esse jogo e qual o placar, meu caro Leonardo Borges?
2: Para mim, você já apelou logo no placar também, né?
0: Também. Haroldo não disse o placar, não.
2: Não, ele não
0: disse. Liga aí, Haroldo. Ganha de quanto, Haroldo? Seu palpite?
1: 1-0.
0: 1-0. Vamos lá, Borges.
2: Pronto, 2-1 Brasil. O Brasil é favorito. E depois é claro que você vai fazer os cruzamentos quando todo mundo diz que a Argentina pegou a molezinha da Copa, né? Pegou a molezinha da Copa até a semifinal, que pode dar até uma semifinal Brasil e Argentina. Mas o Brasil, se você parar para pensar também, Japão, Noruega, que pode acontecer, né? Também não é de todo ruim, é porque a gente não tem confiança na seleção brasileira. A grande verdade é essa. Mas eu concordo com o Haroldo que o Brasil é favorito e será sempre favorito em qualquer circunstância contra a seleção do Japão.
0: Muito bem, deixa eu ver aqui. Sabe o que é que está faltando aqui para mim, cara?
2: O quê?
0: A página, cara, sumiu aqui.
2: Mas eu te ajudo.
0: Segunda-feira. Não, outro detalhe que eu queria
2: Alemanha, acrescentar. Alemanha, Paraguai, Holanda e Marrocos.
0: Eu queria só acrescentar um detalhezinho aqui rapidinho. É que ainda em cima desse jogo, eu acho também que é um jogo difícil para o Brasil. E, para mim, se o Brasil jogar bem, pode conseguir essa vitória. Mas tem que jogar muito bem, tem que conter essa velocidade do time do Japão, porque os caras são muito rápidos, se encontram com extrema facilidade dentro de campo,

0: É impressionante. Ele não, nem olha um para o outro. Ele mete a bola para o cara já está lá no lugar certo. Então isso significa dizer que é uma seleção muito bem treinada, é uma seleção muito forte, que precisa ser levada muito a sério, porque eles conseguiram formar um conjunto e jogar com muita velocidade, mas o que mais me impressiona é exatamente a obediência tática e a obediência técnica.
1: Mas a gente tem muito mais jogadores para decidir no individual do que o Japão.
0: Sim, claro, claro.
1: E aí, essa necessidade de jogar bem, claro que tudo na vida você tem que fazer bem. Agora, às vezes o bem não casa. E aí você tem a individualidade. Nisso o Brasil tem mais.
0: É, vamos aqui para... Sim, então eu acho que é um jogo dificílimo. Mas ainda acho que o Brasil, por ter exatamente esses jogadores que fazem a diferença, deve ganhar o jogo pelo placar de 1-0. Vamos para Alemanha e Paraguai, também na segunda-feira, às 17h30. Alemanha e Paraguai, Haroldo, qual a sua opinião, qual a sua visão sobre esse jogo?
2: O grupo alemão é bem melhor, não gostei muito do Paraguai, foi uma seleção até com alguns elogios antes a bola rolar na Copa do Mundo. Não, esse Paraguai pode surpreender, pode avançar, pode fazer história, até pode. Agora, em princípio, para mim, a Alemanha, o grupo alemão realmente é melhor. A Alemanha perdeu para o Equador, mas todo mundo sabe o que foi que aconteceu, né? A Alemanha resolveu apostar num time alternativo, última rodada, estou classificado, perdeu para o Equador. Mas contra o Paraguai, eu acho que a Alemanha fica com a vaga para as oitavas.
0: E você, Boris?
1: Em termos de desacreditar, a Alemanha está no rol das desacreditadas, né? Mas a Alemanha e Paraguai, a Alemanha para mim é favorito.
0: Holanda e Marrocos, Haroldo.
1: Aí essa o bicho pega.
2: Mais equilibrado, né? Bem mais equilibrado. Mas eu ainda acho que vai dar Holanda. O grupo holandês pode funcionar bem nessa partida. Eu acho que a seleção marroquina, ela tem seus méritos, ela tem seus valores. Alguns até individuais, né, como por exemplo o Hakimi, né, muito elogiado realmente, e não fazendo uma supercopa, mas é um jogador muito bom, né, considerado o melhor da função hoje no mundo, mas ainda aposto que vai dar a Holanda.
0: Rapaz, eu acho que pode ter uma surpresa nesse jogo, porque a Alemanha não está bem.
1: Não,
0: aliás,
1: não,
0: o goleiro da Alemanha...
1: Alemanha o Neuer, e Paraguai. Você não está em Holanda e...
0: Holanda e Marrocos.
1: Então, você estava falando da Alemanha?
0: É que eu esqueci de dar o meu palpite. Acho que tá. Alemanha e Paraguai é um jogo complicado, porque, claro que, em termos de valores, a Alemanha dá de lambuja em cima do Paraguai. Mas a Alemanha não tem mostrado um grande futebol. São caras que podem, de repente, reagir e aproveitar para mostrar o futebol que sabem. Que o futebol desses caras não é esse que a gente viu até agora. O próprio goleiro Neuer está sendo considerado o pior jogador da primeira fase. Ele realmente está muito, muito fora de forma e tem prejudicado a Alemanha. Então, acho que pode ter uma surpresa aí. Vai dar um empatezinho na partida ao longo do tempo normal e também na prorrogação. E deve ir para pênalti esse jogo, na minha opinião. Holanda e Marrocos, eu também acho que é um jogo muito equilibrado. Marrocos, para mim, se repetir aquela atuação que mostrou contra o Brasil e melhorar suas finalizações, pode derrubar a Holanda mesmo jogando na casa da Holanda.
1: Mas o Marrocos, para mim, me decepcionou muito contra o Haiti. E era uma partida decisiva.
0: Todo mundo teve partida boa, teve partida ruim.
1: Era uma partida decisiva.
0: Fora a Argentina, né?
1: E a Holanda, ela vem mantendo um grau de regularidade. Para mim, a Holanda é a favorita.
0: A Holanda tem grandes craques também, né?
2: A Holanda empatou com o Japão, né?
1: Exatamente. Para muitos, o melhor jogo da Copa, né?
0: Deixa eu ver aqui, na terça-feira, dia 30 de junho, vai acontecer a rodada seguinte. Começa com Costa do Marfim e Noruega. É pauleira, é equilíbrio, a Noruega ganha fácil, Haroldo?
2: Não, ganha fácil não. É um jogo equilibrado, mas acredito que a Noruega passa representando aí o futebol da Europa. A Noruega, claro, deposita todas as suas atenções e fichas, né, no seu centroavante. O Haaland está fazendo, sim, uma boa Copa. E era o que se esperava dele, né? Aliás, uma das vantagens de você aumentar o número de seleções na Copa é você ter jogadores assim que não apareceriam, né? Porque não tem... as suas seleções não têm tanta força para chegar. Vocês lembram do Gareth Bale, que jogou... Né? Era um jogador de País de Gales, né? Galês. Então não chegou. Não chegou na Copa, porque o

0: Gales não chegava. Mesma coisa com o Lewandowski, que agora está fora, né? A Polônia não chegou. Né? Então você tem essas situações. No caso do Haaland, se esperava ele numa Copa do Mundo. A Noruega chegou e ele está aí entregando. Então, se a Costa do Marfim não souber marcar muito o centroavante, ele vai fazer a diferença aí a favor. Não é que a Noruega seja um exército de um homem só. Acho que tem outros bons valores, mas ele é o cara.
1: Pois é. É um jogo complicado, Costa do Marfim e Noruega, viu, Leonardo Borges?
2: É porque a Costa do Marfim entra na história, né? Agora, eu concordo com o Haroldo. A Noruega, ela chegou para mostrar alguma coisa a mais. E tem esse cara que é muito diferenciado, que é o Haaland.
1: Bom, eu, como estou esperando alguma novidade desse jogo, Costa do Marfim e Noruega, eu acho que a Costa do Marfim pode ser uma surpresa nesse primeiro mata-mata. Pode ser uma surpresa mesmo com a Noruega, tendo a presença do Haaland, que é um senhor jogador de futebol, é um matador, é um goleador, impressionante, né? A parte física dele, a parte técnica também.
2: Aí, se a gente passar pelo Japão, pegaria, na sua ótica, não, a Costa do Marfim.
1: Costa do Marfim. Deixa eu ver aqui...
0: Outro jogador que ficou fora de Copa foi o Ibra, né? Ibrahimovic, porque a Suécia não chegava. Isso acontece, né? É, então, o Haaland na Copa é muito legal para a Copa, né? É muito legal. Esse aumento de número de seleções propiciou isso aí. Alguns jogadores que, teoricamente, não chegariam a disputar uma Copa do Mundo porque seus países não têm força para chegar lá.
1: França e Suécia. Acho que aí ninguém tem dúvida, né, Haroldo?
0: A França pega um terceiro melhor, né? O time sueco. Aliás, nós até torcemos para pegar a Suécia em algum momento ali. É a França favoritíssima.
1: Favorita a França?
2: Favorita. A França, essa semana, ela treinou, né?
1: Agora tem um jogo aqui que vai ser bem equilibrado, que é esse jogo das 22 horas da terça-feira. México e Equador.
2: Entra no rol dos não tem favorito.
1: Esse jogo...
2: Equador fez uma das melhores campanhas dele nas eliminatórias, é bom lembrar.
1: Exatamente.
2: E vem marcado mesmo com um time alternativo da Alemanha, mas entrou na história, porque a história diz, o Equador ganhou da Alemanha, não é a Alemanha com um time alternativo que perdeu para o Equador.
1: Qual o palpite para esse jogo?
2: Rapaz, vai para os pênaltis.
1: Rapaz, eu acho, viu, Haroldo, que vai dar México. Eu gosto desse time do México. Gosto também do Equador. O Equador tem jogado muito bem, mas acho que o México vai jogar em casa. Para mim, ganha o México. E você, Haroldo?
0: Tipo do jogo que eu colocaria 55, 45 para o México só por causa da torcida. Para mim é muito equilibrado. O time equatoriano é um time muito, muito viril, né? Muito forte. A gente conhece bem aqui da América do Sul o jeito deles jogarem. E o México está indo na onda da torcida lá, na empolgação da torcida. Eu não vejo favorito, não.
1: Então vai para pênalti?
0: Pode ser sim, pênalti.
1: Ok. Na quarta-feira, gente, dia 1º de julho, tem às 13 horas Inglaterra e República Democrática do Congo. Inglaterra e República Democrática do Congo, Haroldo.
0: A Inglaterra vai fazer a torcida sofrer um pouquinho. Uhum. E eles têm um jeito de jogar assim que às vezes fazem a torcida sofrer. Mas eu acho que vai dar Inglaterra aí. O Harry Kane é o cara, né? Mas tem outros bons jogadores lá, bons valores, como Rashford e outros jogadores que podem aparecer. A República Democrática do Congo...
1: Sem falar no Bellingham, né?
0: Bellingham e tantos outros, né? É um time já um pouco mais experiente, né? E esse centroavante que também tem tudo para ser uma das estrelas da Copa. Agora, a República Democrática do Congo vai lutar muito aí. Pode fazer um jogo, não vai ser uma vitória fácil, mas eu acho que dá a Inglaterra.
2: Eu estava tentando lembrar qual foi a partida que Congo jogou com uma seleção grande.
0: Empatou com Portugal.
2: Pronto. Essa partida, para muitos analistas, Congo fez uma partida de defesa perfeita. O sistema de marcação de Congo foi perfeito. E aí... Eu estou com o Haroldo. Vai dificultar a Inglaterra, que também não tem uma... Eu pensava que ela ia ser mais regular, mas não está sendo.
1: O Congo é uma das surpresas dessa Copa do Mundo, mas acho que a Inglaterra vai prevalecer. Vai fazer aí o seu 1-0, 2-0.

0: 0 no máximo. Às 17 horas, também da quarta-feira, tem Bélgica e Senegal, Haroldo Costa.
1: É, essa geração belga já foi melhor, né? É, esse time belga, falaram a melhor geração da Bélgica em 2022 e eles tiraram realmente o Brasil da Copa e ficaram com esse mérito e só. Depois, nada mais. Acho que aí é jogo para pênalti também.
2: Senegal é bem forte fisicamente também, né? É, também não vejo favoritismo. A Bélgica, para mim, decepciona. Senegal pode ganhar na caixa, no preparo físico.
0: A Bélgica não está jogando a mesma coisa que jogou nas Copas anteriores. Alguns jogadores já com tempo de idade ultrapassando aí os 35, 37, 38.
1: Eles têm o De Bruyne, mas vem de muitas contusões, né?
0: Modric, né? O Modric ainda joga muita bola.
1: O Modric está na Croácia.
0: Não, perdão.
1: É o De Bruyne. Eles têm o De Bruyne. O De Bruyne, que é um jogador interessante, mas que vem de uma fase muito ruim.
2: E tem o goleiraço também, né?
1: Sim, o Courtois está lá.
2: É o Courtois.
0: E aquele centroavante grandão, como era o nome dele? Lukaku, não? Como era o nome dele? Da Bélgica. Depois a gente lembra.
1: É o Lukaku.
0: Eu acho que é o Lukaku, né? É exatamente ele. Não sei se ele está jogando esses jogos da atual Copa ou se está no banco, mas é um atacante muito perigoso, sabe fazer gol também.
2: É, mas a Bélgica é envelhecida, né? A Bélgica, para esse comparativo de preparo físico com o Senegal, é uma seleção... jovem, uma seleção forte, a Bélgica vai ter que correr mais do que o suficiente para tentar alguma coisa.
0: O diferencial é a técnica, né? A Bélgica tem mais técnica do que o Senegal. O Senegal também é um bom time, bom conjunto, velocidade, né, que é a principal peça desses times da África do Sul. Agora vamos chegar a Estados Unidos e Bósnia, o dono da casa contra a Bósnia, Haroldo Costa.
1: A Bósnia se classifica ali como melhor terceiro. A Bósnia teve o mérito, né, de chegar nessa Copa tirando a Itália, naquele jogo dramático lá, realizado na Bósnia. Eu vou ficar com os Estados Unidos. Eu gosto do grupo americano. Aliás, essa tem sido considerada, né, a melhor seleção dos Estados Unidos de todos os tempos. Depois de algum fracasso aí nas últimas Copas, essa seleção americana vai enchendo de confiança lá a torcida dos Estados Unidos, jogando no limite dela, né? Mas eu acho que vai dar Estados Unidos contra a Bósnia.
2: De todas as partidas que você falou até agora, para mim é o mais aparente de favoritismo nessa partida é dos Estados Unidos contra a Bósnia-Herzegovina.
0: Está com um bom time, sem dúvida nenhuma. Na quinta-feira, dia 2 de julho, Espanha e Áustria. Quem aí, Haroldo?
1: Apostar na Espanha, claro. A seleção espanhola tem maiores valores individuais. O grupo austríaco vai jogar como nunca e vai lutar muito. Vai tentar ser um Cabo Verde, né? Segurar a Espanha de todo jeito, mas eu acho que dá a Espanha.
2: Eu não gostei ontem da Áustria contra a Argélia, não.
0: 3-3.
2: Sinceramente...
0: Agora tem aquela coisa psicológica de já estar classificado e tal.
2: Mas podia a Áustria, há 42 anos atrás, conta a história que a Áustria armou para a Alemanha ficar e tirou a Argélia, enfim, isso são as histórias da Copa. Mas eu não gostei, entre Espanha e Áustria, a Espanha para mim é favoritíssima.
1: Essa é uma das distorções da Copa, né, gente? Precisa dizer isso, né? Se houvesse um empate ontem, como aconteceu, os dois estariam classificados. Aí a FIFA vai ter que rever isso. Já estão falando no aumento de seleções para não ter esses terceiros colocados aí e criar essa situação. Então, ontem foi um jogo meio estranho.
2: E acabou tirando o Irã, né?
1: Exatamente. A história do jogo, com dois gols na prorrogação, mexeu assim... Não ficou claro um jogo de compadre, mas poderia ter sido um bom e bonito 0-0.
0: E a gente tem às 20 horas da quinta-feira. Antes disso, às 4 da tarde tem Espanha e Áustria, já falamos. Para mim da Espanha. Às 20 horas tem Portugal e Croácia.
2: Quem é aí,
0: Haroldo?
2: Aí é cachorro grande.
1: Tá duro aí. Aí tá equilibrado. Time português. Nessa última rodada botou o time principal, a gente viu lá os principais jogadores e eles fizeram um jogo que poderiam ter perdido realmente para a Colômbia, né? Então, tá equilibrado para mim. Aí tem cara de pênalti esse Portugal e Croácia aí.
2: E tem um detalhe, né? Porque Portugal ela chegou na Copa pelo menos...

0: no top 5 de favoritas, mas não mostrou ainda o porquê desse top 5.
1: Tá oscilando.
2: Não empolgou.
0: Não empolgou, exatamente. E a Croácia, ela fez bons jogos. Bons jogos. E a Croácia, mesmo com o Modric, ainda joga muita bola. É o tipo do jogo que, para apostar, é muito complicado.
1: Pois é. Aí a gente chega na sexta-feira, dia 3 de julho, ainda dentro desse primeiro mata-mata do mundo, e começa 0 hora com Suíça e Argélia. O que é que vai dar nesse jogo aí?
0: Eu já vou dar logo o meu palpite, Argélia.
1: Você, Haroldo?
2: Empate.
1: Acho que vai dar Suíça.
0: Ficou bem distribuído.
1: Pronto, agora vamos para a Austrália.
0: Eu justifico a Argélia... porque eu acho o time da Suíça, até pela temperatura do país, muito frio. Mas muito frio.
1: O Brasil de Tito não conseguiu vencê-la, não, viu? Foi empate o jogo. Eu acho que vai dar Suíça. E Austrália e Egito, Haroldo?
2: Egito. Esperando que o
0: Salah.
2: Faraó Salah faça um grande jogo.
0: Eu também vou no Egito. Não acredito no futebol da Austrália, não.
1: Egito também. Às 19 horas, Argentina e Cabo Verde. Esse jogo tá para quem? Todo mundo aí vai dizer Argentina.
0: Argentina. Mas tem um guru africano aí que diz que Cabo Verde vai tirar a Argentina. Aliás, a Copa é, como o Haroldo citou, né? A Copa é de polvo a vidente. Tudo tem na Copa, né?
1: Quem leva aí a Argentina com tranquilidade, Haroldo, ou não?
2: A seleção de Cabo Verde chegou nessa fase da Copa com 3 empates. Poxa vida. Então, você criou uma situação na Copa que uma seleção passa com 3 empates. Eles passaram em segundo lugar, porque o grupo não pontuou, né? Ficou ali, a Argentina disparou e o resto virou um tiroteio aí no escuro, né? A briga de foice no escuro. Aí deu isso aí. A Cabo Verde chegou com 3 empates. Eu não estou aqui tirando o mérito de Cabo Verde. São histórias legais, tal, da Copa. Agora, não vejo assim uma seleção com a Argentina, do jeito que ela joga, se complicar com Cabo Verde. Pode acontecer? Pode. Agora, para mim, seria uma das maiores zebras de todos os tempos aí.
1: Rapaz,
2: ver a seleção cabo-verdiana tirando a Argentina. E tem outra coisa, né? O capitão de Cabo Verde aí agora está investigado, né?
1: Teria estuprado uma brasileira.
2: Isso é terrível,
1: na Nova Zelândia.
2: O cara está numa Copa do Mundo e de repente vai ter que se explicar sobre isso. Isso é muito ruim para o atleta.
0: Quando ele voltar, ele pode ser até preso já.
2: Sim, sim. E a história tem detalhes tenebrosos. É bom lembrar que isso aí é só suspeita, né? Não está, por enquanto, confirmado, ele não está condenado a nada.
0: Porque se ele tivesse condenado, nem na Copa ele estaria.
2: É o Ryan Mendes, né?
0: Exatamente.
1: Olha, nós temos então... Eu queria fazer só um parênteses aqui para dizer o seguinte. Eu vejo nessa Copa do Mundo até agora, depois de terminar essa primeira fase, com a Argentina como a melhor seleção do mundo no momento. Com todo o favoritismo que tem a França, com todos os craques que tem a França, mas eu vejo essa Argentina tão bem preparada, jogando tanto futebol. Messi continua sendo extraterrestre. Para mim, a melhor seleção neste momento do mundo é a Argentina. E mais do que nunca, coloco a Argentina como favorita, viu, Haroldo?
2: Não, eu acho que a seleção da Argentina, ela é uma grande... É um grande favorito a estar na final. Se ela vai ser campeã, o tempo é quem vai dizer. Porque pode ser que ela esteja uma França lá na final com ela, né? Enfim, aí um jogo duríssimo. Mas para mim, até o caminho dela não é ruim, né? Então a Argentina deve pintar na final da Copa.
1: Ela não pegou grandes europeus, né?
0: Mas aí tem um detalhe, né, amigos e amigas também. Para semifinal, Brasil e Argentina, indo tudo correndo dentro dos seus parâmetros.
1: Daqui a pouquinho. Mas eu acho que nesse momento, a Argentina tá jogando melhor esse ano do que na Copa passada. Tá jogando muito melhor agora. O time tá muito arrumado, muito estudado, muito planejado. É impressionante o futebol que a Argentina tá jogando. Eu acho que passa a ser a grande

0: favorita para ganhar essa Copa. Colômbia e Gana. Colômbia jogando bonito, Colômbia chegando.
1: É, mas Gana com Gana.
0: É, Colômbia e Gana. Quem é maior aí, Haroldo?
2: Eu gosto da Colômbia. Acho que a Colômbia vai avançar aí para as oitavas.
0: Eu também. Você, Boris?
1: Eu também acho que a Colômbia avança. Agora, você estava falando da Argentina, e isso me remove uma ideia que dentro do antes da Copa, tinham seleções que eram consideradas favoritíssimas. E agora a gente está muito restrito, né? Muito restrito. Até agora o melhor futebol é o da Argentina, mas todas, pelo que apresentaram até agora, estão, para mim, linear. Estão na mesma fase. Isso eu começo até a acreditar mais na seleção brasileira.
0: Eu posso... Bom, quem acompanhou a gente aqui nos debates, eu sempre coloquei a Argentina como uma grande favorita, mas não sabia naquele momento que ela estava jogando ainda tanta bola. Eles preservaram praticamente todos da Copa passada. Tem uma espinha dorsal ali altamente segura da Copa passada e vai ganhando cada vez mais credibilidade dentro da Copa do Mundo. Vamos falar aqui um pouquinho, rapidamente, a gente vai ter que correr, que está na hora do bloco comercial, mas dá para fazer. Com as oitavas e final, nesse chaveamento, nós vamos ter, no dia 4 de julho, às 18 horas, o vencedor de Alemanha e Paraguai com o vencedor de França e Suécia. Nós colocamos, ainda há pouco, dúvidas com referência à Suécia, mas com a França não. Então, esse jogo deve ser França... E contra a Alemanha ou contra Paraguai?
1: Não, França e Alemanha.
0: Não, o vencedor de Alemanha e Paraguai, que para você é Alemanha ou Paraguai?
1: Alemanha.
0: Alemanha. E o vencedor de França e Suécia, por isso que eu estou colocando França e Alemanha.
1: Então.
0: Você vai com França e Alemanha?
1: Mim, é.
0: Você também, Haroldo?
2: França.
0: Pois é, França e Alemanha, para mim também França. No dia 4 de julho, ainda tem às 14 horas, o vencedor de África do Sul e Canadá, vocês ficaram com o Canadá, eu fiquei com a África do Sul, contra o vencedor de Holanda e Marrocos. Rapaz, pode dar um jogo africano aí, viu?
1: Em qualquer circunstância, para mim, Holanda.
0: Holanda também, Haroldo?
2: Holanda.
0: Aí no dia 6 de julho, tem o vencedor de Portugal e Croácia contra o vencedor de Espanha e Áustria.
1: Aí o bicho pega.
0: Croácia e Espanha, na minha opinião, e para você, Haroldo?
2: Espanha.
0: Espanha.
1: Para mim, Portugal, Espanha e Espanha.
0: Portugal e Croácia. Para vocês, ganham Portugal, é isso?
1: Pra
0: Espanha
1: mim,
0: e Áustria ganham Espanha.
1: É, aí.
0: Espanha e Portugal. Dá Espanha para vocês.
1: É.
0: É, eu também. No dia 6 de julho, aí tem vencedor de Estados Unidos e Bósnia com vencedor de Bélgica e Senegal. Estados Unidos, para mim, e quem, rapaz? Vencedor de Estados Unidos
1: e Bósnia? Eu botei Senegal, né?
0: E Bélgica. Para mim, vai Estados Unidos e Bélgica. Para você, vai Estados Unidos e Senegal, né, o Boris?
1: É, para mim, Estados Unidos e Senegal.
0: E você, Haroldo?
2: Estados Unidos e Senegal.
0: Pois é, Estados Unidos e Senegal também vão nessa. Aí a gente tem, no dia 5 de julho, vencedor de Brasil e Japão contra vencedor da Costa do Marfim e Noruega. Eu fico com Brasil e Costa do Marfim.
1: Brasil e Noruega.
0: E Haroldo?
2: Brasil e Noruega.
0: No dia 5 de julho, às 21 horas, vencedor de México e Equador vai enfrentar o vencedor de Inglaterra e República Democrática do Congo. Para mim, Inglaterra e México. Para você, Haroldo?
2: Inglaterra e Equador.
0: E você?
1: Inglaterra e Equador.
0: Eu fico com Inglaterra e México. Agora, dia 7 de julho, às 13 horas, tem vencedor de Argentina e Cabo Verde com vencedor de Austrália e Egito. Para mim, vai ser Argentina e Egito.
1: A Argentina pegou umas babinhas, né? É Argentina e Egito.
0: Haroldo?
2: O cara que escreveu O Caminho da Argentina aí...
1: É o caminho da...

0: As Índias.
1: Gosta muito do Messi, né?
0: É.
2: Qual é, Haroldo?
1: Contra qualquer um, Edinaldo. Egito. Vai dar Argentina e Egito e vai dar Argentina.
0: Pronto. Porque eles também estabeleceram o seguinte nessa Copa, Haroldo, Edinaldo, amigos e amigas, que os bem ranqueados não se enfrentam antes das semifinais e finais.
2: Vamos aqui para o dia 7 de
0: aí,
2: julho.
0: Aí a Argentina está com um caminho traçado, levinho, né?
2: Vamos para o dia 7 de julho, dia 7. Vencedor de Suíça e Argélia contra vencedor de Colômbia e Gana. Para mim vai dar Colômbia e Suíça. Para você, Haroldo.
1: Colômbia e Gana.
2: Colômbia e Gana. E tu?
0: Eu fiquei com Leonardo Argélia. Argélia e Colômbia.
2: Você ficou com Argélia e Colômbia. No dia 7 de julho, aqui já botamos, aí chegamos nas quartas de final, cara. Quartas de final você tem no dia 9 de julho, às 17 horas. Aqui a gente tem que fazer um levantamento.
0: Tem que fazer um exercício.
2: É, oitavas 1 e oitavas 2. O que é que significa isso? Significa o vencedor de Alemanha e Paraguai. O vencedor de Alemanha e Paraguai, que está no oitavas 1, e o vencedor de França e Suécia, oitavas 1 com oitavas 2. Não. Vencedor de Alemanha e Paraguai, que estão na oitavas 1, mais vencedor de França e Suécia. Na oitava 2, você tem o vencedor de África do Sul e Canadá, e Holanda e Marrocos. África do Sul e Canadá, quem ganha esse jogo?
0: Não, esse a gente já falou, né? África do Sul e Canadá é logo na segunda fase. Né?
1: Ô Edinaldo, era melhor você fazer isso domingo que vem.
0: É, porque se
1: você for fazer os confrontos aí, olhando, andando para trás, a gente vai terminar 3h40 da tarde.
0: Porque, mesmo porque a gente teve na cola da seleção... No último jogo do Brasil, a gente, para fazer um ranqueamento dos terceiros melhores colocados, não é um negócio muito fácil, não. Você tem que... Ou você pega aquela tabela de países com as bandeiras, que fica talvez até menos difícil. Agora, nessa da escrita... Com certeza,
1: porque são 32 seleções, né? Então tem muito confronto, né?
2: O problema é que levaria muito tempo, mas está bem prático aqui. Só que a gente tem que subir, descer, sobe, desce,
0: não,
2: sobe,
0: pois
2: desce.
0: É, se fosse naquela tabela de bandeiras. Com aquele tracejado onde você pega, talvez fosse mais fácil. Porque você vê, você já está voltando... para África do Sul e 16 Canadá.
1: Avos.
0: É, você está voltando para 16 avos de final.
2: É porque ele bota nas oitavas de final, exatamente, oitavas 1. Aí você
0: exatamente.
2: Vai para o jogo
0: porque,
2: da oitava 1.
0: Porque a 16 avos, ou como queira, a segunda fase, não são oitavas ainda.
2: Esse negócio de 16 avos, isso é...
0: Não,
2: muito
0: segunda
2: chato,
0: fase,
2: charminho.
0: Não, é... Tudo bem, é igual eu aprendi com o Marcelo, na cola da seleção, a República Tcheca pediu, a FIFA pediu para chamar de Tcheque. E eu fiquei igual um abestalhado. Falei, ué.
2: Então, como vai levar muito tempo, a gente espera outra oportunidade para colocar as fases de a oitava de final até a final. Porque é impressionante, as perspectivas realmente são muito interessantes quando você faz esses cruzamentos até chegar na final da Copa do Mundo. Mas a gente levaria realmente muito tempo e já está na hora de a gente entrar com os assuntos de Pernambuco daqui a pouquinho.
0: Voltar à realidade.
2: É, a nossa realidade. Vamos então ao intervalo e a gente volta daqui a pouco.
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2: Olá para você acompanhando a programação da Rádio Jornal. Nós estamos aqui no último dia de São João da Serra Negra 2026. Um público grandioso que já se encontra aqui no distrito. E olha, promete-se muito forró no dia de hoje, nesse último dia. Estou aqui com Eudes Mateus, ele que é secretário de Turismo e Cultura de Bezerros, que vai passar mais ou menos um balanço, né? A festa ainda não acabou, mas Eudes, já tem como passar alguma informação com relação à festa? A gente sabe que foi bastante positiva e bastante aplaudida. Por onde a gente passa, as pessoas elogiando a edição deste ano.
3: Olá a todos os ouvintes da Rádio TV Jornal, é uma satisfação estar por aqui para falar mais uma vez sobre o nosso São João de Serra Negra e agora com o encerramento, né? Hoje é o dia de fechamento do ciclo aqui no São João de Serra Negra, especificamente. O ciclo junino da cidade ainda se estende para o mês de julho, mas hoje aqui em Serra Negra a gente está finalizando com uma entrega muito positiva, um balanço totalmente superando as expectativas. A gente já ultrapassou a marca de recorde de público, né? Mais de 250 mil pessoas circularam por aqui no decorrer desse ciclo junino todo. Então, sem dúvida, é um São João que ficou para a história, foi marcado como São João de evolução. E a gente ficou muito feliz, porque ainda que tenha essa evolução toda, a gente conseguiu manter a tradição, manter as raízes, a cultura nordestina. Então, tudo isso é o que a gente carrega na experiência do nosso São João.
2: Inclusive, uma edição com muitas novidades, né? A exemplo do coreto das tradições que teve esse ano, né, Hildes?
3: Totalmente. O coreto veio para somar, sem dúvida, né? Era um espaço que estava ali em outros anos não requalificado. A gente requalificou uma nova área e trouxemos o coreto para justamente somar. O coreto que passou por lá poesia, literatura, cordel, né? Passou muita banda de pífano, tripé de serra. Então, sem dúvida, foi um polo que abraçou o coração das pessoas e trouxe, de fato, a sensação de que o São João Raiz, ele está vivo aqui no centro da festa, né?
2: Inclusive, eu disse hoje, finalizando, encerrando com chave de ouro, com uma programação bastante diversificada também, trazendo, logicamente, o forró raiz aqui para Bezerros.
3: Exatamente. Hoje a gente tem ativação em todos os polos, né? Mas, sem dúvida, no palco principal, a gente tem Flávio Leandro, a gente consegue garantir que nomes nacionais que passaram a um dos outros dias de festividades, finalize também por aqui. Mas não só ele, hoje a gente tem Morgana Bernardo abrindo a programação, a artista da casa, né, artista que tem um desenvolto muito cultural e que valoriza tudo isso. Mas em seguida, Flávio Leandro, Paulo Xoto, que também é uma banda histórica, né, e naturalmente, já que se apresenta na Serra Negra, mas tem o Cezinha e Amanda Leão. Cezinha, que também é um amante da arte, né, totalmente poeta. Então a gente ficou muito feliz em conseguir finalizar o dia de festividade com atrações tão fortes que trabalham o nosso forró autêntico.
2: Muito obrigado pelas informações, parabéns pela festa. Então tá aí, conversamos com o secretário de Turismo e Cultura aqui de Bezerros. Bezerros, que espera por você, daqui do alto, tudo é mais bonito.
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4: Uma da tarde, 49 minutos.
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4: Domingo Esportivo, debate da torcida pernambucana, hoje com as presenças de Leonardo Boris, Haroldo Costa e você, torcedor amigo, acompanhando a gente, muito obrigado. Santa Cruz ontem ganhou de 3-1 para a equipe do Paysandu, grande resultado do Santa Cruz, até porque é aquele jogo em que a vitória era verdadeiramente imprescindível, né? Imprescindível. E o Santa deu conta do recado. Entrou seguro na partida, evidentemente aproveitando a ótima marcação que impôs no jogo. O ataque deu o ar de sua graça, fazia tempo que esse ataque do Santa Cruz não funcionava. O Everaldo finalmente desabrochou, uma das principais contratações do Santa para essa temporada, e conseguiu dar assistência no primeiro gol e ainda balançou as redes no segundo gol. Santa Cruz chegou a 3-0 na frente do time do Paysandu, na casa do Paysandu. O Paysandu terminou fazendo seu gol de honra, mas não teve forças para reagir o suficiente para tentar um empate, muito menos tentar uma vitória em cima do tricolor das Repúblicas Independentes do Arruda. Então foi um jogo muito interessante para um time que vinha jogando mal, mas fazendo alguns resultados. Ontem ele jogou um pouquinho melhor e fez também um grande resultado, sai de lá com a garantia de estar voltando para o G8. É claro que o término da rodada pode ainda influenciar, mas vamos torcer, secar aí alguns clubes, para o Santa Cruz se manter dentro do G8 do Campeonato Brasileiro da Série C. Como é que você viu esse jogo, Haroldo?
6: É aquele jogo, não é, Edinaldo? Aquele suco de Série C. O Santa Cruz que perdeu para o Ipiranga, todo mundo viu como foi, uma atuação abaixo, não conseguiu fazer um jogo consistente, um jogo legal contra o Ipiranga e foi derrotado na arena, vai para Belém ganhando o Paysandu dessa forma. Então é essa Série C, assim, equilibrada, cheia de resultados inesperados. Acho que o Santa Cruz poderia até ter saído vencedor do confronto como foi, mas não, inclusive, fazendo 3 gols, né? De repente, o time acertou e acabou fazendo 3 gols fora de casa contra um Paysandu dentro da Curuzu, que lá é um caldeirão deles e a gente conhece bem. Então, é um resultado que anima porque coloca o Santa Cruz nessa briga, porque agora é sempre bom lembrar, né, que na Série C a contagem é regressiva. Já se foram 12, só vai até 19. Então, você tem que estar ali no G8. O Santa Cruz está na briga do G8. Próximo jogo em casa contra o Ituano, a torcida vai se motivar, a torcida vai aparecer em bom número lá na arena. Agora vamos ver como ele vai se comportar em casa de novo, porque em casa o time tem fraquejado em alguns momentos, como foi a derrota com o Ipiranga, o empate com a Ferroviária. Então essa é a Série C. Você toma lá, dá cá, perde aqui, ganha acolá, né? Você perde em casa, reúne a torcida, faz festa, vamos ganhar, não ganha, Vamos lá ver o que acontece contra o Paysandu. Ganha um jogo, ganha de 3-1. Então,

Essa é uma boa dose de Série C. Eu sei que você vai falar de outras situações que apareceram no jogo de ontem, mas foi uma vitória que ela coloca o Santa Cruz de novo.

0: do goleiro do
1: aí,
0: Santa Cruz.
1: Aí é que está a grande questão. Tiveram mais posse de bola, realmente. Agora,
0: e mais oportunidades.
1: O Santa Cruz marcou muito bem.
0: O sistema de marcação foi fundamental.
1: E o Santa Cruz, ele foi efetivo. O Santa Cruz, finalmente, ele foi muito efetivo na questão de ataque. E aí, construiu o placar. A pressão de final de jogo, quando o Paysandu fez um gol através de Juninho, que tinha feito o primeiro contra a favor do Santa, mais posse de bola, mas estava batendo parede, paredão.
0: Eles não acertaram,
1: e voltava, não acertava. O Gabriel muito tranquilo, a defesa muito bem postada. O Silva, para mim, foi a melhor partida dele com a camisa do Santa Cruz. Aliás, outros jogadores fizeram grandes partidas, grande partida com a camisa do Santa Cruz pela primeira vez, que foi o caso do Everaldo, entendeu? O Thiago Marques, pela primeira vez, eu vi ele participativo no gol que originou o terceiro com o Fabinho, numa bonita jogada do Thiago Marques. E o técnico Cristian Souza, sabendo das suas limitações, o que ele fez? Ele povoou o meio campo, ele fez um time brigar pela posse de bola e foi efetivo, produtivo, matou o jogo. O Santa Cruz chegou, só para que os amigos e amigas tenham noção, a colocar 3-0, tá? Isso na Curuzu não é para nem o mais otimista dos torcedores do Santa Cruz acreditavam nisso.
0: O Paysandu ontem surpreendeu realmente, porque eles criavam, mas não transformavam essa criatividade em gols. Se ele está no dia dele, certamente seria muito mais difícil para o Santa Cruz. Agora, o Santa Cruz deu uma melhorada na marcação e pela primeira vez eu vi o ataque do Santa Cruz funcionar. O Everaldo finalmente desabrochou dentro de campo. Agora, é importante a gente falar do desabafo do Everaldo após o jogo. Porque, gente, essa situação financeira de Santa Cruz tem que ser resolvida. Os jogadores estão mostrando aí muita solidariedade, muita dedicação, muito foco ao time. Mas vai chegar
1: muito
0: uma
1: profissionalismo.
0: Mas vai chegar a hora que não vão aguentar, cara. A direção de Santa Cruz não mostra um caminho. Fica adiando os pagamentos, um pinga-pinga de pagamentos. É muito difícil para um elenco profissional se manter se dedicando sem receber seus salários, hein, Haroldo?
2: Edinaldo, aquele tipo de entrevista que expõe, né? Expõe o clube, expõe a situação do clube. E isso é muito ruim. Isso é muito ruim para o clube. Eu sei que o torcedor, ele é emocional. Não, os caras têm que ser profissionais. Entra aí, ganha jogo, tem que ganhar. É assim mesmo, futebol, todo mundo deve. Esses discursos a gente ouve por aí. Mas isso não é legal, né? Pro próprio Santa Cruz Futebol Clube. Ah, no Brasil, quem é que não deve? Aí vamos comparar aos que não devem. Vamos se comparar aos que não os que não pagam. Sabe,
0: sempre em cima do pior, né?
2: Pois é, né? Vamos se comparar ao pior. Não, a galera da quarta divisão aí, todo mundo devendo a todo mundo. O que é que tem o Santa Cruz dever também? Não, gente, para com isso. A gente que defende aqui organização, os clubes com mínimo de organização, planejamento, não pode concordar, né? Então aí você ouve uma entrevista de um atleta que tem história, que tem experiência, que já está aí, eu acho que o Everaldo já está... jogou no Fluminense, jogou no Corinthians, ou seja, ele já tem uma situação diferenciada em relação a alguns, e ele tá vendo também, né? O dele também, ele revelou também o que não pagaram a ele, né?
1: Na duas entrevista, imagens ele e dois CLTs.
2: Pois é, de certa forma ele cobrou também. Então, assim, não é o ideal, não é correto, e na rede social aí a gente apanha de graça porque fala isso, né? Aparecem alguns torcedores aí, vocês vivem da crise dos clubes. Eu não vivo da crise de clube de ninguém. Eu quero que o Santa Cruz saia da Série C, que chegue de novamente a sua pujança, a sua história na primeira divisão. É o que a gente torce para o futebol pernambucano. Mas aí ficam alguns ouvindo e achando que a gente está... Não, aí eles ficam... É como se a gente estivesse valorizando a crise. Então... vamos ficar calado aqui, eu, Edinaldo, Boris e outros companheiros aqui. Não, o Everaldo falou, mas é assim mesmo, futebol é assim mesmo. Não vou fazer isso. Durmo com a minha consciência tranquila de que o Everaldo, quando vem a público para cobrar, é porque está errado. Você está devendo. E quem está devendo tem que pagar.
0: E não é só o erro de não estar pagando, Haroldo. Eu não condenaria o jogador de Santa

0: Santa Cruz, porque tudo tem limite. Santa Cruz até agora não tinha se pronunciado, a não ser o Eurico aqui num programa Fórum Esportivo, que já tinha alertado para o problema que é. Ele chegou a dizer claramente que não estava influenciando naquele momento, mas que poderia influenciar no futuro. Então o Santa Cruz não conseguiu resolver o problema, está pagando na base do pinga-pinga. Então tem hora que o cara olha, eu tenho que pagar meu aluguel. E não estou com dinheiro aqui para pagar o aluguel. Então isso é muito complicado.
1: Os caras estão vendo, né, Edinaldo?
0: Exatamente.
1: O que acontece, né?
0: Exatamente.
1: Eu fiz um comentário no Scratch na Rede com o João Vitor. Fizeram até um corte na rede social quando o Eurico falou aquilo e a gente colocou no ar. E eu disse, é preocupante ouvir um atleta falar dessa forma. Porque o Eurico disse, não, eu seguro a onda, mas tem os outros que não seguram. Então, o Eurico revelou uma situação que existe dentro do clube. O cara que ganha menos e o salário não entra, ele começa a não entregar, a cabeça dele está em outro lugar, e é como você falou, Edinaldo, aí chega no limite. Mas tem alguns torcedores, uma minoria, eu imagino, que fica achando que a gente está vivendo da crise, está valorizando a crise, e também quer normalizar ou institucionalizar a falta de pagamento de salário como é normal no futebol.
2: Então, não, isso não é normal.
1: Para,
2: não.
1: E esses torcedores que fazem isso, se são donos de empresas, para de pagar o teu funcionário para ver o que é que acontece. Ou se é empregado de alguém, deixa ele não depositar o teu salário no mês para ver o que é que acontece com você.
2: E com
1: então,
2: detalhe,
1: é meio que nos olhos dos outros é refresco. Então eu não concordo e vou sempre abrir esse microfone aqui lamentando uma entrevista dessa do Everaldo. Porque o Everaldo vem revelar uma situação que é muito triste para o próprio Santa Cruz. O Santa Cruz pode sair de divisão? Pode. Esse grupo pode levar o Santa Cruz a uma alegria de deixar a Série C e voltar para a Série B? Pode. E a gente está torcendo muito por isso. Eu quero, daqui a alguns meses, transmitir o acesso do Santa Cruz para a Série B. Quem não quer? Boris quer, Edinaldo quer contar essa história. Agora, com essas entrevistas, fica claro que o Santa Cruz tem um problema e que ele tem que resolver. E é como o Edinaldo falou, tem hora que chega no limite. O cara dá uma entrevista assim. Você viu o que o Everaldo falou no final? Ó, no final a gente lutou muito aí pelo resultado, tá? A gente lutou muito, correu muito. Agora, tem que resolver o nosso problema. E aí?
2: E aí eu coloco da seguinte forma. Não tem uma pessoa que queira mais resolver, eu não acho, eu tenho certeza, do que o presidente Bruno Rodrigues. Mas a gente tem que fazer um flashback. A gente tem que ir um pouco atrás. Porque a pior coisa que aconteceu nessa gestão de Bruno Rodrigues foi esses investidores de Belo Horizonte da Sociedade Anônima de Futebol. Que aí faltou aporte financeiro, aí faltou tudo, eles deram para trás e o Santa Cruz está nessa situação por conta deles.
0: Isso não tira um pouco da responsabilidade?
2: Não, eu não tô tirando a responsabilidade. Sim, dele não,
0: entendi,
2: tá?
0: Entendi.
2: Não tô tirando
0: a responsabilidade.
2: Que isso tem porque um pouco... quando ele assumiu, é bom a gente lembrar isso, que quando ele assumiu o Santa Cruz, ele chegou a pagar folhas atrasadas de outro presidente.
0: O Santa Cruz sempre passou por esse processo.
2: Então, né? mas o que a gente... Aí é que a gente não pode normalizar.
0: Mas
2: entendeu?
0: É o que acontece no Santa Cruz
2: mas,
0: há
2: infelizmente,
0: anos, há décadas.
2: Mas é porque tá, porque você cobrar, eu sempre aprendi na minha vida, eu só posso cobrar quando eu tenho moral para cobrar. E o Everaldo ontem teve moral para cobrar. A grande verdade é essa. Agora, que realmente tem que se encontrar um caminho o mais rápido possível. Você me perguntava essa semana... que passou sobre a questão. Leonardo Boris, vou te fazer uma pergunta. Eu até brinquei. Olha, eu não sou a vidente baiana, mas eu já sei qual é a pergunta e eu, sinceramente, eu não consigo responder porque o torcedor coral não merece isso. O que que tem de novidade na SAP? Nada. E isso... está atrapalhando totalmente o caminho de Santa Cruz.
0: Quando eu disse que o presidente tem responsabilidade grande com essa situação, é porque ele agiu com muita ingenuidade no contato com esses investidores, entre parênteses, que não foram investidores de coisa nenhuma. Até o que eles pediram ao presidente, não cumpriram. E tudo que ele pedia ao presidente, o presidente ia lá e fazia. Ó, contrata jogador fulano de tal, contratava. Paga X, pagava.

0: ele deveria ter observado que ao longo de mais de um ano nessa pisada ia chegar um momento insuportável.
1: A folha está alta por conta disso.
0: Exatamente, ele teve que aumentar a folha acreditando nesse...
1: Sabe quantos jogadores tem no elenco Coral? Desculpe, eu como setorista eu sou obrigado a informar, são 35 jogadores.
0: Pois é.
1: Hoje o Santa Cruz tem uma das 5 maiores folhas da Série C. Então, ora...
0: Pois é, então achei que o
2: presidente... O time trocou de divisão, né, Edinaldo? Com apoio da SAF, coloca esse apoio aí entre aspas, e agora está aí com um time na Série C, tentando, sonhando em chegar na segunda divisão, mas com um monte de problema para resolver.
1: Cheio de problema, é verdade, é verdade.
0: Pois é, o presidente acreditou demais nos caras.
1: O que foi seria até o fim... a solução, não querendo fazer nenhum tipo de rima, virou um problemão.
0: É. Agora,
2: mas o Santa Cruz também não poderia ficar na quarta divisão, né, gente? Ele tinha que sair de lá, né? E aí, para sair de quarta divisão, fez alguns investimentos. Podem ser que esses investimentos não tenham sido os melhores, mas o objetivo foi atingido, tirar o time da Série D. O problema é você chegar na Série C e não ter mais perspectiva, como o Edinaldo falou. Para onde o Santa Cruz vai? Sem SAF?
1: Porque era
2: tá aí que não tem condição, não tem como... O clube chegou no seu limite. Limite financeiro, limite de capacidade de investimento. Isso. Olha o Arruda aí, vai completar um ano fechado.
1: É verdade.
2: Um ano fechado do Arruda. É verdade. E não tem perspectiva.
1: É verdade. Quantas vezes a gente já ouviu, não, vai reabrir para 10 mil, vai reabrir para 12. E nada, nada, nada. Rapaz. Porque realmente o que foi planejado, o que foi projetado em cima da Sociedade Anônima de Futebol da Cobra Coral Participações, deu água. E a água afogou o Santa Cruz. O Santa Cruz está com problemas gravíssimos.
0: Santa Cruz está no fundo do poço, gente, infelizmente. Agora vejam vocês. Estava vendo aqui hoje, inclusive dei manchetes aqui do programa, esse investidor da SAF lá do Botafogo da Paraíba, temendo problemas com torcedores, já que isso aconteceu de forma muito contundente no jogo do Botafogo contra o Volta Redonda, ele agora está querendo fazer torcida única, e se não conseguir o projeto de torcida única, ele vai apelar para botar ingressos a R$400. E ele sabe que não pode fazer isso.
1: Eu sinceramente...
0: Ele sabe que não pode fazer isso.
1: Você tem que trazer, porque é uma coisa... a se discutir, agora eu acho isso tão ridículo.
0: Já passamos por isso aqui, você sabe, né?
1: Eu acho isso tão ridículo, ridículo. Isso é querer jogar pra torcida, pra mim é ridículo, porque não pode, não pode.
0: Mas nós já fizemos isso aqui, viu? Eu me lembro que Laércio Guerra...
1: Mas retirou depois.
0: Tirou por causa da pressão, né?
1: Sim.
0: Em cima da hora do jogo, em cima da hora.
1: É.
0: Porque se a gente não tem entrado na corrente do torcedor... Aquele ingresso chegaria também a quase R$400, cara. Quase R$400. Então, o problema maior é que a gente sabe que o cara sabe que isso não pode fazer, não pode ser feito, mas termina insistindo com essa coisa, né? Não tem como aprovar um negócio desse a essas alturas, né, Haroldo?
2: Eu acho que a CBF tem que começar a intervir nisso aí, né? Você até falou nas manchetes aí do Domingo Esportivo, quando destacou o que seria debatido aqui sobre Santa Cruz, de que isso fere o regulamento da CBF, agora ela tem que começar a agir de outra forma, né? Criar mecanismos para não permitir isso, porque está ficando algo exorbitante, exagerado, né? O que Santa Cruz passou mesmo com o Paysandu ontem, essa guerra de notas, não, o Paysandu... está defendendo...
1: Notas e procedimentos.
2: Notas e procedimentos, exatamente, Boris. Não, o Paysandu está defendendo aqui a segurança tal, aí tira os 50 ingressos que são gratuitos, né? De um clube para outro.
1: Aí coloca o torcedor coral com um mínimo de torcedores no lugar, só vendendo água e refrigerante sem alimentação... É só acompanhar nas redes sociais. Quer dizer, é um negócio. É um antidesporto.
2: Sabe o que está faltando? Eles se reunirem no conselho técnico, essa galera aí da Série C. Você não vê isso na primeira divisão. Essa galera da Série C, da Série B, que anda se desentendendo aí. Mediados pela própria CBF lá, com alguém que está

0: Veja a frente e mandar um olhar na cara do outro e dizer, ó, vocês vão ficar aí tratando bem seus torcedores ou vão ficar nessa guerrinha aí de notas e maltratamento? É mais ou menos o que aconteceu recentemente aí com o Sport Náutico, né?
1: E a partir do momento,
0: lamentável a posição de rubro-negros e alvirrubros com o troco, agora eu dou o troco, agora eu faço isso, fizeram isso comigo, agora eu vou dar o troco aqui. É. Isso tem tudo para dar errado.
1: É, e é bom que se diga sempre, né? A CBF, com o seu Regulamento Geral de Competições, não admite isso. Então não é nem para ter reunião com esses caras. Dizer, meu filho, veja lá o regulamento no
2: CBF. Não, mas CBF. O que Haroldo está dizendo é o seguinte, tem que dar um basta nesse negócio de maus tratos ao torcedor visitante. Tem que se definir e a CBF tem que ser um órgão fiscalizador e punitiva. Eu concordo muito com o Haroldo.
1: Isso é coisa
2: mas essa questão do CEO aí, do investidor da SAF Botafogo, sinceramente, Edinaldo, isso para mim não vai além.
1: Está acontecendo aqui entre o Esporte Náutico.
2: Falei, mas.
1: O que está acontecendo aqui entre o Esporte Náutico é a volta da nossa cartolagem aos anos 50, aos anos 60, onde eles faziam isso e era maravilhoso. A torcida gostava, isso não existe mais.
0: E sempre o Retrô fez isso também, né?
1: Exatamente.
0: Edinaldo, ela aumentava o preço do ingresso para. E até entendia.
2: Fez contra o Santa Cruz, aí depois o Santa Cruz.
0: Aí depois foi lá, a mão, né?
2: Exato,
0: chegaram a um bom acordo. É isso, os dirigentes têm que. Poxa, deixa de lado aí essa confusão e pensarem nas suas torcidas, né? Aliás, pensar não só em torcida, mas como fazer um futebol melhor.
1: Vamos aqui para o intervalo.
2: Só um instantinho, Edinaldo, perdão. Aí você vê o que isso representa na fila do pão, o que o Paysandu fez ontem. Nada, tomou de três.
1: Ok. 2:09, vamos ao intervalo e a gente volta daqui a pouco com o Esporte Náutico.
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3: Agora 2:13.
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3: Daqui a pouco, às 5 da tarde, tem o Sport correndo atrás da bola lá em Fortaleza, no Castelão. Vai enfrentar a equipe do Fortaleza, com um momento em que o time está bem pressionado pelo torcedor, principalmente o seu técnico Márcio Goiano. O torcedor está cobrando uma urgente recuperação do time, que já não ganha há 3 jogos, se não ganha uma só partida, a equipe do Sport Clube do Recife. E ainda com problema na escalação, não sei se ele já confirmou a entrada do Fábio Matheus ali para o meio de campo, no lugar do Iago Felipe, que tem sido muito contestado pelos torcedores do Sport Clube do Recife. Vamos ver, mas é um jogo difícil e uma verdadeira overdose de Sport e Fortaleza nos últimos tempos, né, o Haroldo?
5: É verdade, por causa da Copa do Nordeste, né, tivemos esses confrontos aí recentes. E por isso mais um Sport Fortaleza. Estão juntos aí na mesma divisão, né, na Série B, vai ter mais ainda Sport Fortaleza esse ano. Agora, Edinaldo, repetiu o feito lá que o Sport conquistou na semifinal da Copa do Nordeste, ganhar lá dentro da Arena Castelão, é possível. É claro que o Sport vai levar para lá toda a confiança de fazer novamente o que fez lá na primeira partida, né? Foi uma vitória até consistente do Sport diante do Fortaleza. A gente viu depois que aquele gol do Fortaleza não foi legal, sob o ponto de vista do mata-mata, né? Porque o Fortaleza veio para cá e ganhou o jogo por 2-0. Uhum. E aí complicou a vida do Sport. Mas é possível, sim. O problema do Márcio, na minha opinião, Edinaldo, tem sido esse aproveitamento em casa que está enfraquecendo o trabalho do Márcio. Não é que o Márcio tenha um trabalho num todo ruim. Por exemplo, nos jogos fora, como visitante, o Sport não tem uma derrota sequer nessa Série B. A única derrota que ele tem foi em casa para o CRB. Então, você vê que o aproveitamento fora, ele não é ruim. Se não tem lá grandes vitórias fora de casa, mas é um time consistente fora de casa. O problema do Márcio está nos tropeços em casa, que se repetem, né? E com roteiros muito iguais ou parecidos. Quando você está ganhando um jogo, toma um gol no final, toma um gol no último lance, foi assim contra o Avaí, foi contra o Atlético Goianiense, contra o Atlético que faz um gol, minutos depois toma outro. Então esses empates em casa, e vamos colocar aí também a derrota contra o CRB, elas enfraquecem o trabalho do Márcio. Por isso a gente já ouve aí na rede social, é o Márcio mesmo, vale a pena, vai ficar com ele, não vai para lugar nenhum, e isso é o que acontece. Eu ouço o Márcio falar, acho que o Márcio é um cara muito equilibrado, né? Tem esse jeito dele, mas ele está virando comentarista de resultado, né? Ele está só comentando os resultados. O time não está reagindo nas partidas na Ilha do Retiro. Então, por isso, Edinaldo, o Sport vai pressionado contra o Fortaleza hoje, porque dependendo da apresentação, vai aumentar, evidentemente, esse grito de alguns torcedores, né, de que não é, que o Sport teria que ter um treinador, um outro treinador, até porque o Márcio também não tem o que a gente chama, né, de lastro, né, de estirpe, né, não é um treinador que esteja aí rodado no mercado da Série B, como é, por exemplo, o caso do Mozart, que deixou aí o Ceará e foi parar no Goiás, e o Daniel, que saiu do Goiás e foi parar no Ceará, o Daniel Paulista. Então, esse é o problema. Agora, o trabalho do Márcio não é de um todo ruim. O problema é enfraquecer.

0: enfraquecendo, está se enfraquecendo por causa dos resultados decepcionantes, frustrantes em casa, em vitórias que já estavam bem encaminhadas e que o Sport permitiu reação dos seus adversários. Você falou aí sobre algumas opções, né? Iago Felipe, também para mim é um jogador que ainda não luziu com a camisa rubro-negra. Ele tem colocado ali um ataque que a gente já conhece, né? Com Perotti, com Barleta, com Yuri. Eu não vejo grandes mudanças no time. Eu acho que o Márcio encontrou um time. O problema é que, às vezes, esse time frustra por uma certa falta de maturidade, que é construir um resultado em casa e não saber segurá-lo, Edinaldo.
1: E tem um detalhe, uma coisa que me chamava a atenção no Márcio Goiano, nos primeiros jogos dele no Sport, eram as mudanças que ele fazia no intervalo, sempre acertando.
0: Enxergando, é verdade, bem o problema. Ele era assertivo, né?
1: Exatamente, sempre acertando nos problemas que o time estava carregando ao longo do primeiro tempo e voltava sempre forte até para virar placar. Ultimamente ele tem praticado uma coisa que todo técnico tem, cara, que é exatamente essa vontade de querer impor aquilo que ele acha que está certo. Por exemplo, Iago Felipe. Por que a insistência em Iago Felipe?
0: Depois de tantas críticas. Ele tirou o Pussi, né?
1: Ele tirou
0: o Pussi. Ele tirou o lateral direito e botou o Iago Felipe de lateral.
1: Exatamente. Então a gente não entende a teimosia, esse aqui é o termo, a teimosia que todo treinador tem. O zagueiro, o zagueiro, que também está sendo muito criticado.
2: Zé Marcos.
1: É outra insistência dele desnecessária. Aí o torcedor chia com razão. Ele tem que entender que ele tem que fazer o certo. Na hora que estiver escalando errado, ele tem que consertar, como ele fez nas primeiras rodadas, nos seus primeiros jogos à frente do comando técnico do Sport Clube do Recife, e deixar a teimosia de lado e voltar a trabalhar corretamente para voltar a ficar de bem com a torcida. E ele tem que entender que ele é um treinador sem grife, né? É um treinador muito fácil de tirar do time na hora que o time está com alguma decadência. Quando é um treinador de fora, que tem grife, que já circulou em grandes equipes, a tolerância é bem maior do que um treinador como o Márcio Goiano. Apesar de ser um treinador que está mostrando serviço, mas agora, com a teimosia, está atrapalhando o trabalho dele. Leonardo Borges.
2: Ele leva a pecha de ser um eterno interino, né? Então, um auxiliar técnico, e ele é um técnico, eu já acompanho a carreira de Márcio Goiano há muito tempo, ele é um treinador vitorioso, ele tem acesso, inclusive, com o Figueirense, então a gente não pode desconhecer isso na carreira dele. Agora, o Sport, ele não é um time propositivo, o Sport é um time reativo, ele não sabe jogar com proposição. E hoje, o jogo contra o Fortaleza, dois times, talvez o Fortaleza um pouco mais do que o Sport, em crise. Porque o Fortaleza, o Thiago Carpini não acerta em hipótese nenhuma e não está... Se o Sport é resultadista, nem isso o Fortaleza o é. Então, é um jogo difícil, é um jogo de duas equipes que buscam a vitória. O Sport não pode se dar a um luxo que nem tem esse luxo, de poder ficar até fora nessa rodada do G6, e não é bom, porque depois para entrar de novo, é claro que ainda tem muito campeonato, mas eu sou...
1: Ele é quarto colocado, né, no momento.
2: Pode ver que ele já caiu para a posição dele aí. Pode ver que
1: fora
2: ele já...
1: Fora do G6?
2: Não, ele não está fora do G6, mas ele pode vir a ficar fora do G6.
1: Sim, mas ele continua no G6. Não sei. Entendeu? Se quarto... Vou conferir aqui.
2: Confira aí, porque ele pode ficar fora do G6. Então não seria legal. Vamos ver. É um jogo difícil, e é muito difícil esse jogo. O Fortaleza não é um pato morto. O Fortaleza... também pela necessidade de vitória, o Thiago Carpini precisa aí suprir as carências dele, principalmente no quesito vitórias. Agora, eu espero que o Sport tenha um comportamento, como o Haroldo falou, o Sport tem uma campanha fora de casa excepcional, ele não perdeu ainda, e que possa manter isso. Se não puder vencer, pelo menos que não perca.

0: Aqui nós temos. Deixa eu botar aqui daqui a pouquinho. Mas é isso, olha, o time do Sport precisa voltar a jogar, a desempenhar o seu melhor futebol. Vamos esperar que ele reencontre essa possibilidade exatamente agora, que está precisando tanto. Mas olha, mais uma bronca, né, rapaz, no time do Sport, em função do problema do Cuiabá. Problema sério. O Sport decidiu acionar, o Cuiabá decidiu acionar o Sport na CNRD, aquela Câmara Nacional de Resolução de Disputas, por atraso de pagamento na questão ainda de Matheus Alexandre, rapaz.
1: O Sport é sexto colocado.
0: Sexto colocado, então continua no G6, não é isso?
1: É, mas sexto colocado ali na tábua da beirada, né? Um jogo a menos,
0: se
1: né?
0: Se ele ganha uma, ele vai para terceiro ou segundo lugar.
1: É, mas o uma que ele tem que ganhar é esse do Fortaleza, né?
0: Sim. Olha, então o Sport está com problema de pagar esse dinheiro do Matheus Alexandre. Matheus Alexandre, gente, foi contratado por US$1,5 milhão, na época, R$9 milhões em 2025. Então o Sport ficou de pagar ao Cuiabá três parcelas de US$500 mil.
1: Mas você sabe por que essa cobrança? Por que aconteceu? Que o Sport queria repatriar o Derek Lacerda do Cuiabá. E o presidente não quis nem papo e ainda botou o Sport na cobrança.
0: Ele já tinha dito que ia botar o Sport na CNRD.
1: É, mas sim. Mas aí o Sport queria o Derek Lacerda.
0: É, o Sport além de estar devendo ao cara.
1: Ainda quer. Aí o negócio melou.
0: O Sport passou a pagar uma parcela só dos US$500 mil. Já venceu uma em maio. E venceu outra por conta do contrato, a de dezembro, porque essa de dezembro no contrato era para ser paga antecipadamente. Então o Sport está com mais uma bronca financeira e não é para menos que o Sport esteja realmente numa situação também caótica financeiramente, porque o legado deixado pela administração anterior está começando a repercutir agora, viu, Haroldo?
2: É, vai ter que pagar, né? Vai ter que ir para a CNRD e negociar lá, vai ter que pagar. Uhum. E poderia chamar a diretoria anterior, né? E pedir para eles negociarem lá na CNRD com esse negoção que eles fizeram, que foi contratar o lateral direito Matheus Alexandre. Nada contra o atleta, nada contra o profissional, não é nada sistemático contra ele, mas o negócio envolvendo ele não foi nada bom para o Sport, assim como foi a história do Carlos Alberto, que a gente sabe que tinha um valor de mercado, que o Sport fez lá um alto investimento e a gente viu que não foi o que aconteceu, um jogador que não surtiu aí o efeito desejado, né? Em nenhum momento foi protagonista no time do Sport. Então, deveria chamar lá o pessoal que estava no comando do clube para negociar lá esses atrasos. Mas, infelizmente, vai ter que pagar. Mas a diretoria do Sport até tem sido, Edinaldo, muito transparente, né, com esses negócios. Tem resolvido um monte de bronca, essa é a verdade, do que ficou do ano passado. E vamos ver se consegue resolver essa situação aí. CNRD já sabe, né? Aí, ou paga, ou fica lá com o nome sujo, todo enrolado.
0: É, o Sport está tentando resolver algumas questões, mas as grandes continuam problemáticas porque estão crescendo cada vez mais esses valores. Basta lembrar que no balanço do Sport, que foi divulgado em abril passado, o déficit do Sport chegou a quase R$14 milhões. Então, é um déficit enorme que o Sport vai ter que pagar ainda esse ano. Olha, são 16h, mais 26 minutos, depois do intervalo a gente volta com o Náutico.
1: Quatro não, peraí, já quer botar quatro? São três?
0: Eu falei, foi. 2:26 agora, Leonardo Borges.
1: Tenha calma.
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7: Duas horas 31 minutos.
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7: Domingo Esportivo, debate da torcida pernambucana. São 2:32. Sabe por que, é que eu falo tanto de 4 da tarde, Boris?
9: Balanço de notícias.
7: Balanço, fica na cabeça. Fica. Impressionante. Fica. Impressionante. Rapaz, antes de começar a falar sobre o Náutico, as notícias que circulam hoje em termos da saúde do nosso Parreira são notícias muito ruins.
9: Terríveis.
7: O quadro de saúde dele se agravou terrivelmente.
9: Ele precisa passar por uma cirurgia de urgência, né?
7: Exatamente. É uma situação complicada, a gente.
9: Ele tinha outros... até melhorado, né?
7: Deu uma melhorada, mas sabe como é que é, né? Essa doença, quando vai e volta, é uma coisa de triste mesmo. Esperamos que ele se recupere logo.

0: porque Parreira escreveu também seu nome na história do futebol brasileiro. É isso aí. Olha, vamos falar sobre o Náutico. O Náutico corre atrás da bola às 6:30 da noite. O jogo do Sport também é às 6:30 da noite.
1: 6:30.
0: 6:30 da noite, o jogo do Sport contra o Fortaleza lá no Castelão.
1: Vai ter dobradinha dos Costa, Alexandre e Haroldo.
0: E a gente vai ter o Náutico e Goiás no Estádio dos Aflitos também às 6:30 da noite.
1: Às 6:30.
0: E o Náutico carregado de problema, né, rapaz? Vai ter pelo menos 4 jogadores que não vão jogar, né?
1: Eu sinceramente, não vejo... Eu estava ouvindo você até conversar com Letícia na última sexta-feira. Eu não vejo tanto problema assim. Por quê? O Arnaldo não era titular. O titular era o Reginaldo. O Arnaldo entrou na partida contra o Vila Nova, sentiu a posterior da coxa direita, saiu. O Júnior Todinho nem lá esteve porque já estava machucado. A situação...
0: O Júnior Todinho
1: mais
0: falta nesse jogo.
1: É, mas a situação mais grave...
0: E a questão do lateral...
1: Para você ver como é que é o futebol.
0: A questão do lateral é que o treinador Hélio dos Anjos queria, porque queria consolidar a contratação que ele fez.
1: Matheus Ribeiro,
0: que até agora não desabrochou no Náutico.
1: Certo, e
0: então,
1: aí...
0: Então, em função disso, um jogador como o Arnaldo faz falta, cara.
1: E, sim. Aí o que acontece?
0: Júnior Todinho vinha fazendo
1: gols. Para mim, a parte mais grave é o Paulo Sérgio.
0: Mas Paulo Sérgio, todo mundo já dizendo que o Derek é que já estava na titularidade?
1: Não, sim. Mas ele faz falta até como opção de jogo.
0: Ah, sem dúvida.
1: Entendeu?
0: Mas ele é um jogador que vem sendo protelado.
1: Hoje, quem faz falta no time do Náutico, hoje, na minha opinião, é o Vinícius. Vê se não pode deixar
0: eu acho
1: ficar
0: que
1: de fora.
0: O Júlio Todinho, que a gente criticou tanto, melhorou muito nas últimas
1: partidas,
0: fez
1: ainda,
0: gols.
1: Mas ainda, para mim...
0: E para um time que não tem centroavante...
1: Ainda é reserva.
0: Para um time que não tem centroavante, o Todinho faz uma falta enorme, porque ele se recuperou. Aliás, eu até me penitencio aqui, porque critiquei muito o Todinho, que ele vinha jogando muito mal no Náutico.
1: Mas ele estava machucado, né?
0: Só que ele carregava um problema no joelho, me parece, né? No tornozelo.
1: Ele estava machucado.
0: Que ninguém sabia. Ninguém que eu falo, a imprensa não sabia disso. E ele revelou isso depois que retornou ao time. Por isso que ele retornou tão bem. Fez um gol em 2 partidas consecutivas.
1: Mas ainda é banco.
0: É, porque...
1: Porque você tem o Vitor Andrade.
0: Porque a preferência do treinador é Derek.
1: Não, você tem o Vitor Andrade também. Porque sim, o Júnior Todinho, ele gosta de fazer mais a ponta para o meio.
0: Você sabe que ele é de origem como centroavante.
1: Certo, né? Mas ele gosta de fazer a ponta para o meio. E da ponta direita para o meio. Ele faz o facão, ele faz a diagonal.
0: Nas vezes que ele entrou ali na frente, ele deu conta do recado como centroavante. Porque a posição originária dele é centroavante. Agora, ele joga também pelos lados do campo e faz muito bem. Haroldo, esse jogo aí do Náutico, quem é Haroldo? O Náutico vai retomar as vitórias?
2: É a chance, né, Edinaldo, recolocar o Náutico na rota de um clube que vai brigar por algo mais dentro dessa Série B do Campeonato Brasileiro. Uhum. Eu tenho dito aqui na Rádio Jornal que o Náutico faz aquela campanha vagalume, né? Acende e apaga. Já está no momento apagado de novo, porque vem a 4 jogos sem vencer. Nesses 4 jogos tem derrota para o Fortaleza em casa, teve derrota no Clássico, essa derrota para o Vila Nova tomando 4 gols lá em Goiás, e o empate aí com o Novo Horizontino, num jogo que o Náutico teve 2 vezes à frente no placar e permitiu a reação do Novo Horizontino, mas o jogo foi lá no Jorge Ismael de Biasi. Mas agora em casa e contra um clube que está também vivendo sua crise, né? Semana movimentada lá, a demissão do Daniel Paulista, resultados ruins, campanha estranha do Goiás, uma campanha de meio de tabela aqui, não se esperava isso, né? Se esperava um Goiás um pouco mais acima. Então é a chance que o Náutico tem em casa de se reabilitar, de fazer o caldeirão ferver também, porque o Náutico nos aflitos tem sido, de certa forma, frustrante. É muito parecido com o Sport também na ilha, né? Às vezes você espera ali uma reação, uma sequência positiva e o time acaba tropeçando.
0: Isso é psicológico, Haroldo?
2: Pode ser também, né, Edinaldo? Às vezes um clube, você tem uma certa pressão, né, de jogar em casa. Uhum. Isso acontece sim. Mas eu vejo hoje como uma grande chance do Náutico ser vencedor. Não estou esperando 4-0, 5-0, nada disso. Isso é Série B, isso é equilibrado, é jogo duro, é jogo difícil, 1-0 é goleada. Então, é o que eu espero hoje, um jogo duro, mas que o Náutico seja o vencedor do confronto. Para não ter de novo aquelas faixas na frente do CT, fora Hélio, e aqui a gente já sabe o que é que acontece. Que...

0: todo mundo viu o que foi que aconteceu, né? Foram lá pedir o Fora Hélio, ele ganhou 3 consecutivas, morreu. Então, morreu essa, entre aspas, crise. Então, é hora de ganhar em casa de novo. Eu vejo o Hélio e o Guilherme, o Boris acompanha isso também, e você também, Edinaldo? No final das partidas, né? Aqueles números, fizemos aproveitamento de 60% com posse de bola.
1: Foram a leitura do scout.
0: O scout está lá, né? Às vezes com números muito positivos, assim. Tá, finalizações foi muito mais do que o adversário, roubadas de bola. E sai perdendo, isso aí não vale nada quando você sai derrotado.
2: E tem um detalhe, né? Hoje em dia a gente vê essas análises parecendo uma aula de trigonometria. Parece isso. Você sai com a cabeça cheia de estatística. Que vale, minha gente, é como disse Haroldo ainda há pouco, é bola na rede.
1: Mas na partida contra o Vila Nova, o Hélio dos Anjos, ele foi sincerão, porque ele falou: a gente já fez 15 gols jogando fora dos nossos domínios, a gente tem posse de bola, mas não ganha, isso não vai adiantar de nada.
0: Mas o Guilherme já tinha feito isso também, né?
1: Mas não ganha.
0: O Guilherme disse, eu tive finalizações na pequena área no jogo contra o Fortaleza. 5 ou 6 e sair perdendo, isso não vale nada.
1: Não vale nada.
0: Eles sabem que os números são muito bons e bonitos, mas até a página 2.
1: Os números só dão um afago.
0: Não, só vai até a página 2. Só vai até a página 2. Se você sair derrotado, isso aí
1: não vale nada.
0: Vira estatística.
1: É, exatamente.
2: É por isso que eu digo, a gente sai com a cabeça cheia de estatística hoje em dia, né? Quando escuta um treinador, quando escuta outra pessoa ligada ao futebol, é número para cá, número para lá. É
0: porque Edinaldo, Boris, é legal jogar bem, né? Você tem um time, por exemplo, eu vou pegar aqui um jogo que eu fiz aqui, Edinaldo estava comigo, não sei se foi Edinaldo ou foi Ralf. Ceará e Náutico lá no Castelão.
2: Uhum.
0: O Náutico mandou no jogo, botou 3 bolas repórter na trave. O Ceará parecia que estava jogando dentro dos aflitos, pressionado. Aí o placar final foi 1-0, falha de Muriel.
1: Eu era teu repórter.
0: Pois é, então assim, futebol às vezes... Eu não estou defendendo aqui o resultadismo, né? Essa coisa resultadista, o pragmatismo. É legal jogar bem, agora você tem que ter... O tal do desempenho aliado ao resultado, né? Eu jogo bem pra caramba, aquele time era bom. Lembra daquele time nosso? Era muito bom. Agora não ganhou e não subiu.
2: Agora, eu tô falando sobre esse negócio de número. Não é que eu conteste número no futebol nem em qualquer outro segmento da vida, claro que não. Mas tá havendo um exagero, gente. Um exagero desnecessário. Futebol é um pouco mais simples do que as pessoas estão transformando agora. Com tanto número para lá, número para cá,
1: característica disso, característica porque a ciência vai evoluindo. Sim, juntamente.
2: Evolui, mas você está transformando o futebol daqui a pouco numa coisa robotizada. Certo. Aí fica ruim.
1: E praticamente não deixa de estar, tá?
2: O que é um erro, na minha opinião.
1: Não
2: você
1: deixa
2: perde
1: de
2: a
1: estar.
2: Essência do futebol.
1: Você vê, o único esporte que você não tem previsão, se você, como você fez na primeira hora do Domingo Esportivo, fizesse um jogo de voleibol ou basquete como você fez, África do Sul e Canadá, fulano, ali você poderia cravar, ali não é palpite, ali você crava. Ali você crava, porque realmente ali você pode, mas hoje você pode jogar muito bem, e quantas partidas nós já vimos isso, de você jogar muito bem e numa bola estirada o adversário vai lá, fez
2: o futebol, desde que o futebol é futebol.
1: Mas não é verdade? Mas não é verdade? Exato. E por isso que o Hélio dos Anjos contra o Vila Nova falou: a gente fez 3 gols. Olha, a gente faz 15 gols jogando fora de casa. A gente tem um primeiro tempo, 17 minutos horrorosos. E a gente faz o que faz e não ganha, não adianta nada.
2: Nesse mesmo dia, ele disse coisas assim, para mim, soaram desagradáveis. É quando ele começa a dizer: aquele gol ali que aconteceu, nós treinamos isso a semana toda. Fizemos isso, corrigimos isso. Quando chega no jogo, não acontece. Quer dizer, está sempre apontando ali pro elenco, pro jogador.
0: Não, mas aí, Edinaldo, ele reconhece que as coisas não deram certo, né?
2: Não, eu sei, Haroldo, mas
0: ele não está iludindo, né? Olha ele dizer, não, esse gol aí foi um acidente. Não, eu treinei, a gente treinou e acabou tomando o gol. É o reconhecimento de que algo não deu certo, né?
2: Quando ele vai pro microfone público para dizer isso, ele está tirando do caminho e botando os jogadores só. Não, não era preciso isso.
1: Edinaldo, você me permite, você vê como é que são as coisas, né? Haroldo, ele mandou bem quando o Márcio Goiano passou a ser comentarista de resultado. Aí Hélio dos Anjos vai e joga no Sincerão, e ele não está apontando individualmente, não é sincero, mas ele está apontando, nós treinamos isso.
0: É uma falha de setor, certo, né,
1: é uma falha de setor.
2: Mas o setor.
1: O ruim é quando ele fala assim: não, Edinaldo não podia ter feito aquilo. Você vê que quando o Muriel e nós fizemos esse jogo, eu, Haroldo e Ralf, quando o Muriel falhou contra o Ceará, quem surgiu como voz de defesa ao Muriel foi o próprio Hélio dos Anjos.
2: Sim, Boris, mas tem momento que não precisa estar transferindo
1: tanta responsabilidade. Mas é porque, mas não é transferir.
2: Ele poderia dizer, falhamos, falar,
1: nós treinamos,
2: consertando, mas você dizer, Boris não podia ter feito aquele lance.
1: Não, mas ele não fala individualmente, não.
0: Mas, ele não fala individualmente,
1: ele...
0: não.
1: Ele não fala individualmente, não.
0: Ele revelou que...
2: Quando ele
0: foi treinado, foi preparado para não sofrer isso e sofreu, né?
2: Mas quando ele fala...
1: Nós não marcamos na frente e aí criamos a oportunidade. Sim, e cara, sabíamos que o Vila...
2: Precisa você transferir
1: mas isso para o elenco. Mas não é isso. O elenco, é um todo,
2: Edinaldo. O treinador pode explicar isso, como a gente vê muitas vezes treinadores fazerem isso, assumindo o erro, mas sem citar tanto o elenco. Pô, fiz isso,
0: ah, Edinaldo,
2: o cara não fez.
0: Tá...
2: É como quem diz assim, Haroldo.
0: Você tá querendo uma coisa assim. Você tá querendo que o cara chegue na coletiva, o time falhou e ele diga, acontece.
1: Não, então ele fale. Não, eu errei. Fui eu. Ninguém tava no campo, eu errei. Aí. Não, ele tem que... Ele, pra mim, ele tá sendo um cara sincero, falar, poxa, nós treinamos tanto isso.
0: Nós nos preparamos pra isso, né, Boris?
1: Nós nos preparamos pra essa situação. E ele fala com base. Nós nos preparamos pra uma bola enfiada... pelo meio, não poderia ter o espaçamento de dois zagueiros, faltou o volante. Isso tudo para mim.
2: Continuo achando que ele continua errando nessa condição de apresentar os problemas do time. Ele poderia dizer isso sem citar o elenco, mas tudo que ele fala para dizer que vai dar que deu errado.
0: Aliás, vou dizer uma coisa para vocês.
2: Tudo que ele fala no concernente ao que deu errado é sempre: olha, eu fiz isso aqui. Mas eles não fizeram. Eu fiz isso, precisa ser isso.
1: Mas não é. Mas não é assim.
0: Olha, ele é um dos caras, inclusive vocês acompanham ele há um certo tempo, né? E muita gente aqui no futebol pernambucano. É um dos únicos que eu vejo dizer: o meu time.
1: É.
0: Né? Ele tem esse jeito de falar. Então, ele. Quando ele vem a público para dizer nós falhamos, ele está se incluindo também. Ele se preparou e deu errado.
1: E nós que conhecemos ele há muito tempo. Haroldo também conhece ele há muito tempo, você talvez um pouco mais tempo do que eu. Eu convivi como repórter com ele em concentrações. Ele é um cara de comprar briga com o elenco. Comprar para ele. Ele compra as brigas. Quer o elenco unido. Ele é de paizão a disciplinador.
2: Mudou muito, viu?
1: Mudou muito.
0: Mas teve um jogador que recentemente falou isso, não foi, Boris?
1: O jogador
0: do Náutico. Não, Hélio é um cara que a gente joga por ele.
1: Exatamente.
0: Né? Sabe que ele é um cara que...
1: Aquele que teve até aqui no fórum, João Vitor não estava de férias, entendeu? Ele era um ponta-direita que falou que treinou tanto, não estava acostumado, que chegou a vomitar no treino.
2: Olha, eu acho que ele
0: poderia... O próprio Jean Carlos, que tá a caminho dos aflitos aí, viu, Edinaldo? Falou isso também. Sim. O Jean falava, quando falava do Hélio, ele dizia, o Hélio, a gente joga por ele. É um cara...
1: Vinícius voltou por causa dele.
2: E é por isso que eu acho que ele não podia falar essas coisas. É por isso que eu acho isso.
1: Mas ele não... Pra mim é o feio.
2: Se você ver o comportamento de Hélio hoje, é muito diferente de antigamente. Muito diferente. Principalmente depois que ele teve essa condição toda de mexer no time, mexer em outros segmentos do clube, de assumir-se politicamente dentro do clube. Tem uns exageros. Eu não estou falando de Hélio profissional, não. Vai ter um treinador.
0: Não, mas tem hora que ele erra também. Ele não está blindado e nem está blindado a críticas. Por exemplo, na final do estadual, ele inventou a Auremi.
2: Você quer ver uma coisa? Por exemplo, hoje eu vi uma entrevista de Hélio aqui, falando sobre o Goiás, e ele entrou na parte política do clube, cara. Quem conhece o Goiás como eu... sabe bem como funciona aqueles bastidores políticos ali. Pô, isso é assunto para ele botar no ar. Ele como treinador, que já passou por lá e é ídolo.

0: lá. Quem passou por lá sabe como é que é o esquema político daquele clube. O problema não está no treinador, o problema está na diretoria. Então são coisas que ele poderia evitar, veja, é isso que eu estou dizendo.
1: Mas ele estava comentando um fato acontecido essa semana, com a demissão de Daniel Paulista.
0: Não importa se foi antes ou depois ou agora, ele precisava dizer isso. Eu conheço o sistema político do clube, quem convive lá sabe muito bem. Quer dizer, uma crítica desnecessária para falar sobre o time do Goiás. É isso que eu falo, Haroldo. Nada contra o técnico Hélio dos Anjos. Agora, o comportamento dele nos últimos anos mudou por causa dessas iniciativas que ele toma. Ele foi um cabo eleitoral, confesso, na eleição passada do Náutico, pô. Isso não pode acontecer com o treinador, mas eu acho que é aí que ele erra. Mas, no geral, desconhecer que ele é um bom treinador, jamais. Ele tem um trabalho realmente muito interessante. Agora, o Jean Carlos está chegando, né? O Sport até tentou, não foi, o Jean Carlos? O Sport...
1: Não sei.
0: Sondou. O Sport sondou. Isso foi divulgado a semana passada. E até a gente ficou comentando aqui, né, Letícia, que o Sport estava brigando também para o Jean Carlos e o Náutico também. Está lembrado disso?
2: Tô lembrada assim. Oi, Ed, tô lembrada assim. A gente comentou sobre essa disputa do Náutico pelo Jean e também a procura do Sport pelo meio atacante.
0: E a própria diretoria está dizendo que o desejo dele de ir pro Náutico pesou muito no contexto. É um jogador que deixou um legado, né, Haroldo, no time do Náutico, né?
3: É, veja, numa dividida aí, se os valores não fossem tão diferentes, o Jean evidentemente que optaria pelo Náutico, né? A história que ele tem no clube... Ele foi muito bem quisto lá, muito bem tratado, gerou realmente um clima muito positivo dentro do próprio Náutico, o Jean
1: Carlos. Foi ídolo, né?
3: Foi ídolo, isso, exatamente, Boris. Foi um ídolo, alvirrubro, e é um cara que vai ajudar muito o Náutico aí na sequência. Eu acho que o Jean é um meia interessantíssimo, né? Para cadenciar o jogo quando for preciso, mas para acelerar o jogo também. Vamos ver o Jean Carlos aí. Eu acho que foi um acerto do Náutico, ó, o retorno dele.
1: Deixa
3: aí,
1: pro... E a discussão futura, se Dodô e ele podem jogar juntos, podem sim.
0: Podem, claro.
1: Porque com o Hélio dos Anjos, melhor. Aquela faixa esquerda de campo, que era ocupada por Vinícius, que hoje o Vinícius joga mais pela faixa direita, onde ocupa o Vitor Andrade, pode ser ocupada pelo Jean Carlos.
0: Quanto mais talento, melhor. Olha, são 2h50, eu vou para um bloco comercial para a gente voltar com os 5 minutos finais do nosso Domingo Esportivo. Vamos lá.
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3: Duas e 54.
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3: Domingo Esportivo, debate da torcida pernambucana, já na parte final, 2h55 agora no Recife. Só retroagindo um pouquinho para a coisa da Copa do Mundo, Haroldo, Boris e ouvintes da Rádio Jornal. Eu queria perguntar a vocês, desses craques que estão sendo aí tão falados, tão comentados, se fôssemos apontar o maior destaque nesse momento, quem seria Haroldo Costa?
5: Que covardia perguntar isso.
6: Um jogador com 39 anos nesse estágio, eu sei que os adversários ainda não exigiram muito, né? Do time dele, mas jogando a bola que ele tá. Ontem, por exemplo, o goleiro da Jordânia é brincadeira, né? Um goleiro daquele ali é brincadeira. O cara queria adivinhar o canto, aí é brincadeira, né? Pagou pra ver. E tomou um gol do Lo Celso e depois tomou um gol de Messi.
5: E com um detalhe, Haroldo, com problemas de ordem pessoal, porque o pai dele tá entre a vida e a morte.
6: Ah.
5: Ainda tem isso também.
6: Mas pra mim. Recuperou?
5: Não, o pai dele tá muito mal. O pai do Messi tá muito mal.
6: É, pra mim, Messi, que eu transmiti lá em 2022 a final entre Argentina e França, e pra muitos diziam o último ato e tal, ele tá aí nos Estados Unidos absolutamente à vontade. O time joga em função dele, né? Pra mim, o Messi realmente é o grande destaque. O Mbappé é um jogador também letal, né? Um caráter decisivo muito grande. Mas para mim o Messi é esse jogador diferenciado, Edinaldo.
5: O Haroldo, eu tava me lembrando de 2014, que a gente fez a final Alemanha e Argentina. Ali, e eu tive a honra, para mim uma honra como repórter, ouvir o Messi na zona mista. Ali me dá a sensação que ele deve ter pensado, porque você sabe que ele tem um grau de autismo, né?
3: Ele já discordou disso, já informou que tem nada a ver com ele isso.
5: Bom, até onde eu sei. Bom, enfim, mas eu queria falar outra coisa. Que ali ele falou, eu não vou ser mais figurante numa seleção da Argentina. Eu vou ser protagonista.
3: Olha, o Messi para mim também é um maior destaque. É o cara que realmente está surpreendendo, mesmo com seus 39 anos. Chegou a 19 gols em Copas do Mundo. 19 gols, bateu o recorde, cara. Nas Copas que ele participou, juntando tudo, são 19 gols. Então esse cara é um fenômeno, né? Um fenômeno. E o técnico está certo, tem que botar o time todinho para trabalhar para ele. Porque quando a bola chega nele, amigo, aí é gol, não tenha dúvida nenhuma.
6: Se bem que tem uma turma contestando aí, viu, Edinaldo? Essa coisa de fazer gol em Jordânia, nessa primeira fase da nova Copa aí.
3: Eu acho que
6: as seleções que não vão para lugar nenhum, viu?
3: É, mas o fato aí, Haroldo, é o fato dele ter tido sorte nas chaves que tá pegando, né?
6: Não, é problema do regulamento e quem bolou isso aí, né?
3: Exatamente. Mas se ele tivesse pegando pauleiras aí, eu acho que ele estaria rendendo.
5: É, o pior foi se ele não tivesse fazendo.

0: né?
1: Exatamente.
0: Aí todo mundo ia cobrar. Ah, mas não tá fazendo. Você vê, Cristiano Ronaldo na primeira partida passou em branco, todo mundo. Ah, Cristiano Ronaldo. Agora,
1: nos alegra saber que nós temos finalmente um jogador que disparou na Copa do Mundo, que é o Vinícius Júnior, mostrando que sabe jogar, que é decisivo, que é importante, e eu espero que ele continue atuando da mesma forma, principalmente no jogo de amanhã. O Vinícius chegou para ficar, hein, Haroldo?
2: É, esse é o nosso protagonista, né? Uhum. Esse verdadeiramente é o cara que está chamando a responsabilidade. O Vinícius deu uma entrevista antes da Copa, né? Dizendo, não tive contusão, tô legal, tô bem, vou botar para quebrar aí nessa Copa. Eu quero ser protagonista. Tá sendo protagonista. Agora, agora vai ficar um pouco mais difícil. Jogos em mata-mata, jogos mais nervosos.
1: Eu acho exigentes. Que é uma transferência de comando. Ele está tirando o comando que era de Neymar e está assumindo. Está assumindo o Vinícius Júnior a partir de agora.
2: É, porque o Neymar já foi para lá, assim, numa situação bem diferente, né?
0: Já foi como subcomando, né?
1: É, mas até então...
2: 30 dias sem jogar, né, gente?
1: Mas tava até, Neymar, então, né? Até então, Haroldo, era mais Neymar do que Vinícius Júnior. Mesmo Neymar machucado, sem jogar.
2: A Neymar dependência, né?
1: Neymar
2: mais 10.
0: Quem está fazendo Copa extraordinária também é o Dembélé, né?
2: É outro, né?
1: Foi o melhor do mundo, né?
0: É, mas tá, ele tá realmente fez um hat-trick, ele, cara...
1: Ele fez um tri legal.
2: Agora, eu acho que o Vinícius, ele entendeu o papel dele à frente desse time, né? Eu posso ser o protagonista, eu tenho que ser protagonista. Havia também uma certa cobrança, né? Não, na seleção, no Real Madrid, é título de Champions, é especial, na seleção não brilha. Eu acho que o Vini assimilou tudo isso e realmente está fazendo uma boa Copa.
1: Encerrando o horário, né? 3 da tarde pontualmente. Daqui a pouco tem Leonardo Boris e Letícia Carneiro.
0: A dupla LL.
1: LL, é?
0: É, Leonardo e Letícia.
1: Ah, tá. Boa dupla. Boa dupla. Vocês vão cantar o quê?
0: Cantaremos de minha autoria. Eu não sou o cachorro, não.
1: Haroldo, obrigado e até a próxima, Haroldo.
2: Um abraço, Edinaldo, e a gente se encontra mais tarde aqui na Rádio Jornal, na nossa grande jornada esportiva. Volto mais tarde aqui com o Campeonato Brasileiro. Um abraço.
1: Um abraço, obrigado, Boris.
0: Um abraço, Haroldo, abraço, Edinaldo.
1: Letícia chegou cedinho aqui, está conversando com a gente, já botei ela para falar. Tem todo um programa aí pela frente, né, Letícia?
3: Exatamente. Seguimos aqui a dupla LL.
1: Ah, já está oficializada a dupla?
3: Já. Já estamos muito ensaiando bem aí a música que o Boris citou.
0: Ok. É, não é da época dela. Eu não sou cachorro, não.
1: Ah, é do Valdir Soriano.
0: Eu não sou cachorro,
1: Valdir. Obrigado a todos, um abraço. Vem aí a grande jornada esportiva do Escrete Ouro. Começa aqui com Leonardo Boris e Letícia Carneiro. E depois, todo Escrete de Ouro para a transmissão dos jogos do Náutico contra o Goiás e do Sport contra o Fortaleza lá no Castelão. Boa tarde, Recife. Boa tarde, Brasil.
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6: Vamos conferir a hora certa, Letícia Carneiro. 3:05.
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6: Olá, meu querido amigo, olá, minha querida amiga, alegria, satisfação estar ao seu lado depois do Domingo Esportivo com a apresentação de Edinaldo Santos, participação Haroldo Costa, estava nessa parada, eu e Letícia Carneiro vamos até as 4:30 com você, porque depois tem muito, muito, muito, muito, muito futebol para você. Teremos Série D, Central e Ferroviário. Para ser correto, Ferroviário e Central. Marcelo Araújo vai contar tudo para você. Teremos às 18:30 Série B com Náutico e Goiás. Alexandre Costa está nessa parada. 18:30 tem Fortaleza e Sport. Haroldo Costa está nessa parada e todo o Scratch de Ouro do rádio está ao seu lado aqui pela Rádio Jornal 90.3 e na faixa estendida 76.1, Rádio Jornal Caruaru 91.3, Rádio Jornal Garanhuns 107.5, Rádio Jornal Limoeiro 99.5, Rádio Jornal Pesqueira 90.9, Rádio Jornal Petrolina 90.5. 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

0: 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Boa tarde, charmosa Letícia Carneiro.
1: Boa tarde, Leonardo Boris. Boa tarde a todos que já estão aqui ligados aqui conosco para a gente debater muita coisa sobre futebol, né? Hoje vai ser um dia bem cheio, tem Copa do Mundo, Série D com decisão para a equipe do Central. Série B também tem Sport Náutico mudando, tentando, né? Melhor dizendo, tentando mudar sua trajetória, porque hoje se encontra em uma situação bem abaixo do que era esperado, né? Duas equipes que estavam dentro do G6, o Sport até se mantém, mas está ali na zona da degola para sair dessa zona de classificação, dependendo do resultado de hoje, fora de sua casa, com um adversário que vem sendo realmente um carrasco. E o Náutico tentando se livrar dessa sequência negativa na segunda divisão, onde se encontra há 4 jogos sem vencer.
0: Muito bem, 3:09. Já tivemos um jogo hoje na Série C. Mais cedo, Figueirense 1, Guarani também 1. Hoje na Série C teremos Ituano e Maranhão, Ipiranga e Confiança. Vamos conferir os jogos da Série B. Jogos de hoje: Atletique e Avaí, Atlético de Goiás e Ponte Preta, Juventude e Ceará, Fortaleza e Sport, Náutico e Goiás. Ei, amigo, ei, amiga, você querendo digitar sua mensagem? 99147-8520. Agora digita, tá? Digita sua mensagem, que eu e Letícia teremos o prazer de ler a sua mensagem aqui nessa pré-jornada esportiva. Vamos conferir resultados de ontem. Vamos também trazer para você a palavra do técnico Christian de Souza, depois da vitória do Santa Cruz sobre o Paysandu por 3-1. Vamos trazer a palavra do técnico Hélio dos Anjos, do que será, do que ele pretende para a partida de logo mais nos Aflitos contra o Goiás. E também vamos trazer a palavra do atacante do esporte, o Marlon Freitas, que vai falar sobre o que pode acontecer lá em Fortaleza. São 3:11. Ontem, pelo Campeonato Brasileiro da Série B, o Operário derrotou o América Mineiro por 1-0. O Criciúma derrotou o São Bernardo por 1-0. Na Série C, a Inter de Limeira empatou com o Maringá em 2-2. O Floresta derrotou o Barra por 2-1. O Paysandu foi derrotado pelo Santa Cruz por 3-1. E o Itabaiana derrotou a Ferroviária de Araraquara por 1-0. Na Série D, teve um resultado maravilhoso para aqui o nosso estado, o Maguari. O Maguari, ele conseguiu a classificação. O Maguari conseguiu a classificação para a próxima fase do Campeonato Brasileiro da Série D. Ele que tinha ganho do Piauí na primeira partida por uma diferença de 2 gols. E ontem perdeu para o Piauí com gol do atacante, que é do Clube Náutico Capibaribe, o Cauã Maranhão. O Piauí derrotou o Maguari por 1-0, mas não foi suficiente para tirar o Maguari da parada. E hoje teremos também Central e Ferroviária no Presidente Vargas. 3:12. Letícia, estão chegando

0: as mensagens. Boa tarde, Léo e Letícia. Feliz domingo, amigos, saúde e paz e tudo de bom. E um bom São Pedro para todos. Eliane Araújo, da Iputinga. Obrigado, Eliane. Tá vendo?
1: Tá vendo, Léo?
0: São Pedro.
1: Léo Borges.
0: Léo e Letícia. Boa tarde, Boris, Letícia, João Soares da Vila Popular. Sou brasileiro, mas sem dúvida nenhuma, o Lionel Messi vai ser o grande nome do Mundial de 2026. Ele é muito diferenciado. Um abraço a todos. Boa tarde. Letícia, em relação à direção do esporte, em termos de contratação, eles não vão contratar nada. Vão ficar enrolando, cozinhando o galo, porque são um bando de incompetentes, tá bom? Eu não quero nada. Tá certo, tenha calma, meu amigo.
1: Tem que ter calma,
0: amigo.
1: Né? A janela nem abriu ainda, Boris.
0: Jorge, tenha calma, cuidado. Domingo à tarde, domingo de sol, você tão irritado? Não. Um abraço para você, Jorge. Cuidado com a gordura no fígado. Por favor, não mande em gravação. Digitado. Letícia.
1: Exatamente, né, Boris? Vamos lá mandarem a digitação de vocês, a mensagem, para interagir aqui conosco. E sobre o esporte ainda segue verificando, monitorando os jogadores, mas de fato não há uma contratação que já seja anunciada. A própria contratação do Náutico, né? O Náutico que entrou em acordo com o Jean Carlos também não foi ainda anunciado, muito pela questão da janela de transferências que ainda não abriu. Abre somente neste próximo mês que vem entrando, mês de julho, no dia 20. Então ainda há muito isso, né? O esporte que monitora a situação de alguns atacantes, o próprio Dadá Belmonte do CRB, o Alex, que foi um atleta que ficou muito visado após a partida dele contra o Sport, jogando pelo Asa de Arapiraca, o Sport que está indo também em busca desses atletas para compor o elenco rubro-negro para essa sequência de Série B. Mas ainda, de fato, não há uma certeza, né, Boris, sobre contratações.
0: Muito bem. Agora são 3 horas e 15 minutos e o Santa Cruz fez bonito. Fez muito bonito ontem. Foi a Curuzu e derrotou aí o Papão por 3-1, marcando Juninho aos 26 minutos do primeiro tempo, gol contra. Everaldo aos 46 minutos do primeiro tempo, fez 2-0. Fabinho aos 23 do segundo tempo, fez 3-0. E Juninho descontou, aquele que fez o gol contra, fez a favor do Paysandu aos 28 da segunda etapa. E completo, você ouve agora a coletiva do técnico Christian Souza exaltando o poder de briga, de guerrear e da vitória coral.
2: E mostrou mais uma vez que é um técnico que chegou para mudar o Santa Cruz, né? Que jogo foi esse aqui na Curuzu? Conseguiu 3 pontos, conseguiu jogar bem, conseguiu neutralizar o Paysandu. Fala pra gente como é que vocês se prepararam para jogar esse jogo aqui na Curuzu, que sabe que é muito difícil, né?
3: Primeiro, agradecer, né, ao nosso torcedor que viajou, se fez presente. Isso aí, não há palavras, né, para agradecer o esforço dessa torcida tão apaixonada e que vem, né, magoada e vem anos tentando reerguer o clube. Então é um privilégio estar fazendo parte do Santa Cruz hoje. Como é um privilégio estar vivendo isso aqui, né? A vida inteira, sempre quis estar aqui dentro. Eu acho esse estádio aqui, ele é importante, né, para o cenário do futebol, não só do Norte. Eu já trabalhei no Acre, já trabalhei em Manaus 3 vezes. E é uma felicidade muito grande estar aqui e poder viver isso que a gente viveu hoje de tarde aqui, casa lotada. Duas equipes com jogadores de qualidade, duas equipes que com certeza vão brigar e não merecem estar na Série C do Brasileiro. Então, primeiramente é isso. O jogo, ele era muito difícil. A gente sabe do percentual de aproveitamento do Paysandu aqui. Nós precisávamos tirar o conforto, né, da circulação de bola. Contamos com a dedicação

0: com a perseverança, né, e aplicação tática do nosso centroavante, do Quirino, e depois do Thiago. Os dois vêm se doando muito para a nossa ideia de jogo, para poder anular os adversários, para poder fazer isso que eles fizeram hoje. Foi uma marcação individual no melhor passador do Paysandu, que é o cara que dita o ritmo, o zagueiro canhoto. A gente conseguiu tirar esse conforto deles. Isso foi muito importante, né, para a construção da nossa vitória, do placar construído ainda no primeiro tempo. Um início de jogo que a gente sofre, que era normal também, né? Sabíamos que teríamos que passar por isso. Mas mostramos uma capacidade muito grande de jogar o jogo, de ser inteligentes, se doaram, tiveram a capacidade também de terminar as jogadas com boa qualidade. Mais uma vez, a nossa bola parada ofensiva, mérito, é o quinto gol nosso em 6, 7 jogos. Quinto gol é um aproveitamento que eu não sei, não me lembro desse aproveitamento. Pelo menos eu, nos meus 26 anos de carreira, não tenho esse aproveitamento. Mérito ao Roberto, que é o meu auxiliar. O Roberto está azeitado, né, na análise do adversário, na importância do treino, da repetição. Então é isso. Recém agora entramos na zona de classificação. Vejam vocês. Nós estamos com um aproveitamento na frente do Santa Cruz, eu e o Roberto, que libera 75%. E recém agora, após 7 jogos, a gente consegue entrar na zona de classificação. Tão difícil, para mim, é a Série C mais difícil dos últimos anos. Nós temos aí por baixo 13, 14 equipes com condição de classificar. E agora a gente precisa se manter. É jogo a jogo. Nós vamos para nossa casa agora, que está sendo uma dificuldade para as equipes jogar dentro da sua casa. Hoje aqui não foi diferente. Até ter que sair para o jogo, ter que se abrir, propor o jogo, está cada vez mais difícil. E pelo equilíbrio da competição, pelas estratégias dos seus treinadores. Então agora a gente precisa confirmar em casa, mas é jogo a jogo, respeitar os adversários. Eu acredito que a classificação da Série C esse ano vai se definir possivelmente lá na última rodada, os 8 que vão estar classificados.
1: Aquele gol do Juninho ali, um gol que mudou o jogo, né? O Paysandu vinha metendo uma pressão ali, e aquele gol contra acabou mudando a trajetória ali, né, do jogo. Ali o do Santa Cruz já começou a crescer mais ainda na partida. O que, que pode falar desse gol do Juninho contra?
0: Gol contra?
1: É, do Juninho, do Paysandu.
0: Eu não vi o gol contra. Tá enganado.
1: Não, ele desviou.
0: Ah, mas o primeiro gol?
1: O primeiro gol.
0: Ah, lá tá. Pode. Nós achamos ali que foi o gol do Quirino. E a bola desvia no Quirino. Eu não vi o lance. Te confesso que eu não vi o lance.
1: Não, eu tava ali atrás e acabei vendo que o Juninho, ele desvia. O Quirino tenta.
0: Eu quero também, ver depois. Eu quero
1: o Juninho
0: ver depois,
1: desvia, né? E acaba fazendo gol.
0: A informação
1: contra.
0: Que eu tenho é que foi o Quirino que raspa ela. É uma bola muito difícil. Ela é batida no primeiro pau. A gente ataca o pau com 3 ou 4 jogadores. E é para isso mesmo. Pode raspar no defensor. É uma bola muito difícil de defender ela. Importante que terminou em gol. A gente vem trabalhando muito essa bola parada. Hoje, se o pessoal que estava aqui olhando, observando, a gente treinou isso no aquecimento. Nosso aquecimento foi batidas de escanteio. Então, é mérito do trabalho da nossa comissão. Volto a falar do trabalho do Roberto, que está dando a sua contribuição, não só na bola parada, mas em todo o contexto. Mas a gente não conquistou nada. Nós temos aí um desafio tremendo, que é, né, primeiro classificar. Entrar entre os 8, que depois o campeonato ele muda e é vida nova para todo mundo.
1: Geralmente tá vindo muitas reclamações sobre o gramado da Curuzu, né? Mas assim, o que que pode falar do gramado hoje, mesmo com a vitória do Santa Cruz? Porque tem gente que vem jogar aqui, reclama do gramado, vencendo ou perdendo, sempre estão reclamando. O que que você pode falar desse gramado da Curuzu, se influenciou alguma coisa ou não? Eu não tiro o mérito da vitória do Santa Cruz, que jogou muito mesmo, né? Jogou muito melhor do que o Paysandu. Em todos os tempos, tanto no primeiro quanto no segundo, o Santa Cruz foi superior, conseguiu segurar ali no momento certo o Paysandu, e quando atacou foi muito letal, né? Acho que o ataque do Santa Cruz é um ataque muito letal ali com o Everaldo, fazendo essa triangulação, ele corre para um lado, corre para outro, parece que tem 16 anos o cara, pô, parece que não cansa.
0: Vem crescendo o Everaldo. Infelizmente errou o pênalti no último jogo, mas tem qualidade, tem personalidade, né, para fazer o jogo que fez hoje. Os gramados no norte, eu trabalhei no Acre 2 vezes, trabalhei em Manaus 3 vezes. Aqui está chovendo muito, é época de chuva, né? Então a gente sabe da dificuldade de manter o gramado. Ele possibilitou jogar, claro que atrapalha quem tem que propor, né? Dificulta, mas nós temos que se adaptar, né? A gente, no futebol brasileiro, a gente se adapta o tempo inteiro, nós, treinadores, jogadores, e aqui não é diferente, como lá na nossa casa também não é. Mas essa é a competição, essa é a Série C do Campeonato Brasileiro. É bola parada, é competitividade, organização tática, jogadores se doando para uma equipe. E eu estou muito satisfeito, estou muito orgulhoso desse grupo, porque passou por uma semana difícil, uma derrota que a gente tem em casa, onde a gente tinha a perspectiva de entrar, de ingressar no G8, não foi, tomamos um revés. Mas esses jogadores mesmo, hoje com vários desfalques, nós viemos aqui com 5, 6 jogadores que vinham jogando e não vieram. Mas a gente conseguiu mostrar força no nosso grupo. E volto a dizer, o Santa Cruz está no campeonato, está brigando pelo seu espaço. Ele cresce, ele tem o apoio de uma torcida. E a gente espera que isso nos ajude, né, nos impulsione a classificar e estar entre os 8.
1: Parabéns pela vitória. Obrigado. O Santa Cruz veio com a proposta de vencer e conseguiu vencer o Paysandu. E você, se eu não me engano, eu acho que tu tem só uma derrota, né, diante do Santa Cruz, depois que tu assumiu o Santa Cruz, é isso? É só uma derrota que tu tem, né?
0: É, eu tinha feito 5 jogos no Amazonas e agora eu faço 7 jogos aqui. Em 12 jogos, apenas uma derrota. Mas é... Pra te ver a luta, né? Recém hoje a gente entra no G8. Então, campeonato muito igual, muito parelho, mérito de todos, do trabalho, diretoria, do staff do nosso clube, que é um staff fantástico, muito profissionais, e a gente ainda tem uma longa estrada para percorrer e buscar nossa classificação.
1: Espírito, fala pra gente, tu esperava que seria esse placar de hoje de 3-1 pro Santa Cruz, ou tu esperava que ia encontrar mais dificuldade com o Paysandu, até poderia sair com um empate, estava bom para o Santa Cruz, ou tu esperava que seria essa vitória?
0: Não, tá difícil para jogar em casa, tá? Repito, tá difícil para jogar em casa, propor jogo. As equipes estão muito organizadas, estão muito competitivas, fazendo um jogo reativo bastante interessante, todas as equipes. Esses dias o último colocado ganhou do líder. Então está muito difícil propor. Quem quer tenta jogar, está tendo dificuldade, porque enfrenta equipes organizadas.
1: Parabéns pela vitória, valeu. Muito obrigado. Valeu.
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1: Na capital pernambucana, 3h28.
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1: Pelo WhatsApp da Rádio Jornal, boa tarde, Boris. O Sport já está na sexta colocação. Ao contrário de Criciúma, Novo Horizontino e Operário. Não fez o dever de casa e no jogo de hoje, que poderia até não ter um bom resultado, agora vive a obrigação de pontuar. O Sport de Márcio Goiano está involuindo, ao invés de evoluir, e viveu até agora de resultados, mas com fraquíssimo desempenho. Se essa diretoria amadora e descredibilizada continuar com essa passividade e incompetência, vamos continuar a saga da gestão anterior. Quem está dizendo isso é Alberto Rodrigues. Boa tarde, Boris. Também está falando isso aqui. Boa tarde, Boris. Guga na escuta. O Sport ganha hoje. Manda os parabéns para o João Sem Noção. Parabéns, João Sem Noção. É o Guga que está falando aqui. Boa tarde, Leonardo Boris, aqui em Carpina. Marcondes de Salete, Alvirrubro. Hoje vitória do meu Timba, na raça. Boa tarde, hoje somos central na Série D. Júlio César. Tá bom, vocês continuam mandando aí, por favor, as suas mensagens digitadas. Boa tarde, Letícia e Leonardo. O Sport hoje vai em busca de uma vitória no Castelão contra o Fortaleza. Tomara que deu certo. Márcio Luiz, do bairro Santa Rosa, Caruaru, Pernambuco. Obrigado pelo carinho da audiência. Boa tarde, Boris. Boa tarde, Letícia. Eu concordo que o Messi é diferenciado. Mas convenhamos que o grupo da Argentina também foi bem diferenciado. Inclusive o próximo jogo da Argentina contra Cabo Verde. Vamos ver depois se o desempenho continua. Já o Brasil vem melhorando a cada jogo. Eu estou cada vez mais otimista com o Hexa. É bom lembrar, né, Letícia, que amanhã tem na cola da seleção a partir das 14 horas e ao meio-dia e meia você acompanha o comentário de Edinaldo Santos e também o assunto é futebol primeiro e logo depois o assunto é futebol segundo tempo. Boa tarde, Boris. Hoje Leão 2-0. Um abraço a todos da Rádio Jornal. Estou escutando ao vivo Rodrigo Samico. Boa tarde, Boris. Qual é o seu palpite de gols para os três jogos da Série B agora às 16 horas? Fábio Nascimento. Vamos ver os jogos da Série B, Letícia?
2: Vamos.
1: Das 16 horas. Hoje, domingo, 28 de junho, Juventude e Ceará. Para mim ganha o Juventude. Para você, Letícia?
2: Para mim vai ser Juventude também, Boris. Jogo lá é difícil, né?
1: Atlético e Avaí.
2: Atlético e Avaí, eu vou de Atlético.
1: Atlético. Atlético Goianiense e Ponte Preta.
2: Atlético Goianiense.
1: Pronto. São os jogos das 16h que você pediu, Fábio. E a gente... Eu também estou com a Letícia. Juventude Atlético e Atlético Goianiense. Desculpe não ter me identificado. Me chamo Arimateia. Sou do Cabo de Santo Agostinho. Você leu minha mensagem e deu de autoria de Alberto Rodrigues. Mas é Arimateia, do Cabo de Santo Agostinho. Muito bem. Carlinhos Félix. Boa tarde, Boris. Hoje é dia de vitória do Timba.

0: Carlinhos Félix é alvirrubro de Camutanga. Boa tarde, Boris. Boa tarde, Letícia. Aqui é Pedro Silva de Surubim. Sou tricolor. Mais uma vez, Santa Cruz mostra que tem qualidade. Vamos crescer rumo à Série B. Boris, que dupla boa. Marcos do Córrego do Inácio, de Nova Descoberta. Argentina campeã. Sou seu fã. Obrigado, Marcos. Um abraço para você. Boa tarde. Boa tarde. Dupla maravilhosa. O nosso Brasil não foi testado ainda. O Náutico, com esse esquema de jogar, perde mais que ganha. Eu acho que ainda dá tempo de mudar para não cairmos de série. Jaime, alvirrubro do Vasco da Gama. Eu também acho que não é para tanto não, viu, Jaime? Ainda disse.
1: Também acho que não, Boris. Eu tenho falado com o Edinaldo que o Náutico está uma equipe muito previsível nessa Série B. Tanto é que esses últimos resultados se respondem muito a isso, não somente ao azar do Náutico em algumas partidas, como, por exemplo, a derrota para o Fortaleza, porque o Náutico mandou no duelo, mas contou com a infelicidade de um gol contra que deu a vitória ao Fortaleza. Mas é uma equipe que está ficando previsível no seu modelo de jogo, que acaba facilitando para os adversários saber, né, o que fazer para parar esse Náutico do Hélio dos Anjos. Mas eu também não acho que é para tanto, não. Do Náutico cair de divisão, acho que não. O Náutico é uma equipe que tem atletas interessantes, o Hélio dos Anjos, juntamente com seu filho, são técnicos, o Hélio principalmente, experientes, vão saber o que fazer com esse momento negativo do Náutico. E que eu sinceramente acredito que é apenas uma fase, né? A Série B é um campeonato bastante longo e acontece, né, esses desníveis durante a competição.
0: Diego Lucas, do R4 Ibura. Amigo Boris, ontem tirei a principal conclusão. Se a diretoria pagar o salário do elenco do Santa Cruz em dia, temos totais chances de subir, pois o time está muito comprometido. Você não acha? Acho. Acho e acho sim. Tá? Um abraço para você. Mais mensagens chegando. Beto da Pulga, do Ibura de Baixo. Boris, sou torcedor do Náutico. E o mesmo precisa com urgência de um centroavante, um zagueiro e um volante que saiba sair jogando. Espero que Hélio dos Anjos dê prioridade a esses atletas. Abraço a todos da Rádio Jornal. Obrigado, querido. Boa tarde, Pores. Imagina, já chegaram a chamar o treinador de Santa Cruz de burro no jogo contra o Ipiranga. Desde a hora que começou o campeonato, que continuou achando que o Santa tem um elenco que vai subir, quando os co-irmãos não vejo subindo. Alex Ramalho de Olinda. Um abraço para você. Boa tarde, Boris, Josenildo, Jabotão Centro. Leão, com esse treinador não vamos muito longe. Um abraço para você, um abraço. Boa tarde. O Sport foi denunciado na CNRD pelo Cuiabá por causa da negociação de Matheus Alexandre. A diretoria já deu alguma resposta de como irá resolver? Até agora que eu saiba, não. Jonab Paulino, de Loteamento Conceição, em Paulista. Tem que pagar, né? Tem que pagar, tem que entrar em acordo. Boa tarde, Letícia. Leandro Barra de Coqueiral, batalhando. Boris, estou aqui nas cores de 2-0 com gols de Bali. Não entendi.
1: Barleta, será?
0: Eu não entendi. Aqui tá Bali, né? Deve ser Barleta,
1: deve,
0: né?
1: Deve ser Barleta.
0: Deve ser Barleta. Boa tarde, Boris. Ele tem que dar mais uma oportunidade aos jogadores da base. Cauã Maranhão está voltando. Thiago na Mangueira. Outro. Aqui, outro. Paulo Salles, de Araújo, Coral Springs, Flórida, nos Estados Unidos. Como está a SAF do Santa Cruz? Você e Letícia formam uma dupla campeã. Ah, obrigado. Obrigado. Obrigada, Paulo, amigo. Araújo. Mora mal, hein? Coral Springs na Flórida, USA. Boa tarde. Seu fã número um, Boris e Letícia, aqui é Manuel Júnior de Caruaru. Tô na audiência. Hoje tem bons tempos. Um abraço para você, Boris e Letícia. Você fez uma pergunta que eu já ia falar. Tem. Hoje tá de volta aos bons tempos. Eu tava morrendo de saudades. Logo depois do resumo final, por volta das 10h30, hoje um pouquinho mais curto, mas pela quantidade de jogos, tem o resumo final. E hoje teremos bons tempos na Rádio Jornal, falando de amor com música. Obrigado, Manuel Júnior. Sargento, boa tarde. Giva do Reco, do Alto Santa Isabel, manda os parabéns para Madeira. Ele faz 70 anos hoje. Parabéns, um abraço. Tudo de bom. Daqui a pouco vamos ouvir o técnico L dos Anjos. Boris, aqui é Alberto, de Santa Maria do Cambucá, torcedor do Sport. Espero que a Patativa vença hoje. Boa tarde, Boris. Sou Alves Rubro e creio que vamos subir esse ano. Vejo o time do Sport como cavalo de Troia. Me chamo Cláudio. Boa tarde, bora. Aqui é Wagner, tricolor. Pagaram alguma coisa salarial ao Santa Cruz? Não, até agora que eu saiba, não. Boris, o Central empatando por 2x2 passa? Não, vai para os pênaltis, né? Porque o primeiro jogo foi 1x1. Boa tarde para Letícia também. Boa tarde, Boris. É hora do Náutico reagir e vencer o Goiás hoje. Abraços, Wellington Marques do Conjunto, Dom Helder em Piedade, Alvi Rubro. Um abraço para você, tudo de bom. As mensagens estão chegando. Você pode digitar a sua mensagem pelo 99147-8520. Vai digitando e vamos ouvir o técnico Hélio dos Anjos.
2: Professor Hélio, boa tarde. Primeira pergunta que eu queria falar, como foi a nossa semana de preparação do jogo contra o Goiás?
3: Olha, a semana foi de adaptação. Nós tivemos muito problema com o chuva, muitos problemas. Tivemos que adaptar alguns treinamentos, né? Mas tudo dentro do normal também. Eu acho que o grupo está no equilíbrio físico, principalmente, muito bom. E a gente mesmo adaptando a semana de trabalho, nós conseguimos estimular o grupo em relação àquilo que nós queremos taticamente e a ser uma equipe um pouco mais equilibrada defensivamente em relação também a essa ofensividade nossa que é natural. Eu gostei da semana, independente de nós termos que adaptar praticamente 3 treinamentos, mas acima de tudo consciente que essa época do ano em Recife é assim mesmo e consciente de que a estrutura nossa com o tempo tem que procurar mesmo melhorar, criar situações para o crescimento do clube e um dos pontos básicos que o nosso presidente tem acompanhado todas essas ideias e dado as ideias dele de o mais breve possível tentar estruturar esses campos nossos de treinamento aqui porque vai ser muito importante para o futuro do Náutico.
2: Professor, o Goiás é um adversário muito tradicional, mas vem passando por um momento de pressão e de mudanças. Eu queria saber o que o senhor espera desse jogo.
3: Olha, eu até dei entrevista para Goiás no dia de ontem, e citando que, tecnicamente, as duas equipes estão passando por um problema de um certo desequilíbrio.

0: dentro da competição. Nada que me deixe surpreso, porque é uma competição que praticamente todos os clubes têm um momento de desequilíbrio. É longa a competição, é acirrada. Aqueles que recuperarem mais rápido desse desequilíbrio, naturalmente vai disputar sempre lá em cima. E esse é o nosso sentido. O Goiás está nesse processo, só que o Goiás, na minha visão, tomou a decisão que eles quiseram tomar, né, de troca de comissão técnica. Eu conheço bem o que é o ambiente do Goiás em momentos como esse, e eu sempre lembro, não é puxando a sardinha para os treinadores não, né? Eu vejo que nesse momento o nosso adversário, o maior problema deles não é comando técnico. Eu acho que todas as transições em um clube levam um certo tempo para ser assimilada. E a transição administrativa, a transição política também leva um certo tempo para ser assimilado. Mas dentro de campo eu espero sempre um Goiás muito forte, um Goiás de camisa pesada e um Goiás que vai tentar, de todas as formas, impor o seu jogo aqui dentro dos aflitos.
1: Professor, o Náutico ele levou muitos gols, mas também fez muitos gols. Queria que o senhor falasse qual o desafio para a gente encontrar esse equilíbrio dentro da partida.
0: Todo mundo sabe que eu não gosto de ter mais gols tomados do que jogos feitos, né? Principalmente numa competição com esse regulamento. Porque se você fazer uma competição dessa de regularidade e tomar menos gols do que os gols, do que os jogos realizados, naturalmente nós vamos estar em disputa de uma das duas vagas ou de uma das outras quatro vagas que restam. Então eu vejo isso como uma matemática muito simples, né? Não tenho gostado, é um certo desequilíbrio defensivo. Agora, ofensivamente, essa equipe merece mais trabalho, mas merece todos os elogios, porque nós hoje somos um ataque, um time com 21 gols. Nós somos um time, esse dia até vi falar, o ataque de certo time é matador, né? É um ataque acima da média e tem menos gols do que a gente. Agora, nós não podemos ter esse desequilíbrio, porque você vai ir para dois jogos fora de casa, dificílimo, você consegue fazer 5 gols, naturalmente você tinha que trazer mais pontos. E esse desequilíbrio nos leva a fazer algumas mudanças, né? Mudança no comportamento tático, treinar, foi uma das coisas que nós conseguimos treinar. Eu queria fazer 2 treinamentos defensivos nessa semana, mas nós fizemos somente um por causa das questões campo e chuva, né, principalmente. Mas fizemos pequenas trocas. Eu não acho que troca vai ser o que vai influenciar mais. Eu acho que o que vai influenciar mais é o treinamento, é o conjunto defensivo, e esse conjunto defensivo nós não podemos colocar em cima de uma linha de 4 defensiva, não podemos colocar somente em cima dos zagueiros centrais, né? Quando eu falo centrais, são os 2 zagueiros, né? Pelo lado esquerdo, pelo lado direito, mas a gente já tomou uma decisão em relação a isso, a questões de escalação. Mas, acima de tudo, consciente de que a melhora ela é de todos. Todos têm que melhorar em busca desse equilíbrio. E esse equilíbrio é necessário porque, ofensivamente, a nossa equipe tem apresentado um leque de situações de gols muito grande e a gente aposta nisso aqui também para esse jogo.
1: Para a gente finalizar, a Náutico vai ter 2 jogos em casa, 2 jogos difíceis. Queria que o senhor falasse da importância, né, da gente vencer em casa.
0: A importância total. Total. Nós temos aí, se eu não acredito, 41, 42 ou 39 pontos a disputar em jogos dentro de casa até o final. E nós temos que melhorar o nosso desempenho? Temos também. Temos que melhorar nosso desempenho. Porque o desempenho dentro de casa, você conquistando como mais curto agora, 6 pontos, e nós vamos brigar para isso, não quer dizer que vamos conseguir. Nós vamos trabalhar muito para isso, pode ter certeza que a gente vai virar o turno no grupo dos 6, no grupo dos 4 ou no grupo dos 2. Né? Mas eu acredito que nós vamos estar numa briga direta para a classificação, muito direta. Né? Pode ser que a gente nem consiga colocar isso agora e lá na frente a gente consiga. Mas eu vejo esses 2 jogos como de fundamental importância contra 2 equipes.

0: equipes fortíssimas de camisa pesada. Quando iniciou a competição, todo mundo tinha a Juventude, Goiás, como as equipes postulantes ao acesso, né? São equipes equilibradas, mais ainda nesse momento o próprio Juventude, né, que refez algumas situações, mas a gente tem confiança, sim. Nós gostamos de jogar na nossa casa, nós gostamos do nosso torcedor do nosso lado, nós gostamos dos aflitos e nós temos que fazer da nossa casa, você entende, a busca da pontuação boa para a própria temporada.
1: Aí, portanto, Hélio dos Anjos, professor Hélio falando em entrevista, e você vai acompanhar com Alexandre Costa, Rausney Alves, vai acompanhar aí Náutico e Goiás. Ô Letícia, essa fase da Copa, denominada 16avos de final, quais são os jogos, hein?
2: Olha, hoje nós teremos às 4 horas da tarde África do Sul e Canadá. Na segunda-feira, às 2 horas, Brasil e Japão. Às 5h30, Alemanha e Paraguai. E às 10 horas da noite, finaliza com Holanda e Marrocos. Na terça-feira, às 2 horas, Costa do Marfim e Noruega. Às 6 horas, França e Suécia. E às 10 horas, fechando os jogos de terça-feira, México e Equador. Na quarta-feira, no dia 1 de julho, Inglaterra e República Dominicana do Congo, às 1 da tarde. Às 5 horas, Bélgica e Senegal. E às 9 horas, fechando os jogos da quarta-feira, Estados Unidos e Bósnia. Na quinta-feira, às 4 horas da tarde, Espanha e Áustria. E fechando os jogos da quinta, às 8 horas da noite, Portugal e Croácia. Na sexta-feira, às 6h, Suíça e Argélia. Às 3 da tarde, Austrália e Egito. Às 7 horas, Argentina e Cabo Verde. Às 10h30, fechando os jogos dos 16avos de final, Colômbia e Gana. Boris.
1: Muito legal. Boa tarde, Letícia. Meu nome é Narciso Santos, de Casa Caiada Olinda. Sou tricolor de coração, fiquei muito feliz com a vitória do Santinha ontem. Jogou muito contra o Paysandu. Já imaginou esse time com salário em dia? Eu só espero que a diretoria não vá querer punir Everaldo por ter aberto a boca para falar dos salários. Eu acredito que não tem punição, mesmo porque a punição já está sendo feita, que são os salários atrasados, né? Boa tarde, Boris. Robson Ferreira de Moreno. O Santa Cruz está jogando melhor fora de casa, porque não propõe o jogo. Vocês não acham que ele poderia jogar em casa mais fechado, com mais um volante, e evitar propor o jogo como foi contra o Ipiranga? Cada jogo é uma história, né, Robson? Em 2027, não precisa ter pernambucano, pois já vamos ter vários clássicos na Série C, já que os três estarão na mesma série. Vocês não acham, Alex Ramalho de Olinda? Acredito que não, viu, Alex? Boa tarde, Boris. Sou Osmar Macedo, Náutico 2-0. Sou aqui de Caruaru. Boa tarde, Boris e Letícia. Vocês formam uma dupla dinâmica. Parabéns, me chamo Reginaldo e moro aqui no Vasco da Gama. Sou torcedor do esporte. Preciso vencer esse Fortaleza, que não é bicho papão. Perdeu do Lanterna, o América Mineiro, por 3-0 em pleno Castelão. Abraço, ótimo programa. Boa tarde a todos, sou Ivan da Conexon de Casa Amarela. O Náutico sempre joga bem, mas temos que ter um centroavante, volantes, zagueiros e laterais com melhor qualidade. Se solucionar esse problema, o Náutico sobe. Do bairro de Dois Irmãos. Boa tarde, Boris. Lê. Ouvindo vocês aqui. Abraço, Marcos Vinícius de Dois Irmãos.
2: Esse é conhecido, viu, Boris?
1: É?
2: É meu amigão lá de Dois Irmãos. Um abraço, viu, Marcos?
1: Ah, muito bem. Muito bem. Fala, Boris. Letícia, parabéns pelo programa da Gata de Vitória. O esporte tem que tirar esse entregador de camisa, esses auxiliares. Caso contrário, não só...

0: tem que dar mais oportunidade aos jogadores da base. Cauã Maranhão está voltando. Boris, como ficou a vaga da Série D 2027 dos times de Pernambuco? Posso até ver isso para você. Vagas dos pernambucanos na Série D. Tem o Retrô, né?
1: O Maguari já se classificou, né, Boris,
0: Maguari...
1: para 2027?
0: É, o Maguari, vagas dos times pernambucanos. Pernambucanos na Série D. Na Série D. Série D tem que... É porque é tanta informação. Série D em 2027.
1: Ô Boris.
0: Oi.
1: O que se sabe é que as vagas já definidas pertencem ao Retrô e também o Decisão. Que competiram, né, e garantiram a vaga via campeonato pernambucano. E pelo resultado do Maguari, ele também já está classificado para a Série D do 2027 por conta do seu desempenho na Série D. Agora falta o Central, né? O Central define hoje se avança ou não, caso vença a equipe do Ferroviário.
0: O Maguari conquistou a classificação para a terceira fase, garantindo vaga para 2027. A equipe do Central, como também disputa a competição neste ano, e confirma vaga direta para 2027, caso alcance a terceira fase do torneio. Então, já são vagas garantidas. A do Maguari, como Letícia disse, Retrô e Decisão, ok? Aí o Central também pode garantir a fase, se passar hoje pelo Ferroviário, também pode garantir a fase. Espero que tenhamos respondido a você, tá bom, Thiago? Boris, aqui é Heraldo, mora em Cajueiro, sou torcedor do Santinha. Hoje, Fortaleza 4, Sport 0. Boa tarde, Boris, Letícia, sou Raimundo de Pesqueira. A diretoria do Náutico tem que liberar Paulo Sérgio, porque ele não quer jogar mais no Náutico. Timba 2-0. Boa tarde, Boris. A diretoria do Santa precisa mudar o horário do jogo contra o Ituano. Flávio Feitosa. Eles vão tentar, né, Flávio? Com certeza. O horário é terrível, né? 21 horas no sábado. Horário é péssimo.
1: E principalmente na Arena de Pernambuco, né,
0: Boris? É, o horário é péssimo, péssimo. Num sábado, 9 da noite, é péssimo. Mas... Rosival Ferreira, boa tarde, LL. Letícia, como é que você se sente no meio dessas feras da Rádio Jornal?
1: É muito especial, né? E eu tão nova no meio de gente que está há tanto tempo, que tem tanta qualidade, e eu aprendi muito por aqui na Rádio Jornal e espero aprender muito mais.
0: Muito bem, é isso aí.
1: E tive
0: aí
1: Boris como meu professor.
0: Nada, que
1: importante
0: isso.
1: Importante ressaltar.
0: Não, que isso. Letícia, boa tarde. O Timba vai para a Série A. Série A, você é sabedor em suas palavras.
1: Obrigada, amigo.
0: Boa tarde, dupla afinada. É Lele. Meu nome é Oresto, de São Lourenço. Oresto é um nome diferente, né? Oresto. Muito bem, Oresto. Leandro Silva, do bairro do Coqueiral. Ele tá falando dos gols de Barleta, que ele falou Barla, e que eu não tava entendendo. Você entendeu, né, Letícia? Ele falou Barleta. E aqui ele botou Barbeta. Mas agora deu para entender que era Barleta, né? Agora deu para entender. Deu para entender. Boris, é Dudu, de Vila Rica. Uma vitória tão bonita, por que jogar o assunto do dinheiro no bom momento? Aliás, tem que parar com essa mania. Quem jogou o assunto do dinheiro foi o próprio atleta do Santa Cruz, o Everaldo. E isso não é para você jogar a poeira por baixo do tapete. Muito pelo contrário. Foi uma vitória com V maiúsculo. O time foi guerreiro.

0: Mas isso é um chamamento de atenção para ver como pode ser resolvido. Não tem esse negócio de bom momento, mau momento. Você não ficaria nada satisfeito se você estivesse trabalhando e não recebesse. Você ia ser profissional? Ia. Mas você quer receber o seu também. Então vamos parar com essa questão de é bom momento? É bom momento. Ressaltando a vitória? Ressaltou a vitória. Mas temos que ressaltar também a necessidade de pagamento. E quem começou essa história foi o próprio Everaldo, tá? Boa tarde, Boris, aqui em Guadalajara, Pau d'Alho, na escuta. Hoje, Fortaleza 0, Sport 2. Boris, você concorda? Esse cara deve ser teu amigo. Alex Ramalho é teu amigo?
1: Não, não conheço.
0: Ah, é que ele falou o seguinte. Você concorda que a Letícia foi aí para aprender, mas está ensinando? Concordo.
1: Concordo. Obrigada, Alex.
0: Boa tarde, Boris. O que você falou cá com os botões? Os times de Pernambuco não vão a lugar nenhum enquanto estiverem sob a tutela desse incompetente. Arthur Gomes de Peixinhos. Time tem que ser feito por quem conhece. Agora, eu não sei, Edinaldo, me diga qual foi esse diretor. Não sei do que ele está falando, o Carlos de Jardim Atlântico. Boa tarde, Boris. Desde a Rádio Globo, eu escuto você agora. Ficou bom, uma mulher na bancada. Parabéns, Letícia. Ismael Leôncio.
1: Muito obrigado, Ismael.
0: Errei. O que você errou? Na Série B, Alex Ramalho. Não precisa ter pernambucano, pois vão ter vários clássicos na Série C, pois os três já estão na mesma série. Aí ele diz, errei, não é Série C, é Série B. Boa tarde, Léo e Leti. Estou na escuta esperando a hora dos bons tempos. Mauri, do Morro da Conceição. Parabéns à vitória do meu Santinha. Valeu. E boa tarde para vocês. Olha, hoje eu preparei uma programação de volta. Javan, meu bem querer. Ivan Lins, lembra de mim. Deixa eu ver se eu me lembro. Brad, Everything I Owe. Preparei também uma homenagem ao Gilson, que já dá saudades com minha história. Com também o Peeble Bryson. Tem muita coisa boa para você. Fico muito feliz que vocês curtem muito os bons tempos. Estavam com saudades dos bons tempos. Vou conferir a hora certa. Agora 4 horas 2 minutos.
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1: E a gente retorna aqui na programação da Rádio Jornal para continuar falando sobre o São João da Serra Negra 2026. Quem acaba de se apresentar é Elas Cantam Gonzaga. Eu estou aqui com a Naíse, ela que é uma das vocalistas desse projeto tão bonito, tão importante, que se apresenta pela segunda vez aqui no São João da Serra, né? Né, Naíse, fala pra gente qual a sensação, né? Qual é a alegria de voltar a esse palco, que é considerado sagrado aqui para o povo de Bezerros.
2: Então, eu acho incrível o São João de Serra Negra. Eu acho que é uma das poucas cidades no Brasil que ainda contribui e faz cultura, de fato, de verdade. Então, para mim, é sempre um prazer enorme estar aqui com vocês, porque eu acho que aqui vocês abraçam a cultura de uma forma íntegra, de uma forma, assim, bem genuína. Então, estar em Serra Negra é, significa o melhor São João do Brasil.
1: E olha, Naíse, o que chama a atenção é que todo mundo volta o olhar de fato para o palco, porque vocês estão com uma vestimenta toda caracterizada de cultura mesmo, e isso acaba chamando a atenção e atraindo todo mundo, né, para um momento tão especial como esse, e sem dúvidas é especial para todo mundo que se encontra aqui na Serra no dia de hoje.
2: Incrível, incrível, o público curte essa cultura, curte Luiz Gonzaga. O grupo Elas Cantam Gonzaga canta exclusivamente a obra de Luiz Gonzaga, com divisão de vozes, mas assim, a nossa proposta é não deixar morrer a voz e a obra do Luiz Gonzaga. Essa é a nossa razão de estar aqui em Serra Negra.
1: E vocês, claro, ficam com esse desejo de retornar mais uma vez para esse palco no próximo ano.
2: Olha, gente, eu espero que no próximo ano estejamos aqui de novo. Eu acho que o povo curtiu não só a apresentação, mas curtiu também a quadrilha, que é uma coisa que a gente precisa reativar nas apresentações, porque o público gosta de quadrilha. O público ama dançar quadrilha, entendeu? É incrível, incrível como é bonito você estar aqui em Serra Negra. Aqui de cima, tudo é muito mais bonito.
1: Naíse, muito obrigado. Parabéns pelo show. E é como ela disse, Bezerros espera por você, daqui do alto, tudo é mais bonito.
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5: Na capital pernambucana, 4:07.
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5: Daqui a pouco, Marcelo Araújo, aquele que todo mundo gosta, vai abrir a nossa grande jornada para o primeiro jogo entre Ferroviário e Central, com Sócrates da Silva, Berg Santos e Letícia Carneiro. Vamos aqui para as mensagens. Ainda temos que ouvir aqui o Marlon Freitas, né? O jogador do Sport. Ainda temos para ouvir. Boa tarde, meu amigo Boris, Letícia, parabéns para vocês dois. Estou feliz com a vitória do Santa Cruz. Também quero parabenizar a Rádio Jornal por estar com essa Letícia, grande jornalista. Também tenho um filho, Will Lopes, que é jornalista e professor historiador da TV Nova. Tá bom, um abraço. Obrigado pelo carinho.

0: Boa tarde, Boris. Aqui é Heraldo, moro em Cajueiro. Repete os gols de Santa Cruz e Paysandu. Obrigado. Se der tempo, a gente repete. Na torcida pelo esporte, vocês dois são top. Cláudio Santiago. Só para não ficar um gostinho de ruindade da nossa parte, bota o gol do Fabinho. É o terceiro gol, Dudu. O terceiro gol do Santa Cruz e Paysandu. Não, tem que pegar de lá, né? É por isso que... É, aí, né? Rosival Ferreira, boa tarde, LL. Ele está perguntando como é que você se sente no meio dessas feras da Rádio Jornal, Letícia. Essa garota deu um brilho no escrete de ouro, muito inteligente. Olha, obrigada,
1: viu, Rosival? Tô sendo muito elogiada hoje, né,
0: então,
1: Boris?
0: Então, é bom, faz bem.
1: Muito bom, muito obrigada.
0: Faz bem. Ricardo Cantarelli. Olha o nosso Ricardo Cantarelli. Na escuta de Belo Jardim. Ouvindo sempre, um abraço para você, Léo, e a comadre Lelê.
1: Abraço, Ricardo.
0: É teu compadre?
1: Não conheço o Boris. Ah. Mas um abraço, agora somos compadres, né?
0: O Ricardo Cantarelli é que apresentou aí as noites de São João de Caruaru, né? Deu um show de transmissão. Um abraço, Ricardo. Muito bem. Boa tarde, Boris. Aqui é André, de Guadalajara, Pau D'Alho. Saudades do Garganta de Aço também. A gente sente muitas saudades do Roberto Queiroz. Inesquecível. Deixa eu ver aqui. Uma pergunta para os dois. Rubinho do Curado 5. Na visão de vocês que entendem do assunto, o Japão não é favorito entre a maioria dos torcedores aqui porque são brasileiros. Para mim, o Japão é uma equipe bem organizada. Mas você e Letícia, o que acha? Eu acho o Japão uma equipe bem organizada, evoluiu muito no futebol e tem talvez a melhor safra de jogadores, tem o Japão. É uma equipe muito aplicada, né?
1: Exatamente, Boris. É uma equipe muito bem condicionada para essa Copa do Mundo. Tem um trabalho mais longevo em comparação ao que tem a seleção brasileira hoje. É um comando que já dura há 8 anos. Então, veja, é muito domínio, né, sobre essa equipe, é muito conhecimento. Isso explica essa evolução da seleção japonesa. É claro que vive um momento mais seguro do que a seleção brasileira. E eu explico isso. Porque a seleção do Brasil começou com muita desconfiança, né, nesta Copa do Mundo, empatando com o Marrocos e um jogo bem abaixo do que se espera da seleção pentacampeã do mundo, que veio se ajustando nessa sequência. É como eu venho dizendo, para mim a seleção brasileira está se ajustando no meio do campeonato. Agora eu ainda vejo um favoritismo da seleção brasileira, Boris. Eu não sei o que você acha, mas é uma seleção brasileira que, apesar de ainda estar se ajustando, tem muita técnica em campo e agora vai adquirindo também um entrosamento que faltava dentro do primeiro jogo da Copa do Mundo, né? A sua estreia na Copa do Mundo, naquele empate contra o Marrocos.
0: O Cristiano do Barro. Boa tarde, meu radialista, comunicador, Boris. Brasil não chega às quartas de final. Me chamo Cristiano do Barro. Vamos ver, né? Vamos ver aí, Cristiano. Quem sabe? Tudo pode acontecer, inclusive nada, né? Vocês podem continuar mandando aí a mensagem de vocês digitada, por favor, porque a gente já está entrando na reta final. Daqui a pouco... Tem Marcelo Araújo, Sócrates da Silva, tem também Berg Santos e Letícia Carneiro. Radialista Paulino Andrade, da UR11. Boa tarde, Boris. Estou tentando ver vocês pelo site. Não estou conseguindo. Fui no YouTube, também não. Mas estou ouvindo pelo rádio.

0: Ah, o programa está bom demais. Ah, obrigado, querido. É pelo YouTube, nós não temos a imagem, não. É, hoje, pelo menos por enquanto, nós não temos a imagem, tá bom? Mas você tem o áudio, com certeza você tem o áudio. Um abraço para você, tudo de bom. É, já tem bola rolando, né? Já tem bola rolando na Série B. Juventude 0, Ceará 0, Atlético 0, Avaí 0, Atlético Goianiense 0, Ponte Preta 0. E na Copa do Mundo também já tem bola rolando?
1: Tá, tem sim, Boris. Tá? A bola está rolando nesse momento para África do Sul e Canadá.
0: África do Sul e Canadá. O placar?
1: 0 a 0 até então.
0: 0 a 0. Muito bem. Agora 4 horas 14 minutos, 4 e 14. Hoje, pela Série C, nós teremos Ituano e Maranhão, Ipiranga e Confiança. E mais cedo, tivemos Figueirense e Guarani, 1 a 1. Deixa eu ver se mudou alguma coisa na classificação. Santa Cruz é o sétimo, Guarani é o primeiro, segundo o Brusque. Terceiro, Paysandu, quarto, Ferroviária, quinto, Inter de Limeira, sexto, Ituano, sétimo, Santa Cruz, oitavo, Floresta. Santa Cruz está na frente por conta do saldo de gols. 4 horas 15 minutos e Marlon Freitas, o atacante, falou assim sobre o jogo do Fortaleza.
2: Marlon, mais um dia de preparação para o jogo do domingo, contrário com teus mesmos objetivos na competição do esporte. Quero que tu comente tanto sobre a preparação como o que a gente deve esperar desse jogo.
3: Cara, a preparação está sendo muito forte, né? É, a gente está essa semana aí trabalhando muito forte para esse jogo contra o Fortaleza. A gente sabe que é mais um jogo difícil, né? Série B é um campeonato muito difícil, mas a gente já venceu lá esse ano, né? E acredito que a gente está preparado para buscar mais uma vitória fora de casa. É, infelizmente, os últimos jogos não conseguimos vencer, né? Mas pontuamos. Acho que está na hora de voltar a vencer mais uma vez.
2: Eu perguntei ao Perotti, perguntei ao Pedro ontem também. Eu queria a tua visão. Acho que os três têm experiência em jogar Série B. Você também já jogou algumas. O que tu estás achando da competição nesse momento? Série B é muito específica, né? Pontos corridos mudou um pouco o formato nesse ano. Mas qual a tua visão da Série B nesse momento?
3: Cara, como eu falei, Série B é um campeonato muito, muito difícil, né? Parelho, os níveis são muito parecidos das equipes e acredito que não está sendo diferente. Mas a gente tá lá em cima, está pontuando e acredito que se a gente manter, né, melhorar um pouco o que tem que melhorar, voltar a vencer para a gente continuar lá em cima na tabela.
2: Marlon, para encerrar, está sendo um jogador bastante acionado. Tanto iniciando as partidas como entrando no decorrer dos jogos. Faz um balanço do teu ano, acho que um pouco antes da lesão tu estava num momento pessoal muito bom, sendo elogiado, agregando assistências, participando de gols. Então eu quero que tu faça um balanço desse teu retorno, tu, depois da lesão já atuou em 4 partidas, e também sobre o teu ano no todo.
3: Cara, eu tô muito feliz, tá sendo um ano muito bom pra mim assim, né, tá jogando nesse grande clube. Era um sonho mesmo de estar aqui. E acredito que posso melhorar, né? Isso é certo, mas toda vez que entro em campo é para dar o meu melhor, para ajudar a equipe, e sempre foi assim, né? E aqui não seria diferente. Acredito que posso melhorar e posso ajudar muito mais o clube.
0: Eu falei Marlon Freitas, me perdoe, tá? É porque é tanto nome de futebol, tanto jogador, e eu acabei o cachimbo entortando minha boca. É Marlon Douglas, tá bom? Obrigado. Quem me corrigiu, e a Letícia me corrigiu. É Marlon Douglas. Marlon Freitas é o volante que agora tá no Palmeiras. Era do Botafogo. É muito jogador. Boris, você acredita que Neymar pode ser o cara amanhã? Pode, né, Letícia?
1: Olha, pelo que...
0: Futebol ele tem, né?
1: Exatamente, futebol ele tem. A gente já viu o futebol do Neymar, mas assim, é questão física, né, Boris? O que a gente viu nesse último jogo contra a seleção da Escócia. Agora, era um jogo que também não exigia mais da seleção brasileira. E o que a gente viu do Brasil nesses últimos...

0: últimos dois jogos, na vitória contra o Haiti e também nessa vitória contra a Escócia, é que no segundo tempo eles já dão uma maneirada, né? Na partida, o Neymar entra só para dizer que entrou, fazendo seu reconhecimento de campo, voltando após uma lesão. Foram aí 30 dias longe dos gramados, mas a gente sabe que ele pode. Vamos ver em uma situação diferente quando o Neymar, de fato, for exigido na partida. E quem sabe não seja o jogo de amanhã nesse mata-mata.
1: Muito bem, boa tarde, dupla LL, aqui é Márcio Brajanco, em QAP total com jornalismo esportivo da Rádio Jornal. Não sou tricolor, torço pelo Leão da Ilha, mas sou solidário com a situação dos jogadores do Santa Cruz. Não há quem queira trabalhar sem ver a cor do dinheiro. É verdade, né? Não dá, né? Boa tarde, Boris e Letícia, sou Flávio de Cavaleiro. Sou torcedor do Santa Cruz, estou confiante que o Santa possa subir para a Série B, se pagarem o salário. Boa tarde, boa tarde, boa tarde. Ele encheu aqui o negócio de boa tarde, boa tarde, boa tarde, boa tarde, boa tarde e boa tarde. Boa tarde, só não disse seu nome. Boa tarde, boa tarde, Boris. Os times de Pernambuco não vão a lugar nenhum enquanto estiverem sob a tutela desse incompetente. Ah, é o Arthur Gomes de Peixinhos que está na bronca aqui. Deixa eu ver mais informação. Agora 4 horas e 20 minutos. Parece que o jogo África do Sul e Canadá está bem animadinho. Bom, também agora quem perder vai para casa, né?
0: Precisa do resultado, né, Boris?
1: Tem jeito, né? Agora vai ter que ser no... Ninguém quer voltar para casa mais cedo. Tem também o Eri de Campo Grande. Boa tarde, Letícia. Boris, seja muito bem-vinda. Rádio Esportivo, estava sentindo falta de uma voz feminina. Grande aquisição do Scratch. Boris, com todos na equipe tem um nome. Letícia poderia ser a voz feminina do Scratch. Os jogadores de Santa há um bom tempo estão mandando recado para a diretoria. Façam a sua parte, porque estamos fazendo a nossa. E o que o Everaldo falou não foi nada que ninguém não saiba. Um abraço. É verdade, é verdade. Ele apenas confirmou o que todos nós já sabemos e todos nós falamos todos os dias. Agora, 4 horas e 21 minutos, a gente está chegando praticamente à reta final dessa pré-jornada. E Marcelo Araújo vem aí, ainda temos um bloco para pagar, ainda tem um flash também. Lá de Serra Negra, né? Ainda temos muita coisa, então vou fazer o seguinte: eu já vou me despedir. Vou me despedir agradecendo muito o seu carinho, da sua audiência. Letícia, beijo no coração, obrigado pela companhia. E nós vamos voltar depois do resumo final com os bons tempos. Você que perguntou tanto pelos bons tempos, a gente volta depois do resumo final. Vem aí uma tarde e noite repleta de futebol para você. Agora 4 horas e 22 minutos. Na volta, Marcelo Araújo já vai abrir a nossa primeira grande jornada esportiva. Letícia, beijo no coração, valeu, bom trabalho.
0: Beijo, Boris, até a próxima. Muito obrigada pela companhia, a todos que interagiram com a gente aqui nesta tarde de hoje.
1: Muito bem. Agora 4h23.
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2: E a gente retorna aqui na programação da Rádio Jornal, porque acabou de se apresentar no Coreto das Tradições, que é uma das novidades do São João da Serra Negra 2026, o poeta Lunas Costa, ele que também é agente territorial de cultura aqui na cidade de Bezeus. E ele vai falar um pouquinho dessa experiência, como foi, né, vivenciar esse momento nesse novo polo aqui do São João. Lunas, explica pra gente qual foi essa sensação, essa emoção.
3: Jean e todos os ouvintes da Rádio Jornal, foi uma satisfação enorme, né, participar desse lugar, desse espaço especial que é o Coreto das Tradições, né? O nome Coreto já remete a muita coisa boa, muita nostalgia, né, muita lembrança interessante, e de repente eu estava lá declamando para alguns bezerrenses e muitos turistas, trazendo um pouco de alguns poemas meus, como um poema chamado Saudade, né? Por aí você já imagina o que foi que a gente declamou, na companhia de outros poetas também. Mas o mais legal é isso, é saber que a nossa cultura literária, a nossa arte literária, né, que é a base de tanta coisa, é a base da música, né, é a base às vezes até da pintura que se inspira na literatura, né, na literatura popular, tem um espaço aqui no São João da Serra Negra, que é o Coreto das Tradições. Então foi excelente, é o nosso território, né, recebendo um espaço para a sua oralidade também, né, para a sua expressão literária e oral. E isso eu achei fantástico, maravilhoso. Eu tenho certeza que vai ser um dos polos mais importantes do São João da Serra Negra.
2: E com certeza chamou muita atenção, porque era justamente próximo da entrada, né, essa entrada principal da festividade, o que acabava fazendo com que as pessoas, né, o público parasse em frente, né, e pudesse consumir dessa cultura tão bonita, né, Lunas?
3: Exatamente, né? E eles podiam consumir da cultura literária e não apenas dela, né? Lá no Coreto das Tradições, além dos nossos poemas que estavam sendo declamados, além dos causos, eu contei um caos de Pedro Malazarte e o Rei. Além disso, a gente tem lá a banda de pífano, tem também forró pé de serra, tem os repentistas, enfim, um espaço fantástico, magnífico, né? Multicultural de uma certa forma, que ressalta, enaltece e traz a base da nossa cultura raiz, que foi o que fez nascer o São João da Serra Negra.
2: Hoje, inclusive, é o último dia de evento e já acaba deixando uma certa saudade também, né, Lunas?
3: Sim, sim, com certeza, né? Uma sensação de quero mais, né? De que precisamos mais disso, né? Que não vemos a hora de chegar junho do ano que vem, para que a gente possa repetir, né? Ter de novo, sentir de novo essas sensações que sentimos nesse São João fantástico, que é o São João da Serra Negra. Não é à toa que o São João da Serra Negra é o mais alto, o mais bonito, o mais gostoso do interior de Pernambuco.
2: Lunas, muito obrigado, parabéns pela apresentação, e Bezerros espera por você daqui do alto, tudo é mais bonito.
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0: em Recife, 16 horas e 30 minutos.
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0: Marcelo Araújo. Olá, boa tarde, vamos juntos a partir de agora para mais uma grande jornada esportiva, aqui no som do Escrete de Ouro. A você que nos acompanha pelo Sistema Jornal do Comércio de Rádio, Rádio Jornal Recife 90.3, 76.1 em faixa estendida. Você que nos acompanha pela Rádio Jornal Caruaru, Rádio Jornal Garanhuns, Pesqueira, Limoeiro, Petrolina, em todo o estado de Pernambuco. Você nos acompanha também em todo o Nordeste, em todo o Brasil e também fora do nosso país pela internet. Um abraço a você que nos acompanha pelo YouTube, também pelas nossas redes sociais, arroba Rádio Jornal PE. Muito bem-vindo, muito bem-vinda. Vamos para mais uma jornada. Você que estava acompanhando o Super Domingo Esportivo, acompanhando o domingo de muito futebol, agora há pouco, uma jornada super especial com Leonardo Borges e também Letícia Carneiro. Logo cedo, o Edinaldo Santos com o Domingo Esportivo. E agora, grande jornada, porque ela é tripla. Daqui a pouquinho, a bola vai rolar. Daqui a 29 minutos. Do estádio Presidente Vargas em Fortaleza, capital cearense, para Ferroviário e Central. Vale vaga na próxima fase da Série D do Campeonato Brasileiro. Estaremos nessa, junto com Sócrates da Silva e também Berg Santos, além de Letícia Carneiro. 18h30 tem Série B do Campeonato Brasileiro, 15ª rodada. Fortaleza Esporte, Arena Castelão, Haroldo Costa, Ralf de Carvalho, o Alex Santos, Náutico e Goiás, no mesmo horário, no templo sagrado de todos os alvirrubros, no estádio dos Aflitos, Alexandre Costa, Raldinei Alves e Letícia Carneiro. Vamos às primeiras informações de Ferroviário e Central, porque vale vaga na terceira fase da competição, terceira fase da quarta divisão do futebol nacional. São 32 equipes querendo acesso para a terceira divisão, a Série C de 2027. Vamos acionar a partir de agora o repórter esperto do Agreste Pernambucano. Santos. Um abraço, sorte, uma jornada para você, Berg.
2: Olá, boa tarde, um abraço para você, narrador que todo mundo gosta, o professor Marcelo Araújo. Boa tarde para todo mundo acompanhando justamente o Escrete de Ouro. Boa tarde, público esportivo do Brasil. Vamos juntos, mais uma rodada, Campeonato Brasileiro da Série D. Estádio Presidente Vargas, Fortaleza, Ceará. Eita, que tem o jogo da volta, o jogo da volta da

Patativa contra os donos da casa hoje, contra o Ferroviário. Jogo dificílimo e cheio de polêmicas. Os bastidores pegando fogo por conta da arbitragem da última partida, que a gente vai contar a história. E vamos a começar falando sobre os donos da casa, o Tubarão, Tricolor, o Ferroviário do Ceará.

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1: Esse Ferroviário Atlético Clube que mostra, que quer mostrar, na verdade, sua força jogando no estádio Presidente Vargas, onde é muito forte, viu? Neste Brasileirão, na primeira fase, foram 5 jogos em casa e o time não perdeu para ninguém. Foram 5 vitórias jogando em casa. E dos 15 gols marcados na primeira fase da competição, 11 foram marcados no estádio Presidente Vargas. Ou seja, uma equipe muito forte jogando em seus domínios. No jogo em Caruaru, o Tubarão arrancou um empate polêmico contra o Central pelo placar de 1-1 com erro de arbitragem. E aí, o Ferroviário, diferentemente do Central, já tem vaga garantida no Brasileirão da Série D em 2027. Foi conquistada no estadual, foi conquistada no Campeonato Cearense. Para o duelo de hoje, hoje foram comercializados ou antecipadamente comercializados 1.500 ingressos no Presidente Vargas. A média de público de 603 torcedores, então uma média muito baixa. E hoje vamos ter mais do que o dobro, né? Com mais de 1.500 pessoas para tentar empurrar os donos da casa para a vitória. Para esta partida, o técnico Nino Pereira tem um retorno do lateral esquerdo, Pedrinho, que cumpriu suspensão e já entra como titular neste jogo. O Ferroviário está pronto, está definido e vai jogar assim. 93, Sivaldo. 19, Tomás Luciano. 3, Thiago Santana. 25, Caio Baiga. Meia dúzia, Pedrinho. 8, Lucas Black. 20, Brian. 10, Thalisson. 16, Mena. 7, Carlinhos. E 99, Ciel. Apenas essa mudança no jogo que aconteceu em Caruaru, do Pedrinho entrando como titular. Então, de cima a baixo, o Ferroviário, o time comandado por Nino Pereira. 99, Erisivaldo. 19, Tomás Luciano. 3, Thiago Santana. 25, Caio Baiga. Meia dúzia, Pedrinho. 8, Lucas Black. 20, Brian. 10, Thalisson. 16, Mena. 7, Carlinhos. E 99, Ciel, o incansável, o interminável Ciel. Agora, vamos a falar sobre a Patativa.
2: Central!

O glorioso Alvinegro vai tentar fazer história hoje mais uma vez no Campeonato Brasileiro da Série D e vai tentar essa classificação para a próxima fase para conseguir essa sonhada vaga no Brasileirão do próximo ano, né? Que é carimbar vaga em 2027. Como eu disse agora há pouco, o primeiro jogo em Caruaru contra o Ferroviário foi 1-1, jogo cheio de polêmica, um pênalti claríssimo que não foi dado a favor do Central, gerou revolta da direção do Alvinegro, que chegou a entrar com uma representação junto à CBF contra o árbitro da partida, e o Central também divulgou uma nota de repúdio. Essa nota, ela acabou também sendo divulgada, uma nota foi divulgada pelo Ferroviário, dizendo, olha, não é bem assim, o árbitro também errou para o lado do Ferroviário, enfim, uma arbitragem terrível. Mas agora a história é completamente diferente. O Central quer colocar uma pá legal nessa história aí da arbitragem. A semana foi de muito trabalho, inclusive o time treinou na terça, na quarta e na quinta em dois expedientes. Na sexta-feira aconteceu um treinamento pela manhã. Após o almoço, o time seguiu para o aeroporto Gilberto Freire, no Grande Recife. E a patativa literalmente bateu asas para Fortaleza. Na sexta, 5 horas da tarde, chegou à noite. Ontem realizou uma atividade física em terra e cearenses. Depois o time entrou em regime de concentração. O técnico Leandro Senna tem força máxima para esse jogo de hoje. Havia dúvidas com relação a Luiz São Paulo, atacante, e Erivelton, meia, mas ambos ficam à disposição.

0: mudanças, eles vão ficar no banco de reservas, mas tinha aquela dúvida se esses atletas estariam à disposição ou não, estão, mas no banco. A diretoria do Central está prometendo uma classificação, aliás, uma gratificação em caso de classificação do time alvinegro. Além dessa classificação para a próxima fase da Série D e também a classificação direta em 2027, a vaga garantida, o alvinegro também quer embolsar 180 mil reais de gratificação pela passagem, se conseguir a passagem para a próxima fase. A Patativa também está pronta, está definida, e o Central vai jogar assim: 1, Milton Rafael; 2, Augusto Potiguar; 3, Lazzarini; 4, Ítalo; meia dúzia, Felipe Ramon; 5, Diego Aragão; 8, Diego Viana; 16, Felipe Jacaré; a novidade, 19, Cezinha; 7, Caio Vinícius; e outra novidade entrando como titular, 11, Yuri Mamute. Então é o time comandado pelo técnico Leandro Senna. Vou repetir a escalação do Central: 1, Milton Rafael; 2, Augusto Potiguar; 3, Lazzarini; 4, Ítalo; meia dúzia, Felipe Ramon; 5, Diego Aragão; 8, Diego Viana; 16, Felipe Jacaré; 19, Cezinha; 7, Caio Vinícius; e 11, Yuri Mamute. É o time alvinegro de Caruaru que vai tentar fazer história, vai tentar bater o fortíssimo Ferroviário no estádio Presidente Vargas. Apita o jogo: Jefferson Ferreira de Moraes, de Goiás. Jefferson Ferreira de Moraes apita essa partida. Ele vai ser auxiliado também pelos goianos Leone Carvalho Rocha, Hugo Sávio Xavier Correia, o quarto árbitro da Federação Cearense de Futebol, o Renato Pinheiro. Bom trabalho pra você, meu caro Marcelo Araújo.
1: Valeu, grande abraço, ótimo trabalho, é sempre uma alegria estar ao lado do amigo, o repórter esperto do Agreste, Berg Santos. São 16 horas e 40 minutos. Daqui a 20 minutos a bola vai rolar no estádio Presidente Vargas em Fortaleza para Ferroviário, o FAC e o Central Esporte Clube, tentando essa vaga na próxima fase da competição. O Maguari já tá lá, hein? O Maguari de Bonito ontem amassou. É óbvio que não ganhou o jogo, mas fez o suficiente no jogo de ida. Daqui a pouquinho Letícia Carneiro traz as informações pra gente, porque a equipe do Maguari já marca presença na próxima fase, a terceira fase da Série D do Campeonato Brasileiro. Agora é a vez da Patativa, mas vamos saber mais, vamos mergulhar, vamos no raio-x de Central e Ferroviário, de Ferroviário e Central. Tá chegando a partir de agora o comentarista internacional do Scratch, Sócrates da Silva. É sempre uma alegria também estar ao lado do amigo Sócrates da Silva. Eu sei que você preparou o seu comentário de abertura, mas eu tenho duas questões que eu queria que você pontuasse logo do início. Por pois favor, não. Meu querido Sócrates, grande abraço. Tudo tranquilo, né?
2: Tudo certo, Marcelo. Um abraço para você. O ágil Marcelo Araújo, sempre pontual.
1: Maravilha. Nem sempre. Às vezes demora 3 anos, 4 anos, é tempo Copa do Mundo, entendeu?
2: É, mas muito rápido, chega. Assim. Eu mandei mensagem para você ontem. Eu acho que semana que vem você me responde, mas fique tranquilo, tá tudo certo.
1: Ah, maravilha. Bom observado. Bem observado. Meu querido Sócrates, de início, Cezinha e Yuri Mamute. A questão do Luiz Paulo, eu fiquei logo pensando que é por aquela pancada que ele tomou, né? Que houve toda a chiadeira do presidente do Central, do Sivaldo, e com razão, pelo pênalti não marcado do jogo passado. Mas aí o Berg falou que ele está no banco de reservas. Primeira dúvida, se é técnica ou se é pela questão ainda de se recompor durante a semana o Luiz Paulo. E a outra é o Cezinha, que ganha a posição. Esses dois atletas é uma questão. A segunda é a questão desse bafafá todo da arbitragem. Até que ponto isso entra em campo, no elenco, na comissão técnica? Enfim, fique à vontade, meu querido Sócrates.
2: Perfeito. Abraço para você mais uma vez, Marcelo, para todos os ouvintes que acompanham aqui o Scratch de Ouro da Rádio Jornal. Vou começar na ordem dos questionamentos que você me fez. Cezinha e Mamute. Ambos, Erivelton e Luiz Paulo, né, eles saíram do jogo por contusão, né? Como o Berg destacou agora na abertura, o Erivelton saiu no intervalo e o Cezinha entrou no segundo tempo. E o Luiz Paulo, depois do pênalti escandaloso, né, que a arbitragem acabou não marcando, favorecendo ao Central. Então, ambos passaram, pelo menos, eu acho que até a quarta ou a quinta-feira, sem treinar. O Berg pode até me ajudar nisso. Foi até a quinta-feira que eles não treinaram. O time viajou na sexta, né, fez um treinamento ontem e vai entrar em campo hoje. Então, de certa forma, a minha interpretação aqui é precaução do comando técnico do Leandro Senna. Já que foram atletas que não treinaram normalmente durante a semana, né, foram jogadores que, apesar de terem sido úteis no jogo primeiro, na partida em Caruaru, mas foram jogadores que sofreram

0: por contusão. E não são jovens, né? O Luiz Paulo tem 35, o Erivelton tem 34 anos, né? São jogadores que precisam de um tempo, de um cuidado maior. É, em relação às entradas, o Mamute, quando entrou, entrou bem. Você vai recordar que ele criou oportunidades, teve um lance até que ele fez uma jogada bonita, né, na partida passada.
1: Ah, no, na hora eu falei, pedalada. Falei, né? Jogada de Copa do Mundo.
0: Pois é, você falou até isso, exatamente isso. Então, ele entrou bem no jogo, né? Ele entrou bem na partida, e vinha sendo o titular. Ele tem mais ritmo de jogo do que o Luiz Paulo, que passou muito tempo sem jogar. Eu digo que se equivalem, mas com diferenças em relação a cada um. O Luiz Paulo é mais técnico, é um jogador que vê mais o jogo, que enxerga melhor o lance de ataque. Enquanto que o Mamute, né, ele é muito forte, e para prender zagueiros como o Thiago Bahia, aliás, o Caio Bahia e o Thiago Santana, ele talvez seja útil num primeiro tempo. Se bem que eu preferiria que ele entrasse como entrou em Caruaru, no segundo tempo, com esses zagueiros já cansados. E ele com o tanque cheio, né, com a bateria totalmente carregada. Em relação ao Cezinha, muda um pouco o jeito de jogar, mas vai ao encontro daquilo que a gente comentava no jogo passado. O central se ressentiu no jogo contra o Ferroviário, de ter um jogador aberto pelo lado direito. Aliás, direito ou esquerdo, porque dependia de onde estava caindo o Caio. O central se ressentiu de ter dois jogadores abertos pelas extremas, né? O Erivelton, ele puxa mais para o meio, é mais de construção de jogada. Então, enquanto o Caio estava caindo pela direita, o Erivelton puxava um pouco mais pela esquerda, mas não ia à linha de fundo. Aguardava a passagem no Felipe Ramon. O inverso também aconteceu. Quando o Caio estava caindo pela esquerda e o Erivelton vinha pela direita, o central tinha que aguardar a ultrapassagem do Augusto Potiguar. O Potiguar que não pôde subir muito e o Felipe Ramon que também não pôde subir muito. Por quê? Tanto o Carlinhos quanto o Mena, que são os extremos do Ferroviário, jogaram enfiados para buscar o contra-ataque na equipe do Ferrinho. Então, o jogo de hoje pode ter essa diferença para o central. Ter dois pontas. O Cezinha constrói pelo meio, sim. Mas ele é muito mais um jogador de buscar o lado, buscar a lateral, buscar a jogada de linha de fundo. Então, isso em relação às alterações. São alterações que mudam um pouco o jeito de jogar do central, e eu me atrevo até a dizer que é o central mais afoito do que foi no primeiro tempo em Caruaru. Em relação à arbitragem, uma coisa deu certo, Marcelo e amigos e amigas que acompanham aqui o Scratch. A arbitragem escolhida para o jogo de hoje é uma arbitragem completamente diferente da arbitragem que esteve em campo domingo passado. A gente tem o Jefferson Ferreira de Moraes, que é um árbitro que fez 4 jogos na Série B desse ano, fez 3 jogos na Série C, isso eu estou dizendo como árbitro, tá? Trabalhou em 3 jogos da Copa do Brasil, foi 3 vezes quarto árbitro, mas na Série A do Campeonato Brasileiro, e uma vez foi assistente de VAR também na Série A do Campeonato Brasileiro. Ou seja, nós tínhamos até a última rodada árbitros que apenas trabalharam no máximo na Série C. Aqui eu estou com um árbitro de Série B. Quando eu vou para as bandeirinhas, eu tenho justamente uma situação que se equivale. É porque o Leone Carvalho, ele trabalhou em 5 jogos na Série B deste ano, 2 jogos na Copa do Brasil e 8 jogos na Série A. Ou seja, nós estamos aqui com arbitragem para o jogo de hoje de Série A e Série B de Campeonato Brasileiro. O assistente 2, o Hugo Sávio Xavier, ele trabalhou em 2 jogos na Série D, verdade, 3 jogos na Série B, 3 jogos na Série C, 1 jogo Copa Verde, 2 jogos Copa do Brasil. Ou seja, é arbitragem, repito, de Série A e Série B. Então, nós mudamos de patamar, mudamos de nível em relação aos árbitros, aos comandantes da arbitragem no jogo de hoje. Então, para isso, valeu. Já houve uma pressão, a pressão do central, acredito eu, tenha sido interpretada como justa por parte da CBF, porque o foi, porque realmente nós fizemos o jogo e sabemos o quanto o central foi prejudicado em vários lances pela arbitragem, e valeu essa pressão, mas também valeu do lado do Ferroviário para dar aquela cutucada no elenco, dizendo, tá vendo aí, ó, eles disseram que vocês só empataram lá porque o árbitro atrapalhou, essa coisa toda. É o que você tem para jogar em lances decisivos, em rodadas decisivas, em jogos decisivos como esse. Qualquer coisa pode impactar positivamente no psicológico do grupo. E possivelmente essa foi a intenção da diretoria do Ferroviário em lançar nota de repúdio. Tenho certeza que isso foi tema de palestra do português Nuno Pereira e também foi tema de palestra do Leandro Senna pelo lado do central. Em relação ao Ferroviário, o Ferroviário tem o Pedrinho, lateral esquerdo, que não jogou em Caruaru na primeira partida, estava suspenso. É um jogador que, apesar de jovem, tem boas atuações no futebol de Minas. Também esse ano esteve no Monte Azul de São Paulo, mas jogou no Ipatinga Caratinga, jogou no Contagem, no

0: Boa Esporte, no Novo Esporte, todos lá do interior de Minas Gerais. Então tem uma boa bagagem, e é a única diferença em relação ao jogo passado. E aí volta o Tomás Luciano para o lado direito, em Caruaru ele jogou do lado esquerdo, Jefferson Gel foi o titular pela lateral direita, e são dois laterais que gostam de apoiar também, tá? Tanto o Tomás quanto o Pedrinho são laterais que gostam de ir à linha de fundo, são laterais ofensivos. Então o time da casa, ele vai partir também para cima do central para tentar resolver o jogo logo do começo. Então tenho a impressão, Marcelo, e você que acompanha aqui o Scratch, que vamos ter um jogo muito movimentado dos dois lados. O central sabe, né, que tem um adversário duro, forte pela frente, com um cuidado especial em cima do Ciel, mas do outro lado o Ferroviário, né, que vai contar talvez até com o seu maior público em casa no jogo de hoje, né, tem a responsabilidade de tentar passar de fase também, porque para eles é questão de honra, já que no ano passado estavam numa chave com o próprio central e o central foi mais à frente no Campeonato Brasileiro da Série D, enquanto que o Tubarão ficou pelo meio do caminho. Prevejo um bom jogo e imagino, assim como disse na partida passada, no comentário pós-jogo, não tem nada perdido para o Central, né? O Central vai ter pela frente um adversário duro, difícil e complicado, mas o Central subiu de produção com a chegada do Diego Viana, com a chegada do Felipe Jacaré, com a incorporação do Cezinha, com a incorporação do Erivelton. O Central cresceu em relação ao que vinha apresentando nas outras rodadas. E a Patativa já sabe, inclusive, quem vai enfrentar, caso passe, na próxima fase, que é o Imperatriz do Maranhão, que ontem decidiu a vaga nos pênaltis diante do Maracanã. Foram dois empates, né? O primeiro jogo foi 1-1, o segundo jogo foi 0-0, e ontem nos pênaltis o Imperatriz acabou se classificando, né? E foi nesse estádio mesmo, né? No estádio Presidente Vargas, em Fortaleza. Inclusive é um estádio que recebe muitos jogos e por vezes o gramado fica bastante castigado por conta disso. Mas Marcelo, eu sou mais Patativa no jogo de hoje, eu sou mais Central no jogo de hoje, mesmo sabendo que o jogo é dificílimo, é complicadíssimo para a Patativa. Quem tiver mais nervos, quem tiver mais o psicológico mais forte, quem estiver mais focado no jogo, é aquela equipe que entra em vantagem. Porque em relação ao futebol, eu achei dois times muito, muito próximos em Caruaru. Cada um com as suas valências, mas cada um também com as suas dificuldades. Meu querido Marcelo Araújo.
1: Valeu, meu amigo Sócrates da Silva, o comentarista internacional do Scratch, que trouxe tudo pra gente, os bastidores, assim como também Berg Santos, o repórter esperto do Agreste, para este Ferroviário e Central. A bola vai rolar daqui a 10 minutos, mas vamos na sala nacional e internacional do Scratch de Ouro. Vamos dar uma geral, Copa do Mundo, três séries do Campeonato Brasileiro em evidência, Série A só volta mais adiante, com ela, a voz feminina do Scratch.
2: Boa tarde,
1: Letícia Carneiro. Boa tarde, Letícia.
2: Boa tarde, Marcelo. Boa tarde, Berg Santos, Sócrates da Silva e a todos que já estão ligados aqui na nossa jornada esportiva. Agora há pouco finalizou, ou melhor, intervalo do primeiro para o segundo tempo, o duelo entre África do Sul e Suíça em 0-0, válido pelas 16avos de final da Copa do Mundo. Na tarde de ontem, o Maguari acabou sendo superado por 1-0 para a equipe do Piauí, mas pelo primeiro jogo desta fase de mata-mata da Série D, no qual o Maguari foi vencedor por 2-0, acabou avançando de fase. Agora também acontecem outros jogos pela competição. Juazeirense e Serra Branca vão empatando em 0-0, duelo que está no segundo tempo da Série D. Manauara e Independência também vão empatando em 0-0 pela competição. Daqui a pouco, Marcelo, outros destaques das bolas que estão rolando até então pelo Campeonato Brasileiro da Série D.
1: Tá certo, valeu, Letícia, muito obrigado, grande abraço, ótimo trabalho para você, a voz feminina do Scratch de Ouro, que vai acompanhar pra gente o futebol pelo Brasil e pelo mundo. 16:52, vou colher outro destaque do Berg, mas antes, o Sócrates, dando aquele velho F5, te abraçar, agradecer a você, mandar um grande abraço ao nosso querido Nato, dos tempos do rock and roll, hoje aí integrando o trio Caruru. Aliás, vamos querer o trio Caruru. Eu tô entrando em férias na quarta-feira, mas vamos querer o trio Caruru no movimento, viu, Sócrates?
0: Olha aí, é só entrar em contato pra fechar tudo aí, né? O Nato é o roqueiro mais forrozeiro do Brasil.
1: Pois é, bicho, show de bola. Um abraço ao nosso querido Nato, eu tenho certeza que toca muito, ele tem potencial.
0: Não, toca muito, toca bastante.
1: É um talento incrível. Canta também, não?
0: Canta, tá cantando. Tá cantando, né? Se você passar aí no vídeo, você vai que ele canta também.
1: Ah, maravilha, valeu. Deixa eu trazer outro destaque com o Berg Santos, porque as equipes já vão...

0: entrar para o protocolo CBF, o protocolo da Série D, segunda fase, Berg.
1: É verdade, a temperatura elevada, viu, Marcelo? 28 graus a temperatura neste momento em Fortaleza, então tá bem abafado, tem previsão para chover mais tarde, à noite, no período da noite, por isso que tá abafadíssimo agora, sol entre nuvens.

0: do hino nacional, depois tem todo o procedimento, né, o processo para que possa escolher quem vai ficar com a bola, quem vai ficar com o campo, e aí o início desta partida, válida pela segunda fase, o jogo da volta, Brasileirão da Série D, Marcelo.
1: Show de bola, Berg, deixa eu acionar o Sócrates novamente, porque o Sócrates inclusive já antecipava, né, o Berg, de que o Imperatriz será o próximo adversário, ou do Central, ou do Ferroviário. É óbvio que a nossa torcida é toda pela patativa, e aí o seguinte, essas primeiras fases, como são regionalizadas, não tem bicho do outro mundo, dá pra ir galgando. Exato. Degrau a degrau, né, Sócrates?
2: Exato, eu acho que esse é o pensamento, Marcelo, não tem nenhum monstro nessa Série D, né? Não tem aquele super time, não. É todo mundo muito equilibrado e a gente tem um pouquinho de pé atrás aí quando passa a enfrentar equipes da região sul ou sudeste. Porque geralmente o investimento é bem maior, né? Eles têm uma capacidade de captação financeira bem maior do que os nossos clubes e isso acaba impactando na qualidade dos jogadores. Mas enquanto estamos aqui na mesma região, o Santa Cruz percebeu isso ano passado, né? Enquanto estávamos aqui na mesma região, com a América. Exato. De Natal, o Paulo Central que estava no grupo, o Maranhão, né? Que Central e Santa Cruz enfrentaram. Então são equipes que você, num jogo, né, numa partida em que alguém se destaque, alguém faça uma grande partida, ou o inverso também, o jogo onde alguém falhe, tudo isso é definitivo, tudo isso decide quem passa para a próxima fase. Então Central tem chance, o Ferroviário tem chance, e como disse há pouco, depende da concentração, depende da vontade, depende do nível, né, de foco que você está na partida. É muito assim a Série D, são pequenos detalhes que fazem com que você deixe escapar uma classificação. Por exemplo, esse jogo passado em Caruaru, se o Central tivesse marcado o segundo gol com a pressão que fez na etapa complementar, poderia hoje figurar como favorito, mas como não conseguiu a vitória em casa, hoje você olha o Ferroviário como favorito. São pequenas coisas que fazem com que a Série D seja decidida ou definida. Então o Central fora de casa joga muito bem, enquanto que o Ferroviário em casa joga também muito bem. Então são times invictos, o Central só perdeu uma vez fora de casa para o América de Natal. E o Ferroviário não perdeu para ninguém em casa. Está na hora de derrubar essa invencibilidade do Ferrinho.
1: É isso, Sócrates, 16 horas Marcelo. E 56 minutos, faltando 4 minutinhos para a bola rolar. Berg Santos.
0: Já tivemos a execução do hino nacional e agora a execução do hino do Ceará. Tá? Tem esse procedimento no Ceará, assim como na Bahia também, né? Sempre toca-se o hino da Bahia, depois também o hino nacional do Brasil, então agora acontecendo a execução do hino do Ceará também, Marcelo.
1: Bem registrado, Berg Santos, faltando 3 minutinhos e meio para a bola rolar. Lembrando que às 18h30 a bola rola pela 15ª rodada do Campeonato Brasileiro da Série B. Haroldo Costa narra as emoções de Fortaleza Esporte ao lado de Ralf de Carvalho e o Alex Santos. No mesmo horário tem Náutico e Goiás nos aflitos com Alexandre Costa, Raldinei Alves e também Letícia Carneiro. Às 20h30 tem o resumo final com o Alex Santos e aí depois às 22h30 os bons tempos com Leonardo Boris, faltando 3 minutos para a bola rolar. E aí o seguinte, Sócrates da Silva, que bom para o futebol pernambucano, o Maguari já registrou sua vaga na terceira fase, né, Sócrates?
2: É isso, muito importante, seria importante também que o Central já no mínimo garantisse essa vaga, né, porque é uma pena que Decisão e Retrô ficaram pelo meio do caminho, mas pelo menos esses dois times já têm vaga, né, garantida no ano que vem pela questão do campeonato pernambucano. Então o Maguari não tinha vaga garantida, já garante essa vaga, né, com a classificação de ontem, e o Central pode fazer o mesmo hoje. Central e Maguari, depois do que vimos na primeira fase, né, porque o grande favorito era o Retrô, por ter caído da Série C no ano passado, pelo investimento feito, o grande favorito era o Retrô. Mas pelo que vimos na primeira fase, Central e Maguari despontavam como equipes que poderiam sonhar com essa classificação, né, para a Série D de 2027. Maguari já fez a parte dele, o Central vai tentar fazer a sua agora. Agora, uma lamentação da torcida do Central é que se o Central tivesse feito mais um ou dois gols contra o Laguna, o adversário do Central teria sido o Piauí, que foi o adversário da equipe do Maguari e que não demonstrou tanta força assim, né? O Maguari foi superior nos dois jogos e garantiu classificação. A lamentação do torcedor do Central, o Central não ter feito mais gols diante da equipe do Laguna e poderia ter tido um adversário, eu não vou dizer mais fraco, porque seria até menos desprezo, né? Menos complicado do que o Ferroviário nessa fase.
1: É verdade, Sócrates. Meu querido Berg Santos, essa torcida da Patativa, ela é assanhada, ela é fiel, ela vai. É óbvio que o número não é gigantesco, não é grande, mas tem lá uma boa fração de torcedores da Patativa para acompanhar o jogo, né, Berg?
0: Tem sim, principalmente da organizada do Central, né? Chegaram agora há pouco no estádio presidencial.

0: Presidente Vargas, então, é uma torcida fiel. E eu estava até conversando com o Sócrates agora há pouco, e o Central, Marcelo, tem uma média de público jogando em Caruaru de 2.623 torcedores. É a sétima melhor média de público do Brasileirão. Ó, fica à frente, por exemplo, de equipes muito, muito tradicionais aqui. Recentemente estiveram disputando, por exemplo, a Série B. O Brasil de Pelotas, né? O Central aparece à frente do Brasil de Pelotas. Aparece à frente da Portuguesa Santista. Aparece à frente do 13, da Paraíba, do Marcílio Dias, do Sergipe. Então, ó, a média de público jogando em Caruaru de 2.623. E porque a gente estava no São João, porque essa média poderia ser bem maior, viu, Marcelo?
1: A gente não tem dúvida disso, que era jogo tranquilamente para 6, 7 mil pessoas, mas aí por tudo aquilo que vocês explicaram no domingo passado, né? São dias diferentes. Dia de São João, véspera de São João, aliás, todo o período junino na cidade de Caruaru e adjacências, todo o Agreste, a gente sabe como funciona, né, Sócrates?
2: É verdade, até pela aquela explicação, né, que tem muita gente que é envolvida, né, na festa, seja por gostar da festa, mas principalmente por trabalhar com a festa, né? Tem muita gente que é artesã, né, precisa estar em seu comércio, em seu ateliê, nesse período para realizar as negociações, as pessoas que vendem comidas típicas, as pessoas que participam do São João, até como cordeiros, como seguranças, né, o pessoal que ajuda na montagem e desmontagem, o pessoal que ajuda nas cozinhas, né, de diversos restaurantes, enfim, a cidade se mobiliza, mesmo quando você não está diretamente envolvido. Não, eu não trabalho, mas aí meu esposo trabalha, eu tenho que ficar em casa com as crianças, ou o contrário, a esposa trabalha, o marido tem que ficar em casa com a mamãe que é mais idosa, enfim, acaba impactando em muita gente, e isso faz com que esse torcedor não vá a campo, mas com certeza, Marcelo, essa média de 2.600, eu vou arredondar aqui que o Berg trouxe, seria pelo menos uns 3.200, né, justamente por conta desse período junino. Campeonato do ano passado foi mais tarde. Para essa fase que nós estamos agora, a gente já estaria no final de julho, comecinho de agosto. Isso. É muito diferente desse ano.
1: É verdade. E óbvio que a patativa passando, aí esse público vai aumentar, essa média vai aumentar com o Lacerdão recebendo, quem sabe aí na terceira fase, Central e Imperatriz, a gente fica nessa expectativa. A bola vai rolar, tudo pronto, Jefferson Ferreira de Moraes, é a cara do Casemiro, viu, gente, da seleção. É o Jefferson Ferreira de Moraes. Quase tudo pronto, ele somente observa a nossa esquerda, o central, todo de canarinho, camisa verde e amarela, calções e meiões brancos. A nossa direita, a equipe do Ferroviário do FAC, o FAC de Fortaleza, o Tubarão Coral, de calções e meiões pretos e camisa tricolor em listas verticais. Bola vai rolar, é o central que vai tocar pela primeira vez. Yuri Mamute tem um minuto de silêncio. Um minuto de silêncio, aponta o árbitro da partida, Jefferson Ferreira de Moraes. Quero abraçar a nossa equipe técnica, Eduardo Silva, Edilson Lima, a equipe de Jair Ventura, Fabiano Lopes e Josenberg Oliveira. Vai começar o jogo da volta da segunda fase da Série D do Campeonato Brasileiro de Futebol. Vale classificação, vale passagem para a terceira fase. O funil vai ficando apertadinho, apertadinho, e mais adiante somente 6 equipes estarão garantindo acesso para a Série C do ano de 2027. Vai apitar sim o árbitro da partida. Yuri Mamute está ali, impaciente, anda para lá, anda pra cá, quer começar o jogo, a bola vai rolar pela Série D, apita o árbitro, começa o jogo!
3: 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Marcelo
1: Araújo. Junto com você, na Série D do Campeonato Brasileiro, bola no campo de ataque da equipe do Central, quem aparece por ali, Diego Aragão, toca de cabeça agora para o Felipe Jacaré, buscando Yuri Mamute no campo de ataque, chegou primeiro Lucas Beck, Lucas Black solta no lado direito, agora vem com o Tomás Luciano cruza a linha que divide o meio, vai avançando a equipe do Ferroviário, primeira pontada da equipe do Tubarão, chegou afastando o Diego Viana, de perna canhota, bota para fora, é arremesso manual em favor da equipe tricolor cearense. 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
1: Olha o Thales avançando pela intermediária de ataque, aí o árbitro marca falta, e uma falta que leva relativo perigo pela proximidade da grande área, viu, Berg?
0: Falta muito perigosa, viu, favorecendo o time do Ferroviário, os jogadores do Central chegaram dois, né, derrubando o Thalisson. A falta é muito perigosa para o Ferroviário.
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0: daqui é 10.
1: Um minuto e meio do primeiro tempo. Ferroviário e Central vão empatando por 0 a 0. Orientando a sua barragem, o manda pedindo 4 ali. O Milton Rafael fica a 3 ou 4 passos da entrada da grande área. Um pouco mais. 5 a 6 passos da entrada da grande área. Tem uma verdadeira convenção de 4 jogadores aí para cobrança. 2 estão saindo, né, Berg?
2: É, mas o Ciel tá ali, né? Com a bola nas mãos, se ajeitando direitinho. Então deve ser o Ciel, o capitão do time, que deverá cobrar a falta.
1: Tem o Ciel, tem também o Carlinhos deslocado. Vamos ver quem vai para a cobrança. Nesses primeiros instantes de jogo, vale vaga na terceira fase da Série D do Campeonato Brasileiro. Você acompanha aqui com o Escrete de Ouro, equipe esportiva que tem a coordenação do maior gol do mundo, Haroldo Costa, que narra daqui a pouquinho as emoções de Fortaleza. Fortaleza Esporte, ao lado de Ralf de Carvalho, o Alex Santos e também Letícia Carneiro. Agora sim, vai autorizar o árbitro da partida, Jefferson Ferreira de Moraes. Ele para, observa novamente, manda adiantar um pouco, é isso? É uma demora para a cobrança da falta, né, Berg?
2: É, ele está pedindo para a barreira se posicionar corretamente, vai autorizar agora.
1: Pronto, agora vai autorizar. Ciel na bola, tem também o Carlinhos. É a falta que leva perigo para a meta do Milton Rafael. Vai autorizar o árbitro da partida. Ciel na bola, bateu rasteirinha, afasta a zaga, afastou por ali Diego Aragão. Sobrou novamente o chute, prendeu Diego Aragão por baixo, vai saindo para o campo de ataque. No bate e rebate, o árbitro marca falta de ataque da equipe cearense, Berg Santos.
2: É o Tomás que chegou derrubando o Felipe Jacaré. É aí a falta foi marcada, né? O árbitro em cima do lance marcou a falta, favorecendo o time do Central. Falta de ataque, segue 0 a 0.
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1: Direito vem com Lazzarini, Lazzarini impulsiona agora com Diego Viana para, bola de perna canhota, recua, vai recomeçar ainda com Lazzarini, tem uma linha de dois ali marcando a saída de jogo da equipe da Patativa, vai tentar sair para lá para frente, manda a bola para o Yuri Mamute, recolhe agora o Brian solta um pouco mais adiantado, quem pega o Mena, que drible bonito do Mena, ele cruza a linha que divide o meio, tem dois, o seu encalço, vai para cima da marcação, o Yuri Mamute ajudando na marcação, chegou primeiro Diego Aragão, tocando para fora e arremesso manual para a equipe cearense, futebol é na Jornal.
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1: 4 minutos da primeira etapa no estádio, Presidente Vargas vai repor a bola em jogo, Tomás Luciano, ele impulsiona buscando no campo de ataque o Mena, chegou primeiro a zaga centralina com Ítalo suspende o balão de couro, bola pelo alto, acaba tocando o Lucas Black, fica com a Patativa, buscando o campo de ataque, e aí é atropelado o Cezinho, o árbitro acaba marcando falta, não, tá valendo tudo isso, bola no campo de defesa para a equipe do Ferroviário, futebol é na Jornal. 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Defensivo, ele encosta no lado esquerdo agora com Caio Bahia vai girando o jogo, girando com o Pedrinho, tem a marcação ali do Caio Vinícius, ele prefere recuar, vem novamente agora com Caio Bahia, tocando no seu lado direito com Thiago Santana, e você confere comigo o tempo e o placar da partida. 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São decorridos 5 minutos. Ferroviário na entrada da área. Chegou Ítalo cortando o providencial de perna canhota. 5 minutos da primeira etapa no Presidente Vargas. É segunda fase, jogo da volta da Série D. Ferroviário 0, Central 0. E sai o primeiro amarelo da partida, Berg Santos.
2: O Felipe Jacaré chegou derrubando ali o Mena, né? No carrinho, derrubando o atleta da equipe do Ferroviário. Uma falta mais dura. O 17. Do Central, Felipe Jacaré foi amarelado.
1: 5 minutos e meio da primeira etapa em nome do Feijão Turquesa, 0 Ferroviário, 0 Central, Letícia.
4: Pela Série B, Juventude vai vencendo o Ceará por 2 a 0 neste segundo tempo.
1: Deixa eu acionar logo o Sócrates, porque é uma das jogadas capitais, né? Pode representar a expulsão lá na frente. A jogada para amarelo, Sócrates?
5: É porque ele chegou atrasado, Marcelo. Ele chegou atrasado na disputa e aí acabou atingindo camisa número 16 da equipe do Ferroviário. Agora tem que ter cuidado, porque o Felipe já tomou cartão amarelo no primeiro jogo. Ou seja, é um jogador que chega muito forte. E o Central está tentando sempre essa mordida. Antecipar, tentar a roubada de bola. Tentou com o Diego Aragão, tentou agora com o Felipe Jacaré. Com o Aragão a falta não ocorreu. E agora com o Jacaré, ele chegou atrasado, acabou cometendo a falta. E como você

0: se lembra, é perigoso porque é comecinho de jogo e aí o atleta quer ir no meio de campo e vai precisar, com certeza, usar do recurso da falta durante a partida, Marcelo.
1: É, e nessa altura, o substituto imediato já amarra as feiras lá do banco de reserva, já fica tanto e aposto. 6:30 da primeira etapa, vai para a cobrança Carlinhos pelo lado direito, a cobrança pelo atacante do lado esquerdo da equipe do Ferroviário do Ceará, vão empatando por 0-0, autorizado pelo árbitro, suspende, na boca da área, acaba afastando, chegou bem Felipe Jacaré, afasta Felipe Ramon, 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
3: Chute no impedimento, Ciel. Chute do Tomás Luciano, tava na banheira, 99, Berg.
4: É, a definição foi perfeita sua, Marcelo. Tava na banheira, né? Tava apenas aguardando a bola chegar, mas na posição irregular, colocou a bola na rede, o Ciel, mas não tava valendo nada. É, irregularidade favorecendo o time do Central.
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1: Batendo por 0-0, é segunda fase, é jogo da volta, é definição, é eliminatório. Quem perder está fora. Se der empate, o vencedor será conhecido através dos tiros livres, a marca do pênalti. 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No mesmo horário tem Náutico e Goiás. Nos aflitos, Alexandre Costa, Raldinei Alves e Letícia Carneiro. 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
1: E ataque da Patativa, tá cercando, Cezinha chegando, chegou primeiro Tomás Luciano, dá um bombão pra frente, vai Ítalo na bola, foi bem, foi certeiro, de cabeça, acertou o bote, vem com o Felipe Ramon, toca de cabeça, a bola fica muito pelo alto, e o árbitro marca a falta, em cima do Cezinha, o número 19 da equipe da Patativa, 8:30 da primeira etapa, ficou sentindo ali o Cezinha, tá botando a mão na cabeça, né, Berg?
4: É, tá reclamando ali que levou uma pancada na cabeça, o atleta da equipe do Central, 19, Cezinha, tá pedindo ali o auxílio da arbitragem, né, que disse, eu não quero conversa, levanta que futebol se joga em pé.
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1: De laranja do campo, de perna canhota, toca com categoria com Augusto Potiguara, ele chuta, a bola bate no Carlinhos, acaba saindo, arremesso manual para a equipe do Central, Patativa no zero, Tubarão também zero, é primeiro tempo de jogo, Augusto Potiguara vai para o arremesso manual pelo lado direito, ele avança um pouco mais, o auxiliar, o Leone Carvalho, disse não, recua um pouco, olha aí, tocou na bola o Caio Bahia, tentando se recompor do sistema defensivo, afasta Lucas Black de perna canhota, sobra no campo de ataque da Patativa, vai brigar Yuri Mamute, ele e o Caio, aí teve um empurrão do Mamute, tá valendo tudo isso, ele vai avançando na grande área, o cruzamento, afasta Thiago Santana, tava valendo tudo isso aí, a jogada do Yuri Mamute, hein, Berg?
4: É, o empurrão o árbitro ignorou, né, deixou a jogada seguir, o Yuri Mamute entrou na área, era pra ter tocado para o Caio Vinícius, ele tentou ali um chute cruzado, a bola acabou sendo tirada pela defesa, mas foi a primeira tentativa, a primeira chance do Central em chegar na grande área.
3: E você acompanha comigo o tempo e o placar da partida. Em nome do Feijão Turquesa, Feijão Turquesa comunica o tempo e o placar do jogo, 10:30, Patativa no campo de ataque, tem um arremesso manual, Augusto Potiguar, bem ao lado da grande área, ele alça a bola buscando o Mamute, chegou primeiro cortando o Caio Bahia, na entrada da grande área, requenta Lazzarini com muita força para a saída do goleiro Sivaldo, 10:30 da primeira etapa, no Presidente Vargas, é Série D do Campeonato Brasileiro, 0 Ferroviário, 0 também para a equipe do Central, Letícia Carneiro.
7: No segundo tempo da Série D, ABC e Altos vão empatando em 1-1.
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3: Marcelo Araújo.
1: Olha aí o Ferroviário no campo de ataque para o arremesso manual. Tomás Luciano, ele encosta rapidinho com o Brian. Brian novamente voltou com Tomás Luciano. Vai girando o jogo agora no campo defensivo. Sócrates da Silva, 11:00 da primeira etapa. Dá uma segurada, vai o Caio Bahia. Caio Bahia vai para frente. O Thales é puxado, acaba tocando para trás. Sócrates e esses primeiros 11 minutos de jogo, Sócrates.
0: É o

0: Ferroviária aposta na pressão, né, tentando fazer o gol logo, e o central aposta na cera. Você já deve ter percebido que o Milton Rafael há pouco ficou ali no solo, gastando um pouquinho de tempo, dizendo que ia cobrar o tiro de meta. Depois o Cezinha caiu, né, dizendo que tinha sido atingido na cabeça, né, e o central só foi de fato uma vez ao ataque.
1: Olha o Black impulsionando, ali o Pedrinho estava no impedimento, 11 minutos e meio da primeira etapa, Ferroviário Central vão empatando por 0 a 0. 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
1: Primeiro tempo, vai para a cobrança ali, o Milton Rafael vai colocar a bola em jogo no campo defensivo da Patativa. Ferroviário e Central vão empatando por 0 a 0. Vale vaga na próxima fase da competição. Ele suspende buscando Yuri Mamute, chegou primeiro o Black. Black novamente de perna canhota. Afasta a bola, vai para o Pedrinho e aí o árbitro marca a falta porque chegou com tudo ali o Caio Vinícius. É isso, né, Berg?
3: É, chegou empurrando o assistente número 1, Leone Carvalho Rocha, foi quem marcou justamente a falta, favorecendo o time do Ferroviário.
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1: Ele alça a bola, cruza a linha que divide o meio, chegou primeiro Lazzarini cortando de cabeça, repondo a bola no campo de ataque da equipe da Patativa. No vai e vem novamente aparece Lazzarini buscando o meio campo, quem se dá bem agora é o Diego Aragão, ele recua para o Diego Viana, de perna canhota faz o lançamento buscando o lado esquerdo com Cezinha, acaba afastando no primeiro momento o Thiago Santana, rebate Caio Bahia, para no meio agora a equipe do Tricolor Cearense com Brian, ele recua, fica a bola com Tomás Luciano acha o Thalisson no meio e aí o jogador do central está atento, foi no lance Diego Aragão, sobrou com Pedrinho, Pedrinho vai recomeçar o jogo pelo lado esquerdo defensivo, suspende a bola no campo de ataque, jogada perigosa, chegou primeiro Lazzarini, cercou, disputa com Thalisson, tá bem demais o Lazzarini fazendo a proteção, fez a parede, chuta, bate no jogador do Ferroviário, acaba sobrando com o Ciel, na entrada da grande área ele faz a tabelinha, aparece o Brian, perto da direita da bola, bateu! A bola passa direita da meta do Milton Rafael! Que chutaço do Brian! E a jogada do Ciel, hein, Berg?
3: É, numa recuperação de bola pela esquerda, né? Pela esquerda de ataque do time do Ferroviário. O Lazzarini saiu errado, a bola sobrou para o Ciel, que tocou para o Brian, que chutou forte. A bola passou tirando tinta da trave e foi para fora. Tiro de meta para o Central.
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1: Olha, atento ao que o Sócrates falava agora há pouco, agora o árbitro já foi lá dar uma bronca no Milton Rafael, quero o jogo, olha o Caio Vinícius, recolhe pelo meio, a bola fica com Diego Aragão toca do seu lado esquerdo, novamente Caio Vinícius deslocado, ele toca na frente com Cezinha, vai buscando o jogo agora a equipe do Central pelo lado esquerdo de ataque, era o Felipe Ramon, vai passando, na ultrapassagem, vai fazer o cruzamento da área, chegou cortando por baixo, Tomás Luciano, tiro de esquina, Berg.
3: É, na tentativa por ali do jogador Felipe Ramon, o atleta da equipe do Ferroviário fez o corte, né? O camisa de número 6, o Pedrinho. A bola foi pra fora, é escanteio, favorecendo o time do Central.
1: É tiro de esquina. Lado esquerdo de ataque, vai para a cobrança Patativa. Quem sabe agora? O coração da Patativa bate forte, bate alto. Está no Presidente Vargas tentando a fase, tentando a vaga na próxima fase. A terceira da Série D do Campeonato Brasileiro e já tem adversário, a Imperatriz, hein? Olha a bola. Lado esquerdo de ataque, vai sair o cruzamento na área, afasta. Lucas Black bem colocado, acabou sobrando de perna canhota, emendou Yuri Mamute sozinho, bateu, defendeu Sivaldo! Agora o lance já estava impugnado, né, Berg?
3: Mas a jogada foi espetacular, o toque do jogador Lazzarini puxando ali o Yuri Mamute, realmente estava à frente o Mamute, mas foi aquela jogada bonita, estava valendo mais nada, valeu pela plástica.
1: E você confere comigo o tempo e o placar da partida. Em nome do Feijão Turquesa comunica o tempo e o placar do jogo, 16 minutos da primeira etapa no Presidente Vargas, vale vaga na terceira fase da Série D, Ferroviário 0, Central também 0, este resultado leva a decisão para os pênaltis, Letícia Carneiro.
5: Pelo segundo tempo da Série D, Marcílio Dias vai vencendo o Cascavel de virada por 2-1.

0: junto com você, vivendo as emoções da Série D. Caio Bahia no campo defensivo da equipe do Ferroviário. Ele encosta com seu companheiro de zaga, Thiago Santana, buscando desvencilhar no ataque agora com Brian. Brian vai para cima da marcação, tem o Diego Aragão, chegou o Cezinha, foi, opa, e agora o chute, a bola bateu na garganta ali do jogador centralino. Afasta Ítalo de perna canhota. E aí o árbitro vai parar? Vai parar porque o chute pegou em cheio ali no entre a garganta e o rosto do Diego Aragão. Foi no rosto mesmo, né, Berg?
1: É, foi no rosto. Desabou na hora, né? Nocaute para o Diego Aragão, né? Na tentativa de chute ali, de tirar a bola, né, do Caio Vinícius, a bola foi uma explosão ali na cara, no rosto, né, do Diego Aragão. Tá se levantando aos poucos, né? Mas realmente ele desabou, viu, Marcelo?
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0: 7 minutos do segundo tempo, aos poucos o Central vai se soltando do jogo, né, Sócrates?
3: É, tem que aproveitar os espaços, né, já que o Ferroviário tá atacando bastante, né, buscando principalmente as jogadas ali com o Brian. Brian tá bem no jogo, Ciel também aparecendo bem na partida, sendo a opção tanto ofensiva como do jogador de armação, mas isso acaba criando espaços, né, dá oportunidades para que o Central vá ao ataque e conseguiu já pelo menos nos dois últimos lances, né, chegar com certo perigo na meta do Civaldo. Lá vai o Central.
0: Olha o Mamute, no campo de ataque tem o Felipe Jacaré, no bate e rebate acaba sobrando para o goleiro Civaldo. Prendeu um pouco o Mamute nessa aí, né, Berg?
1: É, e aí a zaga chegou para justamente fazer o corte na jogada. Se ele tivesse tocado antes, talvez a oportunidade teria sido melhor.
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0: Em Caruaru por 1-1, 18 minutos e meio. Agora sim, vai para a cobrança. O time do Central não tem pressa alguma. Diego Viana, um pouco depois da linha que divide o meio, vai para o campo de ataque. Intermediária, não, ele prefere o setor defensivo. Ele recua, vai armar o jogo agora com Ítalo. Ítalo cruza a linha que divide o meio. Tem o Felipe Ramon do seu lado esquerdo, prefere na frente, prefere o Cezinha. Ele é agarrado, é puxado. O árbitro diz que está valendo tudo isso. Sai para o jogo, Brian. Ele ergue o jogo agora para Mena. Mena vai avançando pelo lado direito, acaba tocando com o Tomás Luciano. Faz a tabelinha novamente com Thalisson no campo de ataque. Há um choque, o árbitro diz que está valendo. Afasta Ítalo de perna canhota, buscando Yuri Mamute. Chegou primeiro Black. Black serve no lado direito agora o Tomás Luciano. E ele é puxado, é falta em favor da equipe cearense. 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
0: Da primeira etapa, Tomás Luciano de perna canhota, ele toca no meio, bola fica com Thalisson girando na grande laranja do campo, agora vai pelo lado esquerdo com o Pedrinho, abriu o compasso, vai pra cima da marcação, central todo no campo defensivo, ele dá um toque na frente, o Thalisson acaba recuando, Lazarina, a bola fica com Milton Rafael, dá uma espanada de perna direita, joga pra frente, a bola fica no campo defensivo, cearense com Caio Bahia encosta agora com o Pedrinho, ele prefere não ir, a porta tá fechada, recua, vem com Caio Bahia novamente, vai girando o jogo, observando, porta toda fechada, porta, portão, cadeado, tudo o central do setor defensivo. E recupera a bola. Dá um toque por baixo o jogador do o Pedrinho e o árbitro marca a falta. Sentiu bastante aí o Caio Vinícius, pelo menos da forma como ele está se apresentando, viu, Berg?
1: É, na jogada do Carlinhos, né? O árbitro, inclusive, está aplicando cartão amarelo para o camisa de número 7 da equipe do Ferroviário. Carlinhos chegou ali, rapaz, com uma falta forte em cima do Caio Vinícius, que está se torcendo ali, se contorcendo de dores.
0: É, pois é, justamente, pegou pesado no pé direito do atleta da Patativa. 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
0: Feijão Turquesa comunica o tempo e o placar do jogo. São decorridos 20 minutos e 50 da primeira etapa. No Presidente Vargas, capital cearense, 0 para o Ferroviário, 0 para o Central de Caruaru. Letícia.
5: E pela Copa do Mundo, África do Sul e Canadá vão empatando em 0-0 no segundo tempo de bola rolando.
6: 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Marcelo
0: Ara. Patativa no campo de ataque, bola recuperada agora com Lucas Black, aplica o drible no primeiro e aí a salvação de

0: Aragão chegou, tocou por baixo, a bola bate no atleta cearense, acaba saindo, arremesso manual em favor do Central. 21 minutos, o jogo deu uma moderada nesse instante, né, Sócrates?
1: Deu, e eu fiquei pensando aqui em lhe chamar, mas eu disse, não, daqui a pouco ele me chama. Você gostaria de entrar numa dividida com o Yuri Mamute, Marcelo?
0: Peraí, sou seu amigo, cara.
1: Meu amigo, o Mamute, quando chega na jogada pra dividir, voa jogador e bola, né, pra todo lado, não importa em qual parte do campo. É, mas pelo menos o Central tá mais firme no ataque, né, o jogo já tá mais equilibrado. Aquela pressão maior do Ferroviário já diminuiu. E isso é importante, né? Aquela pressão inicial do time da casa, tentando marcar rapidamente, não conseguiu. E aí o jogo se equilibra. Nós temos uma partida com as duas equipes brigando muito, mas sem grande qualidade ofensiva, pelo menos por enquanto.
0: Agora é o seguinte, dê uma olhada no físico do Mamute e o físico do Pedrinho. Enquanto você estava falando, ele deu um empurrão no Pedrinho, ainda olhou com a cara feia para o auxiliar, viu?
1: Pois é, olha, você não viu não que ele me atingiu, quase que eu morro aqui.
0: Exatamente. 22 minutos do primeiro tempo, olha o Pedrinho, ele recua a bola, fica com Caio Bahia, vai contornando a situação agora com o Thiago Santana, tudo isso no campo defensivo da equipe tricolor, com Tomás Luciano, vai pra frente, tenta o toque, faz a tabelinha com Mena, descobriu a saída, foi ótima, aí a bola ficou com Felipe Ramon, se enroscou novamente, agora vai com Mena pro campo de ataque, a equipe do Ferroviário, aos 22 minutos e meio do primeiro tempo, vai fazer o cruzamento na área, perigoso, a bola sobra pra Ciel, ele encosta de cabeça, olha o chute, a bola vai passando, pra fora, o chute do Thalisson. O quanto é inteligente o Ciel, ele prepara a jogada pro Thalisson, né, Berg?
2: É, mais uma vez, né, preparando a jogada para o Thalisson, desta vez só foi de cabeça, né, o cruzamento do jogador da equipe do Ferroviário foi o Tomás Luciano, colocando a bola na área, Ciel ajeitando de cabeça e o Thalisson desperdiçando uma grande oportunidade para o Ferroviário.
0: Às 18h30, a bola vai rolar pela 15ª rodada da Série B, dois jogos envolvendo pernambucanos, Fortaleza e Sport Arena Castelão, Haroldo Costa, Ralf de Carvalho, Alex Santos. No mesmo horário tem Náutico e Goiás nos aflitos. Alexandre Costa, Raldinei Alves e Letícia Carneiro. 23 minutos da primeira etapa, o placar zerado até agora, 0-0. Esse resultado leva a decisão para os pênaltis. Alguém precisa vencer, alguém precisa passar adiante nessa fase. Olha a bola com Lazzarini do campo defensivo da equipe do Central. Ele cruza a linha que divide o meio, vai para cima da marcação, toca na frente com Augusto Potiguar. Ele é bloqueado, recua, vem novamente com Lazzarini. Tenta a jogada agora para frente, a bola vai saindo e arremesso manual, o Pedrinho apenas protege, arremesso para a equipe cearense no campo defensivo, ele encosta, Curtinho vem com Caio Bahia, 24 minutos da primeira etapa, do Caio para o Sivaldo, Sivaldo vai girando o jogo agora com Thiago Santana, recua, toca novamente do seu lado com Caio Bahia, Central um pouco afastado ali, a marcação tá solta nesse instante, o Yuri Mamute até aparece, mas vai saindo, o Caio Bahia, ele pede aproximação, de perna canhota, toca no meio, a bola acaba tocando no árbitro, oh, atrapalhou, Weinberg.
2: É, rapaz, deu uma ali de setor defensivo, né? Fazendo o corte, a bola tocou no árbitro, jogo parado. Tem que novamente dar bola ao chão.
0: 24 minutos e meio do primeiro tempo, Ferroviário e Central vão empatando por 0-0. Bola com Caio Bahia no campo defensivo, ele encosta agora com Thiago Santana. Thiago Santana tenta a ligação direta, Ciel dá um toque pra cima, chegou afastando o Felipe Ramon, ficou bem na fita patativa. Bola lançada agora para o Caio Vinícius, vai pra cima, tomou por baixo, pancada do Pedrinho, está caído, quanto está apanhando hoje o Caio Vinícius, olha a patativa no campo de ataque, com muita força Augusto Potiguar não alcança, e você acompanha comigo o tempo e o placar da partida. Em nome do Feijão Turquesa comunica o tempo e o placar do jogo. São decorridos 25 minutos da primeira etapa. Vale vaga na terceira fase da Série D. No agregado está 1-1. No jogo de hoje, nos 25 minutos, Ferroviário 0, Central também 0. 1-1 foi o placar da semana passada no Lacerdão. Letícia Carneiro.
3: E pelo segundo tempo da Série B, Atlético Goianiense vai vencendo a Ponte Preta por 2-0 com gols de Gustavo Coutinho.
0: Central com Yuri Mamute, ele ergue para Cezinha pelo lado esquerdo, pode ser um bom momento, tem 2 contra 3, chegaram mais 3 agora do Ferroviário, cadê o ataque do Central? Ele ficou sem ter com quem jogar, acabou recuando, a bola fica agora com Felipe Jacaré, vai girando moderadamente, toca um pouco mais atrás, a bola fica com Lazzarini, Lazzarini na grande laranja do campo, ergue agora para o Augusto Potiguar, vai avançando de forma lenta, de forma compassada a equipe da Patativa, solta no meio novamente, agora fica com Aragão, Aragão para de perna direita, recua, a bola fica com Ítalo, 26 minutos da primeira etapa, bola erguida, lado direito Augusto Potiguar faz o cruzamento, resvala na zaga, toca pro alto, olha a saída agora do goleiro Sivaldo, se enrolou todo Sivaldo,

0: Ele ficou reclamando da zaga, mas ele se enrolou também, hein, viu, Berg?
1: E o Mamute, que tava ali nas costas, aliás, você tava na frente dele, né? Foi daí que ele acabou se atrapalhando, deu ali uma palmada na bola, né? Deu uma boa palmada na bola, acabou afastando o perigo, viu?
0: Ô, Sócrates, só a presença do Mamute sem fazer nada atrapalha qualquer um, viu, amigo?
2: Pois é, e olha que o Sivaldo tem 2,03 metros de altura, né? Exato. Não é um jogador pequenininho, né? De baixa complexão física, não. É um jogador alto e forte também, mas aí ele deu uma peitada, né, no centroavante do Central e se atrapalhou todo.
0: 27 minutos do primeiro tempo. Ferroviário e Central vão empatando por 0-0. Esse resultado leva a decisão para os tiros livres da marca do pênalti. Semana passada foi 1-1 no país de Caruaru, no Lacerdão. O árbitro agora para e conversa com o jogador da equipe cearense buscando o jogo. Ó, tem que ser na bola, tem que ser na bola. 27 minutos do primeiro tempo, 0-0 é o placar. Bola no setor defensivo agora com Caio Bahia vai girando um pouco mais à extrema com Pedrinho aguarda a presença do seu marcador, tá tudo fechado, recua buscando espaço agora com Caio Bahia, ele toca no meio, faz a tabelinha com Black, desce para o Brian, o central recupera, fica com Felipe Ramon, ele vai subindo agora em diagonal, solta para o Mamute, chegou primeiro o Thiago Santana se antecipando e aí a bola fica nas mãos do goleiro Milton Rafael, sob o poder da defensiva centralina. 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
0: Com o poder da bola no campo defensivo, pela sua direita tem Lazzarini, é com ele que toca, aproxima seu adversário. Opa, demorou muito o Lazzarini, cercou o Thalisson, retomou a posse de bola, vai pelo lado esquerdo, solta na entrada da grande área, quem aparece é o Mena. Mena toca no lado direito agora, vai girando com Brian com Mena, lado direito de ataque, entrada da grande área, ele faz a limpa, vai chutar a bola, passou pelo segundo, faz o cruzamento na área, chegou Augusto Potiguar cortando. E parece que já havia impedimento, né, Berg?
1: É, já tinha a posição irregular, mas já foi mais uma bola que o Lazzarini acabou perdendo, viu? Vacilando por ali, viu, Marcelo?
0: Ô, Marcelo. Tranquilidade é uma coisa, e aí demência é outra, hein, Sócrates?
2: Isso, é aquele negócio que eu disse no começo do jogo, tem que estar ligado o tempo inteiro. E foi o caso do Lazzarini, que adiantou a bola para dar um chutão para frente e não percebeu que havia marcação próxima. Mas um detalhe que me chama a atenção, que você vai recordar, que no jogo passado a gente destacou que o Mena ganhou todas para cima do Felipe Ramon. Isso. E isso não foi corrigido no jogo de hoje. De novo, o Mena tem a oportunidade em toda jogada de ataque que vai para cima do Felipe Ramon de ganhar as jogadas. E tem ganho, tem vencido. Então essa falha defensiva não foi corrigida no central no jogo de hoje.
0: E ele é rápido, ele é ágil, atacante pelo lado direito, Mena. E aí, Mena da equipe do Ferroviário. Bola do campo defensivo, se livra da bola, o Caio Bahia. O Mamute já chegava por ali, o homem é pesado. A bola fica novamente com o Caio Bahia, distribui jogo de perna canhota, buscando do Brian na grande laranja do campo, tem o Diego Viana na sua frente, o Diego Aragão, ele prefere tocar do lado direito com o Tomás Luciano, central todo fechado no campo defensivo, Tomás encara o primeiro, abriu espaço, pode soltar na frente, vai driblando um outro, ele fica pedindo o pênalti aí, não houve nada, né, Berg?
1: É, o árbitro estava em cima do lance, disse que não teve nada, né, que não foi nada, lá vai a patativa.
0: Olha a patativa com o Mamute, perna direita, ele faz o lançamento, Felipe Jacaré apostou corrida e depois se jogou, toque de ele foi muito forte na frente, Berg.
1: É, tentou cavar um pênalti, né? Quem tava na jogada junto com ele foi o Caio Bahia, também não foi nada.
0: E você confere comigo o tempo e o placar da partida. Em nome do Feijão Turquesa, 30 minutos, meia hora de jogo no primeiro tempo no Presidente Vargas. Segunda fase da Série D, jogo da volta, jogo classificatório. Ferroviário 0, Central também 0 no agregado, 1-1. Esse é o placar de momento, Letícia.
4: E no primeiro tempo de bola rolando pela Série D, 13 e Jacuipense vão empatando em 0-0.
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0: Deixa eu ouvir o Sócrates da Silva, porque me parece que os jogadores vão atendendo as recomendações do técnico Leandro Senna. Parece que a situação é essa para decidir o segundo tempo, né, Sócrates?
2: É acalmar o jogo, é impedir que o Ferroviário marque no primeiro tempo, é fazer com que no segundo tempo central tenha aquelas peças velozes para entrar, para tentar mudar um pouco o panorama da partida. E talvez até exista a questão da confiança na cobrança de pênaltis, né? O central tem bons jogadores na bola parada, né? O Diego Aragão, o Diego Viana, o próprio Augusto Augusto Potiguar. Então são jogadores que, chegando bem ao final do jogo, com necessidade de cobrança de pênalti, podem se apresentar para essas cobranças. É arriscado, eu julgo como muito arriscado isso, mas o Central tem jogado fora de casa assim, né? Praticamente todos os jogos que fez fora de casa, à exceção do jogo contra o Laguna, o Central foi muito reativo, aguardando o adversário para tentar chegar ao gol no contra-ataque ou até mesmo em algum momento de falha do adversário.
0: Olha a tentativa do time cearense no campo de ataque, a interceptação do Lazzarini e um lance bonito agora de bicicleta do Augusto Potiguar. Fica a bola agora com Caio Bahia, a bola acaba saindo e arremesso manual para a equipe tricolor cearense. 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
0: Sivaldo, perna canhota, viaja pelo alto, toca de cabeça, respondendo Lazzarini do campo de ataque. Zezinha para com categoria, faz a tabelinha. Olha o passe do Felipe Jacaré. O passe do Felipe após a jogada do Mamute, vai seguindo. Olha o time do Central no campo de ataque. Zezinha vai pra cima, limpa o primeiro, vai alçar na grande área. A bola bate no Lucas Black, acaba sobrando com Diego Aragão. Diego Aragão suspende no lado esquerdo com muita força. A bola acaba saindo, Zezinha não alcança. Arremesso manual para a equipe Coral. 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
0: Na Série B, 15ª rodada, Fortaleza e Sport, Arena Castelão, Haroldo Costa, Ralf de Carvalho, Alex Santos, no mesmo horário tem Náutico e Goiás, nos aflitos, Alexandre Costa, Raldinei Alves, Letícia Carneiro. Olha a bola com Black, Black é o volante da equipe do Ferroviário, ele encosta no lado direito, vai saindo com o Tomás, era o Thiago Santana, tenta no campo de ataque, o Mamute tá ali na briga, opa, ganhou uma disputa com o Thiago Santana, ele espera quem é que chega, olha o passe, agora vai sair cara a cara, cai o Vinícius, ele vai entrar na grande área, procura com quem jogar, cadê o seu companheiro, se enrolou todo com a bola, o Caio Vinícius Alberg.
1: É, tava com a perna ruim, né, pra poder fazer o chute, aí tentou ajeitar, se enrolou-se todo, perdeu a bola, lá vai o Ferroviário.
0: Lá vai o Ferroviário no campo de ataque, o Brian tentando driblar o primeiro, o segundo, o Brian ganhou, deu o lance ali do Foquinha de cabeça, parado com falta no campo de ataque da equipe do Ferroviário. 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
0: Do primeiro tempo, Ferroviário e Central vão empatando por 0-0. Tem uma falta para a cobrança do Ciel de longa distância e me parece que ele vai tentar daí, viu, Berg?
1: Vai arriscar, ele tá tomando distância, deve dar uma tijolada por ali. Preocupação do goleiro Milton Rafael.
0: Preocupação do Milton Rafael, ele tava olhando a barreira, ao mesmo tempo olhou pro restante do arco, né? Ele tá posicionado ali no canto esquerdo da trave, olhou pro lado direito e disse: aí, onde é que esse cara vai jogar essa aí? 34 minutos e meio, é bem distante da intermediária. Um ponto ali, ficando meio a meio entre a grande área e a grande laranja do campo. Distante, Ciel vai tentar. 34 minutos e meio do primeiro tempo, autoriza o árbitro. Ciel bateu! A bola passa por cima do Milton Rafael. Que foguete, Berg!
1: É uma cobrança muito perigosa, viu? Muito perigosa. O Ciel ali não acreditou, né, que a bola acabou saindo, porque realmente pegou efeito, foi por cima da meta do goleiro Milton Rafael. Tiro de meta para o Central, 0 a 0.
0: E você confere comigo tempo e placar da partida. Olha o Gavião. Gavião cantando alto na Série D do Campeonato Brasileiro. Segunda fase, jogo da volta. Vale vaga para a terceira fase. O Maguari de Bonito já está lá. Retrô e decisão ficaram no meio do caminho. A Patativa tentando chegar. 35 minutos da primeira etapa. No Presidente Vargas, Ferroviário 0, Central também 0, Letícia.
4: E no primeiro tempo de bola rolando pela Série D, Porto Velho e São Raimundo de Roraima vão empatando em 0 a 0.
0: A bola no campo defensivo da equipe do Ferroviário, vem com o Thiago Santana, ele gira o jogo buscando quem joga, joga o Tomás Luciano vai sair pro jogo, para, a porta tá fechada, observa onde pode tocar, ele toca um pouco mais na extrema com Mena tá marcado, Felipe Ramon tá em cima, marcando em cima o jogador da equipe cearense, um toquinho na frente do Ciel, ele cai pedindo falta, o árbitro diz que não, tá valendo tudo isso, a bola fica sob o poder de Milton Rafael, na grande área Patativa. 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
0: E Ferroviário vão empatando por 0 a 0. Milton Rafael no campo defensivo. Ele vai alçar a bola de perna direita.

0: A bola cruza a linha que divide o meio, buscando Yuri, uma bota do campo de ataque, ele faz a parede, é uma super parede isso aí, meu amigo, na disputa ali com o Thiago Santana, acaba se dando bem o atleta cearense. Olha o Black, ele vai saindo com categoria, passadas largas, toca no seu lado direito, bola com o Ciel, vai tentar a jogada do outro lado, perna direita na bola, saída providencial do Milton Rafael Berg.
1: Tava atento, foi lá em cima, pegou a bola de forma tranquila, segue 0-0 no Presidente Vargas.
0: 36 minutos e 50 da primeira etapa, Ferroviário Central vão empatando por 0-0. Saída de jogo com Lazzarini, perna direita, ele alça no campo de ataque buscando Caio Vinícius. Chegou primeiro Caio Bahia, na reposição de jogo no campo defensivo da equipe cearense. 37 minutos da primeira etapa. Bola no lado direito agora com Thiago Santana. Thiago Santana vai tentando sair pro jogo. Toca pro Caio Bahia novamente. Caio Bahia vai saindo. Ele vai cruzar a linha que divide o meio, vai pra cima da marcação. Deixou o Yuri Mamute pra trás, solta no lado direito. Vem agora com Tomás Luciano. Tomás Luciano encosta com o Mena. Ele já olha pra dentro na grande área, faz o lançamento, a bola passa direto com Milton Rafael. Sócrates da Silva, esse instante do jogo, Sócrates.
2: É, tá bem claro, né, Marcelo? Tá bem claro a tentativa do Central. A tentativa do Central é segurar o jogo, realmente, a gente percebe que o Central não quer se atirar, não quer dar espaços, tem que ter muito cuidado com o Ciel, tem que ter muito cuidado com o Tarisson, que é bom jogador, o Brian também. Agora, essa falha do meio de campo, perder bola desse jeito não dá, né, Marcelo?
0: É isso, é isso, é isso, isso, Sócrates da Silva, olha a bola com o time do Ferroviário no campo de ataque, o chute, a bola vai saindo arremesso manual, mas aí a proteção do Felipe Ramon, fala Sócrates.
2: O Lazzarini já fez muitas dessas jogadas, agora foi o Felipe Jacaré, tem que ter atenção no passe, né, entrar no ritmo do jogo, não pode ficar desatento, não pode imaginar que o adversário não vai para a disputa, o adversário tem a mesma vontade que o Central tem de chegar na próxima fase, então tem que ter atenção em toda e qualquer jogada. Agora foi o Felipe Jacaré que entregou o ouro no meio do campo.
0: Olha a bola do campo de ataque da equipe do Ferroviário seguindo com o Pedrinho, chegou primeiro abafando, chegou com tudo, Caio Vinícius, me parece que é tiro de esquina, né, Berg?
1: É, escanteio, favorecendo o time do Ferroviário, mais uma preocupação para o Central, porque vai ter bola na área.
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0: Mais Luciano, lado esquerdo, lateral direito, vai de perna direita, vai com a destra, vai pra dentro na grande área, dois jogadores ali bem próximos ao goleiro Milton Rafael, dois jogadores tricolores, né, cearenses, e óbvio que tem mais na grande área, espalhados na grande área, 39 minutos da primeira etapa, olha o Tomás, vai autorizar o árbitro da partida, vai para a cobrança, momento de perigo para a meta do goleiro Milton Rafael, 0-0 é o placar de momento, é primeiro tempo de jogo, autorizado, Tomás, perna direita na bola, viaja pelo alto, Milton foi, acabou titubeando, sobrou o Mena, bateu! A bola passa direita da meta do Milton Rafael. Ele ficou indeciso, tomou a bronca da zaga e tá respondendo ali o que é que houve, viu, Berg?
1: É, deu um apagão ali no Milton, que foi, mas não foi, né? E acabou a bola sobrando justamente para o Mena, que chutou forte, a bola foi para fora. Sorte do Central. Tiro de meta para a Patativa.
0: Pois é, 39 minutos e meio, Sócrates da Silva, é um grande goleiro, mas deu um apagão agora no Milton, acontece, né, Sócrates?
2: Acontece, ele ficou no meio do caminho, né? É a única coisa que o goleiro não pode fazer. O goleiro pode sair e até errar a bola, acontece. Pode ficar no gol e ver o adversário ficar com a bola e ele ter que dar seus pulos para defender. Agora ele não pode ficar no meio do caminho, sabendo se vai, se fica, aí você possibilita esse tipo de jogada. Foi um chute de fora da área, cruzado, muito forte do Mena, e o Milton não teria chance de defender caso a bola fosse em gol. É, ele tem um apelido, viu, Marcelo? Pelos amigos aqui, quando ele fez aniversário, o pessoal dizendo assim, parabéns, Gardenal. É porque ele é muito calmo, ele.
0: E você confere comigo o tempo e o placar da partida. Um amigo meu diria, calma tem limite, né, amigo? Você confere o tempo e o placar da partida. Em nome do Feijão Turquesa, 40 minutos da primeira etapa, Ferroviário 0, Central também 0, Letícia.
4: E pelo segundo tempo de bola rolando, aos 42 minutos, África do Sul e Canadá vão empatando em 0-0 pela Copa do Mundo.
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1: Eu tava olhando no banco, Marcelo, e aí enxergo um problema. O Central não tem o Tiaguinho no banco, o Central não tem o Juan no banco, o Central não tem o Marcelinho, que são jogadores velozes que no segundo tempo poderiam ajudar o Central a puxar esse contra-ataque. Por que é que estou citando isso? Porque o Cezinha, né, e o Caio são jogadores de 45, 60 minutos. Eles geralmente cansam porque eles correm muito, né? Eles ajudam na marcação, na composição do meio e tentam puxar o contra-ataque. Então, no segundo tempo, eles sempre acabam cansando e sendo substituídos. O problema é que o Central não tem esses jogadores de velocidade no banco hoje. Essa é uma preocupação, né, da torcida centralina e acredito que do técnico Leandro Senna também para o segundo tempo. Mas, por enquanto, está cumprindo o planejado, não tomando o gol Central no Presidente Vargas.
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2: Por baixo, o árbitro da partida marcou falta em favor da equipe cearense aos 42 minutos da primeira etapa. Foi falta no atleta cearense do Ferroviário, né, Berg?
3: É, foi falta. O Caio Vinícius chegou ali dando uma rasteira no Pedrinho, a falta marcada, ele mesmo vai para a cobrança.
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2: Minutos da primeira etapa, vai para a cobrança de falta, bem próximo ali a lateral esquerda no campo de ataque da equipe cearense, 43, preocupação do goleiro Milton Rafael, goleiro da Patativa, vai o Pedrinho alçar a bola da grande área, tem uma linha de 5 jogadores da equipe do Ferroviário, tem o Pedrinho, tem também o Carlinhos, ele sai da bola, acaba ficando, era o Tomás, Pedrinho, alça a bola na grande área, o toque de cabeça, afasta Ítalo, bem colocado, bola pererecando do campo defensivo, olha o contra-ataque, pode ser agora com Cezinha, aí ele é obrigado a olhar para trás porque não tinha ninguém, voltou todo o time da equipe cearense. 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
2: Minutos, ficou muito claro aquilo que o Sócrates falou agora há pouco, né? Uma chance clara de contra-ataque rápido, não tinha, só tinha um atleta da equipe do Ferroviário e aí o atleta do Central preferiu parar e olhar quem é que ia passar. O Mena, Mena toca na frente para o Ciel, antecipação agora do Ítalo, perna canhota na bola, vai saindo pela linha de fundo, ele conseguiu botar para a lateral. Arremesso manual para a cobrança, o Mena, ele deixa para o Tomás Luciano no ataque à equipe do Ferroviário, 44 minutos e meio do primeiro tempo, vai se encerrando a primeira etapa da partida. A Patativa vai garantindo 0-0, resultado que leva para os pênaltis. Ainda tem todo o segundo tempo pela frente. Olha o Mamute na disputa, a bola acaba ficando com o Tomás no campo defensivo da equipe do Ferroviário. 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
2: Impedimento, né, Berg?
3: Tava no impedimento, mas já tava livre por ali mais uma vez, né? Passou na velocidade, estava à frente, o assistente número 2, Hugo Sávio Xavier Corriga, levantou o bastão, a irregularidade foi marcada.
2: E você confere comigo o tempo e o placar da partida.
3: Três
2: minutos, valeu, Berg, a plaqueta indicando os acréscimos, 45. Em cima do tempo, 45, vamos até os 48, são os acréscimos do árbitro Jefferson Ferreira. 45 da primeira etapa em nome do Feijão Turquesa, 0 Ferroviário, 0 Central, no agregado 1-1. Esse resultado leva a decisão de quem vai para a terceira fase nos pênaltis. Letícia Carneiro.
6: E pelo segundo tempo de bola rolando na Série D, o São Joséense vai vencendo por 1-1, por 1-0, o Cianorte.
2: Lazzarini no campo de ataque. Vai a equipe do Central, toca de cabeça, Caio Vinícius, perdeu o controle de bola, chegou Caio Bahia, chegou Thiago Santana, afastando de perna canhota. A bola acaba saindo em arremesso manual para a equipe do Central. 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
2: Tudo, Caio Bahia, ante a presença do Yuri Mamute.

0: A bola acaba saindo em arremesso manual do campo de ataque. Vai o Augusto Potiguar para a cobrança. Pressa nenhuma da equipe patativa. Bem na frente ali do técnico Leandro Senna. Ele alça a bola pelo lado direito. Olha o Mamute. Vai para cima na marcação. Pisa na bola. Chegou o Caio tocando para fora. Arremesso manual central do campo de ataque. Vai abafando, abafando aos poucos. No finalzinho dessa primeira etapa. 46 minutos e meio do primeiro tempo. Augusto Potiguar vai alçar a bola dentro da grande área. Pode ser um bom momento para a equipe da patativa. O empate é relativamente bom, mas a vitória seria fantástica, né? Sair para o segundo tempo com a vitória. Olha a equipe do central. Yuri Mamute vai para cima. Ele chuta a bola, bate no Pedrinho. É tiro de esquina, Berg.
1: Escanteio pela direita, favorecendo o time do central na jogada do Mamute. A bola tocou por último no Pedrinho. Mais um escanteio favorecendo a patativa.
0: Estava observando aqui, amigo, o tamanho vertical do Sivaldo. E o tamanho horizontal e vertical também do Mamute é brincadeira. Dá uma briga boa ali na pequena área. 47 minutos e meio. Vai para a cobrança do tiro de esquina. Preparado o atleta da patativa. Perna canhota na bola. Viaja pelo alto, Sivaldo. Do alto dos seus 2,03 metros. Bola acaba sobrando. Caio Vinícius novamente no campo de ataque. Sobrou com Augusto Potiguar. Faz o cruzamento. Afasta Brian de cabeça. Acaba sobrando ainda do campo de ataque. Vai tentar de longe. Você quer falar, Berg?
1: Deixa para lá.
0: Ok. 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
0: Jefferson Ferreira aponta para o meio. Final de jogo da primeira etapa, tudo zerado, Ferroviário 0, Central também 0, tudo do jeito que começou. Esse resultado vai levando a decisão para os pênaltis. Berg Santos, intervalo de jogo, Berg.
1: E os jogadores do Ferroviário já deixando o gramado, os jogadores do Central ainda ali no centro do gramado, reunidos, conversando. O técnico do Ferroviário, Nino Pereira, tem à disposição no banco de reservas 1, Vitor Brasil, 33, Gabriel Silva, 2, Jefferson Gel, 5, Luan, 14, Bruno Miranda, 15, Fernando Portel, 17, Kiwan, 22, Rafael Freitas, 11, Pablinho e 9, Hulk. Já o técnico Leandro Senna do Central tem à disposição no banco 12, Lucas Ferreira, 9, Luiz Paulo, 10, Anderson Feijão, 14, Guilherme Lucena, 15, Everton Ageu, 17, Bruninho, 18, Erivelton, 20, Cauê, 21, Thiago Betim, 22, Jackson e 20.
0: Opa, tá certo, Berg Santos, o repórter esperto do Scratch de Ouro, do Agreste Pernambucano.
1: Pronto.
0: Opa, ok, Berg.
1: Pingo, só pra gente concluir, jogadores do Central também já deixando aqui o gramado do Presidente Vargas, Marcelão.
0: Tá certo, grande abraço pra você, retorna daqui a pouquinho também tem Sócrates da Silva. 1 minuto e meio de intervalo de primeiro para segundo tempo, Central e Ferroviário. Ferroviário e Central vão empatando por 0-0. 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
0: O Esporte Leão, o Leão da Praça da Bandeira, joga mais às 18h30 contra a equipe do Fortaleza. Arena Castelão, primeiros destaques do Leão da Praça da Bandeira para o jogo das 18h30. Tá chegando o repórter que corre com a notícia. Esse é o repórter esperto do Agreste, o nosso querido Berg Santos, o que corre com a notícia, o Alex Santos. Um abraço, ótima jornada para você, Alex. O Alex vem daqui a pouquinho, deixa eu dar uma passada no plantão esportivo. Daqui a pouquinho também tem Raldinei Alves, direto dos Aflitos, com Náutico e Goiás. Letícia Carneiro, o que é que você pode destacar pra gente? Tem jogo de Copa do Mundo zerado ainda, Letícia?
4: E tem gol, viu? O Canadá, opa, acabou de abrir o placar.
0: Sequei a África, viu?
4: Secou a África, tá vendo? O Canadá acabou de abrir o placar já nos acréscimos do segundo tempo e vai se classificando para a próxima fase da Copa do Mundo. E pela Série D, o Serra Branca já está classificado para a terceira fase da competição, após ter vencido por 1-0 a equipe da Juazeirense. E também tem duelo encerrado que vai para os pênaltis. Cianorte acabou sendo derrotado por 1-0 pelo São Joséense. E pelo resultado do agregado de 1-1, agora vai ser definida a vaga na próxima fase nas penalidades. E na Arena das Dunas, o ABC vai vencendo por 1-1 o Altos do Piauí.

0: E resultado que no agregado da classificação do ABC, Marcelo.
1: Tá certo, valeu, Marcelo. Obrigado, Letícia. O Alex Santos tá chegando porque o Leão joga contra o Leão. Um abraço, ótimo trabalho para você, o Alex.
2: Valeu, Marcelo. Boa tarde para você, boa tarde para todo mundo. Como você falou, o Leão contra o

0: empatar o jogo de hoje contra o Fortaleza, caso queira figurar entre os melhores classificados da segunda divisão. Um tropeço diante do Fortaleza e o Sport pode cair para a oitava posição na classificação geral. Mas vamos definir, confirmar as escalações das equipes, começando pelo Fortaleza.
1: O Fortaleza, o tricolor do PC, tá pronto pro jogo. Essa rivalidade só faz crescer a cada instante, viu, Wallace?
0: É verdade, Marcelão. É o quarto embate entre as duas equipes somente esse ano, com duas vitórias do Fortaleza e uma do Sport. Mas vamos seguindo. Técnico Thiago Carpini vai mandar a campo o esquema 3-5-2, com 1, João Ricardo, 4, Luan Freitas, 2, Brits e 13, Mucuri, 5 para Pierre, 18 para Fuentes, 29 para Rodrigo, 38, Lucas Sacha e 11, Vitinho. 32, Luiz Fernando e 9, Militello. Olha o Sport Clube do Recife. O Leão vai a campo em busca da vitória, hein? 26, Thiago Couto. 13, Madison. 4, Zé Marcos. 5, Marcelo Benevenuto, o capitão rubro-negro. E 60, Felipinho. 58 para Zé Lucas. 47, Fábio Matheus. E 6 para Biel Fonseca, o ataque rubro-negro. 30 para Cristian Barleta. 95, Yuri Castilho. E 9, artilheiro rubro-negro, Pedro Perotti. Marcelão.
1: Valeu. Ótimo trabalho para você, Wallace Santos. Jogo que terá narração de Haroldo Costa. Comentários de Ralf de Carvalho, Fortaleza Esporte. Também às 18h30, a bola vai rolar nos aflitos e vamos para lá com o garoto de ouro do Scratch. Raldinei Alves, um abraço, ótima jornada para você, Raldinei.
2: Um grande abraço para você, meu amigo Marcelo Araújo, um abraço e boa noite para todo mundo que está nos acompanhando aqui na Rádio Jornal. Eu já falo diretamente do gramado do Estádio dos Aflitos, nesse momento os jogadores fazendo trabalho de aquecimento. Tanto Náutico como Goiás estão a 4 jogos sem vencer na Série B. A diferença é que o Goiás passa por um período de crise até no extracampo. Demitiu no meio da semana o técnico Daniel Paulista, já contratou Mozart, próximo treinador do time do Goiás, mas vai ser comandado hoje pelo auxiliar da casa, Leandro Campos. O Náutico de Hélio e Guilherme dos Anjos busca voltar a vencer com um time muito modificado. A gente não perde tempo e já escala com algumas novidades o time do Náutico para enfrentar o Goiás aqui no Eladio de Barros Carvalho.
1: Olha o Timbu, está pronto para o jogo, alvirrubro da Conselheiro Rosa e Silva. Olha o Náutico, Haldinei.
2: Atenção, torcida alvirrubra. A escalação do Náutico tem Muriel no gol com a camisa de número 1. Uma defesa formada por Reginaldo na lateral direita com a 93. Índio, zagueiro com a camisa 13. Igor Fernandes tem a 23, forma dupla de zaga com Índio. E Léo Jansi é o titular na lateral esquerda. O meio de campo, o único setor que foi do jeito que se esperava. Luiz Felipe, camisa 27, faz dupla na posição de volante com o Wenderson, camisa de número 8. O meio-campista Dodô veste a 10 e no ataque Vinícius tem a 7, Derek tem a camisa 72 e Felipe Saraiva 98. Saraiva assumindo o lugar de titular que era de Vitor Andrade, Índio assumindo o lugar de titular que era de Matheus Silva. Lembrando que o Náutico tem alguns desfalques por problemas físicos para o jogo de hoje. O zagueiro Betão, uma lesão grau 1 no músculo adutor direito. Júnior Todinho e Paulo Sérgio, atacantes, estão em trabalho de transição física. E Arnaldo ainda se recupera de uma lesão grau 2 na coxa direita. O adversário do Náutico no jogo de hoje é o time do Goiás, pressionado e também já está escalado.
1: Opa, olha o Goiás, olha o Verdão do Centro-Oeste brasileiro. Goiás pronto para o jogo.
2: O Goiás, treinado pelo interino Leandro Campos, vai a campo com Thiago Rodrigues 1, Rodrigo Soares 2, Luiz Felipe 3, Ramon Menezes 4, Djalma 54. Tem a número 5, é o capitão. Lucas Rodrigues veste a 35. Lucas Lima, camisa 10. Cadu Souza tem a camisa 40. Jean Carlos tem a número 21. E Cadu, camisa 18. Goiás de Leandro Campos tem.

0: Thiago Rodrigues 1, Rodrigo Soares 2, Luiz Felipe 3, Ramon Menezes 4, Djalma 5, Felipe Machado 54, Lucas Rodrigues 35, Lucas Lima 10, Cadu Souza 40, Jean Carlos 21 e Cadu camisa 18. Rapidamente, a arbitragem do jogo entre Náutico e Goiás vai ser de Edna Alves Batista, auxiliada por Neuza Inês Beck e Brígida Cirilo Ferreira. O quarto árbitro, Diego Fernando Silva. O VAR vai ser comandado por Rodrigo Guarizo Ferreira. Ficha técnica do jogo, a bola rola às 6:30 da noite. A gente acompanha tudo aqui no Estádio dos Aflitos. Marcelo Araújo.
1: Valeu, ótimo trabalho para você, Raulinho Alves, o escrete de ouro presente em todas as frentes pernambucanas desse domingão. Náutico Goiás, 18:30, Alexandre Costa, Raulinho Alves. Também 18:30, Fortaleza Esporte, Haroldo Costa, Ralf de Carvalho, Alex Santos, Letícia Carneiro. E vamos voltar ao jogo da Patativa. São 9 minutos de intervalo. Sócrates da Silva, o primeiro tempo de jogo. Central 0, Ferroviário também 0. A análise do comentarista internacional do Scratch.
2: Sócrates da Silva.
3: É no popular, Marcelo, o teste para cardíaco, mas tem sido assim os jogos fora de casa do Central, né? Quem acompanha o Scratch e sabe que o Scratch fez todos os jogos da Patativa, sabe que os jogos fora de casa, aí eu tenho que colocar aspas ou asterisco, dizendo a exceção o jogo contra o Laguna, mas os jogos fora de casa foram todos assim, né? Com o Central jogando de forma retraída em seu campo, aguardando o adversário e por diversas vezes sendo amassado. Não vou dizer que houve, né, o Ferroviário amassando do Central nesse jogo, né? Não foi isso, mas nós tivemos um Ferroviário com mais chances, foi um Ferroviário que foi mais ativo no campo ofensivo, mas eu tenho que ser sincero também com o torcedor e dizer que a grande diferença no Ferroviário está nos pés do camisa número 99, o Ciel. As jogadas mais perigosas, praticamente todas as jogadas mais perigosas do Ferroviário, tanto no primeiro jogo em Caruaru, quanto no jogo de hoje no Presidente Vargas, passaram pelos pés do camisa 99, ou pés ou cabeça, né, do camisa 99 da equipe do Ferroviário. Porque ele tem uma visão de jogo muito boa, ele é muito acima da média para a divisão, né? É claro que já tem o peso da idade, né, os 44 anos, a gente compreende isso, mas ele é muito acima, pois não.
0: Desculpa te interromper, eu tô aqui no Gramado dos Aflitos, é só porque a gente tem uma ação da Bet da Sorte para fazer no jogo de hoje, e eu tô aqui com o torcedor. Boa noite, irmão, como é seu nome?
4: Boa noite, Júnior.
0: De onde você veio?
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0: Me diga aí, se você tivesse que apostar nesse jogo de hoje, qual seria o seu palpite?
4: 2-0 Náutico.
0: Tem palpite de gols? Quem faria os gols do Náutico?
4: Vinícius e Dodô.
0: Aí tá certo, muito obrigado. Tem um rapaz aqui ouvindo o rádio. Opa, irmão, você tá ouvindo o rádio aqui? Boa noite, tudo bem? Veio de onde?
5: Vim de Afogados.
0: Se tivesse que palpitar no jogo de hoje, qual seria o seu placar para Náutico e Goiás?
5: Hoje é 2-0 pro Náutico.
0: E os gols de quem?
5: Pai, o gol, como sempre, Vinícius, Paulo Sérgio não tá, e Dodô.
0: Muito obrigado, bom jogo para você. 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Obrigado, Sócrates da Silva.
3: Fique à vontade, Raudney. Chamando é uma obrigação passar para o senhor. Mas só nessa sequência aqui, né? Porque eu já estou percebendo que já existe uma movimentação pelo lado do Central ali e daqui a pouco o Ferroviário também deve estar retornando. Mas o Central tem feito isso nos jogos fora de casa. A diferença para o jogo de hoje é algo que citei ainda no primeiro tempo. É que nas partidas anteriores o Central tinha a opção de colocar jogadores velozes no segundo tempo para tentar chegar ao gol, em algumas vezes a vitória, até em outras vezes buscar o empate, como foi o caso do América de Natal, o jogo contra o América na Arena das Dunas. Mas no jogo de hoje não existem tantas opções assim no banco de reservas do Central. E esse pode ser um problema para o técnico Leandro Senna. O Central tem que ter atenção no seu sistema defensivo, né? O Lazzarini, em muitos lances do jogo de hoje, veja, ele teve oportunidade de fazer cortes importantes e ajudar a defesa do Central. Mas, ao mesmo tempo, ele também se mostrou desligado em alguns lances, sem estar prestando muita atenção na jogada. Também talvez tenha acontecido a falta daquele grito dos seus companheiros da chegada de um jogador do adversário, o popular grito de ladrão, né? Que a gente que já vive no futebol há muito tempo sabe que esse grito é muito popular, muito comum, e o jogador já se liga logo no que é que está acontecendo, né? Tem a chegada ali de jogador do adversário para roubar a bola. O mesmo no meio de campo. E no meio de campo tem um lance que o próprio Marcelo, na narração, fez questão de frisar, e ele está muito correto, né, no que ele apontou.

0: apitou, que foi o caso do Felipe Jacaré, né, que tomou o cartão amarelo. E com isso, o Central já perde um pouco da sua força defensiva no meio, porque o Felipe Jacaré tomou um cartão aos 5 minutos do primeiro tempo, ou seja, ele já passou no primeiro tempo 43 minutos pendurado, né? E é um jogador importante para tentar evitar as subidas, as ultrapassagens do Brian, né? Que é um jogador que se aproxima muito do ataque. Ah, tanto o Lucas Black quanto o Brian e o Tarlinson têm passes bons e são jogadores que se aproximam do ataque, né? O Black é o que fica mais na defensiva, né? Mas os demais jogadores, eles acabam aproximando mais do Ciel, chegando mais no ataque. Então, o Central para o segundo tempo, o que tem que fazer? É mais atenção, ter mais atenção e tentar aproveitar melhor as oportunidades de contra-ataque. Não deixar o Ciel sozinho, ficar sempre com atenção redobrada em cima do camisa número 99 da equipe do Ferroviário. Ferroviário faz um jogo interessante, né? Joga em casa, tenta utilizar o fator casa como um ponto de pressão diante da equipe do Central, sobem bastante o Tomás e o Pedrinho. O Tomás hoje está subindo mais, inclusive, no jogo de Caruaru ele estava deslocado pelo lado esquerdo e acabou, em alguns momentos, tentando guardar posição, só na etapa complementar, quando dá entrada no Reginaldo, que ele voltou para a lateral direita, é que ele buscou atacar mais, mas é um jogador que busca muito o campo ofensivo. A arbitragem até agora, a arbitragem faz um bom jogo, né, o Jefferson Ferreira de Moraes, mas aquela questão, né, a gente não pode nunca elogiar goleiro, nem elogiar arbitragem, a não ser que o jogo já tenha terminado, porque são posições ou funções, né, onde existe uma cobrança muito grande e que uma simples falha, um simples erro pode significar o terror, né, o terror para o goleiro e o terror também para a arbitragem, que pode prejudicar o resultado de um jogo. Os dois times já estão voltando, eu não sei se o Berg já tem informações a respeito de possíveis alterações ou não. Quem mexe, Berg?
1: O Central, viu? O Central mexe, está saindo 16 é Felipe Jacaré, entrando camisa 18, Erivelton. Erivelton com a 18 entra, sai 16 é Felipe Jacaré. O Ferroviário não mexe.
0: Pronto, então dentro daquilo que a gente acabou de falar.
2: Era o Erivelton que estava amarrando a chuteira aos 5 minutos do primeiro tempo, né, Sócrates?
0: Pois é, aquela fala sua, né? Quando tem alguém que toma um cartão logo no comecinho do jogo, quem está no banco já começa a amarrar a chuteira. Então foi o Erivelton. Agora, muda um pouco a característica. O Felipe Jacaré, ele, apesar de chegar no ataque, né, de ser um jogador de meio que aproxima do ataque, mas ele sabe defender também. Ele já jogou em algumas oportunidades como volante na carreira. O Erivelton é o contrário. O Erivelton joga pelo meio, mas no começo da carreira chegou a jogar até como ponta esquerda. Então é um cara que ataca muito mais. Aí a gente vai entender, né, como o Central se comportará, que se dará mais espaço ou não para o meio de campo da equipe do Ferroviário. Mas a própria mudança por si, peça por peça, transforma o Central num time um pouco mais ofensivo. Porém, o Erivelton gosta de carimbar a bola. É aquele meia que gosta de participar do jogo. E isso pode ser importante para o Central, já que havia esse espaço muito grande entre o meio e o ataque da Patativa, e principalmente na jogada de contra-ataque. Os times já estão em campo, já está tudo pronto, a Patativa apenas mexe, o Ferroviário não mexeu, e vai retornar no microfone do Escrete de Ouro da Rádio Jornal. Aquele que todo mundo gosta!
3: Marcelo Araújo!
2: Este Sócrates da Silva, o comentarista internacional, trouxe o verdadeiro raio-x do primeiro tempo, de 0 para o Ferroviário, 0 para o Central. Vale vaga na terceira fase da competição Série D do Campeonato Brasileiro. Ciel vai tocar pela primeira vez na bola, agora à nossa esquerda, a equipe do Tricolor Cearense, a equipe do FAC, o Ferroviário Atlético Clube. À nossa direita, a equipe da Patativa, toda de canarinho, em homenagem à seleção brasileira, que entra em campo amanhã, 14h, estaremos juntos na cola da seleção. O Escrete de Ouro na cola da seleção. Apita o árbitro, recomeça o jogo.
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2: Primeiro chute do Thalisson, o Ciel ficou na bronca porque queria a bola. É tiro esquinado, hein, Berg?
1: Aos 6 segundos do segundo tempo, Thalisson chutando fora da área, a zaga fazendo corte. O Milton Rafael deu uma bronca ali na galera. É escanteio, primeiro do segundo tempo para o Ferroviário.
2: São 30 segundos do primeiro tempo, nem o primeiro minuto de jogo ainda. Olha o Tomás Luciano, vai para a cobrança do esquinado pelo lado esquerdo de ataque, vai com a destra, vai chuveirar na boca do gol. É decisão, vale vaga na próxima fase. Quem perder está fora. fora. Ferroviário está em cima, o árbitro orienta tudo, conversa com jogadores do ataque do Ferroviário, jogadores da defensiva centralina. Primeiro minuto de jogo do segundo tempo. Tomás Luciano, ele toca curtinho, toca com o Diego... O...

0: O Brian vai para cima da marcação, acaba cortando o Caio Vinícius, bem colocado no campo defensivo da equipe da Patativa. Só olha a sobra, vem com o Brian, vai para cima e aí tem falta em cima do Cezinha. 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
0: Para a cobrança da falta do campo defensivo, perna canhota, ele ergue no lado direito com dificuldade para o Caio Vinícius, a bola acaba saindo em arremesso manual para a equipe do Ferroviário no campo defensivo. Primeiro minuto e meio do segundo tempo, Caio Bahia, ele para, amortece de perna direita, recua a jogada de segurança agora com o goleiro Sivaldo, dentro da pequena área, ele vai saindo pouco, toca do seu lado esquerdo com o Thiago aperta a marcação, ele chuta com dificuldade, a bola acaba saindo em arremesso manual para a Patativa. 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
0: Chegou atrapalhando ali o Diego Mamute na hora que ele virava pra chutar, viu, Berg?
2: É, alguém chegou ali atrapalhando, rapaz, e o central ganhando arremesso manual. Felipe Ramon na cobrança.
0: Olha o Ramon na cobrança do arremesso manual, vai tentar dentro da grande área, o popular latereio aos 2 minutos e meio. Ele ergue curtinho com Cezinha, novamente vai pra cima, Felipe agora com Diego Aragão, faz girar o jogo na intermediária de ataque da equipe da Patativa. Olha o Viana, ele vai pra cima na marcação, dá um toque a mais na bola, pede falta, o árbitro diz que não, diz que sim. Houve falta sim, em favor da equipe da Patativa, Berg.
2: É, falta, o Mena chegou puxando o jogador da equipe do Central, né, o Diego Viana, falta marcada e é perigosa, favorecendo o Central.
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0: Chegando, tem pelo menos 5 na entrada da grande área da equipe da Patativa. É ataque da equipe do Central aos 3 minutos da segunda etapa. Você acompanhando tudo aqui no som do Scratch de Ouro. 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
0: 3 minutos do segundo tempo, daqui a pouquinho a bola vai rolar, Arena Castelão, Fortaleza Esporte, Haroldo Costa, Ralf de Carvalho, Alan Santos, tem também Náutico e Goiás, Estádio dos Aflitos, Alexandre Costa, Raldinei Alves no plantão esportivo, tem Letícia Carneiro, no resumo final, tem o Alan Santos, 3 minutos e meio da segunda etapa, futebol é na Jornal.
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0: Uma passada no Estádio dos Aflitos, bem rápido, com o nosso querido Raldinei Alves. Galera, tá chegando, a bola vai rolar daqui a pouquinho, Raldinei.
4: Oi, Marcelo.
0: Só um destaque do momento aí dos Aflitos, a hora tá chegando, né, Raldinei?
4: Daqui a pouco a bola rola, 6:30 da noite, nesse exato momento os jogadores do Náutico terminando o trabalho de aquecimento, a escalação tá sendo anunciada no sistema de som do estádio, é aquele momento dos atletas receberem último apoio, último aplauso antes da bola rolar.
0: Valeu, Raldinei, olha o Ferroviário no campo de ataque, bola com Mena, ele vai pra cima da marcação, tem no seu encalço o Felipe Ramon, ele corta pro meio, perna canhota na bola, pegou mal na bola o Mena, né, Berg?
2: É, tava de fora da área, chutando com a perna esquerda, a bola foi pra fora, tiro de meta favorecendo o time do Central.
0: E você confere comigo o tempo e o placar da partida. Em nome do Feijão Turquesa comunica o tempo e o placar do jogo, 5 minutos da segunda etapa. No Presidente Vargas, Série D do Campeonato Brasileiro, vale vaga na terceira fase, 0 Ferroviário, 0 Central no agregado, 1-1, este resultado leva a decisão para os pênaltis, Letícia Carneiro.
5: E no primeiro tempo de bola rolando na Série D, Luverdense e Ceilândia vão empatando em 0-0.
0: Olha o Felipe no campo de ataque, jogada pelo meio. E desequilibrado Caio Vinícius. Ele tocou para trás para quem estava chegando, mas não tinha ninguém chegando, hein, Berg?
2: É, acabou errando a jogada, né? Dando o contra-ataque para o time do Ferroviário. Era para ter cabeceado direto para o gol, Marcelo. Lá vai o Tubarão.
0: Lá vai o Tubarão do campo de ataque, bola com Pedrinho, perna canhota, faz inversão de jogo, buscando o lado direito, Mena dentro da grande área, ele corta para canhota, afasta no meio, chute, bate, rebate na zaga do Central, vai saindo, se esforça o Milton. A bola acaba saindo, não evitou o tiro de esquina,

0: Zuckerberg.
1: Se esticou todo por ali, não adiantou nada. É escanteio favorecendo o time do Ferroviário pela direita.
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0: Direito da equipe cearense vai para a cobrança do tiro de esquina. São 6 minutos e meio do segundo tempo. Ferroviário e Central vão empatando por 0-0. É jogo decisivo. Vale muito para as pretensões de Corais e Patativas. A bola alçada, ele prefere curtinho, vem com Mena, vai pra cima da marcação, tem o Felipe Ramon bem atento na jogada, não deu certo, ele cortou pra fora, pediu falta, o árbitro disse que não. Yuri Mamute estoura de perna canhota, joga pra frente. 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
0: Campo de ataque da equipe do Ferroviário, toca um pouco mais adiantado com Carlinhos, Carlinhos pelo meio de perna canhota, tem dois no seu encalço, ele toca um pouco mais atrás com Brian, Brian recua, vem com Caio Bahia 0-0, 7 minutos do segundo tempo, faz o lançamento para Ciel, chegou primeiro cortando Lazzarini, emenda Augusto Potiguar, joga pro alto, o Black acaba tocando na bola, tabelinha do Mena, Ciel, perna direita na bola, bateu, defesa do Milton Rafael, a bola acaba saindo, tá valendo tudo isso, pra mim saiu, mas tá valendo pro árbitro Black. Bateu! Pra fora! E o Felipe Ramon vai ali reclamar, porque a bola saiu e o auxiliar deixou o jogo rolar, viu, Berg?
1: E a reclamação justa, né? Porque teve o chute de fora da área do Thales, o Milton Rafael fez a defesa, foi lá buscar a bola. Aí, realmente, na hora que fez a defesa, chegou justamente o atleta da equipe do Ferroviário para tocar para o camisa de número 8, o Lucas Black, que chutou a bola para fora. Mas ela realmente não tinha saído, não, né? A reclamação foi por conta de uma suposta falta. Tiro de meta para o Central.
0: É aquela história, a bola tem que percorrer toda a sua trajetória para fora. Acredito que ficou ali, Sócrates, não sei na sua visão, algo em torno de 30 ou 40% da bola, né?
3: Deu isso, ainda estava uma parte, né, da bola, a gente estava sobre a linha, então é justamente isso. Agora foi o lance mais perigoso, talvez até do jogo, né, Marcelo? Porque foi uma grande oportunidade, boa defesa, grande defesa do Milton Rafael, e no rebote o Black tinha praticamente o goleiro voltando para o gol, né, e ele chutou para fora, né? Foi uma grande oportunidade do Ferroviário.
0: Olha o Mamute, Cezinha serviu no meio, Diego Viana no lado direito aí com muita força, e foi um tijolo pro Caio Vinícius. Isso é um tijolo, não é um passe, viu, Berg?
1: É, aí a bola acabou saindo, né, a bola, o toque foi muito forte, ficou ali para o tiro de meta para o Ferroviário. Segue 0-0.
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0: Minutos do segundo tempo, daqui a pouquinho Arena Castelão, Fortaleza Esporte, Haroldo Costa, Ralf de Carvalho, Alex Santos, Aflitos, Náutico e Goiás, Alexandre Costa, Raldinei Alves, Letícia Carneiro. Olha a bola com o Ferroviário no campo de ataque, se atrapalhou, toca por último no Felipe Ramon, a bola acaba saindo em arremesso manual para a equipe Coral. 9 minutos e meio do segundo tempo, o árbitro marcou uma falta em cima do Mena, né, Berg?
1: Isso, falta em cima do Mena e a reclamação também dos jogadores do Central.
0: Olha a bola, já com o Thiago Santana do campo defensivo, ele toca no meio, buscando o Ciel. A bola acaba sobrando para Augusto Potiguar, de perna direita, faz a ligação direta, buscando Caio Vinícius no campo de ataque. Aí no mano a mano, no X1 com o Caio Bahia, vai para cima da marcação. É, acabou perdendo a bola. 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
0: Tempo e o placar da partida. 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Feijão Turquesa comunica 10 minutos e meio do segundo tempo no Presidente Vargas. 0 para o Ferroviário, 0 para o Central. No agregado, 1-1. Vai dando pênaltis para decidir quem vai para a terceira fase, Letícia.
4: E pela Série D, Manauara vai vencendo Independência por 1-0.
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0: Junto com você, vivendo as emoções da Série D do Campeonato Brasileiro. Bola no meio campo, vai o Diego Viana para a cobrança da falta em favor da equipe centralina. 11 minutos do segundo tempo, central tentando o gol que lhe dá a classificação. Quem abre um placar aí, que se segurar, aí estará pronto para jogar com a Imperatriz a partir do próximo domingo, na terceira.

0: Primeira fase, bola alçada na área. Olha o toque do Ítalo pra cima. Sivaldo do alto dos seus 2,03 metros, Berg.
1: E tentava também ali na jogada o Lazzarini, né? Mas o goleiro foi lá em cima, fez a defesa de forma tranquila.
0: Lazzarini, o zagueiro direito, número 3 da equipe da Patativa. 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
0: Da Silva, esse instante, esses 11 minutos e meio do segundo tempo, Sócrates.
3: O central voltou sem uma participação mais efetiva no meio de campo. Eu acredito que você não tenha narrado um lance ainda com a participação do Erivelton, né, que é justamente aquela preocupação que eu tinha, né? O Jacaré, ele tem uma participação mais forte ali na marcação, é um jogador mais forte fisicamente e que se apresenta para o jogo, um jogo difícil como esse jogo de hoje. O Erivelton é um cara mais leve, né, e o central precisa aproveitar a presença dele também. Você percebeu também que alguns lance ou várias vezes, o Ítalo tenta o lançamento, o Lazzarini tenta o lançamento. Se eu tenho meia de armação pelo meio, eu não posso tentar a ligação direta, eu tenho que tentar aproveitar esse meia, que no caso seria o Erivelto, e o central não está fazendo isso.
0: 12 minutos e meio do segundo tempo, Ferroviário e Central 0-0. Olha a escapada de bola agora com o Felipe Ramon, pode ser agora, faz o passe buscando o Mamute, corta Thiago Santana, fica no meio com o Black, ele vai para cima da marcação, o árbitro marca falta de ataque da equipe centralina. 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
0: Buscando o jogo no campo de ataque da equipe do Ferroviário, pode abrir na esquerda, é isso que ele faz, avança Pedrinho, faz o corte no primeiro, chuta de direita pra fora! A bola beija a rede pelo lado de fora e tocou na zaga, hein, Berg?
1: Tocou na zaga, escanteio favorecendo o time do Central, o Ciel ficou pedindo a bola, viu? Tocou, né? Fez a finta, tocou pra o Pedrinho, foi pra lá, pra Arga e ficou esperando a bola. O Pedrinho chutou, a bola foi na zaga, é escanteio pela esquerda para o Ferroviário.
0: 13 minutos do segundo tempo, vai o Tomás, lateral direito, vai pelo lado esquerdo, vai cobrar com a destra, aos 13 minutos e meio do segundo tempo, Ferroviário e Central vão empatando por 0-0, momento de perigo para a meta do goleiro Milton Rafael, vai autorizar o árbitro da partida, Jefferson Ferreira de Moraes, da Federação Goiana de Futebol. Olha o Tomás, vai para a cobrança da falta, o verdadeiro furdunço ali, uma confusão na pequena área, bola pelo alto, quem sobe, afasta bem colocado o Ítalo, a bola fica ainda com o ataque da equipe do Ferroviário, na grande laranja do campo, quem recolhe é o Pedrinho, Pedrinho de perna canhota, faz invenção de jogo, buscando o Carlinhos pelo lado esquerdo, ele aplica o drible em cima do jogador da Patativa, perna direita, alça na grande área do perigo, chegou primeiro o Ítalo, cortando de perna direita, emenda Diego Aragão, fica pedindo falta, o árbitro diz que não, vai com Mena, vai se deslocando, tem opção pela direita, tem pelo meio, toca no jogador Diego Aragão, acaba sobrando para a equipe do Ferroviário. 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
0: Tentando entabular a jogada, acaba sobrando um pouco mais atrás com o Black. Black agora para o Tomás Luciano. Tomás Luciano faz a jogada, faz a parede por ali, se deu bem com o Brian. Avança com o Brian novamente, ele tem a opção da direita. É isso que ele faz, vai comendo a jogada perigosa, vai alçar na grande área. Perna esquerda na bola, o cruzamento, afasta de cabeça Ítalo, bem colocado. Acaba sobrando com Caio Bahia na intermediária de ataque da equipe tricolor cearense. Ele passa pelo primeiro, toca no meio, faz a tabelinha com Carlinhos. Na luta, Lazzarini acaba saindo com a bola. E tocando para trás, vai recomeçar a jogada com Felipe Ramon. 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
0: Modificação na Patativa, Berg Santos.
1: Tá mexendo o central, tá saindo camisa de número 19, Cezinha, entrando camisa de número 17 do central, o Bruninho. Então entra Bruninho com a 17, sai 7. O jogador Cezinha, tá saindo camisa de número 7, Caio Vinícius, entrando camisa de número 23, Pingo com a 23, entra, sai Caio Vinícius com a 7.
3: Exatamente, Marcelo, aquilo que eu acabei de falar no intervalo, né, que é justamente a questão dos homens de ataque, os homens de velocidade. Ele deixa o Mamute centralizado e troca o Caio Vinícius e o Cezinha, que acabaram o estoque de combustível, e aí ele coloca o Pingo, que vai jogar pela direita, e o Bruninho, que vai jogar pela esquerda, só que não são as principais opções.

0: posições com essa função no central, né? Geralmente é o Leozinho, geralmente é o Juan, são jogadores que têm essa participação mais efetiva no time do central.
1: Tá certo, valeu Sócrates. 16 minutos do segundo tempo em nome do Feijão Turquesa. O placar turquesa para você, Ferroviário 0, Central também 0, Letícia.
2: E pela Série D, Manauara e Independência vão empatando por 1-1.
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1: Bola do campo defensivo da equipe do Ferroviário. Daqui a instantes a bola vai rolar para Náutica Goiás. Alexandre Costa, Fortaleza Esporte com Haroldo Costa. Série B do Campeonato Brasileiro. Olha o Brian, o Thalisson vai avançando, perna direita na bola. Acabou não pegando muito bem na gorduchinha, viu Berg?
5: É, pegou mal na bola, né? Ali acabou saindo o chute, mas é muito fraco. Ficou fácil para a defesa do goleiro da equipe Patativa.
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1: Ele pega na bola, faz a parede com categoria, tocado por baixo por 2 e o árbitro diz que seguiu o jogo. Não houve falta aí do Mamute para o árbitro, viu, Berg?
5: E ele continua no solo, viu? O Ferroviário vai para o ataque.
1: Vai para o ataque, vai com o Carlinhos, vai para cima da marcação aos 17 minutos da primeira etapa. No X1 ele dribla para o lado direito, de perna canhota, bate, a bola resvala no Lazarino e vai saindo. Aproveitou o Pedrinho, bate novamente no Lazarino, é tiro de esquina para o Ferroviário, Berg.
5: Tentando a pressão, né? O time do Ferroviário, chute de fora da área, bola tocada no Lazarini, é escanteio pela esquerda, favorecendo os donos da casa.
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1: 18 minutos do segundo tempo, vale vaga na terceira fase da competição da Série D. O Imperatriz já está lá esperando, ou Central ou Ferroviária, a terceira fase da competição. O Maguari já está garantindo, o Maguari de Bonito. Olha o Tomás Luciano, ele beija a bola, é o lateral direito, vai pelo lado canhoto. 18 minutos e meio do segundo tempo, Ferroviária e Central vão empatando por 0-0. Vai alçar a bola, momento de perigo para o Milton Rafael, bola pelo alto, de direita, afasta a zaga, bem colocado o Diego Aragão, a bola acaba saindo. Novo tiro de esquina, Berg.
5: É mais um escanteio. Diego Aragão tentando afastar a bola. O corte foi para trás. É escanteio agora pela direita para o Ferroviário.
1: 18 minutos e meio do segundo tempo. Vai para a cobrança agora o Pedrinho, deslocado pelo lado direito de ataque. O lateral esquerdo do Tubarão Coral Cearense. 19 minutos do segundo tempo. 0-0 o placar. Esse resultado leva a decisão para os pênaltis. Olha o Pedrinho. Ele respira forte. Uma vez, duas vezes. Perna canhota na bola. Viaja pelo alto, Milton Rafael, e um novo tiro de esquina. É isso, agora não, agora é tiro de meta, né, Berg?
5: Tiro de meta, o último toque foi de jogador da equipe do Ferroviário, que ficou reclamando ali, dando soco no chão. Tiro de meta para a Patativa.
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1: O tempo e o placar da partida. Gavião cantando alto, lembrando que daqui a pouquinho Fortaleza Esporte com Haroldo Costa, Ralf de Carvalho, Alex Santos, Náutico e Goiás com Alexandre Costa, Raudinei Alves e Letícia Carneiro. Agora 20 minutos do segundo tempo, 20 minutos no PV, em Fortaleza, capital cearense. Vale vaga na terceira fase da Série D, Ferroviário 0, Central também 0 no agregado, 1-1. Este resultado leva a decisão para os pênaltis. Oi, Letícia!
2: E pela Série D, no primeiro tempo de bola rolando, Guaporé e Monte Roraima vão empatando em 0-0.
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1: Time do Ferroviário tentando com o Pedrinho, faz o lançamento buscando o Ciel, chegou primeiro, Lazarini afastando, time do Central tentando contra-ataque agora no meio campo aos 20 do segundo tempo, Yuri Mamute faz a parede como sempre, é tocado por baixo, o árbitro diz, tá valendo, vai pra cima, o Bruninho vai arriscar de longe, o Bruninho bateu, ele poderia servir o Felipe Ramon que tava de passagem, chutou de muito longe, Berg.
5: É, tava passando pela esquerda sozinho, tentou arriscar, a bola foi pra fora, desperdiçou uma grande oportunidade para o Central, segue 0-0.
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0: mas acaba saindo arremesso manual e tem modificação. O artilheiro vai entrar em campo, Berg.
1: E tá saindo camisa de número 11, Yuri Mamute, entrando o 9, Luiz Paulo. Luiz Paulo com a 9 entra, sai 11, Yuri Mamute no central.
0: Dá para escutar o Sócrates da Silva, modificação, o homem de referência por outro, o Sócrates.
2: É, agora vale destacar, viu, tem uma parte da torcida que não gosta do futebol do Mamute, mas vale destacar o esforço que esse cara faz. Ele é muito pesado para o futebol atual, né? Tanto que tem esse nome Mamute. Mas ele participa do jogo, é inteligente, tem visão de jogo, mas não pode fazer chover. É, o Luiz Paulo tem mais técnica, tem melhor posicionamento. Vamos aguardar que o camisa número 9 consiga marcar o gol da Patativa.
0: 21 minutos e meio do segundo tempo. Olha a Patativa com Augusto Potiguar na grande laranja do campo. Toca na frente, interceptação do Pedrinho. Vai saindo para o contra-ataque. Olha o Ciel com a bola. Vai tentando, vai no campo de ataque. É o Thalisson, aparece, deixaram espaço. Agora o Mena, ele vai chutar, a bola vai passando. Defendeu Milton Rafael! Quase o gol do Ferroviário, Berg!
1: E você vê que foi um erro do Augusto Potiguar no meio campo. A bola acabou sendo tocada errado, o contra-ataque da equipe do Ferroviário e o chute do Mena. O Milton Rafael fez uma grande defesa salvando a Patativa.
0: A bola vai rolar na Arena Castelão e a partir de agora, assumindo tudo, vem aí o maior gol do mundo!
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0: Começa, Haroldo!
4: Um abraço, Marcelo. 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
4: Fortaleza Esporte Arena Castelão, rodada 15 do Campeonato Brasileiro Série B. Marcelo Araújo, Sócrates da Silva, Berg Santos continuam acompanhando para você o empate entre Ferroviário e Central. Está levando a decisão para os pênaltis. Campeonato Brasileiro Série D, jogo da volta, segunda fase. Aqui estamos acompanhando já para você no Castelão, Fortaleza Esporte. Em instantes, aflitos Náutico e Goiás. Bola trabalhada no campo de defesa para a equipe do Fortaleza, trabalhando bola pela peça intermediária, bola para Brites. Brites domina a bola pela meia direita, vai embora com a bola dominada pelo lado direito do campo, despeja a bola para a intermediária, tenta a ligação direta com o Miritelio, ela cai para Vitinho, Vitinho aplica a finta no primeiro marcador, perde contato na segunda dividida, rabatida a bola aqui na metade do campo em poder da equipe rubro-negra, aberta a bola na esquerda agora para Filipinho, Filipinho toca curto, entregando para Fábio Matheus, aplica a finta em dois marcadores, distribui para Filipinho, empurra na ponta esquerda, boa bola para Barleta, lateral de entrada de grande área, foi ao fundo do campo, perdeu o ângulo, balançou na frente da marcação, Brites toma dele.
0: A bola na pequena área, vai passando, é gol do Ferroviário, gol contra! 23 minutos do segundo tempo! O chute do Ciel, o desvio da zaga, gol do Ferroviário, o primeiro gol do jogo aos 23 do segundo tempo. Ciel chuta, a bola resvala no Lazzarini e acaba enganando o goleiro Milton Rafael. É gol da equipe cearense, Oberg.
1: É, rapaz, e aí, uma falha do Augusto Potiguar, né? O Augusto Potiguar perdeu a bola, o Ciel foi e foi quem recuperou essa jogada, essa bola. Ciel recuperou, foi lá na força, na garra e fez a finta em um, aí chutou. A bola acabou tendo desvio do Ítalo, que acabou tirando a bola do Milton Rafael. Gol contra e a Patativa perdendo o jogo no Presidente Vargas. Agora, o Ferroviário tem um, a Patativa não tem nada.
4: Aí está, portanto, o time do Ferroviário abrindo o placar contra o Central. Esse resultado classifica o Ferrão, o Tubarão do estado do Ceará. Aqui estamos com 2 minutos e meio no primeiro tempo. Fortaleza Esporte 0-0. Vem Fortaleza para o campo de ataque. Bola para Rodrigo, dominando pela meia esquerda. Tenta a finta, perde, é desarmado na sequência. Tentou puxar a contra-ofensiva. Barleta, falta nele. Falta na meia direita no campo de defesa. Infração para a equipe pernambucana. Alexandre Costa nos aflitos. Em instantes, Náutico e Goiás. Alô, Alexandre.
6: Tá pronto, Haroldo. Um abraço para você, para quem se liga no Scratch na Jornal. Liderança no rádio do Brasil, a minha direita, o time do Náutico, a minha esquerda, o time do Goiás. A bola rola daqui a pouco, torcida pernambucana e brasileira, Haroldo Costa.
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4: Bola, o time do Esporte na cabeça do grande círculo. Trabalha a bola aqui na peça intermediária, bola para Benevenuto. Benevenuto encosta a bola curta na meia esquerda, entregando bola para sair de jogo do time rubro-negro. Bola para Zé Marcos. Zé Marcos para Benevenuto. Benevenuto domina a bola pela meia direita, vai embora com a bola dominada na metade do campo. Ele rompe a linha que vira o gramado e a fronteira inimiga. Abre o jogo lateralmente na direita, entregando para Madson. Madson não vai para frente, começa. Vai para trás. Tá rolando nos aflitos.
6: Rolando a bola pela direita, vai embora o time do Náutico por campo de ataque no placar. Este é o primeiro tempo aqui no Elanco do Barros Carvalho. Rodada 15, Série B do Campeonato Brasileiro. 0-0, Haroldo Costa.
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1: Estamos com 4 minutos do primeiro tempo em Fortaleza. Fortaleza Esporte 0-0, Alexandre.
2: Movimenta a bola, o time do Goiás sai da defesa para campo de ataque. Dominada aqui pela esquerda. Tentava passar para campo de ataque no comando. Ela foi desarmada, rolando bola para o setor de intermediária. Voltando para o time do Náutico, ela vem para Igor Fernandes. Dá uma tapa, solta para campo de ataque. Ela vem aqui no corredor central. O Enderson perdeu. Propicia o time do Goiás, dominando bola pela direita. Agora Lucas Lima fez a transição na entrada da grande área. Chegou para conter o avanço. Afasta Igor Fernandes. 0-0 para Náutico e Goiás, Haroldo.
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1: Fortaleza 0-0. Recolhe a bola na cabeça do grande círculo. Equipe do Fortaleza, bola para Pierre. Pierre recua a bola na quarta zaga. Faz a manobra, manobrou para Luan Freitas. Abre o jogo lateralmente no esquerdo, entregando para Fuentes. Fuentes domina. Iludiu bem a marcação do Barleta. Preferiu retrair. Retrai a bola aqui para frente na grande área. Entrega a bola para Luan Freitas. Luan Freitas atravessa a bola para o lado direito para Brites. Brites domina a bola pela meia direita. Vai embora com a bola dominada na intermediária ofensiva. Levanta a cabeça, abre o seu campo de visão. Abre o jogo lateralmente na direita para Mucuri. Mucuri empurra a bola curta na meia direita para Brites. Brites domina na metade do campo. Lançamento forte na ponta esquerda. Aprofundou, deu certo para Luiz Fernando, vai entrar na grande área, entrou na área, preparou, cruzou contra o corpo de Benevenuto. Afasta na defesa rubro-negra, bom avanço na esquerda da equipe do Leão do Pici. 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
1: Atenção, a Jornal marca o tempo de jogo. 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Fortaleza Esporte 0-0, Alexandre.
2: São 2 minutos jogados. Esse é o primeiro tempo também no Eladio Barros Carvalho. Campeonato Brasileiro, Série B, Náutico e Goiás aqui no 0-0, Marcelo.
4: Oi, Alexandre. 28 minutos do segundo tempo no PV. O Ferroviário vai vencendo o Central por 1-0. No agregado 2-1. Ferroviário classificando para a terceira fase, Letícia.
5: Pelo segundo tempo de bola rolando na Série D, 13 jacuipense vão empatando em 0-0.
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1: Obrigado pelo carinho, amizade e audiência. 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
2: Esquerda na sua intermediária, Djalma vai colocar no campo de ataque, ele vem pela lateral do gramado, tentativa de colocação de bola para o setor de ataque, o jogo está parado aqui nos aflitos, está 0-0 para Náutico e Goiás, Haroldo.
1: Aqui movimenta a bola, equipe do Esporte no seu campo de defesa. 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
1: Trabalha a bola pela meia direita na intermediária pelo time rubro-negro, recuando a bola na cabeça do grande círculo, entrega para Benevenuto, Benevenuto domina a bola na cabeça do grande círculo, ele vai para cima do primeiro marcador, tira a bola do chão, lança na intermediária, intercepta, corta a defesa cearense, rebote de bola, volta aqui para Biel, Biel deixando sair, lateral na direita, campo de defesa, posse de bola favorável à equipe do Esporte, 0-0, Alexandre.
2: O Enderson põe a bola para Índio, acossado, apertado na marcação, devolve a bola para o Enderson, dominando a bola pela sua intermediária, deu uma tapinha, solta a bola para o comandante, ataque, ela vem viajando aqui pela esquerda, vem embora agora para Felipe, Luiz Felipe, dominou, trabalhou, tentou passar na marcação, preparou o toque no campo de ataque, ele pisou na bola com concatenou, vai caminhando com bola dominada, fez o passe na esquerda, vem escapando aqui na marcação, tenta passar, Felipe Saraiva fez a transição aqui na lateral do gramado, equivocada, perdeu a posse de bola, 0-0 Náutico e Goiás, Haroldo.
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1: O Esporte na esquerda, bola para Felipinho, perdeu contato, foi desarmado, a bola cai nos pés de Vitinho. Vitinho puxa a contra-ofensiva para o time do Fortaleza, soltando a bola pela meia direita na intermediária, roubada de bola do time pernambucano, a bola caiu para Biel, Biel para Perotti, Perotti tenta o passe, a bola volta para Biel, Biel domina pelo corredor central, recolhe a bola na frente da grande área, faz a manobra, manobrou pela meia direita, empurra a bola aqui no campo de ataque, abre a jogada pela área direita, agora projeta-se no campo de ataque, Madson, lá, levantamento feito, a bola passa pela segunda, terceira, quarta, quinta trave, cai na ponta esquerda, reaproveita o lance o time rubro-negro, bola do Yuri Castilho, Castilho para Felipinho, Felipinho domina a bola no bico esquerdo da grande área, toca para Castilho, Castilho Castilho recebe, lateral de entrada de grande área, cruza para Perotti, tapa no goleiro, João Ricardo retira da grande área. A bola vai saindo pela lateral, arremesso manual para o time pernambucano, futebol é na Jornal.
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1: 0, Alexandre.
2: Para o escanteio, Lucas Lima colocou na grande área, agarra o goleiro Muriel, desfaz a trama. Rebota a bola, vem pela direita, vai embora, time do Náutico para campo de ataque, deu a bola errada, Muriel, devolução para o sistema defensivo do time do Goiás, organiza o toque, bola pela sua defesa, Ramon Menezes, dominando a bola pela sua intermediária, tenta o toque, agora tem um pro setor de intermediária, dominando aqui no círculo central, ele vai na meia lua de grande área, melhor dizendo, organiza o toque de bola, vai para sair para o jogo, para o time do Goiás, está 0-0 aqui nos aflitos, esse é o primeiro tempo, bola dominada pela intermediária, Luiz Felipe fez a abertura de bola aqui pela direita, ela vem viajando para o pedaço de ataque, vem para conter o avanço lá atrás, Léo Jansi, chegou para conter o avanço, sai jogando pela intermediária, Alvirrubra, 0-0, Náutico e Goiás nos aflitos, Haroldo.
1: Vitinho soltou para Militelli, Militelli para Vitinho, Vitinho bateu ali fora da área, agarra Thiago Couto, segura o goleiro do Sport, futebol é na Jornal.
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1: Sócrates da Silva, caiu a casa alvinegra. No Ceará, tá perdendo o jogo. E aí, Sócrates?
9: Caiu e não tem forças o suficiente para reagir, viu, Haroldo? Esse é o principal problema, porque estava aguardando a disputa por pênaltis. Toma o gol e o Ferroviário fica mais próximo de marcar o segundo do que o central de empatar, Haroldo.
1: E atenção, a Jornal marca o tempo de jogo. 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No Castelão, Fortaleza e Sport, 0-0, Alexandre.
2: 6 minutos jogados, agora 7 decorridos, este é o primeiro tempo nos aflitos. 15 é a rodada da Série B do Brasileiro. Náutico e Goiás, aqui está 0-0, Marcelo.
4: Valeu, Alexandre, 33 no segundo tempo, tem modificação do Ferroviário, Berg.
10: As modificações no Ferroviário. Saiu camisa de número 16, o Mena. Entrou 11, Pablinho. Pablinho com a 11 entrou, saiu 16, a Mena no Ferroviário. O time do Central também havia mexido. Saiu 8, Diego Viana. Entrou 10, Anderson Feijão.
4: Bola na trave do Ciel. 33 minutos do segundo tempo. Quase fazia o segundo a equipe cearense. 33 no segundo tempo, Ferroviário 1, Central 0. Letícia.
5: E pelo primeiro tempo de bola rolando na Série D, Luverdense e Ceilândia vão empatar. Empatando em 0-0.
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1: Recolhe bola, o time do Fortaleza no campo de ataque, bola para Pierre. Pierre domina a bola na metade do campo, vira o jogo, cara pelo grande círculo, encosta a bola para Luan Freitas para Prites, Prites domina, pisa no campo de ataque, evolui com a bola dominada, faz a manobra, manobrou para Vitinho, Vitinho domina a bola pelo lado direito, dá as costas ao marcador, é numa bola ali retraída, ele recua a bola para a metade do campo, entregando para Lucas Sacha. Sacha empurra a bola agora para Luan Freitas vai embora para o campo de ataque, deram espaços, ele vai evoluindo, conduziu na entrada da grande área, fez a manobra para Militelli, a bola passou para o goleiro Thiago Couto, que domina no interior da pequena área. 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
2: O Sérgio, o Derek recebeu uma bola na entrada da grande área, deu uma cacetada atabalhadamente, ela foi pro alto para tiro de meta. 0-0 aqui na Náutico Goiás, Haroldo.
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1: Fortaleza Esporte no Castelão, 0-0, Ralf.
11: Olha, o jogo tá amarrado na marcação. Um jogo muito equilibrado. Até agora só houve uma finalização de Vitinho do Fortaleza. Mas um detalhe, o Sport está marcando a saída de bola. Está marcando alto. O Barleta está jogando por dentro, deixando o corredor para o lateral. Então o Sport está explorando bem o jogo ofensivo. Só que não finalizou ainda.
4: Jogada pela direita, quase Luiz Paulo, ele raspou de cabeça, a bola passa à direita da meta do goleiro Sivaldo, 35 do segundo tempo, 1-0 Ferroviário, Haroldo.
2: Aqui o Cardoso teve uma grande chance, ele bateu uma bola cruzada para a grande área, passou à esquerda do goleiro Muriel, quase o Goiás abriu o placar nos aflitos, Haroldo.
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2: Posse de bola na defesa para o campo de ataque. Náutico e Goiás, 0-0 aqui nos Aflitos, Haroldo.
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0: 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Aqui 13 minutos, primeiro tempo 0-0, Alexandre.
1: 10 minutos jogados aqui nos aflitos, tá 0-0 também. Náutico e Goiás da Série B do Campeonato Brasileiro. Arremesso para o time do Goiás pela esquerda, vem bola branca, de ataque, ela vem para o Djalma, recua a bola para sua defesa, abre jogada para Romano, Ramon Menezes, solta a bola com o goleiro. Thiago Rodrigues reorganiza a toque, bola vem aqui pela direita, abre jogada limpa no setor de intermediária, vem para a saída do jogo. Luiz Felipe dá uma cacetada para o campo de ataque, deu certo, ela vem aqui pela direita na conexão, na linha de entrada da grande área, manobrou, trabalhou, tentou passar Lucas Lima, prendeu, foi parado no meio da viagem, chegou para o avanço, sai jogando o time do Náutico, vai embora, Vinícius domina a bola para o time do Náutico, ele vem para arrancada, ele jogou para contra-ataque, bola para o Luiz Felipe, largando pela direita para Reginaldo, imprimiu velocidade, lá na direita, visualizou quem está na entrada da grande área, passa, ele volta aqui na direita, ela vem viajando, vai embora o Náutico no setor de entrada da grande área, Reginaldo passou, Vinícius pediu, entrada da grande área, perdeu, perde a bola no ataque, o time do Náutico, 0-0, Náutico e Goiás, Haroldo.
0: Tenta o time do Sport no grande círculo, bola trabalhada para Zé Marcos domina a bola pela intermediária, soltando bola curta na meia direita, entregando para o Benevenuto, domina, pisa no campo de ataque, abre o jogo na ponta direita, aprofundou, deixou para Barleta, Barleta domina, lateral de entrada da grande área, três a marcá-lo, leva a bola para o fundo do campo, Barleta vai para a jogada individual e saiu com bola e tudo, tinha três para passar, marcação era tripla, tiro de meta para a equipe do PC, futebol é na Jornal. 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
1: 12 minutos jogados aqui nos aflitos, Campeonato Brasileiro, Série B, Náutico e Goiás, no 0-0, Marcelo.
2: Oi, Alexandre, 38 do segundo tempo do presidente Vargas, a patativa vai deixando a Série D do Campeonato Brasileiro. 1-0, Ferroviário, gol marcado por Ítalo aos 23 do segundo tempo, Letícia.
3: E no segundo tempo de bola rolando na Série D, o Porto Velho vai vencendo por 1-0 o São Raimundo.
4: Olha o Ciel, a bola lançada, o toque do Bruninho na saída do goleiro, é gol do Ferroviário! Gol! Do Ferroviário, Kylan! 38 minutos do segundo tempo, jogada rápida na saída do Milton Rafael, o gol do Ferroviário é o segundo, 2-0, Berg.
5: É, uma bola perdida no setor defensivo do Central, gerou o contra-ataque para o time do Ferroviário e a bola caiu no cepeça de quem? Ciel tocou a bola justamente para o Kiwan, sozinho, cara a cara com o goleiro, só teve o trabalho de colocar a bola no fundo da rede, ampliando o placar no presidente Vargas. Agora, o Ferroviário tem dois, é com o Kiwan. O Central, eliminado, não tem nada.
2: Amarelou para o Civaldo, tá aí, 39 do segundo tempo, 2-0, Ferroviário, Haroldo.
0: 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Deixar o Ciel jogada nisso aí, o Sócrates, 2-0, Ferroviário, um abraço pro Central.
6: Pois é, e dentro do primeiro tempo a gente já dizia isso, né? Todas as jogadas perigosas do Ferroviário passam pelo Ciel. E há pouco, quando você mencionou disso, o Ferroviário tá mais perto do segundo gol do que o Central. Central foi pro ataque, Haroldo, deixou espaço, a bola cai no pé de quem entende, aí acontece isso. É uma pena pra Patativa.
0: Aqui vem o time do Fortaleza para o campo de ataque, a bola para Pierre, domina na entrada da grande área, vira a jogada pela ponta esquerda para Luiz Fernando, mata na caixa no terreno, lateral de entrada de grande área pela esquerda, ele empurra a bola na entrada da grande área, faz a manobra, manobrou para Rodrigo, Rodrigo deixa a bola na ponta esquerda para Fuentes, Fuentes tenta a finta, toma dele, sai com categoria, com moral agora, Barleta, Barleta prende no fundo do campo, chuta a bola contra o corpo de Fuentes, vem para cortar de qualquer maneira, afasta a defesa rubro-negra com Fábio Matheus, lateral na esquerda, campo de ataque para o time do Fortaleza, futebol é na Jornal. 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Alexandre.
1: O Emerson troca passa aqui pela direita para o time do Náutico, caminhando com bola dominada, fez o passo para Reginaldo, largando bola no pedaço, ele ataca, ela vem viajando, vai embora, tentativa da transição na ponta direita, ela vem solta agora para Reginaldo, dominou, vai para a linha de fundo, tentando o cruzamento da bola para Derek, de cabeça, escorou, bate na defesa e vai embora para escanteio. Jogada boa, trabalhada, alçada a bola da direita para entrada na pequena área de cabeça. A bola foi embora para esquinado. Aqui 0 a 0, Náutico e Goiás, Haroldo.

0: 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A Tupã é 10. 18 minutos do primeiro tempo no Castelão, 0-0, Alexandre.
1: Dodô na cobrança do escanteio, tomando posição da direita para a esquerda, vem para colocar sendo bola para o interior de grande área, 0-0 o placar aqui nos Aflitos, Náutico e Goiás na 15ª rodada da Série B do Campeonato Brasileiro. Vai lá, Dodô, levanta a bola para a entrada da pequena área, na confusão chegou a defesa livre para conter o avanço, afasta a bola de qualquer maneira, rebote da bola aqui pela esquerda, ela vinha solta agora para a chegada do Felipe Saraiva, foi atingido, já está caído, vai se recuperar, falta, marca Edna, 0-0 aqui para Náutico e Goiás, Haroldo.
0: Disparo, Fortaleza com Vitinho, Vitinho vai ganhar a grande área, tocou no ponto futuro para Meritelio, rasga a defesa rubro-negra. Benevenuto na cobertura, dá um bico pro fundo do campo, escanteio pro Fortaleza, futebol é na Jornal. 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Quase 20 minutos do primeiro tempo na Arena Castelão. Placar de 0-0 para Fortaleza Esporte. Escanteio na ponta direita para o time do Fortaleza cobrar. Tomando posição para fazer a cobrança o Leão do PC. Vai Fuentes, atravessa a avenida. Vai fazer a cobrança na direita para a esquerda. Prepara-se para fazer o levantamento. Anderson Daronco no Rio Grande do Sul autoriza. Vai para a bola Fuentes. Se defende o Esporte. Escanteio para o time do Fortaleza. A bola vem cheia e curva para a entrada na pequena área. Thiago Couto, um tapa esquisito. Retira da grande área. Não foi aquele tapa decisivo, definitivo. Foi um tapa em que a bola saiu ali pela lateral e arremesso manual para a equipe do Fortaleza. 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
1: 17 minutos jogados, este é o primeiro tempo aqui nos Aflitos e o placar de Náutico e Goiás da Série B do Brasileiro. Aqui está 0-0, Marcelo.
2: Alô, Alexandre, 43 minutos do segundo tempo. Sapatativa vai dando adeus à Série D do Campeonato Brasileiro com gols de Ítalo contra e Pablinho. 2 para a equipe do Ferroviário, aliás, gol do Kiwan, o segundo. 2 para o Ferroviário, 0 para o Central. Letícia.
3: E pelo primeiro tempo de bola rolando na Série D, Guaporé vai vencendo Monte Roraima por 2-0.
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1: Tempo nos Aflitos, vamos ver o Náutico no campo de ataque no pedaço, vem aqui encorando, jogada para a entrada da grande área, tentativa de chegada no Dodô, atropelado, perdeu uma falta, não marcou, bola voltou para o time do Goiás, ela vem Lucas Lima, fez a conexão errada, chega para conter o avanço índio, é bota da bola, se oferece para o time do Goiás, aqui pela sua intermediária, vem para Rodrigo Soares, faz o passe no campo de ataque, vem escapando da marcação, Jean tentou passar, o Jean daqui no time do Goiás, o Jean Carlos, bola escorada aqui para a lateral, atropela, marca a falta, é a Edna, né, marca a falta não, deu arremesso para o time do Náutico, já cobrou, olha a bola, Léo Jance, colocando pela sua intermediária, vem bola da esquerda agora para a ponta direita, bola colocada rapidinho, Igor Fernandes, fez a transição de bola para Indy, largando a bola para Reginaldo aqui pela peça direita, ele vai em primeira velocidade, coloca no campo de ataque, bola mais uma vez, vai viajando aqui na linha lateral do gramado, tenta dominar agora Vinícius pedindo, deu a enfiada de bola para Derek, foi travado no meio da viagem, perdeu a posse de bola, 0-0 Náutico e Goiás aqui nos Aflitos, Haroldo.
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0: 22 minutos do primeiro tempo, 22 minutos e meio no primeiro tempo, 0-0, Fortaleza Esporte. Disparo do Fortaleza para o campo de ataque, a bola para Luiz Fernando, dominando pela meia direita, perdeu contato, um rebote de bola em Pernambucano, bola para Perotti, Perotti enfia a bola na esquerda, entregou para Yuri Castilho, linda finta no primeiro marcador, Castilho de primeiro rolando pelo corredor central, entregou para Biel, Biel tentou nova finta, foi desarmado, Rodrigo tomou dele, ela volta de graça para o time rubro-negro, cai para Biel, Biel arma a jogada pela meia direita na intermediária, entregando para Madison, Madison para Barleta, Barleta vai embora com a bola dominada na marginal da direita, lateral de entrada de grande área, vai engraçar na grande área, traz para a perna esquerda, tabelou com a voltou para Barleta, Barleta toca curto, entrega curto aqui na meia direita, entregando para Fábio Matheus atrás para Madson, Madson por dentro, agora na meia esquerda, entregando para Zé Marcos pisando no campo de ataque, acelera uma bola ruim ali na intermediária para Perotti, Perotti desarmado e o rebote de bola é cearense, bola para Luiz Fernando domina a bola pela meia esquerda, vai embora com a bola dominada na metade do campo, na linha aqui do gramado, ele vai para cima do primeiro marcador, não vai para frente, vai para trás, Perotti está caído, o jogo vai ser paralisado, futebol é na Jornal.
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0: O jogo não parou não, é o Fortaleza que estava no ataque, não tem fair play. Bola para Luiz Fernando, né?

0: entrada na grande área, atirou, agarra Thiago Couto. Segura o goleiro do Sport, a bola rasteira, queimando a grama, 0-0, Alexandre.
1: O jogo tá parado, Haroldo. Luiz Felipe, zagueiro do time do Goiás, está sendo retirado nas quatro linhas, numa dividida lá com Derek. O jogo tá parado e o placar dos aflitos é 0-0 para Náutico e Goiás, Haroldo.
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0: Ralph.
1: Bom, até agora só o Fortaleza chuta, embora de fora da área e bolas perfeitamente visíveis para as defesas do Thiago Couto. Agora o jogo está burocrático. O que precisa acontecer aí é um gol. Saindo um gol, esse jogo abre e pega uma outra dinâmica. É o que a gente está esperando. O Sport precisa ser mais ousado. Como é o primeiro tempo, o Sport está cauteloso. Tanto é que o Fortaleza se expõe um pouco mais e por isso chega a chutar.
0: 0-0, Alexandre.
2: Recolhe a bola, time do Goiás, pela sua intermediária. Felipe Machado, dá bota para a bola pela esquerda. Vem, soltou para Ramon Menezes, colocando na linha lateral. Agora para deixar o arrancou na marcação, tentativa de colocação no pedaço de ataque. Prendeu jogada lá na linha lateral do gramado. Ele vem para lá, vem para cá, fez o passe, escapou. Bola com Lucas Lima. E quando a bola para a sua intermediária, largando pela esquerda, ela vem para Lucas Rodrigues. Abriu no campo de ataque no pedaço, colocando pela direita. Ela vinha para Cadu, bola passa, vai embora para fora. Passe errado, equivocado para a linha lateral do gramado. Está marcado. Arremesso para o time do Náutico, lado esquerdo, na sua intermediária. Vem para bater. 0-0 aqui, Náutico e Goiás, Haroldo.
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2: Fortaleza, lateral de entrada na grande área, no fundo do campo, cruzamento do Fuentes, tirou a defesa rubro-negra, a bola voltou na entrada na grande área para Eduardo, Eduardo desarmado, volta, bateu a bola aqui na entrada na grande área, no Rodrigo, a bola volta na esquerda para Fuentes, Fuentes cruza contra o corpo de Benevenuto, a bola vai embora pela linha de fundo, escanteio para o tricolor do PC. Sócrates da Silva, praticamente confirmada a eliminação do Central na Série D, Sócrates.
4: Até mesmo porque, Haroldo, nos últimos minutos, o Central não esboça nenhum tipo de reação. Teve uma jogada de contra-ataque agora, onde todo mundo se encheu de perna, ninguém quis chutar em gol e a bola ficou girando na frente da meta do goleiro Sivaldo, goleiro da equipe do Ferroviário. Então o Central realmente sem forças, se despede melancolicamente da Série D.
0: 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É o tempo do jogo. 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
2: 23, decorridos esse é o primeiro tempo também nos aflitos, 15ª rodada da Série B do Campeonato Brasileiro. Náutico e Goiás, aqui no 0-0, finalzinho do jogo da Patativa, tá indo embora da Série D. Alô, Marcelo!
5: Alô, Alexandre, pois é, 49 minutos e meio, 30 segundos de jogo, vamos até os 50, o Ferroviário tem 2, o Central tem 0, no agregado 3-1 para o Ferroviário. Letícia.
6: E pela Série D, 13 e Jacuipense vão empatando em 0-0 na reta final do segundo tempo.
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0: Aqui no Castelão, 0-0, Alexandre.
2: Arremesso para o time do Goiás pela esquerda. Já soltou o Djalma, colocando no campo de ataque. Ele vem para a linha lateral da gramada, vai tentar progredir. Tenta colocar a bola para o interior de grande área. Bola colocada agora mais atrás por Cadu. Tentativa do levantamento. Cadu Souza, tem dois Cadus aí.
0: Final.
2: O Cadu Souza e o Cadu. Vai embora pela direita da grande área. Tentativa de levantamento. Ela foi embora batendo na defesa. Foi embora para a lateral do gramado. Aqui 0-0, Náutico e Goiás, Haroldo.
0: Último apito em Fortaleza, Marcelo.
5: Oi, Haroldo.
0: Olha o time do Fortaleza, levantamento na pequena área. Gol! Gol do Fortaleza! 7 minutos do primeiro tempo. Rodrigo meteu uma bola cheia de curva. No lance anterior, o Thiago Couto já tinha feito um defesaço. Salvou o Sport de tomar o gol numa bola queima-roupa de Militelio. Na sequência da jogada, a bola ficou para Rodrigo no bico esquerdo da grande área. Ele meteu uma bola cheia de curva. Ela foi no ângulo esquerdo do goleiro Thiago Couto. Explosão da torcida do Leão do Piscio Lion. Fortaleza abre o placar no Castelão. No chute cheio de curva do Rodrigo no bico esquerdo da grande área. A bola foi direto para o fundo do gol. Placar de Fortaleza, 1, Sport 0. O Militelio, a bola chegou a raspar ali no cabelo, na
2: e
0: ponta do cabelo.
2: E joga uma pancadaça, golaço do time do Goiás. Gol! E que passe açucarado do Lucas Lima. Mandando aqui da direita, lá pra ponta esquerda, entrada na grande área, uma sapatada seca na meta do Muriel. Abre o placar o time do Goiás aqui nos aflitos. E o gol do Fortaleza aí, Haroldo.
0: A dúvida, o Anderson Daronco está esperando o VAR, porque o Militelli participou da jogada e ele pode estar impedido. Aí ele teria atrapalhado o goleiro Thiago Couto. Vamos aguardar aqui, Alexandre.

0: aqui, abriu o placar o time do Goiás, o nosso Raldinei Alves está na jogada, Raldinei.
1: Um vacilo da defesa do Náutico que gerou muita revolta do Hélio dos Anjos. Lado direito de ataque, o Lucas Lima viu bem o Djalma livre de marcação do outro lado do campo. Virou o jogo, Djalma na entrada da grande área só teve o trabalho de se posicionar e tirar do goleiro. Não deu pro Muriel. Festa da torcida do Goiás no Estádio dos Aflitos. Revolta generalizada do Hélio dos Anjos. Um pro Goiás, zero pro Náutico.
2: E este foi o gol de número 338 da Série B, o 14º do Goiás e o 2º do Lucas Lima com a camisa alviverde.
3: Só para agradecer o nosso Marcelo, fim de jogo, o Central está eliminado na Série D, Marcelo.
4: Mário Haroldo, 2-0 Ferroviário, no agregado 3-1, confusão generalizada dos jogadores, mas agora tudo ok. Sócrates da Silva e Berg Santos voltam no resumo final. Um abraço, Alexandre, um abraço, Haroldo.
3: Aqui confirmado, Anderson Daronco confirma o gol de Rodrigo. Tele em condição normal, Ralf de Carvalho. Vamos com o Alan Santos e o detalhe do gol do Fortaleza, o gol de Rodrigo. Fortaleza 1, Sport 0, Alan.
5: Pelo lado esquerdo, descendo perigosamente a equipe do Fortaleza, o Rodrigo puxou e deu um chute meio que cruzado com o pé direito. O Militello até tentou, né? Mas o gol foi direto. O Thiago Couto reclamando bastante justamente dessa condição, que teria sido atrapalhado pelo atacante do Fortaleza. Depois de consulta ao VAR, o Anderson Daronco confirmou. Então, o gol foi do Rodrigo. Na Arena Castelão, o Fortaleza faz 1-0 com o Rodrigo para cima do Sport.
2: E este foi o gol de número 339 da Série B, o 17º do Fortaleza e o primeiro gol do Rodrigo.
3: O detalhe é o seguinte, Ralf, o Militelli saiu do impedimento passivo para o impedimento ativo quando ele participa do lance. Ele ataca a bola. A questão é se ele estava impedido. Se ele não está impedido, gol legal e o gol é do Rodrigo, Ralf.
6: Se ele tivesse ali, ele não chega a pegar na bola. Ele vai na bola e ajudou a bola a entrar porque o goleiro parou. Quando o goleiro viu que ele chegou primeiro na bola, aí parou o Thiago Couto. Então ele, se tivesse impedido, teria interferido no lance e atrapalhado a ação do goleiro. Mas a verdade é que ele não estava. Daí o gol foi legítimo. O jogo vai mudar. Aquilo que eu falei há pouco, se sair um gol, porque o jogo estava equilibrado, só que o Fortaleza estava chutando mais. Era quem estava buscando mais o gol. O Sport não estava penetrando tanto. Só que agora o Sport vai correr atrás. O Sport vai para dentro e o jogo deve crescer.
3: 1-0 para o time do Fortaleza. 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
3: Temos o lance de novo, não impedimento, Ralf. Ele tá, a cabeça tá só avançada, né? E aí, não tá impedido, né?
6: Não tá impedido.
3: É o braço, né? É o ombro, né?
6: Seria um impedimento de 5 centímetros.
3: Isso. Mas...
6: ele não estava, não. O gol do cara foi bonito demais. Ele bateu da ponta esquerda, a bola foi para o outro canto, para o canto esquerdo do goleiro do Sport. E a bola fez uma leve curva para entrar no canto alto. Foi um gol bonito.
3: Alexandre Costa aqui, Fortaleza 1, Sport 0. O Timbu também está perdendo, Alexandre.
0: Arrancada de jogo para contra-ataque para o time do Goiás, que vence o placar de 1-0. Jean Carlos dominou, entrada na grande área, balançou, trabalhou, chamou para a esquerda, tentou a batida, rola a bola de volta aqui na direita. Lucas Rodrigues solta a bola para a linha lateral de entrada na grande área, vem para Rodrigo. Rodrigo levantou a bola do gol, viajou, passa por toda a extensão da grande área, por todo mundo, ela vai embora. Cai lá na lateral do gramado, bola dominada pela direita. Reginaldo aqui pegando a bola para o time do Náutico, vem embora para contra-ataque, bola colocada curtinha aqui pela direita na sua intermediária. Tentativa na saída de jogo, Vinícius em busca de jogo aqui na peça intermediária, solta a bola de volta agora para Reginaldo, linha lateral do gramado, ele volta tudo, Índio dominando pelo campo de defesa, o placar aqui dos Aflitos é Náutico 0, Goiás tem 1, Djalma lateral fez o gol do time do Goiás, Haroldo.
3: 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Mesmo ele interferindo no lance, ele estaria na mesma linha, mas o gol é do Rodrigo. Placar de Fortaleza 1, Sport 0. Movimenta a bola a equipe do Fortaleza com Brites. Brites domina a bola aqui no interior da grande área, ele joga a bola para a ponta direita, tenta aprofundar a jogada para Vitinho, vem para cortar a defesa rubro-negro, rebote a bola aqui na metade do campo, na linha que vira o gramado para Pierre. Pierre evita a saída pela marginal, despeja para Militelli, Militelli vai atrás da bola na ponta direita, a bola ficou para Vitinho, Vitinho imprimiu velocidade, vem para decidir a jogada, Benevenuto dá um toque na bola,

0: rasga Filipinho no campo de defesa. Viaja a bola para o campo de ataque do time rubro-negro. Ela se oferece para a defesa, para a peça defensiva do time cearense, que vence o jogo por 1-0, Alexandre.
1: Aqui está 1-0 para o time do Goiás. 31, olha o Goiás roubado. Ele bola aqui pela esquerda, vai embora para o campo de ataque mais uma vez. O Lucas Lima passou, dominou, fez a transição. Bola dominada aqui pela esquerda. Felipe Machado rola a bola para a cinta intermediária, fez a transição agora no círculo central. Volta o jogo, deu para Luiz Felipe, para o time do Goiás. Ele vem na arrancada de jogo da defesa para o ataque. Troca passes aqui na intermediária, tentando envolver o time do Náutico. Vai embora pela esquerda, ela vem recuada agora no sistema de defesa. Saída de jogo, Lucas Lima dominou, está bem recuado ali na linha lateral da gramada. Ele volta um pouco para Ramon. Ramon colocando a bola de volta aqui na direita para Luiz Felipe, dominando pela peça intermediária, tenta tocar no campo de ataque na distribuição, abre jogada para Rodrigo Soares aqui na linha lateral do gramado, é acossado, é apertado aqui na marcação, bola vai embora para a meta do goleiro Thiago Rodrigues. 0 para o Náutico, Goiás tem 1 do Djalma Haroldo.
0: 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Fortaleza 1, Rodrigo fez. Sport 0, Alexandre.
1: 32 minutos jogados, esse é o primeiro tempo nos Aflitos. Campeonato Brasileiro, 15ª rodada na Série B. Náutico 0, Goiás tem 1 do Djalma. Alô, Letícia.
2: E pela Série D, Luverdense e Ceilândia vão empatando em 0-0 no intervalo do primeiro para o segundo tempo.
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4: Oi. Rapaz, eu fico pensando que o Sport respeita demais o Fortaleza. O Fortaleza não tem uma campanha melhor. A campanha do Fortaleza chega a ser inferior do Sport. Mas quando o Sport se defronta, é um time lento, preocupado em voltar para se fechar. Solta os laterais, bota o time para cima. É isso que o Fortaleza está fazendo e está levando a melhor.
0: Vai, Alexandre!
1: Aqui, rolando a bola pela esquerda no setor de defesa. Vai embora! É o Náutico! Recupera a posse do bola pela direita. Ela vem colocando para o Reginaldo aqui na linha lateral. Ali, entrada da grande da bola, bola agora para Vinícius. Levantamento da bola para o Roca do gol. Viajou. Afasta de cabeça Luiz Felipe. Rebote da bola. Se oferece para o time do Goiás. Para arrancada para contra-ataque. Vai embora! Pela esquerda ela vem solta para cá. O Souza dominou. Trabalhou. Agora tem um olhão para a grande área. Para quem tocar, prendeu. Jogada pisou com o Catano. Dá uma tapinha. Olha a bola por dentro. Vem para Lucas Lima. Arrancando. Jogada para a linha lateral. Entrada da grande área. Girou contra dois marcadores. Perdeu a posse da bola. Voltou. Derek está lá no combate. Perdeu também. Bola voltou. Voltou para o time do Goiás, vai arrematar no meio da rua, bateu em cima da defesa. Felipe Machado viu uma brecha de uma cacetada em cima da defesa, alvirrubra. 0 Náutico, Goiás tem 1 do Djalma Haroldo.
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1: Intermediária, tenta o toque no campo de ataque, ele vem para a distribuição, volta o jogo na sua intermediária, colocando para Igor Fernandes, rolando a bola de volta aqui na sua defesa, Índio dominou, trabalhou, tentou colocar no campo de ataque, ele vem no pedaço, logo na bola para Reginaldo, dominando aqui na linha, lateral do gramado, olhou para a grande área, levantamento foi feito aqui na ponta direita, seria abertura de jogo bem aberta, vai embora, Vinícius dominando no pedaço de ataque, ele pode levantar a boca do gol, show para a perna esquerda, dá para arrematar, bateu, espalma o goleiro, voltou, tentativa do Felipe Saraiva, ainda pressionado, perdeu a bola, recupera. O time do Náutico vai bater daí, agarra o goleiro Thiago Rodrigues. Uma sequência que poderia ter saído o gol do empate. Tá 0 pro Náutico, Goiás tem 1, Haroldo.
0: 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Sua felicidade é aqui. 38 minutos do primeiro tempo no Castelão, Fortaleza 1, Sport 0. O jogo vai ser reiniciado aqui com o goleiro João Ricardo repondo a bola em jogo. Placar de Fortaleza 1-0, Alexandre.
1: 35 minutos jogados, esse é o primeiro tempo nos Aflitos. Náutico não tem nada, o time do Goiás tem um marcado pelo Djalma. O jogo tá parado porque tinha jogador Goiás ali machucado, tá voltando pro jogo. E a Edna já tá querendo ali jogo, né? Mais jogo. Tomara que depois dessa Copa do Mundo a bola role com vontade aí no futebol da Brasil, hein? Tem muita paralisação. Bola dominada aqui pela intermediária. Thiago Rodrigues põe para o campo de ataque. A bola viajando aqui pela esquerda. Ela vinha agora para a chegada do jogo para o time do Goiás. Tá aí Cadu Souza. Passou a bola, sobrou aqui na linha lateral. Está marcada. Arremesso pertencendo ao time do Goiás. Lá da esquerda no campo de ataque. Djalma, que fez um gol bonito aqui nos Aflitos. Lá vem ele. Tomando posição para a batida. Vai colocar no pedaço de ataque no placar. Está marcando aqui 0 para o Náutico. Goiás tem 1. Aí está demorando uma semana. Está valorizando.

0: marcado aqui nos aflitos e o placar é Náutico 0, Goiás tem 1, Haroldo.
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1: Qual é a bola? Tirou o esporte do campo de ataque, a bola para Barleta. Ele empurra a bola pelo grande círculo, entregando para Benevenuto. Benevenuto domina a bola pela intermediária, largando pela meia direita na intermediária. Ofensivo distribui jogada para Zé Lucas. Zé Lucas vai para cima do primeiro marcador. Arma jogada pela área direita, deixa para Matson. Matson domina a bola pela meia direita. É combatido na intermediária, prefere retrair. Retrair a bola pelo grande círculo, encosta a bola para Benevenuto. Benevenuto deixa para Zé Marcos. Zé Marcos acelera na meia esquerda de primeira. Agora Castilho. Castilho rolando para Fábio Matheus. Virando o jogo lateralmente na esquerda. Deu para Felipinho. Felipinho domina pela ponta esquerda, combatido pelo Vitinho. Prefere recuar. Deu para Fábio Matheus. Fábio Matheus para Felipinho. Felipinho domina a bola pela ponta esquerda, colocou na entrada da grande área. De primeiro passe feito na entrada da grande área, era com Barleta, espirra o taco, a bola cai na lateral e arremesso manual. Lado esquerdo, campo de ataque já cobrado para o time do Sport. A bola para Yuri Castilho, desvencida-se do primeiro do segundo marcador, conduz na entrada da grande área, faz a manobra, manobrou para Zé Lucas. Zé Lucas dominou, limpou, rolou por dentro, rasga Brites na peça defensiva cearense. E atenção, a Jornal marca o tempo de jogo. 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Fortaleza 1, gol de Rodrigo. Sport 0, Alexandre.
0: 37 minutos jogados, esse é o primeiro tempo nos aflitos. Série B do Campeonato Brasileiro, 15ª rodada. Náutico não tem nada, o time do Goiás tem um marcado pelo Djalma, Letícia Carneiro.
3: E no segundo tempo de bola rolando pela Série D, Guaporé vai vencendo Monte Roraima por 2-0.
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1: O Esporte 0, Alexandre.
0: Trabalha o time do Norte, pela sua intermediária. Igor Fernandes põe para campo de ataque. Era fedezinhado no meio do caminho, jogou para contra o avanço. Agora Rodrigo Soares se oferece para o time do Norte. Vem para Derek, apertado e acossado. É puxado aqui na marcação. Falta! Lucas Rodrigues comete a falta para cima do Derek. Vai para a cobrança. Tentativa do gol do empate ainda no primeiro tempo. Bola cobrada. O Anderson colocou pela esquerda a linha lateral de entrada da grande área, vem pra bola agora pra Felipe Saraiva, olhou pra boca do gol, pra quem tocar, rola a bola de volta aqui na esquerda, Léo Jensen colocando pra Igor Fernandes e vai caminhando aqui pra ponta esquerda na entrada da grande área, passe foi feito, descolou aqui na linha lateral de entrada da grande área, Léo Jensen fez uma tabela pra Felipe Saraiva, voltou aqui na linha de fundo, levantamento da bola pra boca do gol, viajou de graça pra meta do goleiro, agarra, agradece na pequena área, Thiago Rodrigues, Náutico no zero, Goiás tem um, Djalma fez o gol, Haroldo.
1: 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Felipe Carvalho, 42, o primeiro tempo, Fortaleza 1, Sport 0, Ralf.
4: Olha, observe o seguinte, enquanto o Fortaleza atacava e chutava, o Sport não chutou uma bola em gol. Depois que o gol saiu, o Sport já chutou duas. Quer dizer, por que não fez isso antes? É isso que eu estou falando. É uma espécie de respeito, ou receio de perder do Fortaleza. A grande verdade é que o Fortaleza queria isso. Fez um gol, agora se retraiu, baixou as linhas, porque o Fortaleza começou marcando alto. Agora baixou as linhas e está jogando comodamente no contra-ataque. O Sport agora avançou mais. O Sport passou a jogar mais ofensivo depois do gol, só que precisa de dar mais velocidade à transição.
1: 1-0 Fortaleza, Alexandre.
0: 39 decorridos na reta, final do primeiro tempo nos aflitos. Náutico no zero, o time do Goiás tem um marcado pelo Djalma. É bota de bola se oferecendo para o time do Goiás aqui pela direita. Vem reorganizada na defesa para campo de ataque. Bola colocada mais atrás. Lucas Rodrigues passou, dominou bola pela sim, intermediária. Colocando para Felipe Machado, rolando a bola para o goleiro. A bola atrasada lá no meio da rua para o goleiro Thiago Rodrigues. Organiza o toque, bola vem para a defesa para campo de ataque. Ela vem colocada na linha lateral do gramado. Ramon Menezes dominou, fez a transição. Felipe Machado de volta aqui na linha lateral do gramado. Tentou colocar para Djalma, afasta, vem para cobertura. Chega lá o Luiz Felipe do time do Náutico, colocando a bola para a linha lateral, está marcado o arremesso. Náutico no zero, Goiás tem um, Haroldo.
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1: Um pontapé e tá fora do jogo. Câmbio no esporte, o Alex.
5: Isso, exatamente. Pode riscar o Zé Lucas, camisa 58, entrando o 48, Pedro Martins. Ia entrar o Zé Gabriel, mas o Márcio Goiano mudou a mudança. Então, colocando Pedro Martins, 48.
1: Portanto, nova dupla de volantes do time do esporte, Ralf, Pedro Martins e Fábio Matheus.

0: A rigor muda a questão da habilidade. A função é a mesma. Agora Zé Lucas já estava contribuindo para a bola chegar. Vamos ver se Pedro Martins faz esse trabalho, porque Zé Lucas estava jogando como segundo volante. O primeiro volante é Fábio Matheus.
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3: No pedaço de ataque, está se habilitando aí na batida, Rodney.
4: Tô vendo por ali o Dodô e o Léo Jansi.
3: Tomando posição para a cobrança agora de uma falta, vem Dodô, Léo Jansi, para colocar o sem bola no pedaço de ataque, ele vem para a batida, pode bater direto daí, dá até para tentar direto, eu creio que até o Vinícius acertaria uma pancadaça daí, mas não foi para a bola não, Léo Jansi e também o Dodô, vamos ver quem pega, Dodô com a direita, Léo Jansi com a esquerda, é o lateral do time do Náutico, vem para levantamento, ele bola para o interior de grande área, ou direto. Quatro homens, cinco homens na formação da barreira, tomando posição para a cobrança agora de uma falta, pode nascer daí o gol do empate. Goiás tem um gol marcado pelo Djalma, 0 para o time do Náutico, vem para a batida, Dodô autorizado, perna direita, bateu, agarra o goleiro Thiago Rodrigues, tá bem, nem deu troco, amorteceu, ela caiu, já agarrou, Náutico no 0, Goiás tem um, Haroldo.
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1: 5 minutos de acréscimo no Castelão, tem jogo até 50 e atenção, a Jornal marca o tempo de jogo. 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Campeonato Brasileiro no Castelão, Fortaleza 1, gol de Rodrigo, Sport 0, Alexandre.
3: 43, reta final do primeiro tempo aqui nos Aflitos, Campeonato Brasileiro, Série B, Náutico no 0, Goiás tem 1, Djalma fez o gol, alô Letícia.
6: Pela Série D, jogo encerrado entre 13 e Jacuipense, pelo placar agregado, o 13 se classifica para a terceira fase da Série D.
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1: Oi, Alexandre.
3: Só um detalhe, o Derek pegou a bola duas vezes, deu uma cacetada pro alto e a galera já começou a pegar no pé dele. Muita vaia pro Derek aqui nos Aflitos, viu, Haroldo?
1: Aqui estamos com 47 minutos do primeiro tempo, placar de Fortaleza 1, Sport 0. Lançada a bola para o campo de ataque do time do Fortaleza para Militelli. Militelli não consegue domínio, apertou Militelli, roubou faltosamente, segundo Anderson Daronco. É falta na intermediária defensiva, infração para a equipe pernambucana. Placar de Fortaleza 1-0, Alexandre.
3: O time do Goiás para campo de ataque, bola no Lucas Lima, tá impedido, vale mais dado. Lance de ataque produzido lá na lateral, no setor esquerdo da grande área. Domina a bola, o time do Náutico pela direita. Ela vem solta para o pedaço de ataque, bola colocada. Linha lateral, solta agora na ponta direita. Bola para Vinícius. Dominou, trabalhou o garotão. Deu outra para a bola agora para Luiz Felipe. Rola a bola de volta aqui na esquerda. Vem agora para Wenderson. Amorteceu, trabalhou. Pode colocar na grande área. Tabela, bola para a chegada. Boa bola, Dodô. Tabelou, bola viajando para a boca do gol. De graça, ela vai embora para fora. Perdeu o contato com a bola, adiantou demais. O chute foi embora para tiro de meta. Náutico 0, Goiás tem 1, Haroldo.
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1: Aperta o Fortaleza no interior da grande área, bola para Vitinho, Vitinho protegendo, brigando pela bola, rasga a defesa rubro-negra. Olha o rebote de bola fora da grande área, em poder da equipe do Fortaleza, permanece no campo de ataque, perdeu o contato Luiz Fernando. E o rebote de bola pernambucano com Biel. Biel domina, retrai aqui na intermediária, entregando a bola para Fábio Matheus. 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
3: O Fortaleza 1, Sport 0, Alexandre. 45 minutos cravados de futebol na reta final do primeiro tempo. Vamos até os 49, aqui o árbitro deu mais 4. Reginaldo foi para o campo de ataque na direita, ela vem para o time do Náutico, escorando jogada para a linha lateral do gramado. Vinícius passou e volta agora para Reginaldo. Dominou, trabalhou, linda transição, peça direita no comando de ataque. Vinícius escapou da marcação, segundo toque, perdeu. Náutico 0, Goiás tem 1, Haroldo.
1: Aperta o Sport, bola para o Perotti, chegou nas mãos o goleiro João Ricardo. Agarra o goleiro do Fortaleza, uma bola trabalhada ali pelo lado esquerdo. Último minuto do primeiro tempo, Fortaleza 1, Sport 0, Alexandre.
3: Reginaldo suspende a bola para a grande área, para ninguém. Bola dominada, ela caindo aqui pela esquerda, aproveitamento agora, reaproveita o lance. Igor Fernandes...

0: A bola para o Anderson, tentou passar no campo de ataque, errou a bola, de volta agora para Igor Fernandes. Vai colocar na grande área, levantamento da bola na boca do gol, viajou de cabeça, escora a bola para a linha de fundo. Chegou para conter o avanço o Ramon, colocando a bola para escanteio. Nos últimos minutos do primeiro tempo, o Náutico não tem nada, o Goiás tem um, Haroldo.
1: Aqui 15 segundos para terminar o primeiro tempo do jogo, placar de Fortaleza 1, Sport 0. Rodrigo fez aos 27 minutos deste primeiro tempo. Lateral para o time do Fortaleza, cobrado para o campo de ataque, sacudindo a bola aqui na esquerda, corta, tira Pedro Martins, rebote, a bola cai no lado direito, Matson, emenda para o campo de ataque, tenta a ligação direta, vem buscar Perotti, ela cai na meia direita para Biel, Biel se confunde, perde, ela volta para Perotti, Perotti encosta a bola no grande círculo, empurra a bola agora para Fábio Matheus, com a bola dominada pelo grande círculo, vai embora com a bola dominada na metade do campo, acelera a jogada para Barleta, tomaram do Barleta, Lucas Sacha toma dele, vai embora, o árbitro paralisa e marca falta, ali na meia direita, na intermediária, e ninguém mexe mais na bola no primeiro tempo. Fortaleza 1, Sport 0, Alexandre Costa.
0: 46 minutos decorridos de futebol na primeira etapa. Depois até os 49, aqui nos aflitos, o Náutico não tem nada, o time do Goiás tem um marcado pelo Djalma. Daqui a pouquinho, intervalo de jogo, tem análise de Ralf de Carvalho, bola de ouro que diz todas as verdades. E mais cedo, o Central foi eliminado na Série D do Campeonato Brasileiro, perdeu para o time do Ferroviário. Ciel mais uma vez, hein? O Ciel aprontando com o futebol pernambucano. Bom atacante o Ciel. E o Ferroviário vai para mais uma fase da Série D. A patativa fica no meio do caminho. E vinha o time do Náutico para campo de ataque. É falta. Falta cometida lá. Falta para o time do Goiás. Dominando a bola pela sua intermediária. Vem para a cobrança. Agora de uma falta. Falta no lado esquerdo no setor de intermediária para o time do Goiás. A zero batida. Placar de Náutico 0. O time do Goiás tem um marcado pelo Djalma. E na Arena Castelão em Fortaleza. O time do Sport está perdendo o placar de 1-0. Já já. Toda a etapa complementar do espetáculo com Haroldo Costa, Ralf de Carvalho, o Alex Santos e Letícia Carneiro, demorando uma semana para cobrança de uma falta o time do Goiás aí, viu, Rondinei?
2: É verdade, e a Edna tá de olho nele, tá? Desde o começo do jogo, a Edna tá de olho, tá dizendo, olha, tudo que você fizer vai ser descontado no final.
0: É, vamos até os 49 aqui, eu diria que ela tá sendo até muito bonzinha, viu? Porque o Goiás está valorizando muito, está parando muito o jogo. Recolhe o time do Náutico pela sua intermediária. Bola colocada, Muriel Lacana pela esquerda, vem solto agora pela Léo Jansen, vai disparar para contra-ataque, ele vem bola para a linha lateral do gramado, disparou, acelerou, vem na linha divisória, trabalhou com Catenou, visualizou quem está no ataque, deu uma tapinha de bola agora pela direita, ela vem agora para o Anderson dominando, ele vai tentar um pedaço, ele está tirando o jogo pela direita, abre jogada para Indy dominando junto ao círculo central, fez o toque de bola agora para Reginaldo, está partindo aqui no bico direito da grande área, levantou na boca do gol, bola viajou, pá! Passa na cabeça do Derek, bate na defesa. Rebota na bola, se oferece aqui no lado esquerdo da grande área. Pediu uma falta, o Apro não deu. Pediu uma falta, o time do Náutico no Dodô. Rebota na bola, caindo para a linha lateral do gramado, setor de esquerda da grande área. Vinha para a jogada. Foi o Anderson, né? Brigando pela posse de bola lá. Pediu uma falta, o Apro não mandou seguir. Árbitra, que é a Edna Alves Batista. Bola dominada aqui pela intermediária para o time do Goiás. Acabou. Apita a árbitra, termina o primeiro tempo nos aflitos. Uma sonora vaia da torcida alvirrubra. Náutico 0, Goiás tem 1, Djalma. Destaques do gramado, alô, Raldinei Alves.
2: É, muitas vaias e a cobrança da torcida tá grande em alguns jogadores específicos, né? Dá pra gente destacar aqui o Reginaldo, e ele que foi o jogador que deixou aquele buraco, né, no gol do Goiás, em que o lateral esquerdo de Djalma do Goiás teve espaço para chutar. E a vaia também está direcionada ao Derek. Derek é um jogador que já estava sendo bem criticado há algumas rodadas. Está tentando, está finalizando, mas não está acertando a meta. E toda vez que ele tenta uma finalização sem sucesso aqui nos aflitos, tem muitas vaias, muita cobrança da torcida. As opções no banco para os técnicos Hélio e Guilherme dos Anjos, Gaston, Auremi, Vitor Andrade, Matheus Ribeiro, Luiz Cláudio, Alanzinho, Felipe Cardoso, Wanderson, Samuel, Gustavo Henrique, Luiz Paulo e Isaac. No lado do Goiás, Murilo, Juninho, Anselmo Ramon, Esli Garcia, Diego, Luizão, Murilo Câmara e Brian. Volta Alexandre Costa.
0: Obrigado. Raldinei Alves com destaques aqui no intervalo do jogo. Tivemos, portanto, o placar de 1-0 marcado pelo Djalma para o time do Goiás.
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6: Futebol. Levou a bola até a meia esquerda e chutou rasteira da meia esquerda, lá de trás, da frente da área. O Thiago Couto viu a bola chegando, pegou. Até aí, eram 4 chutes do Fortaleza. Aí veio o quinto chute. E aí o quinto chute foi um cruzamento na área e o Militello, de cabeça, perdeu o gol. Cabeceou e Thiago Couto conseguiu defender, porque ele cabeceou em cima. O canto estava aberto. A cabeçada não teve a direção desejada. Mas, mal a bola foi posta em jogo depois desse lance, aí veio o gol de Rodrigo. Por que isso? Observe que foram 6, meia dúzia de chutes do Fortaleza para que o Sport chutasse uma bola. Aí, depois que levou o gol, o time do Fortaleza recuou. É isso que o Fortaleza sempre faz. Quando encontra o gol cedo, recua para jogar no futebol reativo, no contra-ataque, que é o futebol dele. O Fortaleza joga com 3 zagueiros, mas os 2 alas voltam. Faz uma linha de 5 e outra linha de 5 na frente. E aí faz uma barreira. O Sport foi para cima dessa barreira e ainda conseguiu chutar 4 bolas. Mas o que eu estou observando aqui é que existe um complexo. Porque por que o Sport não tomou iniciativa e foi para cima? Porque o América Mineiro meteu 3 a 0 nesse mesmo estádio do Castelão, em cima desse mesmo Fortaleza, que é a preocupação de apagar essa imagem hoje do técnico Tiago Carpini, que é apagar essa imagem. Então o jogo com o Sport tem esse propósito. Mas depois que o Sport viu Fortaleza fazer o gol e soltou os laterais, o Barleta jogou mais perto do centroavante Perotti, jogou por dentro, abriu os corredores do lado esquerdo para Filipinho, do lado direito para o Madison apoiar. O time do Sport criou um volume de jogo e aí teve uma oportunidade numa bola em que Filipinho cruza e aí meteu na área, Perotti foi na bola, era para ele, o goleiro João Ricardo se antecipou e

0: chegou. Ali era uma bola com o propósito de que se o Perotti chega de cabeça na bola, sairia o gol. Teve o lance de Matsu. O Matsu pegou de cabeça e a bola raspou o travessão. Cruzamento de Biel. Da ponta, não chegou a ser da ponta direita, da meia, da quina da área grande, mas pelo setor direito de ataque do Sport, o Biel meteu a bola e aí o Madison entrou de cabeça, era bola de gol. Só que a bola subiu, passou por cima do travessão, ao invés de ser uma bola mais direta, mais baixa. Então, eu vi reação do Sport no primeiro tempo. Eu só lamento que o Sport tenha demorado cerca de 30 minutos para poder reagir. Aceitou o jogo do Fortaleza, era aquele jogo burocrático, jogo para o lado. A gente sabia que se saísse um gol, o jogo cresceria. O jogo cresceu no primeiro tempo e vamos esperar no segundo tempo a atitude do Sport. Creio que o Sport tem condições de empatar esse jogo. E daí para frente vamos ver o que é que dá. Porque, na verdade, eu senti que o Fortaleza abriu brecha com a pressão do Sport até o final desse primeiro tempo. O gol foi bonito, passou pelo crivo do VAR. O gol do Fortaleza foi aos 27 minutos. Rodrigo, ele pegou uma bola pela ponta esquerda e quando chegou ali na frente da área, mais um tanto pela ponta esquerda, ele bate com a perna direita, a bola viaja, a bola aérea viaja procurando o canto alto esquerdo do goleiro do Sport. E ela faz uma trajetória de curva. Quando chega no primeiro pau, a bola já estava entrando, aí aparece lá o Mirindelo e ameaça cabecear para comprar a bola para que ela não deixe de entrar no gol. Só que ele não alcançou o gol e aí a bola entrou. A questão é que o Mirindelo estaria numa posição possivelmente de impedimento. Foi verificado pelo VAR e ele estava absolutamente legal. O gol foi este aí. Gol do Fortaleza, narrado pelo melhor narrador do Brasil. Haroldo
1: Costa. Fortaleza, levantamento na pequena área, gol! Gol do Fortaleza! 27 minutos do primeiro tempo. Rodrigo meteu uma bola cheia de curva no lance anterior. O Thiago Couto já tinha feito um defesaço. Salvou o Sport de tomar o gol numa bola queima-roupa de Mirindelo. Na sequência da jogada, a bola ficou para Rodrigo no bico esquerdo da grande área. Ele meteu uma bola cheia de curva. Ela foi no ângulo esquerdo do goleiro Thiago Couto. Explosão da torcida do Leão do Piscinho Lion. Fortaleza abre o placar no Castelão. No chute cheio de curva do Rodrigo no bico esquerdo da grande área. A bola foi direto para o fundo do gol. Placar de Fortaleza, 1-0. O Alan Santos e o detalhe do gol do Fortaleza.
0: Bom, estava aí o gol. Fortaleza, no final a gente faz o gol completo. Mas observe o seguinte, quando eu digo parece um complexo, é que a campanha do Sport é melhor do que a do Fortaleza. Não tem que temer nem estar preocupado com o adversário. Eu normalmente, para avaliar o momento, eu pego os 5 últimos jogos de cada um. Nos últimos 5 jogos, o Sport venceu 2, empatou 3, que foram os últimos. O Fortaleza teve 2 vitórias, mas perdeu 2 partidas. Inferior ao Sport. O Fortaleza já levou 15 gols em 10 jogos. Está com uma média de 1,5 gols por partida. Então, não é para temer um time que está com essa campanha. O Fortaleza já foi forte, mas no tempo que ele estava na Série A. Ele agora é um time para se jogar desassombrado. Eu espero que o Sport imagine assim no segundo tempo do jogo. Mas Alexandre Costa, o que é que deu aí que o Náutico começa perdendo?
1: Muita dificuldade, Ralf. O Náutico não consegue finalizações. Estou aqui com o Haldney para a gente fazer, inclusive, uma análise rápida sobre isso. Os times voltam já já para a etapa complementar. E tem hoje um cara responsável, que é o centroavante, o Derek. Mas que pouco produziu. Aliás, ele recebeu ali, acho que 3, né, 3 bolas para tentativa de finalização. 2 delas deu chutes para o alto, como se fora tiro de meta. E, de repente, esse pecado ainda persiste, que é colocar a bola para o gol. E creio até que nessa janela que vai se abrir, o Náutico tem que ir para o mercado, né? Tentar contratar. Sentir um pouquinho também a dificuldade no meio campo para fazer essa conexão, né? Uma bola chegar, mais o ataque. O Dodô, às vezes, tenta resolver. Na bola parada, não foi tão brilhante.

0: assim, tem suas dificuldades, talvez com o anúncio do Jean, que esse meia tão esperado seja uma sombra muito forte aí pro Dodô. Creio até que deve deixar o time imediatamente, ou o técnico encaixá-lo em alguma função diferente da que ele fez, ou da que ele faz hoje. Ele tem hoje um Vinícius na direita, um Felipe Saraiva na esquerda, e eu quero ouvir o Haldinei também nessa tentativa do Hélio. O que é que você achou, Haldinei, em ele trocando ali as posições? O Vinícius, que costumeiramente vai lá para a esquerda, para a ponta esquerda, fez a direita, tendo hoje o Felipe Saraiva fazendo essa dobra com o Léo Jansen em Haldinei.
1: É verdade, Alexandre. O Derek, eu queria tocar nesse ponto também. O Derek, você vê que ele tá tentando, né? Ele é um jogador que tá sendo voluntarioso. Só que o problema é que nada dá certo. Nada do que ele tenta dá certo. Tem gente que diz que acha que o momento influencia, né? Parece que quando as coisas não estão bem, tudo que o jogador tenta dá errado. Mas o Derek cabeceia, o Derek tenta finalizar, chuta em direção ao gol. Mas quando chuta, chuta fraco. Quando cabeceia, cabeceia pra fora. Então, é muito complicado, e isso reforça aquilo que a gente falava desde o começo da temporada, na montagem do elenco do Náutico, principalmente na transição do Campeonato Pernambucano para a disputa da Série B, do Náutico como atuou no mercado, né? Essa posição de centroavante. Sem o Paulo Sérgio, só tem o Derek. E o Derek não está sendo o suficiente, não está sendo eficaz.
0: O Haldinei, permita-me até interrompê-lo, o pior dessa história é que aos 43... do primeiro tempo, o torcedor já começava a vaiar o Derek. Eu ia até perguntar pra você, o que é que o Hélio poderia fazer com o Derek pressionado aqui? Quem é que ele vai acionar de imediato no lugar do Derek? Fica difícil também pro Hélio e pro Guilherme aí, né, o Haldinei?
1: Uma opção é o Luiz Cláudio. Luiz Cláudio, você deve se lembrar, aquele jogador que veio da base do Náutico, se profissionalizou recentemente, fez gol no jogo passado contra o Vila Nova, estreou marcando gol e tá no banco de reservas. É a opção que ele tem para substituir o Derek. Talvez o Luiz Cláudio, motivado, enfim, apareceu bem, tenha até um psicológico melhor do que o Derek num jogo como esse.
2: Vai rolar.
1: Mas você vê, num jogo de Série B, você
2: começou.
1: Tá precisando...

0: Mexe na bola o Fortaleza, começa o segundo tempo de Fortaleza 1, Sport 0 na Arena Castelão. E vai embora o time do Sport. Bolão para Yuri Castilho, lateral da pequena área, atirou na segunda trave, agora para Perotti, tentou de cabeça, briga pela bola, Perotti, Perotti vai atrás da bola do fundo do campo, ainda Perotti, recolhe a bola na bandeirinha de escanteio, vai pro chão, pede falta, a assistente está dando só o tiro de meta. Tiro de meta para a equipe do Fortaleza. Fernanda Nandria Gomes Antunes, de Minas Gerais, subiu a bandeira lá, deu só tiro de meta que favorece a equipe do Tricolor do PC. Primeiros movimentos na Arena Castelão de Fortaleza 1, Sport 0. 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
0: O Sport já fez uma substituição. A bola para Perotti, Perotti na lateral da pequena área. Cruza contra o corpo de Luan Freitas. A bola vai embora pela linha de fundo. Escanteio para o Leão da Ilha do Retiro cobrar. Saiu machucado Zé Lucas no primeiro tempo para a entrada de Pedro Martins. A primeira alteração ali forçada por ordem clínica do técnico Márcio Goiano. Escanteio na ponta esquerda para o time do Sport cobrar na marca de 1 minuto e meio aqui no segundo tempo. Placar de Fortaleza 1, Sport 0. Barleta tomando posição para fazer a cobrança na ponta esquerda. Prepara-se para fazer o levantamento lá para o interior da grande área com 1 minuto e meio no cronômetro. Fortaleza 1, Sport 0. Barleta cobra o escanteio na primeira trave, cabeça na bola, cortou Luan Freitas. A bola vai de novo pro fundo do campo, é novo escanteio, Barleta não sai do lugar. Eu prefiro quem bate ali com o pé trocado, né? Na ponta esquerda você bate com o pé direito, a bola faz uma curva fechada. O Barleta bate mais aberto. Ele bate com a perna esquerda ali na ponta esquerda. Tomando posição Barleta para cobrar na ponta esquerda, prepara-se para fazer o levantamento, partiu Barleta. Barleta levanta, a bola viaja no meio da grande área, afasta Brites. Rebote na bola fora da grande área pro time do Sport, a bola para Pedro Martins, realimenta o ataque. Levanta na entrada da grande área, Madison golpeia, rasga de qualquer maneira, tira a defesa com Mucuri, Mucuri retira da grande área. 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
0: 2 minutos do segundo tempo na Arena Castelão, Campeonato Brasileiro Série B, rodada 15. Placar de Fortaleza 1, Sport 0. Recolhe a bola do time do Sport pelo grande círculo. A bola tocada na intermediária agora para Pedro Martins. Ele rompe a linha aqui, divide o gramado e a fronteira inimiga. Abre o jogo lateralmente na direita, deu para Madison. Madison domina. Não vai para frente, vai para trás. É com a bola para Pedro Martins. Pedro Martins domina a bola pela meia direita, vira pelo grande círculo. Encosta para Benevenuto. Benevenuto vira o jogo na meia esquerda, entregando para Zé Marcos. Começa. Zé Marcos vai embora com a bola dominada. Começou nos aflitos.
3: Bola rolando na etapa complementar. Náutico no 0, Goiás tem 1. Marcado pelo Djalma Arouro.
0: Sport tenta com Felipinho, Felipinho pra cima do marcador, Felipinho combatido ali pelo Lucas Sacha, retrai a bola aqui na metade do campo, entregando para Zé Lucas, Zé Marcos encosta a bola para Benevenuto, Benevenuto solta a bola pela meia direita agora para Pedro Martins, pisa no campo de ataque, Pedro Martins acelerou para Biel na entrada da grande área, tabela com o adversário, ganhou, chutou de fora da área, agarra João Ricardo, segura o goleiro do Fortaleza. Fortaleza 1, Sport 0, Alexandre.
3: Tem alteração no time do Náutico aí, Rondinei.
4: Saiu Felipe Saraiva com a camisa 98 para a entrada de Vitor Andrade com a camisa 11. Ele desfaz a mudança que ele fez no time titular para o começo do jogo.
3: E ele tentou o passe aqui na entrada da grande área. Primeiro toque do Vitor Andrade. Bola foi embora para as mãos do goleiro Thiago Rodrigues. Náutico no 0, Goiás tem 1, Haroldo.
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0: Placar de Fortaleza 1, Sport 0, 4 minutos do segundo tempo, Alexandre.
3: Falta para o time do Goiás, já soltou o Lucas Lima. Emendou na esquerda para a direita, bola viajando, caindo aqui na direita da grande área. Rodrigo Soares dominou, puxou para a linha de fundo. Tentativa do cruzamento, bola vem para o alto, vai embora para fora. Tiro de meta. Náutico 0, Goiás tem 1, Haroldo.
0: 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Com o Sport no fundo do campo, a bola para Perotti de cabeça, pegou o goleiro, largou, rasga na pequena área, Luan Freitas. Cabeçada do Perotti no chão, goleiro João Ricardo fez uma defesa parcial. Luan Freitas limpou o para-brisa e retirou a bola da grande área. Bom momento no Sport, no Castelão, Fortaleza 1, Sport 0, Alexandre.
3: Recolhe a bola, time do Náutico, pela sua intermediária. Igor Fernandes troca passes pela sua intermediária, colocando para o Anderson Lagana pela esquerda, ela vem colocada para Vitor Andrade, escapou da marcação do primeiro, tento toca na linha lateral de entrada da grande área. se mandou, acelerou pelo meio, tentativa de passagem, foi bloqueado, pede uma falta, não aconteceu. Ednei estava em cima do lance, rebota a bola sobrando para o time do Goiás, vem aqui para a direita. Jean Carlos dominou, tentou a transição, perde a bola, não perde, ganha, melhor para o time do Náutico. Léo Chance dominando aqui pela linha lateral, vai imprimir velocidade, ele vem escapando da primeira marcação, bola desviada, foi embora para a lateral do gramado. É arremesso cobrado pelo time do Náutico, Náutico no zero, Goiás tem um, Haroldo.
0: Algo que você nunca ouviu na vida, Alexandre. Goleiro João Ricardo está caído depois da defesa. É o tipo do goleiro que faz a defesa e se machuca. Goleiros brasileiros, né? Quando fazem as defesas, eles se machucam depois.
5: Fizeram a regra para os goleiros brasileiros agora, né? A regra dos 5 segundos. Mas ainda assim, o João Ricardo supera a regra.
0: Lá vai o Daronco.
3: Olha o Goiás na entrada da grande área. Lucas fez o passe, bola escapando. Atira para o alto, para fora. O Cadu perdeu. Uma jogada ali arrancada do Lucas Lima. Tentativa do segundo gol do time do Goiás. Atirou para o alto, para fora. Aqui, Náutico no zero. Goiás tem um, Haroldo.
0: E atenção, a jornal marca o tempo do jogo. 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
3: 3 minutos jogados, este é o segundo tempo nos aflitos, Campeonato Brasileiro, 15ª rodada da Série B, Náutico 0, Goiás tem 1, Djalma. Alô, Letícia.
6: Em jogo encerrado pela Copa do Mundo, o Canadá venceu a África do Sul por 1-0 e está classificado para as oitavas de final da Copa do Mundo.
0: Mucuri largando a bola para Pierre, Pierre para Mucuri, Mucuri domina a bola pela ponta direita, vai embora com a bola, bola dominada, aprofundou, errado. Bola direto nas mãos do goleiro Thiago Couto, agarra o goleiro do Sport. 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
0: Segundo tempo, Fortaleza 1-0, Alexandre.
3: Só retificando, quem perdeu aqui foi o Lucas Rodrigues. A Náutico no campo de ataque, vem para Vitor Andrade, de longe. Foi aplaudido, ovacionado, atirou uma bola queimando a grama, ela foi de graça para a meta do goleiro Thiago Rodrigues. Náutico no zero, Goiás tem um, Haroldo.
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0: 7 minutos e meio no segundo tempo na Arena Castelão. Placar de Fortaleza 1, Sport 0. Vai Sport para o campo de ataque. A bola trabalhada para Zé Marcos. Zé Marcos domina a bola na cabeça do grande círculo. Vai embora com a bola dominada na metade do campo. Ele vira o jogo lateralmente na esquerda. Entrega a bola para o Filipinho. Domina do Filipinho. Filipinho tira a bola do chão. Acelera a jogada na intermediária. Pierre estica, aperta no carrinho e mandou para a lateral. Arremesso manual para o time pernambucano. Fortaleza 1 a 0, Alexandre.
3: Tá reclamando o time do Náutico. Alguém puxado ali na grande área. Reclamando um pênalti. A Edna diz que não foi. Tá mandando seguir tudo. Diz que não foi nada. Uma bola cruzada do Derek aqui na linha de fundo, recolhe bola o time do Náutico aqui pela esquerda, perdeu, ela volta para o time do Goiás, lado esquerdo, vai embora para o campo de ataque, bola colocada para Rodrigo Soares, dominando no pedaço de ataque, ele vem para imprimir, linha lateral no setor de entrada da grande área, puxou para o meio, deu uma tapinha, rolou aqui na direita, bola entregue no pedaço de ataque, é para o time do Goiás, vai tentar levantar essa bola para a grande área, Rodrigo tabelou aqui pela direita, ela viajou, linha lateral do gramado, o Lucas Lima rolou de volta aqui na linha lateral, pode colocar na grande área, Rodrigo Soares vem puxando para o meio, perna esquerda, atirou, espalma Muriel! Tentou de longe, o Goiás está em busca do segundo gol. Náutico no zero, Goiás tem um, Haroldo.
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0: Placar de Fortaleza 1, Sport 0, lateral. Não tem pressa o tricolor do PC. 1-0 pro Fortaleza, Alexandre.
3: Vamos ver o Vinícius. É lançado aqui pela direita no pedaço de ataque. Ele vem transitando linha lateral do gramado. Pode colocar a bola para Reginaldo. Optou pelo lance pelo meio. Luiz Felipe dominando pelo pedaço de ataque. Fez a transição. Colocando a bola pela rápida. Agora para a linha lateral, para a ponta esquerda. Ela vem colocada para Igor Fernandes. Igor vai colocar no pedaço de ataque. Tentou o lançamento de bola. Não deu. Vem para Léo Jance. Léo Jance dominou. Trabalhou. Tenta rodar. Deu para Vitor Andrade. Escapou da marcação para batida. Passa para fora. Linda jogada do Vitor Andrade, ele bateu de direita, a bola passa à esquerda da meta do goleiro Thiago. Náutico no zero, Goiás tem uma, está em busca do gol do empate, Haroldo.
0: Disparo, o time do Sport para cobrir ataque, a bola para Yuri Castilho, imprime velocidade, rolou a bola na entrada da grande área para Perotti. Perotti parcialmente desarmado, caiu para Yuri. Yuri rola a bola aqui na esquerda, entregando a bola para Barreta, dominou Barreta pelo lado esquerdo, ele leva a bola para a lateral de entrada da grande área, combatido pelo Mucuri, ganhou o fundo do campo, colocou na entrada da pequena área para Perotti, arrumou para Yuri Castilho, vai fazer a salva, Brites! Brites bloqueia o chute de Yuri Castilho no bico esquerdo da pequena área, mandando a bola para o fundo do campo, escanteio para o Leão da Ilha, e atenção, a Jornal marca o tempo de jogo. 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No Castelão, Fortaleza 1, gol de Rodrigo, Sport 0, ataca o Sport, o tiro para a grande área do Pedro Martins, afasta a defesa. Outra batida, bola fora da grande área, agora um presente para Vitinho. Vitinho puxa o contra-ataque, está escancarado o time do Sport. Vai embora o Fortaleza, abertura na direita para Vitinho, chega na recomposição defensiva Pedro Martins. Recua a bola para Thiago Couto, 10 minutos, segundo tempo. No Castelão, Fortaleza 1, gol de Rodrigo, Sport 0, Alexandre.
3: 8 minutos jogados, este é o segundo tempo também nos Aflitos, Campeonato Brasileiro. O placar de Náutico 0, Goiás tem 1 do Djalma. Alô, Letícia Carneiro.
6: E pela Série D, na reta final do segundo tempo, Luverdense e Ceilândia vão empatando em 1-1.
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0: Haroldo Costa. Obrigado pelo carinho, amizade, audiência. 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Amarelou para Vitinho, Alex.
8: Exatamente, camisa número 11 da equipe de Fortaleza, acabou puxando Christian Barleta, foi advertido com cartão. Barleta não gostou nem um pouco, viu?
0: Placar de Fortaleza 1, Sport 0, Alexandre.
3: Já uma lança a bola aqui para a esquerda da grande área, tentativa de chegada para Jean Carlos, matou no peito, mas a árbitra já parou. Diz que não vale mais nada o lance de ataque do time do Goiás, está parado no setor de ataque. Vem para o Náutico para sair do jogo. Ele organiza a posse, bola da defesa para campo de ataque, vem colocando a bola mais atrás. O Anderson dominou, foi puxado aqui na marcação. Roubada de bola do Lucas Lima, tá valendo tudo, diz a árbitra. Lucas Lima puxou, trabalhou a bola de volta aqui na esquerda. Cadu Souza rolou na entrada da grande área. Afasta, tira Léo Jansi. Náutico no zero, Goiás tem 1, Haroldo.
0: Mais um cartão amarelo na partida, o Alex Santos. É para Filipinho?
8: Filipinho, isso. Filipinho, do jogador do Sport, lateral esquerdo, camisa número 60, foi advertido com amarelo.
0: 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Segundo tempo, Fortaleza 1, Sport 0.
5: Olha, o Fortaleza tem contra-atacado, como é o plano de jogo, mas não teve nenhuma bola que se aproximasse da possibilidade de um segundo gol. Agora o Sport já chutou 3 bolas, só que não está conseguindo uma finalização em cima do gol. A bola bate no zagueiro, vai para escanteio, mas o Sport está moendo, está querendo o empate.
0: Placar de Fortaleza 1, Sport 0, Alexandre.
3: Ramon Menezes põe a bola para o campo de ataque, ela vem para Cadu Souza. Este tenta escapar da marcação, tá para a bola errada, voltou aqui para Felipe Machado. Inverteu para a ponta esquerda, tentativa de chegada para Dijão, uma bola muito forte. Foi embora para a lateral do gramado, está marcado arremesso para o time do Náutico, lado direito na sua defesa. Náutico 0, Goiás tem 1, Dijalma, Haroldo.
0: Um amarelo para cada lado agora, o Ale.
8: Exatamente, para o lado do Fortaleza, o Militello, camisa número 9. E para o lado do Sport, Marcelo Benevenuto, camisa número 5. Trocaram empurrões e o Anderson Daronco advertiu os dois.
0: É, o Daronco agora ficou irritado, né, Ralf? Tá dando amarelo, aí despejando amarelo, pra quem não quer jogar, ele tá dando amarelo.
5: Exatamente, ele inclusive já advertiu o goleiro, o João Ricardo, quer dizer, a próxima ele expulsa o João Ricardo, e agora, nesse entrever dos dois, ele advertiu aos dois com o cartão amarelo. Tá começando a colocar ordem na casa.
0: 13 minutos no segundo tempo, futebol é na Jornal.
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0: 14 do segundo tempo, Fortaleza 1, Sport 0, Alexandre.
3: Escanteio pro Goiás, Lucas Lima colocou na entrada da pequena área, afasta, vem pra cobertura a defesa, rebote da bola, se oferece pra Lucas Lima, fez a traçada aqui no setor de intermediária, colocando a bola curtinha pela direita, vem se oferecendo pra Rodrigo Soares, levantamento, ele volta pra Lucas Lima, atirou de primeira na entrada da grande área, afastou, o Reginaldo voltou, vai atirar na entrada da grande área, bate na defesa, novo toque de bola, voltando para o time do Náutico, vem para a jogada de contra-ataque, bola caindo agora pela direita, vai embora Derek, encarou a marcação, puxou contra quatro marcadores, limpou a jogada, soltou na esquerda para Dodô, conectou, deu bola para a linha lateral, agora para a chegada, Vitor Andrade vai transitando, pode cruzar essa bola para a grande área, linha de fundo, perdeu, adiantou demais do pedaço de ataque, afasta a defesa, manda a bola para a linha lateral, Náutico no zero, Goiás tem um, Haroldo.
0: Para fazer a leitura labial aqui do Anderson Daronco, ele disse para o Márcio Goiano, cuide do Filipinho aí, senão ele vai ser expulso, viu?
5: Mas sabe o que é que está acontecendo com o Filipinho e com os outros? É que o Fortaleza agora está querendo o antijogo. O Fortaleza fica chafurdando, fica impedindo da bola voltar para cobrar falta. Então os jogadores do Sport estão querendo a ação do juiz. É isso que o Daronco tem que fazer.
0: E atenção, a Jornal marca o tempo de jogo. 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
3: 12 minutos jogados, este é o segundo tempo aqui nos Aflitos e o placar da Série B do Brasileiro, Náutico no 0, Goiás.
0: Perotti, sensacional, a bola voltou para Yuri Castilho, perdeu! Na marca do pênalti, o Perotti conseguiu um belo chute, uma cabeçada, como se fosse um chute. O goleiro João Ricardo fez um defesaço, Yuri Castilho sozinho na marca do pênalti, deu um voleio e jogou fora. Fortaleza 1, Sport 0, complementa Alexandre Costa.
3: Aqui 13 minutos jogados na etapa complementar, Náutico não tem nada, Goiás tem um. Alô, Letícia.
6: E pela Série D, no segundo tempo de jogo, o Guaporé vai vencendo o Monte Roraima por 2-0.
0: Obrigado pelo carinho, a amizade, a audiência. Lá vem Esporte, a bola para Pedro Martins, domina pela ponta direita, levantou na entrada da pequena área. Agora, Yuri Castilho ali, o goleiro vai fazer, vai entrar, salva Brites! Perde mais um gol, time do Esporte, um festival de gols perdidos no Castelão. Yuri Castilho sozinho na entrada da pequena área. Era só tocar e ir para o abraço. Desperdiça na saída errada do Luan Freitas. Outra chance jogada fora, Fortaleza 1, Esporte 0, Alexandre.
3: Aqui tentativa do time do Náutico na entrada da grande área, foi desarmado. Duas alterações no time do Hélio e do Guilherme. Alô, Raldinei.
4: Dois jogadores que saíram vaiados. Reginaldo sai com a 93 para a entrada de Matheus Ribeiro com a 14 e sai Derek com a 72 para a entrada de Luiz Cláudio com a 16.
3: 14 minutos de futebol quando o Vitor Andrade tentou, queimando a grama, bateu bola rasteira, agradece Thiago Rodrigues, bem posicionado, agradece, faz a trama da equipe alvirrubra. Náutico no zero, Goiás tem um, Haroldo.
0: Quem salvou foi o goleiro João Ricardo, que está caído mais uma vez. Está mais uma vez caído. 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
0: Aí é que a gente fica com saudade da Copa, viu, Ralf? Eita, que goleiro pra cair, viu?
5: Pois é, na Copa do Mundo não tem isso. Goleiro de vidro. Agora, eu tô aqui admirado do Sport não ter feito gol. Três bolas cá

0: bola na cabeçada de Perotti duas vezes e nos voleios de Yuri Castilho. Sport já teve três chances, minha gente.
1: Sport muito melhor na partida, mas não consegue o empate no Castelão. O goleiro João Ricardo está salvando. Agora o árbitro chamou os capitães ali. Chamou o Benevenuto, chamou o Brites, o Anderson Daronco. Tá batendo um longo papo com eles ali sobre o goleiro que está caído. Está caindo muito o goleiro João Ricardo. 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
1: Alexandre.
3: 16 minutos jogados, esse é o segundo tempo e o jogo tá parado aqui. A Edna não tá conseguindo contornar ali uma pequena aglomeração. Jogadores do Goiás pro atendimento de alguém que tá ali na lateral do gramado. Jogo parado aqui nos Aflitos. Náutico no zero, Goiás tem um, Haroldo.
1: Aqui foi um minuto de conversa do Daronco com os capitães, o Benevenuto e o Brites. A bola trabalhada na metade do campo, aqui do gramado pro time do Sport. A bola pro Filipinho. Filipinho inverteu de leste a oeste. Jogou a bola direto pra fora, hein, Filipinho? Já tá pedindo desculpas ali, a bola errada. Lateral para a equipe do Leão do PC. 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
1: No segundo tempo, placar de Fortaleza 1, Sport 0, Alexandre.
3: 17 minutos decorridos, este é o segundo tempo nos Aflitos. Tem alterações, o time do Goiás. Alô, Raldinei.
4: Vamos lá, saiu 35, Lucas Rodrigues, pra entrada do 55, Baldória. E depois teve uma outra mudança, o 21 por 20, mas teve uma confusão, viu, Alexandre? Porque o 21, Jean Carlos, voltou pro gramado. Daqui a pouco eu confirmo o que houve. Subiu a plaquinha do Jean Carlos deixando o campo, mas ele tá em campo e o Diego também. Ah, agora sim, agora saiu, né? Saiu o 21, Jean Carlos, e o Diego com a 20 entrando. Confirmadas então essas duas alterações.
3: 17 minutos jogados, este é o segundo tempo nos Aflitos. Placar de Náutico 0, time do Goiás tem um, Haroldo.
1: O Vitinho foi embora, né? O Wellington veio pro jogo.
5: Exatamente, mudança da equipe do Thiago Carpini. Saindo o Vitinho com a camisa número 11, que inclusive recebeu o terceiro cartão amarelo e está fora do jogo contra a Ponte Preta. Entrando o 31, Wellington.
0: Olha, Barleta perdeu outro gol. O Sport está criando chance, ele furou a bola. Na hora de bater, ele era o último homem na linha de zagueiro do Fortaleza. Aí, se ele pega de perna esquerda, estaria o gol do empate. Ele furou a bola. O Sport está em cima. O Fortaleza está, inclusive, apertado pela própria torcida. De vez em quando tem uma vaia. E o Sport está amadurecendo o gol. Mas está difícil. O time da Ilha está jogando bem melhor o segundo tempo.
1: E atenção, a Jornal marca o tempo de jogo. 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
3: 18 minutinhos jogados, este é o segundo tempo aqui nos Aflitos, Campeonato Brasileiro, Série B. Náutico não tem nada, o time do Goiás tem um, Djalma fez o gol. Alô, Letícia Carneiro.
6: Em partida encerrada pela Série B, o Juventude venceu o Ceará jogando no Alfredo Jaconi por 2-0.
1: Haroldo Costa. 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
3: 19 minutos decorridos, este é o segundo tempo. Lá vem o time do Goiás para arremesso de Djalma, colocando no campo de ataque no pedaço, foi desviada lá atrás. A marca uma falta para o time do Goiás. A Edna diz que é falta. Tentava dominar a bola aqui pelo lado esquerdo no pedaço de ataque. Falta marcada. Vem para a cobrança. Tentativa lá no setor de ataque. Placar do jogo. Náutico no zero. Agora o Goiás está numa tristeza aqui no jogo. Está administrando o placar de 1-0. Como disse o Haroldo, que saudade dos jogos da Copa, Haroldo.
1: 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Vou explicar, né? A gente não está comparando o nível técnico. É que na Copa parece que querem jogar, né? E na Série B, uns times que não gostam de jogar, né, Ralf? É uma tal de cera que é horrível.
0: É horrível isso. Mas esse goleiro já é conhecido. E o Sport tem pego exatamente goleiros assim. Qualquer grande defesa, ele cai, pede assistência médica e vai levando o jogo.
1: A bola tocada aqui na entrada da grande área.

0: Aí se ofereceu para Pedro Perotti, sozinho na pequena área. Cabeça na bola, sem goleiro, mandou pro fundo do gol. Não tinha mais o goleiro. O Filipinho driblou o goleiro, acertou a trave. O Filipinho sem goleiro, ele acertou a trave. Só que ela bateu na trave e voltou para dentro da pequena área, encontrando Pedro Perotti de cabeça. Explosão da torcida rubro-negra, campeã brasileira de 1987 e da Copa do Brasil de 2008. Empatado o jogo, agora na Arena Castelão, está empatado o jogo, Fortaleza tem um gol do Rodrigo, Sport empata o jogo, empatra com Pedro Perotti. Perotti, cabeça na bola para empatar o jogo, para fazer a festa da torcida rubro-negra no Castelão. Fortaleza 1, Sport também tem um, está empatado o jogo e tem mais do gol de Perotti com o Alan Santos.
1: A jogada que começou com o próprio Filipinho, tocando de primeira para Biel Fonseca, observando a entrada pelo lado esquerdo do Yuri Castilho, devolveu para o atacante do Sport, que viu também a entrada do Filipinho, muito rápido, como a flecha. Entrou, driblou o goleirão, chutou a bola na trave, mas no rebote estava ele lá, bem posicionado, como todo atacante. Tem que ter sorte também, né? E lá, ele, Pedro Perotti, sem ninguém, embaixo da barra, cabeçada para dentro da meta, empatando o jogo no Castelão. Agora, Pedro Perotti faz Sport 1, Fortaleza também 1.
2: E este foi o gol de número 340 da Série B, o 18º do Sport e o 9º de Pedro Perotti.
0: 9º gol de Perotti. 9 gols de Perotti na Série B, o artilheiro. Estamos com 25 minutos do segundo tempo, quase que o Fortaleza empatou. O Thiago Couto deu um tapa numa bola despretensiosa levantada na grande área e mandou para fora. Escanteio para o Leão do PC. Ralf de Carvalho, está empatado 1-1 Fortaleza e Sport.
3: Rapaz, estava merecendo. O Sport até agora, o jogo pode até mudar. O Fortaleza vai sair dessa postura de chocar ovo e vai para um ataque. Então pode mudar. Mas a verdade é que até agora o Sport fez o tempo de jogo, 26 minutos. O Sport mandou no segundo tempo, até sair o gol. E perdeu oportunidades claras. Foi o gol mais difícil da bola entrar nesse segundo tempo. Mas o Sport mereceu. E se continuar jogando a bola que está jogando no segundo tempo, vai ganhar o jogo no Castelão, como o América ganhou aqui.
0: Agora uma coisa que a gente não vai ver é o goleiro João Ricardo caindo. E atenção, a Jornal marca o tempo de jogo. 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Fortaleza 1, Rodrigo. Sport também 1, Perotti, Alexandre.
4: 24 minutos decorridos, este é o segundo tempo nos aflitos no Campeonato Brasileiro. O Náutico não tem nada, o time do Goiás tem 1, Letícia.
2: E pela Série B, o Atlético Goianiense venceu por 2-0 a Ponte Preta. E daqui a pouco a bola rola para Ituano e Maranhão pela Série C às 8h30 da noite.
5: 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Haroldo
0: Costa. Câmbio no Fortaleza, o Alex.
1: Isso, entrando com a camisa número 10, o Lucas Crispim. Saindo camisa 29, Rodrigo, colocando um meia e tirando um volante. Já eu confio para você no lugar de quem o Ryan entrou.
0: É o Ryan, né? O Ryan, que é jogador revelado pelo Corinthians. Ryan. Entra no jogo na vaga do Lucas Sacha. 27 minutos do segundo tempo, Fortaleza 1, Sport também 1. Vai, Alexandre!
4: 25 minutos decorridos, este é o segundo tempo. Algumas alterações, mas o quarto árbitro tá meio confuso aí. Vamos pro Náutico primeiro. Diga lá, Raldinei.
6: O Náutico tirou o Léo Jansi com a 66 para a entrada do Luiz Paulo com a 60 e saiu o Índio com a 13 para a entrada de Wanderson com a camisa 34. Agora no Goiás saiu 54 para a entrada do 25, 54 é Djalma e o 25 é Luizão. Sai Djalma com a 54, entra Luizão com a 25. Ele subiu um número 90, mas não tem 90 não, viu, Alexandre?
4: Foi subir um 91. Quem foi o outro aí, por favor, Raldinei?
6: É, não tem esse outro que ele subiu, não. Não existe nenhum jogador com a 91.
0: Espalma, Thiago Couto, a cabeçada do Militelio! Parecia um chute, a cabeçada do Militelio. Tinha
4: Thiago Couto salva o Sport no Castelão. Fortaleza 1, Sport também 1. Que cabeçada do centroavante do Fortaleza, Alexandre.
7: Vamos ver o time do Náutico no campo de ataque. Ela vem para Vinícius aqui na linha lateral. Pisou com o Catenou, trabalhou aqui na peça direita no comando de ataque. Tentou levantamento de bola. Bola bate, bate na defesa. Foi embora para a lateral do gramado. É remessa aqui pela direita. Vem embora para o time do Náutico. Já cobrada aqui pela sua intermediária. Recolhe a bola por dentro. Vem aqui pela direita. Abre jogada pela intermediária. Colocada para o Wenderson. O Wenderson fez o passe no campo de ataque. Ela vem escapada aqui na marcação. Matheus Ribeiro distribuiu jogada agora para Vinícius. Bate na defesa desviada aqui na lateral do gramado. Arremesso, vem tomando posição para a cobrança. Levanta a bola para trás, começa tudo na defesa. Náutico no zero, o time do Goiás tem um, Haroldo.
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6: Quase resolveu parar de jogar. Jogou mais nada, fez só cera, tomou um gol. Aí agora resolveu jogar.
3: Está jogando e está ameaçando o Sport também. As duas bolas do centroavante que o Thiago defendeu foram bolas de gol. Então o jogo está equilibrado agora, com o Fortaleza saindo também para jogar, para fazer o jogo ofensivo. E o placar também está equilibrado. 1-1. O placar agora está mais justo.
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4: Esporte, o Alex.
9: Isso, vai entrar o Marlon e também vai entrar o Zé Gabriel. Quem vai sair é o Biel e também o Christian Barleta. Então, para a gente organizar a casa, entra o Marlon com a camisa 31 no lugar do 30, Christian Barleta. Entra o Zé Gabriel com a camisa 23 no lugar do Biel Fonseca, camisa 6. E anote também aí um cartão amarelo para Mucuri.
4: 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No Castelão, Fortaleza 1, Rodrigo, Sport também 1, Perotti, Alexandre.
7: 28 minutos jogados, este é o segundo tempo aqui nos Aflitos, também na Série B do Campeonato Brasileiro. Náutico 0, Goiás tem 1, Letícia Carneiro.
2: Em partida encerrada pela Série B, o Atlético venceu o Avaí por 1-0. E amanhã, às 2 da tarde, o Brasil entra em campo em duelo contra o Japão pela Copa do Mundo.
5: 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Haroldo
4: Costa. Tenta ver o time do Fortaleza por campo de ataque. Levantamento na entrada da grande área, brigando pela bola. O Wellington de cabeça, alimentando o ataque, rolando a bola para o trabalho de Militério, deixando para Luiz Fernando para Lucas Crispim. Crispim rola a bola pela meia esquerda para Fuentes rola a bola para dentro da grande área, para Pierre, deixa a bola na intermediária. A ação feita na intermediária ofensiva. Informação para você.
6: Só para registrar a substituição que ficou faltando, até para ajudar o Alexandre também. Saiu Cadu Souza no Goiás com a camisa 40 para a entrada de Alejandro com a 77.
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4: Passa como quer pelo Filipinho, cruza contra o corpo de Zé Marcos, levou uma bolada na região do estômago. No abdômen ali ele caiu depois da bolada. Vai embora o time do Sport por campo de ataque, a bola aberta na esquerda agora para Yuri Castilho. Chega para cortar, Brites manda a bola para a lateral. Arremesso anual para o time pernambucano, 1-1, Alexandre.
7: A Dona aqui na direita no pedaço de ataque, ele vem colocando a bola para Vinícius, atira contra o marcador, a bola desviada para a última linha. Escanteio, tomando posição para a cobrança agora da direita para a esquerda, vai colocar essa bola para o interior de grande área. Vem Dodô autorizado para a batida. Quem sabe agora na bola parada, o gol do empate. Quem sabe agora, e se a Edna for coerente, vai dar uns 10 minutos aqui, porque o Goiás tá cozinhando o jogo, hein? Lá vem pra cobrança, Dodô autorizado para a batida, capricha, garotão, levantou na entrada da pequena área, bate na defesa, afasta, tira dali, Luiz Felipe, rebota na bola, se oferece pela esquerda, ela vem colocada para Luiz Paulo, dominando aqui no pedaço de ataque, transitou, trabalhou, levantamento da bola para o ataque, ela viajou de graça, agarra Thiago Rodrigues, até tentou tocar nela na tentativa do Luiz Cláudio, ela foi bora para a meta do time do Goiás. Aqui Náutico 0, Goiás tem 1, Haroldo.
4: É, a bolada não foi bem na região do abdômen ali do Zé Marcos, não. Acabou batendo realmente na região genital, o jogador caiu ali, despencou e...

0: Vai voltando aos poucos. A bola trabalhada na cabeça do grande círculo para o time do Sport. Recuada aqui na frente da grande área para o time pernambucano. Sai jogando com o Benevenuto. Benevenuto acelera o jogo no lado direito. Empurra a bola para sair do jogo do time do Sport com o Matson. Matson chuta a bola contra o corpo de Luiz Fernando. Ela sai na lateral. Arremesso manual na linha aqui de vídeo gramado. Posse de bola favorável à equipe pernambucana. 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
0: Segundo tempo, Fortaleza 1, Sport também 1, Alexandre.
2: 31 decorridos, este é o segundo tempo também. Aí para o time do Norte, com o Matheus Ribeiro colocando para Vinícius aqui na linha lateral, dominou, trabalhou o garotão, fez o passe na linha lateral de graça. Perdeu, mas recuperou. Vinícius na sequência, põe a bola para trás, ela vem Luiz Felipe dominando aqui no pedaço do ataque, fez a transição. Bola colocada, entrada na grande área, Dodô pedalou, transitou, tentou passar o pé sobre a bola, vai transitando aqui na peça direita. Aí a galera vai, bola dominada aqui pela esquerda, ela vem viajando no campo de ataque mais uma vez. Aí para o time do Norte, pediu Vitor Andrade, está enfiado também Luiz Paulo, bola solta aqui na linha lateral, levantamento do ataque desviada, vai embora para escanteio. Escanteio está ganhando o time do Náutico aqui nos aflitos. Náutico 0, Goiás tem 1, Haroldo.
0: 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Fortaleza Esporte 1-1, Alexandre.
2: O mesmo escanteio para o time do Náutico, toda a posição para a batida. Aí é o Dodô, né? Isso, Rondinei.
3: Dodô preparado para a cobrança lá de esquerda e ataque, o escanteio e a chance da bola parada para o Náutico tentar empatar o jogo.
2: A esquerda para a direita, ela vem do autorizado para a batida. Capricha, garoto, pé na direita, levantamento da bola fechadinha, viajou, cabeceou, entrando na pequena área, no bote de remate para fora! De cabeça, põe a bola pra fora, o Wanderson foi lá pro cabeceio, tiro de meta, Náutico 0, Goiás tem 1, Haroldo.
0: E atenção, a Jornal marca o tempo de jogo. 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
2: 32 decorridos de futebol, este é o segundo tempo. Náutico no 0, Goiás tem 1, Letícia Carneiro.
4: Em duelo encerrado pela Série D, o Ferroviário venceu o Central por 2-0, classificando para a terceira fase da Série D.
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2: Vinha o time do Náutico para o ataque. Vitor Andrade colocou a bola para o alto, para tiro de meta. Para reposição para o time do Goiás na saída de jogo. Só lembrando que no lance anterior aqui foi o Luiz Felipe, né? Ele teve a chance, no cabeceio, cabeceando a bola para fora. Essa numeração do Náutico não ajuda muito, mas o placar do Náutico 0, Goiás tem 1, gol marcado pelo Djalma. Para a saída de jogo, o time do Goiás demorou uma semana. Vai daí, Haroldo!
0: Movimenta a bola o time do Fortaleza, trabalhando na intermediária. Bora colocar na meia direita, agora para o Pinguerre. Domina o Pinguerre, ele vai embora com a bola dominada na metade do campo. Ele rompe a linha, do gramado e a fronteira inimiga, abre a jogada para Mucuri. Mucuri domina a bola pela ponta direita, acelerou na entrada da grande área, entregou para Militério. Militério rola a bola por dentro, entregando agora no comando do ataque para Rian. Rian deixa a bola na intermediária, sacudida na ponta direita para Mucuri. Mucuri recepcionou, lateral de entrada na grande área pela direita, balançou na frente de dois marcadores, empurra a bola aqui na frente da grande área, faz a manobra, toca a bola curta, combinação feita agora com Pierre. Pierre domina a bola pela minha direita, vira a jogada na ponta, lateral de entrada na grande área para Mucuri. Mucuri colocou na entrada na pequena área, cabeçada fraca, vai embora à esquerda do gol, é tiro de meta para o time pernambucano. 1-1, Alexandre.
2: E vem o time do Goiás para o campo de ataque, para levantamento de bola para o interior de grande área. Está descolando e escanteio. Quem vai para a batida lá na ponta direita? Alô, Rondinei! E vem para a cobrança agora de um escanteio. É da direita para a esquerda para colocar a sendo bola para o interior de grande área. Vem autorizada para a batida. É o Baldoria. Ela autorizada para a cobrança agora de um escanteio para levantamento de bola para o interior de grande área. É o Alejandro, né? Vem para levantamento de bola no pedaço de ataque. Autorizado o time do Goiás. O Alejandro está lá na grande área. Agora o Baldoria se mandou, que é o grandalhão. Levantamento de bola para o boca do gol. Viajou, bateu na defesa, voltou. Ainda escorou na entrada da grande área. O toque está impedido. Está impedido. Vale mais nada o chute do Felipe Machado. Vinha para a finalização em cima do lance. Está marcado o impedimento. Náutico no 0, Goiás tem 1, Haroldo.
0: Câmbio no Fortaleza, o Alex.
6: As duas últimas modificações do técnico Thiago Carpini. Ele tirou camisa número 2, o Brits, colocando camisa 3, Lucas Gasal. Tirou camisa número 5, o Pierre, colocando o 38, o Luca Prior.
0: queimou tudo lá, o Carpini. 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

0: 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As mudanças no Castelão, Ralf de Carvalho.
1: Bem, no caso de Brits, ele estava o tempo todo botando a mão na coxa. Estava contundido. E no caso de Pierre, colocou o Luca Prior porque o Pierre começou a farrapar ali no meio. Eu acho que o treinador, por questão de segurança, olha aí.
0: Marlon levantando a bola na grande área e desvia a defesa cearense. Escanteio para o Sport.
1: Coisa que a gente está vendo num time grande como o Fortaleza é insegurança. O Fortaleza faz um gol, recua. Aí leva um gol de empate, vai para o jogo outra vez. Isso é típico de time inseguro.
0: Lembrando que o Fortaleza tomou 3 do América Mineiro aí mesmo no Castelão. Escanteio para o Sport. Marlon bateu na primeira trave e retira a defesa. Rebote de bola fora da grande área para o time do Sport. A bola aberta na esquerda para Marlon. Dominou Marlon. Lateral de entrada ali, grande área pela esquerda. Ele vai para cima do marcador. Balança na frente da marcação com 2 a marcá-lo. Pé direito, chuta contra o corpo do marcador. Rebote de bola fora da grande área para Filipinho. Filipinho volta tudo. Retraída a bola para o campo de defesa. 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
2: Daqui a pouco, alteração no time do Goiás. Arremesso cobrado aqui pela direita, vem para o time do Náutico para o campo de ataque, mais uma vez. Em recuada aqui na ponta esquerda, vem para o Anderson, trabalhou, dominou, fez o passe no campo de ataque. Bola escapando, levantamento de bola para a entrada da grande área. Luiz Cláudio trombou, recolheu, linha de fundo, pode cruzar na grande área, tentou requintar o lance, bate para trás e vai embora. Tenta novo lance aqui na linha lateral do gramado, o time do Náutico, Vitor Andrade dominou, recolheu, deu uma tapinha, girou o jogo da esquerda para a direita. Anderson é acionado aqui no pedaço, era atacando pela ponta direita, ela vem solta agora para Matheus pode levantar essa bola para a grande área. Matheus Ribeiro balançou, trabalhou, tentou 300 da bola, colocando para Vinícius. Vinícius amorteceu, chamou para a linha lateral do gramado, vai suspender na grande área, colocou a bola para o Anderson. O Anderson preparou para bater, não deu certo, fecharam a porta, ela voltou. Vinícius com a bola de volta, levantamento de bola para o ataque, ela viajou para fora. Tiro de meta, alteração no Goiás, Raldinei.
3: A última mudança do Goiás no jogo foi a saída de Cadu com a camisa 18 para a entrada do volante Juninho com a camisa de número 8.
2: 37 minutos, caminhamos aqui para a reta final do jogo. Náutico no 0, Goiás tem 1, Haroldo.
0: Câmbio no Sport, o Alex.
4: Tirando 47, o Fábio Matheus, o técnico Márcio Goiano, colocando 7, Iago Felipe. Quem também saiu, camisa 95, o atacante Yuri Castilho. Entrando outro atacante, o 25, o Cleison.
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2: 38 minutos jogados na reta final da partida aqui nos Aflitos, no Campeonato Brasileiro. Náutico não tem nada, Goiás tem 1, Djalma fez o gol do time do Goiás, Letícia Carneiro.
5: Em duelo encerrado pela Série D, o ABC empatou em 1-1 com o Altos do Piauí e se classificou para a terceira fase da Série D.
0: Ataca o Sport, bola para Pedro Martins na entrada da grande área, cabe o chute, ele erra, ela cai na esquerda, ainda o Sport no campo de ataque, no fundo do campo recebeu o Filipinho levantou a cabeça de três dedos, colocou na entrada da pequena área, cabeça na bola, afasta a defesa cearense, mas não vale mais nada, está impugnada a jogada de ataque do time pernambucano, subiu a bandeira de Fernanda Nandria Gomes Antunes de Minas Gerais. 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Ralf de Carvalho mexeu, técnico Márcio Goiano no Castelão.
1: É, o Márcio, ele sentiu que o time deu aquela acelerada até sair o gol, porque o gol saiu aos 23, o gol de Perotti, o time teve desgaste. Ele aí começou a fazer o que sempre faz, é tira Yuri, coloca o Cleison, quer dizer, com isso ele vem revezando, é uma coisa absolutamente normal dele. E a colocação também do Marlon, então são dois pontas novos no jogo, para ver se municia um Perotti, vamos ver se o gol da vitória sai.
0: Placar de 1-1, tá empatado o jogo, Alexandre.
2: Matheus Ribeiro aqui pela direita, conecta o jogo pro time do Náutico aqui na linha lateral de entrada da grande área. Tentou levantamento, batendo travado aqui na linha de fundo, bola foi embora para escanteio. Escanteio pro Náutico, vamos ver se agora no lance de bola parada. Havia o Dodô, autorizado para levantamento, da bola pro interior de grande área. Placar está marcando aqui no safio do 0 para o time do Náutico. O Goiás tem um marcado pelo Djalma. Vai, Dodô, capricha na cobrança do escanteio, levantando essa bola pro interior de grande área. Lá vem ele, autoriza. É aquela confusão. Na grande área, não empurra, empurra na frente da Edna. Lá vem o Dodô. Aí não demora.

0: demora muito também, né? Não demora, já tá autorizando aí pra cobrança. Nós que tá perdendo o jogo. Vem Dudu, vem pra levantamento, levando o proprietário no ataque. Ele vem pra batida, perna direita, levantou, entrada na pequena área. Afasta a defesa. Você cobra um escanteio de graça desses. E vem contra-ataque para o time do Goiás. Na direita, a bola sobrou no pedaço, na linha lateral do gramado. Entrada na grande área, 4 contra 1. Tentou a batida, Murilo afasta. Salva o Náutico de tomar o segundo gol aqui nos aflitos. Náutico 0, Goiás sem 1 a 1.
1: 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Placar que fortaleceu um esporte também. Vai o esporte, a bola para pênalti. Pênalti na entrada da grande área, fica no chão. O árbitro diz que tá tudo valendo. E a bola morre na defesa do time do Fortaleza. Placar de Fortaleza, um esporte também. Um Alexandre.
0: 41 decorridos de futebol na reta final do espetáculo. Placar de Náutico 0. Goiás tem 1. E vem a pro campo de ataque. Saiu renda e público aqui no Safetes. O Raul direito tá anotando tudo e mostrando.
2: É aqui, Alexandre. Diga aí. Vamos embora, 7.265 torcedores para uma renda de R$217.480.
0: Vem o time do Goiás, da defesa para campo de ataque, ela fica colocada aqui no corredor central, partida de defesa, agora saindo pela direita, bola vem para Wanderson, entrega pelo setor de intermediária, sobra a bola para Igor Fernandes, vai caminhando com a bola dominada, ele acelera para campo de ataque, sem momento ali na linha lateral do gramado, descolou o passe, mas bateu travada, ela voltou, tentou, sai do jogo para o time do Goiás, aqui pela direita, agora o Boldoni fez o passe na ponta direita, vai escapar da marcação na velocidade, vai embora, Rodrigo Salles se mandou aqui na linha lateral, pode colocar essa bola para interior de grande área, tentou o levantamento, não deu, Goiás vence, placar 1-0, prende o jogo lá na linha lateral, placar está marcando o Náutico no 0, Goiás tem 1, Haroldo.
1: Aqui tem jogo até 51, 6 minutos e acréscimo. 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Fortaleza 1, Rodrigo, esporte também 1, Pedro Perotti, Alexandre.
0: 43 decorridos na reta final do jogo, Náutico no 0, Goiás tem 1. Alô, Letícia.
3: Em duelo encerrado pela Série D, Guaporé venceu Monte Roraima por 2-0. E daqui a pouco a bola rola para Ipiranga e Confiança pela Série C às 8h30 da noite.
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1: Haroldo Costa. Dispara o esporte para o campo de ataque, levantamento lá para a entrada na pequena área, cabeça na bola, cortou, tira o Lucas Gazal, retira na grande área, a bola vai para a lateral, arremesso manual na direita, campo de ataque para a equipe pernambucana. 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
1: Mucuri caiu com cãibra, tá sendo atendido ali pelo Perotti. Placar de 1-1, Alexandre.
0: Tá parado aqui nos aflitos. O Vinícius foi atingido numa bola que ele dominava aqui pela intermediária. Náutico no 0, Goiás tem 1, Haroldo.
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1: 47, vai até 51, placar de Fortaleza, um esporte também, um lateral cobrado para o interior da grande área, bola para Perotti, Perotti domina, deu as costas para o marcador, ele contra Lucas Gazal, rolou por dentro, fez a manobra, manobra para Cleison, Cleison deixa a bola aqui fora da grande área, Filipinho de longe para longe, a bola vai embora pela linha de fundo, é tiro de meta para a equipe do Fortaleza, 1-1, Alexandre.
0: Continua parado aqui nos aflitos, o Náutico não reage, eu diria que a Edna tem que dar em uns 10 minutos, a comissão técnica do Goiás fica pressionando e o Náutico perdendo por 1-0 aqui nos aflitos, Haroldo.
1: Tenta o time do Fortaleza, levantamento à frente lá na ponta esquerda, agora para a corrida de Militelli, a bola fica muito mais para o goleiro Thiago Couto, que sai jogando na frente de Militelli. Ele dá um bico para frente, tenta a direção direta para o campo de ataque, vem buscar a jogada Perotti, Perotti domina a bola aqui na linha de vidro gramado, grande partida de Perotti, a bola vem para Cleison, Cleison domina pelo grande círculo, imprime velocidade, vai embora com a bola dominada, Cleison. Aí se explica porque não é o titular, hein? Foi facilmente desarmado, contra a ofensiva do time do Fortaleza, lançada a bola na esquerda, a bola desviada de cabeça, bem na mão do goleiro Thiago Couto. O goleiro do esporte, 48, dava pra vencer, Ralf, 1-1, Fortaleza Esporte, grande segundo tempo do esporte no Castelão.
6: É porque quando o time engrena, os jogadores cansam, como aconteceu com

0: os que puxavam o jogo, caso de Biel, a mesma coisa com Barleta, aí o jogo cai, então isso aí é falta de jogadores no elenco para fazer determinadas partidas com intensidade. Isso fica para quando a janela abrir no mês que vem, no dia 20 de julho. Agora, hoje o Sport está jogando um segundo tempo bom, errando poucos passes, o jogo está mais cadenciado agora, em razão de ter havido velocidade no terço inicial do jogo.
1: 1-1, Alexandre.
2: E vem o time do Goiás para campo de ataque, ela deu 8 minutos de acréscimo. Vamos passar dos 50, vamos para 53.
1: O 46
2: Alexandre. Minutos jogados agora, diga round, Ney.
3: Informação importante, o Vinícius deixou o gramado, tá? Náutico está com um a menos, o Vinícius saiu mancando de campo.
2: Difícil, estava parado o tempo todo aqui o jogo por causa do Vinícius e ele sai lesionado.
3: E não tem mais
2: lateral. Oi?
3: Não, só para registrar, né? Não tem mais substituições.
2: Não tem mais não, e já tem gente ali pegando no pé do Hélio. Placar dos aflitos, o Náutico não tem nada, o Goiás tem um, Haroldo.
1: 49 aqui, 2 minutos menos de 2 minutos para terminar o jogo. Próximo jogo do Sport no próximo sábado, 4 da tarde, contra o Criciúma, no Heriberto Rios e em Criciúma, no interior de Santa Catarina, pela rodada 16. Sábado, 4 da tarde, a bola vem aqui no interior da grande área, agora para Benevenuto, domina a bola, levando a bola para o fundo do campo. Ele coloca a bola aqui na direita, rifa a bola da defesa rubro-negra, ela volta para o time do Fortaleza, na entrada da grande área, ganhou o Fortaleza do Crispim, rola para Militelli, Militelli abre para Wellington, Wellington dominou, limpou para bateu, golaço do Fortaleza, aos 49 do segundo tempo, Wellington, a história se repete, Sport consegue tomar um gol no último lance do jogo. Gol do Fortaleza. Um grande segundo tempo do Sport, com várias oportunidades desperdiçadas. E aos 49 minutos e 45 segundos de jogo, o Wellington trouxe para o pé direito e soltou um foguetaço no ângulo esquerdo do goleiro. Thiago Couto, que falta de maturidade desse time do Sport para segurar um placar. Um empate que estava sendo arrancado e que poderia ter sido até uma vitória, agora vira derrota. O Wellington faz um golaço. Explosão da torcida do Leão do Pici. Fortaleza 2, Sport 1, e tem mais do golaço de Wellington com o Alex.
4: E o detalhe, Haroldo, é que a bola estava dominada pelo sistema defensivo do Sport. Tentaram sair de todo jeito, ainda saíram errado. No rebote, o Wellington pegou dentro da grande área pelo lado direito de ataque. E o destaque para a marcação do Felipinho. Deu espaço demais para o jogador do Fortaleza. Chutaço, golaço, e o Wellington faz Fortaleza 2, Sport 1.
5: E este foi o gol de número 341 da Série B, o 18º do Fortaleza e o segundo marcado pelo Wellington.
1: Ninguém mexe mais na bola no Castelão. Termina o jogo e a sina do Sport é essa, é tomar gol no final das partidas. O empate que foi jogado fora, gol aos 49 minutos e meio do segundo tempo. Fortaleza 2, Sport 1, dá-lhe Alexandre.
2: E vem para a cobrança agora de uma falta para o time do Náutico. Dodô, levantamento de bola para o pedaço de ataque, viajou na entrada da pequena área, afasta de cabeça Luizão. Chegaram com tensão, põe a bola para a linha lateral. Daqui a pouco, Haroldo Costa, o maior gol do mundo, volta com o Ralf de Carvalho, o Alan Santos. Olha o Vitor André. Grande, tá aqui na ponta esquerda, preparou para bater lado esquerdo da grande área, ele vem, girou para lá, para cá, entregou, bola na linha lateral, vem soltando agora para Luiz Paulo, dominando o levantamento da bola para o interior de grande área, viajou na confusão, afasta a defesa, bola volta caindo aqui pela esquerda para o time do Goiás, dominou no braço, hein, na frente da Edna, era pro Alejandro, bola pegou no braço dele, a Atra já parou e já marcou. Quem sabe no último lance aí da partida, 49, tem mais 4 para tentar empatar o jogo, hein, Rodney?
3: Isso, na intermediária, o Dodô, praticamente todo mundo na área. Além do Dodô e do Anderson, todo o resto, além do Muriel também, claro, todo o resto está na área adversária.
2: Ah, vem para a cobrança, Dodô, autorizado para a batida, para levantamento de bola para o interior de grande área, placar está marcando 0 para o time do Náutico, o time do Goiás tem um marcado pelo Djalma, vem o Dodô, autorizou, levantou na boca do gol, bola viajou, saiu o goleiro, agarra, desfaz a festa, Thiago Rodrigues, um dos destaques desse time do Goiás também no jogo, além do Djalma, que fez um gol bonito aqui nos aflitos, hein, Raldinei? E vem o Goiás, tá no ataque, levantamento de bola da direita, ela passa por toda a extensão da grande área para fora. Tiro de meta, cobra rapidinho o Muriel, coloca a bola pela esquerda, ela vem soltando a bola, vinha, seria pro Diego, né? O Diego Caetano tava lá pela lateral do gramado, bola solta para o time do Náutico, reorganiza a posse, bola vem soltando para o Anderson, dominou, trabalhou, tenta puxar contra si a marcação, vai caminhando aqui pra linha, lateral do gramado, fez o passe para Matheus Ribeiro, Matheus recolheu, pode suspender na grande área, suspendendo o ataque, a bola passa por todo mundo, sobrou aqui pela defesa, o Luizão cortou, voltou, o Anderson preparou para bater, não deu certo, ele tentou a batida, travado, chega para conter o avanço, Baldoria, rebota na bola, se oferece pela esquerda, vem soltando agora para a chegada do Alejandro, Alejandro passa, ele volta para Baldoria, Baldoria lançado aqui na esquerda da grande área, rolou pro meio, na tentativa não havia ninguém, a bola ficou de graça para a defesa do Muriel, sai jogando pela sua intermediária, tem alguém do Goiás caído e a Edna tá mostrando amarelo aí pro Náutico, hein, Raldinei.
3: Luiz Felipe me parece daqui o cartão amarelo. E o jogador do Goiás que estava caído era o camisa de número 8, o Juninho. Mas já está de pé, o jogo vai seguir. O Goiás tem tudo o que queria, né? Uma falta ali perto do meio de campo.
2: É, e o Náutico com homem a menos. O Vinícius deixou o gramado aqui lesionado. Há pouco terminou o jogo do Sport na Arena Castelão em Fortaleza. Último minuto, tomou um gol de novo. É a síndrome do último minuto para o Sport aí. O time do... Sandro, do time do Márcio Goiano. E vem pra cobrança. Toma na posição para a cobrança agora de uma falta. É falta para o time do Goiás. A Pintal levantamento da bola para o interior de grande área. Vem para a batida. Placa de Náutico 0. Goiás tem 1. Djalma fez o gol. Bola recuada. Ainda aqui pela intermediária. Vem para o goleiro agora. Thiago Rodrigues reorganiza a posse. A bola vem aqui pela ponta esquerda. Está jogando pelo lado esquerdo da sua defesa. Atirando para a campo de ataque. Ela vem colocada mais atrás. Vai embora. Vem para se defender o time do Náutico. Matheus Ribeiro deu bola. Voltando para o goleiro. Muriel sai no lance na sua intermediária. Atirando a bola de qualquer maneira. 52, último minuto, vai terminar o jogo nos aflitos, o Náutico não consegue reagir, mais uma derrota nesta Série B do Campeonato Brasileiro, aponta para o meio Edna Alves Batista. Terceira derrota no Eladio Barros Carvalho do Náutico, perdeu para o Criciúma, perdeu para o Fortaleza, perdeu agora para o time do Goiás. Não se pode perder em casa numa Série B do Brasileiro.
6: É a quarta, tinha perdido para o São Bernardo também.
2: Também. Ah, obrigado, Haroldo. Quatro derrotas dos aflitos. Uma campanha de metade de tabela infame. E o Náutico, quarta derrota em casa no Eladio Barros Carvalho. Destaques do gramado, alô, Raldinei Alves.
3: Muitos xingamentos, né, da torcida em cima do Hélio dos Anjos. Naturalmente a segurança reforçada, você está aí na cabine, você está vendo, e eu relato para quem está nos ouvindo, a segurança reforçada para a passagem dos jogadores para dentro dos vestiários. Vamos ver se alguém está para falar com a gente, acho difícil, sendo bem honesto, porque a passagem para o túnel do vestiário é bem onde a torcida está pressionando, está xingando. Vamos ver aí se alguém fala, mas aparentemente não. Alexandre Costa.
2: É, o clima está hostil, eu vou passar a bola para o Haroldo, mas o clima é bastante hostil aqui no Eladio Barros Carvalho. E eu diria, a gente vai voltar no resumo final, viu, Haroldo? E eu diria aqui para o torcedor, para a torcedora, os alvirrubros e alvirrubras, você não pode perder um jogo em casa, gente. Tá se falando de um jogo com presença de torcida, com apoio da Alexandre, torcida, que paga caro o ingresso. Diga lá, Raul.
3: Vamos ouvir o Luiz Paulo, que está voltando hoje. É... Fala sobre o teu sentimento de voltar a jogar, mas num momento difícil, né, do time, agora o quinto jogo consecutivo sem vencer. É, como mesclar a felicidade de estar de volta pessoalmente com a tristeza da derrota?
7: É um sentimento misto, né? Primeiramente, frustração. Acho que hoje o mais importante era a vitória, seja de qualquer forma. E feliz pela reestreia, pelo Náutico. É sempre um prazer vestir essa camisa. Mas frustração toma conta, né? A gente trabalhou bastante a semana, sabia que os três pontos aqui eram importantes. Infelizmente não conseguimos. Agora é trabalhar a semana quietinho para que no próximo jogo a gente conquiste os três pontos.
3: Muito obrigado, Luiz Paulo. Voltando, desde o começo do ano passado ele não jogava, teve uma lesão séria no ligamento do joelho e hoje está de volta. Estão vindo mais jogadores? Eu vou segurar por aqui, Alexandre, porque a gente vai junto aqui vendo se mais alguém topa falar. O Anderson está passando. Igor! O Igor Fernandes vai parar aqui para conversar com a gente. Igor, agora já são 5 jogos consecutivos sem o Náutico vencer. Para vocês que estão dentro de campo, o que está acontecendo?

0: acontecendo, qual a visão do atleta em relação a isso?
1: Tem que encontrar o caminho de novo da vitória. É, não fizemos um bom jogo desde o primeiro tempo, tomamos o gol e temos que parar de tomar gol. É, tentar encontrar o caminho da vitória, acertar, treinar mais do que a gente vem treinando e botar em prática dentro de campo. Tem que botar em prática dentro de campo.
0: Tá bom, muito obrigado ao Luiz Paulo, ao Igor Fernandes, desculpem, o Luiz Paulo falou antes, ao Igor Fernandes conversando com a gente aqui e falando do caminho das vitórias. Eu acho que ele foi o último, viu, Alexandre? O último jogador a deixar o gramado, Alexandre Costa.
2: Obrigado, Raldinei Alves. Eu volto com o Raldinei aqui no resumo final, trazendo o comentário. Daqui a pouquinho o Raldinei vai voltar, né? Tem a sala de imprensa aqui ao vivo, o Hélio ou o Guilherme, para as explicações. Quarta derrota nos aflitos, gente. O Náutico não se impõe em casa, não consegue fazer uma campanha de regularidade no Eládio de Barros Carvalho. Como eu dizia, presença da torcida, paga caro ingresso, deixa lá o seu lar, né? Vem pro jogo. Um domingo, início de noite, e de repente veio uma derrota dessas pro time do Goiás, placar de 1-0. Sobre o jogo, eu explico com o Haldinei dentro do resumo final. Fechando aqui, passa a bola para ele. Transmitiu, lamentavelmente, a derrota do Sport no último minuto também. Sport havia perdido aí no último minuto, no último jogo. Toma o gol no último minuto do time do Fortaleza, na Arena Castelão, em Fortaleza. Ele tá de volta. Ele é o maior gol do mundo.
3: Haroldo Costa.
4: Tá certo, Alexandre. Rodada 15, péssima para o futebol pernambucano no Campeonato Brasileiro Série B. Aqui, Alexandre, o que é que a gente vai dizer? Nos últimos 12 confrontos entre Fortaleza e Sport, o Sport ganhou um. Nos últimos 12 jogos entre Fortaleza e Sport, o Sport venceu só um. Então, estava arrancando o empate, fez um grande segundo tempo no Castelão, um bom segundo tempo, mas conseguiu de novo tomar um gol no final.
2: Se configurou aí no grande algoz do Sport, né?
4: Esse é, né? É um verdadeiro carrasco do Sport. E esse negócio de tomar gol no final, né, Alexandre? Aí é brincadeira, né? Você tá com um placar de 1-1.
2: Último jogo, né? Inclusive, estive no último jogo na Ilha do Retiro, um gol que o torcedor não digeriu, né? O Haldinei tá chamando, vamos ouvi-lo, né? Diga lá, Haldinei.
5: Não, só pra informar, eu tô me deslocando agora, vou me deslocar pra sala de imprensa. Daqui a pouco a gente traz a entrevista do Hélio ou do Guilherme e depois, claro, a gente faz o comentário junto com você e traz toda a repercussão dessa derrota do Náutico, 5 jogos consecutivos sem vitória. O detalhe é que a reação da torcida, por incrível que pareça, foi até mais tranquila do que em outras derrotas.
2: Também achei.
5: Você tá na cabine, né? A cabine fica exatamente acima das cadeiras, onde geralmente a gente vê mais cobranças, porque é por onde os jogadores passam para ir para os vestiários. E hoje não. Hoje o Hélio recebeu uma cobrança, um xingamento ali, um xingamento aqui, mas de um modo geral, a torcida meio que deu uma largada. Xingou um pouquinho, reclamou um pouquinho,
6: isso
5: mas
6: é
5: já
6: mal,
5: parou.
6: Viu? Isso é porque já está acostumando, né, com a derrota.
2: É verdade. E, aliás, quando o torcedor vem para o estádio, apoia o time, de repente ele perde e ainda alguns aplaudem, é lógico que também, num clima, né, de... ainda dá para reagir. Dia desses, o Náutico brigava, gente, por uma primeira colocação. Agora está fora de zona de classificação. Pelo contrário, está na metade da tabela. Bem, o Haldinei vai ouvir já o Hélio, o Guilherme. Creio até para eles aí a explicação. É bem difícil a essa altura, viu, Haldinei? Haldinei está se deslocando. Bem, Haroldo, é o que a gente falava, né? Sobre você falava esse gol do último minuto aí. Outro tema de debate que o nosso Ralfri Carvalho tem muito a explicar dentro do resumo final. Mas aqui, Haroldo, como disse o Haldinei, apesar do placar adverso, alguns torcedores sabem que tem muita competição pela frente. 15ª rodada, um campeonato de 38, evidentemente que o Náutico vai ter que contratar. Agora, essa de perder em casa, viu, Haroldo? Particularmente, eu não vou digerir, não, porque o Náutico tem que se impor. Eu acho que jogando numa Série B, que a gente conhece muito bem, que futebol pernambucano já frequentou muitas vezes, se você não se impõe nos jogos em casa, dificilmente fora de casa você vai trazer resultados tão expressivos como o Náutico está tentando nessa competição, viu, Haroldo?
4: O Caldenal Virrubro só ferveu mais. E o Sport conseguiu perder de novo do Fortaleza. Com gol aos 49 do segundo tempo. Já era quase 50, né? Fortaleza 2, Sport 1, placar final. Rodrigo e Wellington, os gols do Fortaleza. Pedro Perotti fez o gol do time pernambucano. Placar final, Fortaleza 2, Sport 1, no Campeonato Brasileiro Série B. Rodada péssima para os pernambucanos. Derrota do Náutico em casa, derrota do Fortaleza. Derrota do Sport para o Fortaleza, tomando gol no último minuto. Mais uma derrota para o Fortaleza. Torcida do Sport, quando ouve falar Fortaleza e Sport, né, deve ter...

0: calafrios, infelizmente.
1: Mas eu
0: Isso é
1: poderia até.
0: complicado, viu, Ralf? É estigma, né? O esporte tem muita dificuldade. Tem uma vitória esse ano lá, dentro da Arena Castelão, ganhou deles. Agora, mais uma vez, conseguiu perder hoje.
2: Esse é um complexo que a gente percebe, porque, olha, o que deixa absolutamente claro é que no primeiro tempo do jogo, o Sport ficou 23 minutos sem chutar em gol, praticamente atacando até a intermediária do Fortaleza, aceitando o jogo do Fortaleza, quando poderia ali ter tentado fazer um gol, talvez não tivesse perdido. Mas veja o que é que o Sport fez. Depois que leva o gol, o primeiro gol da partida, o 1-0 do Fortaleza, aí o Sport reage e mostra que poderia fazer o gol de empate. Termina o primeiro tempo. No segundo tempo, só deu o Sport até empatar. Veja coisa interessante. O Sport perdeu 4 oportunidades. Poderia ter vencido o segundo tempo, digamos, com os 2 ou 3 gols. Teria ganho o jogo de 3-2. Mas o Sport não teve bom aproveitamento, apesar de que quem realmente fez defesas monumentais foi o João Ricardo. O goleiro parou o ataque do Sport. Mas o Sport conseguiu empatar. Depois que empatou, o Fortaleza, que também está com a síndrome de time pequeno, que faz um gol e recua, aí o Fortaleza, com o empate, foi para cima do Sport. Aí o Sport se acabou. O time estava cansado, o técnico teve que tirar os jogadores que estavam bem para botar o substituto, o Marlon, o Cleisson, e o time não segurou. Mas eu vou dizer uma coisa na minha visão. O Sport perdeu com um gol contra. Aí disse, mas como contra? Se quem chutou foi o Wellington do Fortaleza. É porque o Filipinho deixou o Wellington fazer o gol. Aquilo ali é uma coisa que o cara faz até o pênalti, mas não deixa ele finalizar. Quer dizer, faltou garra, faltou raça. O time do Sport, esse recorte que você anunciou aí, Haroldo, de 12 jogos, uma vitória, isso é um complexo que se criou. É preciso um treinador trabalhar a mente do time do Sport para tirar esse complexo. Porque o Fortaleza vinha fazendo até agora uma campanha inferior do Sport. O Fortaleza perdeu até do América, o Lanterna, dentro do Castelão. Mas quando chega diante do Sport, ele sempre logra vencer.
0: Parece que aquele Fortaleza, que foi vice-campeão da Sul-Americana, que teve vaga da Libertadores, não é mais aquele
2: não
0: Fortaleza.
2: É um
0: o Fortaleza
2: time
0: do Fortaleza do Vojvoda, né? Que foi realmente um time que fez história. Um Fortaleza brilhante, inclusive. Foi vice-campeão da Copa Sul-Americana, disputou Libertadores por anos consecutivos. Não é mais, está na mesma divisão que o Sport. Só que o Sport, toda vez que pega o Fortaleza, dá errado. A eliminação dentro da ilha, né, da final da Copa do Nordeste, na semifinal da Copa do Nordeste, e agora esse jogo que estava um ponto, né, Ralf? Estava praticamente garantido, tomou um gol aos 50 minutos.
2: Olha, o empate, ele ficaria bem, porque o Fortaleza foi melhor que o Sport no primeiro tempo, e o Sport melhor do que o Fortaleza
0: seria
2: no segundo.
0: Justo, né?
2: É justo o empate, mas o time afrouxou. Eu considero que a vitória do Fortaleza foi uma falha gritante do Filipinho e foi uma frouxidão do time também. Porque a essa altura, jogando no campo do adversário, é para espanar bola, é para tirar dali. Os jogadores atuam com aquela ideia de que tem que fazer bonito, quando na verdade nós estamos precisando fazer placar. Esse é o fato. Lamenta-se essa derrota. É o tipo da derrota que também vai ser cobrada do treinador. Isso aí é mais um ponto negativo na hora de botar na balança a permanência do Márcio Goiano.
0: Vai enfraquecer.
2: Vai. Como é que você age psicologicamente? Qual é a sua influência para esse time ser macho? Aí ele vai, nesse capítulo aí, tem que se explicar.
0: Muito bem, o Ralf de Carvalho vai voltar já no resumo final para opinar sobre esse Fortaleza 2 Sport 1 e o Haldinei já está se deslocando lá para ouvir ou o Hélio ou o Guilherme, né? Daqui a pouco a informação, quem vai falar hoje para explicar essa derrota do Náutico nos aflitos. Náutico 0, Goiás 1, quarta derrota do Náutico no Campeonato Brasileiro Série B nos aflitos. Perdeu para o Criciúma, perdeu para o São Bernardo, perdeu para o Fortaleza e perdeu para o Goiás hoje. Muita derrota aí nos aflitos. O Caldeirão Timbu não está fervendo. Deixa eu cumprimentar aqui a nossa Letícia Carneiro, agradecer.

0: A Letícia, tudo certo, né, Letícia? Um abraço para a nossa Letícia Carneiro. E o Alex Santos vem aí para comandar o resumo final. Antes de abrir o resumo final, meu amigo Alex, uma passadinha aí no panorama da Série B. Como ficou a posição dos pernambucanos? Dá uma atualizada para a gente aí, olhando para a tabela da Série B do Campeonato Brasileiro, Alex.
1: Oi, Barudo. Sim, vamos atualizar. Deixa eu dar uma boa noite à Letícia, né? Que ela foi beber aquela água dela, tá por aqui. Letícia?
2: Boa noite, Alex, Haroldo, e a todos que acompanharam a nossa transmissão e o meu plantão, né? Um cheiro aí para todos os amigos. Abraço também ao Alexandre Costa e ao Haldinei Alves, e é claro, abraço, o Ralf de Carvalho.
1: Tá aí, Letícia Carneiro.
0: Grande Letícia, um abraço para nossa Letícia, que esteve aí hoje no plantão informando tudo do futebol do Brasil. E você agora vai apresentar o resumo final, mas antes do resumo, e de eu voltar, sim, aqui para me despedir, você arremata aí o nosso fim de jornada aqui, no fim da nossa participação, com a atualização da Série B do Campeonato Brasileiro, Alex.
1: Olha só, Haroldo, desde o início, né, da jornada, nós já viemos falando, inclusive dos nossos boletins, que o Sport poderia terminar na 8ª posição, caso algumas equipes vencessem. Deu tudo errado para o Sport. Todas as equipes que não poderiam vencer, venceram. Todas, inclusive o próprio Fortaleza venceu no Sport. Então, consequentemente...
0: É aquela famosa rodada péssima, né?
1: É, exatamente.
0: Deu tudo errado, né?
1: Deu tudo errado. Então, para o torcedor do Sport ficar ciente, o Leão da Ilha perdeu 5 posições com o início dessa 15ª rodada do Campeonato Brasileiro da Série B. Nesse momento, só para atualizar a torcida pernambucana, o Vila Nova lidera com 28, o Novo Horizontino é o segundo com 27, mesmo número de pontos, 27, está o Criciúma, só que na terceira posição. O São Bernardo é o quarto com 25, Juventude é o quinto com 25, Operário de Ponta Grossa é o sexto com 25, o Fortaleza, mesmo vencendo o Sport, não entrou no G6, é o sétimo colocado com 25, e o Sport é o oitavo com 25 pontos. Por que tantos times com 25 e o Sport aí perdendo vagas, posições, na verdade? Porque todas essas equipes têm 7 vitórias contra 6 do Sport. Então, no critério de desempate, o clube pernambucano, ele perde posições e perde também nos critérios. Por isso, então, nesse momento, ele é o oitavo.
0: Confirmando então, o G6, o líder...
1: É Vila Nova.
0: Novo Horizontino subiu para segundo.
1: Criciúma é o terceiro.
0: Criciúma é o próximo adversário do Sport, uhum. Jogo sábado lá em Criciúma. Então, Criciúma entra em campo como terceiro, olhando para... brigando, né? Sonhando com a liderança.
1: São Bernardo é o quarto, São, né, Bernardo que caiu... perdeu na rodada.
0: Sim, caiu para quarto.
1: É, o Juventude, que venceu na rodada, venceu o Ceará, é o quinto.
0: Juventude foi bem.
1: É, e o Operário...
0: Juventude, que é o próximo adversário do Náutico. O jogo é domingo. Está marcado para 7 horas nos Aflitos. Agora, se o Brasil passar amanhã, o jogo será no domingo, às 17h, nas oitavas de final. Então, eu não sei se a CBF vai deixar esse horário aí, Aflitos, 19h. Náutico e Juventude, viu, Alex?
1: É, vamos aguardar.
0: Pode falando, ser que mude aí o horário.
1: E falando do Náutico, ele perdeu 3 posições.
0: Aliás, a CBF que marcou para sábado, 21h, na Arena de Pernambuco, Santa Cruz e Ituano. Sábado, 21h, na Arena.
1: É um show,
0: aí, meu. É brincadeira, né,
1: aí, Alex? É brincadeira. Náutico é o 12º colocado nesse momento, com 20 pontos. Perdeu 3 posições na tabela de classificação. E preocupando aí a torcida alvirrubra nesse momento, referente às posições. Eu vou destrinchar tudo, viu, Haroldo?
0: Falar, já inclusive... foram líderes, hein? Já brigaram pela liderança. Sport e Náutico, um era primeiro, outro era segundo. Foi um sonho, viu? Foi um sonho, Alex.
1: Agora o detalhe. Hoje, se o Sport vencesse o Fortaleza, estaria dividindo... Olha só como é que estão as coisas. Estaria dividindo a liderança com Vila Nova, com 28 pontos conquistados. Ainda está muito...
0: É muito embolado.
1: Embolado ali, verdade, na frente, né?
0: É muito embolado,
1: é verdade. Pô, se vencer é o céu, se perder é um
0: não,
1: prejuízo.
0: Não, está longe, está muito longe de ser terra arrasada isso aí. Mas, queira ou não, os dois estão fora. Hoje estariam no meio da tabela, na turma da marola, que fica só olhando ali, né, Alex?
1: Exatamente. Só para você ter uma ideia, são 5 equipes que têm 25 pontos. E o líder tem 28, a diferença de apenas 3 pontos. Muita coisa pode acontecer na 16ª rodada e é como você falou, o Sport continua jogando fora de casa, vai pegar o Criciúma lá no Heriberto Rios, sábado que vem, 16h, quando o Náutico joga contra a equipe do Juventude. Vamos aguardar a definição. Mas até o presente momento, mantido para domingo, 19h da noite.
0: Ou seja, os dois jogam com times que estão no G6.
1: É, exatamente isso. O Sport é aquele jogo de 6 pontos em todos os aspectos. Porque se vence o Criciúma, passa a equipe catarinense e quem sabe aí

0: entra de novo, né, neste 16. É, são números e até essa altura do campeonato é tudo que se tem.
1: E o Z4, o Alex?
0: Vamos lá para baixo, né? Lá para baixo a situação está complicada. O Londrina, ele abre a zona de rebaixamento, é o 17º colocado com 15 pontos.
1: Está
0: O
1: fazendo uma campanha de
0: Havaí.
1: recuperação, né, Londrina? Teve duas vitórias consecutivas, saiu lá de um buraco, está tentando aí de todo jeito sair do Z4.
0: É, o Havaí também está nessa mesma linha, né? É o 18º com 13. Agora, a situação complicada mesmo, com todos os devidos trocadilhos, a situação está ficando preta para Ponte Preta, 19º colocado, com 8 pontos conquistados. E o América Mineiro, né? Que só respirou vencendo Fortaleza no Castelão. A única vitória que tem foi fora de casa, porque depois só derrota. Perdeu hoje de novo para o Operário.
1: É, a Ponte Preta acaba sendo aí uma candidata a voltar para a Série C, né? Foi
0: E
1: a
0: o
1: campeã
0: América
1: do ano
0: Mineiro
1: passado.
0: também, né?
1: E o América Mineiro pode ir para a Série C também. Tá uma situação muito difícil lá do time do Coelho. É,
0: Tá difícil, tá difícil.
1: outros resultados pelo Brasil aí. Temos a Série C do Campeonato Brasileiro também em andamento. Aí quem se deu bem foi o Santa Cruz. Garantiu o nosso melhor fim de semana ao lado do Maguari, né? O Maguari se classificou para a segunda fase, a terceira fase do Campeonato Brasileiro Série D. Vai enfrentar o Iguatu, não é isso, o Alex? O
0: Exatamente.
1: Iguatu do Ceará em dois jogos.
0: Os únicos times de Pernambuco que deram alegrias à sua torcida, né? A torcida do Santa Cruz e a torcida do Maguari, porque Sport perdeu, Náutico perdeu, Central perdeu e foi desclassificado da Série D. Já deu adeus à situação. Então, só lamentar e torcer agora por Maguari e que o Santa Cruz, Náutico e Sport se reencontrem dentro das suas respectivas
1: A
0: séries.
1: situação da Série C aí, em que posição fica o Santa Cruz
0: Vamos lá.
1: depois da rodada, Wallace?
0: Atualizando aqui, o Santa termina na 7ª colocação. Né? Lembrando que ainda tem jogos que faltam ser completados referente à 12ª rodada, mas nesse momento o Santa ele é o 7º colocado com 18 pontos conquistados, então está figurando na zona de classificação. Primeiro é o Guarani com 22, segundo é o Brusque com 21, terceiro é o Paysandu que perdeu para o Santa ontem com 20 pontos, é o terceiro colocado, o Ituano é o quarto colocado com 19, a Ferroviária é a quinta colocada com 19. Inter de Limeira, sexta colocada com 19. O Santa, ele é o 7º colocado com 18 pontos conquistados. O Floresta, ele é o 8º colocado com 18 pontos. E detalhe, hein? O Santa recebe o Ituano, que é o quarto colocado, no próximo sábado, 9 da noite, na Arena de Pernambuco. Fazendo prevalecer o mando de campo, dá uma segurada na equipe paulista, avança e até ultrapassa o Ituano na tabela de classificação, viu, Haroldo? Importante saber desse detalhe também.
2: Estou olhando aqui a tabela, Haroldo,
1: Sim.
2: e vi que as nossas equipes não conseguiram deixar ou ficar dentro do G6 até a abertura da janela. Caíram antes. O Sport despencou, já está na 7ª colocação.
1: É
2: Aliás, o
1: oitavo.
2: Fortaleza que está na 7ª.
1: É o oitavo, Ralf.
2: O Sport
1: O
2: é o
1: Alex,
2: oitavo.
1: o Alex acabou de informar. O Sport em oitavo, o Náutico 12º.
2: É. Então veja que situação. O Náutico vai ladeira abaixo. Ladeira abaixo. Foi uma despencada feia do Náutico.
1: São cinco jogos sem vencer, e se eu não me engano, são quatro derrotas nesses cinco jogos, não é isso? É porque ele
2: Sim.
1: perdeu o clássico, ele perdeu para o Fortaleza, ele perdeu para o Vila Nova e perdeu hoje para o Goiás. E empatou com o Novorizontino. Então são, nesses cinco jogos, quatro derrotas.
2: Pois é, um negócio desagradável. O Sport estava com três partidas numa sequência sem ganhar. Hoje seria mais um empate, mas aí acabou perdendo. Quer dizer, aumenta a sequência sem vitórias e já entra uma derrota e três empates. Quer dizer, não é bom para a saúde do nosso futebol. E a gente vai ouvir daqui a pouco no vestiário a explicação do Márcio Goiano, que eu já estou imaginando qual seja. Porque o técnico tem que passar para o time a conduta de fim de jogo. Numas partidas como essa com Fortaleza, o chamado jogo duro, de partidas que estão no mesmo nível, como é que o time tem que agir? Porque o time do Sport caiu com a mudança e, ao mesmo tempo, não teve fibra para sustentar pelo menos um empate, o jogo acabando, acabando. Como o Haroldo narrou, o gol saiu faltando um segundo para 50 minutos, quando deveria terminar a partida. Quer dizer, o negócio que a gente...

A gente sabe que tem como fazer. As equipes que têm equilíbrio emocional, as equipes que têm qualidade, sabem como devem agir. Primeiro, nunca terminar o jogo no campo de defesa. Levar sempre a bola para o campo de ataque, ficar tentando espanar.

0: ser eliminada lá, no lançamento, alguém derrubar, fazer coisa do tipo. A gente verifica isso e tem a sensação de que tudo está começando e que todos são inocentes. Porque num jogo desse, faltou malícia da equipe rubro-negra. Haroldo.
1: O árbitro tinha prometido o jogo até 51, né? Então teríamos mais um minuto. Mas o gol foi aos 49 e 45. Então faltava 1:15 para terminar o jogo.
0: Tem que segurar 5 minutos, 10 minutos.
1: Agora, você lembra daquela derrota do Sport na primeira fase? Lá o Márcio levou um time misto, né? Um time alternativo, time reserva. No final ele até botou outros jogadores. Que o Sport também tomou 2 gols no final lá pro Fortaleza. Então é muito parecido, é novamente você tomar um gol no último minuto, lá naquele jogo foi aos 53, hoje foi aos 49.
0: Mas ali também teve um agravante de inocência, ele foi com um time misto, não colocou ninguém do time titular no banco para uma emergência, para segurar o resultado. Também...
1: Pegou um banco sub-20, né?
0: Exato, banco de sub-20, também perdeu o jogo por isso. Porque não teve uma orientação, nem sequer uma escalação condizente. Então, eu acho que o Márcio, ele está falhando agora nos jogos mais emblemáticos, mais importantes. Esse de hoje, a torcida do Sport deve ter ficado profundamente chateado. Esse de hoje seria uma resposta a tudo que o Fortaleza já fez esse ano com o Sport. Tirou o Sport da Copa do Nordeste, ganhou do Sport dentro da Ilha do Retiro, e ainda tem esse recorte dos 10 jogos onde o Sport só faz perder. Quer dizer, criou um freguês de caderninho. O time do Fortaleza, o Sport virou um freguês de caderninho pro Fortaleza. E quem tem que acabar com isso é o treinador. É mentalizando a equipe. O time tem que entrar em campo desassustado. Eu vou falar nisso daqui a pouco, porque o primeiro tempo do Sport poderia ter sido diferente também.
1: Muito bem. Daqui a pouco o nosso Ralf vem para comentar este Fortaleza 2, Sport 1, placar final na Arena Castelão. E daqui a pouco a gente quer ouvir também o Hélio, ou o Guilherme. Eles vão explicar esse momento complicado do Náutico, Haldney. 5 jogos, 4 derrotas e 1 empate, e o time é o 12º colocado na Série B, Haldney.
2: Exatamente, eu já posso adiantar para quem está nos ouvindo que vai ser Hélio dos Anjos.
1: Vai ser boa. Vai ser boa a entrevista.
0: Olha,
1: que o Hélio é sem filtro.
2: Exatamente.
1: Vamos ouvir Hélio sem filtro aí, viu, Ralf?
0: O Hélio tem necessidades dentro do elenco, por exemplo, um centroavante. Mas hoje no Brasil, ninguém resiste a uma sequência de 5 jogos sem ganhar. E mais o Hélio, como ele é coadjuvante na presidência, não tem ninguém para tomar esse tipo de atitude.
1: Essa é uma boa pergunta, viu, Ralf? Você levanta esse tema e é muito interessante. Se tivesse alguém aí, um diretor estatutário, alguém acima do Hélio aí, qual seria a situação de Hélio hoje no Náutico?
0: Ele iria cobrar. Dizer, dentro da lógica e da cultura do futebol brasileiro, lamento, mas o time não está mais lhe ouvindo. O time não está recebendo mais a sua orientação. Poderia dizer uma coisa desse tipo. Eu não acho que seja justo, porque eu vejo carência no time do Náutico. E começa por um centroavante.
1: Agora, sendo ele o cara que organiza o futebol do Náutico, não deixa de ser uma falha dele também.
0: Não deixa de ser responsável por isso também. Mas eu diria que hoje nos aflitos não tem uma pessoa que tome essa atitude sobre Hélio. Não tem esse diretor estatutário. O próprio Hélio eliminou.
1: Teria que ser o presidente, né?
0: Teria que ser o presidente. E o presidente não vai dar um tiro no pé do cabo eleitoral. Então fica tudo dentro da política alvirrubra. Fica tudo resolvido. Mas o fato é que o Hélio não está conseguindo dar resposta. O Náutico tem perdido de forma incrível dentro de casa.
1: Ô Ralf, e os próximos confrontos são contra times do G6. O Sport pega o Criciúma lá, né, em Santa Catarina. O Criciúma é o 3º. E o Alex, o Juventude é o 5º, não é isso?
3: Exatamente.
1: 5º colocado.
3: Náutico, bem com 25.
1: O Náutico recebe o Juventude nos aflitos. Vamos enfrentar times que estão na parte de cima da tabela.
0: Até a rodada passada, a gente fazia essa conta. O Náutico não ganhou de nenhum dos que estavam acima dele dentro do G6. E não ganhou. E agora continua. Quer dizer, do mesmo jeito. E vai continuar tendo que jogar com adversários que estão acima dele na campanha deste